0: espaço que ele invade mesmo, cara. Ele é isso mesmo. Então essa paixão, né, que surgiu de criança, saindo de um colégio, que veio para São Paulo, e toda essa energia do Raul Seixismo, né, desse mestre, né, brasileiro. E é isso, cara, maravilhoso. Cara, vocês não podem deixar de conhecer, pelo menos uma vez, conheçam o que é isso, o que é essa paixão.
1: E é o único artista brasileiro que tem essa passeata, essa caminhada. São 37 anos, o Raul morreu em 89, e de lá pra cá, essa mobilização, e a cada ano, não precisa nem falar, né, Cacá, só aumenta dezenas de milhares de Raul Seixistas do Brasil todo.
0: Isso mesmo, cara, é uma coisa maravilhosa, E temos que conhecer o Silvio Passos, né, que é o fundador do Raul Rock Club. Ele falou assim: Cacá, que pena que muita gente não vai estar vivo, assim, né, ele falou, inclusive eu, ele mesmo, para quando o Raul for reconhecido, porque a obra do Raul, ela é gigantesca, é uma coisa maravilhosa.
1: Atemporal, né? E é uma obra diferenciada porque mistura isso, filosofia, conhecimento, cultura, arte, história, né? E com vários ritmos, né, da música popular, e transita, ele que era fã de Elvis, transita pelo Baião de Luiz Gonzaga. Raul cantou tango, Raul cantou seresta, cantou brega, cantou rock and roll. Não tem nada mais rock and roll do que toda essa mistura, né, Cacá?
0: Isso é louco, isso é anarquia total,
1: contra a cultura,
0: né? Contra a cultura, isso é coisa, ele brincou de fazer música, né, e brincou com as nossas cabeças. A sonoridade do Raul é uma coisa muito maravilhosa.
1: E o fantástico do Raul é isso, você falou bem, ele brincou com as nossas cabeças, porque quando você ouve, você mergulha, né, e busca esse entendimento, essa compreensão, você vê que é um universo aí grandioso. Quando você se aprofunda nesse universo Raul Seixista, você vê o quanto a dimensão é sensacional, né, Cacá? São vários temas, várias perspectivas, é existencialismo, são as relações humanas, é um conteúdo imenso, meu amigo.
0: Isso mesmo.
1: A mente trabalha mesmo, né?
0: Com certeza. Isso que é legal. É assim, porque tem muitas pessoas que quando ouviram falar da sociedade alternativa, acharam que a sociedade alternativa era todo mundo pensar a mesma coisa, fazer do mesmo jeito. Não, o Raul nunca quis criar correntes. O negócio do Raul é quebrar correntes, é você ser você mesmo.
1: A sua verdade individual.
0: Isso, é você quebrar as correntes, sabe? Você falar pro mundo, falar, cara, eu existo, eu estou aqui, certo? Sem pisar em ninguém, sem passar por cima de ninguém, mas nunca baixar a cabeça pra ninguém. Quem quer que seja, você tem que ser você mesmo.
1: Como ele canta, hein, meu amigo Pedro? Cada um de nós é um universo. Viva Raul, Cacá! E nesse encontro, pra finalizar esse papo, no encontro com o nosso amigo Edson, rapaz, você que tem uma afinidade com o estado do Pará, tem um carinho com o Norte, você é nordestino com orgulho, já mora há muitos anos aqui em São Paulo, mas tivemos uma curiosidade junto com o nosso Edson. Explica, meu amigo, porque você tem uma relação afetiva de uma música de muitos anos, e através do nosso amigo Edson vem essa lembrança maravilhosa, né, meu amigo?
0: Isso, cara, tinha uma música do Paysandu, né? E eu era moleque lá na Bahia, 10, 11 anos no máximo, e tinha uma música que falava do Paysandu, e aí marcou muito, né? O Paysandu é um time de amargar. E aí eu procurando pra saber quem era esse cantor, aí o nosso mestre chegou aqui, falou quem era o cantor, a música, e me apresentou um trabalho maravilhoso desse artista, certo? Que fez muito tempo, muitas músicas lá no Pará, que enriquece a nossa cultura. Certo? E, cara, vocês têm que conhecer também. Quem não conhece tem que conhecer, que é pra gente saber o que que é a cultura, o que que é a música. Faz a gente viajar. Eu ficava imaginando como era esse cantor, como que não era. Cara, é isso. O Raul Seixismo, além de tudo, começa a abrir a sua mente para várias coisas, que tem pessoas que se fecham. Não, eu sou roqueiro, eu não ouço brega, eu não ouço, não. Nós ouvimos tudo.
1: Exatamente. É a diversidade, a pluralidade e a variedade de ideias. Que maravilha. O cantor, meu amigo Edson Osvaldo Bezerra, meu amigo. Que história maravilhosa. E o encontro de muitos amigos, nossa Eleni de Manaus. Boa noite, Rádio Clube, Eleni.
2: É isso aí, ó.
1: Com São Paulo e com o Raul.
2: Nossa, é incrível. Muitos anos vindo aqui na passeata. Krieg Rabandolo, fã clube de Raul Seixas em Manaus, que existe há 36 anos. Poderia deixar de marcar essa presença. Um abraço aí pra galera, nossos ouvintes.
1: Que maravilha. Querida, quantos anos já acompanha? E o que te encanta, o que te faz cada vez mais mergulhar, né, nessa imensidão que é o conteúdo, que é a obra genial de Raul Santos Seixas.
2: Olha, lá pelo início dos anos 2000, hein, Raul já estava na minha vida desde meus 11 anos de idade, desde que, quando eu tinha 11 anos, isso aí, lá por volta dos anos 90, depois um pouco que o Raul tinha falecido. E aí isso entrou no meu coração, na minha vida, e até hoje permanece. E desde 2000, mais ou menos, vindo pra passeata, não poderia perder nunca, jamais. Viva
1: e,
2: Raul!
1: E Raul é isso, né? Essa inquietude, essa busca. É, eu falei o termo mergulhar, né? Esse mergulhar nessa infinidade de temas que ele traz. É encantador e é provocador. Ele é a verdadeira mosca na sopa.
2: Exatamente. E para você que não conhece a passeata, te faço um convite. Vem para São Paulo, vem curtir essa passeata que é demais.
1: Um abraço, Manaus, Belém.
2: Um abraço, valeu, Krieg Rabandolo, beijos.
1: Valeu, querida, grande abraço. Cacá, mais uma vez um abraço, meu amigo. Satisfação. E vem a São Paulo, vem na passeata, vem ao Bar do Cacá, vem a conhecer a obra de Raul, porque, meu amigo, conhecer a obra de Raul é abrir a sua mente para o conhecimento, para infinidade de possibilidades e de pensamentos. Isso é fantástico, Cacá. Um grande abraço, meu amigo.
3: Valeu, valeu, pessoal. Todos vocês que estão ouvindo a gente falando aqui, tal, tudo. Espero que vocês tenham esse conhecimento aí dessa... E um dia que vocês possam, né... Mesmo que vocês não venham aqui, procurem saber quem é esse artista chamado Raul Seixas. É um gênio da música brasileira e só vai te engrandecer na sua cultura, na sua forma de pensar. E é isso que a gente quer, que as pessoas pensem por ela mesma, não o que você viu na TV, na internet. Você tem que pensar por você mesmo.
1: Exatamente. Valeu, Cacá, grande abraço. Minha cabeça só pensa aquilo que ela aprendeu. Por isso mesmo eu não confio nela. Eu sou mais eu.
3: Viva Raul!
1: Isso aí, finalizou tudo. Vem cá, Cacá, um abraço. Valeu, já já voltaremos. É o Top Pará homenageando Raul Santos Seixas.
4: Beleza, tá aí, grande Jorge Anderson, 21:09. É. Você acompanhando 21:09, você acompanhando a gente aqui na Clube do Pará, no nosso Top Pará. As sextas mais top do estado do Pará, da Rádio Paraense, aqui nos 106,9 da sua clube. Já estamos por aqui com o nosso grande Thiago Palmeira. Thiago, boa noite para você. Muito obrigado aí pela sua presença mais uma vez. Muito obrigado por estar aqui com a gente no nosso Top Pará. E que noite, hein, Thiago? Tá quente e hoje tá movimentado, né? Primeiro final de semana já aí das campanhas políticas, do que dá o movimento na cidade. A cidade bem movimentada, né? Boa noite.
5: Boa noite, meu amigo Fábio Miranda, meus amigos que estão em São Paulo, Jorge Anderson, né? O Edson Andrade e a todos os ouvintes também, né? Se eu estiver esquecendo de alguém, não sei se o Palestrinho tá também, né? E com certeza, muito movimentada, né? Uma noite quente, né? E a política esquentando, né? Em todo o Brasil, não só no estado do Pará, né? Hoje, muitas movimentações, adesivaços, né? Reuniões, ainda agora eu passei ali, vi uma reunião de um candidato também. E é isso, meu caro Fábio Miranda, né? Eu não sei como é que tá lá pelo Acará, pelos municípios que você roda, né? Na segunda-feira, em Santa Bárbara do Pará, vai ter uma grande reunião, né? Prefeito Marcão Colares vai reunir lá com muita gente boa, né? Candidata, né? Nossa Rana, nosso Helder, né? Isso. Vai ser um sucesso, está convidado.
4: Com certeza. E lá pelo Acará também, ali, a região ali de Concórdia do Pará, Moju, Bujaru, ali Cametá, Mucajuba, muito movimentado também, ali a Baitetuba, um movimento muito grande aqui em Bujaru, também grande aqui em Santa Isabel, Vigia, ali em São Caetano de Odivelas, também um movimento muito grande. ali em Colares, grande Santo Antônio do Tauá, ali muito grande movimento, né? Penhalonga, tudo movimentado aí, PA 140 aí em toda a sua trajetória, PA 252 para cá, também 251, a PA 150, 151 também movimentadíssimo, Malsa Viária, um movimento muito grande, aonde que as pessoas se mobilizam para fazer caminhadas, carreatas, enfim, nas principais avenidas aí destes municípios, tá certo? Mas é isso. E por falar em municípios, lá em Barcarena vai ter aí, ó, mais uma vez o 44º Festival do Abacaxi, vai ser demais aí. O nosso prefeito Renato Ogawa já preparou tudo e na sequência aí, muito bacana para você que está acompanhando, dia 3, aí, quinta-feira, já tem Maria Massal e Gabriela Rocha, tem também aí no dia 4, na sexta-feira, Pablo, Wesley Safadão e Didio Boy. No sábado, dia 5 de setembro, tem aí a Ana Castela, Ludmilla, Thiago Costa e também o Carabal para fazer a festa. E no domingo, dia 6/9, né, tem aí Péricles, Pagodão do Péricles, Matheus e Cauã e Cat Dillers, que vão fazer a festa por lá. Cat Dillers, que faz uma grande festa. Então, todo mundo convidado. É música, é cultura, é tradição, é muita energia para celebrar aí mais uma vez aí uma grande edição do Festival do Abacaxi, que é a cara de Barcarena, que é a cara do estado do Pará. E você que vai por lá, né, você pode visitar também as redes sociais aí da Prefeitura de Barcarena, da Secult, e ficar por dentro de toda a programação, de como você pode chegar por lá, de como você pode participar de mais uma vez. 21 e 13, Robertinho, vamos faturar. Daqui a pouquinho a gente volta aqui na programação da Clube, trazendo mais notícias aí de Maracanã, trazendo mais notícias de Castanhal e, é claro, trazendo muito mais notícias, batendo papo com o nosso grande Thiago Palmeira e com o nosso Jorge Anderson, que está lá no Rio de Janeiro, junto com Edson Andrade. Vamos falar também na volta aqui da nossa... Já está aí? Já está na linha? O Valmon? Vamos lá então, vamos lá com o Valmon, depois a gente vai faturar. Vamos lá, Valmonzinho!
6: Tá certo, meu caro Fábio, mais uma vez boa noite também ao nosso querido Robertinho, o homem que tá fazendo a gente falar. Rapaz, se o Robertinho não estiver operando, a gente não fala. Cara, é muito importante. Obrigado, Robertinho, e você fera. E Fábio, antes de eu entrar no mérito das notícias de Maracanã, deixa eu mandar um abraço para essa turma aqui. Rapaz, o telefone aqui está quase estourando. De tanto abraço.
4: É muita mensagem, né, Palmeiras?
6: É muita mensagem. Olha, vamos começar por Curuçá. O nosso querido amigo Luiz Otávio diz que não perde um top para, rapaz. Já em Marapanhi, temos lá o nosso querido Paulinho Gama, também não perde. Sargento Iris, rapaz, ele me ligou insistindo que eu quero mandar abraço para a turma também aqui em Maracanã. O Expeditinho, que é sobrinho dele, a Dona Maria, a Cristina, o Expedito, primo dele, e o nosso querido amigo Mariano, rapaz, lá Magali Caramelos. O Jorge Anderson sempre passa lá, o homem se emociona, sempre ouvindo a Rádio Clube. E em Marapaninha ainda, o Ronald, lá na comunidade Tamataquara. E o Valdemir, lá no Maranhão, rapaz, a turma toda sempre ligada no Top Para. A gente fica feliz com essa audiência e eles sempre pedindo abraço. Então a gente manda ao nosso querido Nabá, rapaz, o homem Nabá de Marapanim, ele sabe a programação da Rádio Clube desde as 5 da manhã até meia-noite. O homem não perde. Sargento Freire, o homem da Panfarra Freire. Bom, mas agora falando aqui da Prefeitura de Maracanã, Maracanã fortalece as ações de prevenção com implantação do programa de parasitologia e esquistossomose. A Prefeitura de Maracanã, por meio da Secretaria Municipal de Saúde, em parceria com o terceiro Centro Regional de Saúde, lá da SESPA e Secretaria Municipal de Educação, está implantando o programa de parasitologia e esquistossomose no município. Nesta primeira fase, participam do programa as escolas Ezequiel Lisboa, Tourina, Francisco Nunes e Oacir Carrera, contemplando crianças e adolescentes na faixa etária de 5 a 14 anos. A iniciativa tem como objetivo fortalecer as ações de prevenção vigilância e diagnóstico e acompanhamento das parasitoses, né? Contribuindo para a promoção da saúde e bem-estar dos estudantes. E para que as crianças ou adolescentes participem, pais ou responsáveis devem procurar a escola participante do programa e assinar a autorização. A participação das famílias é fundamental para o desenvolvimento das ações e para o cuidado com a saúde de todos os estudantes. É a Prefeitura de Maracanã que segue trabalhando em parceria para levar informação, prevenção e cuidado para dentro das escolas e para todas as comunidades. E ainda, falando de Maracanã sobre a saúde, Maracanã também está promovendo, através da Secretaria Municipal de Saúde, amanhã, sábado, dia 22 de agosto, dia de multivacinação. A ação será realizada nos postos de saúde do Penha, Tatuteu e Mota, das 8 às 16 horas, com atendimento para crianças e adolescentes de 0 a 14 anos, até 14 anos, 11 meses e 29 dias. Não esqueça de levar a carteira de vacinação e CPF. Vacinar é proteger, cuidar, garantir um futuro mais saudável para nossas crianças e adolescentes, meu caro Fábio Miranda. Mas, Fábio, eu ouvindo aí o nosso querido Jorge Anderson, lá da Pauliceia, sobre a passeata, né, do Raul Seixas, rapaz, eu já ensaiei mais de dois anos, mas ainda não consegui dá certo da gente estar lá. Eu pensei que você, que não perde uma, estivesse lá também, mas esse ano você não marcou sua presença, né?
4: E esse ano não deu. Nós estamos aí em um treinamento com um pessoal aí que a gente está fazendo aí um treinamento de oratória, entendeu? Pessoal, aí a partir do dia 20 agora de novembro tem o Dia da Consciência Negra e até lá, né, a Federação dos Povos Quilombolas, estamos fazendo um treinamento aí de cerimonial, de oratória com os nossos amigos que irão participar aí deste evento no dia 20 de novembro e vai envolver vários municípios, né, vai envolver aí vários segmentos aí dos povos quilombolas tradicionais da Amazônia. Então a gente está neste treinamento, passando este treinamento para que algumas pessoas possam estar capacitadas para fazer o cerimonial, e a gente está passando aí informações e um curso de oratória e comunicação para esses componentes aí das federações que fazem parte da Federação dos Povos Quilombolas e Tradicionais, meu caro Valmo Alves.
6: Aí, no caso, você está ministrando o curso.
4: Isso, isso.
6: Ah, que maravilha. Você também é um grande comunicador, tem esse know-how, né?
4: Isso, e a gente vai tocando o barco, né? Vai tocando o barco, vai passando as informações, o que a gente aprendeu, passando um pouco para que eles possam também exercer a comunicação e fazer o cerimonial dentro dos seus eventos, porque são muitos eventos durante todo o ano e a gente não tem esta disponibilidade de estar em todos os eventos para fazer o cerimonial. Então a gente precisa de pessoas capacitadas para fazer o cerimonial dentro dos seus próprios eventos, dentro das suas comunidades, dentro ali das suas federações, dentro das suas associações, e a gente precisa passar estas informações para que essas pessoas possam estar capacitadas em fazer o cerimonial dentro destes eventos.
6: Tá certo. E por falar em federação, onde está o nosso presidente Edson Andrade,
4: meu filho? O Edson Andrade está lá está aí no Rio de Janeiro agora, já está no Rio de Janeiro.
6: Rio de Janeiro, ele e Palestrina.
4: Ele está com o Jorge, o Palestrina está em Brasília, rapaz.
6: Ah, vamos, tá em Brasília.
4: Rapaz, a equipe ficou igual agora quando a gente sacode o cupuaçu maduro. Cada um vai pro lado.
6: É a peculiaridade do Top Pará. É um no Rio, outro em Brasília, você em Belém, Maracanã, isso. E assim a gente vai levando.
4: E a gente vai levando. Esse é o Top Pará, né, meu caro Valmo Alves?
6: Exatamente. Então, Fábio, vou ficar aqui. No final eu volto só para fazer as considerações finais, se você ainda tiver espaço, só me acionar.
4: Tá, beleza, então. Fique aí que daqui a pouquinho, no final do programa, você é acionado. Vamos lá, vamos falar então de coisa boa. 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
1: 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Você com a gente, acompanhando aqui o nosso Top Pará, muito obrigado pela sua companhia. Meu caro Valmon Alves está lá em Maracanã, daqui a pouquinho ele vem aí trazendo mais notícias para você. Daqui a pouquinho a gente fala ainda lá de Castanhal, rapaz, dia D, dia da vacinação, né, para você que está em Castanhal e acompanhando a gente. Daqui a pouquinho a gente vai falar aí do dia D, dia da vacinação, mas tem mais notícias por aí, né, tem mais gente ligada com a gente, e é claro que tem por aí, meu caro Thiago Palmeira, para trazer aqui as informações para você que está aqui ligado aqui na Clube do Pará, ligado aqui no nosso Top Pará.
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1: 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Tem mais aí, tem mais gente ligado com a gente, tem mais gente que tá acompanhando, e é claro, dando força aqui pro nosso programa Top Pará, aqui na Clube do Pará, meu caro Thiago Pimpo, do Thiago Palmeira, tem aí, né, tem mais gente, tem a querida Ediele Oliveira de Bocacia. 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
1: 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Meu caro Thiago Palmeira, a gente tem mais informações aí, né, para você que tá ligado com a gente lá em Santa Bárbara. O que está rolando por lá, Santa Bárbara, com o nosso querido prefeito, que está sempre conectado com a gente. Gente boa, né?
0: Com certeza, gente boa. Muito asfalto na cidade, Fábio Miranda, no bairro Pau d'Arco, né? E grande parte das ruas recebendo, né, a pavimentação asfáltica, recebendo aquela imprimação, né, toda aquela parte de sinalização e também a parte social, né, com a nossa secretária, né, de administração e primeira-dama, Selma Colares, né? E também aproveitar também para mandar aquele abraço que está no seu escritório agora, neste momento, nos ouvindo, o doutor Arthur Colares, né, filho do prefeito Marcão Colares, presidente do MDB, né, junto ao pai dele, em Santa Bárbara, grande liderança, jovem, né, junto ao Eduardo. E abraçar a todos que nos escutam das comunidades em Santa Bárbara do Pará, né, muitas comunidades ali, né, e estão ouvindo o Top Pará. Vamos qualquer dia desse tirar um dia para tomar um banho lá, comer aquele peixe assado, né? Santa Bárbara, que é a cidade dos igarapés. Tem muita coisa boa em Santa Bárbara.
1: Rapaz, tem muita coisa boa em Santa Bárbara para falar, hein?

0: em comunidade. Deixa eu abraçar aqui meu amigo Gilberto, meu amigo Negão lá na Alça Viária acompanhando a gente, né? Ele tá acompanhando a gente, tá pedindo mais música boa. Ele curte Raul Seixas, rapaz, ele curte o Raulzito, tá mandando mensagem aqui, tá lá na Alça Viária no quilômetro 20 acompanhando a gente. 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O Jorge ainda está aí na linha aí, meu caro Robertinho? Está por aí na linha? Jorge está na linha ainda por aí, Jorge?
1: Oi, Fábio.
0: Está na linha por aí. Como é que está por aí a movimentação, Rio de Janeiro? 24, 25 graus, tá? Né? Movimentação por aí. E a movimentação já para esse jogo aí, Fluminense e Clube do Remo, que você vai trazer aqui na Clube do Pará.
1: Perfeito, perfeito, Fábio. Um abraço mais uma vez para você. Conexão Rio de Janeiro, Top Pará, nosso Valmo Alves em Maracanã. Essa é a audiência da Rádio Clube. Nosso Pedro Paulo Palestrini.
0: Rapaz, trazendo todas as informações aí para você, ligados aqui na Clube, sempre trazendo as informações aí, nosso querido Jorge Anderson lá no Rio de Janeiro. Já vamos já restabelecer aí, a comunicação, trazendo as novidades. 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
1: Que beleza, Fábio.
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1: 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Quero mandar uns abraços aqui, Fábio, nosso querido Dr. Henrique Custódio e toda a equipe da Cemex, sempre nos acompanhando. Muito obrigado, Dr. Henrique, pela audiência. Nosso querido Raí Moraes está lá em Abaitetuba, ligado conosco.
0: Grande Raí.
1: Obrigado. Grande Raí Moraes.
0: Hoje, inclusive, abraço, Jorge, hoje, inclusive, eu encontrei com o Raí ali no bairro da Terra Firme, ele juntamente com o deputado Elias Santiago, a nossa deputada Dilvanda Faro, num grande encontro ali com a rapaziada, né? Todo mundo lá num grande encontro na Terra Firme ali na São Domingos. Inclusive o Raí mandou um grande abraço para você e falou coisas boas, disse que você é um grande parceiro e ele mandou um grande abraço para você.
1: Para ele também, grande abraço, trabalho fantástico, né? Superintendente do INCRA, nosso abraço. Aliás, estará em breve também ao vivo conosco no Top Pará, né, Fábio?
0: Isso, vamos trazer ele aqui para bater um papo, falar do trabalho que ele está fazendo à frente do INCRA como superintendente. E olha, muitos títulos de terras foram distribuídos, inclusive na Terra Firme agora, títulos definitivos de terra foram passados aí para quem mora na região rural também dos municípios. Enfim, um trabalho fantástico do nosso amigo Raí Moraes. Parabéns pelo esse trabalho, viu, Jorge?
1: Perfeito, grande abraço ao meu querido Fábio Salimos, também está nos acompanhando no bairro da Guanabara, grande contabilista. Obrigado, Fábio, pela audiência.
0: Jorge,
1: nosso querido...
0: Diga, Fábio. Por falar em Fábio Salinas, rapaz, deixa eu mandar um abraço aqui, que ele também te mandou um abraço, é o Fábio Salinas, rapaz, é jogador de futebol pelada. Ele, encontrei com ele lá no parque aquático, ele está lá fazendo negócio de manutenção elétrica, ele é eletricista. É um grande amigo nosso também, né, e está lá no parque aquático, lá no Reserva Parque, lá em Marituba. Rapaz, ele mandou um abraço para você e disse que está com saudade de lhe encontrar no futebol pelada por aí.
1: No giro, na resenha da pelada, com certeza, meu amigo. Futebol pelada sempre na veia, sempre pulsando forte. Em breve também o Campeonato Paraense de Futebol Pelada, né, TV Cultura, também em destaque. Enfim, um grande abraço também nosso Fábio Salinas e o nosso Fábio Salimos, né, dois grandes amigos. Doutor Loredan está nos acompanhando lá em Altamira, grande audiência na nossa querida Altamira. Nosso amigo Miguel na Pé na Areia, nossa arena está bombando lá em Cotijuba, grande Miguel, nosso carinho, obrigado pela audiência. Nosso querido Cirilo, aí na Bandeira Branca, rapaz, toda sexta-feira a resenha da bola, a galera fica ligada também na Rádio Clube. Audiência, né, Fábio? 92%, por isso que estamos sempre agradecendo, ainda mais agora, na véspera, né, nós que já estamos aqui no Rio de Janeiro, na véspera, estaremos transmitindo o jogo amanhã, Remo e Fluminense. Nosso querido Everaldo, do Instituto Quality, em breve o Top Pará estará direto também, novamente ali da Cafeteria Grão Expresso. Enfim, a todos que fazem o Top Pará, todos os nossos parceiros, a Velo Internet, como você falou, internet de qualidade no 0800-555-6659, Superposto 2000, a conveniência BR Point, audiência do Top Pará, tá bombando a nossa BR Point toda sexta-feira com audiência maciça da Rádio Clube do Pará. São 21h35 aqui na capital fluminense. Confere com o seu automático aí nos estúdios, Fábio.
0: Confere, 21h35 aqui no estúdio da nossa Clube do Pará 106.9. Jorge, vamos fazer o seguinte, vamos dar uma faturada, já a gente volta para bater mais esse papo, você direto do Rio de Janeiro, falando aqui com a gente, já a gente volta, vamos lá, vamos dar uma faturada, meu caro Robertinho, já a gente volta.

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1: Isso, meu caro Robertinho Mix, DJ Robertinho Mix aí na nave 106.9, programa especial 21 de agosto, 37 anos de saudade do nosso querido Raul Seixista. Já os Seixistas estão lá em São Paulo ainda comemorando na grande passeata, em frente ali, saída de frente do Teatro Municipal, até a Praça da Sé, muito bacana, muito legal. Estive lá por vários anos, este ano por motivos profissionais, infelizmente não pude estar presente lá na passeata este ano, mas se Deus assim o permitir, ano que vem estaremos de volta junto com o nosso querido Jorge Anderson, com o nosso Pedro Paulo Palestrini, com o nosso Edson Andrade, toda a equipe Valmo Alves. E por falar em Edson Andrade, a gente fala aqui da federação, a nossa diretora Sheila Cristina também esteve em Brasília lutando aí e reafirmando o compromisso em defender aí o Estado brasileiro e também formalizando o apoio e a declaração da ONU sobre os direitos dos camponeses e camponesas, dos quilombolas e povos tradicionais da Amazônia, durante o Seminário Nacional realizado em Brasília. O movimento reafirma o compromisso com a luta para a incorporação da declaração da ONU sobre os direito dos camponeses e camponesas e também o andamento jurídico brasileiro sobre o assunto que envolve todos os povos quilombolas tradicionais da Amazônia. Então é muito importante, a nossa diretoria sempre está presente, apesar de que o nosso diretor, o nosso presidente Edson Andrade está licenciado no momento, da federação, mas a sua diretoria continua, a diretoria da Federação dos Povos Quilombolas continua na luta, continua nesta grande luta. Inclusive, tem aí a terceira trilha da fé no Ecobike, que é no quilombo do Macapazinho, lá em Castanhal, no próximo dia 23, agora de agosto. Todo mundo convidado, agora é domingo agora, esse Ecobike da fé aí, lá na comunidade quilombola de Macapazinho, lá em Castanhal, muito bacana. A concentração aí às 7 horas, a saída às 8 horas, lá no Coreto de Macapazinho, a distância de 40 quilômetros, a realização e o apoio aí da Federação, a realização da Federação dos Povos Quilombolas, lá da diretoria do Macapazinho também, muito obrigado, com o apoio também da Federação dos Povos Quilombolas Tradicionais da Amazônia. A inscrição inclui aí o café da manhã, ponto de apoio, dois pontos de hidratação, mecânica, tem ainda plaquinha, sorteio de brindes, vai ser muito bacana. Então, o valor da inscrição apenas R$ 70,00, brindes especiais, medalhas e camisas e mais 150, para os 150 primeiros inscritos, tem troféus aí para o primeiro e segundo maior equipe neste grande passeio que tem. Então, aí você pode entrar em contato, com a nossa amiga Sheila, e as inscrições e também os pagamentos aí, fala com a Regina Ferraz, as informações pelo telefone aí, é o 91985-01972, é o 91985-01972, aí fala com a Carmen, tá bom? Fala com a Carmen e já faz a sua inscrição para participar aí da trilha da fé da Ecobike, e as informações aí passadas pelo nosso diretor Arnaldo Vilar, também diretor aí da Federação dos Povos Quilombolas. São 21h47, você acompanha. Tem o Pedro Paulo Palestrini aí na linha com a gente, meu caro Robertinho Mix, ele está na linha aí. Vamos ouvir aí a matéria do nosso Pedro Paulo Palestrini, que está lá em Brasília. Vamos lá, Pedro Paulo Palestrini na linha, para você que está aqui ligado na Clube 106.9, é o Top Pará.
2: Fala galera do Top Pará, beleza? Boa noite, aqui é Pedro Paulo Palestrini, direto da Torre de Controle, Falando em torre de controle, estou neste exato momento aqui no aeroporto de Brasília, no Distrito Federal. Acabei de desembarcar por volta das 8 horas e 7 minutos, às 20 horas e 7 minutos da noite, né? Então, estamos aqui posicionados no aeroporto de Brasília, fazer um pernoite aqui pelo Distrito Federal. E pela manhã, por volta de 8 da manhã, a torre de controle já vai estar fazendo a conexão para o Rio de Janeiro, para a cobertura da Série A do Brasileirão 2026, para o confronto do Maracanã, neste domingão, às 16 horas, entre Fluminense e Clube do Remo. É isso aí, galera. Um abraço, Jorge Anderson. Um abraço, Edson Andrade. Estamos juntos. Equipe unida, equipe forte, Top Pará, Rádio Clube do Pará, poderosa 106.9. Um abraço, galera.
1: É, meu querido Pedro Paulo Palestrini, lá em Brasília, rapaz, já chegou por lá. Vai caminhar lá para o Rio de Janeiro, para o jogo entre Fluminense e Clube do Remo. Vai encontrar com o Jorge Anderson, com o nosso Edson Andrade, enfim. Por falar em Jorge Anderson, tem mais uma matéria direto lá de São Paulo. Esteve lá na passeata Raul Seixista, nessa 37ª passeata. 37 anos de saudade. Jorge Anderson esteve lá conversando com a galera.
0: Especial no clima do Rio de Janeiro, para o jogo de amanhã, 8 da noite, nossa equipe já está no Rio de Janeiro, já veio de São Paulo direto, porque a passeata Raul Seixista também em São Paulo nessa grande mobilização. Hoje o programa especial 21 de agosto de 2026, 37 anos da morte de Raul Santos Seixas, e o artista que movimenta a grande passeata todo 21 de agosto na capital paulista, que fizemos questão de gravar esse conteúdo e trazermos aqui no Top Pará, nesta sexta-feira especial, entrevistando já os seixistas, os milhares, dezenas, centenas de milhares que vêm para a caminhada, que sai do Teatro Municipal, no Centro Histórico de São Paulo, até a histórica, também, claro, Praça da Sé, no Marco Histórico de São Paulo. Estou aqui recebendo meu amigo Ademir, grande Ademir Brutus, corintiano, Raul Seixista. Que noite, que celebração, mais uma, Ademir. Você como paulista, como fã também de Raul Seixas, o que falar desse 2026? Boa noite, Rádio Clube, meu amigo.
3: Boa noite, pessoal da Rádio Clube, que direto de São Paulo, mais uma passeata Raul Seixista, que a gente mantém a tradição, sair do Teatro Municipal, vim até a Praça da Sé, celebrar Raul na escadaria, isso é muito importante, né? Então a gente, vamos preservar isso sempre, porque Raul está na essência.
0: E a cada ano só aumenta, começou lá, Raul morreu em 1989, e são várias gerações, a gente observa, e a cada ano multiplica, triplica, enfim, é surreal, é algo impressionante a obra de Raul, né Ademir?
3: Exatamente, Jorge, as passeatas, você vê um pessoal que você já viu há 10 mil anos atrás, como gente que está vindo na primeira passeata. Isso é muito importante, porque a essência do Raul, o Raul Seixismo sobrevive assim, né? Não se esqueça, seu amigo, meu amigo, de chamar o seu vizinho. É assim a nossa frase aqui, né? Que é a música do Raul.
0: É verdade, que maravilha. Como começou, Ademir, a tua relação, a você acompanhar a obra do Raul, todo esse vasto conteúdo? Atemporal, claro.
3: É, realmente, atemporal. Comecei escutando uma música, gostei da música, comecei a pesquisar, a escutar mais músicas. Isso foi em 87, 88, 86, né? Entre 86 e 88. Infelizmente, em 89, né, teve o falecimento do Raul Seixas. E aí, ao invés de morrer, foi ao contrário, né? Cada vez mais, né? Cada vez mais a gente se dedicando ao Raul, indo a vários lugares. Já foi em Belém do Pará, em eventos do Raul Seixas. Estivemos na Ilha do Mel há pouco tempo também, em eventos do Raul Seixas. Em dezembro, lá em Natal, né, com o nosso amigo Vitoriano Roberto, que está por aqui também. Então, amigo de Salvador aqui, ó, terra do Raul.
4: Nosso amigo Papa lá em Salvador.
3: Nosso amigo Papa do Salvador, um abraço pra ele. Então, é, a essência do Raul é assim, e a gente, né, vai cada vez mais reproduzindo o Raul pelo mundo.
4: Com certeza, valeu! Salve, salve, grande Ademir. Tô aqui com as nossas amigas também, as Raulzitas, que mobilizam. Nossa amiga Vanessa. Que falar de mais um momento especial, Vanessa. Quantos anos acompanhando a passeata? E falava com o Ademir, né? A cada ano, essa imensidão, né? Esse universo se expande ainda mais.
5: Boa noite a todos. Eu todo ano que eu já, o quarto ano consecutivo, e todo ano para mim parece que é a primeira vez e eu emociono. Pessoas maravilhosas, cada um no seu estado, cada um com a sua energia, o seu momento. Raul é isso. Raul é diversidade, Raul é amor. Então todo ano eu estarei aqui. Viva Raul!
4: Viva Raul!
5: Alternativa, viva!
4: Viva, viva! Mais uma amiga, Raulzita, e tenho certeza que o coração, a emoção é sempre grande, né? Encontrando esses amigos, é um momento também de celebração, né? De conversas, diálogos, porque quando você debate, conversa sobre as letras do Raul, aí você vê a capacidade genial, né? Infelizmente, também... Felizmente, a gente vê pessoas abertas e mergulhando nesse universo que é esse, de fato, também é infinito, os multiversos da pluralidade da obra de Raul. Boa noite.
6: Boa noite. Aqui quem fala é Edclay, Edclay Costa. Raul representa muita coisa, né? E essa confraternização de pessoas de todo o Brasil, né? É muito linda, é muito maravilhosa. É o meu segundo ano em São Paulo. É, o último ano que eu vim foi em 2023, e vim hoje, estar aqui, para mim é maravilhoso, porque nós de Belém do Pará, a gente faz, né, acontecer também todo ano em Belém.
4: Movimento Sociedade Raul Seixista Belém Pará, no próximo fim de semana lá em Quaraci, na Concha Cruz.
6: Isso mesmo, né, e eu tive o prazer também de levar, né, de São Paulo para Belém, Cachorro Urubu. Foi muito lindo, né? Uma das bandas que eu amo aqui de São Paulo. E é isso, eu tô com meus amigos, eu faço toda vez mais amigos aqui. Eu acho lindo, é maravilhoso. Eu amo Raul e viva! Viva Raul!
4: Que maravilha, que depoimentos fantásticos. Nosso amigo Arara.
7: Arara!
4: Tem que ter música, né? Falar de Raul tem que ter música, Arara. Estamos aqui na Rádio Clube, grande Arara. Fala primeiro desse momento aí. Boa noite, Rádio Clube do Pará. Mais uma passeata. Quantas acompanhando, Arara?
7: Ah, um tempão já. Já perdi a conta, né?
4: Mais de 10 mil anos atrás.
7: 10 mil anos atrás, a gente está aqui sempre junto e unido aqui nessa festa Raul Seixista, que não tem palavras, né? É demais, é um negócio. Quem não conhece, venha. Eu fui para Belém do Pará em janeiro, vem para cá que vocês vão gostar também.
4: Todo 21 de agosto.
7: Todo 21 de agosto. E vou voltar para Belém também.
4: A Belém, sempre bem recepcionado, e lá o movimento também, na nossa belíssima Belém do Pará, também é muito forte. Você acompanhou de perto.
7: Muito, muito bacana. Queria agora na passeata, mas esse ano estou me resguardando. Mas o ano que vem vou estar de volta. Vou lá pagar minha promessa, que eu fui na Pajé Rochita, lá no Marajó, me benzeu. É, infelizmente ela não está mais com a gente, mas deu tempo para me benzer e eu estou bem, graças a Deus. E ano que vem vou lá, quem sabe, no Círio Nazaré e encontrar os Raul Seixista lá de Belém, né?
4: Que maravilha, esse é o Arara, Raul Seixista, e vamos fechar a matéria com música. Manda uma do Raul aí, Arara.
7: Nunca se vence uma guerra lutando sozinho. Cê sabe que a gente precisa entrar em contato com toda essa força contida que vive guardada. O eco de suas palavras não repercute em nada. Então coragem, gente, coragem. A gente pode tudo. E vamos se unir que é coragem. Com coragem a gente vai conquistar o mundo.
4: Maravilha, obrigado, Arara. Grande abraço, satisfação sempre. É Rádio Clube registrando tudo direto aqui de São Paulo, em mais uma passeata, o Top Pará Especial. Edclay tem mais uma mensagem. Viva Raul!
6: Eu só queria dizer que amanhã, no Benguí, vai ter um evento,
4: bem
6: né?
4: Lembrado.
6: Do Raul e Daniel Moraes, DJ, Gibson Landim também no violão.
4: Grande Gibson com um vasto material em vinil do Raul, fantástico.
6: Isso, então amanhã, pessoal, quem puder ir, vá pro Bengui, no bar do Totó, beleza?
4: Vá no Totó, grande abraço ao Totó.
6: Isso, um abraço, Totó, a todos, pessoal de Belém.
4: Isso, toda a sociedade Raul Seixista Belém do Pará. Obrigado, Diclei, obrigado, querida. Todos os amigos, eu registro o Top Pará, nesse clima. Alô, DJ, sobe Raul, toca Raul, 21 de agosto, passeata Raul Seixista, Rádio Clube, São Paulo, Rio de Janeiro, conectado é o Top Pará, 92% de audiência. Toca Raul, já voltaremos.
8: Pedro, você fala.
1: Égua, Jorge Anderson trazendo tudo aí, as informações lá da passeata Raul Seixista, direto de São Paulo. Muito bacana, muito legal, tenho certeza que foi sucesso, foi demais, porque a galera Raul Seixista sempre está presente, sempre está lotando, sempre está curtindo. E é isso, Raul Seixista, filósofo, escritor, um cara compositor, e conhece, tem muita história do Raul Seixas pra gente contar, muita coisa, e as músicas dele, realmente, muitas filosofias cantadas, poesias cantadas, e muita gente regravou várias músicas do Raul Seixas, e a gente sempre traz com muita alegria, sempre falando do nosso Raulzito. Mandar um abraço aqui à dona Diná, rapaz, a dona Gostosinha, lá na barraca, lá no quilômetro 20 da Alça Viária, ligado com a gente. Olha, amanhã, quando eu for lá pro Festival do Açaí, amanhã tem o Festival do Açaí, lá no Trindade 3, amanhã, dia 22, a partir das 7 da manhã, Festival do Açaí no quilômetro 24 ali da Alça Viária, lá na comunidade Trindade 3, todo mundo convidado, eu vou estar presente por lá. Bodega Baixou, rapaz, daqui a pouquinho, lá na 3 de maio com a Conselheiro. Olha, tem Betinho Saudade, daqui a pouquinho, vamos direto pra lá. Eu tenho certeza que o Jorge, se estivesse aqui também, a gente ia pra lá pro Bodega, curtir lá o Betinho Saudade, aí na Sexta das Marcantes, lá no Bodega Baixou, lá do Everton Assunção. E olha, amanhã, lá no Reserva Parque, né, no Parque Aquático Reserva Parque, muita coisa boa. Abraçar meu amigo Thiago Josafá, meu amigo Vital, artista plástico, todo mundo lá pra Rua da Pirede, lá em Marituba. Então amanhã, lá no Reserva Parque, lá em Marituba, eu vou pra lá, é claro, aquele tira-gosto, cerveja gelada, atendimento, né, banho de piscina tradicional, e a praia que foi inaugurada lá, é a praia artificial. E vamos lá, tem aí o meu amigo Valmon Alves, Valmonzinho, traz de lá aí as suas considerações finais, finalzinho do nosso Top Pará, meu caro Valmon.
9: Tá certo, meu caro Fábio, já invadindo aí a live do nosso amigo. Bom, mas só para finalizar, mandar um abraço para falar em amigo, né? Ouvindo aí o nosso Ademir Bruto, nosso amigo também. Nós encontramos o nosso amigo Edson Baioara, rapaz, lá em Maraponi, por ocasião da regata, fazia tempo que eu não via. Mandar um abraço ao Nonato, irmão dele, nosso querido Reginaldo Carrera, ao nosso querido Frank Silva, o homem que comanda a Rádio Clube em Maracanã. Meu cunhado Carlos Alberto, é uma obediência. Só dizer, meu caro Fábio, que não vou poder estar em Maraponi esse final de semana. Tem um grupo de amigos, grupo PG, rapaz, a turma vai para Vila Silva, vai ter um futebol, depois eles descem para o balneário de Arapé, maravilhoso, com uma água bem gelada, vai fazer aquele voado e tomando aquela bem gelada. Infelizmente, o Valmonzinho não vai poder estar presente, mas vai ficar para uma próxima. Bom, como eu costumo dizer, na minha participação, obrigado, Fábio, obrigado ao Jorge, obrigado a todos, nosso querido Palestrino, que está a caminho do Rio de Janeiro, nosso querido Edson Saudade, essa turma toda do Top Pará. Eu costumo dizer, até a próxima sexta-feira, onde estará o Top Pará?
1: Beleza! Beleza, meu caro Valmonzinho, Thiago Palmeira, muito obrigado, boa noite. Muito obrigado por estar aqui mais uma vez no Top.
10: Com certeza, né? Eu que agradeço, né, o convite, mais essa sexta-feira, né? Ao lado de grandes profissionais, ao lado dos nossos ouvintes. E quero só deixar o último abraço à minha esposa, senão eu posso correr algum risco quando chegar lá em casa. As minhas filhas Amanda, Alice, ao meu pai e a todos que nos escutam.
1: Beleza, então. Tá aí, Thiago Palmeira. Jorge, você tá por aí ainda na linha? Tá por aí, finalzinho do Top, Jorge.
11: Valeu, Fábio, parabéns, parabéns pela condução do programa, um abraço a você, abraço ao nosso Valmo Alves em Maracanã, um abraço à audiência na nossa Barcarena, nossa Castanhal, com todas as informações. Agradecer também ao nosso Edson Andrade, já estamos aqui pelo Rio de Janeiro, no Clima Amanhã, daqui a pouco nas Últimas do Esporte, já com informações também com o nosso Magno Fernandes. Agradecer ao nosso Thiago Palmeira, nosso Palmeirão, grande abraço ao nosso Palestrini, que já está em Brasília, já conectado direto de lá, você pela condução. Olha, os últimos registros aqui, nosso Edmar Costa no CDP1 está acompanhando, nosso professor, nosso querido Balesteiros no Rio de Janeiro, amanhã estaremos nos encontrando no Maracanã, meu amigo Sérgio do Espírito Santo lá em Itaboraí, aqui no Rio de Janeiro também, amanhã estará no Maracanã e também estaremos confraternizando. Enfim, grande abraço, obrigado pela audiência, mais um Top Pará com essa enorme, grandiosa audiência, é sucesso e parabéns a toda a equipe. Valeu, Fábio, um grande abraço, Robertinho, você também é fera, você é show, valeu, grande abraço.
1: Valeu, meu caro Jorge Anderson, amanhã vai estar aí na transmissão Fluminense Clube do Remo, direto do Rio de Janeiro, aqui pela Clube do Pará, a partir das 14 horas, a transmissão aí com a equipe Bola de Ouro, amanhã aqui na Clube 106.9, trabalhamos em nome aí de Superposto 2000, Conveniência BR Point, Velon Internet, Laboratório Biomédico, Óticas Telégrafo, Ivoei Viagens e Turismo, Norte 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O nosso presidente Edson Andrade está licenciado neste momento. E a gente vai ficando por aqui, mandando um grande abraço a todos. A gente se encontra na próxima sexta-feira, aqui na Clube 106.9. Valeu, DJ Robertinho Mix. Tchau, tchau, galera. Sexta-feira estaremos de volta no nosso E para as sextas mais top do Rádio Paraense, é aqui na Clube. Valeu, gente!

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0: sou eu, aqui nas últimas do esporte, nesta sexta-feira, dia 21 de agosto de 2026. E agora são 22 horas e 16 minutos, na hora certa, de RBA TV, afiliada Band, canal 13. Eu, Saulo Zaire, sim, sou eu. No lugar dele, Magno Fernandes, que foi liberado pela diretoria para resolver questões particulares, românticas, amorosas, familiares, etc. e tal. Um abraço para o Magno Fernandes. Quem tiver com saudade dele vai ter que esperar até a próxima segunda-feira, porque hoje eu, Saulo Zaire, estarei comandando a confusão gostosa aqui nos finais de noite, na poderosa Dona da Bola, que todo mundo ouve em 106.9 FM e principais plataformas digitais. Eu aqui e lá do outro lado, Roberto Menezes, para subir aquele som bacana, apertar nos botões e acionar os destaques do programa.
1: Clube do Remo fez a pronto hoje pela manhã no CT do Vasco. O time está praticamente montado com duas mudanças para o jogo de amanhã, 4 da tarde no Maracanã, contra o Flusão Pó de Arroz. Zagueiro e capitão Marlon deverá retornar à zaga ao lado de Chamba, enquanto que Vitor Bueno entra no meio de campo no posto de Pico. O Remo tem que vencer da equipe do Fluminense e torcer por três combinações de resultado e sair deste Z4. Daqui a pouquinho eu trago como convidado o volante Zé Wellison. É o nosso convidado de hoje e agradece o apoio do torcedor do Fenômeno Azul, que está comprando ingresso para lotar o setor de visitantes amanhã à tarde lá no Maracanã. O Remo, que joga 4 da tarde, janta e retorna após o jogo para Belém em avião da Aero Leão, voo fretado. Daqui a pouquinho eu trago o meu convidado Zé Wellison e o noticiário completo do Clube do Remo, aqui nas últimas, meu caro Saulo Zaire.
2: Paixandu!
3: Fez o último trabalho hoje pela parte da tarde no CT do Sorocaba. E agora é colocar em prática tudo, tudo, tudo que foi treinado, que foi corrigido, que foi alinhavado para a partida de amanhã. É uma final antecipada para o Lobo maior do futebol mundial. Ô, Lobo! E não tem Marcinho. Tratamento intensivo não tem. Pedro Henrique levou cartão vermelho. E aí o Brian Macapá está de sobreaviso, o Radley de sobreaviso e também o Pablo Baianinho, que promete acabar com essa sofrência do Paysandu Esporte Clube e levar o Paysandu para a Série B de 2027. Gustavo Henrique foi anunciado de forma oficial pelo Paysandu Esporte Clube, mas eu já tinha anunciado isso, né, no início da semana, através das minhas redes sociais. E aqui na Clube também, claro, aqui no som do Timaço, aqui em 106.9. Agora é descansar, é repouso total, é saber quem quer e quem não quer, quem tá afim, quem tem estrutura pra tal. E seguir, porque é o penúltimo jogo dessa primeira fase. O Paysandu precisa fazer o que não fez no último jogo. Vou trazer Gustavo Henrique, meu convidado, novo contratado da noite de hoje, para bater um papo com a gente aqui no noticiário do Paysandu Esporte Clube. Aquele abraço, dá o teu show, Saulo, e eu volto com o Boletim do Papão daqui a poucão.
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5: Paysandu e Ituna estão confirmados na Copa do Brasil Sub-20. Amanhã, Remo e Paysandu decidem a Super Campeão Sub-17. De manhã, no Seju, tem abertura da Série 3 Estadual. Ficou para a próxima. De manhã, no Seju, tem abertura da Série 3 Estadual.

do Ronaldinho Gaúcho. Sim, o Bruxo está aprontando mais uma e falou sobre a sua nova experiência no futebol. Sim, ele se aposentou há muito tempo, mas vai estar de volta nesta temporada aos 46 anos por uma equipe italiana. Vou falar aqui tudo sobre esse projeto onde o Ronaldinho está se metendo e vou trazer também informações sobre a Copa do Mundo de Futebol Feminina, já que a FIFA já divulgou os estádios que serão utilizados e quantos jogos eles vão receber, né? Os estádios a gente já sabe, mas vamos saber quantas partidas cada um vai receber. Tem estádio em São Paulo que vai ter o maior número de partidas, os outros estão divididos aí quase que em mesmo número cada partida. Aí eu vou trazer a definição onde será cada fase dessa Copa do Mundo de Futebol Feminino e falar um pouquinho sobre a repescagem de seleções que ainda vão estar presentes nesse Mundial. Essas outras e muito mais nesta sexta aqui dentro das últimas, que só está começando!

Sim, sou eu, às 22 horas e 24 minutos, 10 e 24 da noite, quase 10 e meia, sextou pra mim, pra você, pro Roberto Menezes e pra toda a nossa galera conectada e sempre, sempre, sempre ligada aqui na Dona da Bola Poderosa, que todo mundo ouve, hoje véspera, horas antes de Ituano e Paysandu amanhã. E o nosso trabalho a partir de 14 horas. Ituano e Paysandu jogarão às 5 da tarde lá no Novelli Júnior. E o nosso trabalho, a nossa transmissão, o nosso futebol total a partir de 2 horas com o Magno Fernandes, tá? Detalhe, no jogo do Paysandu com o Ituano teremos Cláudio Guimarães, Liane Coelho e Dinho Menezes, tá? Essa cobertura de Ituano e Paysandu no Novelli Júnior. Já no jogo do Leão Azul Paraense, que começa às 16 horas, 4 da tarde. Jorge Anderson, que já povoou toda a nossa programação durante todo o dia de hoje. Comentários do Rui Guimarães, o de Um Novo Tempo, e as reportagens do Paulo Cacheado, Magno Fernandes, fazendo aquele cerimonial tanto para o jogo do Remo quanto para a partida do Papão da Curuzu. Remo querendo sair da zona do rebaixamento e o Paysandu precisando se reabilitar depois da goleada, do atropelamento sofrido na última segunda-feira para a Ferroviária. Faltam 15 jogos para o Remo na Série A e 2 partidas para o Papão neste fechamento de fase classificatória. Claro, o intuito de todos nós é a classificação bicolor para um dos quadrangulares decisivos aí da Série C. E você, o que acha? O Papão passa? Vai ficar de férias daqui a uma semana? O Remo ficará na Série A do Campeonato Brasileiro? O Saulo é secador? O Magno vai secar? Como é que você está imaginando amanhã? Fluminense, Clube do Remo, Ituano e Paysandu, participe com a gente no 3840137 ou principalmente lá no Zap Clube no 989531583, 989531583. Venha pra cima com educação, com respeito, discordando à vontade, mandando um abraço pra sua galera, criticando o Saulo Zaire, mandando um beijo pro Magno Fernandes, mas chegue chegando, 989531583, esse é o nosso momento, um deles em que a galera participa ativamente do nosso programa, da nossa programação aqui na Rádio Clube do Pará, que está em 106.9 FM e também nas principais plataformas digitais. Quem está ligado com a gente? Meu amigo Rodrigo Cabanhas, lá em Curuçá, junto com o doutor Tarrafa e toda a galera em clima de leão, pensando no Papão. E o Rodrigo Cabanhas, nosso ouvinte aí, um dos queridinhos, né? Homem forte da segurança pública no estado do Pará, ligadaço. E preocupado, né, com o Clube do Remo. Gostou do empate, mas quer um resultado positivo amanhã no Maracanã contra o Fluminense Futebol Clube. Minha amiguinha do peito, Jennifer Santos, também ligada, acredito eu, lá no 40 Horas, torcedora do Paysandu e também preocupadinha.com.br com a situação do seu clube, que amanhã terá um grande desafio, uma decisão, na verdade, lá em Itu, no estádio Novelli Júnior. Amigos e amigas, das últimas do esporte, para fechar o nosso noticiário desta semana gostosa, mais uma no mês 8 da temporada 20 e 26. 38401

0: 3437. 989-53-1583, 989-53-1583, Roberto Menezes, sem filtro, aperta no botão. Tem gente aí ou não tem, Roberto?
1: Boa noite, Saulo, Zé Maria de Canudo.
0: Sanova?
1: Enrolando, né? No final, rapaz, vou enrolar, garota, me tira a casa no mato, pô, vou te contar... É complicado, né, mano?
0: É só os garotos, né, que fazem.
1: Zé Guirão, mas infelizmente, bom de bola, mas a bola não funciona fora das quatro linhas, né? É. No passado tinha jogador como Neves, Alcindo, esses caras, tomavam todas lá fora, mas no campo resolveu a parada. Cansei de beber, e fumar, queimar a palha, aí o Neves e Alcindo. Nevasca foi criado mesmo aqui no bairro de Canudos. Mas jogava bola, né? Eu acho que não resolve lá fora ninguém, rapaz, tá complicado, tá fácil pra subir, né? O papão pede pra ele mesmo, né?
0: É engraçado.
1: Minha diretoria deve ser mais dura que esses caras, tem que mudar. Não faz, falta mesmo, o cara não quer jogar futebol, quer curtir a vida, custa a vida, esquece o futebol, né? Vamos ver amanhã, né? Jogo chave, hein? Se vencer amanhã tudo bem, mas se perder, meu irmão, vou te contar. Vamos repetir a série, viu? Um abraço, meu irmão.
0: Tá aí o Zé Maria, que quase não participa aqui das últimas do esporte. Na verdade, agora ele escuta das primeiras até as últimas, né? Um abraço pra ele e pra toda a galera lá em Canudos. Sempre todo mundo ligadaço aqui na Rádio Clube do Pará. Rapaz, esse negócio de farra, bebida. Aquele time do Paysandu de 2001 fazia farra que nem prestava. Claro, nem todos, né? Mas ninguém soube. Souberam tempos depois. O negócio às vezes nem a farra, é a divulgação, é a publicação, é uma foto que vaza. E outra coisa, só os moleques que fazem farra, né? Os caras que vieram de fora. Aí, aliás, 22 contratações do Paysandu, tá? Pra quem torce pra dirigente, 22 contratações do Paysandu, dois times contratados. E a gente fala em quantos titulares absolutos? Pense comigo, quantos titulares absolutos? Quantos questionáveis? Quantos não deram certo? Quantos vieram só treinar? Pense nisso, ok? Amigo ouvinte, principalmente Bicolor. Um abraço pro Zé Maria, tomara que ele fique um mês aí sem participar. E o Magno Fernandes já tá mandando mensagem aqui que é pra cortar o Zé Maria da próxima vez. Seu Roberto Menezes, cadê a galera no Zap Clube? Eu quero confusão gostosa e organizada.
2: Fala, Saulo, boa noite. Valcir Castanhal. Torcedor do Papão, você é o cara. Saulo, estão criticando muito a zaga do Paysandu. Eu acho que você já jogou bola. O que faz a zaga boa é o meio de campo. O meio de campo do Paysandu desaprendeu a jogar. Aí quem sofre com isso? Os atacantes que não chega a bola para eles fazer gol. E a zaga que fica pegando gol doidado, porque não tem um meio de campo para proteger os caras. Mas mesmo assim, eu acredito que a gente vai classificar entre os oito aí. Porque o Paysandu já era para estar classificado há muito tempo, mas os caras agora só querem tomar cana, né? Boa noite, bom trabalho.
0: Valeu, Valcir. O cara é você aí em Castanhal, de muita gente bacana, inclusive o Magno Fernandes, né, que também... é amigo do Cristo Redentor. Eu concordo aí com essa questão da defesa boa. Claro, você tem qualidades individuais, mas se o teu meio campo for forte para defender e para atacar, e nesse ataque com ou sem bola, os teus atacantes pressionarem a saída de bola do adversário, a tua defesa ela vai estar relaxada, ela vai ter aquele gás extra, né? Para correr atrás dos atacantes, para antecipar, para valorizar, né, para potencializar aquela jogada aérea defensiva. Enfim, acho que é um conjunto, né? É um organismo com 11 caras ali dentro de campo. Hoje o goleiro é um jogador de linha, né? Apesar de alguns se recusarem a trabalhar com o pé, mas hoje até o goleiro ele participa ali daquele primeiro passe, né, do momento de construir jogadas ali, da iniciação para jogar para o meio de campo, para às vezes dar uma quebrada ali para o setor ofensivo. E os defensores hoje, eles são atacantes também, né? Os pontas hoje têm essa função de acompanhar o lateral, né? Alheio, os próprios camisas 9 ali, fazendo a pressão nos dois zagueiros adversários. O camisa 10, às vezes, se tiver um gás, pode preencher um espaço, fechar uma linha de passe. É uma questão de treinamento, de adaptação, de repetição e de os jogadores quererem. Será que os do Paysandu querem? Será que está faltando alguma coisa? O presidente divulgou um vídeo, né, antes de ontem, dizendo que está tudo tranquilo, tudo sob controle. Tranquilo não, tudo sob controle, que ele está acompanhando aí com os seus pares de diretoria. Esperamos que a resposta venha dentro de campo, onde mais interessa, já amanhã contra o Ituano às 5 horas da tarde lá no estádio Novelli Júnior. Vai ser difícil? Vai ser acessível? Depende muito do Paysandu. Tem um adversário do outro lado, o torcedor bicolor marcará a presença ali, principalmente aquela galera que mora em São Paulo, ali nas redondezas, né? Minas Gerais, Espírito Santo, no próprio estado do Rio de Janeiro. Mas independentemente de torcida que pode ajudar e atrapalhar, o Paysandu tem que fazer a sua parte dentro de campo para jogar em busca da vitória. Esse negócio de entrar para empatar geralmente não dá bom. E olha o que a Ferroviária trouxe de lições na última segunda-feira. Tomara que seja uma página virada e amanhã, uma hora dessas, estejamos comemorando aí, talvez, a classificação do Paysandu com esses 29 pontos. Porque se deixar para resolver com o Maringá, ai, ai, ai, ai, ai. Tomara que eu esteja enxergando coisas aí. Mas o Paysandu tem que fazer a sua parte, de preferência já amanhã contra o Ituano, 17 horas, lá no interior de São Paulo, no estádio Novelli Júnior. 22 horas e 34 minutos, hora certa. Dela mesmo, da RBA TV, canal 13, afiliada Band com a gente aqui na Rádio Clube do Pará. Daqui a pouco tem Jorge Anderson, direto do Rio de Janeiro, Francisco Urbano com as últimas do Ituano, Dinho Menezes, Cacheado, Paulo Sérgio Pinto, Maurício Bessa e toda a nossa equipe Bola de Ouro. Vamos juntos aqui, Roberto Menezes. Eu quero saber da galera, quem faz a Rádio Clube existir nesses quase 100 anos. Cadê a galera? 989-53-1583. 989-53-1583, solta mais um.
3: Boa noite, Rádio Clube, boa noite. Olha, meu time amanhã seria do Papão. Gabriel Mesquita, né? O nome do rapaz, lateral direito novo que chegou, não me lembro o nome, que veio do Maguari. Gustavo, né? O zagueiro que chegou da Portuguesa. O outro rapaz, não sei o que, Rodrigues também, que chegou do América. Taboca. Braia Macapá. Caio Melo e Radisley. Ítalo, Cleiton Pego e Tylon. Esse é o time do Papão, Saulo, na escuta. Um abraço pro Kleber Silva e o Fefeu Garcia. Um no Tapanã, outro no Castanheira, só ouvindo a clube. Nós somos pra casar, não estamos bebendo nada, só amanhã esperando o Papão. Abraço, Diego Castilho, bem-vindo.
0: Valeu, Diego, um grande abraço aí pra toda a galera. Se beber, não digite, ok? E, obviamente, não dirija. Abraço pra toda essa galera aí. Bicolô, tá faltando a galera do Remo hoje, né? Torcedor Bicolô parece que tá mais ansioso, né, com o jogo. Remo ainda tem 15 partidas aí pela frente, a situação, obviamente, não é boa, a não ser que o cara seja negacionista, mas o Remo está numa situação delicada este ano, não só na Série A do Campeonato Brasileiro. É um momento, né, de ressurgimento para o cenário nacional e a galera vai já participar aqui no 98953-1583, 98953-1583. Galera, áudios curtos, vamos ser inteligentes, só um pouquinho, ok? Curtos, educados e assinados. Libera mais um aí, Roberto.
4: Boa noite, Saulo Zair, seu Jová Cavalcante, aqui de São Luís, município de Carapiaçu, torcedor do Paysandu. Eu acredito na classificação do Paysandu. Subir, eu não sei se ele sobe, mas ficar entre os oito, ele fica. Entendeu? Porque o Paysandu, esse jogo pra cá, o rendimento do Paysandu caiu muito, muito mesmo. Então ele fala, subir eu não sei, mas classificar entre os oito ele se classifica, entendeu? Vai depender muito do Paysandu, entendeu? Da atitude do Paysandu, da determinação do Paysandu. Entendeu? Tô lhe falando. Ter garra, vontade de jogar bola, entendeu? Ter tesão pra jogar bola, entendeu? Vai depender muito do Paysandu.
0: Tomara que dependa do Papão e ele faça a sua parte, né? Com garra, com tesão, com vontade, com alinhamento entre diretoria, comissão técnica e grupo de jogadores. Amanhã o Marcinho não joga, o Pedro Henrique, volante, está suspenso só para variar um pouquinho. E o Papão deve ter aí o Gabriel Mesquita, Edilson, Lucas Cardoso, Pedro Carrerete e Bonifácio ou Taboca, uma interrogação no lado esquerdo. Brian Macapá, Caio Melo e também o Hadsley ou o Lucas Cardoso, mais centralizado. Adiantados à direita o Thalisson, à esquerda o Cleiton Pego e no centro-ataque o Ítalo Carvalho. Não fugirá muito disso a onzena do professor Júnior Rocha para começar a partida amanhã diante do Ituano, comandado pelo senhor Mazola Júnior, que aqui esteve na Curuzu no ano de 2014. Para quem não lembra, foi vice-campeão estadual, vice-campeão da Copa Verde e vice-campeão da Série C. Teve duas passagens naquele mesmo ano, né? Saiu logo após o campeonato estadual, ali após desentendimentos com a diretoria. Também foi um semestre de 10 repás, né? Muito desgastante para todos os lados. Mas ela sempre com declarações fortes, voltou depois em substituição ao Vica e comandou o Paysandu rumo à Série B no ano de 2015. Mazola também uma das atrações, aliás, ele o terceiro técnico mais longevo do futebol brasileiro, né? Entre as séries A, B e C, o Mazola é o terceiro mais longevo, atrás somente aí do Abel Ferreira no Palmeiras e o Rogério Ceni, comandante do Sport Clube Bahia. Seu Roberto Menezes, aperte no botão e libere mais uma participação da galera aqui.
5: Fale, Saulo. Que é o Moacir Júnior da Pedreira, meu amigo. Muita paz na tua vida, pai. Vamos torcer pro Leão amanhã. Eu espero que o Condé consiga fazer o Remo se defender bem, tá? O Remo tem pego uns gols muito bestas, né? Então amanhã ele vai ter que defender bem, porque o Fluminense do meio pra frente é um dos melhores times do brasileiro, né? Então, se ele defender bem, dá para beliscar um pontinho, pelo menos no Rio. Agora, Saulo, o que, que tu achas da CBF introduzir no Brasil o fair play financeiro? Tu pagas para ver time grande ser rebaixado porque gastou além da conta? Tu acredita nisso? Não vai ser só para punir time pequeno? E a Liga, dominada por clubes do Sul e Sudeste? Tu não achas que o Norte e o Nordeste vai ser esmagado pelos interesses dos grandes clubes? O que, que tu acha aí? Boa noite pra ti, mano. É nóis.
0: Valeu, Moacir. Grande abraço pra galera da Pedreira. Liga. São vários clubes, né? Do Brasil todo. E assim, se no caso o Remo se sentir incomodado, ele pode juntar-se com equipes do Nordeste e aqui do Norte e fazer uma liga também independente, por que não pensarmos assim? O futebol brasileiro, ele gira em torno só do Sudeste. O pessoal do Sul, lá de Porto Alegre, Moacir, fala muito que o eixo Rio-São Paulo é beneficiado. A gente também quase sempre chora. E por que, que a gente não se junta com o pessoal do Sul e do Centro-Oeste e dá uma encurralada, digamos, na CBF, se for o caso, e nos 8 times, vamos lá, nos 10 times que ficam ali na região Sudeste. No caso, os 4 do Rio, os 4 de São Paulo e os 2 de Belo Horizonte. Acho que tudo é questão de unidade, né? De transparência, de você ser decente, jogar limpo com o seu torcedor, jogar limpo com o seu parceiro, no caso, o outro clube. Eu acredito que essa questão geográfica aí, ela é muito folclórica, histórica, claro, evidente. O pessoal do Sudeste não nos olha como enxerga um mineiro, um capixaba, um goiano, um cearense, mas nós também podemos mudar essa história aí com estrutura, com organização, com boas alianças fora das quatro linhas, mostrando o quanto somos convidativos para grandes empresas, como a gente está vendo agora na construção, nas construções dos CTs de Remy Paysandu. Eu acho que é você trabalhar, colocar o Norte no radar com bola na rede, como o Remo fez desde 2024, saindo da Série C para a Série A. Paysandu pode seguir esse caminho, agora tem que trabalhar. Tem que jogar o jogo, não pode ser bobinho, tem que cobrar da CBF, tem que bater de frente quando for o caso. E o outro assunto é o fair play financeiro. Tomara que venha para melhorar o futebol, né? Seja equânime, né? Aplicado a todas as equipes, haja uma boa fiscalização. Esse pessoal que está na Confederação Brasileira de Futebol aparentemente é bem intencionado. É diferente do que a gente viu aí anos atrás, com vários presidentes sendo presos, expulsos, enfim, deixando o país, morando com tornozeleira eletrônica. Esse pessoal parece que veio para trabalhar, né? Claro que há muitos interesses, né? Ninguém vai trabalhar de graça. São pessoas bem-sucedidas que hoje compõem a CBF, e tomara que esse novo grupo pense muito mais no futebol brasileiro do que na seleção brasileira de futebol. Na minha opinião, são mundos diferentes. A seleção não vive sem os clubes e os clubes vivem perfeitamente sem o Screte Canarinho, como diria aquele nosso amigo mais entusiasta. Enfim, mas tomara que o futebol brasileiro ele seja bem tratado nas escolas, nas universidades, no feminino, no futsal, nas séries D, C, B, A, e que esse fair play financeiro venha para fiscalizar todas as agremiações que estejam filiadas aí à nossa CBF, Confederação Brasileira de Futebol. 22 horas e 45 minutos, hora certa da RBA TV, afiliada Band, canal 13. Tem participação ou não tem, seu Roberto Menezes?
6: Boa noite, saudade. Marco Nascimento, aqui do bairro da Estrela, da cidade de Castanhal, da terra do Magno Fernandes, que nessa hora agora eu acho que ele já ajoelhou. Deve estar já rezando. Mas olha, queria falar sobre o nosso Paysandu. Eu quero até defender uma tese assim, tanto quanto esdrúxula, porque é sobre essa volta ou não desse zagueiro Castro. Eu estou quase, amigo, defendendo a ideia de que esses jogadores pararam de correr, o rendimento caiu justamente pelo fato de ele ter saído. Não vou duvidar se os caras internamente estão querendo que ele volte, ou pelo menos grande parte dele, entendeu? Essa história de dizer, porque se voltar vai perder o vestiário, vai rachar o grupo, eu já estou chegando até no extremo de que é o contrário, talvez a gente esteja fazendo uma leitura errada, porque já se tem o que pelo menos um mês e meio, dois, que isso aconteceu pela segunda vez, e a diretoria resolve trazer depois de ter contratado quatro ou cinco zagueiros. Então, a leitura que eu faço é o seguinte, os caras devem ter feito um pacto ali, enquanto ele não voltar, tá? A gente não corre mais. Estou sendo aqui assim até um tanto quanto mirabolante no meu pensamento, mas é o que me leva a crer, que por uma diretoria resolver trazer o cara de novo, repatriar o cara, tá entendendo? Já na reta final, depois de tudo que ele fez, só tem uma explicação para mim. É um plantel querendo ele de volta, cara. Tá entendendo? E porque gastar dinheiro contratando quatro, que não deu um dele, que não vale por ele, só encontra essa explicação para essa possível retorno dele, que eu particularmente sou contra. Um grande abraço, ótimo final de semana.
0: Valeu, um grande abraço aí para toda a galera de Castanhal. Eu também sou contra o retorno do Castro. Muito bom jogador para a Série C, tanto na zaga quanto na volância. Agora, o Paysandu deve viver de bons exemplos, principalmente na parte interna. Não acho a tua visão tão esdrúxula assim, não duvido, não meto a minha mão no fogo nem por mim, para te ser bem sincero. Agora, Eu imagino que foi um disse-me-disse, né? Porque o presidente disse que não descartava a volta, um outro membro da diretoria falou que o jogador estava vetado, não voltaria mais. Eu, sinceramente, não conversei com nenhum jogador em relação a ele voltar para o elenco bicolor. Até onde sei, o Júnior Rocha não quer o atleta e também não duvidaria aí que esses jogadores, parte deles estaria insatisfeito com a não reintegração do Castro. Eu, sinceramente, acho que se o Paysandu perder pro Castro nessa questão de disciplina, tem que rever muita coisa. Aliás, já deveria ter revisto desde o ano passado, né? Mas se for perder para Castro, com todo respeito ao profissional, e um cara do tamanho dele minar um grupo aí de Série C, que tem Marcinho, Ítalo, Edilson, o próprio Pedro Carrerete, tem o Júnior Rocha, que parece ser um agregador. Se for perder para Castro, aí o Paysandu tem que fechar momentaneamente para balanço, porque aí é gestão, né? Ou outras coisas aí, como cláusulas contratuais, não ter dinheiro para pagar uma multa liberatória. Eu acho o Castro muito pequeno perto do Paysandu. Não só hoje, sempre. Bom jogador, queria no meu time, mas nesse momento não o traria de volta se fosse o mandatário, né? Lá do Papão da Curuzu. O Gustavo Henrique foi contratado, né? Deve, inclusive, participar da partida amanhã. Um jogador interessante, viu? De 1,90m, joga pelo lado direito. Pode ser um terceiro zagueiro ali, mais por dentro. E talvez chegue para jogar. O Pedro Carrerete é destro, mas atua pelos dois lados. O Bruno Bispo é inconfiável, no meu modo de enxergar futebol. E de repente o Paysandu ganhou um zagueiro aí. E te garanto uma coisa, se o Gustavo Henrique entrar bem amanhã, ou o próprio Lucas Rodrigues fizer uma boa estreia, e o Paysandu vencer o jogo, nunca mais vão se falar em Castro lá no estádio da Curuzu. A não ser por questão de rescisão contratual, bid, ou vou até bater na madeira aqui, Justiça do Trabalho. 22 horas e 50 minutos, 10 para as 11, hora certa de RBA TV, afiliada à Band, canal 13. Cadê a galera, Roberto?
2: Você quer com respeito, vai com respeito. Vai ser 1-0 pro Leão, duas bolas na trave. E vai ser 2-0 pro Ituano, em cima do Papão. Tava até querendo que ele ganhasse, mas com esses quatro que ele levou, não dá pra confiar. 2-0 pro Ituano. Obrigado, Manuel Agostinho, aqui da Comunidade dos Milagres.
0: Valeu! Valeu, Manuel! Um abraço pra galera de Marituba, sempre ligado aqui, não só na Rádio Clube, mas também no grupo RBA de Comunicação. Tem uma sirene aí, né? Será que é uma ambulância, Roberto? Um carro da polícia? Parece que é ambulância. Ou seria o corpo de bombeiros? Fica a dúvida no ar. Um abraço pra galera de Marituba. Secar também é bacana, galera. Desde que você aceite a gozação. Torcedor do Remo tá dizendo que o Ituano vai ganhar. O torcedor do Paysandu acredita numa vitória do Fluminense. E aqui na Rádio Clube, claro, a gente faz o nosso trabalho de jornalismo, de análise, de opinião, com fundamentação, mas queremos Paysandu na B, né? Neste caso, Remo mantido na A, um representante na Série C em breve, e a nossa roda girando positivamente aqui desde os nossos campeonatos de base, masculino, feminino, sub-20, sub-17, futsal, com estádios legais, gramados bons, com a chuva sendo bem administrada pelos nossos órgãos competentes, não só os esportivos. Enfim, porque quanto melhor os nossos clubes estiverem, maior a Rádio Clube será, mais bem posicionado estará o grupo RBA de Comunicação. Acreditem ou não, amigos. Agora, quem quer que a gente conte mentira esconda a verdade, pode mudar aí o prefixo, né? Tire do 106.9 e vá para o outro lado. Aqui a gente vai tentar falar a verdade de um modo educado, responsável e, acima de tudo, com fundamentação. Até porque gostamos de torcedores de clubes, não daqueles que torcem por dirigentes, às vezes alguns deles mal intencionados, como a história já contou aqui no estado do Pará. Também, seu Roberto Menezes, cadê a galera? Eu quero ouvir o povo, principalmente sobre Papão e Leão, Clube do Remo e Paissandu.
7: Boa noite, Saulo Zaire, e a todos os ouvintes da Rádio Clube do Pará, a poderosa do Pará. Saulo, aqui é Marcos de Ananindeua. O Marcos é o maior do norte, o maior campeão da Amazônia, o rei de copas. Esse que é o rei de copas, o rei, verdadeiro rei da Amazônia. É o papão de títulos da Amazônia. Saulo Zaire, o Paysandu amanhã vai jogar o seu jogo decisivo, né? Partida decisiva, fora de casa. Eu acredito, confio no Paysandu, que vai dar a volta por cima, vai se superar nessa reta final e vamos conseguir sim, com toda a certeza e com a graça de Deus, né? Muita fé em Deus, que vai conseguir o objetivo final, que é o acesso. Vai ter que voltar para a segunda divisão. Segunda divisão, fomos bicampeões da segunda divisão, não era para ter saído, mas infelizmente aconteceu aquele problema de péssima de gestão e agora o Paysandu tem que voltar para conquistar o tricampeonato da segunda divisão, consequentemente, né, mais lá na frente, voltar para a primeira divisão. Tá bom, Saulo Zaire? Um grande abraço e uma ótima noite.
0: Um abraço, ótima noite aí para o pessoal de Ananindeua. Esperamos isso, né? O Paysandu passo a passo, vencendo amanhã, se classificando, jogando a Série B no ano que vem, se estruturando, pagando dívidas, fechando a porta do clube para aventureiros, para quem quebrou a instituição nos últimos anos. Tá? A gente sabe que é um grupo que está lá desde sempre, foi efetivado no ano de 2013, mas tomara que as boas pessoas tenham prioridade na gestão bicolor e esse movimento gerencial reflita em resultados, conquistas, títulos, acessos e que mais um venha neste ano de 2026 com o Papão voltando à Série B na temporada 2027. E o torcedor é parte importante nisso, para cobrar, para ser crítico, para apoiar durante os jogos, durante os 90, 100 minutos, mas ser crítico, né? Buscar informações verídicas, conversar com pessoas que gravitam ali, né? Historicamente, no estádio da Curuzu, na sede social, porque se o torcedor quiser, meu amigo, o preço do ingresso vai ser mais justo, os produtos oficiais serão mais acessíveis e as pessoas não farão festas como a gente viu em anos anteriores aí, com enxurrada de contratações, muitas causas na Justiça do Trabalho e o Papão, infelizmente, diminuindo de tamanho. Tomara que 2025 tenha servido como lição e já este ano o Papão ressurja, né? Não das cinzas, mas do azul e branco, para voltar a brilhar no cenário nacional. Já agora, pensando na Série B, por que não acharmos daqui a 2 anos o Papão bem confortável na Série A do Campeonato Brasileiro? Vamos que vamos, 22:56, 4 minutos para as 11 horas da noite. 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E a galera participa e muito aqui nas últimas do esporte. Cadê, Roberto?
8: Boa noite, Saulo. Boa noite, operador Alexandre Marituba. Égua, deixaram o Zé Maria falar, mano. O Magno tava botando o cara aí no castigo, 2 meses sem falar. Mas é assim, o Zé Maria é o ícone aí das últimas dos esportes.
0: Só 3 meses e, agora. Saulo,
8: amanhã, mano, é o Remo se vestir de macho, ganhar, se der pra trazer 3 pontos, se não der, tragar pelo menos 1. E pegar o Flamengo aqui, né? O Flamengo não, é o Varmengo. E aqui meter-lhe a taca nesse urubu aí. E outra coisa, é o Paysandu, mano. Se o Paysandu não ganhar amanhã, vai estar complicado. E outra coisa, se o Castro voltar pro Paysandu, mano, saberei, terei todas as certezas que o Paysandu está sendo administrado por amadores, por caras que não estão nem aí com o Paysandu. Boa noite.
0: Boa noite, Alexandro de Marituba, sempre também presente, amigo do Zé Maria, pelo visto, né? Fã do Magno Fernandes e nosso ouvinte qualificado aqui da poderosa Rádio Clube do Pará, falando do Remo, falando do Paysandu. O empate amanhã é ruim no Maracanã? Não, agora eu já até falei isso no jogo aberto, aqui na linha de passe, nos nossos programas. Talvez vocês concordem comigo com o seguinte: se o Remo for ficar empatando, perde uma, aí vence, volta a perder, empata, perde, aí vence. Quando vê, chegou dezembro, não vai dar tempo. Remo precisa de uma sequência de 3 vitórias, 2 vitórias aí para sair da zona, dar uma respirada, organizar o psicológico, trazer o torcedor de volta para o estádio e decolar na Série A. Se ficar nesse empata aqui, empata ali, as derrotas aparecerão. O Remo vai vencer daqui para frente, são 15 jogos, segundo os matemáticos, que não é o meu caso. 7 vitórias resolvem a bronca do Leão, mas um outro cenário pode ser de 5 vitórias, 5 empates e 5 derrotas, né? Num corte ali de 43 pontos para a permanência. Tem que jogar para vencer, com atitude, com responsabilidade, com organização, investir nessa logística aí de voos fretados, cobrar esses atletas, e que o Léo Condé também tenha todo o subsídio, né? Todo o suporte para desenvolver as suas atividades diárias lá no Baenão ou onde quer que seja. Não vai ser fácil. Remo está de volta após 30 anos, né, a uma elite do futebol brasileiro. E amanhã é uma grande oportunidade de fazer um bom jogo, com equilíbrio. Fluminense é favorito? Sim. Não tem nada demais. Já teve no primeiro turno, né? Como a gente viu aqui no Mangueirão. Hoje não, dá para jogar de igual para igual, dá para ser reativo, dá para entrar ali nas brechas que inevitavelmente serão deixadas pelo time do professor Marcão. Tem Paulo Henrique Ganso, que joga com o pé e marca com o olho. Enfim, se o Remo tiver num time, num dia com o time ajustado, ele pode trazer um bom resultado. Por que não pensarmos numa vitória? Contra o Botafogo também seria difícil, gramado sintético, o Remo foi lá e venceu. Amanhã por quê que não dá? Sobre o Paysandu, eu concordo, amanhã é o jogo chave, poderia ser a Ferroviária, não foi. Amanhã, se não vier a vitória, vai ser uma terra arrasada? Não, mas o contorno dramático será muito pesado aqui no dia 29, um sábado, no próximo sábado, sem ser amanhã, 5 da tarde, no estádio da Curuzu. Já o Remo joga amanhã, depois volta para casa e enfrenta o Coritiba, viu, Alexandro? No dia 31, segunda-feira, 8 horas da noite, e no dia 6, domingo, 4 da tarde, naquele jogo da TV, enfrentará o Clube de Regatas Flamengo, certamente com muitos flamenguistas de sotaque amapaense, manauara, enfim, muitos flamenguistas do norte, e é um direito deles, lá no nosso novo mangueirãobonitão.com.br. 23 horas e 1 minuto, última participação do bloco aí, seu Roberto, por gentileza.
9: Fala, Saulo Zaire, meu amigo, tudo bem com você? Aqui é o Luiz, do bairro do Guamá. Poxa, mano, satisfação aí estar falando com você aqui nas últimas do esporte, viu? Sobre o clube do Remo, cara, nas últimas rodadas, as rodadas têm ajudado o clube do Remo. Só o clube do Remo que não tem se ajudado. Nessa rodada também, dependendo dos resultados, pode ajudar o Remo de novo, mas o Remo tem que parar com esse negócio de ficar esperando o resultado dos outros para sair ou não da zona. O Remo tem que dar uma de doido e ir para cima do Fluminense e ganhar, porque só com uma vitória o Remo esquece os outros concorrentes e depende só de si sempre, só das suas forças, principalmente aqui em Belém, entendeu? E eu queria saber de você, Saluzaire, qual é a tua perspectiva e a tua expectativa para esses 3 jogos que o Remo vai fazer? Fluminense, Curitiba e Flamengo aqui em Belém. Desde já, bom trabalho e um grande abraço do amigo Luiz do Guamá.
0: Valeu, Luiz. Grande abraço pro pessoal do Guamá. Setor do Roberto Menezes também, né, Roberto? É Guamá ou Condo ali? É, Guamá. A família Menezes, junto com a família Luiz e Som também, dominando o bairro do Guamá. Vizinhos do Luiz. Rapaz, eu espero tudo e nada do Remo. Não sei vocês. Eu vejo da seguinte forma: o Remo pode vencer qualquer equipe da Série A de 1-0 e ele pode pegar de 2-0 de qualquer time, seja dentro ou fora de casa. É um time que deixa jogar, mas também reage, joga, olha no olho. Uma equipe com atitude, agora às vezes entra com sono, né? Parece que dá uma desligada ali. Quem a gente acha que vai jogar não joga. Enfim. É um Remo num processo de maturação, de recondicionamento físico, técnico, tático, nesta volta à Série A. Sinceramente, se eu fosse apostar o teu dinheiro, Luiz, eu apostaria empate amanhã, empate com o Curitiba e vitória em cima do Flamengo. 5 pontos em 3 partidas. Até porque eu acho muito improvável o Remo fazer 9 pontos nesses 2 jogos. Pode vencer aí o Curitiba e o Flamengo, mas 100% de aproveitamento nessas 3 partidas, eu sinceramente não acredito. Seu Luiz do Guamá, um grande abraço para você, para toda a galera. Primeiro bloco pago aqui nas Últimas do Esporte, ao vivaço, 23 horas e 4 minutos, hora certa da nossa RBA TV, afiliada à Band Canal 13. Mais um intervalo comercial e já já outras aqui nas Últimas do Esporte.

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0: sou eu, às 23h10, 11h10 da noite, na hora certa da RBA TV, afiliada Band Canal 13, para começar o Gira, Gira, Girou de notícias, informações e opiniões aqui nas últimas do esporte. E hoje o Dinho Menezes é a nossa primeira atração, com ele, o Paysandu Esporte Clube, o papão da Curuzu, que quer tudo, tudo, tudo, tudo amanhã no Novelli Júnior. É isso ou não é, Bola de Fogo? Boa noite!
1: Paysandu!
2: Fala, Saulo! Beleza, um abraço pra você sexta-feira. Vai pra tua casa daí, vai descansar, tá? Vai repousar, se embrulha, te cobre, cobre os pés. Amanhã é sábado, fera, amanhã é sábado. Ok, beleza? Então bora! Bora pra cima! Paysandu hoje anunciou, né? E aqui pra nós, no meu Instagram, você viu eu cravar a contratação do Gustavo Henrique, né? Gustavo Henrique, zagueiro, 26 anos, portuguesa, Bahia, CRB, e agora chega pro Paysandu Esporte Clube, pro Papa Título do Norte. Daqui a pouco ele vai falar um pouquinho com a gente, né? Um jogador que chega pra dar um suporte pra zaga, pra fortalecer o setor defensivo. Aliás, com a vinda dele, nem sei se ainda vão falar em Castro. Vou te falar, é égua da novela, vou te dizer, hein? Uma hora o presidente quer, o técnico Júnior ele não quer. Já foi claro praticamente em uma coletiva dizendo que ele não queria mais falar em Castro porque não fazia mais parte do plantel. E agora vem o presidente acendendo essa chama e, sinceramente, é difícil, viu? É difícil o Castro voltar diferente. Pode continuar sendo o jogador, mas o extracampo dele, para mim, vai continuar o mesmo. Pô, se não mudou no Águia de Marabá, se não mudou nas outras equipes, na Ponte, se não mudou até aqui em duas vezes que ele teve chances de, né, de mudar no Paysandu, não mudou, vai mudar agora? Sinceramente, sinceramente, aí a gente tem que parar, analisar. Ah, porque ele não tá para casar com a minha filha, nem com a filha do presidente. Para com esse negócio, mas pode passar essa irresponsabilidade para os outros, por exemplo. Alguns garotos da base foram afastados porque estavam indo na barca com o Castro. Mas enfim, cada um tem uma forma de pensar, cada qual pensa da forma que achar melhor. Mas é a hora do Paysandu, é o que eu digo, sincronizar os pensamentos. Tem que todo mundo pensar igual. Esse negócio de um pensar de uma forma, outro pensar de outra, aí ninguém se entende. Ninguém se entende, tem que se entender. Tem que se entender o futebol, comissão técnica, a presidência, todo mundo tem que falar a mesma língua. Diga-se de passagem, mas enfim. E hoje, último trabalho no CT do Sorocaba Futebol Clube. Aliás, o Paysandu vem trabalhando desde da terça-feira no CT do Sorocaba, né? E hoje concluiu, já contando desde ontem com o Cleiton Pego, que se juntou ao elenco. Não vai contar com o Marcinho, já iniciou o tratamento. Bora ver se ele vai ganhar condição para jogar contra o Maringá. É panturrilha. Panturrilha não dá para cravar, ele vai voltar. Não dá, porque panturrilha, ela é traiçoeira. Quando você pensa que está tudo pai d'égua, quando você vai forçar a batata da perna e sente de novo, é uma coisa assim complicada, a panturrilha. Por isso que o jogador tem que estar 100% recuperado. É, tem que estar 100%, não adianta e voltar meia boca, que não dá, não dá. E agrava mais o problema e ele pode correr até risco, né, de ficar de fora dos planos na temporada. É isso mesmo. Então tem que ter muito cuidado nessa questão aí de panturrilha com qualquer atleta, né? E também o Pedro Henrique, é mais um desfalque, ele que foi expulso. Levou cartão vermelho, vai ter que cumprir a lei do cão, tá fora. Eu diria que o Brian Borges tá de sobreaviso, pode ser o substituto. E pro meio de campo tem o Baianinho, Pablo Baianinho, brigando aí pela posição do Marcinho, e também o Radisley. Eu acho que já é tempo do Radisley aparecer, né? Dar o ar de sua graça, já tá quase 2 meses... em Belém, no Paysandu, e até aqui, né? Tá faltando o jogador também querer um pouco mais, né, gente? Tá faltando o jogador aparecer, que é pra ajudar o Paysandu nesse momento, porque o jogo vai ser uma decisão. É uma decisão, sim, antecipada. É uma final antecipada para o Paysandu essa partida contra o Ituano de amanhã às 17 horas. Em Itu, depois o Paysandu retorna, vai chegar 11h20 da manhã em Belém dos Bicolores, vai desembarcar, quase que não sai, desembarcar às 11h25 da manhã de volta. E aí, a semana para se preparar para a partida contra o Maringá. E como deve vir esse Maringá para encarar o Paysandu, hein? Bora ver como é que vai ficar a próxima rodada, esse próximo jogo. E tanto para um como para o outro, né? Tanto para o Paysandu como também para o Maringá. Maringá que é a zaga que mais gol toma e o ataque que mais faz gol. Mas tem aquela história, né? Tem que estar atento, tem que estar esperto nesses dois últimos jogos, o Paysandu Esporte Clube. Tem que mudar. O Paysandu não pode se apresentar como se apresentou de novo na partida de segunda-feira. Foi a pior apresentação. Claro que tiveram outras, mas essa de segunda-feira foi a pior apresentação do Paysandu Esporte Clube na temporada, eu diria. Na temporada, não é da Série C, não. Da temporada de 2026, mas enfim, né? E o torcedor? Torcedor do Paysandu vai estar, sim. Claro que vai estar. Torcedor do Paysandu vai estar presente. O torcedor do Paysandu que reside em São Paulo, na Grande São Paulo, no interior de São Paulo, ele vai estar em Itu para acompanhar, né? Para jogar, para carregar, para incentivar, para motivar o time do Paysandu Esporte Clube nessa partida das 17 horas, tá, gente? 17 horas, a bola vai rolar. E claro, você vai acompanhar com Cláudio Guimarães. Ele, o Bola Pra Frente, que vai contar a história de mais uma parada pro Paysandu Esporte Clube, mais um jogo pro Paysandu Esporte Clube, o penúltimo jogo do Paysandu Esporte Clube na Série C, nessa primeira etapa, primeira fase, essa fase classificatória, hein? E aí depois, meu irmão, desses dois jogos, quem passar já briga pelo acesso, já imaginou? Quem passar já vai brigar pelo acesso, já vai brigar pela Série B e ficar entre os quatro que vão estar em 2027 na Série B do Campeonato Brasileiro. E esse é o maior intuito, é a maior vontade do Paysandu Esporte Clube, tá? Essa é a maior caminhada, maior foco, maior objetivo do Paysandu Esporte Clube na temporada. Por isso, toda essa atenção do torcedor, toda essa preocupação do torcedor, apreensão do torcedor, tudo isso aí é devido a esse ano, né? A esse acesso que tanto quer o torcedor para que o Paysandu saia dessa Série C do Campeonato Brasileiro. Claro que vive um momento meio complicado, mas só o Paysandu pode sair dessa. Ninguém pode tirar o Paysandu dessa, só ele mesmo. Só jogadores, comissão técnica, diretoria. Chega aquela hora de você chamar o jogador e perguntar se ele está preparado, se ele quer, se ele está pronto, se tem estrutura para tal. Se não, é substituir, chamar outro que esteja preparado para guerrear. Vai ter que guerrear o Paysandu nesses dois jogos e também na próxima fase, caso o Paysandu consiga a classificação, coisa que todos querem, nós queremos, vocês querem. A comissão quer jogadores e diretoria, o que seria muito bom, né? E para brindar a temporada para o Paysandu Esporte Clube, não tem coisa melhor do que o acesso da Série B de 2027. Aí sim, o Paysandu vai estar chamando, vai estar aumentando até seu quadro de sócios, torcedores e tudo mais, né? Aí é bom que todo mundo... Aí o Paysandu vai crescer, a estrutura, porque é uma Série B, aí se prepara melhor para uma Série B, tem que se estruturar, passa uns 3, 4 anos na Série B, 5, para quando chegar na Série A, não passar vergonha, não ficar o tempo todo na zona do rebaixamento, né? Tem que ficar na Série A, que aí a ponta aumenta, a grana é maior, o orçamento, ele cresce, a arrecadação cresce, Então, o Paysandu tem que fazer a parte dele também. A partir de agora, a partir de amanhã, no Novelli Júnior, né? Claro que com transmissão do Timaço, com transmissão da Clube. Já, já, o Gustavo Henrique vai falar aqui no microfone das Últimas do Esporte com você, meu caro Saulo Zaire, essa fera apresentando hoje. A galera já tô acompanhando aqui, hein, a pesquisa. A galera quer que você siga na apresentação das Últimas do Esporte, olha aí. É a tua grande chance, fera, é a tua grande oportunidade. 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Seja bem-vindo, Gustavo, arrebente. Que você ajude, traga a positividade para que o Paysandu consiga o objetivo, que é o acesso em 2027 para a Série B. Um abraço.
1: Primeiramente, eu que agradeço pelo privilégio de poder estar vestindo essa camisa de tanta tradição, um clube gigantesco. Só tenho a agradecer pela oportunidade de Paysandu de estar contando comigo nessa reta final.
2: Como é que você chega? Está em condição de já atuar, de jogar uma partida completa? Como é que você chega? E se você estava treinando, Gustavo?
1: Sim, me sinto em condições, estou bem fisicamente. Tenho treinado, né, as últimas semanas. A gente estava jogando a Série D até agora. Faz recente, 3 semanas, né? Então me sinto em plenas condições de poder, se sábado tiver a oportunidade de estrear,

0: onde nós fomos campeão da Copa do Nordeste, né? Já joguei Série B, já joguei Série D, já joguei a Série C, na própria Série C em 2022, com Botafogo de Ribeirão Preto, né? Obtive o acesso, né, em 2022, da Série C para a Série B, né? Fui campeão logo ano também, em 2024, com CRB. Então acho que é isso, entregar muita garra, muita determinação, experiência e, obviamente, entregar o melhor de mim para poder contribuir com o Paysandu naquilo que ele tem como principal objetivo, que é o acesso.
1: Naquele jogo pela Copa do Brasil, em São Paulo, no Canindé, o Paysandu enfrentou a Portuguesa. Inclusive, você jogou essa partida. O Paysandu foi por intervalo perdendo de 2 a 0. E, curiosamente, o Paysandu conseguiu dar a volta por cima, como tem que dar essa volta por cima nesses dois próximos jogos, nessa primeira fase. O que foi que fez você decidir vir para o Paysandu e o que você viu no Paysandu naquela partida, daquele
0: Cara,
1: jogo?
0: eu acho que acima de tudo, né, a camisa do Paysandu é gigante, né? Então, eu vi muita garra, muita determinação e, como você mencionou também, a resiliência, né? A resiliência de ter um mental forte, de não desistir nenhum tempo. Então, eu acho que isso foi que me chamou a atenção, né? E consequentemente, conseguirem, na verdade, uma virada, né, da forma que foi. Eu acho que o principal a se destacar é a resiliência e o mental totalmente forte para poder fazer uma virada daquela forma e poder se classificar na Copa do Brasil.
1: Gustavo Henrique, aqui do microfone do Edmaço, aqui do microfone da Clube. Fico por aqui, volto daqui a pouco dentro da agendinha.
2: Tá aí esse o Bola de Fogo, Dinho Menezes, com as últimas atualizadas e quentíssimas do Paysandu Esporte Clube, horas antes deste jogo importante contra ele, o Ituano, que também é destaque aqui na Rádio Clube, com ele, o pontual da notícia, Francisco Urbano.
3: Um abraço, boa noite, meu caro amigo Saulo Zaire. Vamos falar do Ituano Futebol Clube, que precisa da vitória amanhã diante do Paysandu às 17 horas no estádio Novelli Júnior. Uma vez que hoje, pela parte matinal, o técnico Mazola Júnior encerrou treinamentos para os jogadores do Ituano, visando esse jogo importante e decisivo, né? 15ª colocação com 22 pontos ganhos, uma vitória diante do Paysandu nesse penúltimo jogo significa alimentar a esperança do Ituano, justamente a próxima fase do brasileiro da Série C. E para isso, vai ter que vencer o Paysandu Esporte Clube amanhã diante do seu torcedor. A gente vem falando já há algum tempo, Matheus Mancini está suspenso, está fora da partida diante do Paysandu. Lucas Mota será o seu substituto. De certo que a equipe do Ituano, é? O famoso Marechal de Ferro, o maior do interior, vai ter que vencer o Papão da Curuzu se quiser permanecer ainda nessa luta visando a Série B do ano que vem. Uma vez que amanhã é o penúltimo jogo e depois tem o último fora de casa contra o Floresta, devido a essa gravidade aí. Então vai ter que se virar o time do Ituano. 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Provável time com Saulo Lugol, Tássio na lateral direita, os dois zagueiros, Léo Coutro, além do Lucas Mota, vem o Dal Pian na lateral esquerda, meio-campo com Martin, Cauã e Xavier, Neto Berola, Léo Passos e Alan Carioca, time comandado pelo técnico Mazola Júnior. Olha, o Gabriel Souza Castro, o Arnaldo Castro, sintonizados aqui no boletim da equipe do Ituano, né? Do Ituano, sem dúvida nenhuma. Também, Orlando Reis, lado a lado com o prefeito Igor Normando, Maia Maia, advogados associados, sendo à frente do doutor Alberto Maia. Nossa participação nas últimas do esporte que segue com você, Saulo Zaire.
2: Tá aí esse o Francisco Urbano com a gente e agora vamos trocar o

0: chip, porque o papo é amadorismo e quem fala de esporte amador aqui na Poderosa é ele, o Manolo, o senhor Manuel dos Santos Alves.
1: Será neste domingo o pontapé inicial do famoso e já tradicional torneio Vale a Pena Ver de Novo de Basquete Master. Em quadra, às 9 horas da manhã, Alexandre Barata e Olavo Alencar, Cacá Horta e Volney Albuquerque e, fechando a rodada, Alex Braz e Aguinaldo Ramos Júnior. Vale lembrar que o torneio Vale a Pena Ver de Novo é realizado anualmente, sempre no segundo semestre de cada temporada. E no primeiro semestre tem o torneio Cidade de Belém, cujo campeão foi a equipe Ednei Huati. O vice-campeão, a equipe Willams Andrade. E o terceiro lugar foi dado este ano para o Carlos Bessa. E a exemplo do torneio Cidade de Belém, o melhor cestinha e o melhor em cesta de 3 pontos do torneio Vale a Pena Ver de Novo também serão premiados pela Associação Paraná de Basquete Master. Tudo pronto e amanhã tem o segundo torneio de xadrez do Grêmio Literário e Recreativo Português. A programação começa às 10 horas da manhã e vai ser na sede do clube, na Rodovia Augusto Montenegro. A premiação vai ser de R$400 para o campeão, R$300 para o vice e R$200 para quem ficar em terceiro lugar. Além disso, tem R$200 para o melhor sub-18, também R$200 para campeã entre as mulheres e R$200 para o campeão sênior com idade acima de 50 anos. Definidas as equipes branca e amarela para o quarto jogo das estrelas, que vai ser domingo, às 8 horas da manhã, no ginásio Moura Carvalho do Paysandu. A equipe branca com Iru Bezerra, Arnaldo Miranda, Guilherme Maia, Roberto Rocha, Beto Rego, Ronaldo Mira, Arnaldo Lobo, Rui Noronha, Badoca e Maurício Mescouto. E a equipe amarela com Gilberto Olarela, Alex Ruati, Manuel Miranda, Jorge Seráfico, Luiz Cláudio Lobo, Jefferson Serrão, Carlinho Lins, Sérgio Cabeça, Tomazão, Paulo Tomás e José Silvério.
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0: Depois do Manuel dos Santos Alves, o papo é Casa do Futebol FPF, Federação Paraense em Destaque, com o nosso sensação Paulo Sérgio Pinto.
3: Campeonato Brasileiro da Série A, 24ª rodada, amanhã, 16 horas, no Maracanã, no Rio de Janeiro. Fluminense, Clube do Remo, com João Vitor Gobi, Alex Yang Ribeiro e Evandro de Melo Lima, de São Paulo. Quarto árbitro, Matheus de Moraes Silva, do Distrito Federal. Árbitro de vídeo, Emerson de Almeida Ferreira, de Minas Gerais. Assistente de árbitro de vídeo, Vitor Carmona Metestein, de São Paulo. Assistente de árbitro de vídeo 2, Thiago Luiz Scarascati, de São Paulo. Observador de árbitro de vídeo, Péricles Bassos Pegado Cortes, de Brasília. Domingo, 16 horas, no estádio Cícero de Souza Marques, em Bragança Paulista, São Paulo, Bragantino e Grêmio de Futebol Porto Alegrense. O quality manager será o paraense Lúcio Ipojucan Ribeiro da Silva Matos. 18h30, na Arena Condá, em Chapecó, Santa Catarina, Chapecoense, São Paulo. O assistente de árbitro de vídeo será o paraense Luiz Diego Nascimento Lopes. No Campeonato Brasileiro da Série B, 24ª rodada, domingo, 16 horas, no estádio Moisés Lucarelli, em Campinas, São Paulo, Ponte Preta e Avaí de Santa Catarina, com Fernando Antônio Mendes de Salles, Nascimento Filho, do estado do Pará. No Campeonato Brasileiro da Série C, 18ª rodada, amanhã, 17 horas, no estádio Novelli Júnior, em Itu, São Paulo, Ituano e Paysandu, com Marcos Mateus de Souza, Fábio Pereira e Washington Souza Monteiro, do Tocantins. Quarto árbitro, Hermínio Henrique Gundaldem, de São Paulo. No Campeonato Paraense de Futebol Profissional, Série 3, fase eliminatória. Jogo de ida, amanhã, 9:30 da manhã, no Seju Campo 1, Tiradentes e Paraopebas, com Giovanni Melo de Oliveira, Jonathan Leone Lopes, Brenda Giovana Rodrigues dos Santos e Flávio Ascensão. 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Na Super Campeão Copa Pará Sub-17, decisão domingo, 9:30 da manhã no Baianão, Clube do Remo e Paissandu, com Van Belto Lisboa Valente, Augusto Clemerson Mendes Diniz, Renan Gabriel Rodrigues Veloso e Renan Barbosa da Silva. No Campeonato Brasileiro de Futebol Feminino, Série A1, 17ª rodada, amanhã, 18 horas, no Estádio Independência, em Belo Horizonte, Minas Gerais, América Mineiro e Bragantino, de São Paulo, com Gleica Oliveira Pinheiro, do estado do Pará. O Departamento de Competições da CBF divulgou, nesta sexta-feira, a tabela básica da Copa do Brasil de Futebol Sub-20 do estado. Os representantes serão Paysandu e Tunaluz Brasileira. Pela primeira fase, dia 9 de setembro, uma quarta-feira, ainda em local e horário a definir, Paysandu e Macapá, do Amapá, e Tunaluz Brasileira e Batalhão do Tocantins. Passando para a segunda fase, o Paysandu poderá enfrentar o Independente do Amapá ou São Luís do Maranhão. Já a Tunaluz Brasileira poderá enfrentar o União do Tocantins ou a Liga de Miranda do Maranhão. Ainda não foi hoje a divulgação dos nomes dos novos diretores da Casa do Futebol. Por hora, ainda não oficialmente, se fala nos nomes de Vinícius Pacheco para administrar o Seju e Paulo Romano para a Liga Metropolitana de Belém. 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Aqui na Clube, segue as últimas do esporte. Eu volto já já com a agendinha. Até já.
4: Fluminense! Jorge Anderson!
5: Grande abraço a toda a audiência da Rádio Clube, Últimas do Esporte. Alô, Saulo Zaire. É, no clima do Rio de Janeiro, cidade maravilhosa, nesta sexta-feira, né, de tempo quente, de máxima de 34 graus, o que no sábado será o oposto, vai esfriar, frente fria que chega ao sudeste brasileiro, já chegou ao sul do Brasil e também vai atingir boa parte do estado fluminense, chegando também na capital carioca. Inclusive a previsão do tempo para o sábado, 4 da tarde, horário do jogo, clima ameno, tempo nublado, fechado 23 graus a máxima no horário, essa previsão. Com relação ao time do Fluminense, quarto colocado na Série A do Campeonato Brasileiro, que vem de classificação heróica, mais uma vez com o goleiro Fábio sendo destaque da equipe do Fluminense, vem na Série A do Campeonato Brasileiro, onde, repito, é o quarto colocado, vem de vitória contra o Palmeiras, ou seja, o time vem de dois bons resultados, o time que tem como técnico interino Marcão, sempre ele assumindo interinamente depois da saída do técnico Zubeldia. Aliás, o Zubeldia que não vinha dando oportunidades, por exemplo, para o Ganso, hoje vem sendo protagonista dos principais jogadores, mesmo não atuando, não tendo capacidade de atuar os 90 minutos. Aliás, um detalhe interessante é que o Ganso, né, do atual elenco do Fluminense, é o segundo jogador com mais jogos. Ele só perde para o Martinelli, que curiosamente também na carreira do Ganso, o Fluminense é o time pelo qual ele mais jogou. Tudo girando em torno do Ganso também em relação a uma possível renovação ou não. O contrato dele vai até o fim do ano. Ele pode ter, de repente, a possibilidade de um pré-contrato com uma outra equipe. Nada definido. Essa expectativa também com relação ao futuro do paraense Paulo Henrique Ganso no Fluminense. Bom, com relação ao time, o lateral Guga está com o terceiro amarelo, não joga. Lúcio Acosta, da mesma forma, não joga. Quem ganhou condições, deve ser opção do técnico Marcão, é o venezuelano Savarino. Provável time com Fábio no gol. Samuel Xavier, Inácio, James ou Thiago Silva e Guilherme Arana. Martinelli, Hércules e Ganso. À frente com Canóbio, Hulk e Soteldo. As informações direto do Rio de Janeiro. É o Fluminense, 16h, Maracanã contra o Clube do Remo, aqui nas últimas do esporte. Na sua apresentação nesta sexta-feira, meu caro Saulo Zaire. Um grande abraço para você.
6: 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Alcindo Castela e Cidade Nova. Okay.

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4: Sim, sou eu de volta na quase reta final das últimas do esporte, já invadindo este sábado, dia 22 de agosto. Mas antes, quem pede passagem é o ranqueado do Timão, campeão do rádio, Paulo Cacheado na área, com noticiário completo, tudo do Leão Azul Paraense, horas antes de pegar o flusão. Cacheado, boa noite!
5: Paulo Cacheado!
4: Boa noite, um grande abraço, meu querido amigo Saulo Zaire, você comandando a audiência em toda a Amazônia Legal, e nós aqui com as informações do Clube do Remo, o Leão Azul Paraense, é Pará, jogando neste sábado, 4 da tarde, no Maracanã, contra a equipe do Pó de Arroz, é o Flusão que está bem nas Libertadores das Américas, e o Clube do Remo querendo a sua terceira vitória neste jogo, respeitando o bom time do Fluminense, que tem bom jogadores, como o paraense Paulo Ganso, tem também o Hulk, tem Thiago e outros jogadores. Mas o Clube do Remo, o técnico Condé, hoje pela manhã, conversou com jogadores, o último trabalho foi realizado no centro de treinamento do Vasco, e chamou atenção, fez observações, e tudo leva a crer, conforme foi treinado, o capitão Marlon voltará ao miolo de zaga ao lado do Chamba. Vocês lembram que eles já jogaram várias vezes, né, os dois, né? E se deram bem em algumas partidas, principalmente fora de casa e dentro de casa mais ainda. E no meio de campo está se vislumbrando, né, e treinou também o Vitor Bueno, que já foi titular várias vezes desse meio de campo do Clube do Remo, agora está em alta, é um jogador da bola parada, bate bem as faltas, né? E foi assim contra a equipe do Internacional, com o Beira Rio lotado, né? Tirou o pão da boca da criança no último minuto de jogo, nos acréscimos. O Vitor Bueno foi lá e fez um golaço, né, empatando, e o Clube do Remo conquistando um pontinho importante nesta fase aí que, né, faltam 15 jogos para terminar a competição, e o Clube do Remo tem que se virar, como já disse o técnico Condé, pontuar imediatamente fora de casa. Então todo mundo está esperando uma formação com Marcelo Rangel, Marcelinho, Marlon Chamba e Marlon Matheus pela lateral esquerda, o Zé Edson na cabeça de área, Zé Ricardo e Vitor Bueno. Lá na frente o Pikachu e Tagliari. Vamos aguardar a confirmação amanhã, né? Que é uma hora antes do jogo, é divulgado inclusive o time para toda a imprensa. 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Olha, o Clube do Remo tem que vencer amanhã, os torcedores fazendo já os seus cálculos, né? É um jogo difícil, todo mundo sabe, contra a equipe do Fluminense, que está bem, evoluindo, inclusive com o auxiliar Marcão, que vai ser técnico daqui para frente, né? Vai ser técnico daqui para frente. Entrou no posto do técnico que saiu, Zubel Dia, né? Que ele esteve dirigindo o Fluminense quando o Fluminense esteve na primeira fase da competição, venceu o clube do Remo aqui no Mangueirão, na estreia, inclusive, do Condé, 2-0, né? Então o Condé agora tem que dar o troco ao bom time do Fluminense amanhã, 16h, no Maracanã. Olha, o clube do Remo tem que vencer do Fluminense, viu, meu caro Saulo? Aí o Remo tem que torcer por 3 resultados aí, que seria a combinação. O Atlético não deixar o Internacional ganhar, né? Jogo também neste sábado. E o Palmeiras ganhar do Vasco, né? E o Bragantino não deixar o Grêmio ganhar. E o Santos vencer da equipe do Mirassol. Então, olha aí. São 4 combinações aí. Vamos torcer que tudo dê certo para o clube do Remo. Na rodada passada, a mesma coisa. Se o Remo tivesse vencido da equipe do Internacional, estaria fora do Z4. É isso que o torcedor do clube do Remo está cobrando. Aliás, que os torcedores do clube do Remo comprando ingresso, né? Muita gente, eu tenho as informações de lá, de amigos que estão lá, grupos de torcedores que foram só para o jogo, inclusive alguns, e voltam logo após do jogo no sábado, né? Porque tem que trabalhar na segunda-feira. Então, como o jogo é sábado, é amanhã, muitos torcedores comprando ingresso e lotar o espaço de visitantes no Maracanã. Naquele jogo contra a equipe do Flamengo, lotou, meu amigo, foi uma atração, né? O destaque a imprensa nacional deu, a presença do Clube do Remo, no fenômeno azul que esteve empurrando o Clube do Remo na primeira fase contra a equipe do Flamengo. 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Eu me lembro logo do meu amigo Reinaldo, da síndica, o pai da Maitezinha. Reinaldo vai ficar amanhã ligado na clube, como vai ficar também meu amigo Helder, a dona Regina e também a Rosiane. Todos vocês ligados aí no Timão Campeão do Rádio. Meu amigo Eduardo da Belinha, lá em Porto de Mós, como sempre, ligado no Timão Campeão do Rádio. Olha, o Clube do Remo tem aí esses jogadores aí relacionados para o jogo, né? Mesma relação do jogo passado, né? Deve, como agora entrou o Marlon, que não esteve na relação contra a equipe do Internacional, porque tinha que cumprir uma partida, o capitão Marlon, agora ele é relacionado, deve ficar de fora aí o Léo Andrade. Vamos aguardar os relacionados, Marcelo Rangel, Ivan, Igor Vinhas, Marcelinho, Marlon Chamba, Marlon Matheus, Léo Pico, Vitor Bueno, Zé Wellison, Zé Ricardo, Pikachu, Taliari, Jajá, Matheus, Alexandre, tem o Léo Andrade também que está no grupo, lá 24 jogadores, Matheus Felipe, David Braga, Jaderson, Patrick, Galeano, Poveda e Aleph Manga. São esses jogadores à disposição do técnico Condé. E pela perspicácia do repórter, o time deve ser esse aqui. Vamos aguardar a confirmação amanhã pelo técnico Léo Condé. Marcelo Rangel, Marcelinho, Marlon Chamba e Marlon Matheus, que é o lateral esquerdo, o Zé Wellison, Zé Ricardo e Vitor Bueno, Pikachu, Taliari e Jajá. Pendurados com 2 cartões amarelos, o Rangel, Marcelinho, Léo Pico, David Braga e Matheus Felipe. Delegação do Clube do Remo, que retorna amanhã, logo após o jantar. O jogo é à tarde, né? O Remo está no hotel 5 estrelas lá no centro do Rio de Janeiro. Depois do jogo, os jogadores vão para o hotel, jantam e retornam na Aéreo Leão. Não vai chegar no sábado à noite, quase no final da noite, eu não tenho dúvida disto. Olha, dia 30, Remo volta a jogar em Belém. Dia 30 é o domingo, vai enfrentar o Goiás no Mangueirão. E no dia 6 é o jogão de bola tão esperado, Clube do Remo contra o Flamengo, também é no domingo em Belém, no Mangueirão. Portanto, faltam 15 jogos para o Clube do Remo reagir, lutar para permanecer na Série A. 8 jogos o Remo tem para fazer em casa e 7 fora. São as informações. Não, deixa eu ver aqui. O jogador é o que esteve conosco, né? Zé Edson. Zé Edson, fala aí desse jogo onde o Clube do Remo tem que reagir, né, meu caro Zé Edson?
6: Bom, último preparação aí para esse jogo diante do Fluminense, a equipe muito difícil de jogar. Espero que a gente possa implantar tudo aquilo que a gente vem trabalhando aqui essa semana aí, porque a gente sabe que também é um jogo de detalhe e a gente precisa estar preparado em todos os detalhes para poder sair daqui com um resultado positivo.
7: Esse é o segundo jogo fora de casa, onde o Remo vem tendo bom desempenho. Qual o motivo dessas boas partidas como visitante?
6: Bom, a gente espera manter, né, esse nosso objetivo, que é sempre estar fazendo jogos difíceis na casa do adversário, sempre procurando tirar alguns pontos do adversário, que a gente vem mentalizando e procurando fazer, porque esses pontos também fazem diferença para a nossa campanha durante o Brasil.
7: O adversário vem de uma classificação na Libertadores. Como a equipe do Remo pode aproveitar esse momento da equipe carioca, que vem empolgada com a classificação?
6: Bom, a gente tem que procurar os erros aí, as falhas técnicas, e aproveitar, porque a gente sabe que faz diferença, e aproveitar também esse momento que eles estão vindo de uma classificação. Espero que eles possam estar um pouco mais desgastados do que jogaram no meio da semana, então a gente espera poder ser superior à equipe adversária.
7: Amanhã o setor visitante deverá estar lotado com a torcida do Remo. Como é para vocês, jogadores, mesmo fora de casa, contar com esse apoio grande da torcida azulina?
6: Bom, a torcida tem sido o nosso 12º jogador e a gente fica muito feliz por onde a gente ir, o Brasil está nos acompanhando, está comparecendo. E a gente espera sempre essa força da torcida, porque a gente sabe o quanto eles são importantes para nós, e só agradecer pelo apoio.
4: Obrigado, Zé Edson, conosco aqui nas últimas. Daqui a pouquinho eu volto com a agendinha do Leão Azul Paraense, aqui nas últimas, meu querido amigo Saulo Zaire, o filho do Zaire Filho e de Dona Marcli.
8: Tá aí esse o Paulo Costa Cacheado conosco, e depois dele, Maurício Bessa, direto do Banco de Informações, com as nacionais e internacionais.
9: Chegando por aqui com o noticiário do Banco de Informações desta sexta, dentro das últimas do esporte. Bora falar do Ronaldinho Gaúcho em mais um rolê aleatório. Não sei se vocês estão sabendo, mas o R10... 11 anos depois da sua última partida profissional, vai voltar aos gramados aos 46 anos. Pois é, o Ronaldinho foi apresentado pelo Ravenna, time lá da terceira divisão italiana, e revelou que o desejo dele é marcar o seu gol de número 300 e fazer umas gracinhas ainda, viu? Apesar de afirmar que está em forma, ele ainda não sabe quando vai fazer a sua estreia pelo clube. Para quem não está muito ligado, o Ravenna anunciou ele em junho sob a marca R10 em um evento que reuniu dirigentes, parceiros e convidados. O acordo coloca o Ronaldinho como parte de um projeto que envolve o futebol, o marketing e a expansão global do clube. O Ronaldinho terá um papel institucional e de imagem, com participação em ações promocionais e eventos internacionais, lógico, além de ser também inscrito pelo Ravenna para disputar partidas oficiais. A previsão é que ele dispute pelo menos um jogo pela equipe italiana e faça esse golzinho dele aí, gol de número 300. Ele, que tem uma relação muito próxima, né, com o presidente do clube, o Inácio Cipriani, um empresário italiano e membro da família proprietária do grupo de restaurantes Cipriani. O Ravenna está lá na terceira divisão, está buscando ampliar essa projeção internacional e, lógico, fortalecer a imagem da marca com a chegada do Ronaldinho por lá, Além, lógico, da partida pela equipe italiana, o Ronaldinho ainda pretende realizar uma turnê mundo afora para se despedir dos gramados, lógico, vestindo a camisa do Ravenna e também fazendo a festa da galera que tem saudades do futebol arte que era promovido por ele. Ele, inclusive, falou, né, sobre esse momento dele na carreira, um rolezinho aleatório, a gente pode falar assim. Bom, com essa eu me despeço aqui nesta sexta-feira dentro das últimas do esporte. Lembrando que não teremos o Sábado Esporte Clube amanhã, já que teremos a jornada esportiva aqui na nossa Rádio Clube do Pará. Eu volto na próxima semana com muito mais aqui dentro das últimas. Um forte abraço e até lá!
8: Maurício Bessa conosco e agora você fica com a agendinha no nosso tradicional fechamento das últimas do esporte. Grande abraço, galera! Ótimo fim de semana! Saudações bicolores, azulinas e as que mais vocês quiserem. Maurício Bessa foi embora, a agendinha tá chegando e na sequência você fica com a nossa programação aqui da Rádio Clube, a dona da bola que todo mundo ouve. Tchau, um abraço e até a próxima.
4: Expectativa para o jogão de bola deste sábado, 4 da tarde, com a Clube acompanhando tudo para você. Jorge Anderson na cabine Clube, no Maracanã, e os comentários de Rui Guimarães. E eu, como sempre, lado a lado do Leão, torcedor do Clube do Remo, depois do empate contra a equipe do Internacional, acredita numa vitória contra a equipe do Fluminense. O Remo está atrás da terceira vitória fora de casa e pode acontecer neste sábado no Maracanã. Um grande abraço e um bom sábado a todos. Tchau!
10: Paysandu! Galera, vai sair do hotel por volta das 15h40 com destino ao Novelli Júnior para encarar o Ituano do Mazola Júnior, que já passou pelo Paysandu como técnico. Aquele abraço e a gente se encontra na programação da Clube. Fui!
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12: Final de semana com expectativa para a abertura da Série 3 estadual, decisão da Supercopa Sub-17 e os jogos de Remo e Paysandu pelo Campeonato Brasileiro. Amigo torcedor, uma boa madrugada. Um final de semana abençoado por Deus. A todos, bom dia!
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13: Professores. 20, 30 elementos. Todos eles professores no seu instrumento. E cada um tinha que ter lá o script, o maestro muito mais, né? Ele tinha que ter o script e acompanhar a narração para poder entrar no tempo exato, na marcação exata de cada fala. E o trabalho de pesquisa, que aliás eu acho que não foi tão grande, não, porque o almirante, ele conviveu com o Noel Rosa, com aquela turma toda. Ele conhecia decor, salteado. Eu tenho meus arquivos muito mais do almirante, que tive a honra de entrevistar em algumas ocasiões. E pouco antes de morrer, ele me passou alguns acetatos da sua coleção pessoal. E, entre outras preciosidades, eu tenho esta aqui do meu acervo pessoal, no tempo de Noel Rosa, que a gente continua apresentando na semana que vem.

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1: E por aqui fechamos o nosso Memória. Participaram comigo na produção deste programa Adriano Roveri, Ariana Elis e Aline Andrade, todos da equipe do Departamento de Documentação e Memória da Bandeirantes, o SEDOM. Também o Roger Palme, que editou e deu o habitual retoque de embelezamento no programa. Assistente de produção, Débora Raposo. Muito obrigado a todos. Um forte abraço e até nosso próximo encontro.
0: Okay.

0: que esses barris são pequenos, são menores do que aqueles barris grandes que a gente vê geralmente em vinícolas, em destilarias. Por que que são menores?
1: Não, we are exactly. We have some 40 liters cask, so it provide enough bottles to make some gift for a company or for a family, for instance, and then you can actually buy them because it's less expensive than 300 liters cask. So it's very adapted for final consumers and from a boss of companies, for instance, that like to make some gift for their best clients.
0: Que eu visito uma cave dentro de um barco. É realmente uma experiência super diferente e dá pra ver que cada barril tem o nome, né, de uma pessoa, de um cliente que vem aqui pra ir degustando, pra ir provando e fazendo análise, né, de como vai evoluindo. E que pra ir degustando, pra ir provando e fazendo análise.

0: living room or kitchen. Why not? This is an idea. But there is a much better idea. Right. It's to make a refill with another rum or another cognac. For instance, you can do the first aging by a very nice cognac. So this cognac will be on the cask, and then you can put a rum on it, and to make something very unique, very personalized.
1: François, eu achei incrível. Acredito que em breve teremos barris aqui de pessoas do Brasil. Isso que é interessante, como o barril é pequeno, é algo feito especialmente para pessoas, consumidor final, não é?

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0: O pedido de recuperação judicial da Casa de Bahia essa semana expôs as dificuldades financeiras no país. Não é um caso isolado. Outras grandes empresas, principalmente do varejo, foram pelo mesmo caminho. Lojas Marabrás, Tok Stok, Casa e Vídeo. Entre os motivos principais estão os juros altos por muito tempo no país, que está causando um recorde de endividamento. Já se fala em risco de recessão no ano que vem. Qual é o tamanho desse problema? Seja muito bem-vindo, seja muito bem-vinda ao Economia para Você. Hoje aqui comigo a economista Nathalie Victal, economista-chefe da Sul América Investimentos. Nathalie, sempre bom te receber. Obrigada pela entrevista.
1: Obrigada, Juliana. É um prazer estar aqui com vocês essa noite.
0: Nathalie, a gente fica com a impressão que está acontecendo um movimento bola de neve, como se fosse uma ponta do iceberg, né, com essa preocupação de quem vai ser o próximo. Um dado agora recente da Serasa, por exemplo, mostra um recorde de CNPJs negativados, o maior número em 10 anos. Então, volto ali àquela pergunta da abertura para você. Qual é o tamanho desse problema?
1: Então, acho que antes de tudo a gente precisa lembrar que a taxa de juros, a Selic, né, a nossa taxa Selic, ela está nesse patamar.

0: Mas por um motivo, né? Nós tivemos aí uma sequência de anos com crescimento acima de 3%, que é bem acima do produto potencial da economia brasileira. Isso gera um superaquecimento, né? O Banco Central tem falado reiteradamente que estamos em pleno emprego e isso acaba aumentando a inflação, aumentando o custo de vida, o supermercado está cada dia mais caro, né? Então, o que o Banco Central faz para tentar combater a inflação alta, combater esse aumento do custo de vida do brasileiro que tanto nos penaliza? Ele aumenta a taxa de juros. E aí, o canal de transmissão desse aumento da taxa Selic é exatamente esfriar um pouquinho a economia. Então, esse mecanismo de ajuste que a gente está vivendo, as empresas estarem ali com um aumento do seu custo financeiro e tal, é meio parte do jogo, né? O que a gente precisa monitorar, e obviamente o Banco Central olha isso, e economistas como eu, a gente monitora com muita atenção, é a intensidade dessa desaceleração. Mas uma desaceleração gradual, ela não é só bem-vinda como ela é necessária, né, para trazer a inflação de volta para a meta, de modo que o salário caiba até o final do mês.
1: É, claro. Então, a preocupação nesse momento é entender se pode ter um juro alto demais por muito tempo que leve a uma situação de recessão na economia. Esse risco, ele está crescendo?
0: O risco de recessão, eu ainda considero que ele é reduzido, né? Obviamente, a gente não marca isso a zero, não fala que não tem chance de acontecer ali um crescimento mais baixo da economia brasileira ou até mesmo um crescimento negativo, mas ele ainda é reduzido porque a gente está falando ainda de dados, principalmente do mercado de trabalho, que são muito saudáveis. A taxa de desemprego no Brasil ainda está próxima às mínimas históricas. Quando a gente fala dos salários, eles continuam crescendo acima da inflação, ou seja, existe ainda um colchão para o crescimento da economia brasileira que é bastante robusto. Não é à toa que a gente tá conversando aqui sobre uma desaceleração da atividade econômica, mas ainda a projeção é que o PIB do segundo trimestre ele vai crescer ali entre 0,3% e 0,5%. Ainda é um PIB positivo. A expectativa para o segundo semestre é de um PIB mais fraco que foi do primeiro semestre, mas ainda de um PIB um pouco positivo, né? Então, a gente está falando de um crescimento ali próximo a 2% esse ano. Essa é a nossa projeção na Sul América Investimentos. Então, o ponto é que a gente ainda tem uma economia com fundamentos muito sólidos que fazem com que a gente ache que uma recessão tem uma probabilidade bem baixa.
1: É, quando a gente vê esses números recordes de endividamento, 9 milhões de CNPJs negativados, né, pior em 10 anos, a gente fica com essa impressão de que a gente pode estar entrando numa espiral de quebradeira. Né? Então, o que você está dizendo é que, sim, temos um problema de endividamento, enfim, um juro que ficou alto por muito tempo, né, trazendo aí essa pressão aí sobre principalmente empresas que já estavam mais endividadas, mais alavancadas, que têm outras questões ali de gestão, enfim, né, de conflitos ali internos, e elas acabam sofrendo mais. Então, assim, por enquanto, o que você está dizendo é que não existe hoje um risco de quebrar geral, enfim, não é um quadro, por enquanto, visto como algo, enfim, muito dramático, né?
0: Não é o cenário base, né? Eu acho que o que a gente está monitorando com muita atenção é porque o grau de alavancagem, né, inadimplência, né, o grau de endividamento, comprometimento de renda, do salário, pela pessoa física, exato, e pelas empresas, do ponto de vista de sua receita, uma alavancagem das empresas ainda está muito alta, né? Na verdade, ela está em patamares recordes, quando a gente pensa ali do ponto de vista de comprometimento de renda das famílias, quanto que as famílias comprometem da sua renda para poder fazer o pagamento de juros e pagamento de dívidas de modo geral. Então, está em patamar bastante elevado, quando a gente fala de famílias, um patamar recorde. Então, é um ponto de monitoramento para a gente, mas acho que o ponto aqui do cenário base é que não é ainda algo que a gente vê como sistêmico. Quando a gente fala que um problema é sistêmico, a gente fala que, olha, isso de fato gera um risco elevado de uma desaceleração abrupta da atividade econômica. Não parece ser o caso, pelo menos por enquanto. Mas é claro que a gente faz o monitoramento com bastante atenção, porque taxa de juros na nossa economia, ela está alta durante um período um pouco mais prolongado do que muitos setores antecipavam. Então, por exemplo, algumas empresas que tiveram alguns problemas, parece ser ali um grau de alavancagem um pouco excessivo para esse cenário que a gente vive, que não é um cenário antecipável nem mesmo pela mediana do mercado, né? Então, à medida que aconteceu o conflito no Irã, etc., a gente viu ali um ajuste nas taxas de juros de modo geral, na curva de juros brasileira, e isso gerou um aumento de custo financeiro para as empresas, e a gente está vendo aí algumas empresas sofrerem mais do que outras, né? Porque algumas empresas são um pouco mais frágeis do que outras, mas como você bem colocou, tem muito ali também de uma questão de gestão da corporação em si, né? Então, por isso que a gente acha que, por enquanto, é um problema muito mais idiossincrático de empresas em particular, talvez até de setores, né? O setor de varejo acaba sendo um setor ali que tem uma margem um pouco mais baixa, porque tem bastante concorrência e tal. Então, é um setor que acaba sendo um pouco mais afetado do que ser algo sistêmico para a economia inteira, para todo o PIB. Mas a gente está olhando com bastante atenção, porque se é dado o grau de endividamento das famílias, se a gente tiver uma piora do mercado de trabalho um pouco mais acelerada, aí sim a gente poderia falar ali de um risco de ter uma atividade econômica com desempenho um pouco pior, longe de ser o cenário base por enquanto.
1: É importante se lembrar, porque no caso do varejo, parece uma tempestade perfeita, né? Você tem essas margens já muito reduzidas, né? Então, o capital de giro que fica muito mais caro do que o retorno, você tem a concorrência chinesa, você tem as bets, enfim, você tem uma série de questões acontecendo ao mesmo tempo, né? E é importante voltar ao que você falou, Nathalie, do fato de que o juro também chegou num patamar muito elevado, 15%, ficou durante muitos meses, né, 10 meses nesse patamar de 15%, agora começou a cair devagarzinho, porque a gente ficou muito tempo, ainda estamos esse ano, inclusive, né, com muitos estímulos para consumo que acabam se tornando insustentáveis, né? E aí vai gerando um juro exagerado, né? Então, ao que parece também, esses estímulos acabam levando depois, mais para frente, uma situação de piora, né? A gente, talvez, se não tivesse tido tanto estímulo ao consumo, a gente poderia ter um juro um pouco menor do que a gente tem hoje.
0: No final do dia, o que o banco...

0: O Marrocos tem uma participação importante na inflação desse ano, então a gente teve ali aumento de preços de combustíveis por causa da questão da guerra no Irã, isso gerou um aumento do preço de petróleo, que gerou um aumento no preço do diesel e da gasolina, né? Então, o que isso faz é com que os preços na economia fiquem um pouquinho mais altos, né? Bem mais altos, dependendo dos preços que a gente está analisando aqui. Tem também as questões relacionadas à questão climática. Agora a gente está vivendo ali a expectativa de ter um El Niño muito forte na virada do ano, o que pode pressionar ainda mais os preços de alimentos. Mas eu acho que vale o lembrete que não é que a gente estava com uma inflação na meta e tomou esses choques e a inflação foi para cima da meta. Não foi isso que aconteceu. Exato. A gente estava com uma inflação bastante alta já, sofreu os choques e essa inflação ficou mais alta. Por isso que também a gente precisa ficar com uma taxa de juros um pouquinho mais alta. Então, acho que quando eu falo que é um pouco dos dois, é sim, os choques têm a sua participação e o Banco Central e os economistas, de modo geral, não defendem que a taxa de juros tem que reagir a esses choques. Quando a gente fala que tem que olhar os efeitos secundários de um choque sobre os preços, é basicamente ver qual é o potencial de contágio do preço do petróleo, do preço da gasolina, do preço do diesel sobre os outros preços da economia. Se pega ali aqueles núcleos de inflação, aquelas medidas que tentam pegar a tendência da inflação. Esses são os chamados efeitos secundários, as expectativas de inflação, ver qual é o potencial de contágio desse choque. E é a isso que o Banco Central deve reagir, é isso que o Manual de Economia nos ensina, que tem que ser a reação do Banco Central.
1: Mas se você olhar combustível, por exemplo, nem teve um grande peso.
0: Não teve, porque a gente não é tão dependente quando a gente fala de gasolina. Né? Na verdade, gasolina, a nossa importação ela é baixinha, né? A participação da importação.
1: A Petrobras segurou muito preço, teve subvenção e tudo mais. Então, o petróleo, quando você vai comparar com medidas de estímulo, ele parece pesar menos nessa história da inflação do que os estímulos do governo.
0: Teve alguns canais, sim, de transmissão. Então, quando a gente olha bens industriais, tem uma série de itens ali no IPCA que eles são muito influenciados por alguns itens que são intensivos em petróleo. Então, por exemplo, higiene pessoal é um grupo dentro do IPCA que reage muito rápido a uma piora de preços de derivados de petróleo e também outros insumos
1: produtos
0: que passam,
1: químicos,
0: produtos químicos, etc., porque passam pelo estreito, então gera ali uma pressão inflacionária. Então a gente viu esses preços de fato.
1: E alimentação subirem. Também, né?
0: Alimentação, porque tem o diesel, porque é o frete, etc. Uhum. Então o que o Banco Central tenta combater, ou ele analisa com bastante atenção, é qual o potencial de contágio desse choque primário para os demais preços da economia. Mas também, uma economia superaquecida também tem seu papel. Por isso que eu falo que acaba sendo um pouquinho dos dois, né? Então, quando a gente está falando de uma economia em pleno emprego, que é o caso da economia brasileira atualmente, um choque, ele tem muito mais dificuldade de se dissipar. Né? Então, a inflação já estava alta. Quando a gente fala de inflação de serviços, serviços tem ali um certo componente que pode ter sido influenciado pelo choque, mas é muito relacionado com a dinâmica interna da nossa economia. E a inflação de serviços no Brasil ainda está muito alta, muito acima da meta.
1: Está rodando, né? 6%.
0: Exatamente. Quando a gente faz as métricas ali, está rodando 6%. Uhum. Né? Então, o dobro na meta. Né? Então,
1: o pessoal está viajando menos, né? Então, você vê já em serviços também já algum sinal de arrefecimento. Mas é isso, é uma inflação alta ainda.
0: Isso,
1: né?
0: E tem alguns itens de serviço que eles são muito relacionados à temperatura do mercado de trabalho. E o nosso mercado de trabalho ainda está bastante quentinho. Uhum. Né? Então, tem ainda fontes de pressão para a inflação que demandam ali o Banco Central olhar com bastante cautela para tentar pilotar esse navio da maneira mais calma possível para a gente conseguir trazer a inflação de volta para a meta, porque é quando a gente fala de inflação na meta, no final do dia é ter ali o salário chegando no final do mês. Então, só para dizer que eu acho que é um pouquinho dos dois. Tem, sim, componentes de demanda aqui que são relacionados ao fato da gente ter uma atividade econômica, um PIB brasileiro que cresceu nos últimos anos bem acima do nosso potencial, que acaba gerando algumas fontes ali de pressão inflacionária. Não é à toa que o Banco Central tem escrito isso em todos os seus documentos, que mesmo nesse ciclo de calibração que ele vê, que ainda está em andamento, ele está analisando de 45 em 45 dias para ver se vai continuar ali cortando a taxa Selic, mas ele está falando que o ponto de chegada ainda ainda é de uma Selic restritiva. Por quê? A gente ainda fala de uma economia que está crescendo acima do seu potencial.
1: Mas tem uma chance de ter mais uma queda em setembro, assim, essa porta está aberta, né?
0: Perfeito, está aberta. Eu acho que o Banco Central, ele tem adotado uma postura muito dependente dos dados, então ele não, basicamente não se comprometeu com nenhuma decisão, mas a nossa projeção na Sul-América é que o Banco Central vai continuar cortando a taxa de juros em 0,25%. Acho que o ponto aqui é que a gente está operando sobre águas muito turbulentas, né? Então, tem muita incerteza no cenário, a gente acorda um dia, o petróleo está a 93, a gente dorme, o petróleo está a 80, a gente acorda de novo, está a 100. Então, tem muita incerteza no cenário, então não é à toa que o Banco Central não tem se comprometido com nenhuma decisão. E também a nossa economia ainda é uma economia que tem apresentado uma inflação bastante resiliente.
1: E tem
0: bastante
1: dúvida com o futuro, né, a partir de 2027, né, se de fato vai ter o endereçamento que vai contribuir, né, as contas, o fiscal, para que a inflação e a taxa de juros siga em queda ou não. Então, isso também acaba trazendo uma dificuldade quando você pensa nessa insegurança para o futuro, né?
0: Perfeito, porque quando a gente fala de fiscal, ele aumenta o prêmio de risco do Brasil e a nossa taxa de câmbio, a taxa de juros acaba. E aí aqui eu falo da taxa de mercado, porque a gente fala muito da taxa Selic, mas o que importa no final para o endividamento das empresas, para o endividamento das famílias, é menos a taxa Selic e mais a curva de juros.
1: Está subindo, né? Está
0: sobe caro, né? Sobe, a gente tem visto ali, hoje, né, tipo, depende do dia e tal, mas a gente está vendo ali a curva de juros brasileira num patamar bem elevado. Por que ela está num patamar bem elevado, não antecipando cortes da taxa Selic, apesar da gente já estar falando de uma desaceleração da atividade econômica, apesar da gente estar falando de uma taxa de juros real, né, que é a taxa de juros nominal menos a inflação, descontada pela inflação, num patamar recorde por período recente. Porque os agentes econômicos veem uma certa dificuldade de uma diminuição mais sustentável da taxa Selic pelas nossas questões internas e também pelo mundo, né?
1: A gente
0: também
1: não pode falar disso. Essa semana a gente teve um movimento que trouxe um alívio pontual para o mercado global, a Bolsa de Valores aqui no Brasil, quebrou um ciclo de 11 quedas seguidas, né? Foi o maior ciclo em 3 anos, né, de queda, subiu com o Tesouro americano anunciando que dobraria, pelo menos, a recompra de títulos da dívida americana longos, né, de 10 a 30 anos.
0: Isso.
1: E aí, no final das contas, o juro americano, que está em patamares perto de 20 anos, né, nunca tiveram tão altos, acaba recuando e nos ajudando. Traduz um pouco isso para a gente, porque a dívida americana está alta,
0: muito alta,
1: com uma taxa de juros, né, que também está muito elevada, e fez economias desenvolvidas, estão muito endividadas. O quanto que isso acaba respingando aqui no Brasil, atrapalhando a queda de juros aqui no Brasil?
0: Isso tem um impacto muito grande, principalmente na nossa curva de juros, né? O que está acontecendo nos Estados Unidos, né? A gente, na verdade, o que foi anunciado é meio um enxugar gelo, né? Porque, no final do dia, o grande problema do fiscal dos Estados Unidos como um todo é que tem muita demanda por dinheiro, né? Então, o governo americano está muito endividado, coloca um grande montante de títulos no mercado para financiar esse endividamento. Além disso, a gente tem um setor privado nos Estados Unidos que está num ciclo de investimento super robusto, que é principalmente o setor de inteligência artificial. A gente está vendo anúncios ali de emissões muito grandes por parte de grandes empresas, como a Nvidia, etc. Então, são montantes muito grandes, ou seja, a gente está vendo tanto o setor público quanto o setor privado nos Estados Unidos drenando recursos do mundo. E isso faz com que o dinheiro fique mais valioso, né? Vamos pensar desse modo. O que é o dinheiro ficar mais valioso? É você cobrar uma taxa de juros um pouco maior, né? Então, o que os Estados Unidos fizeram foi o anúncio de uma recompra, né? Num primeiro momento, os juros futuros diminuíram um pouquinho.
1: Quando ele enxuga ali, né, a dívida disponível no mercado, isso faz com que o preço caia e o juro, aliás, o preço sobe, né, do título, né, e o juro cai. É um pouco essa...
0: Exato. O que ele fez foi basicamente encurtar um pouco a dívida, né? Então, ele disse que, olha, quem quiser vender os títulos mais longos, eu estou aqui
1: pronto. comprando.
0: Eu estou comprando. Né? Ele usou, na verdade, uma facility que tem, que o Banco Central Americano foi criada lá atrás, e aí ele usou essa facility do Banco Central Americano para fazer esse programa de recompra. Então, quando ele fala, eu estou aqui para comprar, ele está garantindo uma demanda para esses juros mais longos, então gerou ali uma diminuiçãozinha da taxa no dia do anúncio. Dito isso, no dia seguinte do anúncio, voltou tudo.
1: É, pois é. Né?
0: Porque o problema no final do dia é que os Estados Unidos estão emitindo muito porque tem um fiscal
1: bastante. Nunca foi um problema os Estados Unidos estarem muito endividados, o Japão está muito endividado, então, inclusive, tem uma discussão no Brasil se não há um exagero da nossa dívida ser 82% do PIB, quando a dívida do Japão é 200%, né? Só que também não é algo trivial uma taxa de juros nos Estados Unidos, nem no Japão, em terreno tão alto, positivo, né? Inclusive, o Japão é conhecido historicamente como um país com juros negativos, né? Então, isso ficou para trás. Qual é a relação, Nathalie, assim, desses países desenvolvidos estarem muito endividados, com uma taxa de juros alta, e isso virou um problema que até pouco tempo não era um problema, enquanto que isso atrapalha o nosso financiamento de dívida?
0: Atrapalha bastante. Por quê? Se eles estão tão endividados, no final do dia, aquela era que a gente falava de juros globais, dos países envolvidos baixas, então os Estados Unidos ali com uma taxa de juros super baixa, Japão operando com taxa de juros negativa, etc., isso fazia com que houvesse liquidez global e pudesse vir para países vistos como mais arriscados, como o Brasil. Se os países vistos como mais seguros, os países envolvidos, eles estão pagando um pouco mais pelo dinheiro, né? Isso faz com que países como a gente, porque no final do dia é uma grande concorrência, é um grande concurso de beleza pelo dinheiro, né? E quem é mais bonito nessa história são os países que são historicamente desenvolvidos, porque eles têm ali uma maior confiança por parte dos investidores, porque nunca tiveram seus problemas, etc., e são economias mais consolidadas do que a nossa, né? Então, quando você tem uma economia como a americana, economia como uma economia japonesa, não só com um patamar de dívida alto, mas com uma dinâmica de dívida complicada, porque não importa só o estoque, né, onde a gente está, importa muito para onde que a gente vai. Uhum. E no caso dos Estados Unidos, e principalmente na margem no Japão, houve sinalizações que a política fiscal vai ficar mais expansionista, né, que eles vão se endividar ainda mais.
1: Estados Unidos, muita guerra, né, então, você não vê sinal, você não vê essa discussão nos Estados Unidos,
0: não
1: né?
0: Tem discussão
1: de reduzir dívida, né?
0: Não tem discussão de ajuste, e no Japão a discussão é de reverter ajuste, né? Então, no Japão é uma discussão de fazer uma política fiscal um pouco mais expansionista. A nova primeira-ministra no Japão, que não é tão nova assim mais, né? Porque ela já está lá há algum tempo, ela foi eleita com uma plataforma de expansão fiscal. Então, isso gerou uma reação das taxas de juros longas no Japão. A gente tem visto as taxas de juros longas no Japão subindo há alguns meses.
1: Teve até uma intervenção recente, né? Junto com os Estados Unidos, que o yuan estava se desvalorizando muito. Né?
0: Isso, a moeda do Japão, o iene, ela está se desvalorizando.
1: E ele falou, iene da China.
0: Talvez tá tudo em casa. O iene, ele estava se desvalorizando bastante porque você está com essa questão de discussão do ponto de vista de credibilidade fiscal no Japão, de sustentabilidade fiscal no Japão. Ou seja, no final, a gente está falando que estão mais endividados nesse concurso de beleza. Estados Unidos e Japão acabam sendo vistos ali como preferenciais para drenar esses recursos do mundo do que países como o Brasil, e aí a gente acaba tendo que pagar um pouco mais para poder captar esse recurso, né? Porque o dinheiro, ele flutua, né? Ele fica se movimentando ao redor do mundo. Então, para a gente, que é um país, que somos também um país bastante endividado, que precisamos rolar 10% do nosso PIB anualmente de dívida, isso é bastante complexo.
1: A gente é muito dependente, né, desse fluxo externo, né?
0: A gente, na verdade, não do fluxo externo, né? A gente, no ponto de vista de dívida, a gente tem uma excelente notícia do ponto de vista de vulnerabilidade, que a nossa dívida, ela é muito financiada pela gente, né? Então, é muito dívida interna, né, em dívida em moeda local. Claro que tem, sim, uma participação de estrangeiros na dívida, mas ela é bem menor do que já foi. Então, do ponto de vista de vulnerabilidade, é uma vulnerabilidade menor do que já foi. Mas, como os fluxos globais, eles são muito interligados, quando a gente vê uma taxa de juros em países desenvolvidos com uma força altista, isso acaba limitando, sim, um movimento baixista na nossa curva de juros, e isso acaba, de algum modo, também tendo uma influência na nossa taxa de câmbio e como consequência na taxa Selic, né? Então, é um mundo mais desafiador. Se é um mundo mais desafiador, a gente acaba indo para uma realidade no qual a taxa Selic não vai ter tanto espaço para cair. Por exemplo, quando a gente viveu aquela taxa Selic de 2%, ou até mesmo quando a gente... Porque o 2% foi durante a pandemia, extraordinariamente expansionista, mas a gente falava 6%, 4%, sim. Quanto é que dá para ser o patamar da taxa Selic do ponto de vista mais estrutural? Essa realidade mudou bastante, porque a Selic do mundo, vamos pensar ali na taxa neutra do mundo, ela subiu com esse endividamento dos países desenvolvidos, né? Então, esse grande concurso de beleza está fazendo com que a gente tenha, talvez, que pagar um pouco mais, e isso faz com que seja um cenário muito desafiador para economias emergentes como a brasileira.
1: É, o que traz uma urgência ainda maior na questão do ajuste fiscal, por isso que a gente tem falado tanto aqui, e a Nathalie tem que voltar agora para fazer um programa só sobre o fiscal, né, porque esse assunto é longo, nosso tempo está já no finalzinho. Nathalie, quero te agradecer demais a presença aqui na Economia para você, sempre bom te ouvir, e seu jeito simples de traduzir as coisas é sempre muito bom. Obrigada por ter vindo.
0: Obrigada, é um prazer, Juliana, estou à disposição, e vamos continuar acompanhando aí essa nossa realidade econômica que gera tanta notícia.
1: É bom que a gente tenha economistas aí como a Nathalie para poder traduzir tudo para a gente. E olha, a gente então hoje conversou com a Nathalie Victal, que é economista-chefe da Sul América Investimentos. Obrigada por estar aqui comigo na Economia para você. Até o próximo.

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0: Em primeira mão, Band vai até o poço no litoral do Amapá, em que foi achado petróleo. O repórter Felipe Garrafa mostra pra gente.
1: O navio sonda Petrobras, que está aqui ao nosso lado, que pode ter acontecido uma das maiores descobertas dos últimos anos.
2: Polícia prende no Rio os dois últimos dos quatro envolvidos no linchamento de um homem acusado injustamente de roubar uma bicicleta.
0: Ministério Público de São Paulo anula a questão polêmica em concurso público. Resposta correta, não enquadrava caso citado como feminicídio, apesar das evidências.
2: Lula fala com Donald Trump por telefone. Na conversa que durou mais de uma hora, eles acertaram que equipes técnicas vão voltar a discutir o tarifaço. Primeira reunião está marcada para a semana que vem.
0: E você vai ver também no Jornal da Band. Polícia acha armadilhas de traficantes durante a operação no Rio de Janeiro. Carros-bombas e explosivos em barricadas que seriam detonados à distância.
3: Especialista em aviação com milhões de seguidores, Lito Souza descobre que está com uma doença neurológica rara e incurável.
0: Ataque da Rússia com drones deixa 15 mortos na Ucrânia. O alvo foi um shopping center.
3: Homem é preso acusado de ter sabotado os principais gasodutos da Europa. Ele atuava como consultor de um filme que vai retratar esse ataque.
0: Olá, boa noite para você.
2: Boa noite. Um advogado foi preso depois de agredir a filha de 6 anos dentro de um elevador. O caso aconteceu em São Paulo. Quem denunciou foi a síndica do condomínio.
4: Às 6h24 da tarde, o advogado Marcos Antônio Fincati Júnior puxa o cabelo da filha de 6 anos na entrada do elevador. Quando a porta fecha, ele dá mais empurrões. Depois, um tapa na mão, um chute. E quando está prestes a chegar ao andar do apartamento onde mora com ela, puxa o cabelo da criança novamente. No local, os policiais militares encontraram mãe e filha fora do apartamento da família. A criança ficou sob os cuidados de parentes e a mãe veio registrar boletim de ocorrência. Aqui na delegacia, a mulher informou os agentes que ao chegar do trabalho encontrou o esposo gritando com a filha. O casal teria entrado em discussão e ele a agrediu. Foi a síndica do prédio que ouviu a gritaria e acionou a polícia. Em São Paulo, os condomínios são legalmente obrigados a denunciar casos de violência doméstica contra mulheres, crianças, adolescentes e idosos por meio de duas leis, uma estadual e outra municipal.
5: Você sabe o dia a dia, você sabe os barulhos até que existem em um andar. Então, quando você presencia, né, ou você imagina que dentro daquela unidade privativa está acontecendo alguma agressão, você deve denunciar.
4: O homem foi preso em flagrante. O caso foi registrado na delegacia como maus tratos contra a menor. Marcos Antônio Fincati Júnior passou por audiência de custódia hoje e segue preso.
0: É um criminoso covarde, né? Uma aluna de uma academia no Recife acusa um professor de assédio e lesão corporal.
2: Ele foi demitido em maio, quando isso aconteceu, mas para surpresa da aluna, ele reapareceu essa semana.
6: Nas imagens gravadas em maio, o professor se aproxima da aluna que está fazendo um exercício. Ela é agarrada e o instrutor passa as mãos. A aluna tenta afastá-lo, mas não consegue. Duas pessoas que estavam na sala não percebem o que está acontecendo. Finalmente, o professor solta a mulher, que se afasta. Ela diz que, além do assédio, foi mordida.
7: Doeu. Na hora doeu, só que eu nem pensei na dor, não pensei em nada. Só pensei no meu relacionamento, no meu noivo. Eu disse, meu Deus, ele vai pensar que eu dei cabimento para esse rapaz fazer isso comigo.
6: O caso aconteceu nesta academia. A vítima tem 25 anos e é professora da rede estadual de ensino. Ela registrou um boletim de ocorrência e a polícia está investigando o professor por assédio sexual. A academia disse que o professor tinha sido demitido, mas para a surpresa da aluna assediada, ele voltou ao trabalho esta semana. A direção da academia diz que ele não foi recontratado, apenas cobre a falta de outro professor.
7: Eu não queria estar aqui, eu não queria estar passando por essa situação, eu não queria ter que estar dando essa entrevista ou tenho que estar dando, abrindo um BO, mas o que eu pretendo agora, o que eu quero agora é que realmente a justiça seja feita.
8: Nenhuma pessoa merece passar por isso, né? Mais uma operação terminou em tiroteio no Rio de Janeiro. Para impedir a ação da polícia, criminosos usaram carros-bomba que seriam detonados à distância. Uma armadilha inédita que surpreendeu os agentes.
9: O confronto começou ainda na madrugada dessa sexta-feira, na chegada dos policiais militares a comunidades do Complexo de Israel, na zona norte do Rio. O tiroteio entre os agentes e criminosos provocou o fechamento da Avenida Brasil, uma das principais vias da cidade, na altura de Cordovil. Na ação, os policiais encontraram artefatos explosivos dentro de barricadas formadas por pneus e em veículos, os chamados carros-bomba. Segundo a PM, essa é uma tática usada em guerrilhas em vários lugares do mundo. Os dispositivos estavam prontos para detonação e seriam acionados à medida em que os agentes se aproximassem.
10: Como é que funciona? Ele conecta o positivo e o negativo aqui nas terminações, coloca no ponto específico e aciona pelo controle remoto, à distância.
9: Durante o confronto, um motorista de ônibus foi atingido por uma bala perdida no ombro quando chegava ao trabalho em Parada de Lucas. Ele foi levado por um colega para o Hospital Estadual Getúlio Vargas, na Penha, e tem quadro de saúde estável. Um suspeito morreu na troca de tiros com a polícia.
11: Ainda hoje, Ministério Público de São Paulo anula a questão de concurso para promotor que desconsiderava feminicídio em um caso com todos os sinais do crime. Prova causou polêmica depois da denúncia exclusiva da Band. Você vai ver daqui a pouco.
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8: Amanhã é dia de pôr a carteirinha de vacinação em dia. Postos abrem em todo o país para atender crianças e adolescentes até 15 anos.
2: Promotoria pede a condenação dos 6 réus no caso da contaminação por HIV de pacientes e transplantes de órgãos no Rio de Janeiro. Daqui a pouco aqui, no seu Jornal da Band.
8: Até já!
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2: De volta com o Jornal da Band, o Brasil já é um dos maiores mercados de canetas emagrecedoras do mundo. E o registro de novas marcas, além da versão genérica, deve baratear o medicamento e facilitar o acesso ao tratamento.
13: Esta é a Tatiana, 9 meses atrás. Esta é ela hoje, com 18 quilos a menos. Resultado do tratamento com uma caneta emagrecedora, que por mês sai quase R$ 3.000.
14: Dói no bolso, não é um tratamento barato. Eu espero que novas opções cheguem ao mercado, né, como está sendo prometido aí, e poder contar com eles no meu processo de emagrecimento.
15: Em julho, a Anvisa registrou 5 novas canetas de semaglutida. Atualmente, o Brasil tem 21 autorizadas. Outras 8 estão em fase de registro e deverão ser aprovadas até o final do ano.
16: Nessa semana, a Anvisa também aprovou a primeira caneta genérica nacional, além de uma versão similar.
13: Na composição das famosas canetas emagrecedoras, há uma forma sintética do GLP-1, hormônio produzido naturalmente pelo corpo, que é liberado pelo intestino após as refeições e que nos dá a sensação de saciedade.
17: Como é uma molécula já muito estudada, a gente espera uma eficácia semelhante, né, e os efeitos colaterais semelhantes também.
13: Com a redução do preço e aumento do acesso, a tendência também é reduzir o roubo a farmácias, o contrabando, a falsificação e facilitar a chegada dos medicamentos ao Sistema Único de Saúde. A semaglutida, por exemplo, está sendo usada por 250 pacientes do SUS com obesidade grave e indicação para a cirurgia bariátrica. Aos 38 anos e com 160 quilos, Leandro aguarda com ansiedade que as canetas sejam oferecidas pelo SUS.
18: Ficar melhor, entendeu? Ficar melhor, porque eu tenho vontade de emagrecer. Problema de saúde, eu ando, me canso muito rápido, entendeu? E meu sonho é esse, emagrecer. É. E se chegasse no SUS de graça, ficaria melhor.
19: Especialista em aviação, com milhões de seguidores no YouTube, Lito Souza está com uma doença neurológica rara e sem cura. O anúncio foi feito pela mulher dele.
20: Lito Souza ganhou projeção na internet com um canal que desmistifica e explica o mundo da aviação. Com mais de 3 décadas de atuação como mecânico na aviação comercial, Lito se tornou uma das referências do setor no país.
21: Sempre se deve se aproximar do helicóptero, assim, ó, na lateral, pra vir para a porta embarcar.
20: No mês passado, ele foi diagnosticado com câncer de próstata. Dias depois, foi internado para tratar uma inflamação no sistema nervoso e investigar a causa dos sintomas. Nesta sexta-feira, a esposa dele falou do resultado dos exames.
22: Colite de Jacob. É uma doença muito rara, que não tem tratamento.
20: A doença de Creutzfeldt-Jakob, ou encefalopatia espongiforme, começa quando uma proteína do organismo sofre uma alteração e passa a ter uma forma anormal. Essas proteínas alteradas são chamadas de prions. No cérebro, elas fazem com que outras proteínas saudáveis também se deformem, dando início a uma reação em cadeia. O processo leva à destruição progressiva dos neurônios e compromete o funcionamento do cérebro.
23: A forma mais comum é uma forma que tem um quadro de demência rapidamente progressiva, uma alteração de coordenação da marcha e das pernas e braços, o que a gente chama de ataxia cerebelar, alguns movimentos involuntários que os indivíduos têm com o passar da doença.
20: No caso de Lito, os primeiros sinais afetaram a mobilidade. Ele ainda mantém a consciência e a lucidez. Essa doença neurodegenerativa é rara. A estimativa é de 1 a 2 casos para cada 1 milhão de habitantes no mundo. Uma parte pequena dos casos tem origem hereditária, mas na maioria das vezes a causa da alteração das proteínas ainda não é conhecida pela ciência. A doença avança rapidamente e até o momento não existe tratamento. Lito Souza alertou para ninguém fazer doações porque existem vaquinhas falsas usando o nome dele.
24: Agora uma notícia que traz um sinal de esperança. O número de feminicídios teve uma pequena queda no Brasil, mas são números ainda alarmantes. Foram 848 casos de feminicídios nos primeiros 7 meses do ano, 28 a menos do que o mesmo período do ano passado. Uma redução pequena, de 3,2%. Esses dados são do Sistema Nacional de Informações de Segurança Pública, o Sinesp. 14 estados registraram queda dos feminicídios. O principal destaque é em Rondônia, queda de mais de 64%, seguido por Piauí, Maranhão, Acre e também Roraima. Vale lembrar que no ano passado o Brasil bateu mais um recorde de feminicídios. Foram 1.571 casos, 4% a mais do que o ano de 2024. O Ministério Público de São Paulo decidiu anular uma questão polêmica do concurso público para promotores que envolvia crime de feminicídio. O caso foi denunciado com exclusividade aqui no Jornal da Band na última quarta-feira.
25: Segundo o Ministério Público de São Paulo, a banca examinadora decidiu anular a questão polêmica e garantir o ponto a todos os candidatos que prestaram o concurso. O MP atribuiu a iniciativa ao Procurador de Justiça Antônio Carlos da Ponte, que elaborou a pergunta da prova e anteriormente sustentou que a resposta estava correta. O movimento de mulheres do Ministério Público, que reúne promotoras de todo o país, havia pedido a revisão técnica da questão.
26: A questão em si relatava uma circunstância fática teórica,
0: que tinha todos os indícios de uma violência de gênero. Nós temos que encarar socialmente essa cultura de desigualdade que leva à violência contra as mulheres. E o Ministério Público tem que ter, como política institucional, esse combate à violência.
25: A questão número 7 apresentava uma situação hipotética de uma mulher grávida de 7 meses do novo marido, assassinada pelo ex-companheiro que não aceitava o seu novo relacionamento. Para a comissão do concurso, formada por procuradores, um desembargador e um advogado da OAB, tratava-se de um homicídio qualificado.
1: A resposta foi imediatamente questionada dentro do próprio judiciário. Para juízes e promotores, a banca organizadora não reconheceu um crime de feminicídio, induzindo inclusive os candidatos ao entendimento equivocado sobre o tema. Pelo menos 160 pessoas que fizeram a prova entraram com recursos pedindo a revisão do gabarito, mas na ocasião todos foram negados.
25: Esta advogada que prestou o concurso e não quer se identificar, ficou surpresa com a resposta dada para a questão e com a demora para reavaliar o caso.
3: Eu sinto que ocorreu uma violência simbólica conosco, com todas as mulheres, porque a questão estar errada pode acontecer em todo e qualquer concurso, mas a resistência de anulação e a necessidade de movimentação de coletivos de mulheres, de repercussão na imprensa, me geraram um mal-estar.
25: A decisão de hoje, no entanto, não encerrou a polêmica. A nota diz que a banca do concurso enxergou fundamentos sólidos para apontar que não se trata de um feminicídio, mas que essa leitura vai contra o entendimento do Ministério Público sobre o tema, e por isso foi anulada. Quem assina o texto é Paulo Sérgio de Oliveira e Costa, Procurador-Geral de Justiça de São Paulo e presidente da comissão do concurso.
17: Minimizar, né, essa situação de violência contra a mulher é muito perigoso para toda a sociedade, sobretudo quando vem de um órgão que é o responsável constitucionalmente por tutelar esses direitos, por buscar a punição de um feminicida. Isso traz subsídios para advogados de defesa defenderem esses feminicidas, numa época que o feminicídio só cresce e que a gente deveria lutar frontalmente contra esse aumento.
24: Nunca foi apenas uma questão errada numa prova. A discussão é muito mais ampla. Qualquer promotor ou promotora tem que conhecer e cumprir a lei. Homem que mata uma mulher por ciúme, porque não aceita a separação, por posse, porque quer impedi-la de seguir a vida, tem que ser levado ao tribunal e ser punido com extremo rigor, com pena de até 40 anos de prisão. No Brasil, esse crime só tem um nome: feminicídio. Este é o único fundamento sólido que o Ministério Público tem que seguir. O erro era evidente. A correção demorou, mas veio. E é importante reconhecer que, ao voltar atrás, o Ministério Público age em coerência com a sua missão, com a sua razão de existir: proteger as vítimas, punir os criminosos. Ainda não vencemos a impunidade nem a matança de mulheres no Brasil, mas estamos no caminho. E ainda que alguns tentem engatar a marcha ré, a sociedade não aceita mais retrocessos. E está alerta.
11: Daqui a pouco, em ligação para Donald Trump, Lula diz que taxas aplicadas ao Brasil são infundadas e defende negociação para reverter tarifaço. E no futebol, teste para cardíaco para torcedores brasileiros na Sul-Americana e na Libertadores. É já já.
19: Uma juíza em São Paulo mandou tirar a tornozeleira eletrônica de uma mulher suspeita de gerenciar dinheiro do PCC.
4: No combate ao crime organizado, as autoridades focam cada vez mais no enfraquecimento do poder financeiro das facções. Uma das principais estratégias é identificar e punir quem controla esses recursos. Segundo o Ministério Público, Karen Tanaka Mori, conhecida como Japa do PCC, é uma das principais investigadas por essa atuação. Presa em 2024, ela é acusada de administrar cerca de 35 milhões de reais que vieram do tráfico de drogas. Passou menos de 20 dias na cadeia e ganhou direito à prisão domiciliar por ter um filho pequeno. Um ano e meio depois, a justiça converteu a prisão domiciliar em medidas cautelares e manteve o uso de tornozeleira eletrônica. Agora, a justiça decidiu revogar quase todas as medidas cautelares, entre elas o monitoramento eletrônico. Para a juíza Paula Regina Schemp de Catan, Karen já estava submetida a essas restrições há quase 2 anos sem que a investigação tivesse sido concluída. Ela manteve apenas a proibição da investigada de deixar o estado de São Paulo. Mas a polícia teme que ela fuja. Os policiais ainda apuram um esquema de lavagem de dinheiro contra ela. Em uma entrevista à revista Piauí, em junho deste ano, Karen admitiu o uso de recursos ilícitos para abrir uma rede de lojas. A declaração levou a polícia a pedir novas diligências para identificar outras pessoas que poderiam estar envolvidas na estrutura empresarial. Mesmo assim, a justiça decidiu dar a Karen o direito de responder em liberdade. O Ministério Público foi contra. O caso envolve uma questão polêmica: passaporte de Karen. Quando a justiça autorizou a retirada da tornozeleira, ela deveria entregar o documento. Karen entregou um passaporte que venceu em 2008. O problema é que uma consulta ao sistema da Polícia Federal mostrou a existência de outro passaporte válido até 2028. A própria juíza reconheceu que houve má fé na entrega do documento vencido e advertiu a defesa de que esse tipo de comportamento não será mais tolerado. O Ministério Público, por isso, defendeu a manutenção das restrições. Mas a juíza entendeu que o risco de fuga podia ser controlado de outra forma. A Polícia Federal bloqueou o passaporte válido e inseriu uma restrição para impedir a saída de Karen do país. Karen era mulher de Wagner Ferreira da Silva, o cabelo duro, chefão do PCC, que comandou a execução de outros 2 integrantes da facção em 2018, no Ceará, em meio a uma guerra interna do grupo. Pouco tempo depois, Wagner foi executado na frente de um hotel em São Paulo.
5: Foram presos hoje os 2 entregadores envolvidos num linchamento em Copacabana. Outros 2 suspeitos já tinham sido presos. O homem foi agredido a pauladas até a morte, depois de ser acusado de roubar uma bicicleta que era da irmã dele.
6: Isso é pra aprender a lição, maluco. Tu tiver roubando aqui, nós vamos arrancar tua cabeça fora.
7: Enquanto um agressor batia na vítima, o outro gravava a sessão de tortura. As imagens foram divulgadas em grupos de entregadores por aplicativo. O rapaz no chão é Cláudio Rafael Landeiro, de 37 anos. Ele sofria de transtornos cognitivos. A câmera de segurança registrou o linchamento. Durante 6 minutos, o segurança Davi Machado dá pelo menos 60 pauladas na vítima. Outros homens que aparecem com mochilas de entrega também chutam e dão socos. Cláudio Rafael não reage em momento algum, chega a implorar para as agressões pararem. Davi e outro segurança, Jorge Luiz Dias, acusado de ajudar no crime, foram presos na quinta-feira. Hoje, outros 2 envolvidos diretamente no linchamento foram presos, Felipe dos Santos Silva e Ailton José da Silva. Segundo a polícia, o grupo agiu de forma coordenada, cercando, agredindo e abandonando Cláudio numa situação de extrema vulnerabilidade. Depois da prisão dos seguranças, os investigadores começaram um trabalho para identificar os entregadores que aparecem no vídeo. Ailton já tem passagens pela polícia pelos crimes de furto, tráfico e associação para o tráfico quando era adolescente. Os investigadores acreditam que foi ele quem gravou os vídeos. O caso aconteceu em Copacabana. Cláudio foi espancado depois de ter sido acusado de estar com uma bicicleta roubada. A bike era da irmã dele. Cláudio morreu com traumatismo craniano e outras lesões graves. Cláudio foi abordado por Jorge e Davi. Depois de tomar a bike de Cláudio, Jorge sobe na bicicleta. Cláudio tenta recuperar a bike, mas é agredido por Davi com empurrões e pauladas. Ele foge e volta logo em seguida. As agressões continuam. Nessa outra imagem, é possível ver Cláudio sendo seguido por Felipe e Ailton. Pouco depois, Davi aparece correndo ao lado de um outro ciclista. O espancamento começou logo em seguida. Jorge e Davi foram embora, cada um segurando um pedaço de pau. Jorge disse em depoimento que não participou das agressões. Davi preferiu ficar em silêncio. Os 4 envolvidos tiveram a prisão temporária decretada pela justiça.
24: Vamos falar do clima agora. Um novo ciclone no litoral gaúcho já provoca mudança no tempo nas regiões sul e sudeste. Junto vem uma massa polar. Isso vai derrubar as temperaturas e também provocar ventania.
2: O vento forte que mudou a paisagem no Rio de Janeiro é um dos efeitos do novo ciclone extratropical que atua na costa brasileira. A Defesa Civil disparou alerta severo para rajadas de até 90 km por hora.
8: Quando ele se forma muito próximo do continente e ele fica sobre o mar, ele faz com que tenha a intensificação dos ventos.
2: O resultado é, além das fortes rajadas de vento, queda na temperatura. Na região sul, a previsão de mínimas negativas e geada no final de semana.
9: Por isso que eu estou com essa minha touquinha aqui, vou ver se agasalhar esse final de semana, que parece que vai baixar bastante a temperatura.
10: Esses dias nós andávamos de manga curta, hoje todo encasacada.
12: Esse é o ninho, né? Tá louco o tempo, né?
2: O ciclone ajuda a empurrar uma massa de ar polar pelo país. E com o fenômeno atuando mais uma vez no Brasil, surge a pergunta: será que ele está mais frequente? Ciclones extratropicais são comuns nesta época do ano e passam com frequência por aqui. O que pode mudar é a força dos efeitos associados a eles.
8: O que muda em anos de El Niño? O contraste térmico. Massas mais quentes na região central brasileira concentram mais o contraste com esses sistemas. Então eles ficam mais em evidência justamente por causa do choque da massa desses sistemas.
24: E como a gente viu na reportagem, vai ter friaca no sul, virada aqui no sudeste. Vamos ver os detalhes aqui no mapa. A frente fria, justamente associada a essa massa de ar polar, deixa as temperaturas perto de zero. Deixa eu voltar aqui o mapa. Perto de zero no Rio Grande do Sul, em alguns pontos também de Santa Catarina e do Paraná. No sudeste, depois do veranico, vamos ter friozinho no fim de semana, com nebulosidade. Já no centro-oeste, aí segue a secura, e no norte, no extremo norte do país, pancadas isoladas. Previsão de geada para os gaúchos, agora sim a gente confere assim, em quase todo o Rio Grande do Sul tem geada, viu? E aí um pouquinho ali na divisa com Santa Catarina e depois com o Paraná. Sol entre nuvens na capital paulista, mínima de 12, máxima de 22, mesmas temperaturas aí para o domingo, mas com alguma chance de chuva no domingo. Porto Alegre, capital paulista, mínima de 12, máxima de 22, mesmas temperaturas aí para o domingo, mas com alguma chance de chuva.

0: Região do Brooklyn, carros ficaram parcialmente submersos e latas de lixo foram arrastadas. Aqui a água tomou as calçadas e invadiu casas. A chuva não poupou nem mesmo estações de metrô, por onde passam 4 milhões de pessoas todos os dias. Linhas foram paralisadas e outras tiveram atrasos. Em uma das principais vias expressas da cidade, motoristas foram obrigados a parar em meio a uma inundação. Em Atlantic Beach, na região metropolitana, moradores se assustaram com o que parecia um furacão.
1: Oh my God! No, this is real.
0: Os principais aeroportos de Nova York registraram atrasos e cancelamentos. Antes da tempestade, a prefeitura emitiu um alerta para que os moradores evitassem sair de casa por causa do risco de alagamento. Episódios como esse têm sido frequentes na maior cidade dos Estados Unidos. O aumento médio das temperaturas atribuído às mudanças climáticas faz com que chuvas fortes como a de ontem se tornem mais comuns. E a infraestrutura atual, mesmo na cidade mais rica do mundo, não está dando conta. No mês passado, o prefeito Zoran Mamdani anunciou um investimento de mais de 43 milhões de dólares para o Escritório de Resiliência Costeira. O objetivo é investir em obras que protejam a cidade da nova realidade climática.
2: Hora do futebol aqui no Jornal da Band, uma noite de teste para os corações dos torcedores brasileiros na Sul-Americana e também na Libertadores.
3: 10 entre 10 cardiologistas recomendam. Corintianos, estejam com os exames em dia. Jogo após jogo, o time testa o coração do torcedor. E quando o assunto é Libertadores, aí o batimento cardíaco dispara. Dessa vez, o drama começou com a expulsão de Ranieri, que deu uma entrada forte no jogador do Rosário Central. Ele tomou o vermelho direto depois da revisão do VAR. Foi aí que o técnico Fernando Diniz trouxe o remédio. Colocou em campo Memphis Depay. Foi dele a cobrança da falta que Breno Bidon escorou para definir a vitória e a classificação. Vale a lembrança, no novo contrato, o holandês não tem mais o bônus por assistência aos companheiros. Com a classificação garantida, a Fiel ficou assim.
2: Temos visita.
3: Já Memphis fez um post enigmático em suas redes, falando que não luta contra seus demônios, mas que eles dançam. Quem apareceu para testar os corações dos torcedores do Mirassol foi o famoso sapo de fraque dos pênaltis. O clube do interior paulista segurou a LDU na altitude, mas nas penalidades não conseguiu a classificação. Após os jogos, as quartas de final ficaram assim. Corinthians pega o Estudiantes, o Palmeiras enfrenta a LDU e o Fluminense pega o Platense da Argentina. O Flamengo aguarda o vencedor do duelo entre Independiente Del Valle e Tolima. O coração do torcedor vascaíno teve um alívio. O time carioca conseguiu uma vitória sólida por 4-1 fora de casa contra o Olímpia e conseguiu a vaga na Sul-Americana. Já o Botafogo precisava de um milagre diante do Cienciano, depois de ter sido goleado por 6-1 no jogo de ida. Mas com o centroavante Arthur Cabral perdendo gols assim, não deu. E no fim do jogo, ainda teve briga com o treinador adversário. A próxima fase da competição ficou desse jeito. O São Paulo enfrenta o Boca Juniors. O Santos pega o Atlético Mineiro. E o Vasco aguarda o vencedor do duelo entre River Plate e Santa Fé.
4: Autoridades da Croácia prenderam um suspeito de participar da explosão do principal gasoduto da Europa. O ato de sabotagem aconteceu há 4 anos e vai ganhar as telas. O homem foi detido quando trabalhava como consultor na produção desse filme.
5: Pula oeste da Croácia. É nesse paraíso banhado pelo mar Adriático que um dos maiores atos de sabotagem dos últimos anos está sendo retratado pela indústria de Hollywood. Dono de 3 estatuetas do Oscar, o ator Sean Penn é o protagonista de um filme baseado nas explosões dos gasodutos Nord Stream. Em setembro de 2022, os dutos que levam gás da Rússia ao resto da Europa foram danificados no Mar Báltico. O ato elevou as tensões entre russos e países da União Europeia.

0: que na época haviam reduzido a compra de gás em meio à guerra da Rússia contra a Ucrânia, que estava no sétimo mês. Agora, quase 4 anos depois das detonações, e entre a gravação de uma cena e outra do filme, a polícia croata prendeu um homem que teria atuado na realidade e na ficção. Volodymyr Juravlev, que trabalhou como consultor do filme de Champagne, é acusado de ser um dos mergulhadores que explodiram o gasoduto. Segundo as investigações, ele é um ex-militar das forças ucranianas, especializado em mergulhos de grande profundidade. Juravlev nega qualquer participação. O governo da Ucrânia também afirma não ter envolvimento na sabotagem. Ele já havia escapado das autoridades em 2024, quando, depois de ser liberado por decisão judicial, deixou a Polônia escondido no porta-malas de um carro diplomático e voltou para a Ucrânia. Agora o mergulhador será extraditado para a Alemanha, que investiga a sabotagem do gasoduto. Em julho, um outro ucraniano, também com histórico militar, virou réu na justiça alemã por participar do ato criminoso. Enquanto isso, sem uma das principais fontes de consultoria, a produção do filme com Champagne, apoiador declarado de Volodymyr Zelensky, presidente ucraniano, continua até o fim do mês que vem.
1: A Band mostra agora em primeira mão o poço da Petrobras que descobriu petróleo no litoral do Amapá. O repórter Felipe Garrafa sobrevoou a área no Oceano Atlântico.
2: E se confirmada a viabilidade da produção comercial, essa riqueza deve transformar a economia da região.
3: Extremo norte do Brasil, estado do Amapá.
4: A nossa equipe chegou ao Oiapoque, a aproximadamente 600 quilômetros da capital, Macapá. Nós vamos embarcar neste helicóptero aqui para acompanhar de perto o novo ponto de exploração da Petrobras.
3: A mudança de cor na água traz a certeza. Passamos pelos rios amazônicos e já estamos no Oceano Atlântico.
4: O navio sonda da Petrobras está aqui ao nosso lado, aqui que pode ter acontecido uma das maiores descobertas dos últimos anos no quesito da energia do Brasil.
3: O navio tem 240 metros de comprimento e 180 profissionais da Petrobras embarcados.
5: Essa é a torre de perfuração, né? Os tubos que a gente utiliza para conectar a broca, né? E são eles que descem, né, dentro do poço para prosseguir a perfuração.
3: O nome técnico do poço é Morfo. Só para chegar nas rochas onde a Petrobras confirmou a descoberta de petróleo, são quase 3 mil metros de água.
6: Por que esse otimismo?
7: É difícil de encontrar no primeiro poço, é muito raro, e isso obviamente gera um otimismo, né, tanto na equipe quanto na população local e no Brasil inteiro, né?
3: Uma viagem de 175 quilômetros que demorou uma hora. A Band é a primeira emissora que sobrevoou o poço depois do anúncio da descoberta, na semana passada. Só a partir de novos estudos será possível saber se a quantidade de petróleo é suficiente para justificar a produção em escala comercial, além de descobrir a viabilidade disso.
7: Um óleo que aparenta ser de ótima qualidade.
3: A Petrobras quer avaliar o potencial de outros 3 poços na chamada margem equatorial, uma faixa litorânea que vai do Amapá ao Rio Grande do Norte. Um investimento de pouco mais de 3 bilhões de reais que pode trazer um retorno bem maior para o país e principalmente para o estado do Amapá.
4: Nós estamos sobrevoando neste momento a cidade de Oiapoque, que tem pouco mais de 32 mil habitantes e um município historicamente pobre. A Petrobras estima que o Amapá poderia começar a produzir petróleo entre 6 e 7 anos, caso a descoberta avance e seja confirmada como comercial. A Confederação Nacional da Indústria também fez uma nova estimativa que, a partir dessa descoberta, o PIB do estado pode crescer mais de 60%.
3: Nos últimos anos, a exploração de petróleo em águas profundas transformou a economia da vizinha Guiana. Cresceu quase 6 vezes em menos de 10 anos.
1: Daqui a pouco, um vendedor de carros é o mais novo príncipe da Bélgica, depois de um exame de DNA. E no Reino Unido, Príncipe Harry e Elton John
6: perdem batalha judicial contra a tabloide e vão ter que pagar o equivalente a 67 milhões de reais de indenização. Os detalhes, já já.
2: Foi divulgada hoje uma nova pesquisa com intenção de votos para presidente. Vamos ver.
8: O presidente Lula lidera as intenções de voto do primeiro turno com 39%, seguido do senador Flávio Bolsonaro com 33%. Na sequência aparecem Ronaldo Caiado com 5%, Renan Santos com 4%, Romeu Zema com 3% e Augusto Cury com 2%. No levantamento de segundo turno, Lula tem 47% contra 43% de Flávio Bolsonaro. Os dois estão empatados tecnicamente, dentro da margem de erro de 2 pontos percentuais. A pesquisa completa está disponível no portal band.com.br.
1: O candidato do PL, Flávio Bolsonaro, levou a campanha para a Baixada Fluminense.
9: Foram duas agendas no reduto histórico do bolsonarismo. Pela manhã, Flávio fez um comício no centro de Nova Iguaçu. À tarde, participou de uma carreata em Duque de Caxias. Nos discursos, um tema prioritário para o eleitorado da região, como conta o repórter Juliano Dipp.
10: Durante carreata e passeata, ele fez discurso reforçando as propostas voltadas para a segurança pública.
11: Eu não vou mais admitir passar a mão na cabeça de ladrão do celular. Ladrão de celular vai ficar preso no mínimo 8 anos de cadeia e vai ter que trabalhar para pagar sua estadia, para dar valor, para saber como é difícil comprar um celular. Porque com a gente aqui, integrante de Comando Vermelho, PCC e milícia, vão ser tratados como terroristas.
9: A presença do candidato do PL na Baixada Fluminense é estimulada pelo comando da campanha, para compensar a esperada influência do ex-prefeito Eduardo Paes, aliado de Lula, na cidade do Rio de Janeiro. Aqui em Brasília, o assunto no QG eleitoral de Flávio foi o anúncio dos novos nomes responsáveis pelo plano de governo econômico do candidato. Serão mais 7 integrantes. Eles vão atuar sob a coordenação da ex-presidente da Caixa, Daniela Marques, e do ex-ministro de Minas e Energia, Adolfo Saxida. 4 já fizeram parte do governo Bolsonaro: Alexandre Messa, Alexandre Vata, Miriam Prado e Vladimir Teles. Também vão compor a equipe Eduardo Cavendish, que tem atuação no mercado de capitais, Arilton Teixeira, especializado em finanças internacionais, além de Andrei Spakov, que atua em política monetária. A intenção é deixar claro qual será a equipe econômica de Flávio Bolsonaro, de olho no apoio do mercado. O objetivo será cortar gastos e reduzir a dívida pública.
2: O presidente Lula telefonou hoje para o presidente dos Estados Unidos, Donald Trump, e segundo o governo brasileiro, ficou acertado que equipes técnicas dos dois países voltam a discutir o tarifaço.
12: A conversa durou cerca de 1 hora e 20 minutos e, segundo o Planalto, foi amistosa e cordial. Lula e Trump trataram das tarifas impostas pelos Estados Unidos a produtos brasileiros. Lula disse que as justificativas para a medida são infundadas. A nota do governo diz que Trump concordou sobre a importância de preservar os laços comerciais e propôs novas reuniões entre as equipes dos dois países. O ministro do Desenvolvimento, Comércio e Indústria, Márcio Elias, deve se reunir com o representante de comércio americano, Jameson Greer, já na próxima semana. Auxiliares de Lula consideram a relação com Trump estratégica, diante de movimentos do secretário de Estado, Marco Rubio, que teriam abalado a relação entre os dois países. Lula disse que o Brasil não precisa classificar facções como terroristas para combater o crime organizado. Em maio, os Estados Unidos classificaram o Comando Vermelho e o PCC como organizações terroristas. Segundo o governo brasileiro, Trump disse que vai reforçar a parceria e manter as negociações sobre o tema. Segundo fontes, Trump ainda perguntou sobre o processo eleitoral brasileiro. Lula respondeu que o sistema é confiável. Para tentar reduzir as desconfianças do mercado financeiro, o ministro da Fazenda, Dario Durigan, foi escalado para dialogar com empresários e economistas. O presidente também avalia ampliar os acenos públicos à redução de gastos. Hoje, Durigan defendeu o enfrentamento dos juros altos e criticou o custo do crédito para a população.
13: Antes de falar do Estado, das empresas, a gente precisa falar para as pessoas. O juros do cartão de crédito é absurdo, é abusivo, nós temos que lidar com esse tema. Os juros que as pessoas pagam nos crediários, muitas vezes para as fintechs, é um juros que tem que ser tratado.
12: À tarde, Lula viajou a Governador Valadares, em Minas Gerais, onde visitou obras de duplicação da ponte São Raimundo.
14: Se alguém fez mais por Minas Gerais, na estrada de Minas Gerais, eu pedirei desculpa a vocês, porque está na hora da gente mostrar quem faz e quem não faz, quem fala a verdade e quem mente.
12: Depois, seguiu para Belo Horizonte para um ato de campanha, ao lado do candidato do PT ao governo do estado, Patrus Ananias.
1: Veja agora como foi o dia dos outros candidatos à presidência.
15: Romeu Zema fez campanha na região da 25 de março, polo de comércio popular da capital paulista. O candidato do Novo defendeu a redução da taxa de juros. A jornalistas, Zema criticou a possibilidade de candidatos faltarem a debates.
16: Espero que eles mudem de ideia. O debate só enobrece a democracia.
15: Ronaldo Caiado esteve na mesma região e conversou com comerciantes do Mercado Municipal de São Paulo. Acompanhado do candidato a vice, Gilberto Kassab, o candidato do PSD criticou os gastos do governo que pressiona os juros.
17: O governo Lula faz um gasto irresponsável e quem paga a conta? A população, o comerciante e o empresário.
15: Também em São Paulo, Augusto Cury, candidato do Avante, participou de um seminário com juízes evangélicos. O candidato do Missão, Renan Santos, visitou um projeto de assistência a animais em Maceió e agora à noite se encontra com apoiadores em São Paulo.
2: Bom, e daqui a pouco a gente fala do primeiro debate presidencial dessas eleições que a Band realiza neste domingo.
1: Vamos para a economia agora. O presidente americano Donald Trump vai aumentar a importação de carne do mundo com tarifa menor. A Juliana Rosa já está aqui para explicar para a gente. Boa noite, Ju. Como é que essa medida pode beneficiar o Brasil?
18: Boa noite, Adriana, para você, para o Ineg. Boa noite para você. O Brasil pode ser beneficiado. A Associação dos Exportadores de Carne diz que ainda não sabe a dimensão do benefício. Os Estados Unidos compram por ano do mundo cerca de 2 milhões e meio de toneladas de carne bovina, sendo uma cota de 700 mil com tarifa de 1%, bem baixinha. O Brasil vende 300 mil toneladas, sendo 60 mil com essa tarifa de 1%. O que que o Trump anunciou hoje? Que durante 90 dias, 300 mil toneladas a mais vão pagar essa tarifa baixinha de 1%. Então, a gente pode ser beneficiado, mas a gente está concorrendo com a Argentina, Uruguai, enfim, outros países. Vamos ver como é que vai ficar essa divisão. O Trump diz que a carne moída vai cair 25% lá. O governo brasileiro também está preocupado com a inflação. Por isso, deve prorrogar a subvenção da gasolina, que vence na próxima terça-feira. As empresas estão recebendo 44 centavos por litro para não repassarem a alta internacional do custo aí do petróleo. Está custando para o governo 1,2 bilhão por mês, no caso da gasolina, e a subvenção do diesel custando 5 bilhões. O governo diz que a arrecadação maior com petróleo está sustentando esses subsídios. Mas, olha, há dúvida se a conta fecha exatamente, as contas públicas, e também se faz sentido fazer política pública para a gasolina, que beneficia rendas maiores. Oi, Neg, Adriano.
2: Obrigado, Juliana.
1: Obrigada, Ju. Tchau, tchau.
2: O Ministério Público pediu a condenação dos 6 acusados pela contaminação por HIV de 6 pacientes que passaram por transplantes no Rio de Janeiro. O caso foi revelado com exclusividade pela Rádio Band News FM do Rio de Janeiro em outubro de 2024. Os réus são sócios e funcionários do laboratório PCS Salene, responsável por exames que liberavam órgãos para transplantes. O Ministério Público pediu a condenação por crimes de lesão corporal gravíssima, associação criminosa e falsidade ideológica. Segundo o MP, as falhas aconteciam em várias etapas do serviço, sem controle de qualidade e com uso de kits vencidos para reduzir custos.
1: Uma médica encarregada de uma UTI pediátrica foi denunciada pela morte de 6 crianças no Paraná. Os casos envolvem contaminação por falta de protocolos de higiene.
19: A Gardênia perdeu a filha Pietra, de 10 anos, em 2024. Depois de um acidente, a menina foi internada no Hospital Angelina Caron, em Campina Grande do Sul, perto de Curitiba. Faleceu depois de 22 dias internada. O que chamou a atenção em todo esse tempo foram os protocolos não cumpridos dentro da UTI.
20: A enfermeira, ela veio, a técnica de enfermagem, ela veio, trocou as fraldas da Pietra. Na hora da troca, ela sujou a mão da Pietra com fezes. Depois que ela fez a troca da fralda, ela foi limpar tubo, parte superior.
19: Pelo menos outras 5 crianças de recém-nascidos até 10 anos de idade morreram na UTI pediátrica do hospital entre maio e julho de 2024. Por uma grave contaminação por bactérias multiresistentes dentro da unidade de terapia intensiva.
21: Chegou-se à conclusão que de fato houve uma omissão, uma negligência grave na prática da conduta pela direção técnica da UTI.
19: O Ministério Público do Paraná denunciou a médica responsável pela direção técnica da UTI pediátrica do hospital. Segundo o MP, a investigada agiu com negligência ao deixar de fiscalizar e de seguir protocolos básicos de biossegurança. Segundo a denúncia, a reutilização de luvas entre diferentes pacientes, a falta de higiene e a privação de banho, por exemplo, teriam levado a uma contaminação cruzada entre as vítimas. A denúncia foi aceita nesta semana e a médica vai responder por homicídio culposo. A justiça não descarta a responsabilização de outras pessoas. Também foi solicitada uma indenização mínima de R$50 mil para cada família. O Hospital Angelina Caron diz que vai se manifestar dentro dos prazos legais e não informou se a médica denunciada ainda atua na instituição.
2: Países europeus aumentaram a pressão sobre Israel por causa de um projeto de expansão de assentamentos na Cisjordânia. O plano dividiria o território e inviabilizaria de vez a ideia de um futuro Estado palestino independente.
22: Na Cisjordânia ocupada, colonos israelenses invadem propriedades e ameaçam famílias. Só neste ano, a ONU já registrou mais de 2.300 palestinos deslocados por ataques e restrições de acesso à própria residência. Nesse cenário, o governo de Benjamin Netanyahu avança com um dos projetos mais controversos da ocupação, o assentamento E1. Ele fica entre Jerusalém e Malé Adumim, um grande assentamento israelense. Ramalá fica de um lado, Belém do outro. Essa faixa atravessa justamente o espaço necessário para conectar o norte e o sul de um futuro Estado palestino. Israel diz que novas estradas garantiriam a circulação dos palestinos. O plano prevê 3.400 novas casas. Israel já abriu a licitação para as primeiras 1.200. As empresas têm até 19 de outubro para apresentar propostas. O prazo termina apenas 8 dias antes da eleição israelense. 11 países, incluindo Reino Unido, França, Alemanha e Itália, assinaram um documento conjunto, exigindo que Israel retire o projeto imediatamente. O governo brasileiro fez o mesmo. Aqui em Londres, o governo aumentou a pressão, convocou o embaixador israelense e prepara um pacote de medidas com sanções aos envolvidos na expansão dos assentamentos. Os países também fizeram um apelo contra a construção de um centro de enforcamento de palestinos condenados por terrorismo. As obras foram apresentadas pelo ministro da Segurança Nacional israelense, Itamar Ben-Gvir, que tem um histórico de controvérsias por causa de suas posições extremistas.
1: O ministro do Supremo, André Mendonça, mandou a Polícia Federal investigar o vazamento de dados sigilosos sobre o caso Lulinha, o filho do presidente investigado por tráfico de influência.
23: O pedido de investigação sobre os vazamentos partiu da defesa de Fábio Luiz Lula da Silva. O ministro André Mendonça disse que a apuração é para identificar quem encaminhou o material sigiloso e não quem, por legítimo exercício da profissão jornalística, publicou o material. Detalhes do inquérito foram publicados pela revista Veja e confirmados pelo Jornal da Band. A investigação da PF aponta indícios de um núcleo de atuação coordenado pela lobista Roberta Luxinger, Lulinha e Fernando Bittar, o antigo sócio do filho do presidente.
0: A PF quer saber se existia uma espécie de sociedade oculta para que o filho do presidente abrisse as portas de gabinetes aqui em Brasília para negócios privados, como a venda de remédios à base de canabidiol para o Ministério da Saúde. O contrato, no valor de 600 milhões de reais, não foi fechado.
23: De acordo com a PF, as negociações aparecem nas conversas de Roberta. Em janeiro de 2024, ela diz: Fefe, Fábio e eu somos uma coisa só. Se um fala vai, todos vão. A gente é mesmo irmão, sabe? A PF detalhou também as despesas de 217 mil reais que Roberta pagou para o ex-chefe de gabinete do presidente Lula, Marco Aurélio Santana, o Marcola. Na lista, 95 mil reais de cartão de crédito, 36 mil do financiamento de um carro e 9 mil reais em joias. Marcola disse que os valores eram de um empréstimo pessoal, que foi pago depois que o sigilo dela foi quebrado. Em outra mensagem encontrada pela PF, também de janeiro de 2024, Roberta escreve sobre uma suposta proximidade com o presidente Lula no começo do governo. Ela diz: sabe, fui das poucas pessoas que o Lula chamou e perguntou: escolhe onde você quer fuçar. Depois ela corrigiu: ficar. E segue: eu disse onde eu tô, na minha sociedade com Fábio e Fernando. Questionado, o governo negou oferta de cargo a Luxinger e informou que o presidente Lula não a conhecia. A defesa de Lulinha voltou a questionar se as mensagens são verdadeiras, mas disse que o conteúdo divulgado não revela a prática de crimes. A defesa de Roberta Luxinger não se manifestou. Em janeiro de 2025, antes do escândalo vir a público, Roberta afirma: eu tenho que tirar o Fábio e família do país até junho. Em mensagens publicadas pelo jornal Estado de São Paulo e confirmadas pela Band, Marcola também cobrou de Roberta a entrega de um quadro avaliado em 100 mil euros, quase o triplo do valor que teria sido emprestado por ele. Em trecho de outro inquérito, também confirmado pela Band, o nome de Lulinha surge associado a reuniões de interesse empresarial e é mencionado como destinatário de pagamentos e benefícios custeados por terceiros. A conversa tratava da pressão para fechar negócios com a Dataprev, empresa de tecnologia do governo. Hoje, o Procurador-Geral da República comentou sobre vazamentos.
4: Há uma coisa que a Procuradoria-Geral da República preza imensamente. É o respeito ao sigilo judicial. É o respeito às pessoas que podem ser impactadas por notícias que ainda não correspondem a fatos completamente desvendados, completamente compreendidos, com enorme impacto negativo para essas pessoas e para o próprio interesse nacional.
23: A PGR quer tirar os inquéritos de Lulinha do Supremo e enviar para a primeira instância.
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5: A tradição do primeiro debate presidencial da Band começou em 1989. Naquela época, tudo era novidade. E algumas dúvidas eram esclarecidas ao vivo no calor do encontro.
7: Caiado, e é hora que nós sabemos quem deve dar sua cota. É o Estado e o sistema financeiro brasileiro.
24: Acabou, são esses... Caiado, eu concedo uma parte em seguida. Aí eu vou lhe conceder. Vamos lá.
7: O tempo terminou, Roberto. Mas, já terminou o meu?
24: Já terminou.
7: Ah, aquele apito foi isso? Eu pensei que fosse um
5: Quase quatro décadas depois, a tradição se mantém. E este ano, a Band já deu o pontapé inicial na corrida eleitoral. Foram realizados 14 debates entre candidatos aos governos estaduais. Agora, chegou a vez dos presidenciáveis. Pela primeira vez, eles vão ter a oportunidade de ficar frente a frente. A ordem dos candidatos no estúdio foi decidida em sorteio, numa reunião com a direção de jornalismo da Band e os representantes dos partidos. Da esquerda para a direita, Renan Santos, do Missão, Lula, do PT, Flávio Bolsonaro, do PL, Ronaldo Caiado, do PSD, Augusto Cury, do Avante, e Romeu Zema, do Novo. O debate será dividido em três blocos. Os candidatos vão responder a perguntas dos apresentadores, Eduardo Oineg e Adriana Araújo, jornalistas do grupo Bandeirantes, e ainda duas etapas de confrontos diretos, onde poderão caminhar pelo estúdio e interagir entre eles. No caso de ausências, os púlpitos permanecerão vazios.
3: A nossa parte a gente mais uma vez vai fazer junto com um pool de empresas para levar a mais e mais brasileiros, milhões de brasileiros, o conteúdo desse debate, dando possibilidade que os candidatos tenham espaço para expor suas ideias, caminharem por todo o cenário, tenham condições também de serem ali confrontados, de saírem de suas zonas de conforto. Os candidatos têm a liberdade de comparecer ou não, mas a Band jamais deixará de fazer a sua parte.
5: O debate deste domingo começa às 8 da noite na tela da Band, com transmissão simultânea da Band News TV, rádios Bandeirantes e Band News FM, YouTube Band Jornalismo e aplicativo Band Play. Além de um pool de veículos parceiros, as TVs Gazeta Cultura, a Jovem Pan e o Estadão. Você ainda pode acompanhar análises em tempo real da sala digital em parceria com o Google. Em caso de segundo turno, também já está definido que o primeiro debate será aqui na Band.
1: Encontro marcado, então, 8 da noite nesse domingo. E agora vamos ver os números do Datafolha para disputas estaduais.
19: Em São Paulo, o atual governador Tarcísio de Freitas, do Republicanos, aparece com 45% dos votos, contra 27% de Fernando Haddad, do PT, na simulação de primeiro turno. Vera Lúcia, do PSTU, tem 4%. Carlos Machado e policial Edjane, 3%. Vivian Mendes, 2%. Isadora Dias, 1%. No Rio de Janeiro, Eduardo Paes, do PSD, lidera com 41%. Douglas Ruas, do PL, tem 19%. E Antony Garotinho, 9%. Os outros não passaram de 2% cada. Os levantamentos completos e os números de outros estados você vê no portal band.com.br. E mais tarde, no Jornal da Noite.
1: A seguir, Rússia ataca shopping na cidade natal do presidente da Ucrânia. Bombardeio com drones deixa 15 mortos.
2: Exame de DNA comprova a paternidade. Um vendedor de carros de 26 anos é o mais novo príncipe da Bélgica. Daqui a pouco aqui, no seu Jornal da Band.
1: Fica com a gente.
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2: Amanhã é o dia D de vacinação, com postos abertos em todo o país. O objetivo é atualizar a carteirinha de crianças e adolescentes com menos de 15 anos. Neste ano, a novidade é a vacina Pneumo 20, que protege contra doenças como pneumonia e meningite. Incorporada ao calendário nacional, é indicada para menores de 5 anos. A campanha de vacinação vai até 1º de setembro.
1: Dois ataques de drones lançados pela Rússia deixaram 15 mortos em um shopping na Ucrânia. 130 pessoas, incluindo 23 crianças, ficaram feridas. Os bombardeios aconteceram num intervalo de meia hora, na cidade natal do presidente ucraniano Volodymyr Zelensky. O Ministério da Defesa russo confirmou os ataques, mas disse ter atingido instalações que produzem componentes para drones, um depósito militar e um centro de logística.
2: Na Inglaterra, a justiça fixou uma indenização equivalente a quase 70 milhões de reais para o príncipe Harry, o cantor Elton John e outras celebridades britânicas que tinham processado o tabloide Daily Mail. Após a derrota nos tribunais, a fortuna foi imposta para cobrir os custos processuais do grupo de mídia que tinha sido acusado de grampear ilegalmente telefones celulares e de vazar conversas íntimas, o que não ficou comprovado.
1: Um vendedor de carros de 26 anos é o mais novo príncipe da Bélgica. Ele se chama Clement van den Kerkhove e é filho de um príncipe que é irmão do rei Felipe. A mãe do jovem esperou que o filho completasse 16 anos para revelar a paternidade. Só agora o exame de DNA confirmou o parentesco. Apesar de ter recebido o título de príncipe, Clement não vai entrar na linha de sucessão ao trono da Bélgica. Obrigada pela sua companhia. Outras notícias logo mais no Jornal da Noite. E o Jornal da Band está de volta amanhã.
2: Boa noite. Amanhã tem mais e no domingo...
1: Debate às 8 da noite. Até
2: lá.
1: Não
2: pode perder.

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0: Polícia prende mais dois suspeitos de espancar jovem até a morte no Rio de Janeiro.
1: Novos vídeos gravados pelos agressores revelam que vítima foi ameaçada e torturada. Quatro estão presos pelo crime brutal. E você vai ver também.
0: Imagens flagram advogado chutando e agredindo filha de 6 anos no elevador de um prédio em São Paulo.
1: Criminosos usam tática de guerrilha em confronto com a polícia no Rio de Janeiro.
0: Lula e Trump conversam por telefone e combinam voltar a discutir o tarifaço.
1: Itamaraty cobra a liberação de corpo de brasileiro que morreu sob custódia do governo de Israel há 1 ano.
0: Sai uma nova rodada de pesquisas eleitorais para presidente e para governador de 7 estados.
1: Em primeira mão, Band vai até o poço no litoral do Amapá, em que foi achado o petróleo.
2: O navio Sondra Petrobras está aqui ao nosso lado, daqui que pode ter acontecido uma das maiores descobertas dos últimos anos.
1: 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Olá.
0: Boa noite. A gente abre essa edição com atualizações daquele crime chocante no Rio de Janeiro. A polícia prendeu mais 2 suspeitos de envolvimento no linchamento de um ciclista em Copacabana.
1: Novos vídeos revelam que a vítima foi submetida a uma sessão de tortura. O jovem tinha transtornos cognitivos e foi espancado até a morte.
3: É pra aprender a lição, maluco. Tu tiver roubando aqui, nós vamos arrancar tua cabeça fora. Entendeu? Aqui é o iFood, a tropa do ódio, pô.
4: Enquanto um agressor batia na vítima, o outro gravava a sessão de tortura. As imagens foram divulgadas em grupos de entregadores por aplicativo. O rapaz no chão é Cláudio Rafael Landeiro, de 37 anos. Ele sofria de transtornos cognitivos. A câmera de segurança registrou o linchamento. Durante 6 minutos, o segurança Davi Machado dá pelo menos 60 pauladas na vítima. Outros homens que aparecem com mochilas de entrega também chutam e dão socos. Cláudio Rafael não reage em momento algum. Chega a implorar para as agressões pararem.
3: E aí, tropa, ladrão de bicicleta. Pegamos aqui em Copa, mano.
4: Davi e outro segurança, Jorge Luiz Dias, acusado de ajudar no crime, foram presos na quinta-feira. Hoje, outros 2 envolvidos diretamente no linchamento foram presos. O caso aconteceu em Copacabana. Cláudio foi espancado depois de ter sido acusado de estar com uma bicicleta roubada. A bike era da irmã dele. Cláudio morreu com traumatismo craniano e outras lesões graves. Segundo a polícia, o grupo agiu de forma coordenada, cercando, agredindo e abandonando Cláudio numa situação de extrema vulnerabilidade. Depois da prisão dos seguranças, os investigadores começaram um trabalho para identificar os entregadores que aparecem no vídeo. Eles são Felipe dos Santos Silva e Ailton José da Silva. Ailton já tem passagens pela polícia pelos crimes de furto, tráfico e associação para o tráfico. Os investigadores suspeitam que tenha sido ele quem gravou esses vídeos.
3: Se estiver roubando aqui na Zona Sul, nós vai dar uma coça, nós vai matar, mano. Não tem essa não.
4: Cláudio foi abordado por Jorge e Davi. Depois de tomar a bike de Cláudio, Jorge sobe na bicicleta. Cláudio tenta recuperar a bike, mas é agredido por Davi com empurrões e pauladas. Ele foge e volta logo em seguida. As agressões continuam. Nessa outra imagem é possível ver Cláudio sendo seguido por Felipe e Ailton. Pouco depois, Davi aparece correndo ao lado de um outro ciclista. O espancamento começou logo em seguida. Jorge disse em depoimento que não participou das agressões. Davi preferiu ficar em silêncio. Os 4 envolvidos tiveram a prisão temporária decretada pela justiça.
0: e que a justiça seja feita, né? E que eles paguem pela responsabilidade de cometer simplesmente um linchamento. Eles fizeram um tribunal informal e agora vão pagar na justiça, que é o que a gente espera. Pareciam só skates elétricos, mas três deles estavam recheados de remédios para emagrecer e anabolizantes. A apreensão da Receita Federal foi num ônibus que ia de Foz do Iguaçu, no Paraná, para São Paulo. A carga foi recolhida pela alfândega para tentar identificar o destinatário.
1: Criminosos usaram táticas de guerrilha para impedir uma operação policial no Rio de Janeiro.
0: Carros-bomba seriam detonados à distância. A armadilha surpreendeu as forças de segurança.
5: O confronto começou ainda na madrugada dessa sexta-feira, na chegada dos policiais militares a comunidades do Complexo de Israel, na zona norte do Rio. O tiroteio entre os agentes e criminosos provocou o fechamento da Avenida Brasil, uma das principais vias da cidade, na altura de Cordovil. Na ação, os policiais encontraram artefatos explosivos dentro de barricadas formadas por pneus e em veículos, os chamados carros-bomba. Segundo a PM, essa é uma tática usada em guerrilhas em vários lugares do mundo. Os dispositivos estavam prontos para detonação e seriam acionados à medida em que os agentes se aproximassem.
6: Como é que funciona? Ele conecta o positivo e o negativo aqui nas terminações, coloca num ponto específico e aciona pelo controle remoto, à distância.
5: Durante o confronto, um motorista de ônibus foi atingido por uma bala perdida no ombro quando chegava ao trabalho em Parada de Lucas. Ele foi levado por um colega para o Hospital Estadual Getúlio Vargas, na Penha, e tem quadro de saúde estável. Um suspeito morreu na troca de tiros com a polícia.
0: E olha só essa história, Felipe. Um advogado foi preso depois de agredir a filha de 6 anos dentro de um elevador em São Paulo.
1: Essa situação é uma situação que deixa todos nós chocados. Nós vamos mostrar essas imagens agora. E quem denunciou o caso foi a síndica do condomínio.
7: Às 6h24 da tarde, o advogado Marcos Antônio Fincati Júnior puxa o cabelo da filha de 6 anos na entrada do elevador. Quando a porta fecha, ele dá mais empurrões. Depois, um tapa na mão, um chute. E quando está prestes a chegar ao andar do apartamento onde mora com ela, puxa o cabelo da criança novamente. No local, os policiais militares encontraram mãe e filha fora do apartamento da família. A criança ficou sob os cuidados de parentes e a mãe veio registrar boletim de ocorrência. Aqui na delegacia, a mulher informou os agentes que ao chegar do trabalho encontrou o esposo gritando com a filha. O casal teria entrado em discussão e ele a agrediu. Foi a síndica do prédio que ouviu a gritaria e acionou a polícia. Em São Paulo, os condomínios são legalmente obrigados a denunciar casos de violência doméstica contra mulheres, crianças, adolescentes e idosos por meio de 2 leis, uma estadual e outra municipal.
8: Você sabe o dia a dia, você sabe os barulhos até que existem em um andar. Então, quando você presencia, né, ou você imagina que dentro daquela unidade privativa está acontecendo alguma agressão, você deve denunciar.
7: O homem foi preso em flagrante. O caso foi registrado na delegacia como maus tratos contra a menor. Marcos Antônio Fincati Júnior passou por audiência de custódia hoje e segue preso.
1: Em primeiro lugar, parabéns à síndica. Que todos os síndicos tenham a mesma atitude ao verem agressões covardes como essa de um pai. Em segundo lugar, tomara que a preventiva seja transformada em provisória. A provisória já esteja depois uma sentença e que ele fique afastado da filha, da família, da sociedade por muito tempo. Porque ele não tem condição nenhuma de conviver com outras pessoas. Essa agressão foi brutal demais.
0: E aí ele, muito ali, né, o tempo todo, batendo na criança, bateu na mulher, mas covarde quando a polícia chegou, né? Aí se tranca no quarto, fica com medo, esperando ali uma negociação para sair de lá.
1: O principal suspeito do desaparecimento de 2 primas no Paraná há 4 meses morreu nesta sexta-feira em confronto com a polícia.
0: Horas depois da ação, investigadores localizaram ossadas que seriam das vítimas.
7: Um drone registrou a movimentação da polícia em frente à casa do suspeito na cidade de Mandaguari, norte do Paraná. Cleiton Antônio da Silva Cruz tenta fugir pelo telhado. O homem se movimenta procurando uma saída. Segundo a polícia, na tentativa de fuga, ele invadiu uma casa e fez uma família refém. Houve troca de tiros e o homem de 39 anos morreu no local. Cleiton era procurado desde abril, apontado como principal suspeito do desaparecimento das primas Letícia Garcia Mendes e Estela Dalva Melegari Almeida, ambas de 18 anos. De acordo com a polícia, a localização do foragido foi possível a partir de um trabalho de inteligência que contou com informações obtidas pela PRF. Isso porque o homem foi identificado depois de um roubo a veículo registrado na região onde estava escondido. O crime foi registrado por câmeras de segurança no começo deste mês. Uma moradora foi feita refém. Foram essas imagens que ajudaram a polícia a encontrar o foragido. Meses após o desaparecimento, o caso das primas passou a ser tratado como duplo homicídio. Moradoras de Cianorte, no interior do Paraná, elas foram vistas pela última vez na madrugada de 21 de abril em Paranavaí, cidade a cerca de 80 quilômetros de onde viviam. Imagens de câmeras de segurança de uma casa noturna mostram a presença das duas. Cleiton estava com elas no local. Hoje, exatos 4 meses depois, a polícia encontrou ossadas que podem ser das primas em uma cova rasa perto da cidade onde elas foram vistas pela última vez. A localização aconteceu horas após a morte de Cleiton e a prisão de um segundo suspeito de envolvimento no crime.
9: Houve uma discussão que se iniciou dentro da boate. E nessa discussão, ela continua depois dentro do carro. Ele executa as garotas dentro do veículo e ali já tínhamos a informação que seria por disparo de arma de fogo. O próprio parceiro carrega os corpos, ele cava a cova e o parceiro joga as duas garotas dentro da cova.
1: A seguir, ataque russo com drones deixa 15 mortos na Ucrânia.
0: Incêndios florestais destroem reserva natural na Europa.
1: Ministério Público de São Paulo anula questão polêmica em concurso público.
0: E Ministério da Saúde reforça a campanha de vacinação neste sábado.
1: Os preparativos para o primeiro debate presidencial que a Band realiza neste domingo às 8 da noite.
0: E ainda, saiba como foi o dia dos candidatos à presidência da República nesta sexta. A gente volta já.
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1: A Band mostra agora, em primeira mão, o poço da Petrobras que descobriu petróleo no litoral do Amapá. O repórter Felipe Garrafa sobrevoou a área no Oceano Atlântico.
11: Extremo norte do Brasil, estado do Amapá. A nossa equipe chegou ao Oiapoque, a aproximadamente 600 quilômetros da capital Macapá. Nós vamos embarcar neste helicóptero aqui para acompanhar de perto o novo ponto de exploração da Petrobras. A mudança de cor na água traz a certeza. Passamos pelos rios amazônicos e já estamos no Oceano Atlântico.
2: O navio sonda da Petrobras está aqui ao nosso lado, aqui que pode ter acontecido uma das maiores descobertas dos últimos anos no quesito da energia do Brasil.
11: O navio tem 240 metros de comprimento e 180 profissionais da Petrobras embarcados.
12: Essa é a torre de perfuração, né? Os tubos que a gente utiliza para conectar a broca, né? E são eles que descem, né, dentro do poço para prosseguir a perfuração.
11: O nome técnico do poço é Morfo. Só para chegar nas rochas onde a Petrobras confirmou a descoberta de petróleo, são quase 3 mil metros de água.
13: Por que esse otimismo?
14: É difícil de encontrar no primeiro poço,
12: é muito raro e isso obviamente gera um otimismo, né, tanto na equipe quanto na população local e no Brasil inteiro, né?
11: Uma viagem de 175 quilômetros que demorou uma hora. A Band é a primeira emissora que sobrevoou o poço depois do anúncio da descoberta, na semana passada. Só a partir de novos estudos será possível saber se a quantidade de petróleo é suficiente para justificar a produção em escala comercial, além de descobrir a viabilidade disso.
12: Um óleo que aparenta ser de ótima qualidade.
11: A Petrobras quer avaliar o potencial de outros três poços na chamada margem equatorial, uma faixa litorânea que vai do Amapá ao Rio Grande do Norte. Um investimento de pouco mais de 3 bilhões de reais que pode trazer um retorno bem maior para o país e principalmente para o estado do Amapá.
2: Nós estamos sobrevoando neste momento a cidade de Oiapoque, tem pouco mais de 32 mil habitantes e um município historicamente pobre. A Petrobras estima que o Amapá poderia começar a produzir petróleo entre 6 e 7 anos caso a descoberta avance e seja confirmada como comercial. A Confederação Nacional da Indústria também fez uma nova estimativa que a partir dessa descoberta, o PIB do estado pode crescer mais de 60%.
11: Nos últimos anos, a exploração de petróleo em águas profundas transformou a economia da vizinha Guiana. Cresceu quase 6 vezes em menos de 10 anos.
0: Falamos agora de todas as cidades do Acre que estão em situação de emergência por causa da seca que afeta o transporte pelos rios e o abastecimento de água.
13: A água que deveria estar nos rios agora precisa chegar de caminhão. Em cerca de 40 comunidades rurais de Rio Branco, famílias dependem do abastecimento feito 2 vezes por semana pela Defesa Civil. Para quem depende dos rios, a seca também significa mais tempo, mais risco e mais dificuldade para transportar o que é produzido.
14: Nós não temos água de jeito nenhum.
13: O estado do Acre depende dos rios para o abastecimento, para o transporte e também para a sobrevivência de muitas comunidades. E é por isso que o nível dos mananciais cada vez mais baixo evidencia não só uma mudança no cenário, mas também um alerta de que a crise pode se agravar já nos próximos meses. Diante da gravidade da situação, o governo federal reconheceu a situação de emergência em todos os 22 municípios acreanos.
15: Já aconteceu aqui no Rio Acre mortandade de peixe porque a lâmina d'água fica pequena, fica aquecida e fica também sem oxigênio. Então isso é um problema ambiental, é um desequilíbrio já ecológico que nós vamos convidar também a Secretaria de Meio Ambiente para estar conosco.
0: E vamos agora à previsão do tempo. Tem uma frente fria associada a uma massa de ar polar que deixa as temperaturas perto de 0 grau em alguns pontos do sul. Vamos dar uma olhada só nessas áreas de geada, principalmente alerta para os gaúchos, mas também em alguns pontos da Serra Catarinense e no sul do Paraná. Destacando agora a região sudeste, a gente vai começar por São Paulo. Por quê? Porque São Paulo mostra pra gente que tem o céu encoberto, máxima de 22 graus, mas a mínima. E aí a gente já percebe 12 graus de mínima. E seguimos assim com temperaturas mais baixas ao longo dos próximos dias. A chuva chega no domingo. O alerta, principalmente para a região sudeste, é de tempo um pouco mais fresco do que nos últimos dias, pelo menos em São Paulo e parte do Rio de Janeiro. Vamos destacar agora o mapa do Brasil. Chuva nessa região, especialmente na região norte do Rio de Janeiro e no sul do Espírito Santo. A gente destaca ainda o extremo norte do país, que tem pancadas de chuva isoladas. No centro-oeste, toda essa área em laranja aqui no nosso mapa e também no interior do Nordeste, tempo seco e tempo quente também. Agora a gente fala de Curitiba, por lá máxima de 19, a mínima na casa dos 7 graus, sol entre nuvens. Chove no Rio de Janeiro, mas uma pancada muito isolada, máxima de 24 graus. Em Salvador, tempo firme, mas algumas nuvens, 28 graus de máxima. Em Belém, 34 graus, sem previsão de chuva.
1: Agora os incêndios florestais que prosseguem na Europa. Na Sérvia, as chamas se espalharam por uma reserva natural de Delibato. A situação é tão crítica que o país pediu ajuda internacional. No início da semana, um avião russo já tinha chegado para reforçar os trabalhos de combate ao fogo. A Europa enfrenta ondas de calor extremo e fortes ventos que dificultam o combate aos incêndios florestais. Países como França, Espanha, Grécia e Itália estão entre os mais afetados. E ainda na Europa, países aumentaram a pressão sobre Israel por causa de um projeto de expansão de assentamentos na Cisjordânia, plano que inviabilizaria a ideia de um Estado palestino.
16: Na Cisjordânia ocupada, colonos israelenses invadem propriedades e ameaçam famílias. Só neste ano, a ONU já registrou mais de 2.300 palestinos deslocados por ataques e restrições de acesso à própria residência. Nesse cenário, o governo de Benjamin Netanyahu avança com um dos projetos mais controversos da ocupação, o assentamento E1. Ele fica entre Jerusalém e Maale Adumim, um grande assentamento israelense. Ramallah fica de um lado, Belém do outro. Essa faixa atravessa justamente o espaço necessário para conectar o norte e o sul de um futuro Estado palestino. Israel diz que novas estradas garantiriam a circulação dos palestinos. O plano prevê 3.400 novas casas. Israel já abriu a licitação para as primeiras 1.200. As empresas têm até 19 de outubro para apresentar propostas. O prazo termina apenas 8 dias antes da eleição israelense. 11 países, incluindo o Reino Unido, França, Alemanha e Itália, assinaram um documento conjunto, exigindo que Israel retire o projeto imediatamente. O governo brasileiro fez o mesmo. Aqui em Londres, o governo aumentou a pressão, convocou o embaixador israelense e prepara um pacote de medidas com sanções aos envolvidos na expansão dos assentamentos. Os países também fizeram um apelo contra a construção de um centro de enforcamento de palestinos condenados por terrorismo. As obras foram apresentadas pelo ministro da Segurança Nacional israelense, Itamar Ben-Gvir, que tem um histórico de controvérsias por causa de suas posições extremistas.
0: E há um ano, a família de um brasileiro morto em uma prisão de Israel luta para poder enterrar o filho. Vamos ao vivo a Brasília. Natália Paz tem as informações desse caso. Natália, boa noite para você.
17: Boa noite, Thaís, a vocês e a todos. A família de Walid Khalid Abdallah, morto aos 17 anos em uma prisão israelense, ainda aguarda a liberação do corpo do jovem. O Jornal da Noite acompanha o caso há mais de um ano. Walid nasceu em Ramallah, na Palestina, mas tinha cidadania brasileira. Ele foi preso em setembro de 2024, na Cisjordânia, acusado de agredir militares israelenses. Ele não chegou a ser julgado antes de morrer em março do ano passado. Na época, laudos da autópsia feita por autoridades de Israel foram obtidos por advogados que ajudam a família na tentativa de liberar o corpo. As causas da morte seriam fome, desidratação e complicações de uma infecção. Novamente questionado, o Itamaraty disse hoje que segue acompanhando o caso e tem feito reiteradas gestões junto às autoridades locais para a liberação dos restos mortais de Walid e afirmou que continua e tem feito reiteradas gestões junto às autoridades locais para a liberação dos restos mortais de Walid.

0: de meia hora na cidade natal do presidente ucraniano Volodymyr Zelensky. O Ministério da Defesa russo confirmou os ataques, mas disse ter atingido instalações que produzem componentes para drones, um depósito militar e um centro de logística.
1: E a seguir, ministro André Mendonça manda investigar o vazamento de dados do inquérito da Polícia Federal que envolve o filho do presidente Lula.
0: Milhares de moedas são retiradas para evitar erosão em tradicional ponto turístico da Irlanda do Norte.
1: E o trabalho de fisioterapia para melhorar a saúde e o desempenho dos cães farejadores da Polícia Rodoviária. E já já. 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

0: Felipe, depois de muita cobrança, o Ministério Público de São Paulo decidiu anular uma questão polêmica daquele concurso de promotores que envolvia o crime de feminicídio.
1: Bom senso, né? Demorou, mas chegou. O caso foi denunciado com exclusividade pelo jornalismo da Band.
2: Segundo o Ministério Público de São Paulo, a banca examinadora decidiu anular a questão polêmica e garantir o ponto a todos os candidatos que prestaram o concurso. O MP atribuiu a iniciativa ao Procurador de Justiça Antônio Carlos da Ponte, que elaborou a pergunta da prova e anteriormente sustentou que a resposta estava correta. O movimento de mulheres do Ministério Público, que reúne promotoras de todo o país, havia pedido a revisão técnica da questão.
3: A questão em si relatava uma circunstância fática teórica que tinha todos os indícios de uma violência de gênero. Nós temos que encarar socialmente essa cultura de desigualdade que leva à violência contra as mulheres.
2: A questão número 7 apresentava uma situação hipotética de uma mulher grávida de 7 meses do novo marido, assassinada pelo ex-companheiro que não aceitava o seu novo relacionamento. Para a comissão do concurso, formada por procuradores, um desembargador e um advogado da OAB, tratava-se de um homicídio qualificado. A resposta foi imediatamente questionada dentro do próprio judiciário. Para juízes e promotores, a banca organizadora não reconheceu um crime de feminicídio, induzindo inclusive os candidatos ao entendimento equivocado sobre o tema. Pelo menos 160 pessoas que fizeram a prova entraram com recursos pedindo a revisão do gabarito, mas na ocasião todos foram negados. Esta advogada que prestou o concurso e não quer se identificar ficou surpresa com a resposta dada para a questão e com a demora para reavaliar o caso.
4: Eu sinto que ocorreu uma violência simbólica conosco, com todas as mulheres. A resistência de anulação e a necessidade de movimentação de coletivos de mulheres me geraram um mal-estar.
2: A decisão de hoje, no entanto, não encerrou a polêmica. A nota diz que a banca do concurso enxergou fundamentos sólidos para apontar que não se trata de um feminicídio, mas que essa leitura vai contra o entendimento do Ministério Público sobre o tema e por isso foi anulada. Quem assina o texto é Paulo Sérgio de Oliveira e Costa, Procurador-Geral de Justiça de São Paulo e presidente da comissão do concurso.
5: Minimizar, né, essa situação de violência contra a mulher é muito perigoso para toda a sociedade, sobretudo quando vem de um órgão que é o responsável constitucionalmente por tutelar esses direitos, por buscar a punição de um feminicida.
0: O candidato do PL, Flávio Bolsonaro, passou o dia de campanha na Baixada Fluminense.
6: Foram duas agendas no reduto histórico do bolsonarismo. Pela manhã, Flávio fez um comício no centro de Nova Iguaçu. À tarde, participou de uma carreata em Duque de Caxias. Nos discursos, um tema prioritário para o eleitorado da região, como conta o repórter Juliano Dipp.
7: Durante carreata e passeata, ele fez discurso reforçando as propostas.

0: propostas voltadas para a segurança pública.
1: Eu não vou mais admitir passar a mão na cabeça de ladrão de celular. Ladrão de celular vai ficar preso no mínimo 8 anos de cadeia e vai ter que trabalhar para pagar sua estadia, para dar valor, para saber como é difícil comprar um celular. Porque com a gente aqui, integrante de Comando Vermelho, PCC e milícia, vão ser tratados como terroristas.
2: A presença do candidato do PL na Baixada Fluminense é estimulada pelo comando da campanha, para compensar a esperada influência do ex-prefeito Eduardo Paes, aliado de Lula, na cidade do Rio de Janeiro. Aqui em Brasília, o assunto no QG eleitoral de Flávio foi o anúncio dos novos nomes responsáveis pelo plano de governo econômico do candidato. Serão mais 7 integrantes. Eles vão atuar sob a coordenação da ex-presidente da Caixa, Daniela Marques, e do ex-ministro de Minas e Energia, Adolfo Saxida. 4 já fizeram parte do governo Bolsonaro: Alexandre Messa, Alexandre Vata, Miriam Prado e Vladimir Telles. Também vão compor a equipe Eduardo Cavendish, que tem atuação no mercado de capitais, Arilton Teixeira, especializado em finanças internacionais, além de Andrei Spakov, que atua em política monetária. A intenção é deixar claro qual será a equipe econômica de Flávio Bolsonaro, de olho no apoio do mercado. O objetivo será cortar gastos e reduzir a dívida pública.
3: O presidente Lula telefonou para o colega dos Estados Unidos, Donald Trump. Segundo o governo brasileiro, ficou acertado que equipes técnicas dos dois países vão voltar a debater o tarifaço.
4: A conversa durou cerca de 1 hora e 20 minutos e, segundo o Planalto, foi amistosa e cordial. Lula e Trump trataram das tarifas impostas pelos Estados Unidos a produtos brasileiros. Lula disse que as justificativas para a medida são infundadas. A nota do governo diz que Trump concordou sobre a importância de preservar os laços comerciais e propôs novas reuniões entre as equipes dos dois países. O ministro do Desenvolvimento, Comércio e Indústria, Márcio Elias, deve se reunir com o representante de comércio americano, Jameson Greer, já na próxima semana. Auxiliares de Lula consideram a relação com Trump estratégica, diante de movimentos do secretário de Estado, Marco Rubio, que teriam abalado a relação entre os dois países. Lula disse que o Brasil não precisa classificar facções como terroristas para combater o crime organizado. Em maio, os Estados Unidos classificaram o Comando Vermelho e o PCC como organizações terroristas. Segundo o governo brasileiro, Trump disse que vai reforçar a parceria e manter as negociações sobre o tema. Segundo fontes, Trump ainda perguntou sobre o processo eleitoral brasileiro. Lula respondeu que o sistema é confiável. Para tentar reduzir as desconfianças do mercado financeiro, o ministro da Fazenda, Dario Durigan, foi escalado para dialogar com empresários e economistas. O presidente também avalia ampliar os acenos públicos à redução de gastos. Hoje, Durigan defendeu o enfrentamento dos juros altos e criticou o custo do crédito para a população.
5: Antes de falar do Estado, das empresas, a gente precisa falar para as pessoas. O juro do cartão de crédito é absurdo, é abusivo, nós temos que lidar com esse tema. Os juros que as pessoas pagam nos crediários, muitas vezes para as fintechs, é um juros que tem que ser tratado.
4: À tarde, Lula viajou a Governador Valadares, em Minas Gerais, onde visitou obras de duplicação da ponte São Raimundo.
6: Se alguém fez mais por Minas Gerais, na estrada de Minas Gerais, eu pedirei desculpa a vocês. Porque está na hora da gente mostrar quem faz e quem não faz. Quem fala a verdade e quem mente.
4: Depois, seguiu para Belo Horizonte para um ato de campanha, ao lado do candidato do PT ao governo do estado, Patrus Ananias.
7: E veja agora como foi o dia dos outros candidatos à presidência. Romeu Zema fez campanha na região da 25 de março, polo de comércio popular da capital paulista. O candidato do Novo defendeu a redução da taxa de juros. A jornalista Zema criticou a possibilidade de candidatos faltarem a debates.
8: Espero que eles mudem de ideia. O debate só enobrece a democracia.
7: Ronaldo Caiado esteve na mesma região e conversou com comerciantes no Mercado Municipal de São Paulo. Acompanhado do candidato a vice, Gilberto Kassab, o candidato do PSD criticou os gastos do governo, que pressiona os juros.
9: O governo Lula faz um gasto irresponsável. E quem paga a conta? A população, o comerciante e o empresário.
7: Também em São Paulo, Augusto Cury, candidato do Avante, participou de um seminário com juízes evangélicos. O candidato do Missão, Renan Santos, visitou um projeto de assistência a animais em Maceió e agora à noite se encontrou com apoiadores em São Paulo.
3: E saiu uma nova pesquisa Datafolha com as intenções de voto da corrida ao Palácio do Planalto. Confira. O presidente Lula lidera as intenções de voto do primeiro turno com 39%, seguido do senador Flávio Bolsonaro com 33%. Na sequência, aparecem Ronaldo Caiado com 5%, Renan Santos com 4%, Romeu Zema com 3% e Augusto Cury com 2%. No levantamento de segundo turno, Lula tem 47% contra 43% de Flávio Bolsonaro. Os dois estão empatados, tecnicamente, dentro da margem de erro de 2 pontos percentuais. A pesquisa completa está disponível no portal band.com.br.
7: Fernando Mitre analisa agora os números da nova pesquisa.
10: Chegou a esperada pesquisa Datafolha, mostrando a diferença a favor de Lula, que fica ali roçando a margem de erro. Na pequena movimentação dos números, Flávio manteve seu lugar na simulação do segundo turno, tocando de leve na vantagem de Lula, que caiu um ponto. Mas é um detalhe na margem de erro, o que configura um quadro estável, de julho para agosto, no Datafolha. Os resultados vêm bastante próximos da média das últimas pesquisas. E agora já captando o ambiente com os vazamentos das investigações sobre o Lulinha, numa semana difícil para o governo. Entre os eleitores de Lula, 82% dizem que não mudam mais. Entre os de Flávio, 78%. A rejeição está ali, nos 46% de Flávio e 45% de Lula. É o duelo de rejeições, como tem sido. Nos últimos dias, cresceu nos ambientes das campanhas a expectativa de que a nova pesquisa traria uma mudança favorável a Flávio. Setores petistas chegaram a ficar preocupados com isso. Agora manifestaram um certo alívio. Mas eles sabem, todos sabem, que o ambiente eleitoral, cada vez mais pesado, promete tensões permanentes até o dia de votar. Thaís Felipe.
3: Obrigado, Mitre. Confira agora números do Datafolha para disputas em São Paulo e Rio de Janeiro. Em São Paulo, o atual governador Tarcísio de Freitas, do Republicanos, aparece com 45% dos votos contra 27% de Fernando Haddad, do PT, na simulação de primeiro turno. Vera Lúcia, do PSTU, tem 4%. Carlos Machado e Policial Edjane, 3%. Vivian Mendes, 2%. E Isadora Dias, 1%. No Rio de Janeiro, Eduardo Paes, do PSD, lidera com 41%. Douglas Ruas, do PL, tem 19%. E Antony Garotinho, Republicanos, 9%. Os outros não passaram de 2% cada. Os levantamentos completos e os números de outros estados você vê no portal band.com.br e já já aqui no Jornal da Noite. O dia D de vacinação acontece neste sábado em todo o Brasil. Vamos mais uma vez saber da Natália Paz e as informações, Natália.
11: Isso, Felipe. O objetivo é atualizar a carteirinha de crianças e adolescentes com menos de 15 anos. A orientação é levar a caderneta de vacinação para que os profissionais de saúde possam conferir quais doses já foram tomadas e indicar as que estão pendentes. Dessa vez, a novidade é a vacina Pneumo-20, que protege contra doenças como pneumonia e meningite. Ela foi incorporada ao calendário nacional e é indicada para menores de 5 anos. A campanha de multivacinação vai até 1º de setembro. É com vocês.
7: Não perde tempo e já garante a dose. O ministro do Supremo, André Mendonça, mandou a Polícia Federal investigar o vazamento de dados sigilosos sobre o caso Lulinha, o filho do presidente investigado por tráfico de influência.
12: O pedido de investigação sobre os vazamentos partiu da defesa de Fábio Luiz Lula da Silva. O ministro André Mendonça disse que a apuração é para identificar quem encaminhou o material sigiloso e não quem, por legítimo exercício da profissão jornalística, publicou o material. Detalhes do inquérito foram publicados pela revista Veja e confirmados pelo Jornal da Band. A investigação da PF aponta indícios de um núcleo de atuação coordenado pela lobista Roberta Luxinger, Lulinha e Fernando Bittar, o antigo sócio do filho do presidente.
13: A PF quer saber se existia uma espécie de sociedade oculta para que o filho do presidente abrisse as portas de gabinetes aqui em Brasília para negócios privados, como a venda de remédios à base de canabidiol para o Ministério da Saúde. O contrato, no valor de 600 milhões de reais, não foi fechado.
12: De acordo com a PF, as negociações aparecem nas conversas de Roberta. Em janeiro de 2024, ela diz: Fefe, Fábio e eu somos uma coisa só. Se um fala vai, todos vão. A gente é mesmo irmão, sabe? A PF detalhou também as despesas de 217 mil reais que Roberta pagou para o ex-chefe de gabinete do presidente Lula, Marco Aurélio Santana, o Marcola. Na lista, 95 mil reais de cartão de crédito, 36 mil do financiamento de um carro e 9 mil reais em joias. Marcola disse que os valores eram de um empréstimo pessoal, que foi pago depois que o sigilo dela foi quebrado. Em outra mensagem encontrada pela PF, também de janeiro de 2024, Roberta escreve sobre uma suposta proximidade com o presidente Lula no começo do governo. Ela diz: sabe, fui das poucas pessoas que o Lula chamou e perguntou: escolhe onde você quer fuçar. Depois ela corrigiu: ficar. E segue: eu disse onde eu tô, na minha sociedade com Fábio e Fernando. Questionado, o governo negou oferta de cargo a Luxinger e informou que o presidente Lula não a conhecia. A defesa de Lulinha voltou a questionar se as mensagens são verdadeiras, mas disse que o conteúdo divulgado não revela a prática de crimes. A defesa de Roberta Luxinger não se manifestou. Em janeiro de 2025, antes do escândalo vir a público, Roberta afirma: eu tenho que tirar o Fábio e família do país até junho. Em mensagens publicadas pelo jornal Estado de São Paulo e confirmadas pela Band, Marcola também cobrou de Roberta a entrega de um quadro avaliado em 100 mil euros, quase o triplo do valor que teria sido emprestado por ele. Em trecho de outro inquérito, também confirmado pela Band, o nome de Lulinha surge associado a reuniões de interesse empresarial e é mencionado como destinatário de pagamentos e benefícios custeados por terceiros. A conversa tratava da pressão para fechar negócios com a Dataprev, empresa de tecnologia do governo. Hoje, o Procurador-Geral da República comentou sobre vazamentos.
14: Há uma coisa que a Procuradoria-Geral da República preza imensamente: é o respeito ao sigilo judicial. É o respeito às pessoas que podem ser impactadas com notícias que ainda não correspondem a fatos completamente desvendados, completamente compreendidos, com enorme impacto negativo para essas pessoas e para o próprio interesse nacional.
12: A PGR quer tirar os inquéritos de Lulinha do Supremo e enviar para a primeira instância.
7: Em nota, os advogados de Marcola afirmam que a defesa ainda não teve acesso à íntegra dos autos. Alegam que o inquérito vem sendo parcialmente vazado com o objetivo de distorcer o próprio teor da investigação. A defesa ainda afirma que nunca houve recebimento de obra de arte ou objetos de valor por parte de Marco Aurélio e que ele nunca intermediou negociações ou encaminhou qualquer documento sobre compras ou licitações públicas.
3: Os Estados Unidos vão aumentar a importação de carne com tarifa menor. A Juliana Rosa analisa como a medida pode ser boa para o Brasil.
15: O Brasil pode ser beneficiado. A Associação dos Exportadores de Carne diz, no entanto, que ainda não sabe a dimensão do benefício. Os Estados Unidos compram por ano do mundo cerca de 2 milhões e meio de toneladas de carne bovina, sendo que tem uma cota de 700 mil com uma tarifa baixinha de 1%. O Brasil vende 300 mil toneladas, sendo 60 mil com essa tarifa de 1%. O que o Trump anunciou nessa sexta-feira? Durante 90 dias, 300 mil toneladas a mais mais vão pagar essa tarifa menor. Então, podemos ser beneficiados, mas a gente concorre com Argentina, Uruguai, vamos ver como é que vai ficar essa divisão. O Trump diz que a carne moída vai cair 25%. O governo brasileiro também está preocupado com a inflação e deve prorrogar a subvenção da gasolina, que vence na próxima terça-feira. As empresas recebem 44 centavos por litro para não repassar a alta internacional do petróleo. Custa R$1,2 bilhão por mês aos cofres públicos. A subvenção do diesel custa 5 bilhões. O governo diz que a arrecadação maior com petróleo está sustentando esses subsídios. Mas olha, há dúvida se essa conta fecha exatamente e se faz sentido fazer política pública para a gasolina, que beneficia rendas maiores. Felipe, Thaís.
16: Obrigada. Ele nada, desvia de obstáculos, parece um peixe de verdade, mas é um robô. O equipamento foi apresentado na Conferência Mundial de Robótica em Pequim. Pesa 2 quilos e pode funcionar por mais de 5 horas. A tecnologia foi criada para inspeções subaquáticas, principalmente em espaços estreitos. E pode assumir tarefas que hoje exigem mergulhadores em operações de risco.
3: Sim, vai ser pescado em algum lugar, Fernandinho.
17: Pô, outro dia era cachorro de estimação, agora peixe de estimação, cara. Eu te dizer. Peixe digital, eu não sei o que tá. O que, que falta inventar?
16: Ah, apresentadores digitais, não pode.
3: Não, rapidinho,
16: Não pode.
17: Espero que demore.
3: É, vamos lá.
16: Nem jogador.
17: Eu já vi futebol de robô.
16: Mas não dá.
17: Eu já vi, você não viu? Eu mostrava outro dia uns humanoides já também jogando futebol. Mas é a sorte que eles são muito ruins.
16: É isso
17: que livra a cara.
16: Tem uns de verdade também são bem ruins.
17: São robôs, não são jogadores. Bom, vamos lá, o Campeonato Brasileiro volta, cheio de emoção, 24ª rodada. Tá acabando, hein? Faltam S mais 14 para terminar o Brasileirão. Tem que ficar esperto quem tá lá embaixo,
16: não, não quero falar sobre isso,
3: 45
16: não.
3: Pontos.
17: Vambora, Fluminense. Remo, Internacional, Atlético Mineiro, Cruzeiro e Flamengo. Olha aí de novo, jogaram no meio de semana. Flamengo ganhou a vaga da Libertadores. Vitória e Bahia, Bragantino e Grêmio, Palmeiras e Vascão. E aí, Thaís?
16: Já foi, né?
17: Não
16: tem nem o que falar, né?
17: Jogo é jogado. Vamos lá, tem mais. Domingo e vamos lá rodar?
3: Chapecoense e São Paulo.
17: Aí, ó. Tava esperando você dar o toque, Felipe.
3: Isso.
17: Santos e Mirassol e Coritiba e Corinthians. E na segunda-feira ainda tem jogo. Botafogo e Atlético Paranaense. O Botafogo sem treinador ainda, o Atlético Paranaense fazendo um campeonato excepcional.
3: Helma.
17: Que trabalho está fazendo
3: o Daíra. Eu gosto muito dele.
17: O Atlético Paranaense de hoje foi o Mirassol do campeonato passado. Está arrebentando. Bom, tudo isso e muito mais já no Sport Total. Espero vocês. Obrigado, gente.
16: Até já.
3: Ó, vai nadando.
16: Agora a gente vai mudar de animais por aqui. Dois pandas gêmeos comemoraram o aniversário na Alemanha. Lene e Lotte celebraram o segundo ano de vida com um bolo de gelo colorido com suco de beterraba e cenoura. Os pandas nasceram no zoológico de Berlim, mas irão para a China em algum momento para um programa de reprodução visando garantir a sobrevivência da espécie. Vamos ver agora os números do Datafolha para a disputa do governo de Minas Gerais. Cleitinho Azevedo, do Republicanos, lidera com 32%. Patros Ananias, do PT, e Alexandre Calil, do PDT, têm 12% cada. Já Matheus Simões, Flávio Roscoe e Gabriel aparecem com 4%. Os outros não passaram de 2% cada. 14% declararam voto branco, nulo ou em nenhum candidato. 13% não sabem e a margem de erro é de 3 pontos percentuais.
3: No Distrito Federal, empate na disputa. Confira os números. Celina Leão, do PP, lidera com 30%. José Roberto Arruda, do PSD, tem 28% empatado dentro da margem de erro. O petista Leandro Graz aparece com 11%. Paula Belmonte, 4%. E Capelli, 3%. Kiko Caputo e professora Samara Mineiro têm 2%. Ellison e o professor Robson, 1%. E Expedito Mendonça não pontuou. A margem de erro é de 3 pontos percentuais.
16: E vamos agora aos números da disputa em Pernambuco.
7: A atual governadora Raquel Lira, do PSD, aparece com 47% dos votos contra 40% de João Campos, do PSB, na simulação de primeiro turno. Ivan Moraes, Renan Alai, professora Camila e Guilherme Fonseca têm 1%. Os outros não pontuaram. 5% declararam voto em branco, nulo ou em nenhum candidato. 4% não sabem. A margem de erro é de 3 pontos percentuais.
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18: A tradição do primeiro debate presidencial da Band começou em 1989. Naquela época, tudo era novidade. E algumas dúvidas eram esclarecidas ao vivo no calor do encontro.
19: Caiado, e é hora que nós sabemos quem deve dar sua conta. É o Estado
18: caiado.
19: E o sistema financeiro brasileiro.
20: Acabou, são esses... Eu concedo uma parte em seguida, eu vou lhe conceder. Vamos lá.
19: Que o tempo terminou, Roberto. Mas, já terminou o meu?
20: Já terminou.
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7: Mais de 4 toneladas de drogas foram apreendidas pela Força de Combate ao Crime Organizado no Paraná. A interceptação aconteceu na BR-277, em Santa Terezinha de Itaipu. Os policiais abordaram o caminhão e encontraram fardos de maconha, além de haxixe. O motorista apresentou informações contraditórias sobre a carga e acabou preso em flagrante. No total, foram apreendidos mais de 4.200 quilos de drogas.
3: Um gesto para trazer sorte e amor virou um transtorno na famosa calçada dos gigantes na Irlanda do Norte. Equipes de conservação retiraram cerca de 10 mil moedas das colunas de basalto. O metal sofria corrosão, se expandia e pressionava as rochas, provocando rachaduras e manchas. Agora a limpeza tenta preservar o patrimônio natural.
7: Eles prestam serviço para a polícia todos os dias e agora os cães farejadores da PRF também recebem cuidados especiais.
3: A fisioterapia canina ajuda a manter a saúde e o desempenho dos cães.
22: Nas operações policiais, eles são uma ajuda importante para as forças de segurança.
23: Isso, ó, procura. Muito bem.
22: Na Polícia Rodoviária Federal, os cães farejadores trabalham à procura de drogas, armas e munições. Só na região de Curitiba, 18 toneladas de drogas foram apreendidas no ano passado com a ajuda dos cães. Quase 4 vezes mais do que em 2024. Só que todo esse esforço acaba custando caro para a saúde dos animais. Por isso que desde o ano passado, eles estão recebendo cuidados especiais. É a fisioterapia preventiva.
0: Que eles são exigidos na atividade que eles desempenham a se submeterem a saltos, pulos, lesões que podem acontecer nessas atividades quando eles não estão condicionados a isso.
22: Uma vez por semana, eles fazem exercícios de agachamento, flexão, saltos, praticamente uma aula de academia.
1: Boa garota!
22: Até hidroginástica os cães fazem para melhorar o condicionamento. Olha só, andar nessa esteira aqui dentro d'água é um exercício que eles adoram. Todo esse trabalho começou há 6 meses e de lá para cá já deu resultado.
2: Ele está mais alegre também, eles adoram esse tipo de atividade. Para o trabalho também, eles se sentem mais seguros na hora de transpor um obstáculo, né? E subir num bagageiro de ônibus mais alto, transpor um obstáculo, rastejar para baixo de um caminhão, por exemplo, por baixo de um carro. Então, nada melhor do que preparar eles para isso.
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0: discute-se a questão de suposto vazamento, esquecendo-se do vazamento em si, né, do que aquilo representa do ponto de vista de revelações, de provas até, né? O que a gente viu, por exemplo, ontem, com a divulgação de um dos relatórios da Polícia Federal, foi divulgado em primeira mão pela revista Veja, né? É chocante, é absolutamente chocante a gente observar ali as mensagens de Roberta Luxinger, apontada como lobista, sócia. Ela tem uma atitude nas mensagens que fosse uma relação de irmandade com o Lulinha, filho do presidente Lula, né? A certa altura, ela chega a dizer a um interlocutor, durante uma mensagem, um empresário, ela chega a dizer que este ano ela quer ganhar 100 milhões. E aí o cara agora ironiza, né? Só isso, né? Você tá deprimida e tal. Ela diz, não, é porque eu sou modesta. 100 milhões de reais é o que somente essa moça planejava tomar dos cofres públicos. E é bom lembrar que, junto com ela, tinha outros sócios, né? Ela mesma diz que Lulinha, ela e Fábio Fernando Pitar, um antigo sócio do Lulinha, personagem da Lava Jato, aquele que disse que morava no sítio de Atibaia, quando se tentava, de todas as maneiras, tirar o Lula de cena, né? Naquela ocasião. E esse camarada está lá outra vez. Tem um careca do INSS envolvido também, tem Marcola, tem Berge. Tem muita gente grande envolvida em todo esse escândalo, né? Então, assim, o que os supostos vazamentos revelam, isso é muito mais importante do que o fato de ter ou não ter existido vazamento, né? Eu acho que uma discussão que me causa uma certa, como eu poderia, um certo estranhamento, né, quando eu vejo jornalistas discutindo isso. Como é que pode? Vazar não pode e tal. Quando, na verdade, o vazamento acaba viabilizando a notícia, né? E não é vazamento, é informação obtida de maneira legítima no exercício da profissão, né? Aquelas fontes cuja identidade precisam ser preservadas, né? e que no Brasil começaram agora a serem desrespeitadas, não as fontes, né? Mas os princípios constitucionais.
1: E assuntos de interesse público, né? A gente está falando sobre o nosso dinheiro, sobre se alguém entrou indevidamente no palácio, fez tráfico de influência, né?
0: Exatamente. Quando se fala em vazou a minuta que a moça lá, a lobista, entregou uma minuta de contrato ao Marcola, que era secretário particular do presidente Lula, de um contrato sem licitação no valor de 626 milhões de reais. Ah, mas vazou, que coisa horrorosa, o vazamento. Não, horroroso é o contrato, né? A proposta é a tentativa de se tomar 626 milhões de reais dos cofres públicos, né? Essa é uma discussão que eu acho que vai seguir, vai continuar, até porque isso não vai acabar agora, né? Absolutamente não vai. A gente vê na questão do presidente Lula, que divulgou, né, os seus assessores divulgaram, que ele próprio já disse isso, que teria recomendado a Lulinha que ele se apresentasse à justiça para esclarecer os fatos, etc. e tal. Olha, se ele disse mesmo a Lulinha, muita gente duvida que ele tenha feito isso, porque senão o Lulinha não era besta de não atender o pai, né? Mas o fato é que as informações dentro do próprio Palácio do Planalto, que eu obtive ontem, é de que Lulinha não planeja fazer isso. A não ser, a única hipótese dele avaliar uma apresentação à justiça seria uma garantia de que ele não seria preso ao prestar os esclarecimentos e que poderia pegar o primeiro avião de volta para Madrid, para continuar protegido, sobretudo de operações policiais às 6 horas da manhã.
2: Até porque essa imagem, deixa eu colocar a Deise aqui junto, porque quando o Cláudio Humberto fala sobre isso, né, ele só pode se apresentar, só vai se apresentar, mesmo o pai dizendo para ele voltar dessa viagem internacional, se ele tiver a garantia que não seja preso. Até porque, Deise, você imagina a imagem do filho do presidente que tenta a reeleição sendo preso no meio à campanha. É uma bomba completa, né, nessa campanha.
3: Não, é uma gasolina na fogueira, né? Mas essa história toda, de uma forma ou de outra, ela já acaba repercutindo na campanha do presidente Lula, né? Porque você tem essa ligação muito próxima do sobrenome. Então é muito difícil, por mais que o presidente Lula dê declarações dizendo que tem que investigar, que você tem que ir atrás, existe de novo aquilo que a gente vem falando aqui ao longo da semana, que é essa recuperação da memória do eleitorado em relação aos temas de corrupção ligados ao PT. E aí quando você vê de novo essa possibilidade de tráfico de influência, de negociação de bastidor, citando Suíça, isso tudo volta para a memória do eleitor. E aí até você provar, e aí eu vou usar um bom português aqui, que focinho de porco não é tomada, num período eleitoral, essa questão fica realmente muito complicada, né? Então, o presidente Lula provar que tudo isso não tem ligação, que isso não chegou no Palácio do Planalto, que você não teve um acesso ao poder por ele ser filho do presidente, é muito complicado. Então, deve ter aí, sim, alguma repercussão nesse período eleitoral. E, de novo, né? Petrolão, Mensalão e agora a história se repetindo de novo, é complicado, né? É uma bomba eleitoral para o lado do presidente Lula.
1: Agora, Cláudio, tem um outro movimento... Danado, né? Quer completar, Cláudio? Vai lá.
0: Só uma pequena observação. O danado é que há indícios de que o focinho de porco é focinho de porco mesmo, né? Porque a gente vê, observa alguns fatos que foram relatados nos tais vazamentos, né? Por exemplo, o papel de Marco Aurélio Ribeiro, o Marcola, secretário particular de Lula, né? Ele era o chefe do gabinete pessoal, é o secretário, o antigo secretário particular do presidente. O que é que ele tem a ver com o Ministério da Saúde? Não tem a ver nada, né? Há uma história, há um histórico, digamos assim, de secretários particulares de presidente, e que nenhum deles, não vou me lembrar na história, que tenha se envolvido algum tipo de escândalo. O secretário particular existe para cuidar das coisas do presidente, dos interesses mais íntimos do presidente. O presidente precisa de uma coisa que não quer que ninguém saiba, é o secretário particular que resolve essa parada. Então, muita gente aqui em Brasília que conhece o Marcola duvida que ele fosse capaz de fazer negócios, de se juntar a essas pessoas, à revelia do chefe, traindo o chefe, para participar de algum tipo de negociato, de negociação como essa que estava em curso, né? Eu acho que o problema do presidente Lula é ficar patente, né, demonstrado cabalmente que ele não tinha nada a ver com isso. E aí, daí a dificuldade, porque as pessoas que estão envolvidas nesse caso, todos, são todas muito íntimas do presidente. É o ex-secretário particular, é o atual secretário particular, é o Sr. Edenberger Barbosa, o Berge, é o filho, né? E essa senhora, a Roberta Luxinger, que nessas mensagens reveladas ou apontadas, né, obtidas pela Polícia Federal e constantes do relatório divulgado pela revista Veja ontem, ela disse que o presidente da República ofereceu a ela qualquer cargo que ela quisesse, escolhe aí. E ela preferiu ficar na sombra, porque aí ganharia mais dinheiro, pelo que deixa a entender. Então era alguém muito próximo do presidente também, né? Daí a dificuldade do presidente num momento como esse, né? Ontem, por exemplo, eu tive a informação de bastidor, no sentido de que Lula, a conversa de Lula com o advogado do Lulinha, não durou 3 horas, coisa nenhuma. Quer dizer, o encontro durou 3 horas, mas a conversa sobre Lulinha foi uma pequena parte de tudo isso, né? Porque, na verdade, a conversa se versou sobre campanha eleitoral. O advogado é coordenador da campanha de Lula em São Paulo, tem muito o que conversar, né? Tanto assim que quem estava na conversa, e não tem nada a ver com Lulinha, era Fernando Haddad, candidato do PT ao governo do estado de São Paulo. Então, enfim, há coisas que são meticulosamente, escrupulosamente vazadas, estas sim, esses vazamentos sim que deveriam ser melhor apurados. Mas a situação, eu tenho a impressão que está longe de terminar.
1: E tem um outro movimento acontecendo também, né, Cláudio, falando justamente sobre isso, né, a situação ainda longe de terminar, que é o fato de que há uma tentativa de levar o caso para a primeira instância. A gente falava mais cedo sobre isso aqui, um pedido da defesa para que o caso saia da relatoria do ministro André Mendonça e vá para a primeira instância. Aliás, não é o primeiro movimento nessa direção, a Polícia Federal também tinha tentado tirar o caso do André Mendonça e não conseguiu. Fez um pedido que, durante o recesso do Judiciário, caiu nas mãos do ministro Alexandre de Moraes, que estava na presidência da Corte, agora no recesso do Judiciário. Ele fez um novo sorteio com a alegação de que a investigação não envolvia o caso do INSS. então não necessariamente devia estar atrelada ao gabinete do André Mendonça. Aí foi feito o novo sorteio e caiu com o André Mendonça também. Mas enfim, esse incômodo já existia e já tinha tido uma primeira tentativa. Agora mais essa, com o apoio também da Procuradoria-Geral da República. Há essa tendência de momento mesmo? Será que vem aí um caminho para tirar do ministro André Mendonça essa investigação, Cláudia?
2: É, e fica a pergunta se fosse assim, outro ministro relator, eles iam querer levar para a primeira instância também.
1: Talvez fosse mais confortável deixar lá, né?
0: Pois é, assim, a informação que a gente tem é que não foi a iniciativa da Polícia Federal, nem muito menos de Paulo Bonet, de tentar tirar esse caso das mãos do André Mendonça. É uma determinação do presidente da República, né? Porque, afinal de contas, André Mendonça talvez venha a ser o único, ou um dos poucos, o único não diria, mas é um dos poucos ministros do Supremo Tribunal Federal que não presta obediência ao Palácio do Planalto, não tem vínculos maiores de algum, vínculos até de amizade, não tem, ele simplesmente não tem. Tem uma relação muito formal com o presidente da República, e o presidente, como a gente observa das escolhas dele para ministro, ele gosta de ministro que bata continência, né? Mas, enfim, o fato é que o ministro André Mendonça não está disposto a vender isso, a entregar a rapadura, né? Ele decidiu que vai, de fato, manter o caso Lulinha sob sua responsabilidade, e isso frustra essas tentativas. Restará ao presidente Lula fazer com que os seus amigos no Supremo, os demais ministros, de alguma maneira, coloquem isso em votação, enfim, façam algum arranjo ali para tirar esses casos das mãos de André Mendonça. Se conseguirem, tudo bem. Se não, olha, quem conhece André Mendonça sabe que ele vai levar isso até o fim.

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0: Na pesquisa Datafolha divulgada no início da noite, Lula tem 39% das intenções de voto no primeiro turno e Flávio Bolsonaro aparece com 32%.
1: Na disputa pelo governo de São Paulo, o atual governador Tarcísio de Freitas segue na liderança com 45% contra 27% de Fernando Haddad do PT. Esse e outros cenários serão também tema do nosso debate hoje aqui no Edição da Noite.
0: O ministro Alexandre de Moraes liberou a visita dos filhos Jair, Renan e Carlos para visitar o pai Jair Bolsonaro, que segue em prisão domiciliar em Brasília. Flávio Bolsonaro não pode ver o pai ainda.
1: O ministro do Supremo Tribunal Federal, André Mendonça, determinou que a Polícia Federal investigue os novos vazamentos de dados sigilosos envolvendo o empresário Fábio Luiz Lula da Silva, Lulinha. Esse é o assunto do comentário de Cláudio Humberto.
0: Foi divulgada nesta sexta-feira uma nova pesquisa Datafolha.
1: Vamos conferir as intenções de voto para presidente. Acompanhe.
2: O presidente Lula lidera as intenções de voto do primeiro turno com 39%, seguido do senador Flávio Bolsonaro com 33%. Na sequência aparecem Ronaldo Caiado com 5%, Renan Santos com 4%, Romeu Zema com 3% e Augusto Cury com 2%. No levantamento de segundo turno, Lula tem 47% contra 43% de Flávio Bolsonaro. Os dois estão empatados tecnicamente, dentro da margem de erro de 2 pontos percentuais. A pesquisa completa está disponível no portal band.com.br.
0: O Datafolha também divulgou números para as disputas estaduais. Vamos ver agora.
1: Calma, calma. Para quem quer embolar tudo já?
0: Já, eu já estou embolando.
1: Que rápido.
0: Oh, meu Deus, perdão.
1: Calma.
0: Perdão.
1: Muita calma nessa hora.
0: É porque sexta-feira.
1: Nem deram boa noite
0: ainda. Sexta-feira, eu quero jantar, mas também quero ouvir.
1: Só vai jantar às 11h30 da noite, hein?
0: Vai ser quase o café da manhã.
1: Antes das 11h30, será que o Cristiano e o Schiller já jantaram? Boa noite para eles aí.
0: Boa noite, Cristiano Noronha. Boa noite, Fernando Schiller. Já jantaram ou não?
3: Não, muito longe ainda, olha, muito longe aqui. Eu sempre preparo bem o programa, então é um prazer falar com você, Noronha, Felipe, Verusca. Só uma rápida reflexão sobre a pesquisa, né? Vamos lá, 4 anos atrás, exatamente nesse momento do ano, meados de agosto, um pouco mais, a distância entre Lula e Jair Bolsonaro era coisa de 14, 15 pontos, dependendo da pesquisa. Mesmo a Datafolha dava algo exatamente na linha de 15, 16%. Mas depois, 2 meses, aproximou muito. Evidente que, à época, o incumbente era o Bolsonaro, né? Então, tinha governo, tinha máquina do governo, tinha alguma máquina, alguma pólvora para gastar por esse lado, né? Mas o desafiador, com todos aqueles problemas que vinham do governo Bolsonaro, era Lula, né? Tinha sido os seus processos anulados ou em vias de anulação, então vinha com fôlego e tal. Mas para lembrar o seguinte, a distância agora na simulação de segundo turno é 3%. A gente sempre tem a preocupação de analisar várias pesquisas. E todas têm convergido para uma lenta reaproximação, ou seja, diminuição desse gap entre Lula e Flávio Bolsonaro na simulação de segundo turno. Não é? Vamos lembrar, o Flávio vinha liderando durante perto de duas, três semanas, antes da revelação daqueles diálogos com o Vorcaro, caiu exatamente 6, eventualmente 7 pontos, daí permaneceu um mês e meio, no último mês e meio, nessa diferença, 5, 6 pontos, e agora vem encolhendo a diferença. Acho que essa pesquisa ainda não reflete todo o desgaste potencial que há na candidatura do Lula, com o caso do Lulinha, do chefe de gabinete, da Roberta Luxinger, enfim, que inundou literalmente a mídia política brasileira nos últimos 2, 3 dias, né? Revelação agora nessa revista de fim de semana e assim por diante. Há sempre um questionamento se esse tipo de informação chega na base da sociedade, ou se isso é um tipo de informação que, no fundo, fica muito restrito a uma camada que se interessa por política, que lê jornais, que lê os sites de informação, e assim por diante. Como você tem uma polarização muito cristalizada e afetiva, não é? Então muita gente com voto consolidado, etc., eventualmente toda a denúncia de corrupção, denúncia, etc., acaba sendo filtrada pela própria afetividade, pelas preferências das pessoas numa competição muito polarizada. Mas vamos lá, o tal do eleitor independente, né, que eu gosto de chamar de eleitor indiferente, que é um eleitor que demora um pouco mais para tomar posição, que não está ainda com o voto cristalizado, que não tem uma definição clara, esquerda, direita, ou seja, que espera um pouco as coisas acontecerem para tomar uma decisão que pode mudar de voto, eventualmente seja afetado por essas notícias, por esses acontecimentos. Acho que a pesquisa da Folha, ela pega um pouco desse movimento e mostra uma aproximação aí, Lula-Bolsonaro, uma eleição muito equilibrada, né? Mas eventualmente não pega ainda todo esse movimento.
1: Cristiano Noronha, seja bem-vindo. Se você não jantou ainda, aguarde um pouco para jantar depois do programa, mas qual é a tua avaliação sobre essa Datafolha, as consequências dela nessa corrida eleitoral? Boa noite.
4: Boa noite, Verusca. Boa noite, Felipe. Boa noite também, Fernando. Um prazer estar aqui com vocês. Bom, já jantei sim, tá, Felipe? Então a gente pode falar à vontade aqui. Mas olha, é uma pesquisa que mostra uma disputa bastante acirrada. Ela, a julgar pelo período que ela foi realizada, ela já pode ter captado, sim, em parte, esse desgaste que vem acontecendo na campanha do presidente Lula. E o presidente Lula tem a real noção também do desgaste que isso pode causar na campanha dele, tanto é que recebeu nessa semana o advogado do filho e reuniu-se com ele por algumas horas. Muito provavelmente Lula quer tomar ali par da situação, o que efetivamente pode ainda ser revelado para não ser surpreendido, né? E todas essas revelações que estão acontecendo mostram que a corrupção vai ser, sim, um tema que vai estar muito presente na campanha. As pesquisas de intenção de voto mostram dois temas que são bastante importantes para os eleitores, a questão da segurança e a questão da corrupção, mas a segurança, ela é um pouco diluída, né? Ela não tem um episódio que efetivamente possa necessariamente fazer aí uma grande onda nessa pesquisa, agora sim, nas eleições. Agora, sem dúvida nenhuma, a questão da corrupção pode sim, né? E acredito que pode ser uma variável que vai interferir bastante nesse processo eleitoral. Além disso, a própria questão da economia. A gente vê já alguns índices que preocupam o governo, o índice que mostra a atividade econômica, que é o índice divulgado pelo Banco Central, IBCBR, que é considerado uma prévia do PIB, mostrou uma desaceleração no último mês da economia, e isso já vem acontecendo em alguns setores, algum período, a própria crise enfrentada pela questão do varejo, né, com a dificuldade aí de algumas empresas tradicionais, Casas Bahia também enfrentando por esse problema, com a possibilidade e anúncio de demissão de mais de 3 mil pessoas. Então, isso, sem dúvida nenhuma, pode acabar também afetando essa eleição presidencial. Então, aparentemente, o que a gente vê com essas questões é que essa questão da economia e também a questão da corrupção podem ser dois fatores cruciais. As duas campanhas, tanto do Lula quanto do Flávio, têm problemas em relação a esse tema, né? Vale lembrar também que também existe inquérito investigando a questão do Banco Master. O Daniel Vorcaro também está negociando aí, fazendo uma tentativa de terceira negociação em relação à questão de delação, em relação ao que aconteceu, que pode pegar partidos partidos do Centrão, pode pegar bastante pessoas ali do, próximas às duas campanhas. É preciso ver como que isso vai interferir, como que isso vai afetar o humor do eleitor. Mas aparentemente eu vejo que esses são os dois grandes vetores que a gente vai ter nessa economia, nessa eleição. De qualquer forma, eu não vejo, mais que o Lula esteja enfrentando esses problemas, o próprio Flávio também tenha também algumas fragilidades na campanha, eu não vejo nesse momento ainda que haja uma candidatura capaz de afetar esses dois candidatos que hoje polarizam essa disputa. Mesmo quando a gente olha outras pesquisas, por exemplo, a gente vê que mesmo naqueles eleitores que se falam independentes, anexos BTG Pactual divulgou isso, e entre os eleitores que se declaram não polarizados, a eleição também está polarizada. 32% declaram voto em Flávio e 31% declaram voto em Lula em um eventual segundo turno, né? Então, eu não vejo nesse momento, apesar, como eu disse, dessas fragilidades que as duas campanhas têm, de que pode surgir aí um nome e eventualmente tirar um ou outro desse segundo turno.
5: Quando a gente olha os resultados de pesquisas eleitorais, a gente não costuma olhar só intenções de voto, mas a gente olha com bastante cuidado também a aprovação do governo Lula. E a avaliação negativa do presidente subiu de 38% para 41% nessa pesquisa em relação à pesquisa Datafolha do último levantamento. Enquanto a aprovação ao governo Lula caiu para 48%. Fernando Schiller, o quanto isso pode vir a comprometer ou atingir aí, os votos ou as intenções de voto do presidente Lula?
3: Olha, Verusco, olhando a foto, a fotografia, não tanto o filme sim, não é o filme seja o movimento. Como o ruim e péssimo aumentou 3 pontos, né, o bom e ótimo 1 ponto, você tem um sinal, digamos, numa direção. É um sinal pequeno, na verdade, né? E não sabe se vai ter sequência isso nas próximas pesquisas, né? Mas a gente pode especular aqui, eu acho que alguma margem de certeza não, mas pelo menos algum forte indicativo de que o próprio caso Lulinha já tenha mexido um pouco exatamente com essa avaliação. Muita gente passa a ter uma percepção um pouco mais negativa. Os dados da economia, acho que o Noronha colocou bem, não é? Você tem a notícia da Casa Bahia, ela vem acompanhada de uma série de recuperações judiciais. Não é? Esses dias eu vi um dado muito interessante mostrando o seguinte: o Brasil não tem um IPO há 4 anos. Não é? Mas nós estamos num momento de muito forte em termos de alta de recuperações judiciais. Não é? Muito especialmente setores ligados ao agronegócios. Você tem o custo financeiro das empresas de varejo, das grandes redes de varejo, praticamente dobrou nos últimos 3 anos, porque é juro, aí tem carga tributária, aí tem, bom, tem competição global, mas basicamente é despesa financeira associada a juros elevados numa sequência muito longa, né? Isso tudo vai afetando a economia e, vamos lá, aí inibe investimentos, aí tem uma série de questões que vão afetar o endividamento das famílias, batemos 82% de endividamento das famílias, você vai comprimindo dados. O tema econômico entrou no centro da campanha eleitoral, essa é a minha tese, né? Porque você teve dados que mostram dívida pública batendo 82%, né? Vamos lembrar, o governo entrou 71,7%, hoje é 82%, nós estamos falando de 11 pontos em 3 anos e meio, um pouco mais, né? Você tem, esses dias, participando de um debate com economistas, a melhor analogia dessa eleição é com 2014, em 2014, a gente tinha o déficit nominal era pouco acima de 6 pontos do PIB. Hoje o déficit nominal vai um pouco acima de 9 pontos do PIB. Então nós crescemos, em 2014, quando a gente estava na beira daquele precipício que foi a crise de 2015 e 2016, nós estamos com um déficit nominal 3 pontos acima, né? E a dívida, a relação dívida PIB à época era perto de 60, 58% do PIB, e agora está passando de 82% do PIB. Então é óbvio que esses dados, quando eles aparecem no debate público, e eles vão afetando também a economia real, eles mexem o governo, e o governo, como agora está em campanha eleitoral, já não tem mais a pólvora para gastar, não tem a publicidade oficial ela despejou muito dinheiro no primeiro semestre, porque ainda tinha esta faculdade de parte do governo. Agora não tem mais, agora tem competição. E a partir de um certo momento vai ter a campanha de rádio e televisão, e aí gera um pouco mais de parte do governo. Agora não tem mais, agora tem competição. E a partir de um certo momento vai ter a campanha de rádio

0: longo desse processo. Agora, sobre aprovação do governo, viu, Verusca, Noronha e Felipe, a minha tese é muito simples aqui sobre isso, né? Vou simplificar um pouco aqui. Se o Lula baixa, chega perto dos 40% de avaliação positiva, um incumbente dificilmente se elege. Se ele bate lá os 50% ou um pouco mais, provavelmente se reelege, provavelmente se reelege. Vamos lembrar, o Bolsonaro não se reelegeu, foi o único incumbente que não se reelegeu, ele tinha 38, 39% de avaliação, um pouco abaixo desse patamar de 40%. Então o Lula, por este dado, tendo 46, 47, até 48% de avaliação positiva do governo, aí depende da pesquisa, ele é um candidato, eu diria assim, suavemente favorito, porque ele está na banda de cima desses 40%, dessa margem aí de aprovação. Não é um grande favorito, tem muita coisa pela frente, mas tem essa característica, né? Agora, esta oscilação, eu diria, que é o que mais deve preocupar o governo na avaliação dessa pesquisa.
1: Noronha, alguma, Cristiano, alguma observação a respeito disso? Senão eu já quero avançar na pergunta, se você tiver alguma observação, faça. Temos debate domingo. Esse debate funciona de que forma nesse contexto eleitoral das pesquisas? Lula vindo, o que não é, nesse momento, a informação que se tem, não, mas Lula vindo é uma situação, ele não vindo é outra situação, Flávio vindo é uma situação, ele não vindo é outra situação, aqueles que virão ganham, os que fugirem perdem, né? Eu gostaria que você avançasse sobre isso, se tiver alguma observação a respeito do que estava sendo falado até aqui, por favor, complemente.
2: É, eu só gostaria de complementar, o Scholler falou muito bem, o Lula tem ainda uma aprovação que coloca ele com um certo favoritismo, mas esse favoritismo é muito leve. E ele também não é um favoritismo estável. Ele pode oscilar, depender das revelações que podem surgir em relação a essas investigações. E como eu disse no começo também, vale dizer que o Flávio também tem algumas fragilidades. É preciso ver como é que também o próprio PT vai usar isso, lembrando que o partido tem a máquina federal na mão, como é que ele vai usar isso também a seu favor, né? Olha, Felipe, a questão do debate, eu não vejo. Quem gosta de debate muito mais é, talvez seja jornalista, cientista político para analisar o desempenho. Mas a minha avaliação é que a gente já tem um percentual do eleitor muito alto e já definido. E eu acredito que a questão do debate vai interferir pouco nesse processo, especialmente nessa altura do processo eleitoral. E por isso mesmo, né, o presidente Lula está decidindo aí não ir a esse primeiro debate que ser realizado aqui na Band, porque ele sabe que vai ser ele e todos os demais candidatos atirando nele. O Flávio Bolsonaro, com o Lula não indo, ele também sabe que ele se torna um alvo preferencial. E a gente tem visto isso já nesse primeiro período de campanha, nas entrevistas que os candidatos dão, né? Ronaldo Caiado está batendo muito no Flávio, o Renan Santos batendo muito no Flávio, o Zema, talvez com uma postura um pouco mais comedida em relação a isso, né? Então, o Flávio, ele também teme, na ausência do Lula, ele se tornar vitraça nesse tipo de debate. Então, ele vai avaliar muito bem qual debate ir. Acho que o Lula vai tomar também a temperatura a cada dia, ver como é que a população reage à ausência deles no debate. Mas, como eu disse, existe um grupo já tanto do Flávio quanto do Lula, já é bastante convencido. Se você olhar as pesquisas, o nível já de pessoas que tem seu voto decidido, ele beira ali aos 80%, né, dos eleitores. E tem uma parcela do eleitorado que não vota em nenhum e nem outro, e tem outros ali que vão ao sabor do vento. O fato é que essas duas candidaturas, tanto do Lula quanto do Flávio, eles têm um alto índice de rejeição, é verdade, mas eles também têm um piso muito elevado.

0: E talvez isso explique, inclusive, o Flávio ter passado por um processo de desgaste forte, mas ele ter continuado também como a principal alternativa em oposição ao presidente Lula. Então, o debate faz parte de uma. A não ir faz parte de uma estratégia dos candidatos. Acho que isso não é também o que vai ser decisivo. Como eu disse, a questão da economia e a questão da corrupção, isso vai sim, na minha avaliação, fazer a principal, é o que vai fazer a diferença nessa eleição. Talvez esses candidatos avaliem mais para frente, se eles vão comparecer a um ou outro debate. Agora, no segundo turno, aí pode ser que o quadro mude de figura, que aí sim. Para eles, para ambos, né, para o Flávio e para o Lula, aparentemente serão os dois que irão para o segundo turno. Aí sim, eles devem ir para o debate, porque aí passa a ser um confronto direto entre os dois.
1: Schiller, o debate, esse quadro que pode começar a definir como vai ser a estratégia de todos eles em termos de segundo turno, que está começando agora, a gente está acompanhando esse início, segundo turno, desculpa, esse início de campanha eleitoral, né, que está começando agora. Vem aí a propaganda eleitoral gratuita, o debate da Band abre, essa questão toda da mídia no primeiro turno das eleições.
2: Olha, eu acho que o diagnóstico da não presença do Lula e do Flávio, se confirmar, acho que é muito claro, né? Você hoje, primeiro é isso que o Noronha falou, tem muita gente definida já, 80, perto de 80% do eleitorado se declara, né, como sendo definido. Então, a margem para o debate acontecer e muita gente mudar de voto não é tão grande assim. Muito do debate acontece na rede social, na mídia digital, que é uma mídia descentralizada, em grande medida aí controlada por tribos, influenciadores. Então, cada um tem sua máquina de influenciadores, o governo tem a sua, o Lula tem a sua, a esquerda tem a sua, o Flávio também tem, a direita tem uma rede grande de influenciadores. Então, e o debate é um pouco inóspito, né? A gente gosta, né? O jornalista gosta, o cientista político gosta, e quem gosta de política aprecia, né? Exatamente porque tem o contraditório. Tudo que o político não quer é o contraditório, é a incerteza, é a pegadinha, é muitas vezes a ironia, é o ato falho, é a frase mal colocada, é uma perda de controle. Então, tudo isso assusta o político, assusta muitos políticos, né? O político que tá atrás, que precisa crescer, precisa aparecer, bom, aí não tem jeito, tem que ir no debate, tem que enfrentar o contraditório. Mas quem está liderando a pesquisa pensa, pô, por que eu vou me arriscar? É muito difícil, vamos lembrar, a gente sempre diz aqui, um debate é muito difícil ganhar, um debate com cinco, seis candidatos é muito difícil ganhar, mas é fácil escorregar, escorregar. E aí você tem uma coisa terrível chamada corte de 30 segundos, um minuto que vai para a rede social, exatamente com aquela escorregada, né? Com aquele ato falho, com aquela. Enfim, e aí obviamente repercute, não é? Então, para não correr esse risco, diante da pouca chance de ganhar e da grande chance de cometer uma escorregada, um lapso e assim por diante, o candidato não vai. Além do que, eu acho que nesse caso do Lula, ele disse uma frase algumas semanas atrás que me chamou a atenção. Ele disse, não vou lá para ver bobagem. Acho que ele estava sendo sincero, ele não queria. Ele, na verdade, ele acha que os outros falam bobagem. Vamos lá, os outros também devem achar que ele fala bobagem, mas ele não quer ir. Acho que tem uma idiosincrasia pessoal. Acho que não é só o marketing. Acho que é o marketing mais a idiosincrasia pessoal. Quer dizer, não quero ir, já estou liderando, sou presidente. Não quero escutar o Renan Santos, não quero escutar o Romeu Zema. Não quero. Vou ficar aqui, vou fazer minha live, vou trabalhar com a nossa rede, vou trabalhar com os nossos influenciadores. E ponto final. E o Noronha tem toda razão. No segundo turno não tem opção, porque vão ter dois, né? Imagina ficar uma cadeira vazia. E aí vai ter mais audiência, já está mais perto das eleições, e o outro falando sozinho, não vai deixar o outro falando sozinho, né? Outra declaração do Lula chamou a atenção, disse, olha, não gostei dessa decisão da emissora de convidar o Zema e o Renan Santos. Bom, não é o Lula que define isso, é a emissora. Agora, o Renan Santos e o Zema são candidatos relevantes dada a disputa brasileira atual. Representa o Partido Novo, foi governador dois mandatos em Minas Gerais, o outro acabou de criar um partido, tem uma presença digital muito forte, especialmente no público jovem. Então, bom, tem alguma relevância em pesquisa, evidentemente que tem muita assimetria, mas tem relevância em pesquisa, faz todo sentido, em termos de política, de comunicação, de debate, que eles sejam convidados. Então fica mais como uma desculpa aí. Agora, para fechar aqui, eu diria o seguinte, o desafio do Caiado, do Cury, né, do Romeu Zema e do Renan Santos, é mostrar uma coisa chamada relevância. Não é? E aí eu até arrisco, não sei se o Noel vai concordar comigo, que quem vai o Lula vai apanhar um pouco no debate, mas o Flávio vai apanhar muito também, o Flávio Bolsonaro. Por quê? Não é? Os quatro precisam mostrar que podem se credenciar para serem eles os representantes da oposição contra o Lula. Não é? Então tem uma briga ali para ver quem será, quem pode desafiar o desafiante. Esse é o ponto. Né? Então a gente vai ver um debate muito equilibrado nas críticas. Vai ter crítica para o governo, evidentemente, mas vai ter crítica também para o Bolsonaro, porque afinal de contas todos ali querem se cacifar para crescer e eventualmente substituir o Flávio no segundo turno. Muito difícil, muito difícil, porque é uma estabilidade realmente muito consistente, Flávio Lula, desde o início aí da pré-campanha eleitoral. De qualquer maneira, é um debate muito interessante, acho que vai ser um debate programático, acho que vai mostrar caras novas aí na política. Quem nunca viu o Augusto Cury, que é um grande escritor brasileiro, vai ter a oportunidade de mostrar o seu programa. Renan Santos se fala tanto, vão poder escutar ele no cotejo ali das ideias, tá? Dois governadores muito bem avaliados, que é o Zema e o Caiado, acho que um debate muito interessante para quem gosta de política.
3: Agora vamos trocar de assunto, mas ainda dentro de eleições, né, falar um pouquinho sobre o tempo de TV da propaganda eleitoral que cada candidato vai ter. Eu não sei se a gente tem um mapa mostrando isso, vamos dar uma olhada então. Portanto, temos aí, ó, pode ir, Felipe. Lula com 5 minutos e 31 segundos de propaganda eleitoral. Flávio Bolsonaro, 4 minutos e 20 segundos. E Ronaldo Caiado, 2 minutos e 2 segundos. E Augusto Cury, 35 segundos. Os outros candidatos à presidência da República não têm tempo de TV.
1: É menos que isso, não, porque o Zema tem menos tempo ainda, né? É isso. Mas é muito pouco tempo ali, já de Augusto Cury para os outros é bem pouco tempo.
3: Na verdade, Romeu Zema e Renan Santos não terão tempo no horário eleitoral gratuito em bloco por não atingirem a cláusula de desempenho. Bom, vamos lá, Schiller. Eu vou começar com Noronha, né? O Schiller falou agora há pouco, só para a gente não ficar tanto tempo sem um nem outro na tela, mas, Noronha, o quanto a propaganda eleitoral, esse tempo de propaganda, né? O Lula tem 1 minuto e 11 segundos a mais do que o Flávio Bolsonaro, quanto que isso pode influenciar no voto do eleitor, principalmente esse eleitor indeciso, esse que pode vir a decidir a eleição?
0: Perusco, eu ainda acho o tempo de TV tradicional bastante relevante. Não é o único, mas ele é relevante, ele ajuda muito. E a gente pode pegar alguns exemplos. A Prefeitura de São Paulo, por exemplo, Ricardo Nunes era desconhecido e foi graças ao tempo de TV que ele acabou ficando mais conhecido e acabou ganhando também uma projeção. O tempo de TV, não aquele programa eleitoral, aquele bloco, né, mas aquelas inserções que pegam o eleitor de surpresa. Isso ajuda muito. Você é o eleitor, o candidato surpreender o eleitor e eventualmente passar uma mensagem. E ele tem uma capacidade, vamos dizer assim, uma penetração muito forte, porque a televisão é um meio, né, de comunicação ainda bastante assistido. Não estou aqui desprezando de forma alguma, de hipótese alguma, as mídias sociais, que têm seu canal. A gente olha, por exemplo, aí, vendo Renan Santos tendo um índice de votação semelhante, por exemplo, ao Ronaldo Caiado, ao Romeu Zema, que o Ronaldo Caiado foi candidato em 89, tem uma trajetória política longa. Romeu Zema governou por 8 anos aí o estado de Minas Gerais, que tem o segundo maior colégio eleitoral do país. No entanto, o Renan Santos, graças às mídias sociais também, ele tem um índice de intenção de voto semelhante, mesmo sem estrutura partidária. Mas o tempo de TV, que vale lembrar aqui também, que não é só a televisão, é o rádio, que também é bastante significativo, né? E esse tempo de TV também, ele é muito utilizado pelas campanhas, muitas das vezes, com aquela campanha negativa, para você desfazer aquilo que um candidato tenta construir, que é a sua imagem. Então, você tendo essa arma muito poderosa, isso obviamente que pode fazer uma diferença. E como a gente vai ter uma eleição, a gente já tem, né, uma eleição muito polarizada, onde na minha avaliação, num quadro de segundo turno, eu projeto aqui que não mais do que 4% a gente vai ter diferença de um candidato para o outro. Então, numa eleição muito apertada, qualquer detalhe pode fazer a diferença. E esse detalhe é uma combinação de coisas, nunca é um vetor só, né? Mas ele pode ser o tempo de televisão bem utilizado, ele pode ser uma campanha negativa em relação ao teu adversário, pode ser uma notícia negativa que surja, como a gente está vendo com essa questão do Lulinha, pode ser a situação econômica, ou então, enfim, pode ser um conjunto de fatores. Então, eu acho que isso se associa a outras variáveis, né, que podem fazer a diferença. Por exemplo, o ex-presidente Jair Bolsonaro, lá em 2018, ele não tinha tempo de televisão, mas ele tinha internet, ele soube usar muito bem. Mas mais do que isso, o ex-presidente Jair Bolsonaro, ele foi abraçado por setores importantes da população. Foi o caso dos evangélicos, foi o caso de um segmento importante que foi o agronegócio, que fazia campanha para ele de uma forma absolutamente orgânica. Pessoas se organizavam para pagar outdoor, para fazer as propagandas, para mobilizar toda uma estrutura de campanha a favor dele. A gente não vê hoje isso a favor de nenhuma candidatura. Então, o Renan Santos, por exemplo, que vai bem nas mídias sociais, mas ele hoje, por exemplo, não tem tempo de TV, ele não tem essa estrutura, um segmento forte da sociedade impulsionando a campanha dele, como o Jair Bolsonaro, por exemplo, teve, né? Então, se você combina todas essas coisas, é por isso que eu acredito que dificilmente a gente vai ter uma candidatura que ameace essas duas forças políticas, que é o bolsonarismo e o lulismo, por conta dessas deficiências. E essas deficiências passam também pelo tempo de televisão.
3: O Schiller, o Noronha trouxe pontos super importantes aqui, mas se não ficar muito confuso pegar vários ao mesmo tempo, mas ele falou num ponto muito interessante, né, de algumas candidaturas irem atrás de apoios relevantes. E eu estava conversando com um economista amigo meu hoje e ele me disse que ouviu de uma fonte que o presidente Lula, o governo Lula, estaria atrás de pelo menos 2 apoios para ele, né, para a candidatura dele, muito interessantes, que seriam do Pércio Arida, né, o pai do Plano Real, e também do Armínio Fraga, né, o criador das metas de inflação. E aí eu queria saber o quanto um apoio desse tamanho, desse peso, não está dizendo que vai vir, até porque eles têm muitas críticas à economia do governo Lula, mas o quanto é importante um peso desse, ou de uma entidade, uma CNI, uma Fiesp, por exemplo, para uma candidatura?
2: Olha, esse é um tema interessante, né? Porque, vamos lá, um dos grandes problemas é a economia, né? E os dados estruturais da economia, não é? Você dá de 10 entre 10, para não dizer 9 entre 10 economistas, não é? Sabem que o Brasil está numa situação fiscal que é desastrosa. A palavra desastrosa aqui foi dada pelo próprio Armínio Fraga, né? Então, assim, nós estamos muito complicada a situação fiscal. Para ter uma ideia, se a gente está com falei agora há pouco, né, um déficit nominal perto de 10 pontos do PIB, que isso aí é a dívida batendo 82, crescendo 11, 12 pontos no mandato, óbvio que a gente está num problema fiscal é extremamente grave, não é? Então, e aí tem uma certa frase, uma certa retórica que eu escuto muito no mercado, acho que todo mundo aqui já deve ter escutado, assim, qualquer governo eleito terá que fazer um ajuste fiscal, não é? Só que essa frase precisa ser devidamente interpretada. Um ajuste fiscal, pelo menos alguma atitude nessa direção, pode ser feita de muitas maneiras. Você pode ir basicamente pela receita ou pela despesa, não é? Então, quer dizer, como o governo Lula não fez nenhum movimento de ajuste fiscal ao longo do governo pelo lado da despesa, vamos lá, no governo Lula, arredondando um pouco os números aqui, a despesa pública, o gasto público, cresce 20%. Só para ter uma ideia, nos 8 anos anteriores, pegando Dilma 2, Temer, Bolsonaro, tinha um crescimento perto de 9%. Então, em metade do tempo, o dobro, um pouco mais do que o dobro do crescimento do gasto público. Isso tudo começou lá na famosa PEC da transição, final de 2002, quando o governo iniciou a contratação de um enorme déficit público. Não é? Como tem o limitador do arcabouço fiscal, crescimento real de 2,5%, a despesa obrigatória cresce muito mais do que isso, que nós criamos contabilidade criativa de novo, o tal do parafiscal, que virou a grande palavra brasileira na área de finanças públicas nos últimos sei lá, 2 anos. Então vai para a dívida pública, né? Então isso é um problema. Então vamos lá, o antídoto de marketing do governo nesse momento é de novo recorrer aos famosos pais do Plano Real. Então tendo o aval, então a reunir uma foto com o Armínio Fraga, uma foto com o Pércio Arida, uma foto com o Pedro Malan, pode render a ideia, a sinalização do mercado de bom, agora a gente vai se corrigir, agora a gente vai se arrepender, agora a gente vai agir direitinho. Então, no próximo mandato, a gente vai fazer tudo que a gente não fez no primeiro mandato. Então, a gente vai ficar bem querido agora, vamos fazer ajuste, porque a gente tirou uma foto com o Pércio, com o Armínio, com o Pedro Mara. Ora, por favor, né? Olha, eu me lembro há 4 anos atrás, num debate aqui mesmo, na Band, né, o Lula dizia o seguinte: vou acabar com o teto de gastos, vou retomar o protagonismo do Estado, do BNDES, etc, etc. Vamos paralisar essas reformas aí e vamos acabar com as privatizações. Não é? Ninguém quis escutar. Quando se dizia isso, tinha gente que dizia assim: não, mas está com os pais do Plano Real, não tem problema, vai dar tudo certo. Não é? Agora os pais do Plano Real dizem: não deu tudo certo. Não é? Os números estão aí. O próprio Armínio Fraga vem repetindo isso bastante. Então vamos lá, a gente, no Brasil a gente gosta, sempre parece a lei do eterno retorno do Friedrich Nietzsche, né? A gente sempre acredita nos velhos truques de marketing.
1: Senhores, eu tenho pedido vocês encurtarem as respostas porque a gente tem 10 minutos. Cristiano, alguma situação em cima dessa questão dos pais do Plano Real que há 4 anos já apoiaram o presidente Lula, carta à democracia, a economia vai dar certo e agora tem essas críticas todas, alguma situação envolvendo esse ponto?
0: Agora a gente viu antes esses economistas todos fazendo uma direção a favor do presidente Lula, porque falavam ali da democracia em risco, né? Agora o que a gente vê é o governo fazendo esse movimento, porque os economistas estão vendo a situação fiscal do Brasil em risco. Então o movimento é contrário. Agora o governo tentando a ajuda desses, tentando ali vender alguma ideia de rigor fiscal. O ministro da Fazenda, Dario Durigan, tem feito bastante esse tipo de movimento, dando declarações de que ele fará um ajuste fiscal. O Lula tirou algumas coisas do programa de governo dele, também para tentar passar um pouco essa sensibilidade ou essa mensagem de rigor fiscal. Basta lembrar aqui a questão de zerar, por exemplo, a tarifa de ônibus, né, de dar transporte público gratuito para todo mundo. Isso foi uma discussão que aconteceu, que o Ministério da Fazenda, nas projeções mais vamos dizer assim, conservadoras, projetavam um impacto disso de 60 bilhões de reais, mas tinha cálculo que ia até 120 bilhões de reais no custo dessa medida. O presidente Lula foi obrigado a tirar isso justamente porque não tem de onde tirar sem que ele também tenha que anunciar um conjunto de reformas drásticas do ponto de vista fiscal. Então, como ele também não quer fazer isso, ele acabou preferindo retirar, fazer um ajuste ali no programa de governo dele, né? Mas não acredito que isso necessariamente vá convencer, de fato, o eleitor. Como o Schuller próprio falou aqui, já houve algumas promessas dessas não cumpridas pelo presidente Lula na eleição passada, e é difícil que o eleitor se convença que agora isso virá, porque a situação se agravou e o governo mudou de opinião, mudou de avaliação.
1: Fator Trump na campanha, porque o Trump ora ajuda Lula e se diz que ele é uma figura de apoio a Flávio Bolsonaro, mas com as atitudes acaba ajudando Luiz Inácio Lula da Silva. Schiller, rapidamente, Schiller.
2: Olha, foi um pedido do governo brasileiro, né? O Trump topou, acho que tem uma certa diplomacia presidencial aí, o pedido do presidente é atendido, mas é, na minha visão, um telefonema inteiramente inócuo, né? Porque os Estados Unidos até agora não deram a menor bola para nenhum tipo de demanda do Brasil, né? O Brasil teve, quer dizer, foi um longo estudo feito pela área de comércio americano, representante comercial americano, né? E vamos lá, aplicou as tarifas de 25%, o governo brasileiro fez alguns apelos, o presidente Lula ensaiou uma espécie de zigue-zague, né? Então, isso é um levantamento interessante do portal Poder 360, mostrando que ao longo do governo, o presidente Lula fez 62 críticas, entre as mais duras até mais amenas, mais, sei lá, estocadas no presidente Trump, né? Inclusive, naquela semana onde foi feita a divulgação das tarifas de 25%, o Lula, me lembro, chamou o Trump de pirata por causa do Estreito de Hormuz. Então, a pirataria no Estreito de Hormuz, fez discurso, tudo chega na Casa Branca. Isso acabou um pouco, vamos lá, né, estragando um pouco a relação entre os presidentes. Evidentemente que os americanos têm um bom serviço de informação, essas informações chegam na Casa Branca. E aí houve depois várias sinalizações de que as simpatias da Casa Branca estão mais do lado do Flávio do que no lado do Lula, né? Mas a minha tese sobre isso é muito simples, quer dizer, isto é neutro, tem um impacto muito pequeno na campanha eleitoral, né? Muito pequeno na campanha eleitoral. É muito estranho que o presidente Lula, ele fez toda uma retórica de soberania, que era uma retórica agressiva em relação ao Donald Trump, né? E agora pede um telefonema para fazer uma ligação que não tem muita consequência, final de governo, né? Evidentemente que a Casa Branca está esperando o resultado das eleições para ver o que vai acontecer, para retomar uma negociação de verdade com a nova equipe que vai entrar, né? E faz essa ligação. Então, assim, qual é o impacto que pode ter isso? Quer dizer, o Brasil, o presidente Lula, de fato, né, salvaguarda os interesses brasileiros contra esta agressão americana. Vamos lembrar que há 3 semanas atrás, um pouco mais, o governo brasileiro recusou o visto de 2 representantes importantes dos Estados Unidos, não é? Muito importantes dos Estados Unidos, entre eles o secretário para a Democracia, Direitos Humanos e Trabalho, que está em cargo, inclusive, da diplomacia presidencial americana na área de liberdade religiosa, porque queriam vir ao Brasil para tratar de eleições, liberdade de expressão, sistema eleitoral, etc. Chamou até a atenção, a gente até comentou aqui, 2 semanas depois, um pouco mais, o presidente do Tribunal Superior Eleitoral, não é? O ministro Luiz Marques, faz um convite a mais de 80 países para que mandem observadores para tratar exatamente disso. Então, por que o governo brasileiro fez isso? Uma espécie de retaliação para animar a torcida digital, a raivosa militância da soberania, das teorias conspiratórias. Os representantes americanos iriam aqui vestidos de ninja, invadiriam lá a justiça eleitoral, enfim, roubariam as senhas das urnas eletrônicas, enfim, uma visão assim, paranoica da política. Então, eu acho que o que marca essa relação é o zigue-zague, né? Então, tem um ataque, tem a crítica, tem o veto dos vistos, daí tem uma ligação amistosa para dizer que é amigo, que pode conversar e assim por diante. Mas o fato real é o seguinte: as tarifas estão aí, Não é 25% apenas, é 25% mais 12,5%. Não é? E na minha visão, isso só vai de fato destravar depois das eleições, a depender de quem ganhar as eleições, com a retomada das conversas com o governo americano.
1: Cristiano, alguma observação?
0: Esse tema, o Lula, obviamente, passando por um processo de desgaste envolvendo o filho, né? Obviamente que ele tem que também procurar alguns discursos para atacar, especialmente o Flávio. E essa dizer, por exemplo, que o Eduardo está nos Estados Unidos trabalhando contra o Brasil e o Lula aqui fazendo um grande esforço para tentar minimizar os impactos disso para a população, para as empresas, para vários setores que foram atingidos, obviamente que isso faz parte também da estratégia da campanha do Lula, né? E muito já tem a informação, inclusive, de que o Lula vai participar da abertura lá da Assembleia da ONU no dia 22 de setembro, portanto ali quase uma semana antes da eleição, e obviamente que ele vai fazer um discurso lá também, ressaltando essa questão da soberania, e tentar utilizar isso internamente aqui, dizendo que mesmo lá nos Estados Unidos ele foi defender os interesses do Brasil e tudo mais e tal. Então acho que isso também uma variável que vai ser utilizada pelo presidente Lula. Lembrando que uma das investigações, dos argumentos, por exemplo, que o governo americano utilizou para taxar os Estados Unidos foi justamente a questão do PIX. E o PIX tem uma popularidade enorme. Então, o Lula vai tentar se apropriar disso para dizer que ele está defendendo o PIX, que ele está defendendo a economia brasileira e que a culpa de tudo isso que o Brasil está sofrendo é da família do ex-presidente Jair Bolsonaro, especialmente o Eduardo, que trabalha nos Estados Unidos, na visão do PT, né, para prejudicar o país. Veja que até mesmo na eleição de São Paulo, essa questão do apoio aos Estados Unidos está sendo abordado também pelo PT. O próprio Fernando Haddad explorou isso num debate recente que ele participou com o Tarcísio.
1: Bom, Cristiano, eu vou fazer uma questão para o Schiller aqui, que é uma questão que a gente já tratou várias vezes. Depois, se você quiser comentar, a gente já está encerrando com vocês dois. Mas, Schiller, do noticiário do dia que a gente tratou ao longo dos últimos anos aqui na Band News. Justiça americana, Felipe Martins não entrou nos Estados Unidos, confirmado que o registro falso. A gente já sabia disso, a gente já tinha tratado disso, mas é mais um passo. E agora está se mandando investigar quem produziu. Desconfianças são várias. Mas esse assunto vai passar pela campanha também, porque esse assunto vem lá do 8 de janeiro e é uma situação que ficou muito ruim o tempo todo para o Supremo Tribunal Federal. Já tinha sido comprovado por ele, com dados das companhias aéreas, que ele não entrou nos Estados Unidos, que ele não viajou, que ele estava no Brasil. Mesmo assim, a punição a ele aconteceu e ele foi detido aqui, Schiller.
2: Bom, o Felipe Martins nunca saiu do Brasil, ele estava na casa, se não me engano, da namorada dele, em Ponta Grossa, no Paraná, né? E o endereço sabido, conhecido. Então, isso foi uma arbitrariedade, esse rapaz ficou 6 meses preso. Não entra aqui no mérito da questão política, nenhum mérito, zero mérito, apenas a questão formal. Não é? O Brasil inteiro tem essa informação, quer dizer, tinha registros de voo, ele não fez o voo, não viajou naquela delegação presidencial no final do mandato, nunca entrou nos Estados Unidos, né, nesse período todo, ficou preso. Quer dizer, a minha única questão é, um dia isso vai ser passado a limpo, né? Um dia tudo isso vai ser passado a limpo e eu espero realmente que os responsáveis por esse tipo de arbitrariedade sejam devidamente responsabilizados dentro da lei no Brasil.
1: Bom, Cristiano, tem algum comentário sobre isso? Não, vou te agradecer aqui a presença, né, porque afinal de contas foi muito bom contar contigo.
0: Bom, só falar que essa questão, de fato, desse rigor do Supremo Tribunal Federal é o que tem resultado, por exemplo, na imagem negativa que o Supremo Tribunal Federal tem, e inclusive esse está sendo um dos critérios para a escolha, inclusive, de alguns critérios de voto, né, para a escolha de senadores, de pessoas que apoiem, eventualmente, impeachment do ministro do Supremo Tribunal Federal. Então, esse tipo de decisão acaba se refletindo nesse tipo, se convertendo nesse tipo de motivação por parte do eleitor.
1: Obrigado a você, Cristiano, por colaborar conosco aqui. Até a próxima.
0: Até a próxima, um prazer estar aqui com vocês, Felipe, Schuller e Verusca também.
3: Está liberado para a sobremesa, Cristiano.
0: Muito obrigado.
2: Um abraço.
1: Schiller, até domingo, tá bem?
2: Até domingo, vamos lá, grande abraço.
3: Até.
1: 6 da tarde, a gente vai abrir aqui a nossa preparação, né, o nosso pré-programa de debates.
3: Não, nosso... É o esquenta,
1: o esquenta,
3: né?
1: O debate, né? Principal. Nós vamos estar aqui, o Schiller, outros comentaristas, quem passar pelos corredores do Grupo Bandeirantes de Comunicação vai estar na Band News TV e também na rede Bandeirantes de Rádio.
3: Bom fim de semana para você e daqui a pouquinho tem mais edição da noite. 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

0: Voltamos com a edição da noite, os destaques da hora. O PIB brasileiro cresceu 2,3% em 2025, impulsionado principalmente pelo forte desempenho da agropecuária, com uma alta expressiva de 11,7% no período.
1: Esse é o tema do colunista da Band News TV, Antônio Cabreira. E tem mais, câmeras de segurança registraram o momento em que um pai agride a filha dentro de um elevador em São Paulo. Ele puxou o cabelo e deu um tapa no rosto da criança. A mãe da menina também relatou ter sofrido agressões no apartamento.
0: Os efeitos do El Niño podem provocar recorde de calor e 2027 poderá ser o ano mais quente da história. Em algumas regiões do mundo pode enfrentar também fortes tempestades.
1: O presidente Lula conversou por telefone na manhã desta sexta com o presidente dos Estados Unidos, Donald Trump. O diálogo, descrito pelo Palácio do Planalto, como de tom amistoso e cordial, teve 1 hora e 20 minutos de duração.
0: O ministro do Supremo Tribunal Federal, Alexandre de Moraes, autorizou o ex-presidente Jair Bolsonaro a voltar a receber visitas de 2 filhos.
1: Bom, nós vamos ao vivo com esse assunto para Brasília com a Natália Paz. E, Natália, não são todos os filhos que podem voltar a visitar o pai, né, o ex-presidente Jair Bolsonaro. Boa noite.
2: Isso mesmo, Verusca, tem exceção ainda em relação a Flávio Bolsonaro, porque ele é candidato à presidência da República nas eleições deste ano, né? Muito boa noite a vocês, a quem está na nossa companhia aqui no jornal. Terminou aquele prazo de 30 dias que impedia essas visitas. Bolsonaro, e nessa decisão de hoje, o ministro Alexandre de Moraes, ele autoriza então que Bolsonaro volte a receber na prisão domiciliar aqui em Brasília as visitas dos filhos Carlos Bolsonaro e Jair Renan. O Moraes, ele deixa claro nessa decisão dele que esses encontros não podem ter aquela finalidade político-eleitoral e não podem ali viabilizar, permitir a divulgação de manifestos também desse tipo, e ressaltou inclusive que as demais visitas deverão ser previamente autorizadas por ele pelo Supremo. E se tudo isso for descumprido, pode levar a uma nova avaliação do benefício dele, então, na prisão domiciliar, com a possível adoção de medidas que ele fala ali que são mais pesadas, inclusive a volta para a prisão no regime fechado na Papudinha, aqui em Brasília. E como a gente destacou, como a gente trouxe há pouco no início agora da nossa participação aqui, que o Flávio Bolsonaro, que é o candidato à presidência, ele continua proibido de encontrar o pai até o fim das eleições. Inclusive, a defesa do ex-presidente já comunicou ao Supremo que vai retomar o agendamento daquelas visitas gerais, e considerando que advogados, médicos, fisioterapeutas continuam com acesso livre ao ex-presidente Jair Bolsonaro.
0: Natália, obrigado a você. Daqui a pouco você retorna, porque afinal de contas tem uma campanha nacional de vacinação e todos nós temos que ter todas as informações. Mas a gente vai seguir por enquanto aqui com uma política. Até a próxima. Eu achei só estranha essa decisão aí, tem uma questão, né?
1: O quê?
0: Os outros filhos também são candidatos nas eleições, né?
1: Mas eu acho que tem a ver com a punição ao Flávio. Sim, pela divulgação daquela carta, né?
0: É, mas o fato de dizer assim, ó, o Flávio é candidato, todos eles são, é uma franquia.
1: Essa de franquia foi boa.
0: É, vamos conferir como foi o dia do candidato do PL, Flávio Bolsonaro, que levou a campanha para a Baixada Fluminense.
3: Foram 2 agendas no reduto histórico do bolsonarismo. Pela manhã, Flávio fez um comício no centro de Nova Iguaçu. À tarde, participou de uma carreata em Duque de Caxias. Nos discursos, um tema prioritário para o eleitorado da região, como conta o repórter Juliano Dipp.
4: Durante carreata e passeata, ele fez discurso reforçando as propostas voltadas para a segurança pública.
5: Eu não vou mais admitir passar a mão na cabeça de ladrão do celular. Ladrão de celular vai ficar preso no mínimo 8 anos de cadeia e vai ter que trabalhar para pagar sua estadia, para dar valor, para saber como é difícil comprar um celular, porque com a gente aqui, integrante de Comando Vermelho, PCC e milícia, vão ser tratados como terroristas.
3: A presença do candidato do PL na Baixada Fluminense é estimulada pelo comando da campanha para compensar a esperada influência do ex-prefeito Eduardo Paes, aliado de Lula, na cidade do Rio de Janeiro. Aqui em Brasília, o assunto no QG eleitoral de Flávio foi o anúncio dos novos nomes responsáveis pelo plano de governo econômico do candidato. Serão mais 7 integrantes. Eles vão atuar sob a coordenação da ex-presidente da Caixa, Daniela Marques, e do ex-ministro de Minas e Energia, Adolfo Saxida. 4 já fizeram parte do governo Bolsonaro: Alexandre Messa, Alexandre Vata, Miriam Prado e Vladimir Teles. Também vão compor a equipe Eduardo Cavendish, que tem atuação no mercado de capitais, Arilton Teixeira, especializado em finanças internacionais, além de Andrei Spakov, que atua em política monetária. A intenção é deixar claro qual será a equipe econômica de Flávio Bolsonaro, de olho no apoio do mercado. O objetivo será cortar gastos e reduzir a dívida pública.
1: Vamos agora com o dia do presidente Lula, que disputa a reeleição, e a principal assunto, né, foi a ligação para o presidente dos Estados Unidos, Donald Trump. Vamos assistir a reportagem.
6: A conversa durou cerca de 1 hora e 20 minutos e, segundo o Planalto, foi amistosa e cordial. Lula e Trump trataram das tarifas impostas pelos Estados Unidos a produtos brasileiros. Lula disse que as justificativas para a medida são infundadas. A nota do governo diz que Trump concordou sobre a importância de preservar os laços comerciais e propôs novas reuniões entre as equipes dos dois países. O ministro do Desenvolvimento, Comércio e Indústria, Márcio Elias, deve se reunir com o representante de comércio americano, Jameson Greer, já na próxima semana. Auxiliares de Lula consideram a relação com Trump estratégica, diante de movimentos do secretário de Estado, Marco Rubio, que teriam abalado a relação entre os dois países. Lula disse que o Brasil não precisa classificar facções como terroristas para combater o crime organizado. Em maio, os Estados Unidos classificaram o Comando Vermelho e o PCC como organizações terroristas. Segundo o governo brasileiro, Trump disse que vai reforçar a parceria e manter as negociações sobre o tema. Segundo fontes, Trump ainda perguntou sobre o processo eleitoral brasileiro. Lula respondeu que o sistema é confiável. Para tentar reduzir as desconfianças do mercado financeiro, o ministro da Fazenda, Dario Durigan, foi escalado para dialogar com empresários e economistas. O presidente também avalia ampliar os acenos públicos à redução de gastos. Durigan defendeu o enfrentamento dos juros altos e criticou o custo do crédito para a população.
7: Antes de falar do Estado, das empresas, a gente precisa falar para as pessoas. O juros do cartão de crédito é absurdo, é abusivo, nós temos que lidar com esse tema. Os juros que as pessoas pagam nos crediários, muitas vezes para as fintechs, é um juros que tem que ser tratado.
6: À tarde, Lula viajou a Governador Valadares, em Minas Gerais, onde visitou obras de duplicação da ponte São Raimundo.
8: Se alguém fez mais por Minas Gerais, na estrada de Minas Gerais, eu pedirei desculpa a vocês, porque está na hora da gente mostrar quem faz e quem não faz, quem fala verdade e quem mente.
6: Depois, seguiu para Belo Horizonte para um ato de campanha, ao lado do candidato do PT ao governo do estado, Patrus Ananias.
0: Veja agora como foi o dia dos outros candidatos.
9: Romeu Zema fez campanha na região da 25 de março, polo de comércio popular da capital paulista. O candidato do Novo defendeu a redução da taxa de juros. A jornalistas, Zema criticou a possibilidade de candidatos faltarem a debates.
10: Espero que eles mudem de ideia. O debate só enobrece a democracia.
9: Ronaldo Caiado esteve na mesma região e conversou com comerciantes do Mercado Municipal de São Paulo. Acompanhado do candidato a vice, Gilberto Kassab, o candidato do PSD criticou os gastos do governo, que pressiona os juros.
11: O governo Lula faz um gasto irresponsável e quem paga a conta? A população
12: o comerciante e o empresário.
9: Também em São Paulo, Augusto Cury, candidato do Avante, participou de um seminário com juízes evangélicos. O candidato do Missão, Renan Santos, visitou um projeto de assistência a animais em Maceió.
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0: 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Vamos falar sobre o Distrito Federal. Lá foram registradas mais de 1.100 denúncias de propaganda eleitoral irregular nos primeiros dias de campanha. O aplicativo Pardal da Justiça Eleitoral recebeu os registros da população, sendo a maioria envolvendo candidatos a deputado distrital.
1: Rodrigo Vilela traz mais detalhes para a gente aqui no Edição da Noite. Rodrigo.
19: Mais de 1.100 denúncias de irregularidades na propaganda eleitoral já foram enviadas para o Tribunal Superior Eleitoral nos primeiros dias da campanha para o pleito que será realizado em outubro. Segundo o próprio TSE, essas ações foram recebidas pelo aplicativo Pardal, que é a ferramenta usada pela Justiça Eleitoral no recebimento de possíveis infrações cometidas por candidatos e também partidos. Os dados apontam que nas eleições de 2026, o estado de São Paulo concentra o maior número de ocorrências com 193 denúncias. Em seguida, aparecem os estados de Pernambuco com 106, Paraná com 102, Rio Grande do Sul, com 95, e Minas Gerais, com 89. Entre os cargos disputados com mais registros, os candidatos a deputado estadual aparecem em primeiro lugar, com 424. A principal irregularidade, com 339 denúncias, cerca de 30% do total, é o impulsionamento na internet. Por fim, do total de denúncias recebidas, 54% do total ainda estão em andamento. Após receber as denúncias, a Justiça Eleitoral encaminha para as autoridades competentes, entre elas o Ministério Público e os juízes eleitorais. Ainda de acordo com o TSE, o Pardal É um sistema que tem como objetivo ampliar a participação da sociedade na fiscalização do cumprimento das regras eleitorais. A campanha começou no dia 16 de agosto e vai até o dia 3 de outubro, um dia antes do primeiro turno das eleições. Pelas regras, os candidatos podem participar de carreatas, passeatas e panfletagens entre 8 da manhã e 10 da noite. Essas mobilizações devem manter distância mínima de 200 metros das sedes dos poderes executivo e legislativo, além de tribunais, quartéis militares, hospitais, escolas e igrejas. Um excelente fim de semana a vocês e, claro, a quem nos acompanha.
0: O número de candidaturas a deputado federal caiu 28% nas eleições 2026.
1: E a redução foi de 10.600 registros em 2022 para 7.600 registros neste ano.
0: E o Vitor Gomes é quem traz esses detalhes.
20: Olá para você. Pois é, as candidaturas para deputado federal caíram nesse ano, nesse pleito eleitoral, né? 28% de 10.600 para 7.600 em 2026, segundo os dados do Tribunal Superior Eleitoral até esta sexta-feira. A redução reflete reformas eleitorais recentes que buscam diminuir o número de partidos e também estimular a fusão de siglas. Os novos critérios políticos favorecem os parlamentares que já estão em exercício. A quantidade de partidos na disputa eleitoral também caiu de 32 para 28. A participação feminina, por outro lado, subiu proporcionalmente na campanha. As mulheres representam mais de 36% do total de candidaturas. O Partido Novo e o Partido Liberal registraram o maior aumento de políticos. Por outro lado, a Federação Brasil Esperança, que envolve o PT, o PCdoB, Partido Comunista do Brasil, e o Partido Verde, essa federação diminuiu a quantidade de nomes na corrida eleitoral. Volto contigo.
0: Vitor Rosa.
1: Vamos falar agora de saúde, porque os postos de saúde de todo o país abrem neste sábado para o dia D de vacinação.
0: E a gente volta a Brasília para saber os detalhes com a Natália Paz. E Natália?
2: Isso mesmo, Felipe. A gente para de falar um pouquinho de eleição, mas continua falando de política. Política pública muito importante, dia D de vacinação amanhã em todo o país, com esse objetivo, então, de atualizar a carteirinha de crianças, de adolescentes com menos de 15 anos. E a orientação é aquela clássica, levar a caderneta de vacinação para os postos, então, de saúde, para que os profissionais de saúde que vão estar trabalhando, eles possam ali conferir quais vacinas, quais doses já foram tomadas, indicar ali as que ainda estão pendentes. Tem um leque de opções ali, mas claro, cada caso é um caso. Esse profissional de saúde vai ver ali qual que é a vacina que precisa ser aplicada, então, nesses menores de idade até ali, menores de idade até 15 anos ali, essa faixa etária que está sendo o público-alvo desse dia D de vacinação amanhã em todo o país. E tem novidade, dessa vez a novidade é justamente a vacina chamada de Pneumo 20, essa novidade que protege, então, contra doenças como pneumonia, também meningite. Ela foi recentemente incorporada ao calendário nacional e é indicada para menores de 5 anos, tem essa segurança também para as crianças, destacando. O dia D é amanhã, mas a campanha de multivacinação vai até o dia 1º de setembro, pessoal.
1: É super importante, né, Natália? Eu conversava mais cedo no Jornal Panorama como esse movimento dos não vacina transformaram o sarampo numa doença que estava controlada no Brasil com uma doença agora que ameaça todos nós. Por exemplo, eu já tomei a vacina do sarampo anos atrás, não precisaria tomar outra dose, vou ter que tomar agora, porque a doença voltou a ser introduzida aqui no Brasil e causou várias mortes em São Paulo e em regiões aqui perto de São Paulo.
2: Exato, Verusca. A gente até teve mais cedo em cadeia nacional uma informação ali, uma puxada de orelha, a gente pode dizer assim, por parte do ministro da Saúde, o Alexandre Padilha, reforçando justamente essa importância dessa vacinação, dos pais responsáveis levar as crianças até os postos para essa vacinação. Como eu disse, tem um leque de opções, tem para Covid, tem para HPV, tem para diversas doenças, pneumonia também agora com essa novidade da Pneumo 20, que consegue ali justamente evitar a pneumonia e também a meningite. Então, o indicado é, vai até o posto, leva a carteirinha de vacinação, leva o documento dessa criança, desse adolescente até 15 anos e busca a informação necessária para essa aplicação ela acontecer ali de acordo com a faixa etária, de acordo com a necessidade dessa criança, desse adolescente. Então, reforçando em todo o país amanhã esse dia D de vacinação, mas essa campanha de multivacinação ainda se estende por mais alguns dias até o dia 1º de setembro.
4: Importantíssimo seu alerta, mas a gente reforça aqui também que para o sarampo aqui em São Paulo estão todos convocados a se vacinarem. Até os 59 anos de idade, crianças até...
0: Por que, que eu estou fora disso? Qual é a discriminação? Nós de 60 estamos fora.
4: Eu vou perguntar para o Ministério da Saúde. Pronto, a Natália vai perguntar para o Ministério da Saúde.
0: Eu vou dar o meu depoimento. Eu vou levar as crianças para pegar e fazer uma dose nova de sarampo.
4: Pronto, você ouviu o Felipe falando?
0: E eu estava disponível para mais... E é bem diferente, né? Porque quem tem na minha faixa etária, a Verusca disse há alguns anos, no meu caso, há 50 anos atrás, mais de 50 anos, quando eu fui para a vacina do sarampo, era a pistola.
4: Nossa, era horrível isso.
0: Pá, eu tenho a marca aqui no braço.
4: Eu também, doía horrores, Natália, você não tem noção. Você também? E a Natália também é da nossa época.
0: Não, da nossa época não, porque vocês duas são mais jovens que eu. Deixa assim, não vamos tratar desse problema no ar. Mas é o seguinte, fica a dica, portanto, até 59 é a idade que está sendo indicada, é isso?
4: É porque segundo o Ministério da Saúde, as pessoas já tiveram contato com o vírus, pessoas abaixo de 59.
0: Entendi. Então nós, acima de 60 ou mais...
4: Não, está livre, né? Felipe.
0: A nossa vacina era melhor que a atual, é isso. A nossa era... aquela pistola e a gente está aqui, né, no braço para mostrar para todo mundo. Natália, obrigado a você.
2: Até mais, Felipe. Perusca, bom final de semana.
4: Obrigada, querida. Um beijo. Tchau.
0: O ministro do Supremo Tribunal Federal, André Mendonça, determinou que a Polícia Federal investigue os novos vazamentos de dados sigilosos envolvendo o Fábio Luiz Lula da Silva, o Lulinha.
4: O colunista Cláudio Humberto conversou comigo e com a Thaís mais cedo no programa Panorama e também no programa Tarde Band News. Vamos dar uma olhada.
21: Chocante. É absolutamente chocante a gente observar ali as mensagens de Roberta Luque Singer, apontada como lobista, sócia. Ela tem uma atitude nas mensagens que fosse uma relação de irmandade com o Lulinha, filho do presidente Lula, né? A certa altura, ela chega a dizer a um interlocutor, durante uma mensagem, um empresário, ela chega a dizer que este ano ela quer ganhar 100 milhões. E aí o cara ironiza, né? Só isso, né? Você tá deprimida e tal. Ela diz, não, é porque eu sou modesta. 100 milhões de reais é o que somente essa moça planejava tomar dos cofres públicos. E é bom lembrar que junto com ela tinha outros sócios, né? Ela mesma diz que Lulinha, ela e Fábio Fernando Pitar, um antigo sócio do Lulinha, personagem da Lava Jato, aquele que disse que morava no sítio de Atibaia quando se tentava de todas as maneiras, sócio do Lulinha, personagem da Lava Jato, aquele que disse que morava no sítio de Atibaia.

0: poderia um certo estranhamento, né, quando eu vejo jornalistas discutindo isso. Como é que pode? Vazar não pode e tal. Quando, na verdade, o vazamento acaba viabilizando a notícia. Né? Uhum. E não é vazamento, é informação obtida de maneira legítima no exercício da profissão. Né? Aquelas fontes cuja identidade precisam ser preservadas, né? e que no Brasil começaram agora a serem desrespeitadas. A gente vê na questão do presidente Lula, que divulgou, né, os seus assessores divulgaram, que ele próprio já disse isso, que teria recomendado a Lulinha que ele se apresentasse à justiça para esclarecer os fatos, etc. e tal. Olha, se ele disse mesmo a Lulinha, muita gente duvida que ele tenha feito isso, porque senão o Lulinha não era besta de não atender o pai, né? Mas o fato é que as informações dentro do próprio Palácio do Planalto é de que Lulinha não planeja fazer isso, né? A não ser, a única hipótese dele avaliar uma apresentação à justiça seria uma garantia de que ele não seria preso ao prestar os esclarecimentos e que poderia pegar o primeiro avião de volta para Madrid, para continuar protegido, sobretudo de operações policiais às 6 horas da manhã.
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2: Os Correios abriram as inscrições para um novo programa de demissão voluntária voltado aos funcionários da estatal.
1: O objetivo é alcançar até 7 mil trabalhadores alocados em unidades que serão extintas como agências e centros de armazenamento.
2: O prazo para adesão ao programa vai até o dia 30 de setembro e a iniciativa integra o processo de reestruturação da empresa para a redução de despesas operacionais.
1: No primeiro programa de desligamento aberto no início desse ano, cerca de 3 mil profissionais deixaram os Correios. A instituição registrou um prejuízo superior a 3 bilhões de reais no primeiro trimestre.
2: Um advogado foi preso após ser flagrado por câmeras agredindo a própria filha de 6 anos dentro de um elevador. Ah, é horrível isso.
1: Acompanhe a reportagem de Júlia Firmino.
3: É isso, esse advogado de 44 anos foi preso em flagrante pela Polícia Militar depois que as imagens dos circuitos de segurança gravaram ele agredindo a própria filha dentro do elevador ali do condomínio onde a família morava. Isso aconteceu por volta das 6h30 da tarde de ontem, né? Já o início da noite. E o que a gente tem é que os funcionários desse condomínio acionaram a Polícia Militar e aí, ao chegando no local, a polícia conseguiu ter acesso a essas imagens de agressão. Ele puxa o cabelo da criança, ela só tem 6 aninhos, ele chega a gritar ali bem próximo do ouvido da menina, bate o tênis que estava na mão dela com bastante rispidez e aí a menina está entrando no elevador e logo depois fecha a porta e acontecem todas essas agressões. A mãe da menina estava trabalhando e quando ela chega em casa, depois do trabalho, ela tem aí uma discussão inclusive com o esposo porque vê ele sendo ríspido com a criança. Ele em casa chega a dizer que vai embora de casa, reúne alguns itens e a mãe sai do apartamento da família, vai para a casa da síndica, pede apoio, enfim, e depois da chegada da polícia, ela vem para a delegacia, deixa a filha com o responsável ali, um familiar, e na delegacia ela diz o seguinte, que além da agressão da criança naquela data, ela também teria sido agredida enquanto eles discutiam ali dentro do apartamento. A gente, claro, está acompanhando isso, esse caso foi registrado na 4ª Delegacia da Mulher, o homem deve passar por audiência de custódia ainda nessa sexta-feira, e aí a gente vai trazer os detalhes ao longo da programação.
2: O Felipe, ele contou para os policiais do GAT, também depois quando ele foi levado para a delegacia, né, porque a polícia precisou negociar, porque ele é bastante corajoso para bater na criança e também assustar a esposa, ele se trancou no quarto quando os policiais chegaram, foi uma negociação de 3 horas para que ele deixasse o quarto e pudesse ser levado para a delegacia. Ele disse aos policiais que ele ficou nervoso porque a filha desceu para brincar com uma amiga e sumiu dentro do condomínio. Eu já perdi a minha filha uma vez na praia e fiquei desesperada. Claro que a minha experiência não significa justificar a experiência de outra pessoa, mas ele poderia ter perdido a menina às vezes por dia.

0: Nada nesse mundo justifica toda essa agressão que a gente viu e que as câmeras de segurança dentro do elevador registraram. Por mais que ele estivesse desesperado, cabe a nós pais termos o mínimo de segurança para passar para essas crianças, né? Não é agindo assim que vai resolver um problema que pegou o desprevenido, deixou assustado, vamos dizer assim.
1: Nada justifica essa violência. E eu espero que a prisão preventiva que já está decretada seja transformada em provisória e esse homem passe muito tempo na cadeia. Muito tempo na cadeia. Afastado dessa criança, afastado da família, afastado da sociedade. Nada justifica o que o Marcos Antônio Fincati fez. Nada. Ele foi um troglodita, ele foi um animal contra a filha dele, num ambiente que a menina precisava exatamente de acolhimento, e ele faz isso. Então, que fique afastado da sociedade, que a preventiva seja transformada em provisória e depois ele já emende uma boa temporada atrás das grades.
0: É porque ele agride ali, não é uma vez só, né?
1: Não.
0: Não justifica. Nada justifica, como você disse, mas vamos dizer que ele estivesse nervoso e no desespero de achar que a filha desapareceu, sumiu, morreu, sabe-se lá, ou foi sequestrada, ele tivesse essa reação de rompante. Mas ele continua a agressão várias e várias e várias vezes e vários tipos de agressão. Ele sacode a própria filha. É um horror isso. E aí tem uma outra história também horrorosa, Felipe. A dessa professora de 25 anos que denunciou um instrutor de academia por importunação e assédio sexual.
1: O caso aconteceu no bairro de Passarinho, na zona norte do Recife. Segundo a vítima, o funcionário do local a agarrou e a mordeu depois que ela recusou um abraço durante um treino.
0: Bom, você vai ver também imagens das câmeras de segurança da academia que mostram o momento em que a mulher tenta se desvencilhar. O personal se aproxima, agarra a mulher ali, ele morde nesse momento, e aí ele abraça essa aluna, ela tenta se desvencilhar, em seguida ela, não é que ela é derrubada, mas ele simula que vai derrubá-la, como se estivesse numa dança com ela. A professora, que é essa que foi agredida, ela relatou à Polícia Civil que o homem tinha o costume de passar as mãos nas costas dela e fazer comentários indevidos.
1: Bom, a partir disso, a academia afirma em nota que desligou o profissional em maio. A administração diz ainda que ele foi chamado excepcionalmente para cobrir duas diárias essa semana. Eu não entendo o seguinte, um sujeito que é, com esse currículo, demitido, dispensado em maio, como é que ele pega e volta para cobrir outros profissionais? Não pode, né? E aí aconteceu isso. Absurdo.
0: Bom, a nossa reportagem conversou com a vítima e ela relatou o que aconteceu no momento do assédio. Vamos ouvir, porque o depoimento dela é muito forte.
2: Eu estava treinando e quando a minha mãe subiu, que ela também estava treinando comigo, ele começou a me corrigir. Então, eu já percebi, larguei o treino, dizendo, não precisa vir não, não precisa vir. E ele vem em minha direção, dizendo que quer um abraço. Aí eu, me dá um soquinho aqui no punho, e ele continua vindo, a ponto que quando ele chega perto, ele me morde. Então eu tento empurrar ele. Nesse momento, ele vai e me abraça, me agarrando, e eu tentando me soltar, e ele me segurando. É quando ele me encosta no chão, e eu afasto assim um momento com a mão, que é para dizer a ele, pode me encostar, me deixa cair no chão, me deixa cair, e ele continua me segurando. E depois que isso aconteceu, ele viu que eu não gostei, mas para ele foi uma brincadeira, não, como se fosse nada. Ele disse, mas foi brincadeira, tu não sabe, é a resenha entre a gente, é uma resenha. E quando isso acabou, ele disse pra mim bem assim, mas eu gosto de você porque você é diferente, não é que nem as outras. Aí eu, como assim? É porque ela pede pra levantar a camisa e mostrar a barriga, e você não faz isso. Eu até disse, lógico, que eu não faria um negócio desse, que você é casado, eu sou comprometida, então não tem nem por que fazer isso.
0: brincadeira para quem, né? Eu costumo perguntar. E aí, esse vídeo, ele viralizou aí nas redes sociais. Eu dei uma olhada nos comentários, eu sempre dou uma olhada nos comentários para saber o que, que as pessoas estão achando. E eu fiquei impressionada com a quantidade de pessoas que fizeram comentários maldosos. Eu nem vou repetir aqui quais são os comentários, mas eu comentava mais cedo com a Thaís, que eu acho bom a gente falar sobre correção pedagógica das pessoas. Quando alguém diz que a moça estava gostando, ou que a intimidade que ela demonstrava com ele, eu não vi intimidade nenhuma, mas algumas pessoas viram, que ela teria permitido que ele fizesse aquele
1: ninguém
0: tipo de coisa.
1: Ninguém pode ter visto intimidade
0: não,
1: dela.
0: Não, existe.
1: Não existe.
0: Sim, mas teve gente que
1: essa interpretação
0: acha que
1: não existe. Não.
0: Tem essa.
1: Não. A imagem serve para todos.
0: É, não, e ela tem a mordida, está lá no braço dela. E aí mesmo que as pessoas digam, mas parece que eles tinham alguma coisa. Meu amor, é o seguinte... ali ele morde ela primeiro, depois ele agarra. A gente, eu falo por mim e por outras mulheres que eu já ouvi, já conversei, a gente fica às vezes sem reação, Felipe.
1: Mas que isso?
0: Uma pessoa chega de costas, ela te surpreende, você não sabe o que fazer. Aliás, às vezes a coisa é tão inacreditável que você fica perguntando se realmente aconteceu, se alguém teve coragem de fazer aquilo que a pessoa acabou de fazer.
1: Você vê ali que ela imediatamente se afasta.
0: Exato.
1: Dele. Então,
0: e assim,
1: não tem nada dela tentar alguma coisa, dela pegar e de alguma forma ter estimulado ele a fazer isso.
0: Exato.
1: Imediatamente ela tem a repulsa. Ela tem a repulsa de pegar e se afastar.
0: Exato. Mas mesmo que ela não tivesse tido a reação de se afastar, a gente é pega tanto de surpresa, porque assim, eu não sou acostumada com esse tipo de tratamento. Se alguém faz isso comigo, eu vou me perguntar, será que eu estou sonhando? Será que eu estou tendo um pesadelo? Será que isso aconteceu mesmo? A gente fica se perguntando do tipo, eu não gosto de usar muita palavra ousadia, porque eu acho ousadia uma palavra bonita, uma qualidade. Mas...
1: aí não tem nada.
0: Não, não tem.
1: Ali tem uma agressão.
0: Usaria, ousadia.
1: É uma agressão.
0: A agressão que esse rapaz faz é algo inexplicável. E aí muita gente entende que havia uma intimidade entre os dois.
1: Não.
0: Ah, pelo amor de Deus.
1: Não, de forma alguma, não cabe essa interpretação.
0: Exato.
1: Então, ali, ó, ela já se afasta dele. Bom, vamos seguir que tem muita informação ainda. Uma mulher de 37 anos foi condenada pela Justiça de Santa Catarina após se passar por uma criança de 12 anos para enganar um casal em Joinville. Essa história viralizou há algum tempo.
0: Exato. Bom, a ré recebeu uma pena de 1 ano e 10 meses de prisão em regime semiaberto pelos crimes de estelionato e falsa identidade, sem o direito de recorrer em liberdade.
1: Durante mais de um ano, a acusada usou roupas infantis, voz infantilizada e alegou maus tratos para sensibilizar as vítimas.
0: O casal acolheu a mulher e custeou todas as despesas de moradia, além de medicamentos de alto custo e festas. A promotoria destacou que a ré inventou a história para obter vantagens financeiras e morar de graça na residência. Tem um filme famoso de terror que tem... muito parecido com esse enredo.
1: É, e é um absurdo que tenha acontecido isso e agora tem que ter a devida punição para o caso. Daqui a pouco a gente volta com mais informações da velocidade da notícia.
0: Daqui a pouco.
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0: PIB brasileiro cresceu 2,3% em 2025, impulsionado principalmente pelo forte desempenho da agropecuária.
1: Enquanto a indústria, Felipe, teve um leve recuo, o setor agrícola registrou alta expressiva de 11,3%, 7%, perdão, no período.
0: O colunista da Band News TV, Antônio Cabreira, comenta sobre o assunto junto com os apresentadores Leandro Stolliar e Thalita Almeida.
2: A economia, o que mais importa é o crescimento. E hoje eu quero começar com esse gráfico que você acabou comentando. Em 2025, o PIB brasileiro cresceu 2,3%, mas a agropecuária cresceu 11,7%. A indústria recuou 0,2%. O agro foi, mais uma vez, um dos grandes motores da economia brasileira. O milho cresceu 26,6%, já a soja cresceu 14,6%. Os dois foram recordes históricos. E o impacto é enorme. Sem o agro, para você ter uma ideia, o PIB brasileiro teria crescido apenas 1,5%. Um terço de todo o crescimento da economia do ano passado veio da lavoura e do pasto. Isso mostra a força de um setor que incorporou tecnologia, produtividade, ciência, capacidade empresarial. Mas eu quero aproveitar esse dado, esse crescimento da economia e do agro, para uma reflexão um pouco maior. Olhe bem agora esse segundo gráfico. Em 1990, o PIB per capita real do Brasil era de aproximadamente 6.150 dólares. Em 2025, chegou a cerca de 9.750. Então, eu fiz uma simulação simples. O que teria acontecido se a cada ano o Brasil tivesse crescido apenas um ponto percentual a mais por habitante? Aquilo que o agro cresceu a mais no ano passado. O nosso PIB per capita estaria hoje, Leandro, próximo de 13.750 dólares, 41% maior. Não é milagre, é o poder do crescimento composto. O que significa isso? Um ponto percentual pode parecer pouco quando você vê o anúncio do crescimento do país, mas acumulado durante um certo tempo ou uma geração pode separar dois países completamente diferentes. Crescimento, ele não é uma abstração de economista, não é algo que a gente não deva prestar atenção. O crescimento significa melhores salários, mais empregos, mais investimentos, maior arrecadação, mas sem aumentar os impostos. E o agro, ele é uma demonstração concreta disso. Cresceu porque aumentou produtividade, incorporou tecnologia, investiu, competiu com o mundo inteiro. Agora, fica a pergunta, por que nós não conseguimos criar para toda a economia brasileira o ambiente que permitiu ao agro avançar? A prosperidade nossa, minha e sua, ela primeiro precisa ser produzida para depois ela ser compartilhada. Por isso, precisamos tratar o crescimento, esses anúncios do PIB, como um bem moral. Agora, os obstáculos ao crescimento, aquilo que a gente tem comentado aqui na Band News, como um problema que tem que ser resolvido. O agro já mostrou que o Brasil consegue. O que nós precisamos fazer agora é o Brasil inteiro crescer da mesma maneira.
1: Agora, Cabreira, e o que chama atenção, eu imagino que até, enfim, a gente possa fazer esse comparativo com o ano passado, é que o agro, mostrando esses dados, né, nesse patamar que você nos trouxe, e se mostra resiliente também, porque afinal de contas, vivemos efeitos climáticos severos, tarifaço, dois períodos de tarifaço, mas ainda assim com esse número crescente, né?
2: Essa é uma grande lição, é o que a gente está tentando mostrar para os nossos telespectadores, Thalita, exatamente isso. Esse ambiente de competitividade, hoje o agronegócio praticamente ele tem alíquota zero, ele está sujeito à competição, então isso forçou o agronegócio a ter um desenvolvimento, um poder de competição maior do que a indústria brasileira. É claro que a gente precisa agora, dentro da reforma tributária, nós precisamos criar um ambiente propício para que não apenas o agro continue crescendo, mas toda a nossa agroindústria, todo o nosso setor de serviços, para que não apenas o agro, como a gente viu naquele gráfico, cresça, mas todo o país possa crescer também e aumentar a riqueza de todos os brasileiros.
3: Ô Cabreira, antes da gente terminar, rapidinho, a Indonésia vai aumentar a quantidade de etanol na gasolina para 20%. Está aumentando, o Brasil já está lá na frente, mas será que a Indonésia vai comprar o etanol brasileiro? Eu sei que ela vai aumentar a produção de cana-de-açúcar. Mas será que até lá a gente vende etanol para eles?
2: Quem sabe, né? Mas essa já é uma excelente notícia. A Indonésia realmente ela está dando um passo importante, Leandro, nessa transição energética. Ela está começando a preparar a adoção daquilo que a gente chama E20. Toda a gasolina da Indonésia agora vai ter 20% de etanol, uma meta que vai chegar até 2029. Agora, o que é interessante, Leandro, é que nós não estamos falando de um mercado pequeno. A Indonésia é um país maior em termos populacional do que o Brasil. Tem 280 milhões de habitantes e o consumo anual é próximo de 40 bilhões de litros de gasolina. Então, para chegar ao E20, o próprio governo estima a necessidade de se produzir aproximadamente 4 bilhões de litros de etanol por ano. Então, é um mercado que eventualmente pode se abrir para o Brasil. Então, é interessante, enquanto alguns ainda discutem se o etanol tem futuro, essa discussão aqui do Brasil, o próprio Ministério Público que judicializou o aumento da adição aqui no etanol brasileiro, um dos maiores mercados consumidores do planeta, a Indonésia está escolhendo exatamente esse caminho. Então, o futuro dos biocombustíveis não está chegando. Em boa parte do mundo, ele já começou. E a Indonésia é um exemplo disso, com a adoção do E20. E nós aqui no Brasil, há 50 anos, que nós já estamos nessa trilha da transição energética.
0: Antônio Cabreira, diariamente com a Thalita e o Estolhar, na abertura da programação ao vivo da Band News TV, às 5h30 da manhã, até às 8 horas, com muita informação de política, economia, agro e outros assuntos de interesse para quem quer acordar o dia bem informado.
4: O uso do diploma do jornalismo voltou a chamar a atenção e causar discussões.
0: Esse é o destaque do comentário do âncora do Jornal da Band, Eduardo Aineg. A
5: autoridade adora um truque. E um desses truques é inventar um debate para fugir de uma explicação ruim. Surge uma pergunta incômoda, em vez de responder, a autoridade joga um bode na sala. Foi o que fez o ministro Flávio Dino do Supremo. Um jornalista do Maranhão, Luiz Pablo Almeida, publicou reportagens no blog dele, dizendo que Dino e familiares usaram veículos do Tribunal de Justiça do Maranhão para fins particulares, inclusive para ir à praia. Aí Dino poderia explicar, poderia pedir direito de resposta, poderia processar o jornalista, mas o caso foi parar na Polícia Federal, que investigou o jornalista, apreendeu equipamentos, chegou à identidade de uma fonte, o que é uma agressão ao sigilo de fonte, mas aí veio o truque. Poucos dias depois, numa sessão do Supremo sobre outro assunto, Dino propôs rediscutir a decisão de 2009 do próprio STF, que acabou com a obrigatoriedade do diploma de jornalismo. Aí, segundo Dino, a decisão estendeu garantias jornalísticas a qualquer blogueiro. O blogueiro qualquer tinha nome, Luiz Pablo, autor das reportagens sobre Dino. Mas o que o diploma tem a ver com isso? Dino usou ou não o veículo? Os familiares usaram ou não? Diploma universitário tem uma função certificadora. É a universidade atestando que alguém estudou determinados conteúdos e cumpriu certos requisitos. Isso é uma coisa. Outra coisa é transformar o diploma numa licença sem a qual o Estado proíbe o exercício profissional. Uma empresa de comunicação pode exigir jornalistas formados em jornalismo, mas pode também querer contratar pessoas formadas em história, sociologia, filosofia, direito, por aí vai. Porque o jornalismo não guarda a mesma relação com o conhecimento técnico indispensável de outras profissões. Não faz o menor sentido o hospital ter o direito de preferir cirurgiões formados em medicina. Tem que ser médico. Porque não dá para ser médico sem estudar anatomia, fisiologia, patologia, farmacologia e por aí vai. A mesma lógica vale para odontologia, vale para engenharia, vale para o direito. No jornalismo é diferente. Uma boa faculdade pode formar jornalistas melhores, mas alguém formado em história, direito, economia, sociologia ou outro bom curso superior pode atuar como jornalista. Claro, se quiser, se souber apurar informação, que é o que o jornalista faz. O diploma em jornalismo pode qualificar? Pode e qualifica. Mas outras formações podem acrescentar conhecimentos igualmente valiosos à profissão. Jornalismo é procurar informações, examinar documentos, confrontar versões, entrevistar, checar e publicar o que foi demonstrado. Isso pode ser apreendido. Ministro do Supremo, discutindo diploma de jornalismo, depois de ser alvo de reportagens que o irritaram, é uma óbvia cortina de fumaça e uma certa vingançazinha. Em vez de discutir a formação de quem publicou, tem uma pergunta mais importante, mais urgente. Onde a reportagem errou? Porque até agora isso não foi demonstrado.
0: Eduardo Aineg, todos os dias ao meio-dia aqui na Band News, com seu espaço de opinião na abertura do programa conjunto com a Band News FM e também às 20h30 da noite na apresentação junto com a Adriana Araújo do Jornal da Band. Os dois vão estar juntos 20h de domingo no debate, não perca.
4: O Palácio do Planalto conseguiu emplacar aliados do presidente Lula na relatoria das PECs da Segurança Pública e do fim da escala 6x1 no Senado.
0: Natália Pazzi traz mais informações e explica para a gente tudo o que está acontecendo. Natália.
6: O ministro Zé Guimarães, que faz essa articulação política do Planalto lá com o Congresso Nacional, ele ia entrar em campo para ajustar essa tramitação dessas duas PECs que são prioridade total do governo e deu realmente certo. O governo conseguiu emplacar então dois nomes que são super aliados para essas duas relatorias. O fim da escala 6x1 fica com o senador Omar Aziz, do PSD, e a PEC da segurança com o senador Rogério Carvalho, do PT, ou seja, dois nomes super da base aliada que vão ser importantes em então, para essa tramitação ser acelerada. E essas duas propostas, elas foram encaminhadas para a CCJ, a Comissão de Constituição e Justiça, e agora o presidente da comissão, que é o senador Otto Alencar, ele vai aguardar ali, vai esperar o cronograma de trabalho dos dois escolhidos para checar se, de fato, vai ser possível ou não aprovar essas duas propostas já na próxima semana de esforço concentrado, que é no fim desse mês e também nos primeiros dias de setembro, como quer o governo para poder usar, então, esses dois assuntos como estratégia na campanha eleitoral, na tentativa de reeleição do presidente Lula.
0: Um excelente final de semana para ti.
4: Bom debate, eu vou assistir de casa, bom trabalho para você e te convidar para assistir um debate na Band, na Bandeirantes, TV Bandeirantes Aberta, TV Band, né?
0: Na
4: e
0: Band
4: aqui
0: News.
4: Na Band News TV.
0: Se você não estiver na frente da televisão, na Band News TV, na rede Bandeirantes de rádio em todo o Brasil, a cobertura é total. Também nas nossas redes sociais, @BandJornalismo. Não tem como você não ver o debate, porque as opções são múltiplas, todas elas conectadas, e você acompanha tudo aqui no Grupo Bandeirantes de Comunicação. Obrigado a você, até às 18h de domingo, então, quando a gente inicia o trabalho de pré-debate aqui na Band News TV.
4: Eu te vejo na segunda-feira, a partir das 19h30 da noite. Até lá.
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2: Hit Now vai marcar 5 horas. Aí, Marcou pulando da cama, gente. Alô, São Paulo. Bom dia, Brasil. Folhinha virando na alvorada do inverno. Mas hoje é sábado, 22 de agosto de 2026. Para muita gente é folga, né? Mas outros continuam a sua rotina de levantar cedo para trabalhar, ou para fazer uma caminhada, ou para acompanhar o Pulo do Gato tomando o seu cafezinho. E quem já levantou, quem colocou a carinha para fora aí das suas cobertas, vai perceber que a temperatura caiu. Nós estávamos essa semana com temperatura na marca 17, 18, até 19 graus nesse horário durante a semana. Hoje, gente, está 13 aqui em São Paulo. Caiu bastante. Era a previsão do Instituto Climatempo que a temperatura ia voltar a cair numa frente fria que começou a chegar na região sudeste ontem à tarde. Então, hoje, a temperatura máxima esperada não deve passar dos 22 graus. Vai cair bastante. Ontem tivemos, acho que mais de 30, né? Fez bastante calor. Aquele tempo muito, muito abafado. Menos do que na quinta-feira, mas ainda assim calor ontem à tarde. Em alguns locais, nesta madrugada, os termômetros aqui em São Paulo estão marcando 12. Não há chance de chuva. Pelo menos é o que diz o Instituto Climatempo. Também a notificação do CGE aponta que São Paulo terá muitas nuvens hoje, períodos de sol, mais queda da temperatura, e os termômetros vão oscilar mesmo entre 12 e 13 na madrugada, máxima de 21 e 22. Menores percentuais de umidade se aproximam dos 60%. E amanhã, nas primeiras horas, também muitas nuvens, formação de névoa úmida, e até o final da manhã o sol deve aparecer entre nuvens e aí a temperatura vai apresentar uma elevação e os termômetros também devem chegar aí na marca dos 22 graus na tarde deste domingo. O dia vai terminar com aumento significativo de nuvens e queda de temperatura. A umidade do ar será superior a 50%. Também não há previsão de chuva. Na segunda-feira, aí sim, a chuva deve vir e a temperatura deverá ficar entre 13 e 18 graus. Será o dia mais frio dessa próxima semana, a partir de segunda-feira. Depois já começa a aumentar a partir da terça, máxima de 20, 22, 27, e aí vai para mais de 30 no final de semana. A gente vai atualizando, claro, esta previsão do tempo. De acordo com o Instituto Climatempo, Belo Horizonte terá hoje entre 16 e 29 graus, no Rio de Janeiro entre 18 e 24, em Brasília entre 16 e 32 graus hoje, e em Campo Grande entre 12 e 27. Indo para o sul do país, temos Curitiba hoje com
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5: Eu andarei vestido e armado com as armas de São Jorge, para que meus inimigos, tendo pés, não me alcancem. Tendo mãos não me peguem, tendo olhos não me vejam, e nem em pensamentos eles possam me fazer mal. Armas de fogo meu corpo não alcançará, facas e lanças se quebrarão se o meu corpo tocar, cordas e correntes se arrebentem sem o meu corpo amarrar. Glorioso São Jorge, em nome de Deus, estenda-me o seu escudo e as suas poderosas armas, defendendo-me com a sua força e com a sua grandeza, e que debaixo das patas do seu fiel cavalo, meus inimigos fiquem humildes e submissos a vós. Assim seja, com o poder de Deus, de Jesus Cristo e da falange do Divino Espírito Santo. Bom dia!
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5: Bom dia, você escutando o programa Eu e Você na madrugada. É madrugada de sábado e você ligado na programação da Rádio Clube. Um forte abraço. Obrigado pela preferência de sintonia. Até às 7 da manhã, programa Eu e Você na madrugada. Vamos acordar, meu amigo trabalhador. Vamos despertar para mais um dia. 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
5: Estou comunicando no microfone mais famoso do estado do Pará nesta madrugada de sábado. E você, onde você estiver, escutando a poderosa Rádio Clube, um forte abraço. Obrigado pela preferência de sintonia. 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
5: Joga água no trabalhador, você escutando o programa Eu e Você na madrugada. O despertador do trabalhador brasileiro até às 7 da manhã. Tem muita alegria no seu rádio. E é claro, a sequência musical do programa.
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2: Que beleza. Você ligado na programação da Rádio Clube. Um forte abraço. O Galo está cantando. O Galo cantou, o trabalhador acordou. 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
2: A sua melhor companhia até às 7 da manhã, onde você estiver. Alô você, meu amigo pescador. Alô você, meu amigo vigilante. Alô você, minha amiga dona de casa. 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
2: Beleza, comunicando, vibrando, levando alegria no seu rádio. É hora de notícia no programa Eu e Você na Madrugada. E ele está chegando, meu amigo jornalista Igor Oliveira, com a primeira notícia.
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7: Oi, Lemos, aquele abraço para você e para todo mundo ligado aqui na Rádio Clube do Pará 106.9. Aqui a notícia não para. E chegando aqui para falar que o prefeito de Belém, Igor Normando, assinou um projeto de lei que prevê a remissão de cerca de 8 milhões de reais em dívidas de impostos sobre serviços de qualquer natureza de mototaxistas e motofrentistas. A proposta, que já foi analisada pela Secretaria Municipal de Finanças, agora será encaminhada à Câmara Municipal de Belém para apreciação dos vereadores. Se for aprovada, a medida poderá beneficiar cerca de 1.700 profissionais cadastrados. O texto prevê o perdão de débitos referentes a 2026 e a anos anteriores, incluindo juros, multas e outros encargos. A remissão também poderá alcançar dívidas inscritas na dívida ativa, cobranças judiciais e parcelamentos em andamento ou atrasados. Além disso, a Prefeitura apresentou um novo uniforme da categoria e informou que pretende fazer o recadastramento dos profissionais e estudar a formalização como MEIs. A proposta ainda precisa ser votada pela Câmara Municipal. Então, uma boa notícia aí para quem é mototaxista e motofrentista. Eu volto com você no programa da Rádio Clube do Pará, Lemos.
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2: Obrigado, meu amigo Igor Oliveira, de plantão na Central de Jornalismo da poderosa Rádio Clube. É hora de música no programa.
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2: Comunicando até às 7 da manhã com muita alegria. No som cristalino que fala e canta para todo o planeta. 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
2: 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O galo está cantando, o trabalhador está acordando. É madrugada de sábado. 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
2: 7 da manhã, programa Eu e Você na Madrugada. É hora de notícia com o jornalista Igor Oliveira. Ele está chegando com a segunda notícia.
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10: Tô de volta, Lemos, e falando que um aulão gratuito de redação para o Enem será realizado nesta quarta-feira, dia 26, a partir das 2 horas da tarde. A atividade será online e ao vivo para estudantes que estão se preparando para o exame. O encontro faz parte do projeto Facilitando o Enem e será conduzido pela professora de redação Joana Vieira. Durante a aula, os participantes vão poder revisar conteúdos, tirar dúvidas e receber orientações sobre a estrutura do texto, organização das ideias e estratégias de escrita exigida na redação do Enem. As inscrições são gratuitas e estão abertas. O cadastro pode ser feito pelo formulário oficial divulgado pelos organizadores. A transmissão será pela internet, permitindo que os estudantes acompanhem a programação de qualquer lugar. Segue você no comando, meu caro Lemos.
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2: Obrigado, meu amigo Igor Oliveira, de plantão na Central de Jornalismo da Poderosa Rádio Clube. É hora de música no programa.
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2: Programa Eu e Você na Madrugada. Você ligado na Rádio Clube. Bom dia, bom dia, bom dia. Programa Eu e Você na Madrugada. É hora da participação do meu amigo Celso e o Tititica. 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
2: Obrigado, Celso. 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Até às 7 da manhã.
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2: Você ouve o programa Eu e Você na Madrugada até às 7 da manhã. É hora de notícia. Aconteceu.

0: 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Ele está chegando, Igor Oliveira, com a terceira notícia.
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2: Isso mesmo, o governo federal decidiu elevar o teto de preços dos veículos que podem ser financiados por motoristas de aplicativo e táxis. Dos atuais R$ 150 mil, o valor passa a R$ 200 mil e inclui modelos híbridos elétricos. A mudança busca aumentar a abrangência do programa. A portaria dos Ministérios da Fazenda e do Desenvolvimento Econômico, Indústria, Comércio e Serviços, com as alterações nas regras, foi publicada em edição extra do Diário Oficial da União. Podem buscar financiamento por meio do MOVE Táxis e motoristas de aplicativo com cadastro ativo há pelo menos um ano e, no mínimo, 100 corridas no período na plataforma. As mudanças no programa devem ampliar de 63% para 88% o alcance no mercado. Aconteceu, Ligue na Clube, Igor Oliveira, para a programação da Rádio Clube do Pará.
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Olha a hora para você, 5 horas e 36 minutos, 5h33, os passarinhos cantando, é o dia amanhecendo e o galo cantando também, né? Aqui o galo canta, o macaco subia, os pinto pia, e os passarinhos também, faz zoada, né? Para você acordar, afinal de contas estamos no sábado hoje, 22, dois patinhos na lagoa, 22 de agosto de 2020. E 26, estamos vivos e ao vivo com você nessa super manhã da Clube, no 89,1 de Paragominas. Olha só, estamos aí na fase crescente da lua, né? Tem uma galera aí que ainda segue, né, as tradições milenares de acompanhar as estações da lua, né, para plantar, colher. Portanto, estamos na fase crescente. Antigamente chamava quarto crescente, né? Aí tem o quarto crescente, quarto minguante. Aí tem a lua nova e a lua cheia, né? Estamos aí, portanto, na fase crescente da lua. Estamos no inverno no hemisfério norte. No hemisfério sul, né? No hemisfério sul estamos no inverno, em pleno inverno. Estamos ainda no seu zodíaco, leão. Até o dia 23, até amanhã, é o zodíaco, é o seu mapa astral aqui na nossa programação até o dia 23. Leão, hoje é o dia do supervisor educacional. Hoje também lembra-se a criação da Cruz Vermelha Internacional. Também hoje lembra um dia muito histórico, né? Aniversário de morte de Juscelino Kubitschek. Em 1976, portanto, hoje é aniversário de morte do grande estadista, grande presidente Juscelino Kubitschek, que aconteceu lá em 1976. Hoje também é Dia Mundial do Folclore, Dia Mundial do Folclore, e o santo de hoje é Nossa Senhora da Rainha, Nossa Senhora Rainha, e Dia do Excepcional. Aí as datas comemorativas e históricas do dia de hoje, 22 de agosto de 2026. Bom dia para você, 5h38, você está no Bom Dia Clube, o melhor do sertanejo, você só ouve aqui.

JC. Legal, de volta com você. Agora já são 5h52, 5 horas 52 minutos. O melhor do sertanejo rolando aqui na Clube Supermanhã de sábado, hoje, 22 de agosto. O mês de agosto já de ladeira abaixo, né? E já chegando setembro aí para começar os Berro Bros, a contagem regressiva para o fim de 2026, né? Finalizando aí com sucesso o ano de 2026. Rapaz, o Zezé de Camargo e Luciano, né? Ele trocou o gado pelo amor, né? Zezé de Camargo e Luciano tem uma fazenda que o nome da fazenda é o Amor, né? E ele trocou o gado pelo amor, transformou a fazenda em um lar de esperança para animais resgatados, né? Pois é, Zezé de Camargo e Luciano transformou a fazenda É o Amor em Água Paz, lá em Goiás, em um santuário ecológico, proibindo o abate de gado e reestruturando a propriedade para acolher animais resgatados, né? O espaço de 1.500 hectares agora abriga dezenas de cavalos salvos de abatedouros e cães abandonados, focando no bem-estar e recuperação dos bichos. Tá certo, né? Um gesto de amor do Zé de Camargo e Luciano, que é amante aí da pecuária, né? Das fazendas, né? E pegou uma fazenda sua e transformou aí em um lar. Afinal de contas, os animais também precisam, né? De um lar. Porque os animais, os cachorros, gatos, cavalo, né? Eles também fazem parte, né? Da família, principalmente quando são domesticados, né? Rapaz, coloquei um baigon aqui. Matar uns carapanã. Mal bicho. Tá matando aí, ó. A garganta fechando. Muito carapanã aqui. Eu acho até que carapanã da dengue, né? Taquei baigon aqui. A minha garganta fechando aqui. Mas é melhor do que pegar uma dengue, né? Olha só. Vê se eu consigo prosseguir aqui, né? Gugu Liberato, né? A mansão do Gugu. Lá na Flórida, onde Gugu morreu, né? Está à venda, né? Sabe por quanto? 14 milhões de reais. Olha só. Você quer morar na Flórida, lá nos Estados Unidos? Tem a casa lá do Gugu, né? Aquela mesma que ele subiu no telhado, né, no forro, e caiu e morreu, né? Pois é, a mansão localizada em um condomínio fechado em Windermere, na região de Orlando, na Flórida, onde o apresentador Gugu Liberato sofreu acidente doméstico fatal em novembro de 2009, foi colocada à venda pela família por 2,8 milhões, ou seja, cerca de 14,4 milhões de reais. Registrado em nome de uma empresa de propriedade do comunicador, o imóvel de alto padrão possui 630 metros quadrados e área construída em um terreno de 3,1 mil metros quadrados, dispondo de uma infraestrutura completa que inclui 6 quartos, 7 banheiros, cinema particular, cozinha gourmet e piscina em estilo resort, sendo a propriedade negociada com o dono com toda a mobiliária inclusa, né? A propriedade está à venda de porteira fechada, né? E também pode ser negociada com toda a mobília, né? E a mobília vai incluso, depende aí da negociação. Portanto, a mansão lá do Gugu lá na Flórida, né, está à venda 14,4 milhões de reais. É muita grana, né? É muita grana. É isso aí. Agora são 5h27, 5 horas e 27 minutos. Quem está já ligado com a gente aqui é nossa amiga Tereza. Bom dia, Tereza. Tereza é nossa ouvinte de todas as manhãs, já mandando seu bom dia aqui. Bom dia para você, sua família. Um abraço todo especial para você que levanta cedo para ouvir a Clube. Quem levanta cedo para ouvir a Clube também é a nossa amiga
Santana Lobato, também desde cedo ligado com a gente. Deixa eu ver quem mais. Dona Maria do Socorro. É, o nosso amigo Luiz Carlos, lá na Morada do Sol, também já acordado, ligado com a gente. Agora são 5h58, vamos de música aqui no nosso programa, trazendo uma do Zezé de Camargo Luciano, Indiferença. Música.

0: Muito bem, meu caro JC, estamos aqui nesta manhã de sábado, agora faltando... Agora são 6 horas e 5 minutos em Paragominas. O senhor está de ressaca ainda de estar no Lions. Ontem foi muita gente, nunca vi tanta gente no Lions ontem, né, rapaz? Muita gente ficou do lado de fora. Eu cheguei 7 horas lá e ainda bem que consegui entrar. Mas na hora de sair foi um Deus. Eu saí mais cedo, que eu deixei meu carro estacionado em frente de um portão. E eu fiquei preocupado com... Parece o dono da casa precisa abrir o portão. Eu fui abrir, quando era pra entrar de volta não tinha mais vaga.
1: Você chegou pra varrer, foi?
0: Foi.
1: Chegou pra varrer e terminou. E começou a sair
0: ontem. Mas muita gente mesmo, nunca vi desse jeito.
1: Muita gente,
0: ficou pequeno pra muita gente, né?
1: Era, tá socado de gente ali da...
0: Meu Deus do céu.
1: Do começo da rua... Era... Do lado de fora, ali do
0: aquilo
1: lado.
0: Era, aquilo era pra ser no parque, né?
1: Era, eu acho que eles não imaginavam, né?
0: Tanta gente que ia, né? Vem gente da zona rural também, muita gente, né?
1: Eu vi ontem, fui à tarde lá, né? Aí eles estavam falando assim, vamos colocar 2.000 pessoas aqui dentro, né? Dentro lá, mas não cabe, né? 2.000 pessoas ali dentro do Lions, né? Mas muita gente da zona rural mesmo, né? O pessoal da zona rural vem em peso, né? Vários ônibus. Mas foi um evento muito bonito,
0: né? Muito bonito mesmo, né? Tá certo então. Tem muita gente com o rádio ligado, curtindo a clube. E hoje tem outro evento que é lá na Fazenda Mimosa. O que é que vai acontecer lá, meu caro JC? Inclusive,
1: aí,
0: o senhor tá convocado pra ir pra lá.
1: Já tô até com a brusa aqui, ó. Repovoamento do Rio.
0: Repovoamento do Rio.
1: É, do Rio Uraí, Rio Paragominas, né? Uhum. Hoje vai ser lá na... A festa vai ser lá na Fazenda Mimosa, já tá toda preparada lá. Do mesmo jeito que foi lá na Nascente do Uraí. Aí hoje vai ser lá na Fazenda Mimosa, às 8 horas da manhã, né?
0: Uhum.
1: Depois do café.
0: Uhum. Depois do café com o prefeito, Fazenda Mimosa. Fazenda é bom Mimosa. Que é aqui perto, né?
1: É, Colando do Uraí, né? Uhum. Só asfalto agora. Aí vai dar muita gente, né? O prefeito quer reunir lá mais 2.000 pessoas.
0: Exatamente isso. É o repovoamento dos rios, né? Meu Deus do céu. Uma coisa inédita que acontece não só em Paragominas, no Pará, no Brasil. A gente não vê e não se tem notícia de que outros estados, outros municípios brasileiros tenham tido essa brilhante ideia de repovoar um rio, né? É, como teve aqui o prefeito de Paragominas, Sidney Jorge Rosa. Então vamos lá, vai acontecer. Se eu não me engano, já é o quarto povoamento, né? O quarto ou quinto, porque quase todo lugar onde passa o rio foi repovoado já, né?
1: Já, porque se eu não me engano, parece que foi um milhão de peixes que foi doado e serão divididos aí em várias áreas, né? Então isso aí já foram em vários outros locais, né? Mas hoje vai ser... É um daquele evento grande, né? Que vai reunir aí vários alunos, várias escolas, as comunidades, né? Pra dar o exemplo, né? De preservação, né? Que quando você repovou o rio, você tá dando vida, né? Dando vida ao rio novamente, né? Ah, é peixe demais, né, mano? Aí quando vai um cardume daqui, já vem outro de lá e se encontra. Aí o rio vão ficando pequeno, né? Pros peixes.
0: Eu estava prestando atenção a uma situação que a gente dando uma volta ao passado antigamente, né? Quando tinha, na época de política, né? Quando chegava assim o pessoal de deputados, candidatos a deputado federal, estadual, dava muita gente, mas muita gente ia para pedir as coisas. Acabou esse negócio, né? Porque hoje se pensa no coletivo, né? Você não vai... O político que se preza hoje, ele pensa no coletivo, né? Não é no varejo, é no atacado, né? Se é para bom, ele vai trabalhar o que é bom para o município, não para uma pessoa, né? Antigamente o cara ia pedir uma ajuda para construir uma casa, uma ajuda para construir um poço, para comprar isso, comprar aquilo. Acabou essa coisa de estar pedindo, né?
1: Tá mudando, né?
0: Tá mudando, né?
1: A mentalidade, né? Das pessoas, né? Ainda tem uns ainda que ainda pede, né? Mas aí o cara tem que saber, né? Dizer não, né? Aí o cara bate no ombro do cara. Olha, eu tô anotado aqui. Mas ainda tem uns que... Né? Aí o cara dá aquela enganadazinha, né? Aí é bom aquela batida.
0: A mentalidade do povo mudou, né?
1: Mudou, verdade. Agora o pessoal pensa em prefeitoria pra cidade, por bairro, né? Isso é válido, né? Agora quando você pede para você mesmo, aí já é complicado, né?
0: Uhum. Tem um candidato aí ao Senado, é Superman o nome, é o título Superman. Eu não sei nem qual é o estado que ele vai sair. Superman, parece ser... Ah, é BH, parece, BH. Aí o cara tá prometendo milagres. Mas na vida fictícia do Superman, ele fazia muito milagre salvando as vidas, né? Mas esse Superman lá de Minas não...
1: Não faz milagre, não.
0: Ele quer salvar a família dele, o bolso dele.
1: É verdade. Aí tem cada ideia, né?
0: Tem cada ideia,
1: né? Tu vê o Pablo Marçal, né? Falou que se ele se eleger, ele vai transferir a capital do Brasil pro Maranhão.
0: Uhum.
1: Já viu?
0: Pois é.
1: Vamos ver se cola, né?
0: Uhum.
1: Se poderia, né? Seria bom pro Maranhão, né?
0: Uhum.
1: Maranhão nos estados mais pobres.
0: Porque o Maranhão hoje é muito lembrado aí pelo estado considerado pobre, né? E agora o estado que tem os políticos mais corruptos também, né? Porque
1: exatamente.
0: É Rio de Janeiro e depois Maranhão, né?
1: É mesmo.
0: Meu Deus do céu, né?
1: É.
0: Mas parece que vai mudar agora, viu?
1: Se o Pablo ganhar, né?
0: Acho que nem candidato ele vem.
1: Vai transferir a capital.
0: Ele já não pode mais participar de debates, né?
1: É.
0: O STF, o Tribunal Superior Eleitoral, proibiu, né?
1: Ele está inelegível, mesmo assim ele conseguiu, aos 45, segundo tempo, registrar a sua candidatura. Ali é só para fazer zoada, né? Porque o cara é ousado, né?
0: É.
1: Ele se acha, né, o mais rico, né? Porque se você for ver, ele, em relação aos outros candidatos, ele está muito acima do patamar de riqueza, né? Então ele acha que com o dinheiro que ele tem, ele consegue tudo, né? Mas perdeu lá em São Paulo, ele tinha tudo para ser prefeito de São Paulo, mas a arrogância dele, né, falou mais alto, aí acabou perdendo, né?
0: Muito arrogante ele, hein? Tá certo então, meu caro JC. Tem uma galera com o rádio ligado, curtindo a gente. Quem está com a gente aí nesta manhã de sábado, meu caro JC?
1: Tem nossa amiga Nazaré, ouve a gente lá na Fazenda Madrugada, aí nas proximidades do
0: Fazenda
1: Piria.
0: Madrugada, é?
1: Fazenda Madrugada. Tem Fazenda Madrugada aqui perto do Piriá e tem ali também, depois do 88, ali no 81, em frente à Fazenda Chão de Estrela, também tem a outra Fazenda Madrugada, né? Tem a Fazenda Toco Preto, também ali depois do 88 para dentro, varando ali pelo próximo ali ao repartimento, né? Tem a Fazenda Toco Preto e também tem a fazenda Mala Pronta. Pessoal ligado. Tem a Mala Arrumada e tem a Mala Pronta, né?
0: É. Mala Arrumada é do Tufi, né?
1: Tufi. É. A Mala Pronta é da Lorena Del Pupo, né? Filha do Lourival Del Pupo, ali na região da 20.
0: O senhor conhece o nome das fazendas todas aqui em Paragominas, né? O senhor tem muito tempo que o senhor viaja nessa zona rural aí. O senhor é mais conhecido do que político, né?
1: É, a gente dá uma volta por aí.
0: O político mais conhecido nessa região todinha aqui ainda é o prefeito Sidney, né?
1: É o Sidney. Sidney todo mundo conhece, né?
0: É.
1: De branco...
0: Até índio conhece.
1: De branco a índio. Rapaz, os índios lá, ele tem o zap particular do Sidney. Coisa que muita gente aqui na cidade não tem, né? Os índios lá tem. Tempo que o Sidney era deputado, os caras de lá mandavam mensagem diretamente pro celular do Sidney. Porque os caras lá são equipados, né, das aldeias. O cara chega lá, o cara tem um 11 Pro Max, 11 não, 17 Pro Max, celular de última geração, né? E, ou seja, acabou aquele negócio de índio ser ilhado, né?
0: Mas o Brasil se prepara para o Super El Niño, né? Meteorologistas alertam que o fenômeno climático deve atingir a intensidade máxima neste ano, com 95% de chances de se tornar um evento histórico. O país se prepara para enfrentar enchentes severas e secas extremas e acaba impactando na vida econômica dos brasileiros, né? Na safra, no bolso de modo geral. Quer dizer, é um evento que não estava programado para essa temporada vir acontecendo, né, meu caro JC?
1: Esse é o Nino de 2026, o bicho veio com força, né? Com muita força mesmo. Fazendo um estrago, né? Por onde tá passando, né? Até esses fenômenos que tá acontecendo lá fora, sobre terremotos, essas coisas, É causa do El Niño, né?
0: Rapaz, ele tava falando no Maranhão. O Maranhão derrubou um foguete sul-coreano. A FAB derrubou lá no Maranhão, né? Após desviar a rota. Quer dizer, o foguete não era para cair aqui no Maranhão, né? Era para cair lá na região, lá no mar. Não sei qual é o mar lá que eles estavam fazendo treinamento. E aí o foguete perdeu a rota e tava cambando lá pro Maranhão. Aí a FAB foi e derrubou o foguete. Por pouco, muito pouco, não mata uma porrada de maranhense, gente boa, né?
1: Rapaz. Maranhão.
0: Que é azar dos maranhenses, né, bicho?
1: Não é.
0: O foguete saiu lá da Coreia do Sul.
1: Já pensou?
0: De outro lugar pra e atingir umas comunidades lá, mas a FAB estava em QAP, né? Força Aérea Brasileira. E lá naquela região do Maranhão. E teve que derrubar o foguete, né?
1: É porque o Maranhão tem vários nomes de cidade, né? Lá dos Estados Unidos. Tem Nova York, tem Filadélfia, tem Orlando, tudo cidadezinha do Maranhão, né? Uhum. De repente colocaram para cair numa dessas
0: do
1: cidades
0: dos Estados Unidos
1: e veio pro Maranhão. Desviou, né? O cara coloca lá e não fala para onde é. Aí o cara, Nova York. Mas lembra que tem Nova York lá aqui no Maranhão. Aí tem Filadélfia, tem aquela Orlando, aí às vezes mandaram pro Orlando, só que aí vinha cair no Orlando, lá no Maranhão, né? Era um senhorzinho que tem um sítio lá. O nome dele é Orlando.
0: Falar nisso, rapaz, aquele Elon Musk disse que a Lua poderá ser um depósito de lixo, né? Porque tem tantos restos de foguetes, né? Agora mesmo teve um foguete que é dele aí, que colidiu com a Lua, né? Não foi?
1: Foi.
0: E fez um estrago danado. Aí ficou os restos do foguete por lá. E já tem outros também. Quer dizer, é uma preocupação espacial, né? Não pode fazer do outro satélite um depósito de lixo, né?
1: Até
0: outro satélite, do outro astro, né?
1: Até porque a Lua, ela funciona como se fosse tipo um para-raio, né?
0: Uhum.
1: Muitas coisas que deveriam cair, poderiam cair na Terra, né? A Lua suga, né?
0: Uhum.
1: Tava vendo, né, a importância aqui da Lua, né, para sobrevivência aqui na Terra, né? A Lua é o satélite natural da Terra, né? E ela fica lá, né? Ela fica numa rota de colisão, né? E muitas das coisas que poderiam cair na Terra, a Lua atrai, né? Uhum. Atrai para si porque ela é uma rocha, né? É uma rocha sem aparência, né?
0: Certo.
1: E ela vai sugando, né? Vai atraindo, né? Várias coisas que poderiam cair na Terra, né?
0: O senhor que já estudou... o senhor era para trabalhar na NASA também, o senhor entende? Mas a Lua era essencial para a Terra, né? É a gravidade que ela estabiliza o eixo do planeta, né? Comanda as marés dos oceanos, regula a velocidade da rotação. Antigamente, até hoje, né? Os antigos aí... Na zona rural, ele se baseia pela lua, né? Lua cheia, lua nova, tá na hora de plantar. Uhum. Será que vai chover? A lua então determina, né?
1: Eu falei agora há pouco, né? Hoje, por exemplo, estamos na fase crescente da lua, né? Uhum. Antigamente o pessoal falava quarto crescente, quarto minguante, né?
0: Uhum.
1: Estamos aí nessa fase crescente, né? Da lua, né?
0: O senhor falou uma coisa interessante. A lua, a importância dela é tão grande para a Terra porque ela que segura o eixo da Terra, né?
1: Sim.
0: O sistema gravitacional, né? Era que sustenta. O dia que esse negócio de tantos foguetes querendo pousar na Lua, uma hora a casa cai, né? Ela tem sua função para a Terra, né? Esse negócio de estar levando lixo para a Lua não estava nos scripts, não, né?
1: Tem não. É porque ela é como se fosse um órgão do nosso corpo vital, né? A Lua. Então, se você ficar interferindo muito na Lua, vai atingir diretamente a Terra, né?
0: Uhum.
1: Porque, como eu falei, ela é o satélite natural da Terra, né? Ela que regula a vida, né? Todas as vidas, né, terrenas, né, passa pela Lua, né?
0: No século passado, meu caro JC, que nem se imaginava que os foguetes terrestres iam pousar na Lua, a gente tinha as estações tudo no período certo, inverno, verão, outono, e agora a gente vê essa mudança, né? E outro dia eu vi um cientista falando aí que a exploração da Lua pode provocar
1: catástrofe, né?
0: Eventos, né, climáticos.
1: É, exatamente.
0: O clima mudaria até de forma extrema, né? E é o que às vezes está acontecendo.
1: Já
0: estamos, né?
1: já vivendo isso, né?
0: Uhum. A força da Lua, ela puxa a água do mar também, para quem não sabe. Né?
1: Sim.
0: É.
1: A, se você colocar numa animação, né, você vai ver a lua, ela vai girando, aí as marés vai enchendo, vai secando, tudo ali é um movimento, mar seca, mar enche, tudo é a lua que faz, né? É, ou seja, a lua é essencial, né, para sobreviver.
0: Se não fosse a lua, a lua segura inclusive o movimento de rotação da Terra, porque sem ela a gente vivia, a gente não estava aqui conversando.
1: Exatamente.
0: A rotação
1: é ela tipo grande. Freia, né, mano? É. Aí imagina tu tá andando na rua a pé, aí pensa que não, tu escorrega, te puxa para trás, te puxa para frente. Aí a lua não, a lua ela consegue fazer dar essa estabilidade, né, ao planeta, né?
0: Ainda bem que o Elon Musk aprendeu isso, ele tá sabendo, ele já tá preocupado com o lixo que quer fazer da lua um depósito de lixo, isso não pode acontecer, né?
1: Jamais.
0: Uma hora a conta chega, né?
1: Jamais, é verdade.
0: Mas meu caro JC, 6h21 às 7 o prefeito vai estar por aqui, já tem gente perguntando qual a composição do chá de hoje. Café com o prefeito.
1: Rapaz, o chá tá adubado hoje. Ontem eu tava fazendo chá e a minha filha fazendo uma torta lá e ela via tanta coisa que eu colocava no chá. Ela olhava, rapaz, mas muita coisa você coloca dentro desse chá. Aí eu entrei, cheguei aqui do evento, né? Uhum. Aí já cheguei com maço de cidrela e capim-limão, né? Uhum. Isso essa era a primeira composição, né? Aí depois veio canela. A erva doce, cravinho e mais as cascas de pau, né?
0: Essa mistura toda aí não pode comprometer a essência do chá?
1: Não. Deixa o chá mais medicinal, né?
0: Mais medicinal, né?
1: Em vez do cara tomar só ali o reter só o açúcar do chá, não, aí tem várias composições, né? Que serve pro fígado, pro baço, para o estômago, para o intestino, cada um tem uma função para equilibrar o organismo do cabra.
0: Na China tem uma variedade de chá, né? Quem for na China, no café na China não é tão natural como o chá, né? Na China, tem outros
1: China,
0: países.
1: No Japão.
0: No Japão, né?
1: É coisa chique, né?
0: É coisa chique.
1: Lá não existe negócio de café, o negócio é chá, né?
0: Na sociedade burguesa, da burguesia do Brasil, as grandes casas, assim, as madames, assim, quando convida um amigo, uma visita, assim, é pra tomar um chá, não é pra tomar um café, né?
1: No Japão é famoso lá o chá das...
0: 5, né?
1: Chá das 5, né? Uhum. Aí tem o chá das 10, e aí vai, tudo é regado a chá, né?
0: Eu tinha um amigo em Belém que ele era solteiro, ele gostava, assim, de mulher madura, né? E na casa dele... Se uma de 40, ele tinha um licor, né? Se era uma acima de 60, assim, 60, ele tinha um chá. Aí quando era menina de 18 anos, ele tinha um suco natural mesmo, né? Era, naquela época era kisuke.
1: Kisuke.
0: Hoje não tem pessoal, não usa mais aqueles... Né?
1: Aquele de framboesa, hein?
0: Então, para cada idade, ele tinha uma... Mas ele disse que ele mais usava era o chá mesmo, né? Dava muita...
1: Agora a gente tem que ponderar em algum chá, né? Por exemplo, o chá de cidrela, né? Uhum. Ela é comprovadamente pelas pessoas que ela é capa-homem, né? A cidreira, né? Você toma bastante chá de cidreira, diz que ela vai, que ela relaxa muito os nervos, né? Uhum. Aí eu já ouvi de tanto de novo como velho, né? Falando, rapaz. Chá de cidreira, o cara não pode tomar. Homem não pode tomar muito, não. A não ser que seu cara seja adolescente, né? Uhum. Que tem o nervo a flor da pele, né? Mas depois dos 30 aí, o cara tem que poderar.
0: Aliviar, né?
1: Tem que aliviar na cidreira, porque ela deixa o cara preguiçoso.
0: Deixa a ferramenta preguiçosa, né?
1: Deixa a ferramenta na gaveta, né?
0: Rapaz, no Peru, ontem deslizamento de terra, soterrou vários caminhões. Parte da rodovia foi destruída. Chuvas extremas interromperam o acesso a Machu Picchu pelo Peru. Quer dizer, o terremoto atingiu aquela região central do Peru. Tem muitos danos lá, quer dizer. Já teve na Ásia, agora América, porque a América do Sul está chegando. Espero que ele não chegue aqui no Brasil, né, meu? Já não temos aqui os eventos climáticos extremos, secas, enchentes, terremotos, aí vai ser complicado pra gente.
1: Tá chegando, você viu lá que lá no Rio Grande do Norte, lá, teve um epicentro lá.
0: Rio Grande do Norte.
1: E Rio Grande do Norte atingiu o Ceará, a cidade do Ceará. Ou seja, foi fraquinho, né? 1,3 na escala, né? Mas lá no Ceará deu 3,2, né? Ou seja, tá chegando, né? Porque já sente, né? Às vezes acontece em algum país, por exemplo, no Peru. Teve terremoto no Peru, que já é vizinho do Brasil, né? Aí já vão sentindo, né? Os embalos, né?
0: É, porque tá no Peru, né? Tá bem próximo, né? É
1: próximo, né? Do Brasil, né? Fronteira, bem dizer.
0: Exatamente. Meu caro JC, então vamos trazer aí mais uma música aí pra galera ouvir, porque já são 6 horas e 25 minutos. Lembrando que logo mais às 7 a gente tem por aqui o Café com o Prefeito. Hoje não tem Bom Ar, mas tem Baigon. Se eu sofreu ainda agora com o Baigon, não é?
1: Foi, rapaz. Eu cheguei aqui, tinha tanto carapanã aqui dentro. Só aqueles rajadão, tem? Aí eu cheguei, foi tacando Baigon. Aí a garganta empolou aqui. Aí foi complicado, né? Eu tive que abrir todas as portas aqui. É perigoso, né? Baigon. Mata o carapanã e mata o cara também.
0: Exatamente isso. Então vamos trazer uma música do Zezé de Camargo. E aquelas bem antigas aí, que mexem com o psicológico das pessoas aí. Tem uma pessoa aí que tá ligado com a gente aí. Meu amigo... Rapaz, ontem foi aniversário do Alderi Freitas, o popular Daiane, do supermercado Daiane. Bom dia para ele. Nosso amigo Josseli, da Autoescola Patriota. O moço que veio de Icó, Ceará, do supermercado Daiane. Bom dia para ele. Nosso amigo Josseli, da Autoescola Patriota.

0: Rádio Pernambucana, lá na Feira do Produtor Rural, tem muita gente com o rádio ligado por lá. É gente com a gente, ouvindo a gente todos os dias, e hoje, sábado, principalmente, a audiência aumenta porque tem café com o prefeito às 7 da manhã.
1: Nosso amigo Luiz Carlos já ligado também aqui na programação, lá pela Morada do Sol. E a gente vai com Zezé de Camargo e Luciano, Dois Corações e Uma História. Música.

0: Muito bem, meu caro JC, valeu. Já estamos de 6 horas e 40 minutos, faltando 20 minutos para as 7 da manhã. Você está na clube, está com a gente, programa de segunda a sábado. Lembrando que logo mais às 7 horas tem o Café com o Prefeito aqui pela Rádio Clube de Paragominas. Né? E lembrando que hoje tem uma movimentação muito grande, porque o pessoal vai lá para a Fazenda Mimosa fazer o repovoamento, dando sequência naquela programação que é o repovoamento de peixes no nosso rio Uraim. Eu fico imaginando essa população de peixe quando estiver no ponto de consumo, vai matar a fome de muita gente, né, meu caro JC?
1: Os índios lá no Baixo Uraim lá já estão pegando peixe lá de 8, 10 quilos, né? A gente solta aqui e os índios comem lá, né, mano? É, pelo menos tá ajudando a natureza, né? Ajudando os povos originários, né? Porque ficaram só... Tem um tempo aí que a galera ficaram só no jabuti e na preguiça, né? Aí agora tem peixe, né? Peixe, bastante peixe aí. Porque o rio, ele procura águas grandes, né, mano? Você joga aqui e ele vai procurando águas grandes, né? E quando ele consegue chegar nos rios profundos, né, ele desenvolve bastante.
0: O importante é que o repovoamento... desses peixes serve para soltar esse peixe. A maior parte desse peixe que é repovoado é soltado em cativeiros, mas tem um objetivo principal, é recuperar a quantidade desses peixes, né, desses animais, e ajuda até a natureza a se equilibrar, né, meu caro JC, a consertar danos causados por barragens, poluição ou pesca demais, né? Então, é um processo de produção que só tende a beneficiar principalmente as pessoas da população ribeirinha, né? É o restauramento da natureza. Ajuda a trazer de volta essas espécies nativas que sumiram dos rios, né? Por causa da ação do homem, né? Então, ajudar a cadeia alimentar é interessante. Mantém a quantidade certa de animais para que outras espécies maiores continuem tendo o que comer, né? Principalmente o homem, né, meu caro JC? Então isso é interessante, é um projeto muito bom. Como diz o prefeito, ele não está pensando no hoje, mas no amanhã, né? Então, o cara que pensa no futuro são pessoas de visão, né?
1: Agora, interessante é que essa espécie, né, o tambaqui, ela não se reproduz, né? Aí ontem até uma pessoa estava falando, né? Mas o tambaqui é complicado, que ele não se reproduz, né? Aí você solta aqui, ele só engorda. Aí, diferente do tilápia, né? O tilápia já tem, consegue se reproduzir, né? Aí, ou seja, o tambaqui você tem que ficar constantemente soltando, né? Colocando. Porque muitos deles, né, procuram as águas profundas, né?
0: Certo.
1: Mas é isso aí, a intenção é muito boa, né? Mas quem sabe daqui um dia, né? Consegue outras, né? Outras espécies, né?
0: Na realidade é o seguinte, o tambaqui, ele hoje é o peixe mais consumido na nossa região, o tambaqui, né?
1: Ele caiu no gosto da galera, né? O pessoal gosta bastante.
0: Ele é um peixe migrado, ele não veio daqui, né?
1: Não. De fora. Ele e o tilápia também. Não é natural daqui. Tilápia diz que veio da África, né?
0: Tilápia, né?
1: O tilápia, o pessoal fala que ela é uma espécie invasora, né? Tilápia. Mas a galera aqui não gosta. Apesar de foi o primeiro peixe criado em cativeiro aqui na nossa região, né? No Brasil. Principalmente no Brasil, foi o tilápia, né? Aí depois veio o tambaqui, hoje já tem o panga, né? O panga é um peixe muito bom, muito saboroso, mas que poucas pessoas conhecem, né? Mas quando conhecer aí o panga, cair no gosto da galera, né?
0: Eu tava até lendo sobre essa questão do que você falou, interessante, que é bom a gente saber que o tambaqui não se reproduz porque ele vive num ambiente fechado, né?
1: Exatamente.
0: E não oferece os estímulos necessários, como correnteza, a extensão do rio, e eles acumulam os óvulos e espermatozoides sem conseguir liberá-los de forma natural e produtiva. É igual o ser humano, o homem. Vai, prende um cara aí numa cadeia, aí num xadrez aí por muito tempo, aí também ele não consegue.
1: Não produz nada,
0: não,
1: né?
0: Não produz nada. nem como é que se diz? Nem tendo aquelas visitas íntimas, não consegue.
1: Não consegue.
0: Eu nunca vi alguém dizer assim, ah, fulano de tal ficou grávida do marido dela que tá preso, o cara lá no presídio. É diferente do cara tá solto, tá,
1: é verdade,
0: liberado para tudo.
1: Fica,
0: né?
1: Fica se renovando.
0: Renovando, né?
1: Aí o cara fica lá no. Preso lá no. Aí é uma vez ou outra, né? Aí já tá vencido o negócio lá. Não dá
0: aquela,
1: pra...
0: aquela famosa indução hormonal que chamam, né? Isso. Hormonal. O tambaqui ele não desova sozinho em tanques, né? E os produtores usam reprodução induzida por meio de hormônios, né? É o que faz a Ju-Paraná. Faz a fertilização artificial, né, meu
1: caro? Aí ele na natureza, né, ele não faz, passa por esse processo, né? Porque, tipo assim, a fêmea tem que soltar os ovos, né?
0: Uhum.
1: E depois o macho passa, né? Uhum. Fazendo a fertilização, né? E não acontece isso com o tambaqui, somente em laboratório, né? O pessoal que cria em grande escala, né, consegue fazer a reprodução.
0: Não, por isso que você criar tambaqui, no seu terreno, na sua fazenda, o cara tem que conhecer a técnica, né? Não é só chegar e meter a reta do escavadeiro, um trator, cavar, jogar água dentro e soltar o peixe, não é assim não, né?
1: Não,
0: tem toda uma técnica.
1: Tem que ter todo o acompanhamento, né? Uhum. Engenheiro de pesca, no mínimo um agrônomo, né? Que tem conhecimento, né? Porque tem toda uma técnica na hora, a água tem que estar uma temperatura tal, tem que aumentar o pH, diminuir, muita coisa, né? Que tem que ser observado, né? Para criar um peixe realmente de qualidade, né?
0: Diz que o cruzamento do tambaqui, o mais famoso tambaqui é o tambaco, que é gerado pela união da fêmea e o tambaqui macho, né? O macho pacu, o macho é o pacu, né? Você conhece, antigamente não tinha um tambaqui, chamava era pacu, né? Era muito Rio Guamá, né?
1: Eu acho que pegaram...
0: É da família do tambaqui, né?
1: Eu acho que foram desenvolvidos em laboratório, né? Uhum. Pegaram...
0: Foi geneticamente modificado, então?
1: Exatamente.
0: O pacu para tambaqui.
1: Pegaram o pacu, o beré, uhum. Aí fizeram um cruzamento lá, né? Porque ele ele parece, né?
0: Parece mesmo.
1: Que o pacu, ele parece muito com a piranha, né?
0: Isso, isso.
1: Aí tem até gente que confunde o pacu com a piranha, né? Uhum. Só que a piranha, ela é meio preta, né?
0: Uhum.
1: O pacu, ele é mais esbranquiçado.
0: Uhum. Agora, tem gente que diz que a tilápia tem um sabor melhor do que o tambaqui, a tilápia, né? É mais vendido aí nos grandes restaurantes, tilápia, né?
1: É porque o tambaqui, para ele ter gosto, ele tem que ser grande, né? Ele tem que estar gordo, né? Se o tambaqui pegar um tambaqui mago e você assar, não tem gosto de nada. Aí por isso que é bom ele, uns 3 quilos, assim.
0: Outro dia eu vi no cardápio aí de um restaurante famoso em Belém, costela de tambaqui.
1: Pois é, mas tem que ser o tambaqui, né?
0: Uhum.
1: Bem grande.
0: Bem grande, né?
1: Agora já o tilápia não. O tilápia ele é mais saboroso, né? Independe do tamanho, né?
0: Uhum.
1: Agora tem um peixe, eu comi uma vez, né, lá na... veio lá da fazenda Catedral, do pessoal da Flora Plaque, né?
0: Uhum.
1: É a caranha. Já viu falar na caranha?
0: Já.
1: Ela parece o caraçu. Rapaz, mas ela é gostosa. Um dia que você encontrar por aí, compre e come ela assada, você vê como é muito boa. A caranha, ela é enorme, né? Mas ela é mais difícil de você pescar, né? Conseguir capturar.
0: E esse outro peixe que o Ju-Paraná também tem lá, é o panga, é panga o nome, né?
1: É panga.
0: Panga, né?
1: É o panga. Eles estão introduzindo aos poucos, né, na atividade
0: parece
1: pesqueira.
0: Parece que não tem espinha, né?
1: Tem pouca, né?
0: Uhum.
1: Mas ele parece muito com... A carne dele parece um pouco com a do... aquele peixe caro lá, com salmão.
0: Panga é o nome vietnamita, né? Vem do Vietnã, então.
1: Ele é um peixão, assim, parece com um jandiá. Conhece o jandiá?
0: Vem da Ásia.
1: O jandiá, aquele peixe que ferra, né?
0: Uhum.
1: Ele é parecido. Parece com o jandiá, com o bagre. Ele tem a carne
0: ele
1: meio avermelhada.
0: Bagre mesmo.
1: Ele tem a carne meio
0: carne
1: avermelhada.
0: Também.
1: E ele tanto é bom frito, assado, cozido, todo jeito ele é bom.
0: O panga, né?
1: O panga.
0: Uhum.
1: A primeira vez que eu vi o panga foi lá na fazendinha. Lá na fazendinha, lá daquele cara lá. Fomos buscar pra exposição, né? Pra colocar nos tanques. Aí eu trouxe um bocado, né?
0: Uhum.
1: Comprei um bocado, logo levei pra casa, congelei. mas eu gostei muito do panga, né? As pessoas deveriam comprar mais, né? Porque é um peixe muito gostoso, muito saboroso.
0: Então é melhor do que a tilápia.
1: Ixi, 10 vezes. Melhor do que o tambaqui. Muito bom o peixe, né? Mas aos poucos o pessoal vem conhecendo. Ali no Mateus sempre tem o panga. Aí como o pessoal não conhece, né? Aí passa despercebido, né?
0: Tá certo então. Esse aí é o meu amigo JC, maior conhecedor de peixes de Paragominas, dando explicação sobre a tilápia, o panga, o pacu e o tambaqui.
1: Tem uma galera aí que só conhece traíra, mano. Traíra. Traíra que mais tem, né?
0: Mas tem gente que não gosta de traíra, né, velho?
1: Traíra, ela não tem gordura, né?
0: Não tem gordura, né?
1: Mas é boa.
0: Com é um peixe muito bom,
1: com,
0: né?
1: Com um sal, um limão. O cara toma com um chibézinho. É bom.
0: Tá certo então, meu caro JC. Olha, faltando 9 minutos para as 7 da manhã. Daqui a pouquinho o prefeito vai estar chegando por aqui, prefeito Sidney, para o programa Café com o Prefeito. A gente já começa a arrumar aqui a sala do Café com o Prefeito. E o JC já dando ultimato no chá, que hoje tem uma composição inédita para logo mais às 7 da manhã, tá bom?
1: Verdade. Emmanuel, vamos dar uma passada aqui no Zap da Clube.
0: Zap da Clube.
1: Galera ligada com a gente aqui. Nosso amigo Júnior Moura Rosa. Eu acho que ele pegou o Rosa emprestado do Sidney, mano.
0: É mais quem quer ser Rosa agora, né?
1: É mais quem quer ser Rosa. Bom dia, meu amigo JC. Tô ligado aqui desde as 5h30 da manhã. Desejando um sábado abençoado para todos os paragominenses. Peço que toque a música Amor Selvagem, com Zezé de Camargo e Luciano. Tá anotada aqui a nossa amiga Dedéia, lá do Paraíso. Bom dia, por gentileza, pode tocar Zezé de Camargo e Luciano. Hoje eu quero te amar, é a Dedéia. Nosso amigo Luiz Carlos, bom dia. Eu sempre ligado na clube. Luiz Carlos, Morada do Sol. Nosso amigo Eliseu, taxista, dando uma carona para a nossa programação. Aí no seu Yaris. É aí pela cidade, sempre ligado aqui na nossa programação. Vamos ouvir Daniel e Chitãozinho Chororó, A Loira do Carro Branco.
2: Começamos nós.

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1: Bom dia, Emmanuel, bom dia, Jota, bom dia, ouvintes da Rádio Clube, todos que nos ouçam, os que nos assistam pelo Instagram. Um prazer estar aqui, Emmanuel, novamente neste sábado, que já é dia 22 de agosto, né? Nesse tradicional programa Café com o Prefeito. Eu inicio o programa de hoje, Emmanuel, falando do sucesso que foi a nossa Agropec. Essa tradicional feira agropecuária, que é um encontro da sociedade de Paragominas, e que na semana passada, seguramente nas 8 noites, reuniu mais de 150 mil pessoas. Tinha noites ali, quinta, sexta e sábado, eu acho que tinha quase 30 mil pessoas naquele parque. No show mesmo, do Zé Vaqueiro, impressionante, aquele galpãozão todo lotado de gente, colado em gente, e do lado de fora também. Então eu parabenizo o Sindicato Rural, em parceria com a nossa prefeitura, com o governo do estado, numa atenção direta da governadora Hanna, dos deputados liderados pelo nosso amigo Tiago Araújo, que doaram 2 milhões e 100 mil reais, a nossa prefeitura mais 200 mil, outros deputados federais também ajudaram, né? Eu sei que o Joaquim Passarinho, o senador Zequinha, e mesmo tendo sido uma Agropec diferente, né? Com muito menos empresas expositoras do setor produtivo, caminhões, tratores, que no passado aquele parque era lotado, né, mano, de stands de empresas ligadas ao setor madeireiro, setor agropecuário, setores de serviços. Dessa vez, não. A própria crise que no Brasil, não é Paragominas, no Brasil se abate sobre o agronegócio, nós não tivemos a presença de empresas tradicionais que sempre tivemos, né? A Juparanã, por exemplo, que inaugurou essa importante indústria agora no mês de junho, a extratora de óleo de soja, a esmagadora, não esteve com seu stand lá. Não temos mais a Portal, que no passado era um stand grande também, e muitos outros stands. Porém, essa feira, com bem menos o setor produtivo, foi muito mais popular. A presença maciça da nossa população. E aí eu acredito a presença de 3 empreendimentos importantes dentro do parque. Primeiro, a Hidro, né? A Hidro, essa empresa de mineração que trabalha com a bauxita de Paragominas, que tem um mineroduto para Barca Arena, que tem 3.300 funcionários. Isso é muito bom as pessoas levarem em conta a importância de uma empresa do tamanho da Hidro, 3.300 funcionários. Além das compras, né, de produtos e serviços aqui na região, no Pará. E por mais que seja uma atividade finita em algum dia, né, porque o recurso natural mineral é um recurso finito, não é renovável. Não é igual madeira que você corta, planta e cresce. Não é igual boi, peixes, né? É soja, milho, arroz, tudo isso é renovável. O recurso mineral, por mais que a gente tenha um grande estoque, o subsolo de Paragominas tem bauxita para 60, 80 anos. Mas isso não nos dá o direito de pensar que é uma riqueza renovável, não é. A cada dia nós temos 30 e poucas mil toneladas de minério de ferro a menos no estoque do subsolo de Paragominas. Agora, o que é importante? Qualquer empresa existiria aqui, se não fosse a Vale, como foi no começo, como é a Hidro hoje, existiria outra empresa fazendo a exploração desse recurso que, graças a Deus, temos e é para ser explorado. Mas precisa o município saber conviver com riqueza como essa enquanto ela existir. Por isso que é muito importante uma empresa responsável, como é a Hidro, que paga os seus impostos, gera esses 3.000 e tantos empregos, isso é muito importante, e ainda faz parcerias importantes, como nós fizemos mais uma agora, inaugurada na nossa Agropec, aquela concha acústica, artística. Foi um pedido nosso, à direção da Hidro, que era, na época, o Dr. Anderson Baranov, agora é a doutora Fernanda Correia, que é a nova diretora da Hidro aqui no Pará. E na semana passada, por ocasião da nossa Agropec, foi inaugurada aquela linda concha artística que embeleza o nosso parque, um equipamento que certamente vai facilitar muito a apresentação de tantas coisas bonitas que teremos, não só na Agropec, mas durante o ano inteiro, com a construção dessa concha artística. E aqui é aquele stand maravilhoso da Hidro, lotado, né? Muita gente, mostrando claramente como é que acontece a exploração da bauxita, né? Tira lá os 10, 15 metros de terra estéril por cima, até atingir aquela laje que dá de 3 a 5 metros de espessura, onde é propriamente a bauxita. E tirado essa bauxita, recompõe o buraco com a mesma terra que tirou antes, inclusive com a terra superior, na camada solo vegetal, exatamente, e faz o reflorestamento para novamente ali ter uma floresta como tinha antes. Então eu quero acreditar a Agropec deste ano muito pela Hidro. O Dr. Clóvis, que é o diretor aqui da mina de Paragominas, a doutora Fernanda, que é a diretora-geral, o nosso amigo Haroldo e tantos outros gerentes, diretores da Hidro, e a todos os funcionários da Hidro, que na sua imensa maioria é de Paragominas e da região do Capim, né? Então, além da Hidro, a Agropec desse ano, eu acredito também ao Sebrae, que fez um stand bonito, e a nossa prefeitura, evidentemente. Nós tivemos dois ambientes ali que precisam ser festejados. A nossa fazendinha, que foi um investimento que nós fizemos no ano passado num galpão grande, e esse ano ampliado. Uma beleza, uma demonstração do que é o setor rural para quem mora na cidade aqui e para quem nos visita, o que que acontece na zona rural de Paragominas. Tanto propriedades grandes, como principalmente propriedades da agricultura familiar. Nós temos em Paragominas algo como 2.500 famílias que moram no campo, nas vilas rurais, e que cada um, tendo seu lote, ali desempenha atividade, né, de agropecuária, de cacau, de açaí, de mandioca, produção de farinha, na coleta do mel. Muita coisa interessante que hoje é produzido em Paragominas e consumido aqui mesmo. E esse foi o motivo da nossa prefeitura ter feito no ano passado e ampliado neste ano aquela fazendinha. Pequenos animais para as crianças verem, né? Vaca, cavalo, coelho, peru, galinha, peixes nos tanques. E muitas apresentações culturais, todas as noites, com os nossos artistas da terra, daqui. Então era um misto de tudo, a venda ali do chocolate produzido com cacau de Paragominas, o açaí batido ali, produto dessa região nossa, e principalmente ali na fazendinha, o ponto de encontro, né? Como foi aquele forno de farinha, né? Produção de farinha, de biju, muito bacana aquilo ali. Então eu parabenizo diretamente três secretarias nossas que cuidaram: a Semagri, de Agricultura, do secretário Rosimiro, a Secretaria de Cultura, da Secult, do secretário Mário Tito, e a Secretaria de Meio Ambiente, da secretária Dominique, e todas as outras secretarias nossas da Prefeitura que colaboraram, apoiaram, né? A Seminfra, do Fabiano, a de Planejamento, da doutora Débora, o Pierre, como secretário de Governo, secretário de Esportes. E ali foi um ambiente muito bacana. Todas as noites com lanche ali, merenda. E muito, muito, muito bacana. E o outro ponto foi aquele galpão da piscicultura, né? Com os tanques de peixes, mostrando que já se desenvolve também em Paragominas, que é a criação de peixes em tanques cavados e tanques de geomembrana feitos, né? E claro que o parque tinha um parque para as crianças, muita lanchonete, né? Restaurante. E parabenizando a polícia militar, parabenizando a todos. Foi mais um feito num momento difícil do setor do agro, mas que não podia deixar de acontecer a nossa tradicional Agropec. Então eu quero parabenizar a todos, desde o Sindicato Rural e a todos que participaram de uma forma ou de outra, porque foi muito bonito, né? Muito bonito a semana inteira, o ponto de encontro de quem é de Paragominas, que só se vê na Agropec, e de quem vem nos visitar exatamente nessa semana da Agropec. Por isso que eu quero enaltecer, valorizar. Antigamente, no nosso roteiro turístico, nós só tínhamos a Agropec. Felizmente, no calendário, durante o ano, nós temos muitos outros eventos que preenchem no esporte, no evento religioso, no evento rural, no evento de produção comercial, o que já faz lotar os hotéis, lotar os restaurantes, as lojas, né, de roupas, de botas, de chapéus, movimento, comércio, né, muito bacana isso, que já fica no nosso imaginário durante o ano esperando, né? Então, parabéns a todos, espero que, se Deus quiser, no próximo ano a gente possa novamente nos encontrar. O ano que vem vai ser a 60ª, né? Número 60, né? Como também será o 30º torneio de pesca que o Lions Clube promove anualmente lá no Rio Capim, como foi agora há poucos dias. Mas vamos lá, semana muito movimentada também, principalmente com a entrega, mano, dos uniformes e dessa vez com calçados, tênis, para os nossos 21 mil alunos da nossa prefeitura. E como é bacana! Nós saímos da prefeitura já final de tarde, 17h30, para as 18 horas. Aliás, essa semana nós começamos às 17h30 no Najibão. Fizemos até 20 horas quatro entregas em quatro escolas diferentes ali. E é muito bom encontrar as mães, os pais, os alunos, a comunidade, que ali espera o prefeito, o secretário de Educação, professor Pablo, todos os secretários que nos acompanham nesse trabalho maravilhoso. Iniciamos ano passado, inovando, né? Nenhuma outra prefeitura eu escuto que esteja entregando uniforme escolar. E esse ano, além de novamente entregar o uniforme, nós inovamos mais uma vez, entregando os calçados. 21 mil pares de calçados junto com o uniforme. E como é bonito, não só como prefeito, mas todos nós ao chegarmos nessas escolas, primeiro vem a presença. Porque quando você vê lotado o pátio da escola de pais e mães, principalmente as mães, é claro, e os alunos, é gratificante. Eu sempre digo nas minhas falas, nas escolas, de nada adiantaria o empenho do prefeito, o empenho do secretário de Educação, dos professores, da merendeira, da auxiliar que limpa o banheiro, dos nossos motoristas de ônibus, de todos que se dedicam à educação, se não fosse a presença dos pais e mães. A escola dá tão somente o conteúdo escolar. Educação vem de casa. Então a família, que é a maior credora da educação, precisa exercer o seu papel de interesse, de ir na escola, de ver como o filho está recebendo a merenda, como é que estão os banheiros, se estão limpos, como é que está o aprendizado em sala de aula, qual é o retorno que nós estamos tendo das salas climatizadas nas escolas que já tem hoje com ar-condicionado as salas, que melhora muito o aprendizado do aluno e melhora muito a condição de trabalho do professor. E principalmente em cada escola que eu vou, em cada momento que a gente pode usar como exemplo esse programa de rádio, mano, para falar da alegria do resultado das provas do IDEB. Meus amigos, isso não é coisa simples. Isso é o resultado da aplicação de 250 milhões de reais por ano. Nós aplicamos mais de 20 milhões de reais por mês na educação. Só na educação. E qual é o resultado? O aprendizado dos nossos alunos. A formação deles. E essa prova do IDEB, não somos nós que fazemos a prova, que formulamos a prova. Não somos nós que corrigimos a prova. É o MEC, o Ministério da Educação do Governo Federal. Ele manda as provas, a gente submete aos alunos, a gente manda as provas feitas, que quem corrige é lá em Brasília. E o feito de nós recuperarmos a perda do IDEB que nós tivemos da gestão passada, tristemente, também na área da educação, foi muito infeliz. Foi muito infeliz. Paragominas já tinha uma nota média de 5,8. Nós andamos para trás, nós caímos para 5,4. E nós iniciamos ano passado correndo, porque teria provas em novembro. E aí eu tenho que acreditar ao secretário Pablo, toda a equipe da SEMEC, principalmente nas escolas, diretores e diretoras, professores e professoras, merendeiras, todos que se dedicam à educação, porque mesmo o primeiro ano difícil que foi a nossa gestão, que nós encontramos a prefeitura em janeiro, mesmo começando as aulas quase 30 dias de atraso, o Pablo fez de tudo, deu aulas de reforço nas férias de julho, porque sabia que novembro ia chegar as provas do IDEB. E fizemos as provas dos nossos alunos e submetemos ao Ministério em Brasília, e há poucos dias o resultado. Eu sempre digo que se nós já tivéssemos recuperado os 5,8 de antes, já estaria muito feliz. Mas nós conseguimos, meus amigos, 6,2 a nota média. Tem escolas nossas, como do Lions Club, 7,1 é a nota da escola Lions Club, que é a recordista nossa. Várias escolas com a nota 6,6, Sônia Terzella, a Escola Bentivi. Então, dessa vez, ao voltar nas escolas, entregando os uniformes e dessa vez os calçados, lindo par de tênis, a gente comemora o IDEB. Comemora porque tem que comemorar, é um feito histórico, a nota média de 5,4 e para 6,2, esse 0,8, meu amigo, é muito difícil. Cada 0,1 para você conseguir a nota média do município é um trabalho exitoso. E por que que eu falo muito nisso? Porque Paragominas é o município recordista do norte do Brasil. Para os municípios com mais de 100 mil habitantes, Paragominas foi o que mais cresceu. Na nossa frente só tem Rio Branco, no Acre, que é uma capital. Manaus, no Amazonas, que é uma capital. E a terceira nota do IDEB para os municípios acima de 100 mil habitantes. Porque para municípios pequenos, de 10, 20, 30 mil habitantes, é muito mais fácil do que você cuidar de uma rede escolar como é do nosso tamanho. Nós temos 84 escolas. Nós temos 468 salas de aula. Nós temos 21 mil alunos, dos quais 7.500 alunos fazendo educação de tempo integral. Como eu digo, dos 50 e poucos milhões por mês que entra de recurso na prefeitura, mais de 20 milhões são aplicados só na educação. Então eu parabenizo, vamos festejar por muitos dias esse IDEB, como hoje, mano, vamos fazer outra ação educativa, educação ambiental, uma educação para se mostrar como a gente produz alimentos para a segurança alimentar, que será também hoje o repovoamento do Rio Uraim, mais uma vez. Hoje nós estaremos levando 2 mil alunos, entre crianças e adolescentes, dessa vez bem mais perto, aqui na Fazenda Mimosa, aqui na colônia do Uraim, da nossa amiga Eliane Balestrelli, dos seus filhos Beto e Vitória, que gentilmente nos cederam essa fazenda, que é um local lindo, maravilhoso, pertinho da cidade. Convido desde já, não somente os pais desses alunos, mas quem quiser nos acompanhar agora, logo 8h30, nós já estaremos saindo aqui da cidade, indo para a colônia do Uraim, 8 quilômetros, mais 2 quilômetros, 3, chegando na Fazenda Mimosa, para a gente fazer o lançamento de mais 75 mil peixes, 3 caçambas de peixes. Fizemos no final de maio, lá na nascente do Rio Uraim, 50 mil peixes. E hoje, aqui na Fazenda Mimosa, também no Rio Uraim, hoje com mais calma, nós teremos tanques no chão, baixinhos para as crianças pegarem os peixes na mão, tirarem fotografias. Já imaginou, mano? Daqui a 15, 20, 30 anos, a pessoa que é criança hoje vê uma foto, né? Do lado do prefeito, do lado dos seus pais, do lado dos professores, do lado dos seus colegas, pegando peixe, né, de 150, 200 gramas, que logo em seguida vamos jogar no repovoamento de peixes, como você falou no rádio aqui mais cedo. Um projeto inédito.
2: No Brasil não existe.
1: No Brasil, aliás, eu vi um no Paraná esses dias, semelhante ao nosso. Mas a nossa intenção aqui é devolver aos nossos rios a fartura de peixes que tinha quando se abriu a Vera em Brasília, quando houve a primeira ocupação de Paragominas, quando chegou aqui o Tião Mineiro, quando chegou aqui o Pilão, quando chegou aqui o Bimael, o nosso fundador de Paragominas, Célio Miranda, todos os pioneiros. Tente imaginar o que, que eram esses igarapés dentro da mata, a fartura de peixe, né? E 65 anos depois, só tirando, é evidente que o estoque de peixe vai lá para baixo. E a nossa ação é no sentido de recompor esse estoque de peixes. E nós estaremos jogando hoje, mano, como você falou agora, assim, o tambaqui, o pirapitinga, o matrinchã, são peixes da Amazônia, que nós estamos cada vez mais repovoando os rios. Fizemos isso em maio lá na nascente do Rio Uraim, fizemos há poucos dias aqui no Igarapé do Sete, fizemos a semana passada aqui dentro da cidade, no Igarapé Paragominas, e vamos fazer hoje o lançamento desses 75 mil, vamos fazer depois de amanhã, no Rio Uraim, lá embaixo, depois da Caipe, na fazenda Pacaraí, do nosso amigo Roberto, da Mac Móveis, que todos os anos faz ali na tradicional pescaria. Muitos amigos indo lá prestigiar essa ação no Rio Uraim, que é bem largo lá embaixo. Pra você ter uma ideia, a ponte lá na fazenda Pacaraí tem 60 metros de comprimento. É de madeira ainda hoje, mantida por nós, e será construída uma das 19 ali, de 60 metros de comprimento, de concreto, de 10 metros de largura. Então, enquanto um grupo de paragominenses, amigos e convidados estarão fazendo pesca esportiva, nós estaremos jogando 25 mil peixes no domingo, 10 da manhã, lá embaixo. E vamos continuar. No mês de outubro, teremos outra soltura de peixe no Rio Uraim, entre a nascente do Uraim e a colônia. E antes do Natal, outra soltura aqui na cidade, aqui pelo Jaderlândia, pelo Açaizal, nessa região, completando aqui uns 300 mil peixes só no Rio Uraim. E além do Igarapé Prego lá na Paragua Norte, além do que vamos jogar também no Potiritá. Por isso que eu chamo, convido, e as pessoas que moram em Paragominas e que não conhecem o interior do nosso município perdem muito, porque não tem noção da transformação desse município, não apenas no setor produtivo, mas na questão da paisagem, do turismo rural, de ver tanta gente boa que nos recebe tão bem quando a gente chega na Caipe, quando chega na Paragua Norte, quando chega no Rio Capim, na Potiritá. Então todos estão convidados, logo mais às 8h30, saindo da cidade, 30 ônibus. Hoje serão 30 ônibus nossos que vão dar duas viagens cada um, possibilitando levar 2 mil alunos das nossas escolas. Essas crianças não esquecem um passeio como esse. Por isso que é muito importante também a presença dos pais, enaltecendo o trabalho dos professores, cuidadores, motoristas, né? Todos que fazem educação. E eu já falei, não canso de repetir, o agradecimento especial à nossa amiga Eliane Balestrelli, aos seus filhos, o Beto e a Vitória, pela sessão da linda fazenda. E quem nunca teve a chance de conhecer, vai lá conosco para você ver uma obra-prima que o finado Serjão Fernandes produziu e que é tão pertinho da nossa cidade, essa beleza natural, a Fazenda Mimosa. Entre tantas outras fazendas e pontos turísticos que tem o nosso município. Lá na Fazenda Mar Elefante, onde o Lions faz, há 29 anos fez, né? Esse torneio de pesca do Rio Capim, o Pitiú. Que lugar bonito, rapaz. Agora, do lado de lá do Rio Capim, com essa ponte que nós inauguramos ano passado, Uma hora de viagem, daqui até lá, em cima do asfalto, só 10 ou 15 quilômetros de chão. O Rio Capinha, mano, as belezas que tem o Rio Capim. O Rio Gurupi, mano, as belezas que tem o Gurupi. Esse município é abençoado, além dos rios tradicionais, como o Uraim, que nasce dentro do nosso município, só circula em Paragominas e despeja, deságua no Rio Gurupi, dentro do município de Paragominas. Essa semana, inclusive, nós recebemos, como sempre recebemos, os índios Tembé, na pessoa do Valdecir Tembé, que é um dos líderes, da sua mãe, a Dona Brasilice, o Diego Tembé e outros que vêm nos trazer notícias, agradecendo a nossa prefeitura, a nossa gestão, pela atenção que nós dispensamos a todos, inclusive as comunidades indígenas, que muito nos orgulham em Paragominas. Para quem não sabe, já nasceu 26 bebês dos índios de janeiro até agora, o que indica que nasce uma média de 50 bebês por ano. E essa turma vai se multiplicando. Não tem mortalidade infantil mais, né? Saúde indígena funcionando, tanto pelo polo da CASAI, que é a Casa do Índio aqui em Paragominas, como a nossa saúde municipal. O secretário Sérgio participou da reunião. E de várias coisas inéditas, né? Por exemplo, nesse programa Minha Casa Minha Vida, que o ex-ministro Jader Filho trouxe para Paragominas 450 casas para a zona rural, já construímos mais de 200 entregues. E agora, nos próximos 6 meses, 8 meses, vamos entregar mais 200 e tantas. E no meio dessas casas, irmão, dentro de duas aldeias indígenas, onde nunca teve uma casa de alvenaria desses índios. Duas aldeias. A Cajueiro, que recebe vinho, teve uma casa de alvenaria desses índios. Duas aldeias.

0: Viajei naquele Lions, né? Sei lá, mais de 2.000 pessoas.
1: Sai de
0: Paragomino, o Jader já daqui, o Thiago já daqui. E eles não podem falar, usar o programa, mas eu preciso, na condição de prefeito, dar o meu testemunho. Porque os desafios chegam lá no gabinete do prefeito. E as soluções têm que ser dadas ali. Agradecendo a eles. O Jader, que ocupou 3 anos e 4 meses de ministro das cidades, foi o maior investimento da história do governo federal no Brasil. Ele assinou quase 2,5 milhões de unidades habitacionais para o Brasil inteiro, das quais, parece que só para o Pará, foram 45, 60 mil casas para o Pará. Sei que para aqui, Paragominas, foi o melhor agraciado de Minha Casa Minha Vida na Zona Rural. Nenhum município do Brasil, vou repetir novamente, não é do Pará não, não é da Amazônia não, do Brasil. Nenhum município no Brasil recebeu 450 casas para a Zona Rural e ainda, antes dele sair em abril, mais 50 para Potiritá, onde vai ser construídos também. Nos agraciou também com 490 banheiros sanitários, uma unidade de R$35 mil para cada família pobre das casas piores da nossa periferia. Vamos fazer o banheiro, fossa, o tanque. E agora vamos lançar nos próximos dias 498 apartamentos aqui no Jardim Europa. E muita coisa andando. O trabalho da macrodrenagem que nós vamos fazer pela primeira vez em Paragominas é um projetão de R$240 milhões que foi aprovado no Ministério das Cidades, dos quais a primeira parcela de 60 milhões já assinamos o convênio. Estamos terminando de fazer a licitação para iniciar, eu acho que mais tardar em 60 dias, essa grande obra entre a Promissão 1 e a Promissão 2 no Igarapé Paragominas, desde onde o Paragominas deságua no Rio Uraim, vai vir a obra de lá para cá. Vai dar para fazer 1.200 metros de comprimento, mas o canal do rio vai ter 16 metros de largura, com paredes laterais, com ruas asfaltadas dos dois lados, com praça de esportes. Então essas casas que hoje tem um fundo para o rio, para esse brejo aí, vai ter à frente, por lado de uma linda avenida, o fundo da casa vai virar a frente da casa, valorizada não só essa região da Promissão 1 e 2, mas valorizada a nossa cidade. Então eu preciso, na condição de prefeito, testemunhar quem nos ajuda. Emmanuel, vai chover candidato aqui agora, nesses 45 dias. Gente que nunca veio aqui, que nunca trouxe um prego numa barra de sabão, vai vir aqui pedir voto. Vai vir aqui pedir voto. E nós não vamos permitir, nós não vamos deixar com que o nosso eleitor, que é o beneficiário de tudo que essa prefeitura faz, de tudo que o governo do estado faz, de tudo que vem do governo federal também através de pessoas como esses nossos representantes, eu preciso testemunhar quem nos ajudou. E é uma questão de gratidão e principalmente de confiança. Se já nos ajudou nesse 1 ano e 8 meses, certeza de que eleitos vão nos ajudar muito. Então eu parabenizo a todos que se fizeram presentes nessa noite. Não era uma festa do prefeito nem da prefeitura, foi uma festa democrática no lançamento dessa campanha política que vai durar tão somente 40 e poucos dias e que é dever de cada cidadão refletir e buscar o melhor para o nosso município, o melhor para o nosso estado do Pará, o melhor para o nosso Brasil. Por isso que eu festejo as 19 pontes, que já estão em obras, 3 delas. Daqui uns 30 dias já vamos inaugurar a primeira ponte. E aí, a partir daí, a cada mês, uma das 19, para ver se em 2 anos todas estejam prontas. Sabe quantos municípios do Pará têm investimento como esse, mano? Só um, Paragominas. Pensando no nosso desenvolvimento e no desenvolvimento da região. Daqui até a Caipe, 80 quilômetros. Da Caipe a Paragonorte, mais 60. Da Paragonorte até Nova Esperança Pirá, mais 40. Então eu estou falando de 180 quilômetros que neste momento recebe as pontes de concreto para depois virar uma PA, uma estrada estadual, que será asfaltada. Eu tenho fé nisso. Assim nós fizemos durante 40 anos.

0: esperando a ponte do Rio Capim. Assim, nós fizemos o compromisso com o Helder governador em 2020, quando ele veio a Paragominas em fevereiro, e nós fizemos o pedido, um pedido da região. E esse Helder, que foi governador, fez a ponte do Capim, com 540 metros, fez a ponte do Rio Pequeno, com 110 metros, fez a ponte do Alto Acará, com 380 metros, e fez o asfaltamento de 180 quilômetros de Paragominas até Tailândia. Quem ganhou com isso? Todo mundo! Ganhou Tomé-Açu, ganhou Ipixuna, ganhou Tailândia, ganhou Muju e ganhou Paragominas, que é a cidade polo. Da mesma forma, agora, nós priorizamos para esses próximos anos essa estrada daqui para Caipe. Nós temos nessa região ali, mano, 3 mil famílias na agricultura familiar. Você imaginou que vai potencializar da agricultura, de pecuária, de tanta coisa que o rebatimento econômico é aqui na sede da cidade. Ontem à noite o Jader, quando falava no discurso dele, que a fazenda dele é aqui em Aurora, logo depois de Pixuna, né? Fazenda que o pai dele tem há 40, 50 anos. E que ele e os funcionários dele compram tudo aqui em Paragominas. O produto da pecuária, o rancho da fazenda, o combustível para o trator, né? O trator, tudo. Então esse é o papel de Paragominas, se fortalecer como cidade polo. Fortalece o nosso comércio, fortalece a nossa educação, fortalece a nossa saúde. Esse é o nosso papel. Por isso que eu tenho muito que, na condição de prefeito, testemunhar quem nos ajuda, mano. E não esfarelar os votos aqui. 300 votos para um, 200 para outro, 500 para outro. Leva os nossos votos embora. Ninguém tem compromisso. Não. Eu quero ver, do tempo que eu era prefeito, fui prefeito 8 anos, do tempo que o Adnan foi prefeito e liderou muito bem também, a gente apostava, lembra? Quando o Zenaldo levava 23 mil votos e o Bosco levava os 23. Quando eu, deputado, também levava 23 mil votos e o Zenaldo levava os 23 mil votos. E não como foi nos últimos anos, que esfarelou. O prefeito é o líder, um bom líder, um péssimo líder, ele é o líder. Então esse é o nosso papel, chamar a sociedade para dizer, vamos apostar juntos, vamos reconhecer quem nos ajuda. Vamos botar um voto de confiança, acreditando que quem já nos ajudou vai nos ajudar novamente, né? Então esse é o papel dessa eleição. Eu não sou candidato, mas eu preciso fazer o papel que o prefeito tem. O prefeito tem um papel de gestão de todas as secretarias, mas também de liderar na questão política os rumos do município. Já deu certo aqui, mano. Então a gente tem que novamente recuperar para que Paragominas, quando um deputado estadual suba na tribuna na Assembleia, já se sabe, ali está subindo Paragominas. Se um deputado federal, quando subir na tribuna da Câmara Federal, um senador lá, um governador, quando... é Paragominas. Porque os nossos votos precisam ser marcados com a expressiva votação para a gente saber que nós somos representados. Por isso que é atividade política, ela não é só para falar de escândalos, para falar de coisa ruim, não, né? Aliás, mano, essa semana eu fiz uma visita novamente no Hospital Regional de Paragominas. E duas vezes, final de tarde, fazer uma visita que me levou dentro da UTI, Unidade de Tratamento Intensivo. E interessante, todos precisavam de fazer uma visita como essa. Eu fui visitar uma paciente lá dentro. E quando eu me dei conta que eu estava dentro da UTI, eu vi que ali tem 18 pacientes. A maioria, tudo já entubado, já de boca aberta, já todos sedados, de fralda geriátrica, numa cama cheia de recursos, rodeado de médicos, enfermeiros, técnicos. Quando eu entrei naquela UTI, mano, eu entrei com a cabeça cheia de problemas, né? Saí da prefeitura 4h30 da tarde, correndo. Depois que eu passei uns 40 minutos ali dentro, que eu fiquei olhando a condição de cada paciente que está ali entre a vida e a morte, mas é um último recurso. Quando eu saí, que eu cheguei no carro, eu fiz uma meditação e eu vi que eu entrei cheio de problemas e saí sem nenhum problema, mano. Nenhum problema. A vida é fútil assim, do ponto de vista que é passageira. E ali estavam quase todos os pacientes entregues na mão daquelas pessoas e daqueles aparelhos ali cuidando do batimento cardíaco, do oxigênio no nariz, do soro e dos cuidados médicos. Conversei com uns dois ou três pacientes que conversavam e eles me agradecendo, Emmanuel, e aí eu preciso fazer esse registro aqui no rádio, enaltecendo o tratamento humano daqueles profissionais que trabalham ali naquele hospital regional. Da mesma forma do nosso hospital municipal, da mesma forma da nossa UPA, da mesma forma nas nossas unidades de saúde, nos postos de saúde, que atende até 10 da noite com médicos, enfermeiros. Meus amigos, quando uma pessoa reclama, é um estardalhaço, não é? 1.999 são maravilhados com atendimento. Um que não gostou da cara do enfermeiro, da cara do... reclama, vai pra rede social. Ei, vai lá. Eu dentro da UTI, duas tardes lá do regional, eu preciso trazer o depoimento das pessoas lá dentro, pacientes, dos seus parentes que estavam visitando os pacientes, do tratamento maravilhoso. Por isso eu preciso, na condição de prefeito, enaltecer, agradecer. São profissionais que são pagos, claro que são pagos. Estão ali prestando serviço. Mas é serviço, mano. Serviço depende do atendimento, da forma, da palavra, do carinho, da atenção. E até lembrei para esses pacientes que conversavam comigo lá, esses três: vai você para os Estados Unidos e para a Europa sem um seguro-saúde. Se você tiver um problema de saúde, tu morre na rua lá. Porque é só no Brasil que tem o SUS, Sistema Único de Saúde, que garante a todos o atendimento. Então, meus amigos, principalmente para quem vive depressão, agonia, ansiedade, visite uma UTI de um hospital. Visite um cemitério quando tem um sepultamento de um amigo, de um parente, para você ver como a nossa vida é passageira. Por isso que a gente precisa valorizar, mano, cada minuto vivido. Ontem à noite, aquela festa linda, né? Só alegria, né? Agora, saindo aqui da rádio, nós vamos ali pegar 30 ônibus com 2 mil crianças, fazer um piquenique lá na Fazenda Mimosa, jogando peixe no rio. Gente, isso é momento da vida pra gente valorizar. Em casa, na escola, na igreja, nas festas, nos encontros, né? Porque a vida, o que se leva é isso. Quem não viveu, não leva, né? Mas vamos lá, mano, bora falar da nossa gestão também essa semana, que não para, né? É gente trabalhando pra todo lado. Eu lá no Najibão, enquanto eu fazia entrega nas escolas, eu vi como a nossa prefeitura é importante. É a ambulância passando na rua, é o ônibus escolar, é o médico chegando, é o médico saindo. É... Rapaz, a gente acaba ficando muito confinado dentro do gabinete. As tarefas exigem isso, né? Muito papel, muito documento, muita licitação, muita reunião, reunião, reunião. Né? Muita gente às vezes quer falar com o prefeito, não dá, meu. Você tem uma tarefa que está elencada de manhã, de 7 da manhã até 10 da noite. Você não pode deixar virar o dia com coisas que você não exerceu, não fez acontecer, né? O processo burocrático de uma prefeitura submetida ao Tribunal de Contas dos Municípios exige a assinatura do prefeito em todos os processos de licitação, de pagamento, de tudo, né? E aí a gente fica muito preso dentro do gabinete. Às vezes eu não vejo o sol, às vezes eu não vejo a chuva. E me faz falta. E eu, às vezes tem dia que eu saio de lá correndo, 4h30, 5 da tarde, vou ver uma obra, vou numa escola, vou num posto de saúde, vou na UPA. Porque isso nos anima, sair de dentro da prefeitura e ver a ação na ponta, né? Sair com o Fabiano vendo obras, vendo asfaltamento, vendo cuidando de sarjeta, de limpeza de rua. Estamos fazendo uma calçada agora bonita ali na Avenida Monte Líbano, para as pessoas que moram no Açaizal ali, no Sidney Rosa ali, no São Gabriel, aquele bairro ali, Cidilândia, o outro, Guilherme Gabriel. Enfim, quem vai na Monte Líbano aqui, chega ali depois da cerâmica da Alçan, tem que andar no meio da rua competindo com os carros, motos ali, perigo, perigo. Então nós estamos fazendo uma calçada longa, fica pronto, acho que essa semana, estamos iluminando. E vou fazer a inauguração andando de pé com os moradores, com os alunos das escolas, com a educação no trânsito, que a Semutran faz. Então, a prefeitura tem que cuidar de obras novas, mas também de coisas antigas, recapeando asfalto, né? Cuidando de sarjeta, tampa de bueiro. É tanta coisa que a gente tem que fazer, e tem que fazer mesmo, é uma obrigação nossa. Mas eu às vezes saio de tarde correndo do gabinete para me ver livre daqueles papéis, porque é inevitável aquela burocracia, não tem jeito. Não tem jeito. Para quem não sabe, um prefeito, todos os documentos que a gente assina, o prefeito coloca ali o CPF dele e a identidade dele. E o prefeito e os secretários são corresponsáveis de todo o recurso aplicado pela nossa prefeitura junto ao Tribunal de Contas dos Municípios. As nossas contas são auditadas. Tudo. A licitação, o pagamento, a contratação, a aposentadoria, a folha de pagamento, tudo é auditado. E o tribunal, que tem muita gente, muitos auditores, questiona muita coisa. Por isso que a gente precisa ter cuidado antes de fazer os atos, de ver toda a orientação do tribunal, toda a orientação para que a gente não faça nada que depois nos comprometa a ficar respondendo e não ter jeito. E a ser até condenados. Eu sei a responsabilidade que é o tamanho de ser prefeito, de aplicar aqui 50 e tantos milhões por mês, de pagar 5 mil servidores na folha de pagamento, se todos estão trabalhando, né? Enfim, é uma responsabilidade grande, por isso que eu divido isso com os secretários. O nosso trabalho é muito de equipe, Por isso que o Dilmar tem uma importância enorme na licitação, a Débora tem uma importância enorme no planejamento, tudo ali tem sequência, planejamento, execução, prestação de contas, tudo. Por isso tem muita gente lá. E nós estamos, inclusive, implantando nesse final de ano um sistema digital em toda a nossa gestão para ter digitalizado a saúde, que vai ser a primeira, toda a educação, a contabilidade. E todo dia de manhã, mano, nós vamos ter indicadores. Todos nós no celular. Quantos pacientes foram atendidos ontem? Quantas cirurgias? Quantas merendas escolares foram atendidas ontem? Quantos alunos entraram em sala de aula? Tudo isso nós vamos ter em janeiro em diante, digitalizado no celular, para que a nossa gestão cada vez mais acerte, aplique melhor o recurso. O prontuário eletrônico de cada paciente nosso, cada paciente atendido numa consulta, num exame laboratorial, numa cirurgia, no atendimento do nosso agente comunitário de saúde lá no fim da rua, que um diabético está acompanhado, tá? Ele é diabético? Está recebendo medicamento? Ele está tomando medicamento? Então, tudo isso no prontuário eletrônico vai facilitar em muito a vida dos médicos, enfermeiros e principalmente dos pacientes. É a nossa prefeitura avançando. O Pablo, por exemplo, adquiriu para a nossa educação duas telas interativas, que é um enorme de um celular, assim, de 2,20 m por 1,20 m, sei lá, que tem mais recurso do que um celular. Nossos professores agora com essas duas telas vão tomar um curso de aprendizado como trabalhar com essa tela interativa dentro de sala de aula. Ei, mano, se a nossa educação já avançou muito, não é nada perto do que vai acontecer nos próximos anos. Por quê? Porque além da informática, agora chegou o tal da IA, inteligência artificial. Se os nossos alunos, se nós mesmo, adultos, coroas, não nos treinarmos para utilizar esses instrumentos hoje, a gente fica para trás. Você não tem mais mercado, sua posição, sua qualificação no mercado de trabalho. Você não tem na vida social. E principalmente, como eu falo aqui, na educação. Se os professores não tiverem bom treinamento, as crianças vão passar na frente deles. Então, é o mundo. É a transição que o mundo passa, liderados pela China. Muita gente não tem noção do que é a China. A China lidera o crescimento da humanidade dos últimos 45 anos como nunca vivido antes. Nunca, nunca. E a China, que hoje é a locomotiva do mundo, é quem puxa o crescimento mundial, do Brasil, do tudo. É um grande exemplo de um país que não gasta um centavo em guerra e gasta tudo no desenvolvimento do seu povo e, por tabela, os parceiros no mundo. Mas se as nossas crianças e jovens não se prepararem, O chinês vai engolir tudo. Igual as fábricas de carro estão fechando no Brasil, não. Tudo carro chinês. O carro que era 300 mil já está vendido hoje por 180. Vai baixar para 150. Vai baixar para 100. Ei, mano. Quem não quer o produto bom, melhor e mais barato? Essa é a invasão da China no mundo. Via o quê? Tecnologia, via trabalho, via produto bom, melhor e mais barato. Então, essa é a corrida que está posta para o Brasil. O Brasil é um país abençoado. Olha, mano, você tem visto os terremotos? Até no Peru essa semana, mano. E no Brasil, graças a Deus, nenhum terremoto, nenhum furacão, nenhum vulcão. Esse país é abençoado. Pena que o brasileiro não saiba disso, que é o melhor país do mundo. Porque o dia que o brasileiro descobrir que o Brasil é o melhor país do mundo, ele vai valorizar o nosso país. Ele vai valorizar e parar de ficar perdendo tempo, né? Eu lembro que há 45 anos atrás o Brasil era do mesmo tamanho da economia da China. Hoje o Brasil é 2 trilhões de dólares, a China é 20 trilhões de dólares. 10 vezes mais do que o Brasil cresceu em 45 anos. Entendeu? Nós estamos perdendo tempo. O Brasil, infelizmente, aí perdendo tempo. Com todo o potencial jogando fora. Então, a gente precisa achar o nosso rumo, que é o desenvolvimento através da educação, através da conscientização. Por isso que eu festejo muito. Aliás, desde 97, nós temos apostado na educação. Foi um grande feito que mudou Paragominas para melhor. Mas vamos lá. Com a nossa caminhada entregando os nossos uniformes e calçados para os nossos alunos, nós estivemos na Escola Regional de Souza Lima, estivemos na Escola Bentivi, estivemos na Escola Cíntia, Escola Hilda Oliveira Sá. E, rapaz, é a escola demais aí que a gente visita. E o mais prazeroso, o mais gratificante é encontrar as famílias. Eu fico muito feliz quando eu chego numa escola que tem a presença de pais e mães que vão lá interessados, não só no uniforme, no calçado para o filho, mas de ver a qualidade da educação, festejar conosco esse DEB, né? Ver as salas de aula revitalizadas e climatizadas. Rapaz, depois que você climatiza uma sala de aula, fecha de vidros, a sala tem um silêncio. Pega nenhum barulho do corredor. Liga o ar-condicionado que gela dentro da sala. Os meninos se acalmam. Passam a prestar muito mais atenção na aula do professor. E o aprendizado vai lá para cima. Vai lá para cima. Por isso que o Pablo está correndo aí. Esse ano nós estamos climatizando, entre o ano passado e esse ano, 200 novas salas de aulas. Já tinha 100, nós vamos chegar a 300. E até o final de 2028, nós queremos deixar todas as 468 salas de aulas com ar-condicionado. Isso melhora muito. Melhora muito o aprendizado, melhora a limpeza, melhora tudo. E estamos fazendo grandes obras em escolas como Duanés da Costa Chaves. A escola tinha 20 anos que não tinha uma reforma estruturante. A escola Maria Luísa Barros de Lima, lá no Aragão. A escola Reginaldo. A escola Dom João VI, várias escolas aí, num plano de escolas novas, igual essa grande de 12 salas que nós estamos construindo lá na Morada do Sol, Morada do Vento. Depois de amanhã, irmão, nós vamos sair daqui cedinho, no domingo. Amanhã, né? Hoje é sábado, né? Amanhã cedo, 10 da manhã, estaremos lá na comunidade Nova Jerusalém. Nós temos uma escola chamada Raimundo Calvo, homenageando um ex-professor de lá. E inaugurando sala climatizada lá na zona rural. Depois, 10 da manhã, às 10 será na escola, meio-dia o almoço lá na Fazenda Pacaraí, prestigiando a pescaria esportiva, jogando peixe no Rio Uraim. E às 16 horas da manhã, na Caipe. Ei, pessoal da Caipe! Estejam conosco na Escola Expedito Bragança amanhã, 16 horas, entregando uniformes e calçados para as nossas crianças, jovens e até para os coroas, hein, mano? 1.200 adultos fazem o EJA, Educação de Jovens e Adultos, e eles também recebendo uniforme e o calçado. Não é bacana isso, mano? É muito bacana. De repente não para, até de domingo, não pode parar, meu amigo. Aí de noite é rezar, orar, né? Mas de dia é correndo atrás. E para quem vai na CAIP amanhã, vai ver as obras das três pontes. A ponte do Sete, logo aqui. A ponte do Água Suja. E a ponte logo depois do Água Suja, que estão sendo feitas ao mesmo tempo. Já falei do repovoamento de peixe de hoje, o de amanhã, lá embaixo no Uraim. A entrega dos uniformes na Escola Bem TV, na Escola Roberto Fernandes, também tivemos lá no Jardim Atlântico, parabenizando os diretores. É muito bacana. Falei da visita dos índios Tembé essa semana, ao gabinete do prefeito, onde nós combinamos várias ações. Eu vou lá neste mês de setembro, na aldeia Cajueiro, na aldeia Tecorral, prometi até na Carindé e até duas aldeias novas lá que nós vamos revitalizar uma estradinha dentro da mata, na Bativento e no Rio Coraci. O Rio Coraci é a nossa divisa do município de Paragominas com Nova Esperança do Piriá. Pois daqui nós vamos lá, mostrando que os índios têm a mesma importância dos bairros que a nossa cidade tem. Então, um abraço ao Valdecir, ao Diego, todas as lideranças Tembé. Nos aguarde que nós vamos aí comer um peixe frito agora no mês de setembro. Prepara o peixe e o açaí, que o prefeito está chegando e é bom de boca, né? A gente trabalha muito, mas a gente come bem. Então, amanhã nós estaremos na CAIP. Quero também visitar ainda esse mês de setembro uma aldeia longe, meu amigo. A aldeia Barreirinha. Daqui lá de carro deve dar quase 200... Não é, Jota? Você já foi lá na Barreirinha?
1: Várias vezes.
0: Várias vezes, né? Dá quantos quilômetros aqui lá? É doido, rapaz.
1: Daqui pra Belém, que é bem distante.
0: A distância daqui a Belém é daqui na Barreirinha?
1: É.
0: Porque a Barreirinha, a gente tem que sair aqui, pegar Belém Brasília, passa o Lianópolis, entra na estrada Cauaxi, né?
1: Isso.
0: Passa, vai lá dentro dos 60, entra pra direita, passa na fazenda do seu Jona lá, Jaguaré.
1: Depois
0: da Jaguaré, na beira do rio Capim. Como mineiro mede distância por queijo, né? Onde é perto é meio queijo. Onde é longe é um queijo, e onde é muito longe, igual daqui na Barreirinha, é uma caixa de queijo, né, Jota? Mas nós vamos lá. Lá nós temos escolas, lá nós temos comunidade quilombola chamada os Amanaiés. Sessão eleitoral, votam lá os nossos parceiros. Então nós iremos no mês de setembro também fazer uma visita, até porque a SEMEC vai fazer uma obra importante de reforma da escola. O ano passado a gente já mandou um trator de esteira para reabrir a estrada deles. E esse ano a gente vai terminar de fazer alguns serviços, inclusive apoiando na agricultura familiar, onde o secretário Rosimiro irá comigo e o secretário Pablo também na educação. Então essa é a tarefa nossa de prefeito. Quem não quer trabalhar, não seja prefeito. Se você ficar se escondendo das tarefas, meu amigo, as coisas se avolumam, né?
1: Exatamente.
0: E passa a ser cobrado, né?
1: O asfalto ali está avançando ali na entrada, né?
0: Aqui na Estrada Caipe, em frente ao posto Colina, essa semana eu estive lá, sábado passado, aliás, vendo, fizemos uma rede de drenagem, um tubo ali, grosso, fica caro aquilo ali, mas tinha que fazer, senão a água da enxurrada, das chuvas, estraga o asfalto tudo. Então fizemos uma rede pesada ali, já foi coberta, já foi feita a terraplanagem, essa semana a gente já vai fazer a imprimação. E daqui no mais tardar, em 15 dias, já começa o asfaltamento da massa asfáltica sobre aquela área ali de 2 quilômetros de asfaltamento e depois mais 2.800 metros de concreto cimento até no clube de tiro, que é um tipo de piso que vai durar aí 2, 3 anos, 4 anos, até que, se Deus quiser, a Hanna sendo reeleita, ela possa, depois das pontes prontas, fazer o asfaltamento daqui até a CAIP. Então nós tivemos ali nessa obra importante que vai acalmar, vai acabar com a poeira. Essa poeira doida que vem da estrada da Caipe. O vento vem exatamente daquele sentido e essa poeira toda cai aqui em Paragominas. As pessoas às vezes não saibam de onde vem tanta poeira. Vem dali. Então, é obra lá. É a nossa patrulha trabalhando nos bairros. É a nossa patrulha na zona rural de máquinas, né? Estamos terminando agora a Independência, na Oriente, Potiritá, e terminamos um trabalho muito grande lá na Perac, Novo Horizonte, né, Água Suja, né, aterros, pontes e pisarramento, né, O Gilmar, que é o grande fazendeiro da água suja, né? Tem uma fazenda do tamanho de um quintal.
1: Criador de curió,
0: onde ele vai lá pegar os curió dele. Ele me dá notícia lá. Rapaz, prefeito, ficou muito bacana lá, rapaz. A ladeira, a área baixa lá. Então eu parabenizo o Fabiano, parabenizo as nossas equipes, né? E, mano, outra coisa importante, falando em equipe. Sabe quantos picapes zero quilômetro chegaram essa semana? 10 picapezinhas Fiat, 6 cabines duplas, 4 picapes estrada, cabine simples. O Dilmar já recebeu, já pagou, já emplacou. E amanhã não, segunda-feira, que hoje é sábado, né? Segunda-feira nós estamos chamando no pátio da prefeitura os nossos 10 servidores, que cada um vai ficar com um carrinho desse novo. No lugar de quê? De carro alugado que nós estamos devolvendo. Agora, há poucos dias, naquele encontro dos professores lá no Lions, na véspera da exposição, né, dia 7 de agosto, nós mostramos 11 veículos zero quilômetro comprados com recursos da nossa prefeitura para a educação. 3 ônibus. Cada ônibus daquele, eu acho que custa uns 500 mil. Uma van linda, custou quase 400 mil, a van da Toyota. Um furgão, 4 Fiat Mobi. 2 Toyota Hilux picape, 11 veículos para educação, e essa semana chegaram agora 10 picapes zero quilômetro. Meus amigos, comprado com recurso da nossa prefeitura. O ano passado nós vendemos a folha de pagamento para o Banco Bradesco. Vendemos, não é que eu vendi onde eu queria, não, é a licitação. Todos os bancos concorreram e o Bradesco que ganhou a folha de pagamento da nossa prefeitura pelos próximos 5 anos. Aliás, já foi um ano, né? Mais 4 pela frente ainda. E o banco nos pagou 10 milhões de reais. E nós tivemos o capricho, início de uma nota 1000. Não gastamos nenhum centavo com custeio. Nem com folha de pagamento, nem pagando energia, nem pagando combustível, nada. Tudo foi para investimento. Compramos o terreno da ampliação do cemitério, 3 milhões. O cemitério já não tinha mais onde sepultar a gente. E agora não, agora pode morrer à vontade. Brincadeira. Mas todo mundo vai morrer, não vai? Vai ter que reservar o lugar. 3 milhões foi para pagar o terreno lá da Sicomol, que nós compramos. Né? Aplicamos também no Hospital Municipal, na sala cirúrgica, uma ou duas lá, que o Sérgio fez um investimento. E a gente vem comprando veículos. 7 ambulâncias em janeiro, lembra? 7 ambulâncias, zero quilômetro. Estão aí rodando, servindo. Desalugamos, acho que tinha 5 ambulâncias, eram alugadas. E agora, 11 da saúde, da educação, mais 10 picapes, 21. Essa semana chega mais uma escavadeira de pneus 4x4. Tudo desse dinheiro que nós recebemos do Bradesco quando vendemos o direito da folha de pagamento da nossa prefeitura. Então, meus amigos, eu preciso vir aqui nesse sábado, como vem todo sábado de manhã. Não é para falar de mim, do outro, que é bom, mas não é para fazer propaganda própria, não. É para levar para o nosso cidadão paragominense tudo do que a nossa prefeitura faz. É uma prestação de contas mesmo, é transparência. Nós somos obrigados a fazer isso. Porém, poucos prefeitos fazem, a verdade é essa. Poucos fazem. Então, essa semana eu acho até que nós vamos fazer um desfile na cidade desses 20 e tantos veículos novos, comemorando, entregando aos motoristas para que esses veículos durem muitos anos. Se for bem cuidado, se for bem mantido, dura 10 anos, dura 15 anos. Entendeu? Mas precisa de alguém que tome conta desse patrimônio. É um patrimônio do nosso povo. Temos hoje uma garagem organizada. Organizada. Muitos dos nossos serviços são feitos lá. Borracharia, funilaria, parte elétrica, troca de peças, tudo é feito na nossa garagem central. Nosso combustível ali, gasolina, óleo diesel, tudo controlado, troca de óleo dos nossos equipamentos, lubrificação. E cada um que recebe um veículo novo ou usado é acompanhado pela nossa manutenção. Quem é que está cuidando? Quem é que não está cuidando? A gente tem dado vários casos de demissão também, exoneração, até de servidor efetivo concursado. É fácil você colocar uma disciplina em cima de 5 mil servidores? Eu não estou falando de 5 servidores, não. Eu não estou falando de 50, não. Eu não estou falando de 500, não. Eu estou falando de 5 mil servidores. E que nós temos que liderar o trabalho de todos eles, orientando, orientando, orientando, cobrando, cobrando, cobrando. E também, se for o caso, as medidas de correção, disciplinar, de correção, né? Então eu parabenizo a qualidade do trabalho dos nossos servidores. A grande, imensa maioria nos dá orgulho do trabalho que cada servidor exerce, onde ele esteja. Mas também é nosso papel fiscalizar, vigiar e anotar tudo, né? Então, parabenizar ao Fabiano, que continua fazendo asfaltamento, continua fazendo tapa-buracos, continua fazendo tudo, né? Inclusive essas patrulhas de máquinas aqui nos nossos bairros. Daqui a poucos dias, Emmanuel, daqui a poucos dias nós vamos começar a terraplanagem para fazer o asfaltamento do Açaizal. Açaizal, que o ano passado, quando nós assumimos, não tinha rua, não tinha água, não tinha iluminação pública. Agora mesmo também a Equatorial está lá colocando um monte de postes, onde nós exigimos da Equatorial que ela fizesse toda a cobertura de energia do bairro Açaizal e outros bairros, né? E vamos começar nos próximos dias a terraplanagem para fazer ali quase 2 quilômetros de asfaltamento no Açaizal. A gente não dá conta de tudo na mesma hora, não. Mas, devagarinho, a gente vai avançando e avançando bem. Tem muitas obras espalhadas. Nosso serviço de saúde não para. Essa semana fizemos 682 consultas no nosso hospital municipal. Ginecologia, ortopedia, trauma, cirurgião geral, pediatria, viu? 72 cirurgias e mais 26 partos. Teve gêmeos também essa semana? Na UPA, todo dia, olha, na UPA, na segunda-feira foram 317 pessoas atendidas, na terça 311, na quarta 296 e na quinta 273 pessoas, a média de 300 pessoas por dia na UPA. Parabenizo o Danilo, todos os nossos servidores, parabenizo o Marcondes e todos que fazem o atendimento no Hospital Municipal e parabenizo a todos os servidores da saúde nos postos, nas UBS. E os nossos agentes comunitários de saúde e os agentes comunitários de endemias, que cada agente desse toma conta de 450 a 700 pessoas naquelas ruas, naquele bairro. É um trabalho grande liderado na saúde pelo nosso secretário Sérgio, aplicando saúde, aplicando vacina. Aquele programa que eu fui visitar com o Sérgio outro dia, Melhor em Casa, uma equipe de 17 pessoas que atende 60 e poucos pacientes em casa. E, mano, isso nos orgulha, aqui pra nós. Quer falar mal da gente? Pode falar. Mas vai conhecer o trabalho, o alcance de quantas mil pessoas são atendidas pela nossa saúde. Então, o trabalho da nossa Secretaria de Meio Ambiente, lá no Parque Ambiental, nesse Preve Fogo, trabalho grande, treinando as comunidades rurais, a prevenção do fogo, já que o verão começou. E estão falando aí que esse El Niño vai ser muito grande, que o sol vai ter uma seca imensa. Que venha. Estamos todos nos prevenindo, né? E... mas o que eu preciso falar ainda? Já está terminando o tempo, Hilton? Já passou, já. Pelo amor, irmão, a gente começa a falar aqui, não para. Espera aí. Deixa eu falar aqui da Secretaria de Esportes. O handebol feminino rumo ao Joapa. Os Jogos Abertos do Pará. Vai ser em Tucuruí, Débora, agora... de 27 a 30 de agosto, a nossa seleção de Paragominas de handebol feminino está pronto para representar Paragominas, lá em Tucuruí, nas finais do Joapa. Para isso, muita coisa acontecendo. Já estamos, inclusive, iniciando a revitalização da quadra de esportes da escola Lions Club. Além da escola, que vai ser toda reformada, já estamos mexendo na quadra. Voltou a nossa escolinha esportiva, mais de 1.500 alunos de volta no ginásio de esportes, no Agibão, na Arena Verde e a retomada com as vagas disponíveis de vôlei, handebol e basquetebol. O Campeonato Municipal de Verão 2026 estamos organizando para mais de 1.600 atletas em várias modalidades e não para, né? O tapa-buraco nas ruas, aí, em muitos bairros, a iluminação pública, o serviço de drenagem, as equipes nos bairros e nas colônias, a equipe do Zé da Selpa, que está terminando a reforma do ginásio de esportes, cuidando do Hospital Municipal, cuidando de praças como o Jardim Bela Vista, o Jardim Atlântico, a Praça dos Pneus, a Praça JK, a Praça Hugo Moreira, o Serenha, a Defensoria. Nós ajudamos, inclusive, outros órgãos do Estado que não tem recurso. A gente vai lá com a nossa equipe, pinta e ajuda lá. Estamos bem adiantados, irmão, na Praça Célio Miranda. Está ficando muito bonita. Vai lá para ver. A Praça do Hospital São Paulo, como ficou. A rotatória aí do Açougue Capixaba. Enfim, e cuidando e colocando 100 novas salas de aula, aulas climatizadas. A Sanepar que não para, ligando água. O Cadastro Único da nossa assistência social funcionando com as nossas agentes. E o pau tora. O pau tá torando aí, a nossa prefeitura trabalhando, sujeita a críticas, sujeitas a sugestões. E esse é o nosso papel. Cuidando da poda das nossas árvores, cuidando das nossas ruas, avenidas, canteiros com os caminhões pipa, né? Agora que chegou o verão, tem que molhar, né? E, enfim, quero mandar um abraço para todos aí, agradecer a forma carinhosa como nós somos recebidos, mano, principalmente nas nossas escolas. É emocionante você receber homenagem de crianças. As crianças dizendo assim: prefeito, nós te amamos. Isso é muito bacana, sabe? Eu não falo isso por mim. Falo isso por um grupo de pessoas, de 5 mil pessoas na gestão municipal, que se dedicam para levar o melhor da educação, o melhor da saúde, o melhor da limpeza pública, o melhor de cuidado com as nossas praças, né? Enaltecendo o trabalho do Rosemiro na Semagre, essa semana 12 produtores foram atendidos com 23 hectares com os nossos tratores agrícolas e 22 quilômetros de estradas. A Semutran, do Coronel Éder, nosso secretário, com a campanha permanente Vidas no Trânsito, Responsabilidade de Todos. Ei, mano, eu agradeço muito a vocês que fazem rádio, vocês, o Marcelo Cacá, né? Ao Valdemar Milei, né? Ao Valdemar Milei, pelo tanto que nos ajuda nessas campanhas, né? Inclusive, além da Semutran estar trabalhando na campanha do trânsito, sinalizando a cidade, né? No trânsito, orientando. E assim vai. Quero novamente, para encerrar o programa, convidar todos. Bora juntos, lá na Fazenda Mimosa, daqui a pouco. Tenho certeza que será outro evento memorável, inesquecível, para essas 2.000 crianças, para os pais, para os professores, para todos nós que vamos lá dar um belo exemplo de preocupação com o meio ambiente de Paragominas. Não adianta estar falando da boca para fora. Eu quero ver ação. Quero ver ação. Por isso que esse repovoamento dos peixes, um trabalho belíssimo, numa parceria da nossa Prefeitura de Paragominas com a Juparanã. Agradecer os nossos amigos Zezinho Carminati, Flávio Carminati, toda a família Dona Bernadette, todos que fazem a Juparanã, essa empresa que nos orgulha. Foi uma iniciativa que, quando eu propus para o Zé Carminati, ele topou na hora. Nos cedeu 1 milhão de alevinos. Nós estamos engordando esses alevinos e jogando já peixe juvenil de 150 gramas, 200 gramas, para fazer o repovoamento de peixe do Rio Uraim. É mais um exemplo de uma empresa cidadã. Felizmente, não é a única Juparanã. Temos tantas outras empresas aqui, a Flora, com seus 1.500 empregos, a Hidro, né? E tantos outros produtores de 100 empregos, 200 empregos, 50 empregos, 10 empregos. Quem gera um emprego é importante. Imagine uma Juparanã com mais de 1.000 empregos, uma Flora com 1.500 empregos, uma Hidro com 3.300 empregos, uma prefeitura com 5.000 empregos. Amigos, eram essas notícias da manhã de hoje. Agradecendo a todos a forma carinhosa quando se expressa. Cadê o povo que mandou os comentários para você, mano? Cadê, Hildo? Não veio, não? Importante aquilo, as pessoas gostam de ser lembradas, irmã. Quando você lê aqui os comentários, que as pessoas ouvindo o nosso programa falam sobre os temas que a gente fala aqui, né? É muito importante, eu acho legal isso. Então, irmão, Jota, um abraço para vocês, um bom final de semana e que possamos estar juntos na semana que vem aqui de volta. Um abraço do prefeito Sidney.
2: Obrigado. 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
6: Muito bem, salve, salve galera, muito bom dia, bom dia, bom dia, bom dia, bom dia Paragominas, bom dia meu Pará, bom dia meu Brasil. A partir de agora vamos começar o nosso programa, depois aí do programa Bom Dia Prefeito, você acompanhou as principais notícias e muito mais. A partir de agora, muito som, muita música, vamos estar juntinhos até o meio-dia com informação, música legal. Você que estava sentindo saudade, eu estou de volta, né? Tem que trabalhar, alguém tem que trabalhar. Então vamos que vamos, gente, agradecer primeiramente ao nosso Deus, ao nosso Pai Eterno, por mais uma manhã linda, por mais um final de semana, hoje 22 dias, você que acordou agora já recebe o nosso abraço, nosso carinho, você que está desde cedo na labuta, trabalhando, também receba o nosso carinho todo especial. Olha, quer participar do nosso programa? Tem o nosso WhatsApp para você estar interagindo, pedindo a sua música através do 991-38-3697, esse é o contato aqui do nosso programa da Rádio Clube FM. Você que não segue a gente lá no Instagram, Rádio Clube RBA. Fica à vontade, beleza? Vamos começar o programa? Vamos começar daqui a pouco. Meu amigo Alex França vai estar aqui, a gente vamos estar batendo papo com muita brincadeira e muito mais. Vamos começar chegando o sucesso com Henrique Juliano. Essa música é demais, sucesso, você em primeiro lugar. Muito mais. Vamos começar chegando o sucesso com Henrique Juliano. Essa música é demais, sucesso.

0: pleno sábado, meu irmão, rolando essa daqui, vou te falar, bicho. Dá vontade de tomar uma, hein, meu amigo DJ Marlon. Está acompanhando o nosso programa nesse sabadão, nessa manhã linda, maravilhosa. Eu acordei cedo, como é de costume eu acordar bem cedinho, né? Alegre, alto astral, você que está aí do outro lado, tomando aquele café quentinho, aquele pão de queijo, bom demais, é isso aí, nos dando prazer do carinho da audiência. Olha, continue participando, você que ligou o rádio agora, manda mensagem. Alô, Socorro Farias, está acompanhando o nosso programa. Quem mais? A Letícia também está acompanhando o nosso programa. O Gabriel, alô, Gabriel, um abraço todo especial. Manhã linda, bonita, maravilhosa, o sol aí, como é que tá fora? Fala pra mim, já apareceu o sol? Ainda não. Ó, gente, inclusive falar em sol, você sabia que no Brasil esse final de semana vai estar muito mais quente? É isso mesmo. Você que anda reclamando aí, olha, à noite, um calor, quem tem central de ar, né? Tá de boa, bacana. Agora, quem ainda utiliza do ventilador, tá sofrendo, né? Muito quente. Olha, inclusive, olha, após ciclone aí, a região norte do Brasil terá calor sufocante. É isso mesmo. O Brasil deve enfrentar uma mudança brusca nas condições do tempo neste final de semana. Depois da passagem de um ciclone extratropical, uma massa de ar frio vai provocar queda acentuado nas temperaturas em parte do país, enquanto outras regiões continuarão aí registrando calor intenso e níveis preocupantes de umidade do ar. A diferença entre as condições climáticas serão marcantes, como por exemplo aí o sul, onde o frio deve ser mais intenso, com possibilidade de geada em áreas de Santa Catarina, Paraná e Rio Grande do Sul. A massa de ar frio também terá influência sobre a região sudeste e do centro-oeste. O avanço do sistema ocorre após a passagem do ciclone que provocou chuva, ventos fortes e mudanças no tempo em diferentes pontos do sul e sudeste. A frente fria associada ao fenômeno abre caminho para uma massa de ar frio que deve dominar o centro-sul do país. Então, olha, te prepara aí com esse calorzão. Ai, ai, ai, é isso aí, né, gente? Essa aí é a rádio oficial do verão. Estamos aí no verão. Mas esses dias aí, acho que foi antes de ontem, eu vi nos status de um amigo meu, ele estava em São Miguel do Gomar. E uma chuva gostosa, top à noite. E aí eu falei, poxa, Paragominas não está chovendo. E eu acho que é tão cedo, né? Não sei. Ai, ai, ai, ai. Vamos que vamos, continue participando. Vou passar aqui o nosso WhatsApp. É o WhatsApp do sucesso para você estar pedindo a sua música, que é o 991-38-3697. Fala devagar, calma, Marcelo. 991-38-3697. E aí você pede a sua música e manda ver no seu oferecimento. Vou aproveitar e abraçar meu secretário Fabiano Câmara, lá da Semipra, está acompanhando o nosso programa. Valeu, Fabiano, você e o Zé da Selva, nos dando esse prazer do carinho da audiência. Você pede e a gente toca.
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0: aí com Deus. É, o sucesso dela, Roberta Miranda, aqui na programação. Esse é o seu Sabadão da Clube. Você acompanhando as principais notícias aqui no programa e também no Bora Lá Cidade. Você vai se ligar no nosso jornal, porque aqui você fica informado de tudo. É o nosso programa Sabadão com alegria, entretenimento e muito mais. Olha, você que ainda não segue a gente aí no Instagram e fica à vontade. Sabadão, já sabe, é Rádio Clube FM, sucesso em todo o estado do Paraná. Ai, ai, ai, que é isso aí, bicho? Ó, uma manhã bonita, maravilhosa. Eu digo assim, que quando você acorda pro despertar, você já deve agradecer a Deus. Né? Por quê, Marcelo? Porque você ganhou mais um dia de vida, né? Você tirou na sorte, uma sorte grande. Porque poucas pessoas hoje tiveram a oportunidade de acordar, de agradecer. Tem pessoas que dormem e acordam sem agradecer ao nosso Deus, ao nosso Pai Eterno, né? Que é muito importante na minha vida e na sua vida também, né? Você sabe que sem Ele não tem como o cara ir muito longe não, né? Então temos que agradecer primeiramente ao nosso Papai do Céu. Eu faço isso todos os dias, né? Acordo de manhã cedo, agradeço logo o meu Papai do Céu. No finalzinho da noite, quando eu vou me deitar, quando eu vou dormir, descansar. E aí eu agradeço ao nosso Pai Eterno, ao nosso Papai do Céu. Não é isso? Galera, ó, abraçar a galera que tá com a gente também. Sabe aonde? Lá no Canaã. Alô, minha galera do Novo Canaã. Um abraço, minha amiga Marcela. Marcela, gente boa demais. Meu amigo Alex França, grande Alex França, lá em Paraopebas, acompanhando o nosso programa. É do Alex França, garotão. Ai, ai, ai, Alex. Alex, você é uma figura. Você sabe que você mora no meu coração e não paga aluguel, e não paga aluguel. É isso mesmo, galera. Você ligado aqui no Sozão da Rádio Clube. Quero você interagindo. Bora participar, bora participar. E Marcelo, tem mais o que aqui de notícia? Bora falar do Paysandu. O Paysandu precisa vencer. Como é que tá a situação do Papão? O Papão, o Paysandu ajusta o time para decisão contra o Ituano. E Raderley pode estrear, é o novo estreante. O Paysandu entra em campo neste sábado às 17 horas diante do Ituano em São Paulo, fora de casa. E uma partida que pode definir rumos do clube na reta final da primeira fase da Série C do Campeonato Brasileiro. Nesta colocação, com 26 pontos, o Papão precisa pontuar para chegar na última rodada, dependendo apenas de suas próprias forças na luta por uma vaga no quadrangular decisivo. O confronto será disputado no estádio Novelino Júnior, em Itu, e terá cobertura completa da RBA TV. Vale ressaltar também que penso ainda que a maior, após a goleada sofrida de 4-0 para o Ferroviário na rodada anterior, uma vitória pode deixar o time bicolor muito próximo da classificação, enquanto um novo tropeço aumentará consideravelmente a pressão para o último compromisso contra o Maringá, que será em Belém. Ou seja, são dois jogos para essa fase classificatória. O Paysandu vencendo, né? Vencendo, não matematicamente, mas fica muito próximo da classificação. Se perder, aí tem que fazer o dever de casa, jogando contra o Maringá. É o último jogo. E a Curuzu lotada, né? Os torcedores vão comparecer lá, vão fazer a festa, que o Paysandu precisa dessa classificação e sonhar com o acesso. Que não venha o título, mas pelo menos o acesso do Paysandu para a elite da Série B do ano que vem. Hora certinha, 8h49, 8h49. Chegando o som do João Gomes, 4 da manhã.
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1: Vamos embora!

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0: muito mais, muito mais sucesso pra você aqui na programação Asas Livres. Meu amigo Alex França está por aqui, já está por aqui o garotão Alex França, feliz da vida.
1: Opa!
0: Alegre como sempre, né, Alex França?
1: É verdade, dá um ganho, pronto. Aí, bom dia, senhoras e senhores, bom dia.
0: Quer quantos ganhos?
1: Ganhos de... tá bom, aqui. De um real, tá bom no microfone. Bom. Então, beleza, as pessoas me ouvirem bem. Eu espero que vocês estejam maravilhosamente bem nesta... É, não, nessa não, neste sábado 22 de agosto.
0: Você ia falar qual era o dia da semana?
1: Eu ia falar sexta-feira, né?
0: Ah, tá bom então, tá beleza. É bem próximo, né? Ontem foi sexta, ou sábado.
1: Essa ressaca da Agropec, galera, lisa, meu irmão.
0: Você ainda é da Agropec ainda? É
1: doido, eu vim ali, tava fazendo a manutenção no meu aparelho.
0: Na dentária, né? Na dentária.
1: A queixada. E eu conversando ali com um profissional ortodôntico, né? Ele falou, rapaz, mas tá uma quebradeira liseira. Eu falei, o quê? Mas é isso aí, né? Vida que segue. Setembro tá chegando, o pessoal diz que o ano começa só depois que a Agropec, na verdade o ano acaba quando a Agropec, ó, passa no piscar de dedo, né, chega aí o final do ano. Mas enfim, onde quer que esteja, muito obrigado pela sua sintonia, pela audiência, estamos aqui, Cacá, até o meio-dia, né?
0: Isso, até o meio-dia, mas tem muitos parceiros nossos que você vai estar abraçando, os nossos parceiros e amigos, que esses aí a gente não pode deixar de abraçar.
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0: Ah, então é isso aí, Alex e França. E a galera acompanhando o nosso programa, ouvindo nos 4 cantos da cidade. Já mandei uma alusão do Alex França. Tem o Alex de França e tem o França, né? Todo mundo da família França. Lá em Paraupeba. Só que esse aí tá lá em Paraupeba, acompanhando a nossa programação. Grande Alex!
1: Conheço, gente boa demais. Lá pelo Pebas, né?
0: Que mais aí, Alex? Que mais? Que mais? Que mais?
1: É, quem está conosco também aqui, não podemos deixar de falar, é de... é, mais ouvintes que estão conosco e também os nossos patrocinadores que não podemos deixar de falar, como com certeza ali o do meu amigo Bill, né? 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

0: Hoje a galera está utilizando muito esse Mojaro, mas tem que saber quem vai aplicar, se realmente esse produto é de qualidade, não é qualquer pessoa, né? Olha só, a polícia apreende canetas emagrecedoras durante a operação em Tucuruí, no Pará. A polícia civil apreendeu nesta sexta-feira diversas canetas emagrecedoras durante a operação Termolabil em Tucuruí, no sudeste do Pará. Ação combate o comércio ilegal e aplicação irregular de medicamentos. Ao todo, foram cumpridos aí 3 mandados de busca e apreensão em academias, clínicas médicas ligadas aos investigados. Não foi informada a quantidade de canetas apreendidas. Durante a operação, os agentes também apreenderam aí, meu amigo Alex França, né? Celulares, seringas, ampolas de medicamentos, inclusive aí principalmente conhecido como Mojaro. O material apreendido será analisado, segundo a polícia. As investigações continuarão para identificar todos os envolvidos, esclarecer em quais os medicamentos eram comercializados e aplicados. Olha aí, Alex e Franz.
1: Rapaz.
0: Muito, Alex. Olha aqui na foto aqui. Muito, Alex. Muito mesmo. Muitas canetas. E aí a polícia tirou de circulação, meu amigo Alex Franz. Isso em Tucuruí, aqui no Pará.
1: Ah, isso acontece em qualquer território nacional, né? Realmente é complicado fazer o uso dessa medicação sem uma orientação médica. Não caia nessa, gente. Ah, porque bom, já vou até fazer aqui um comercial sem querer, é bom não sei o que e tal, parará, mas não, tem que ter realmente, né, a prescrição médica, porque saúde, cara, quando se mexe com a saúde, vamos dizer assim, para uma forma bem clara para que você entenda, é importante. Muitas das pessoas só tem noção de quanto a saúde da gente é frágil, quanto é importante quando está no hospital, no leito ali, precisando de ajuda. Enfim, o que eu quero dizer com isso? Você acabou de trazer esse assunto aí, leu a matéria. Então, muito cuidado. Saúde é importante, é preciso orientação, prescrição médica para que você possa fazer o uso aí. E não compre sem o que o médico prescreva, sem que o médico com certeza ali oriente, gente. Muito cuidado. Tem pessoas vendendo aí de forma aleatória, né, Cacá?
0: Isso, tem pessoas que estão vendendo aí aleatório e tem pessoas que estão sentindo, Alex, tem utilizado dessa caneta, né, e tem feito um mal danado. Então toma muito cuidado mesmo. Essa é a sua Rádio Clube FM. Tem o que mais aí, Alex?
1: Cacá, quem está nos ouvindo é meu amigo Jocélio, lá da Autoescola Patriota.
0: Gente boa demais, parceiro.
1: Olha,
0: nosso.
1: Olha, o homem trabalha a semana toda, é um profissional, é um empresário competente, bem sucedido. E agora está tirando o período, ele está indo jogar bola. Tu gosta de bola, eu também
0: gosto.
1: Mas não convidou a gente.
0: Ele está no campeonato, acho que ele está no campeonato lá do meu amigo Daça lá. O campeonato é para ter começado essa semana.
1: O homem está em campeonato, é bom assim?
0: Campeonato, joga bola demais. Cracasso.
1: O pessoal do Clube dos 30, mandar um abraço pro pessoal do Clube dos 30,
0: cara. Você vê que ele tá no nível superior, ele tá na elite, na Série A, e o cara passa em C.
1: Olha, ele tá ouvindo e tem uma galera junto com ele. Bora ouvir aqui, ó.
2: E aí, tu manda um alô aí pro Galego, pro Átila, Dr. Frank, pro Jailton, viu?
0: Rapaz, Dr. Frank, meu amigo Átila, gerente lá da Loja Morenta, lá o Átila.
1: Você é bom de bola, joguei bola com a Átila.
0: Só pra casa, tô falando.
1: Tô te falando.
0: Vira o nível do José aí, tá na Série A. Vamos passar no Cacá, não fica nem na Série B. Alex, jogaram uma série pra Série C, velho. Não, mas tá bom, né? O José aí, o cara, gente boa, parceiro. Eita, José,
1: bacana. Olha, ele sabe que você está comigo aqui também, ó. Deixa eu ouvir aqui o áudio aqui.
0: Celular requebrando.
2: Não esquece de dar um abraço pro nosso amigo Cacá, melhorzinho.
1: Aí, viu?
2: O Cacá tá no campeonato lá, o matador, viu?
0: Mas na Série C, rapaz. E ele tá na Série A.
1: Tá tirando onda com o Jacélio aí, né?
0: Mas é um parceiro nosso, joga gente bem, cracasso, meu amigo. A galera, tem uma galera lá, bicho, vão ser 3 competições lá, a Série A, Série B e a Série C.
1: Ah, pô, não tô acreditando que o Jacélio é bom de bola assim, não,
0: cracasso, né? Aí, acostumado a chegar em decisão lá, né?
1: Eu tava chegando na emissora aqui, né, a gente sempre que joga bola, Cacá, por aí, eu e você joga
0: mais. A gente, né, e muito tempo você.
1: Aí o cara me convidou, então, não foi mais pra bola, não foi, rapaz, vou voltar. Aí eu falei, eu vou voltar semana que vem, né? Eu já emagreci 44 quilos, estou mais levinho agora.
0: Tá voando.
1: É, aí

0: Eu vou voltar a jogar bola de novo, aí eu vou competir com o Jocélio, com o Dr. Frank. Gente boa demais, meu médico particular, Dr. Frank.
1: Gente boa.
0: Átila, sou cliente lá da Morena.
1: Apesar que é revista, mas gente boa, gente boa.
0: Tem esse problema. 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
1: Ninguém é perfeito.
0: 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Passa esse endereço para nós aí novamente, tá conosco por aqui, vou atualizando você, Cacá, mas é isso, né, nesse sabadão bonito, gostoso, com certeza, vamos seguindo por aqui, 91383697, é o telefone para você tá participando conosco, pedindo a sua música, mandando ver, né, gente, o seu alô. Olha, quem tá conosco aqui é o Marlon, viu, lá do teu setor, Cacá, lá do Jardela, né,
1: DJ Marlon.
0: DJ Marlon já está nos ouvindo, tá ligadão lá, ele que é ouvinte realmente aqui da Clube FM, isso é bacana, bom demais.
1: Beleza, hora de música chegando aqui,

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0: Gustavo Lima. Olha, tá estourado, né, cara? Arrebenta demais. Esse é o cantor Gustavo com o melhor do sertanejo. Ei, tem uma galera acompanhando o nosso programa, Marcelo. Galera, sabe onde? Lá no 204. 204. Lá no Piriá. Lá no Piriá tem uma turma lá. A Maria de Nazaré está acompanhando o nosso programa através do nosso aplicativo. Ó, você que ainda não baixou o nosso aplicativo, abaixa o nosso aplicativo. Você está interligado, acompanhando o nosso programa através da internet. Deixa eu ver. Abraçar também a Gabriela. Gabriela, um cheiro todo especial. Alô, Veríssima. Alô, minha amiga Lídia. Veríssima e a Lídia lá na Toga do Peixe, acompanhando o nosso programa. Jaderlândia. Meu amigo Marcelo dos... Ei, Marcelo, cadê o meu amigo Geraldo? Cadê o Geraldo? Meu amigo Geraldo, parceiro, gente boa, gente boa. E o Baigon? Rapaz, o Baigon, ele fala assim: meu amigo Geraldo, prepara gostoso que eu vou ali numa pesca ali. Aí ele vai, né? Vai na pesca e tal, quando ele chega, só com traíra, bicho. Ai, Geraldo, fala, como é que o cara vai pegar traíra, bicho? É, o cara fala assim: Geraldo, prepara o baião aí, deixa daquele jeito, porque eu vou chegar com diversos peixes aqui pra gente assar, fritar, cozinhar, e quando ele chega, chega só com traíra. Ei, Deus, não aguento. Ai, ai, ai, e tá só no café, bicho. É, porque o Marcelo, ele prepara o café e ele é exigente. O meu amigo Geraldo, ele chega lá e fala assim: cadê o café? E quer café com leite, com pão ainda. No meu tempo era café, café com farinha, né? Mas ele não, ele é exigente. Ele fala assim: Marcelinho, cadê o café com leite? E quer pão, e não é qualquer pão, é pão de queijo. Esse Geraldo é uma figura. Ah, Geraldo! É o Geraldo! Cadê, Geraldo? Cadê a boa ajuda, rapaz? Ai, ai, ai, tá lá a boa ajuda. Hora certinha agora, 9h54, 9h54. O apelido dela que é boa ajuda. O apelido aí foi dado pelo meu amigo Geraldo. Eu não sei porquê, né? Mas foi dado por mim. Ai, ai, ai. Abraçar meu amigo Elias. Alô, Elias. Lá do Nova Conquista, companheiro do nosso programa. Olha, o telefone para você estar mandando mensagem é o 991-38-3697. Fica à vontade. Muito mais sucesso chegando.
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1: Essa moça é pra casar.
2: Vocês estão falando besteira.

0: casa São Paulo.
1: Essa é pra casar, viu?
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assim, é assim, ó. Nesse ritmo gostoso. Esse é o sabadão, esse é o sabadão. Meu amigo Valdinês, Valdico, lá pela promissão, acompanhando o nosso programa. Alô, Valdinês. Esse é o ouvinte do nosso programa. Adoro o Sozão da Clube. Meu parceiro, meu amigo, gente boa. Hoje é sábado, Valdir. Hoje é dia, hoje é dia. Olha o sonzão, Valdir, essa aqui, ó. Vai com calma, Valdir.

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0: Ao som dela, Ivete Sangalo, se eu não te amasse tanto assim, talvez
1: não me desse.
0: Esse galo aqui tá meio que atrasado, tá não, bicho? Minha amiga Claudinha, Claudinha está lá pelo Uruguai acompanhando o nosso programa. Claudinha, Claudinha, Claudinha. Alô, abraço especial pra você, Cláudia, a todo mundo por aí, ouvindo nosso programa. Olha, continue participando, continue mandando mensagem, tem muita gente, porque o nosso programa é assim, todo mundo ligado, interligado. É, Gildene, lá em Ulianópolis, também está acompanhando o nosso programa. Gildene, um abração pra você. Quem mais também? Quem mais? Ah, não posso esquecer de abraçar meu amigo Bruno da Mazote Jeans. Alô, Bruno. Um abração todo especial pra você e toda a sua família. Toda a família nos dando esse prazer do carinho da audiência. Sabadão, bonitão. Você, você, você. E eu aqui, você aí. E nós ouvindo o Som da Clube. 10h51, 10h51. Aqui na programação, Jorge Aragão, eu e você sempre.

0: Obrigada. Obrigada. Obrigada, Dino.
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0: Hora certinha, 11:13, 11:13, 11:13, nessa batida gostosa, nesse som legal. Pra estremecer, sacudir a parede da sua casa, né? Nos quatro cantos da sua casa, vamos estremecer e sacudir. E aí, foi um sonho. Ai, vontade de tomar logo uma, bicho. Hoje é sábado, tem que relaxar, Marcelo. Fica na tua, fica na manha. Vale beber muito. Não, mas fala a verdade, o cara logo chega no final de semana, o cara fica logo todo animadinho, a dona de casa logo abre logo aquela cervejinha pra poder dar aquela faxina na casa, preparar o almoço. Você não pode confundir aí o açúcar com sal, sal com açúcar, porque senão não vai.
1: Vai ficar.
0: É pressão esse programa.

Aí o cara em casa agora, de som ligado, no volume máximo, lavando aquela roupa, né? Nós tomando aquela cervejinha, não vamos divulgar a marca porque a gente não tá ganhando nada também, né? Mas tomando aquela cervejinha bacana, gelada, estupidamente gelada.

0: Alex, Alex, hoje é por tua conta, Alex. O que tu diz hoje? Hoje, rapaz, por tua conta, a gelada hoje.
1: O Mr. Jack já tinha me convidado.
0: O Mr. Jack?
1: Eu falei, onde é hoje, Cacá? Fala onde você quiser. Pagando, falei, eu pago uma, tu paga outra. Pô.
0: Não é, possível. Tem que ser assim, né? Cada um paga um pacote, é isso?
1: É,
0: pra começar.
1: Ah, é pacote? Eu pensei que era uma unidade só.
0: Não,
1: de...
0: que unidade, cara? Não, são dois pacotes, tá? Um seu, dele, eu levo o queijozinho com o salame.
1: Tu leva também?
0: O salame. Entendeu? De quebra o salame, aí eu levo o salame pra vocês.
1: E tu leva também?
0: Né?
1: Claro.
0: Tá, então tá beleza. Então.
1: É, vamos lá, vamos pra cima nesse sabadão, tá só
0: você
1: começando.
0: Você gosta do... Tu prefere salame ou linguiça?
1: Nenhum dos dois. Deixa quieto, vamos lá.
0: Ai, Alex, olha, eu vou te falar. Quando chega... Que é isso? Bocejando aqui, Alex?
1: Pois
0: hora
1: é,
0: dessa, o que foi? Não dormiu bem ontem?
1: Quase meio-dia, a gente dorme, mas parece que não dormiu bem,
0: mata,
1: né?
0: Não mata, parece que não. Mas sabe o que é? Porque a preguiça te acompanha, Alex. Aí quando ela te acompanha,
1: acordo,
0: é difícil.
1: Ainda acordo duas, três vezes da madrugada pra dar aquele mijão, né?
0: Mas aí isso não é normal. É normal o cara acordar?
1: Eu acho que não, tem que acordar, né?
0: Duas, três vezes? Quatro vezes?
1: Tu não é daquele estilo pedra, não, né? Que dormiu só acorda no outro dia de manhã.
0: Não. Eu tenho também essa dificuldade pra dormir assim, aquela noite longa de sono, né?
1: Pronto. É. Complicado.
0: Eu também passo a noite todo dia trabalhando, né, Alex? Você já viu?
1: Dizendo tu, não sei. Perguntar pra Sandrinha.
0: É, mas a noite todo dia trabalhando, aí tu sabe, né? Deixo de dormir à noite pra dormir durante o dia. Mas é isso aí, Alex. Uma noite mal dormida, ela fica meio complicada durante o dia, né, Alex? Parece que as energias, elas não ficam positivas, né? Elas são energias negativas. E não é legal. O cara tem que dormir à noite e durante o dia trabalhar. Pode prosperar.
1: Essa aqui é a pegada, meu irmão. Aproveite, você 9138-3697 é o telefone para participar, mandar aquele alô esperto. Pedir a sua música nesse sabadão, né? 11h17 agora da manhã, Cacá. Muita gente.
0: 11h17.
1: Aproveitando para dar aquela cerrada aí na casa da mãe, enfim, para almoçar, comprar o açaí de hoje, né? Então, tem que aproveitar mesmo, tem que aproveitar.
0: Pra serrar o almoço na casa da mãe?
1: É, na casa dos amigos.
0: Na casa
1: já
0: dos
1: recebeu
0: amigos.
1: O convite de alguém aí pra almoçar?
0: Ainda não.
1: Ai,
0: tô
1: então
0: esperando o convite aqui, tô esperando o convite.
1: Cadê o teu amigo lá, o rei dos aluguéis?
0: É, o George e a Moniz. Rapaz, cadê o George, rapaz? Eu não aguento não, eles bebem todo dia e pra mim não dá não. Eu sou fraquinho demais. O Paulo Sérgio, lá do Najibão. O Paulo Sérgio, ele ficava lá no Jota antigamente vendendo bombons lá.
1: Certo.
0: Pirulito e tal, salgadinho. Uhum. Grande Paulo Sérgio é ouvinte do programa. Najibão em peso, acompanhando. Olha, eu vou te falar, aonde a clube, o sinal dela vai, não tem como a galera não acompanhar a programação, né?
1: Ainda mais o sabadão da clube aqui animado, né? De 8 ao meio-dia, as pessoas realmente estão em casa nos ouvindo agora, assistindo daqui a pouquinho Bora Cidade com o João Glória hoje. É você que tá aí no
0: João de Castro Glória?
1: Exatamente. Para você que nos ouve aí no carro, levando nossa programação de carona, aquele abraço ao taxista, motorista de aplicativo. O importante é realmente você que tá aí no ônibus, né? Passando agora pela BR-010. O nosso abraço, obrigado sempre pela audiência aqui da Clube FM em Paragominas, para mais 5 municípios da região Capim.
0: Eita, Alex e Franz.
1: Vai. Fiz uma música dessa, meu irmão. É, se tu me quer.
0: Assim eu vou até de manhã nesse naipe.
1: É. Já tem festa que vai até de manhã? Tem que acreditar?
0: Não tem como. Até de manhã não. Não
1: tem
0: não,
1: mais.
0: Não tem como não.
1: Mas ficou no interior, né? Eu acho que.
0: É, rapaz.
1: Pode ir lá.
0: Até de manhã não, tem um limite. Até 4 horas só, Alex.
1: Se
0: for disso aí, não pode mais não.
1: É. Manda quem pode, obedece quem
0: E Alex, eu falei logo há pouco, o nosso amigo Baigon. Ele é o seguinte: se ele te convidar pra tu almoçar na casa dele, ele vai te oferecer, sabe o quê?
1: O quê?
0: Traíra, meu irmão, traíra. Só traíra. Se ele prometeu levar um... Meu amigo, Geraldo, prepara lá o baião e tal, que eu vou levar uns peixes. Aí o Geraldo preparou aquela chicória, a favaca e tal, tudo bacana. Mas quando pensa que não, o cara chegou com traíra lá. E, pô, traíra, tem muitas espinhas.
1: É.
0: Não tem, né? E aí era aquela traíra que tinha verme, olha só. Tem condição do cara almoçar desse jeito?
1: Aí não dá, meu irmão.
0: Aí foi tirando, foi cortando vermes.
1: Aí traíra é o peixe e ele também.
0: Traíra foi ele com o Geraldo. Aí como é que o cara vai levar? O cara ainda leva uma maíra cheia de vermes. Aí não tem condição, Alex. Não tem. Era pra ter levado uma tilápia, né? Um tucunaré, mas aí ele fica com a melhor parte.
1: Gurijuba.
0: A gurijuba, né? É, o pacu.
1: É,
0: ele adora o pacu.
1: Ah, é?
0: É, ele gosta. O Baicon gosta do pacu.
1: Ferra, mano.
0: Gosta demais. E aí o cara vai levar só a traíra ainda com algumas vermes.
1: Aí não dá, aí não dá, aí não dá, aí não dá.
0: E aí se tu perguntar pra ele onde é o local, ele não te diz onde tá as fontes, não. Ele te diz onde tá o local das traíras. Aí
2: falando, velho.
1: Para Gominas não é para amador, é, não é, não é.
0: É, mas onde é essa fonte? Não sei onde, diga onde tem as traíras.
1: Não. Fica com a tua traíra, vamos embora.
0: Fica com a tua traíra lá.
1: Vamos lá.
0: E o Geraldo guardou as traíras, ficou lá 15 dias depois que ele foi preparar. Já pensou 15 dias a traíra na geladeira?
1: Que tem um amigo desse, não precisa de inimigo, meu irmão. Vamos pra cima desse sabadão.
0: E ele tá com o Marcelo Ventilador lá, ó.
1: Puta que pariu.
0: Aí não tem coisa.
1: Lascou tudo, meu irmão. Marcelinho Ventilador, vou te falar. A única coisa boa dele é que ele é Paysandu. Se não fosse isso.
0: Ia ter o rival que ele é corintiano.
1: Ainda tem isso.
0: Corinthians, o Palmeiras joga esse final de semana com quem?
1: Rapaz, você, vamos passar aqui.
0: Brasileirão, como é que tá aí?
1: Como é que tá a tabela do final de semana? O campeonato inglês voltou hoje, né? A Premier League voltou hoje. Muito bacana pra quem gosta de futebol. O assunto aqui. Hoje tem Brasileirão. Hoje tem rodada ao Remo. Pega o Fluminense às 4 da tarde. Lá no Rio de Janeiro, né? Tem Fluminense e Remo às 16 horas. Falei, amigo meu, às 16 horas da tarde. Às 16 horas é porque é tarde.
0: Sim.
1: Aí logo mais às 18h30 tem Internacional e Atlético Mineiro. E o teu Flamengo joga hoje com o Cruzeiro, joga fora de casa. Cruzeiro e Flamengo às 20h30 horas. Ou seja, três rodadas hoje, o Remo jogando fora de casa com o Fluminense. Internacional e Atlético Mineiro às 18h30. Cruzeiro e Flamengo às 20h30, ou seja, às 8h30 da noite, né? Aí amanhã tem mais, Cacá, amanhã tem mais rodada. O meu Palmeiras joga com o Vasco às 16 horas. Tem Red Bull, Bragantino e Grêmio às 16 horas. E mais outro jogo às 16 amanhã, Vitória e Bahia. Chapecoense e São Paulo às 18h30. Outro jogo às 18h30 é o Santos e Mirassol. E logo mais às 19h30 amanhã, fechando a rodada, Curitiba e Corinthians, do Marcelo Ventilador. Marcelinho Ventilador nos ouvindo, né? Que bacana, tá aí a rodada do final de semana. O Remo jogando hoje, né? E ainda os principais campeonatos do mundo voltam hoje, como a La Liga, tem a Ligue 1, né, que é a França, a Premier League, tem a Série A Team, tem o campeonato irlandês, tem o Portugal. Muitos jogos hoje, né? Os principais campeonatos europeus voltando a partir de hoje, Cacá.
0: E olha só, meu amigo Alex França, o Geraldo tá me falando que nessas traíras, ele deu uma tarrafada que ele pegou 150 traíras. Só numa tarrafada.
1: Uma tarrafa mesmo.
0: Numa tarrafada.
1: Égua.
0: E aí, é história de pescador? Ou é o Pinóquio mesmo?
1: Vamos deixar para que o ouvinte responda aí, né?
0: Se é história de pescador, ele é o Pinóquio mesmo?
1: Rapaz, boa pergunta. Eu acho que
0: uma tarrafada, 150 traíras.
1: Eu tenho que fazer aquela matemática, ver quantos metros uma tarrafa, né? Ela aberta, quanto ela mede ali. E vamos saber qual foi esse rio que ele pegou.
0: Eu quero saber também, meu Deus do céu. Aí, vou te falar, Alex,
1: assim
0: vou te falar.
1: Quebra, assim tu me quebra, Cacá.
0: É o Baigon, Baigon. Baigon estudou comigo.
1: Foi.
0: Estamos lá no Anésia lá.
1: Então é gente boa, gente boa.
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0: Rapaz, quem não for paraense que não curtir esse ritmo aqui, ele não é um paraense original, ele é mestiço ele.
1: Rapaz, esse é o momento certo, tu tá na festa, meu irmão, tu tá mirando aquela gata de longe, troca de olhares e tal. Aí o DJ toca uma dessa, aí é a tua oportunidade de fazer o negócio acontecer.
0: Aí o cara tá dançando bacana.
1: Chama a gata aí pra vir cá, bora dançar, chega no ouvido, beleza. Aí começa o caqueado aí, ó, pá, com todo respeito, mano, aí tu vai dançando.
0: Aí o cara fala alguma coisa assim, com cochicha no ouvido dela.
1: É, se ela sorrir é porque o negócio tá bacana.
0: É.
1: Aí tu fala assim, olha, tu tá com teu amigo na balada, olha, eu vou dançar com aquela gata. Vou começar a dançar, bacana, o cara é bom no caqueado aí. Olha, presta atenção, se ela sorrir, tu me avisa.
0: Aí, Alex, pra melhorar a dança. Aí ela vai no ouvido do cara e fala assim: ei, faz um pix. Ei, Alex! Eu tava conversando com um amigo meu, Alex. Hoje tá difícil o cara paquerar uma gata, Alex. Conversando com um amigo meu aí, ele falou: Marcelo, hoje tá difícil hoje tu namorar. Por quê? Ah. Ela manda logo mensagem, não te dá um bom dia pra mim. Tem como fazer um pix aí? Não
1: vou permitir. Eita, esse mundo tá complicado,
0: tá,
1: cara.
0: Tá difícil hoje o cara paquerar hoje, Alex.
1: É verdade, meu irmão. Porque de repente tu não pode olhar torto, dar um piscil, que a mulher já. Complicado, né?
0: Aí pode esperar que a mensagem vem do além, falei. Enquanto faz um pix aí. E ainda fica brava, revoltada.
1: Acabou meu gás, acabou meu gás.
0: Eita, eu conheço um amigo que ele falou: tá difícil agora pra querer uma mulher. Só pix agora, meu.
1: Tá difícil, né? O pix foi criado aí. E a galera não perde essa oportunidade.
0: E aí não tem mais negócio, você tem que prestar o dinheiro. Ela diz: eu não tenho. Não, como enviar? Tem sim. Só ficar no pra internet.
1: 9138-3697. Manda tua mensagem.
0: E aí tu faz o pix quando pensa que não some a foto da mulher, né?
1: Bloqueado, meu irmão.
0: Quando some a foto assim, é o que é, Alex, quando some assim?
1: Ei, paga uma caixinha de cerveja pra mim.
0: Aí o cara vai e paga. Aí quando some a foto, o que é?
1: Bloqueado, meu. Tela preta, bloqueado.
0: Sumiu a foto de uma menina aí do celular do amigo meu.
1: Foi? A história foi assim?
0: Foi. Ela falou assim: epa, gatinho, faz aí um pix aí pra você tomar uma cervejinha. Gela. Ah. O cara fez. Aí quando o cara falou: bom dia. Ah, era.
1: Tela preta.

0: vai achar, vai. Aí o cara fez o dinheiro da caixinha e cara, ele falou que não. Bom dia, meu bem. Sumiu a foto do estado.
1: Sumiu, meu.

0: aí?
1: Ainda tem mais. Tem uma que pediu aí, um colega meu, me falou, olha, tô precisando do dinheiro, comprei um cartão de memória pra mim.
0: Não, foram quatro.
1: Ah, quatro cartões de memória?
0: Quatro.
1: Aí tu falou, beleza, o cara falou, né? Eu vou ali comprar. Aí falou, não, manda um Pix.
0: Manda 200 reais. O cara não mandou. Aí, pois eu vou bloquear teu número aqui. Fala, que beleza.
1: Tela preta.
0: E desses nossos amigos eu vou te falar.
1: É doido, não é nada não. Bora de música,
0: o negócio é melhor. Tem um amigo meu lá do Morada do Som, tá, inclusive, tá até acompanhando o programa, que ele é fino, ele.
1: Ah. Né?

0: Olha aí, meu irmão. Eu tô depois de uma sequência dessa.
1: Essa é a banda Beleza Pura. Banda Beleza Pura.
0: Hoje a gente toma uma cerveja bacana de boa, vai pra casa tomar um açaí.
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0: Égua, às 11h42 da manhã, ouvindo uma música dessa. Bom, é complicado.
1: Aí não tem como não, né, Alex?
0: Aí não, meu irmão, aí não, aí vai.
2: Não.
0: Como é que é? Não, é mais assim, tu não gosta de fazer, cara. Esse aí tá parecendo um pneu furado do teu carro.
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1: Alex, e aí?
0: Essa aí toca no final de festa? Como é, cara? Tu quer repetir da DJ?
1: Não, final de festa. Tem que ser final de festa. Mas hoje, Alex, hoje eu não sei como é que tá a playlist dos DJs, que a gente quase não ouve, mas os caras tocaram, não. Mas é rock doido e tal. Vira cabeção, sal. O cara não vê mais essa sequência.
0: Não vê, né, meu irmão?
1: Não, eu não ouço. Mais, eu não, pra te falar a verdade, eu não ouço mais.
0: Não.
1: No meu carro, eu só ouço essas aqui: Tecno Show, Mega Pai Dégua, Na Pororoca. São essa sequência aí que eu gosto, mas.
0: Tá certo.
1: Mas é difícil, difícil.
0: É verdade. Eu não sei como é que tá, também não sou de andar em fé. Também não, não sou muito. Eu não vou em festa. Quem gosta de festa é o Mr. Jack. Até
1: Mr. Jack.
0: Mr. Jack gosta de ir pra lá.
1: Dá pra ele, né?
0: Ele sabe. Outro dia o Gilson Pop estava por aqui e não voltou mais. Gilson também
1: é... o DJ Gilson Pop?
0: Conhece, né, fera?
1: Fera, DJ Gilson Pop.
0: Ontem até eu convidei pra ele estar aqui, mas não veio. Ele é assim, ele é liso.
1: Não é o Gilson que imita o Alder?
0: É,
1: ele imita o Alder. Cadê? Manda o alô pro Gilson Pop, rapaz.
0: Cadê, rapaz, o Gilson Pop?
1: Ai, DJ Gilson Pop.
0: Cacá. Reta final do programa por aqui. 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
1: Mas antes de ir embora, com você também, o meu amigo o rei do aluguel, juntamente com a Monize. É o George, a Monize, acompanhando o nosso... Voltaram a morar lá no quilômetro 9, lá. Tô lá no sítio agora, só na mãe.
0: Esses dias eu falei com o George. George, tá difícil.
1: George, tá difícil, cara, difícil. Ele é difícil de falar com ele. Tá lá no sítio dele, lá. Deixa eu levar com o cara dessa lá no sítio, lá.
0: Só na mãe.
1: Rapaz, tem aquela redezinha bacana, aquela... Aquele ambiente top, ventilado. Aí, vou te falar, é por isso que o George não quer mais ficar aqui na rua, não.
0: Mano.
1: Ele leva a cervejinha dele pra lá, aquela carne assada. Aí ninguém aguenta o George. Alô, George, só pra você. E aí, Alex, vamos embora?
0: Vamos embora. Sabadão a gente volta, se Deus quiser, e há de permitir, tá bom? Mas fica o rádio ligado, daqui a pouquinho você vai poder ouvir o Bora Cidade por aqui com o João Glória. As principais notícias de Paragominas região.
1: Um final de semana que você possa aproveitar bem. Sábado, se Deus quiser, eu volto com muito mais aqui na programação. Claudinha, um abraço pra você lá de Marcelo. Tem cara também que gosta de pedir pix. Ai, eu não sei quem é isso. Eu não sei quem é esse cara que pede pix.
0: Rapaz, ela defendeu.
1: Esse cara, cara.
0: Defendeu as mulheres.
1: Ela suspeita. Tem cara que pede pix.
0: Será, mano?
1: Quem é? Será? Eu não conheço.
0: É o famoso gigolô.
1: Você conhece algum gigolô? Algum não, cara que pede pix?
0: Não. Né? Não conheço.
1: Mas ela disse que tem cara de pau também. Eu não sei.
0: Dizendo ela.
1: Tô indo nessa então, gente. Um abraço. A última do programa. As últimas do programa.

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0: Muito boa tarde, Paragominas. Olha aqui imagens de drone da cidade de Paragominas, uma das mais belas cidades de todo o estado do Pará. Uma cidade onde eu cheguei há 36 anos atrás e desde lá me apaixonei, porque é uma cidade que é acolhedora. São pessoas que nos acolhem de uma forma diferente. É por isso que aqui a gente encontra gente do país inteiro. Por que não dizer do mundo inteiro, né? Porque geralmente a gente recebe muitas visitas de outras pessoas aqui no município de Paragominas. Mas é por isso. Uma cidade abençoada... Perdão. Cadê a água? Uma cidade muito abençoada, uma cidade muito organizada, uma cidade que eu tenho o maior orgulho de dizer, né, que é a minha cidade, porque, como eu já falei, moro aqui há mais de 36 anos. Já estou na história do município e fico muito feliz de começar o programa de hoje com essas imagens, sempre agradecendo em primeiro lugar o único que é digno de toda honra e de toda glória, que é o nosso Deus Todo-Poderoso. Meu Pai, obrigado por mais esse dia, por mais esse presente. Deixa eu me ajeitar aqui, que eu estou todo bagunçado. Agora sim, os meus assistentes aqui não avisam. João, a gola não está legal, né? Até o micro... melhor ficar calado. Mas olha, 12h25, Deus Todo-Poderoso, muito obrigado. Quero agradecer também a você, meu amigo, a você, minha amiga. Hoje por aqui comigo, Mr. Jack e também Pedro Edivan. Se vocês tivessem ideia do que esses meninos fazem, do que essa dupla apronta, é brincadeira. São os que me dão mais dor de cabeça. E não é de hoje, não. Não é só aqui da RBA TV, não. Isso vem desde o tempo da TV Nazaré. Isso vem desde o tempo de outras emissoras que eu trabalhei, né? Esses meninos me perseguem, Pedro Edivan e Mr. Jack. Fazer o quê? Não é verdade? Bom, vamos em frente, vamos com as matérias, vamos com as manchetes do programa deste sábado, hoje, exatamente 22 de agosto, ano 2026. Olha só, operações especiais das nossas forças de segurança apresentaram 4 mulheres com entorpecentes na 13ª seccional. 4 mulheres. Olha a quantidade de drogas, celulares, dinheiro que elas estavam portando. Tudo pelo que eu estou vendo aí, jovens que poderiam estar trabalhando, poderiam estar estudando, mas não estão aí, né? Não são essas aí... Não vai? Essa vai ou não vai? Vai depois. Mas tá aí, gente, essa situação, né, infelizmente, aconteceu aqui em Paragominas. Essas 4 mulheres foram apresentadas aí na 13ª seccional. Daqui a pouquinho a gente acompanha essa matéria que foi feita pelo meu amigo Pedro Edivan. Olha aí, daqui a pouquinho a gente vai entrar ao vivo com a nossa amiga Gabriele Bezerra, diretamente lá da Fazenda Mimosa. Hoje o Rio Uraim, ali na Fazenda Mimosa, vai receber, está recebendo 50 mil peixes em ação de repovoamento, uma ação da nossa Prefeitura Municipal de Paragominas. Daqui a pouquinho a Gabi vai entrar ao vivo com a gente. Motorista cai com carro em esgoto lá no bairro Jaderlândia, rapaz. O que será que aconteceu para esse carro? Mas também não tem uma sinalização, né, ali na rua, mostrando que tem esse buraco. E olha, assim como essa rua, tem outras ruas aqui na nossa cidade, infelizmente, que vivem essa mesma situação, esse mesmo drama, né? Com verdadeiras crateras nas laterais, que se a pessoa não conhecer ou for desatenta, como possivelmente foi esse caso, o carro também pode cair dentro dessas crateras nas laterais de algumas ruas aqui da nossa cidade. E olha, gente, Operação Ponto Crítico 7 avança contra o tráfico e investiga furtos de equipamentos em 3 municípios do Pará Gabriele Bezerra fez mais essa matéria. A gente vai acompanhar daqui a pouquinho todos os detalhes. São as nossas informações, são as nossas manchetes para o programa de hoje. Nós já estamos no ar com você e eu quero convidá-lo, quero convidá-la a ficar comigo até o final do programa, porque tem todas estas informações e muito mais. Eu sou o João, João Glória, a voz do povo, e volto depois dos comerciais com você.
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Já estamos de volta, programa Bora Cidade. De segunda a sexta, quem apresenta é o meu amigo Valdemar Nunes. Tanto apresenta o programa Bora Cidade, como também apresenta o programa de rádio de 8 às 10 da manhã. De 10 ao meio-dia, sou eu, João Glória. Mas no sábado, você já sabe que você pode contar comigo pela RBA TV, canal 30.1, sinal HD, levando muita qualidade, muita informação com as nossas equipes de reportagens e com a sua participação. Michael Jackson, coloca o nosso telefone para as pessoas interagirem com a gente. Olha só, 985565631, mande uma foto, mande uma mensagem de áudio, mande uma mensagem de vídeo de onde você estiver nos acompanhando, vai ser um prazer falar de você. Mas, gente, falando em mensagens, eu recebi lá do Paraná uma mensagem de uma irmã que está desesperada pelo desaparecimento do seu irmão. É esse rapaz aí, tá? Ele estava aqui na nossa região, ele desapareceu, né? O carro dele foi encontrado em uma revenda de carros aqui na nossa região. Eu não tenho muitos detalhes, mas foi o que me passaram. E a irmã, no caso a família, está desesperada por informações, por notícias deste rapaz. Então, se você conhece, se você sabe de alguma coisa, entre em contato, tá com a gente, para que a gente possa levar essas informações para a família. A família dele no Paraná está desesperada por não ter notícias e por terem já, de uma certa forma, encontrado o carro do mesmo, mas ele está desaparecido, já tem mais de uma semana essa situação, e a gente pede encarecidamente para você que é pai, para você que é mãe, para você que é irmão, para você que é irmã, para que a gente tenha empatia, para que a gente se coloque no lugar destes familiares que estão sem saber o que fazer. Inclusive, a polícia está acompanhando esta situação, né? A polícia está investigando, tentando descobrir o que foi que aconteceu, mas a gente pede para a população, porque sempre tem alguém que sabe de alguma coisa, sempre tem alguém que viu alguma coisa, ouviu alguma coisa. Se você tiver qualquer

0: informação, entre em contato com a gente. O nome do rapaz é Adriano, não, Adriana é a irmã, né? Meu nome é Adriana, sou do Paraná, meu irmão Ricardo Alves de Brito, o nome dele é Ricardo, ele tem 52 anos, está desaparecido aqui em Paragominas desde o dia 12 de julho. Gente, já tem mais do quê? Já tem mais de um mês, né? Já tem mais de um mês que eles não têm contato com o Ricardo Alves de Brito, de 52 anos. Por isso, se você tiver alguma informação, entre em contato com a gente para que possamos aí repassar para a família, ok? Vamos em frente com a nossa programação. 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Quatro mulheres foram apresentadas na 13ª seccional. Vocês vão ver a quantidade de drogas que foi apreendida com estas mulheres, celulares, dinheiro. Vamos à matéria feita pelo repórter Pedro Edivan, vamos lá.
1: A equipe da Terceira CIMI fazendo rondas pelas ruas da cidade, ali próximo, já PA 125, se deparou com um táxi. O táxi acabou saindo em disparada. Os policiais então desconfiaram e começaram a fazer um acompanhamento, ligando o giroflex e também a sirene da viatura, pedindo que o motorista encostasse. Nós estivemos conversando com o Major Helder Baran, comandante da Operações Especiais daqui de Paragominas, que dá mais detalhes à nossa equipe via telefone.
2: A GUPM Tático 01, BTR 0063, em rondas nas proximidades do terminal rodoviário, observou que um táxi acelerou bruscamente ao avistar a viatura pela PA 125, sentido quilômetro 12. Que sob fundada suspeita foi realizado acompanhamento seguido de repetidas ordens de parada através de sinais luminosos e sonoros, que não foram imediatamente cumpridas, parando apenas muito depois de certa distância, frente a Juparaná. Ressalta-se que durante a redução de velocidade e manobra para o acostamento da via, percebeu-se o arremesso de papelote de dentro do veículo em direção à grama. Posteriormente, identificamos como material semelhante a óxido, envolvido por papel, na quantidade de 139 porções, pesando 45 gramas, e 3 porções pequenas de substâncias com característica da maconha, pesando 33 gramas. Uma vez realizada a abordagem ao carro, foram identificados 4 nacionais dentro do veículo na situação de passageira, com destino ao quilômetro 12. Diante da indisponibilidade de uma policial feminina, não foi realizada a busca pessoal nestas mulheres, somente em suas bolsas. O taxista proprietário do veículo Fiat Cronos, cor branca, informou que não tinha ciência da situação, sendo liberado no local. Foi informado pela Nacional Samini que o restante da droga estaria em sua residência, uma kitnet de número 20, bairro Camboatã, que no local informado foi solicitada a entrada na residência, sendo autorizado, e ao fazer busca no interior do imóvel, foi encontrado dentro de um guarda-roupa uma grande quantidade de material semelhante a entorpecente, sendo uma barra de substância com característica da maconha, pesando 1,55 kg, um bloco de substância com característica do ox, pesando 968 gramas, uma porção média de substância com característica da cocaína, pesando 346 gramas, que, para resguardar a integridade das presas e da guarnição, diante do risco de fuga e visando garantir a segurança de todos os envolvidos, foi necessário o uso de algemas, conforme preceitua a súmula vinculante número 11 do STF. Diante dos fatos, foi dado voz de prisão às conduzidas, as quais foram encaminhadas juntamente com todo o material entorpecente apreendido à Delegacia de Polícia Civil para a realização dos procedimentos legais cabíveis.
1: Nós recebemos a informação que as quatro mulheres foram para a audiência de custódia, estão em liberdade, possivelmente vão responder, né, pela quantidade de entorpecentes ou por outra situação. Mas o trabalho da equipe da terceira CIMI foi feito, as mulheres foram conduzidas para cá e depois saíram na audiência de custódia. Já o entorpecente ficou todo apreendido aqui na 13ª seccional.
0: Olha, se me ouvissem, isso não aconteceria. Porque eu estou cansado de falar aqui no programa de televisão, no programa de rádio, que se você for fazer coisa errada, se você for para o mundo do crime, você só tem dois caminhos. Ou você vai para baixo da terra, você vai acabar morrendo num confronto com a polícia, ou você vai ser preso. O crime não compensa, nunca compensou e nunca vai compensar, gente. Uma hora a polícia vai te pegar. Não pense que o tempo todo você vai ficar cometendo crimes e vai ficar impune. Quatro jovens, quatro moças, podiam estar estudando, trabalhando, para dar orgulho para a família, para cuidar dos seus familiares. Agora vão responder por tráfico. Já devem ter descido para o presídio feminino. Gente, a realidade dentro de um presídio, só quem está lá dentro para falar como é que é. A gente, por fazer matérias e mais matérias policiais, por já ter entrado lá para fazer matérias, a gente sabe que não é fácil. Mas as pessoas não. Acham que vão cometer os crimes e vai ficar por isso mesmo. Agora está aí o resultado. Vão pagar por tráfico de drogas aqui na nossa cidade essas quatro jovens que foram apresentadas na 13ª seccional. Mas olha, eu quero mandar um grande abraço para o meu amigo Maurício, meu amigo Pedro Henrique, né? 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Gabi, já está no jeito aí, Mr. Jack? Vamos ao vivo com a Gabriele Bezerra, olha só, diretamente da Fazenda Mimosa. Gabriele Bezerra, muito boa tarde, fala com a gente.
3: Boa tarde, João Glória, boa tarde a você que está acompanhando a programação do Bora Cidade. Olha só, eu estou num ambiente diferente hoje, estou aqui um pouquinho longe da cidade, estou na Fazenda Mimosa, alguns quilômetros da colônia do Uraim, para acompanhar mais uma ação da Prefeitura Municipal de Paragominas sobre o repovoamento dos rios. Hoje aqui está sendo lançado vários peixes e eu vou conversar com o secretário de Educação, Pablo Gatinho, que trouxe essas crianças hoje aqui para um sábado letivo, mas é um sábado diferente, não é isso?
4: Isso, um sábado muito diferente, uma ação ambiental da Prefeitura de Paragominas, uma parceria entre a Secretaria de Educação e a SEMAG, soltura de 50 mil peixes. Hoje nós trouxemos 2 mil alunos da rede, 200 pais nos acompanham nesta ação, ação integrada de proteção da natureza e cuidado com a nossa cidade.
3: Eu estava conversando ali, várias crianças aprenderam muito hoje e o interessante é que recentemente a gente teve um 6.1 na nossa educação. Paragominas agora está em terceiro lugar e nesse momento aqui é como se fosse um momento para reconhecer também o trabalho dessas crianças.
4: É isso mesmo, é um trabalho contínuo. Hoje a gente comemora o resultado do IDEB dos anos iniciais, 6.2. Paragominas é primeiro lugar nas cidades acima de 100 mil habitantes no Pará e terceiro na região norte. Isso é motivo de muito muito orgulho do nosso time, em especial de toda a nossa comunidade. E esse momento aqui é um momento de confraternizá-los, em especial ainda tendo aula, para que a gente possa conscientizar.
3: Ótimo, obrigada. Um bom sábado para você, que Deus abençoe. Vou aqui conversar agora com umas crianças, porque está todo mundo aqui na fila do lanche. Tem pai, tem criança, tem todo mundo acompanhando. Vamos chegando aqui, Cleito, vai mostrando o pessoal. Vamos conversar aqui com alguma criança. Tudo bem, tia? O que você está achando hoje daqui?
5: Muito legal.
3: Qual que é o seu nome?
5: Ana Clara.
3: Está representando qual escola?
5: Angélica Dantas.
3: Ana Clara, o que você aprendeu hoje aqui que você vai levar para sua vida?
5: Que não se deve jogar lixo no ambiente.
3: E é isso. O ambiente aqui está cheio de festa. João, como você pode acompanhar? Nós vamos preparar uma matéria completa, com certeza. Estamos aqui, ó. Inclusive, Débora Mariani, nossa secretária de planejamento, está aqui também acompanhando. Esse sábado maravilhoso, não é isso, Débora?
6: É um sábado diferente, divertido, produtivo e com viés educacional.
3: Olha, eu estava conversando ali com umas crianças, adoraram ser jogadas água pelo prefeito ali embaixo com os peixes.
6: O prefeito, ele tem esse viés brincalhão, ele gosta de interagir com as crianças e foi um momento ímpar para elas, né? Receber esse banho involuntário nessa ação de soltura dos peixes aqui, que é uma ação de repovoamento, faz parte do Corredores Verdes e é mais uma grande ação da prefeitura.
3: Isso mesmo, eu estava conversando ali com o Pablo Gatinho, são 6.2, Débora, na nossa educação. E esse momento também é para reconhecer essas crianças.
6: Exatamente, o município teve uma grande evolução na nota do IDEB. O IDEB é o Índice de Desenvolvimento da Educação Básica e foi um salto para nós. Hoje nós somos, entre os municípios com mais de 100 mil habitantes, nós somos o número 1 do estado para séries iniciais. A gente saiu de 5.4 para 6.2. Isso é uma enorme evolução. Isso é fruto de um trabalho coletivo, em equipe, com planejamento, com estratégia. Foi feito um diagnóstico, né, para a gente entender como é que estavam essas crianças. E foi dentro de um ano a gente conseguiu aí não só igualar, mas ultrapassar a nota que nós já tínhamos.
3: Ótimo. Nós vamos continuar aqui acompanhando essa programação de um sábado letivo, mas que é fora da escola. Nós vamos preparar uma matéria completa também para trazer para todos vocês acompanharem com mais detalhes tudo o que aconteceu aqui durante este sábado. Eu volto com você no estúdio, João Glória.
0: Muito obrigado.
3: Olha, tem até
0: Gabriela
3: gente apresentada aqui, tá, João?
0: Cobertura.
3: Tchau.
0: Um abraço. E parabéns também a todos da Prefeitura Municipal. Eu comecei o programa de hoje falando da excelência que é a nossa cidade de Paragominas. E como é bom a gente ver as coisas dando certo. Gente, primeiro lugar em todo o estado do Pará, no IDEB, que é esse Índice de Educação Básica. Ou seja, parabéns ao prefeito, parabéns ao vice-prefeito, parabéns aos secretários, principalmente o secretário de Educação, aos nossos diretores, aos nossos professores, que se esforçam realmente para que os nossos alunos possam aprender. E está aí a nossa cidade se destacando na educação, se destacando na preservação da nossa natureza. Está aí a distribuição de mais de 50 mil peixes no Rio Uraim, né? Isso revitaliza o nosso rio, é uma fonte também de alimentação para nossa população, porque tem muita gente que pesca no Rio Uraim. Parabéns aí ao prefeito Sidney Rosa. 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A gente agora vai para o intervalo comercial, coisa rápida, e a gente já retorna trazendo mais informações dentro da nossa programação. Não saia daí.

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0: Alô, meu povo, nós já estamos de volta. Bora Cidade pela RBA TV. Não esquecendo que nós estamos pela Rádio Clube FM de Paragominas, a única rádio que retransmite aqui um programa da televisão. Você assiste a gente pela RBA TV e nos ouve pela Rádio Clube FM de Paragominas. Olha, nós também temos um oferecimento, ou melhor, nós também estamos pelo Facebook, nós estamos pelo YouTube e estamos também pelo Instagram. Não tem desculpa para você não nos assistir. É por isso que eu insisto, me diga de onde você está nos acompanhando. De onde é que você está nos assistindo? Me mande uma foto. Me mande aí um vídeo, me mande uma mensagem de áudio. Olha só a dona Bena, ou melhor, o meu amigo Bena e a dona Júlia. Esses dois aí, esse casal, são meus amigos desde quando eu cheguei aqui em Paragominas. Foi a primeira casa que eu fui filar boia. Tava com uma fome, rapaz, no domingo. Aí a dona Júlia pegou e me convidou para almoçar na casa dela. Fui bater na casa da dona Júlia e do meu amigo Bena, da minha amiga Rose. Foram meus primeiros amigos aqui na nossa cidade. É por isso que eu faço questão sempre de pedir que ela reze por mim, porque ela reza todo dia e ela fala que ela reza por mim. Assim como meu amigo Bena. O Bena agora tá mais quieto, tá em casa. Só queria viver na roça. Já chega, Bena. Já trabalhou o que tinha que trabalhar. Tem que ficar em casa, descansar. Ficar aí ao lado da dona Júlia. Mas tá aí esse casal super simpático que não perde o nosso programa todos os sábados. Assim que eu puder, assim que eu tiver uma folga, eu vou visitar a dona Júlia e o meu amigo Bena. Ali em frente ao Mestre Cuca. Eles moram bem em frente ao Mestre Cuca. Grande abraço aí para dona Júlia e para o meu amigo Bena. Gente, meio-dia e 58, um carro caiu dentro de uma cratera. Valdemar Nunes estava por perto. Foi Valdemar? Ah, foi o Pedro? Pedro Edivan. Mas olha, o Pedro e o Edivan e o Valdemar, eles têm muita coisa em comum. Tem muita coisa em comum, então às vezes eu acabo confundindo Pedro Edivan com Valdemar Nunes. Mas vamos lá, vamos ver o que foi que aconteceu.
1: Esse caso que eu vou contar aos senhores aconteceu no bairro Jaderlândia essa semana. Segundo informações, o motorista acabou perdendo o controle do carro ao fazer uma manobra dentro nessa rua, ali no bairro Jaderlândia, e caindo com o carro dentro de um esgoto a céu aberto. Como era muito largo, porque foi feita uma obra para colocar tubulação e ainda não tinha concluído, o carro acabou caindo dentro desse buraco. Graças a Deus, o condutor do carro não se machucou, só danos materiais. Nós estivemos entrando em contato com a equipe da Secretaria de Trânsito, que nos relatou como não teve vítimas e também o acidente foi só por um descuido do motorista, por falta de atenção, não teve precisão de fazer nenhum procedimento. O proprietário, segundo informações da secretaria, chamou um guincho para retirar o veículo e levar embora. Graças a Deus, esse acidente, né, uma falta de atenção, acabou caindo nessa vala. Então, muito cuidado nesse local ao trafegar, porque tem essa tubulação, cuidado ao fazer retorno, fazer manobra dentro dessa rua, para que não possa acontecer nenhum acidente. Essa rua fica ali próximo ao Clube da Mula. Então redobre sua atenção, cuidado para você não ser a próxima vítima.
0: E olha, a gente sai do bairro Jaderlândia e vai direto para a Rodovia dos Pioneiros, onde um outro acidente aconteceu. Agora sim, Valdemar Nunes fala com a gente. Vamos lá.

0: O seu genro sempre passa aqui pela rodovia?
1: Não, não costuma passar aqui não.
0: E o senhor ficou sabendo desse acidente como?
1: Minha filha ligou.
0: A sua filha ligou? Ela estava com ele na moto, não?
1: Não.
0: Avisaram ela? Avisaram a sua filha? Ah. E o seu genro, como é o nome dele?
1: Madiel.
0: E o Madiel estava vindo do trabalho e ia ajudar uma pessoa?
1: Isso.
0: A vítima já se encontra aqui dentro desta ambulância do Corpo de Bombeiros e está sendo levada para a UPA, a unidade de pronto atendimento da cidade de Paragominas. Aqui é a rodovia dos Pioneiros, final de tarde, início de noite, mais um acidente registrado.
2: Olha, a gente lamenta, porque são tantos acidentes acontecendo aqui em Paragominas que, sinceramente, eu, como sempre digo, não entendo, né? Por quê? Porque é uma cidade que tem sinalização, é uma cidade que praticamente está quase toda asfaltada. Ainda bem que nós temos um corpo de bombeiros e um SAMU que são bastante eficientes, rápidos, socorrem essas vítimas, né? Temos aqui uma saúde que realmente funciona, que nós temos aqui uma unidade de pronto atendimento, nós temos aqui um hospital municipal, nós temos aqui um hospital regional. Não é toda a cidade que tem toda essa estrutura, não. Não é toda a cidade que tem um corpo de bombeiros, que tem um SAMU, que tem uma UPA, que tem um hospital municipal, um hospital regional. Então, graças a Deus, nós temos aqui essa estrutura. E quando estes acidentes acontecem, essas pessoas rapidamente são assistidas, são socorridas. E é por isso que a gente não vê tantas mortes acontecerem. Mas, infelizmente, o número de acidentes, o índice de acidentes aqui em Paragominas é uma coisa que, sinceramente, chama muita atenção. E olha que vira e mexe a Secretaria Municipal de Trânsito, muito bem comandada pelo nosso Coronel Éder, faz campanhas aí, né, de esclarecimentos. Faz campanhas aí de prevenção para estes acidentes. Mas mesmo assim, infelizmente, são muitos esses sinistros que acontecem aqui no nosso município. 1h03, quase finalzinho de programa, mas ainda tem uma matéria sobre mais uma operação policial na nossa cidade. Meu amigo Mr. Jack pode colocar a matéria feita pela Gabriele Bezerra. Vamos lá.
3: Combater o tráfico de drogas, avançar em investigações e retirar de circulação materiais que podem estar ligados ao crime. Com esse objetivo, a Polícia Civil deflagrou mais uma fase da Operação Ponto Crítico, com diligências realizadas nos municípios de Ipixuna do Pará, Aurora e Mãe do Rio. Em Aurora do Pará, duas ordens judiciais de busca e apreensão foram cumpridas contra investigados por suspeita de tráfico de drogas. As equipes das delegacias de Aurora do Pará, Ipixuna e Mãe do Rio participaram da operação. Um dos alvos não foi localizado. O imóvel estava vazio e, segundo informações levantadas durante as investigações, a suspeita teria deixado a cidade após a movimentação policial realizada nas últimas semanas. No segundo endereço, os policiais também não encontraram materiais ilícitos durante a abordagem. Porém, o investigado teria confessado que atuava com o tráfico de drogas e afirmou ter interrompido a atividade há algumas semanas. Mais do que cumprir mandados, a operação busca fechar o cerco em torno de investigações que já vinham sendo conduzidas pelas forças de segurança. Em Mãe do Rio, uma dessas apurações levou a Polícia Civil até equipamentos que podem ajudar a esclarecer um furto que chegou a afetar o serviço de internet da cidade. O crime aconteceu no dia 10 de junho. Placas de uma torre de telecomunicação foram furtadas, deixando moradores de Mãe do Rio com problemas no serviço de internet por mais de 12 horas. Durante as investigações, a equipe chegou até Johnny. A justiça autorizou uma busca e apreensão domiciliar. Na residência, os policiais encontraram computadores, celulares e placas de torres de telecomunicação. Os equipamentos eletrônicos serão analisados por peritos, enquanto a Polícia Civil vai investigar as procedências das placas apreendidas. A sétima fase da Operação Ponto Crítico reúne diferentes frentes de investigação e reforça a atuação integrada da Polícia Civil no combate ao tráfico de drogas e na apuração de crimes que afetam diretamente a população. As diligências continuam para reunir novas informações, identificar os envolvidos e concluir os inquéritos.
2: Olha, as nossas polícias, as nossas forças de segurança, elas não param, né? Tanto Polícia Civil como Polícia Militar estão nas ruas com patrulhamentos, operações, investigações. E é claro que nós podemos ajudar, podemos contribuir, levando informações para as nossas forças de segurança. Então, se você sabe de alguma coisa que está acontecendo, né, se tem alguém em atitude suspeita na sua rua, se você viu alguma coisa, gravou, você tem o dever e a obrigação de repassar para a polícia. Sua identidade será mantida em sigilo e, além de você ajudar as nossas forças de segurança, você vai estar ajudando a você mesmo. A gente não sabe quem pode ser a próxima vítima dos criminosos, né, da bandidagem. Então, quando a gente ajuda a polícia, automaticamente a gente está trazendo mais segurança e tranquilidade para a nossa cidade e principalmente para a gente e para a nossa família, ok? 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Gente, forte abraço. Semana que vem, sábado, nós estaremos de volta com a graça de Deus. Bom final de semana e tudo de bom. Tchau, tchau.

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0: residência.
1: E agora estamos de volta aqui, você ouviu duas grandes músicas e vamos dar sequência aqui no Roda de Samba. Vamos ouvir a música Impossível Recomeçar, de Mestre Marçal, com a participação de Alcione. E depois vamos ouvir Não Diga Minha Resistência.

0: Essa é meu pano, Fiona.
1: Aí, meu pai Marçal.
0: O bicho tá pegando.
1: O bicho tá pegando?
0: Olha, só um minuto dessa eu vou levar você no elite.
1: Vai me levar no elite? Olha, eu sou pé de valsa, hein?
0: Eu quero ver.
1: Ah, minha guarde.
0: Quem é de avesso, avesso de não, ele sai do pagó.
1: Vamos ensaiar um pouquinho aqui?
0: Vamos sim, minha comadre.
1: Ih. Ah, meu Deus do
0: céu. É o miudinho, vai por aí.
1: Por aqui, tá gostoso, hein? Ih, meu Deus.
0: É isso aí, o cavalo tá indo pra pista de grama. Bora, gente!
1: Você não é um qualquer não, né?
0: Onde

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Para continuar, vamos ouvir a música Mocotó com Pimenta. E para fechar a nossa seleção desse especial com o Mestre Marçal, tem a música Facho de Esperança.

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0: E assim a gente encerra o nosso especial de Mestre Marçal, uma homenagem a quem deixou sua marca na percussão e na história do samba. O Roda de Samba continua, fica com a gente aqui na Rádio Clube do Pará neste sabadão pra lá de gostoso, muito calor, por isso se hidrate, porém o Roda de Samba segue aqui pra levar o melhor da música pra você.
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2: Quem vai trazer as informações do Clube do Remo agora nos eletrizantes é o Paulo Cacheado com as notícias do Remo. Alô, alô, boa tarde, Cacheado.
3: Um abraço, meu querido amigo Igor. Alô, Igor, você comandando Roda de Samba. Quem não gosta de samba, bom sujeito, não é? É ruim da cabeça. Ou doente do pé. E logo mais 16h, todo mundo acompanhando o Leão Azul Paraense, o Clube do Remo, querendo vitória logo mais às 16h no Maracanã, contra a equipe do Pó de Arroz, o nosso Fluminense. Aliás, que o Fluminense também está muito preocupado com as Libertadores, com a... está classificado, mas o Clube do Remo tem que fazer a sua obrigação. O Remo precisa desta terceira vitória jogando fora de casa. Até aqui na competição, o Remo tem apenas 2 vitórias fora de casa, que foi contra o Botafogo do Rio e contra a Chapecoense lá em Santa Catarina. Então tem que chegar à terceira vitória. É importante o Remo chegar a 26 pontos neste momento e torcer por uma combinação de resultados. Para isto acontecer, o técnico Léo Condé, ontem ele comandou trabalho no centro de treinamento do Vasco e deve confirmar 2 mudanças, né? O Chamba recebendo o seu novo parceiro lá atrás, que é o Marlon, que não jogou contra a equipe do Internacional porque estava com suspenso pelo STJD, e agora ele está liberado. Ele treinou ontem, né, ao lado do Chamba. Vamos torcer que, se ele realmente entrar e volte a fechar o setor defensivo do Clube do Remo ao lado do Chamba, do lateral esquerdo o Marlon e também do Marcelinho, né? Isso sem falar no nosso grande Rangel, que está sempre presente lá atrás, né? E no meio de campo, ele pode manter aí o Vitor Bueno, fazendo o quadrado do meio com o Zé Edson, o Zé Ricardo, né? O Vitor lá na frente, Pikachu, Talhari e Jajá. E o time ficaria assim, meu caro Igor, com Marcelo Rangel, Marcelinho, o Marlon Chamba e o Marlon Matheus, que é o lateral esquerdo, que veio lá do Cuiabá, o Zé Wellison, Zé Ricardo, Vitor Bueno, Pikachu, Talhari e Jajá. No banco de suplente, nós temos aí o Ivan e outro goleiro, que é o Igor Vinhas, o Matheus Alexandre, Matheus Felipe, Zé Ivaldo, Léo Pico, David Braga, Janderson, Patrick, Galeano, Poveda e Alef Manga. Expectativa de um jogão de bola e uma vitória do Clube do Remo. Aliás, que o Remo, Igor, tem que vencer, né? Chegar a 26 pontos e torcer por combinações de resultados, né? É, aí o Vasco não pode ganhar, o Grêmio não pode ganhar, o Internacional não pode ganhar, o Mirassol não pode ganhar. Olha só que situação está o Clube do Remo. Mas vamos seguir, o Remo tem que fazer o seu papel, é vencer a equipe do Fluminense logo mais no Maracanã, com o Fenômeno Azul presente. Muitos remistas compraram ingresso para lotar o setor dos visitantes no Maracanã. Rádio Clube, com Jorge Anderson, a cabine clube, né? Transmitindo direto o Espigão e os comentários do Rui Guimarães. E eu, como sempre, lado a lado do Leão. 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Não esquecendo que após o jogo, o Remo vai retornar para Belém, não é? O jogo começa cedo, 16h, e às 18h, termina o jogo, e se Deus quiser com uma vitória, é isso que todo mundo está esperando, né? Uma vitória do Clube do Remo contra a equipe do Fluminense. O Remo vai para o hotel, janta e retorna no voo especial, voo fretado, voo da Aeroleão. O Remo chegando hoje mesmo à noite em Belém. 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Olha, o Remo tem aí jogadores que estão pendurados com dois cartões amarelos. Sempre bom a gente informar aqui, né? E muito cuidado aí com esses jogadores, como o Marcelo Rangel, que está pendurado, o Marcelinho, o Léo Pico, o David Braga, o Matheus Felipe. Não esquecendo que os jogos, quando o Remo voltar para Belém, tem dois jogos seguidos, né? No dia 30 contra o Curitiba, que traz aí o Pedro Rocha, e no dia 6 contra a equipe do Flamengo. Mas o foco total é no jogo de logo mais, 4 da tarde. Você fica ligado aqui na poderosa Rádio Clube do Pará, Clube do Remo Fluminense. O Leão precisando da vitória para deixar esta zona do perigo. Detalhes logo mais no futebol total da Clube. Alô, Fenômeno Azul, todos torcendo pelo Leão. Um abraço, eu te encontro logo mais no Jogão de Bola. Clube do Remo é Fluminense, meu caro Igor Oliveira.
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2: No Paysandu, Dinho Menezes traz as informações do Papão. Alô, alô, Dinho. Boa tarde, aquele abraço.
3: Pois é, pois é, pois é. Como diria Chiquinha, hoje tem Papão da Curuzu. É o jogo mais esperado do sábado. 17 horas a bola rola. Novela em junho. Itu, 17 horas, hein? E o Paysandu, pro Paysandu já é uma decisão, já é uma final. Tanto esse jogo de hoje, como também o jogo do outro sábado, o Curuzu contra o Maringá. E para esse jogo é possível que o Marcinho esteja liberado. Torcer, porque panturrilha sabe como é que é, né, meu irmão? Tudo pode acontecer, inclusive a não recuperação em 2 semanas. Vamos esperar. E o Pedro Henrique também, fora do jogo de hoje, assim como o Marcinho, Pedro Henrique levou o cartão vermelho na partida contra a Ferroviária. E ainda tem a questão das dúvidas, né? Dúvidas. Vamos para ver se a zaga vai ficar com o Bruno Bispo e o Carrerete, ou se vem o Carrerete com o Lucas Rodrigues. Vamos aguardar. Aliás, o Paysandu ontem apresentou, né, o Gustavo Henrique, zagueiro que veio da Portuguesa, inclusive já está integrado ao grupo. Ele diz que está preparado, está bem, estava treinando, estava jogando a Série D, então está pronto. Tem experiência em Série B, Série C, Série D, e ele foi campeão da Copa Norte, né? Aliás, Copa Norte, Copa do Nordeste, que é isso, fera? Copa do Nordeste, Copa Norte, ele não estava com o plantel Alves Celeste. Não estava, mas ele, claro, que tomou conhecimento de tudo e sabe que o Paysandu é o maior campeão da Amazônia. Por isso que eu digo, ele já sabe que eu chamo o Paysandu de papa título do Norte, a história é essa. E ontem, o último trabalho do Centro de Treinamento Sorocaba, né, o CT do Atlético Sorocaba, o Paysandu fez essa movimentação desde terça-feira, terça, quarta, quinta e ontem, sexta-feira. Então, rapaziada, sabe o que tem que ser feito, sabe o que tem que fazer, sabe como tem que se comportar, sabe que tem que ser diferente do que foi na partida de segunda-feira contra a equipe da Ferroviária. O Paysandu tem que ter atitude e tem que estar focado no jogo, determinado a ganhar. A parada é essa. Tem que estar determinado para ganhar, para levar a parada, hein? E os jogadores sabem muito bem disso. Cleiton Pego, será que vem como titular? Eu, sinceramente, eu não cravo. Ele pode entrar no decorrer do jogo. Tadisson deve continuar como titular. E no meio de campo, já que não tem o Marcinho, eu acredito que a dúvida vai ficar entre o Pablo Baianinho e também o Radisley. Um desses vai substituir o Marcinho. E o Pedro Henrique, para mim, não tem mistério. No lugar do Pedro Henrique tem que ser o Brian Macapá, né? Brian Macapá, porque não tem cabimento o Henrico, né? O Henrico, a torcida pega muito no pé dele. Enfim, diretoria dando todo o suporte, todo o apoio. Tem premiação especial para esse jogo, para o jogo do outro sábado, do próximo sábado, de hoje a 7 dias, em Belém contra o Maringá. O torcedor vai estar presente, vai estar daquele pique com aquela crocância. O lobo gigante pela própria natureza. E claro que o torcedor está aceso, o torcedor está, né, tá tenso, o torcedor está com uma ansiedade danada, mas vamos esperar que eu estou sentindo firmeza. O que ocorreu na segunda-feira vai servir, querendo ou não, para o Paysandu ficar atento, alerta foi ligado, então não vai ter um Paysandu igual ao Paysandu de segunda-feira, certamente, com certeza, provável time com Gabriel Mesquita, Edilson, o Carrerete, Lucas Rodrigues ou até mesmo o Bispo e o Facundo, o meio de campo assim, ó, com o olha o Caio, Brian Caio Melo e o Baianinho, para mim Baianinho, bora ver, o ataque com o Tadisson Ítalo e lá pela esquerda a dúvida, ou Lucas Cardoso ou Cleiton Pego. 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É isso! Daqui a pouco eu trago muito mais do Papão da Curuzu na jornada esportiva com Cláudio narrando aqui no som dos 106.9 Clube FM. Eu volto com muito mais do Papão. Aquele abraço, daqui a pouco eu tô de volta.
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0: Urbano. Um abraço, Igor Oliveira, ouvintes sintonizados aqui no Roda de Samba. Vamos falar do Ituano Futebol Clube, o Galo de Itu, que se apresenta logo mais às 17 horas diante do Paysandu, no estádio Novelli Júnior, no interior de São Paulo, em Itu. 15º colocado, 22 pontos ganhos, luta para poder entrar no G8 e, consequentemente, classificar a próxima fase do Campeonato Brasileiro da Série C, a terceira divisão. Mas para isso vai ter que enfrentar o Paysandu, vai ter que vencer o Paysandu. O último jogo da equipe do Ituano será justamente fora de casa contra o Floresta. Então tem que fazer o resultado hoje, né? E 22 pontos passa 25 pontos ganhos, provavelmente já entre no G8. Então tem toda a possibilidade do Ituano, que já se livrou do rebaixamento e agora luta para ficar entre os outros classificados à próxima fase do Campeonato Brasileiro da Série C. Vale ressaltar que o técnico Mazola Júnior, né, ele não vai poder contar com o Matheus Mancini, suspenso, zagueirão, e aí a sua vaga será preenchida pelo Lucas Mota. Lucas Mota, portanto, será o zagueiro. Então, vamos aguardar a definição que eu falo daqui a pouco com relação ao time do Ituano. 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É isso aí. Então, Orlando Reis, na caminhada junto com o prefeito Ido Normando, Maia Maia, advogados associados, tendo à frente do doutor Alberto Maia. Saulo no gol, Tassi na lateral direita, os dois zagueiros Léo Coutro e Lucas Mota, na lateral esquerda o Dal Pian, no meio campo com Martin Cauã e Xavier, Neto Berola, Léo Passos e Alan Carioca, o time comandado pelo técnico Mazola Júnior. Olha o Gabriel Souza Castro sintonizado aqui no noticiário do Ituano. E a nossa participação aqui no Roda de Samba.

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1: Na casa do futebol vem ele, Paulo Sérgio Pinto, aquele abraço,
2: boa
1: sensação.
2: Boa tarde para você, Igor. Boa tarde, amigos do Roda de Samba. Estamos chegando para falar da Federação Paraense de Futebol e dizer que começou no dia de hoje o Campeonato Paraense de Futebol Profissional em sua Série 3, ou como queiram, a terceira divisão. A fase eliminatória teve um jogo hoje pela manhã. Tiradentes 1, Paraopeba 0. Jogo realizado no Seju. O jogo de volta acontecerá no sábado, 16 horas, no estádio Rosenão, em Paraopebas. Paraopebas e Tiradentes. Pela fase de classificação, a rodada, a primeira, acontecerá no dia 5 de setembro, um sábado. Amanhã, 9:30 da manhã, no Baianão, tem a decisão da Supercampeão Copa Pará Sub-17. Vão jogar Clube do Remo Paysandu, com a arbitragem de Ivan Belto Lisboa Valente, Augusto Clemerson Mendes Diniz, Renan Gabriel Rodrigues Veloso e Renan Barbosa da Silva. No Campeonato Brasileiro de Futebol Feminino, Série 1, 17ª rodada hoje, 18 horas, no Estádio Independência, em Belo Horizonte, Minas Gerais, América Mineira e Bragantino, com Gleica Oliveira Pinheiro, do estado do Pará. Paysandu e Tunaluso Brasileira serão os representantes do estado na Copa do Brasil de Futebol Sub-20. A fase de classificação, aliás, a primeira fase, acontecerá dia 9 de setembro, uma quarta-feira. Ainda não foram definidos os horários e os locais dos jogos entre Paysandu e Macapá do Amapá e Tunaluso Brasileira e Batalhão do Tocantins. Passando para a segunda fase, o Paysandu poderá enfrentar o Independente do Amapá ou São Luís do Maranhão. Já a Tunaluso Brasileira poderá enfrentar o União do Tocantins ou a Liga de Miranda do Maranhão. E ficou somente para a próxima semana a divulgação dos novos nomes dos diretores que vão assumir a Federação Paraense de Futebol. No Campeonato Brasileiro da Série A, 24ª rodada, hoje, 16 horas, no estádio Mário Filho, ou Maracanã, no Rio de Janeiro, tem Fluminense e Clube do Remo, com João Vitor Gobi, de São Paulo. O árbitro de vídeo será o Emerson de Almeida Ferreira, de Minas Gerais. Amanhã, 16 horas, no estádio Cícero de Souza Marques, em Bragança Paulista, interior de São Paulo, tem Bragantino e Grêmio, de futebol porto-alegrense. O quality manager será o paraense Lúcio Pujucan Ribeiro da Silva Matos. 18:30, na Arena Condá, em Chapecó, Santa Catarina, tem Chapecoense e São Paulo. O assistente de árbitro de vídeo será o paraense Luiz Diego Nascimento Lopes. No Campeonato Brasileiro da Série A, 24ª rodada, amanhã, 16 horas, no estádio Moisés Lucarelli, em Campinas, São Paulo, tem Ponte Preta e Avaí de Santa Catarina, com Fernando Antônio Mendes de Sales Nascimento Filho, do estado do Pará. E no Campeonato Brasileiro da Série C, 18ª rodada, hoje, 17 horas, no estádio Novelli Júnior, em Itu, São Paulo, tem Ituano e Paysandu, com Marcos Mateus de Souza, do estado do Tocantins. São as novidades da FPF, aqui no programa Roda de Samba, que segue com você, Igor. 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Para você, Igor, um bom final de programa e um bom final de semana.
1: Se você está no trabalho, em casa ou na estrada, obrigado pela sua audiência, pela sua companhia. Eu sou Igor Oliveira e esse é o Roda de Samba, com muita música e muita energia para você aqui na poderosa Rádio Clube do Pará.

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10: Infelizmente, o nosso tempo chegou ao fim. Muito obrigado pelo carinho e pela companhia em mais uma edição do Roda de Samba. Eu sou Igor Oliveira e agradeço a sua audiência. Um grande abraço, um ótimo fim de semana. E também, você sabe que no próximo sábado estaremos por aqui. Se Deus quiser, estaremos firmes e fortes aqui novamente no próximo sábado a partir de 1 da tarde, aqui na Rádio Clube do Pará. Fiquem todos com Deus, aquele abraço, tchau pessoal.

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2: 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Alô, amigos da Amazônia, aquele abraço, boa tarde. A partir de agora, a equipe Bola de Ouro entra em campo no seu rádio. Mostra tudo pra você. Série A, Série C, é o Campeonato Brasileiro em ênfase, o Campeonato Brasileiro em evidência, aqui no Timão Campeão. A partir das 16h, a bola vai rolar, estádio Mário Filho, Maracanã, as emoções de Fluminense, Clube do Remo, no relato dele, que sabe o que faz com ela.
3: Jorge Anderson.
2: 17h, Novelli Júnior, Itu, interior de São Paulo, a vez é de Ituano e Paysandu. A narração do Bola Pra Frente,
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2: e todo o Timão Campeão do rádio, aqui no Futebol Total, que já tá começando no oferecimento de Portugal. 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
2: Às 14h, mais 12 minutos, 14h, mais 12, você... Aqui na Clube do Pará, trazendo os destaques do Clube do Remo, os destaques do Filho da Glória e do Triunfo. No Futebol Total, é Série A do Campeonato Brasileiro. Alô, alô, ranqueado!
7: Desse Brasileirão, Leão! Mais uma grande oportunidade para você sair desta zona chamada de Z4, que nunca é o teu lugar, Leão! O técnico Léo Condé comandou o trabalho ontem pela manhã no centro de treinamento do Vasco e diz que vai fazer duas mudanças. Vamos acreditar pela perspicácia do repórter, conforme já foi falado aqui, que Marlon deve retornar ao miolo de zaga, ele que não jogou a partida passada porque estava cumprindo suspensão do STJD. O capitão deverá estar de volta ao lado de Uchamba e no ataque, no meio para frente, retornando Vitor Bueno. Seriam as duas mudanças que o técnico deverá proferir contra a equipe do Fluminense. O Remo quer a sua terceira vitória neste Brasileirão, jogando fora de casa, até aqui venceu do Bota e da Chape, agora quer 3 pontos, a terceira vitória fora de casa e chegar a 26 pontos e torcer por uma combinação de resultados para o Clube do Remo. É vencer do Flu, Mirassol não tem que ganhar, Inter não pode ganhar, Vasco não pode ganhar, Grêmio também não pode ganhar. Mas que situação! Mas o Clube do Remo sempre se superou nas dificuldades. O Clube do Remo está pronto porque vai contar também com o apoio do fenômeno azul do Mangueirão no Maracanã. Porque todas as vezes que o Remo joga na Maravilhosa, sempre conta com o apoio do fenômeno azul, que estará lotando o espaço dos visitantes no estádio Mário Filho. É o Leão Azul Paraense, o autêntico representante do norte de toda a Amazônia legal. No Brasileirão, bom trabalho a todos nós, Magno Fernandes, aqui do Timão, campeão do rádio.
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3: Às 14 horas, mais 17 minutos, 2 da tarde, mais 17, você ligado aqui no Futebol Total da Poderosa. 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Seguindo com o giro de destaques, agora vamos falar do Tricolor Pó de Arroz, do Fluminense Futebol Clube. Você de novo ranqueado. Fluminense. Ou melhor, você meu ídolo. Alô, Wellington Campos.
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3: Às 2 da tarde, mais 17 minutos. Então vamos logo destacando o Papão da Curuzu. Os destaques do Paysandu com você, Bola de Fogo.
4: Lobo gigante pela própria natureza. É uma decisão, é uma final para o Paysandu Esporte Clube, para o time do povo paraense, para o gigantesco da Amazônia. Gustavo Henrique, zagueiro, foi apresentado ontem, já está no BID. Se quiser o técnico Júnior Rocha, ele fica à disposição para a partida de logo mais, às 17 contra o Ituano. Leiton Pego também à disposição, treinando desde quarta-feira. Ontem foi a finalização dessa preparação para a partida importantíssima, partida chave para o time do povo paraense. Eu já escuto os teus sinais, Lobo. Vem-te embora, Lobo. Tá na hora da reação maior do futebol da Amazônia. Tá na hora de voltar pro trilho. E o trilho é esse de hoje. É esse deste sábado. Da tarde e noite desse sabadão. Novela e Júnior te espera, Lobo. O teu torcedor vai estar presente pra te dar todo o embalo necessário. Vai mudar no meio de campo. Pablo Baianinho ou ele, o Gadsley. E o Brian Macapá pode substituir o Pedro Henrique, que também está fora, além do Marcinho em tratamento. É o Paysandu que teve semana de cobrança, semana de ajuste, semana de preparo forte para essa reação, para essa resposta. E na zaga, tem dúvidas, claro, porque tem mais opções. Lateral esquerda, é Taboca ou Facundo? Eu, sinceramente, acho que vem ele, o Facundo. E o ataque, né? O ataque, Tadisson permanece. Cleiton Pego vem como titular. Vamos ficar no aguardo, no aguardo, no aguardo. Em todas as localidades, em todas as cidades, em todos os estados, o Bicolor tá com essa energia positiva, pensando positivo, porque vai valer muito pro papá título do Norte vencer a partida de logo mais. Pra mim, pra você, Magno, pra todos nós do timaço da clube, aquele abraço e boa jornada esportiva!
3: Beleza pura, valeu Dinho! 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

0: Às 14 horas, mais 22 minutos, 2 da tarde, mais 22. Vamos agora ao Maracanã, o Mário Filho. Destacando o tricolor Pó de Arroz, destacando o Fluminense. Você, meu ídolo!
1: Fluminense! Wellington Campos!
2: Após a saída do técnico argentino Luiz Ubeldia, o Fluminense, com o interino Marcão, ganhou do líder Palmeiras e se classificou na Argentina na Libertadores da América. Chega com moral e apoio da torcida para o jogo de daqui a pouco no Maracanã contra o Remo.
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0: no Futebol Total da Poderosa. Você ligado aqui com o Sonsão das Grandes Emoções em 106.9 FM e também nos aplicativos e plataformas digitais. Trazendo agora os destaques do Ituano, trazendo os destaques do Galo de Itu. Aqui na Clube, aqui na Poderosa, você de novo, alô Bola de Fogo! Já com os destaques do Ituano. Então, meu caro Alex, bora logo aqui comigo com as nacionais e internacionais.
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0: Ainda hoje, Série A do Campeonato Brasileiro. Nós teremos bola rolando, além de Fluminense e Clube do Remo, às 18h30. Tudo de Internacional e Atlético Mineiro. 8h30 da noite, as emoções ficam por conta de Cruzeiro e Flamengo. Série B do Brasileirão, nós teremos 6 da tarde, Ceará e Londrina. Também 18h30, Cuiabá e Goiás. A Série C, que vai se aproximando às últimas partidas da fase eliminatória, na fase classificatória. Além de Ituano e Paysandu, nós teremos 5 da tarde, Botafogo da Paraíba e Guarani, Volta Redonda e Floresta. 19h30, Santa Cruz e Caxias, também no mesmo horário, Confiança e Anápolis. Começa hoje também a semifinal na Série D do Campeonato Brasileiro. 5 da tarde, Uberlândia e ABC irão se enfrentar. E é claro, os jogos pelos campeonatos internacionais. Também é claro, tivemos hoje pela manhã, Campeonato Paraense Série A3, preliminar. 1 para a equipe do Tiradentes, gol de Yuri, 0 para o Parauapebas. 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
0: Às 2 da tarde, mais 27 minutos, 14h27, hora certa. 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E por falar em Ituano, agora sim, os destaques do Galo de Itu. Você, Bola de Fogo!
4: Ituano!
5: Magno, Mazola Júnior com problemas, hein, pra partida de logo mais. O Mazola terá 2 problemas em relação ao time que encarou Volta Redonda na semana anterior. O zagueiro Matheus Mancini e Razera estão suspensos pelo terceiro cartão amarelo. Para o lugar do defensor, considerado titular absoluto, GW deve ser o escolhido, rapaz. E olha, se o Ituano empatar ou perder, já era. Esquece, esquece. Série B luta pelo acesso à Série B. E claro que a semana foi muito puxada e de cobrança em cima do técnico e também do plantel do Ituano. E claro, a ordem é vencer ou vencer, como bem disse o próprio técnico Mazola Júnior, seu Magno.
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0: De volta no seu rádio aqui na Clube, às 14 horas mais 30 minutos. É o bate-bola a partir agora. 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Bate-bola aqui na área, trazendo logo as primeiras informações do Clube do Remo. Alô, alô, ranqueado!
1: Deixa comigo, meu querido amigo Magno, a todos os torcedores do Fenômeno Azul, a maior torcida do norte do Brasil, e os torcedores chegando, evidentemente, para trazer aquele apoio aos jogadores do Clube do Remo. O Fenômeno Simples esteve também presente em qualquer lugar deste Brasil, em qualquer estado, em qualquer lugar. No Brasil todo, o Fenômeno estará sempre presente neste jogo, principalmente de hoje, em que o Clube do Remo fará aí a sua 24ª partida neste campeonato brasileiro, enfrentando um time que é o quarto colocado, o Fluminense, que está com 38 pontos. Tem que olhar assim o adversário, mas não temer de maneira nenhuma. O técnico com 38 pontos tem que olhar assim o adversário, mas não temer de maneira nenhuma.

Ferreira deixou Porto Alegre e viajou para a maravilhosa, que lógico vai receber também torcedores do Clube do Remo no Maracanã, o estádio Mário Filho. E o técnico Condé pôde observar, depois de um destaque, como foi ou como vem sendo nos últimos jogos, Magno, o Vitor Bueno, um jogador que vem se destacando, e ele ganhou atenção, inclusive, no último trabalho, último treinamento, ontem pela manhã, quando o Remo fez lá no centro de treinamento do Vasco da Gama. E também, quem treinou foi o Marlon, capitão Marlon, que já formou dupla no setor defensivo.

0: para mudar a rota, a trajetória do Remo nessa Série A do Brasileirão, né, Caxi?
1: Exatamente, Jorge Anderson, um grande abraço, bom trabalho para você. Este é o Timão Campeão do Rádio, a Rádio Clube do Pará. Você que ontem esteve, né, rapaz, falando, né, seguindo o seu grande ídolo, né? Por que que ele era chamado de Maluco Beleza?
0: Opa, canta comigo aí, Caxi. Vou ficar...

0: Fica com certeza maluco, beleza.
1: Pega vocês como cantores, são bons repórteres e narradores. Nossa.
2: É, vamos. Acompanha aí, faz o vocal aí.
0: Nossa, canta então aí, Magno. Canta aí,
1: não,
0: Magno.
1: Não, canta, não, não, tô afônico hoje, não dá.
0: Pedro, onde você vai? Eu também, vou. Vai, canta. Olha aí.
2: Olha, rapaz, que coisa linda.
0: O filósofo da música.
2: É, acho que quando sabe dele alguma coisa.
0: Canta, canta, Cachê, canta, Magna.
2: Sujeito normal.
1: O amor passional. É que o Rui quer cantar também.
3: Vamos falar de esporte.
1: Ô, chefe, calma, bora.
3: Vamos falar de esporte.
0: Tá bom, vamos falar de esporte. Vamos falar do Rio de Janeiro, aliás, aqui no Rio de Janeiro, tá certo, tempo fechado, viu, Magno? Deixa eu atualizar logo o clima, temperatura,
1: vai chover,
0: depois...
1: Hã? Vai chover?
0: É o tempo fechadão porque uma frente fria invadindo o Sudeste, aliás, o fim de semana não tem praia no Rio, viu? Tempo fechadão, para você ter uma ideia agora... Era para estarmos aí com 36, 37, você conhece bem o Rio, né? Rio 40 graus, meu amigo, mas hoje estamos com 22 graus, sol não aparece, Cristo Redentor é encoberto, tá certo? E durante este sábado, amanhã, domingo, segunda-feira, a tendência é esfriar ainda mais e só a partir do fim de semana que vem, aí sim volta aquele Rio 40 graus. Então hoje a temperatura máxima vai ser essa, inclusive de 22 graus, com aquele ventinho gelado, tá certo? Nada do sol e o domingão amanhã de praia vai ser também de tempo fechado. Bom, deixa eu inverter a câmera aqui também para vocês já terem umas imagens aqui do Maracanã, com os dois telões, obviamente, já anunciando aqui 24ª rodada, Brasileirão, Fluminense e Clube do Remo. A torcida do Remo, nós que estamos bem centralizados, estamos... centralizados totalmente aqui numa posição privilegiada, é a Rádio Clube do Pará. Torcida do Remo vai ficar aqui à nossa esquerda, lá do outro lado. Já temos alguns torcedores do lado de fora e daqui a pouco vou lá acompanhar essa movimentação do Fenômeno Azul e trazer os bastidores aqui no microfone da Clube. Cabine de número 36, é a Rádio Clube já falando direto aqui do Maraca. Já, já tem Série A do Brasileirão, tem Leão contra o Flusão, Magno!
1: Maravilha, valeu, valeu Jorge Anderson. Diga-se de passagem, Rui Guimarães, um gramado impecável no estádio Mário Filho para a prática do futebol. Estamos já, inclusive, com as imagens em áudio e vídeo também do Maracanã, o templo sagrado do futebol brasileiro. Só não joga quem não quer, Rui Guimarães. Aliás, diga-se de passagem, é jogo grande. Um Fluminense que vem empolgado por garantir vaga na Libertadores. Remo que também vem empolgado pelo gol salvador, podemos assim dizer, de Vitor Bueno, que o poderá lhe colocar na equipe titular. O que esperar desse confronto? 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
4: Boa tarde. Boa tarde, Magno. Boa tarde aos amigos da Clube do Pará. Muito boa tarde a todos os nossos colegas que vão trabalhar conosco nesta jornada que vai até tarde, até 21 horas a gente vai falar de futebol e esperemos que seja futebol de primeira. Particularmente este primeiro jogo do Clube do Remo contra a equipe do Fluminense, no Maracanã, um gramado, como disse o Magno, muito bom, não se poderia esperar coisa diferente, se tratando de um dos melhores gramados do Brasil, quiçá do mundo. Mas olha, o assunto é Clube do Remo e o Clube do Remo tem uma parada dificílima contra a equipe do Tricolor. Não bastasse a tradição da equipe Tricolor do Rio de Janeiro, vem de dois resultados muito bons. Contra o Palmeiras e se classificando contra a equipe lá dos Estudiantes na Libertadores, o Fluminense vai ter a homenagem do seu torcedor. Do Rivadavia. E o torcedor é evidente de que vai cobrar uma boa apresentação do Fluminense. O Fluminense não vai poupar ninguém. Ainda que a equipe do Tricolor não é confirmado, mas tem muitos desfalques para esta equipe, para esta tarde. O Fluminense não tem dois jogadores, o Igor Rabelo, que não deve jogar, não vai jogar. Aliás, o Guga e o Lúcio Acosta estão fora, estão suspensos. Mas Igor Rabelo, Juan Pablo Freitas, aquele argentino, Savarino, Riquelme, Matheus Reis, Kennedy, todo esse pessoal está fora. Não deve jogar.
5: Isso três conforta ou assusta?
4: Não, três ou quatro. Três ou quatro são reservas. Mas aqui você sabe que tem o Kennedy, que inclusive marcou o gol do primeiro turno aqui, um deles. É, vamos ver, o Riquelme é reserva e tal. Vamos ver se o clube do Remo realmente aproveita esta saída desses jogadores. O que eu quero dizer é o seguinte, o Fluminense é favorito da partida, não tenha dúvida, e o clube do Remo vai ter que fazer alguma coisa de diferente para enfrentar esta equipe que vem entusiasmada e com a força da torcida nas costas, com certeza. O clube do Remo tem condições amplas, ninguém está dizendo que não, mas precisa ter, e eu vou avaliar o clube do Remo nos primeiros momentos na formação. Eu acho que o que o técnico Léo Condé colocar para jogar, eu posso ter uma ideia, porque essa equipe, por exemplo, que o Cacheado está colocando como principal, ou pelo menos como a possível equipe, com a saída do Pico e a entrada do Bueno, não me agrada.
1: Só um detalhe ruim rapidinho, o Fluminense divulga agora parcial de vendas, 25 mil, nesse exato momento.
4: Legal, legal. Boa arrecadação, quer dizer, bom público, pelo menos até agora, e vamos ver. A torcida do Pará vai estar presente lá, claro que bem menos do que a do Fluminense, mas isso aí também é fruto deste entusiasmo que a torcida do Fluminense tem. A torcida está querendo ver a sua equipe classificada na Libertadores. Mas eu falava do clube do Remo e acho que a substituição, a saída do Pico, pode não ser a melhor maneira do clube do Remo enfrentar o Fluminense. Estou fazendo uma avaliação, claro, levando em consideração que o Fluminense não deve ter alteração em relação à equipe do jogo passado, tá? A não ser as obrigações, aquelas substituições que o técnico faz exatamente por obrigação. Mas só se nós olharmos do meio campo para frente, Hércules, Martinelli, Ganso, Canóbio, Hulk, Soteldo, esse pessoal aí...
5: Ganso que está numa fase espetacular.
4: Ah, tá.
5: É novo.
4: Até possível que o Ganso não jogue lá atrás, tá? O Ganso está sendo o segundo volante e ele hoje talvez jogue um pouco mais na frente.
5: Sim.
4: Porque a presença do Martinelli e do Hércules no meio campo tiram a obrigação de marcação. Aí o Ganso seria um pouco mais meia atacante. Mas o que preocupa no clube do Remo, e exatamente isso que eu gostaria de ressaltar, é de que o Remo precisa, para segurar este meio campo e este ataque do clube do Remo, de um reforço no setor de meio campo. E Zé Welison, Ricardo, Pico, e o Pico que eu estou colocando é por minha conta, Pikachu e Bueno, no lugar do Pico e Bueno, eu acho que é um meio campo que ao invés de quatro vai ter três jogadores para marcar. O Bueno não marca ninguém. E ainda que o Remo fique com o Taliari lá na frente e o Pikachu ou qualquer outro que entre, eu acho que não é o clube do Remo que a gente possa esperar. Eu, pelo menos, acho que o clube do Remo fica fragilizado. E eu gostaria de ver o clube do Remo competindo no meio campo, competindo mesmo. Vamos levar em consideração que esse garoto, esse Hércules aqui, é um jogador que não para em campo, o Martinelli é outro. O Canóbio preocupa muito e a categoria do Ganso é evidentemente de que é indiscutível. Então é um meio campo que precisa sim de marcação, quem sabe até aquela marcação um pouco mais alta, acirrada, para que o clube do Remo possa jogar e até forçar uma questão de um erro da equipe da defesa do Fluminense, uma bola parada ou alguma coisa assim. Eu não poria o Bueno no banco, não. Eu acho que o Bueno merece, pelo que fez, pelo que vem fazendo, uma vaga na equipe principal. Mas eu confesso para vocês que eu sacrificaria o Jajá, colocaria o Bueno do lado do Taliari e o resto seria a mesma coisa, não tirando de forma nenhuma o Pico.
1: E pelo que nós estamos vendo aqui, Rui, pelo menos na formação, né, ali do vestiário, as camisas que são colocadas assim de frente, geralmente são quem são os titulares, né? Aparece o Jajá entre os titulares. A única dúvida é com relação ao Memel Bueno.
4: É, então tá aí, tem uma outra alternativa diferente.
5: É o que vai de branco hoje.
4: Diferente daquela que o Paulo Cacheado falou, com a saída do Pico e a entrada do Bueno. Mas a gente faz essa conjectura exatamente em função do que a gente tem de informações. O técnico da equipe do Fluminense, o Marcão, ele sabe, e ele é um cara experiente, vive dentro do Fluminense há um bocado de tempo, Ainda que o Fluminense tenha trocado, o Marcão está a 4 ou 5 jogos dirigindo nesta etapa o Fluminense. E sabe da responsabilidade que ele tem, porque afinal de contas o torcedor vai cobrar. Remo tem uma parada dificílima. O Remo sabe, 24ª apresentação, precisa ganhar a 3ª fora de casa. E evidente que a gente espera uma partida boa do clube do Remo. Claro que comedido no meio campo, mas sem ser covarde, precisa ser uma equipe de presença na frente. Vamos esperar e saber como é que o seu Léo Condé vai escalar a equipe.
5: E eu quero saber também de ti, Rui, o Remo que nas últimas 10 rodadas ele tem mostrado sinais de evolução no desempenho. O Remo está dando sinais que a cada rodada ele quer sair da zona do rebaixamento. Isso pode acontecer hoje?
4: Pode. Você sabe o que eu faço de avaliação muito? Eu acho que a apresentação, o jogo em si é uma coisa, o resultado é outro. Quando você fala assim, ah, o Remo não foi bem contra a equipe do Internacional. Poxa, mas o resultado foi bom. O resultado de empate foi bom.
5: Segundo tempo bom também.
4: É, então você precisa avaliar o seguinte, olha, o Remo precisa jogar bem? Precisa sim, gostaria, aliás, seria muito bom. Mas se o clube do Remo conseguir, digamos, engessar esse meio campo da equipe do Fluminense, afastar o meio campo um pouco mais da sua área, seria interessante, porque o resultado de empate não é mau resultado, não. O Fluminense é favorito, não se pode negar isso. Então, o empate ficaria bom para o clube do Remo e acho que entusiasmaria muito mais para os dois jogos aqui de Curitiba e Flamengo.
1: 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Bora falar do Papão da Curuzu, aqui no Bate Bola. Alô, Bola de Fogo!
6: Vai Xandu!
7: Pois é, Magno, e 15h30 a delegação do Paysandu vai deixar o hotel, né, a concentração direto aí para o Novelli Júnior para a partida de hoje. E aí a expectativa total do torcedor em relação à formação, né, do time do Paysandu para a partida de hoje. Lá na esquerda, Taboca ou o Facundo? Eu sinceramente acho que vem o Facundo. E lá no ataque, Cleiton Pego volta, o Lucas Cardoso continua. O Ítalo, claro que é certeiro que ele continua, né, continua no ataque. O Tadisson também, para mim, tem que continuar, porque no jogo passado foi o único que se sobressaiu, que teve um pouco mais de consciência no time do Paysandu Esporte Clube. Agora no meio de campo, Radisley ou Baianinho, né? Tá mais pro Baianinho e o Brian Macapá substituindo o Pedro Henrique, que não vai poder atuar. Está cumprindo o cartão vermelho que levou na partida contra a Ferroviária. E claro que a motivação, o clima, a cobrança foi muito, né? Muito grande nessa semana, desde a terça-feira que a rapaziada vem trabalhando. E é uma decisão, querendo ou não, para o Paysandu. É um jogo decisivo, é uma final para o Paysandu. E o Paysandu só depende dele. Depende dele, depende do seu dia, né? Depende do foco, depende da vontade, da vibração, da atenção. Coisa que não aconteceu na partida passada. Então o Paysandu tem que ser diferente, põe diferente nisso, em relação ao jogo da última segunda-feira. Aí você sabe como é que é, para acabar com tudo, com essa cobrança, com essa desconfiança, com essa coisa do torcedor e essa falta de confiança do torcedor, só vencendo a partida de logo mais às 17, com Cláudio Guimarães contando a história desse jogo. E o Eduardo, hein? Eduardo chegou, Eduardo Ribeiro, lateral pela direita, é mais um que chega pro grupo, assim como chegou o Gustavo Henrique ontem, foi anunciado e tá no BID à disposição também. Ô Eduardo, como é que você chega? Boa sorte no Paysandu Esporte Clube. Você está pronto para atuar, se for acionado pelo técnico Júnior Rocha, né, Eduardo?
8: Boa tarde. Primeiramente, agradecer a Deus, né, pela oportunidade. Tá vestindo essa camisa tão pesada que é do Paysandu. Fico feliz com o contato, né, do clube para poder representar nessa reta final da Série C e espero poder contribuir o máximo que eu puder.
7: Eduardo, e o que você já procurou saber desse Paysandu que você escolheu, desse Paysandu que você está à disposição, desse Paysandu que encara uma partida muito importante na tarde e noite de hoje?
8: Bom, sem dúvida, não só nessa temporada, mas em toda a história, né? O Paysandu é um clube muito grande, é o maior campeão da Amazônia e, em particular, nessa temporada, vem fazendo grandes jogos, tendo grandes resultados. Já foi tricampeão no ano, então fico muito feliz e honrado em estar participando desse elenco que está querendo ainda muito mais êxitos.
7: Quando você chegou, o Paysandu tinha virado uma partida e vencido o Confiança depois de estar atrás, perdendo de 1-0. E na semana, depois da vitória, a derrota, da forma que foi para a equipe da Ferroviária. Como você conviveu com esses dois momentos no Paysandu, Edu?
8: Eu cheguei logo após a vitória contra o Confiança, né? Então o clima era muito, muito leve, muito tranquilo e convicção de que a gente vai buscar essa classificação, né? E agora, depois da última derrota, o clima é totalmente de inconformidade, todo mundo insatisfeito, né, com o resultado e a gente só pode reverter isso trabalhando.
7: O Edu Magno, já com mais eu volto na nossa jornada.
1: Beleza, valeu, Dinho. Eu vou logo chamando a Liane Coelho, ela que tem o bom conselho. Liane, somente a vitória interessa, né? 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Alô, você que tem o bom conselho. Liane Coelho. Já eu vou com a Liane, mas eu quero saber logo de você, Cláudio. O bola pra frente, antes da Liane, peraí, deixa eu logo girar aqui. Já a bola vai rolar pela Série A do Campeonato Brasileiro.
9: Wellison.
1: Opa, já Cacheado, vou com o Zé Wellison. Série A do Campeonato Brasileiro tem 3 jogos. Enquanto isso, deixa eu logo dizer aqui pra você, Liane Coelho, você que tem um bom conselho. Somente a vitória interessa. Paysandu, que pode garantir a classificação hoje, depende de resultado. Mas, porém, entretanto, todavia, a derrota por 4-0 para a equipe da Ferroviária é passado? O que virá pela frente é o foco total, é o objetivo? Você, Liane.
10: Liane Coelho. Pois é, Magno Fernandes, boa tarde para você, uma ótima tarde a todos. É lógico que ainda tem jogo pela frente, mas vamos lá. O Paysandu passando hoje pelo Ituano continua dentro da zona do G8. O Paysandu perdendo para o Ituano já não depende mais de si, né? Vai depender ali de um jogo contra o Maringá e outros resultados. Ou seja, acredito que o Papão não quer ficar nessa situação com a calculadora na mão. Uma equipe que basicamente teve todo o campeonato, ou essa primeira parte do campeonato, dentro do G8. Né? Então, chegar nessa reta final e precisar fazer cálculo. Agora, sobre o jogo contra a Ferroviária, eu acho que é virar a página, mas não é esquecer. Até porque algumas falhas ali, gritantes, do time do Paysandu, tem muito a ver com o aspecto defensivo. Algo, inclusive, inclusive, que o Júnior Rocha já havia ressaltado em vários momentos. Lembrando que é o sistema defensivo, não é especificamente dupla de zaga, né? A gente tem tendência a responsabilizar a dupla de zaga, mas o contexto defensivo tem a ver com a volta dos volantes, tem a ver com a volta dos pontos para ajudar na marcação. Então, isso sim precisa ser muito trabalhado, até porque o time de hoje, Magno, o Ituano, é uma equipe que busca muito trabalhar também a bola aérea, ofensiva, ou seja, buscando o cabeceio. E o Paysandu tem dificuldade na bola aérea defensiva. É uma equipe menos encorpada que o Papão, mas é uma equipe que chuta. Se a gente pegar até os resultados aí de derrotas do time do Ituano, ainda assim é uma equipe com muitas finalizações. E aí vamos lá, é um Papão que vai entrar com meio de campo modificado, né? E que isso aconteceu basicamente apenas contra o Figueirense, né, Magno? Se não tiver me falhando a memória. Então o Paysandu vai precisar sim entender o que errou no jogo passado. Agora, não é entrar pilhado. É um jogo que a gente está colocando com cara de decisivo, mas não é o último jogo. O ponto é que ninguém vai querer ficar fazendo cálculo. Então, é fazer o que já fez em vários momentos, bons jogos, jogos encorpados, jogos ajustados, jogos compactos, para conseguir se sobressair contra o Ituano. Até porque o Papão tem uma vantagem, né? O aspecto físico. Então, é saber também se beneficiar disso.
1: Cláudio, chamar você aqui para conversa também. Parecendo que não tem Massinho e não tem Pedro Henrique. Um meio campo modificado, como o Lenin frisou. Mas tem outro lado, Mazola Júnior, velho conhecido. Ajuda, influencia. O que você acha, qual a sua opinião, Moreno?
9: Cláudio Guimarães. O Mazola tem a mania de sempre que ele dirige times contra os paraenses, onde ele já trabalhou, ele se dá bem. Mazola Júnior, que para quem não sabe, não tem nada de Mazola Júnior. O apelido é que acham que ele parecia com Mazola, que foi campeão do mundo com o Brasil em 58, começou titular, virou reserva. O nome dele é Willis Geraldo de Freitas Júnior, 61 anos, trabalhou no Paysandu 2014-2015, teve um acesso com o Paysandu 2014 para a Série B, e 2020 trabalhou no Clube do Remo.
1: Ituano, do acesso também.
9: O Ituano, que por sinal tem 70% de aproveitamento em casa, ou seja, ele faz um mau campeonato, mas em casa ele até que resolve reparar, ele tem 5 vitórias, 2 empates, só uma derrota dentro de casa. O Ituano, que é um clube de 79 anos, para quem não sabe, revelou simplesmente Juninho Paulista, Luiz Fabiano e Gabriel Martinelli, do Arsenal e da Seleção Brasileira.
1: E essa venda do Martinelli é que fez todo o poderio financeiro do Ituano, diga-se de passagem.
9: Hoje ele está meio para baixo, mas mesmo assim ele é um clube dividido, sabe? O seu presidente, o advogado João Paulo Ruiz, mais 60% do clube, quem comanda é o Juninho Paulista, na SAF que ele comanda dentro do Ituano, que este ano, infelizmente, não deu ainda o resultado que eles esperavam. Outra coisa é o Novelli Júnior, né? O estádio Novelli Júnior, que é um estádio interessante. Esse estádio foi construído praticamente por Luiz Gonzaga Novelli Júnior, daí homenagem. Nunca foi dirigente, é interessante. Ele foi político e médico. Ele foi deputado federal na região de Sorocaba, que Itu pertence à região de Sorocaba. Foi vice-governador de São Paulo e no auge político dele, também como médico consagrado, ele conseguiu a área para o estádio e participou não só de uma fase boa do Ituano no futebol, nas várias séries do Campeonato Paulista, como foi fundamental para a construção do estádio. Depois da morte dele, virou o estádio Novelli Júnior, que é Luiz Gonzaga Novelli Júnior. Os dois, Ituano e Paysandu, já se enfrentaram 6 vezes, 3 vitórias do Paysandu, 1 empate e 2 vitórias do Galo. O Galo tem 1 gol a mais e no último jogo, que seria bom repetir hoje, né? Em 2024, lá na Série B, o Paysandu meteu 5-3 no Ituano.
1: Você transmitiu esse jogo.
9: Em dia de Eli Garcia, lembra?
1: Um golaço. Golaço de Eli Garcia, diga-se de passagem. É verdade. Bem lembrado, Cláudio. Bem lembrado, mas 5-3 eu não estava lembrado. 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Tem gente contigo que quer falar com a gente, Cacheado.
11: É isso, Magno. Um abraço também pro Moreno, bola pra frente, Cláudio Guimarães, pra Liane, pra toda essa turma maravilhosa aí. Olha, é o jogador Zé Edson. Você sabe que o Zé Edson é um jogador de meio de campo, que ele tá sempre ali com aquela pegada forte,
1: aliás,
11: né?
1: Cacheador,
11: pois não.
1: Deixa eu rapidinho aqui, ó, saiu o Fluminense. Vamos lá, sim. Fábio. Fábio, goleiro. Samuel Xavier. Thiago Silva, capitão. Inácio. René. Aí, Hércules. Soteldo, Martinelli. E Ganso.
5: Canóbio e Hulk.
9: Afora Samuel Xavier, o time que jogou a partida de classificação na Libertadores.
5: Exatamente, Cacheado. Aí o Fluminense. Isso.
11: Aí, tudo bem. Bom, vamos ouvir então o Zé Edson, que é jogador importante nesse meio de campo do clube do Remo. Rapaz, é que são apenas dois jogadores, né, que estiveram. O Remo está 7 dias lá no Rio de Janeiro, né, Porto Alegre, Rio de Janeiro, né? E vieram apenas duas coletivas que foram feitas durante esse período. Mas o Zé Edson está aqui conosco e todo o time tem as suas dificuldades, o adversário vem de outras competições e tem que ter muito cuidado, né, meu caro Zé Edson?
12: Bom, a gente tem que procurar os erros ali, as falhas técnicas e aproveitar, porque a gente sabe que faz diferença, e aproveitar também esse momento que eles estão vindo de uma classificação. Espero que eles possam estar um pouco mais desgastados do que jogaram no meio da semana, então a gente espera poder ser superior à equipe adversária.
11: O Edson, torcedor do Clube do Remo, sempre em jogos no Rio de Janeiro, sempre esteve lotando o setor destinado ao torcedor paraense. É importante, neste momento, este apoio do torcedor, no momento em que o Remo precisa, hein, meu caro Zé Edson?
12: Bom, a torcida tem sido o nosso 12º jogador e a gente fica muito feliz por onde a gente ir, o Brasil ele está nos acompanhando, está comparecendo. E a gente espera sempre essa força da torcida, porque a gente sabe o quanto eles são importantes para nós, e só agradecer pelo apoio.
11: Tá aí, portanto, o nosso Zé Edson, né? Zé Edson conosco aí, e treinou na última sexta-feira, treinou com o Vitor Bueno no meio, treinou com o Zé Ricardo e tal, né? Então vamos aguardar a confirmação do Clube do Remo. Marcelo Rangel, Marcelinho, Marlon, o Tchamba e o Marlon Matheus, Zé Wellison, Zé Ricardo, Vitor Bueno, Pikachu, já
5: saiu agora, Cacheado. Tá
11: diário. Tá diário. Vamos lá. Ver se bate então isso aí. Vamos ver se bate.
5: Quem é a professora?
11: Eu quero saber o seguinte, né? Porque você sabe
5: é que. É a tia Anacleta, né?
11: A tia Anacleta. Será que ela. Se, quando errava.
5: Marcelo ela dava, Rangel.
11: Palmatória. Vamos lá. Bateu.
5: Marcelinho.
11: Bateu.
5: Tchamba.
11: Bateu.
5: Marlon.
11: Bateu.
5: Ó, Marlon com dois L's.
11: Bateu.
5: E o Marlon com um L.
11: Tá, isso.
5: Essa é a diferença.
11: No meio.
5: Zé Wellison.
11: Depois.
5: Zé Ricardo.
11: Depois.
5: Vitor Bueno.
11: Depois.
5: Pikachu.
11: Depois.
5: Talhari.
11: Depois.
5: Já, já.
11: Tudo bem, seu Timão, campeão do rádio, a poderosa Rádio Clube do Pará. Um grande abraço e daqui a pouquinho vamos ouvir o Tchamba, portanto, o Clube do Remo, já confirmado aí. Mais uma vez, o Magno pode repetir: o Clube do Remo para o jogo de logo mais contra a equipe do Fluminense. O Remo precisa desta vitória e um detalhe: vai ter que torcer para o Mirassol não vencer do Santos, o Inter não vencer do Atlético Mineiro, o Vasco não vencer do Palmeiras. Bate aí também, Magno.
5: Olha.
11: O Remo ganhando, essa combinação acontecer, o Remo sai do C4. Tá certo, Magno?
5: Só tem um problema.
11: Qual é o problema, Magno?
5: O Remo fazer a parte dele.
11: Ah, sim. Vai ter que fazer. Um dia chega a hora. Um dia chega a hora, né, Rui Guimarães?
5: Aliás, o Remo entrou no Z4 contra o Fluminense pelo Léo Condé. Hoje, o Léo Condé faz o giro completo na Série A com o Remo, diante do Fluminense, e está na hora desse Z4 ser desgarrado pelo time azulino. Deixa eu repetir de novo, Rui, até para dar subsídio aqui para você. O Remo com Rangel, Marcelinho, Tchamba, Marlon, com dois L's e Marlon com L. Zé Wellison, Zé Ricardo e Vitor Bueno. Pikachu, Talhari e Jajá. Você vê que rádio também tem, agora tem mais também, né, Cláudio? O Fluminense com Fábio, Samuel Xavier, Inácio, Thiago Silva e René. Martinelli, Hércules e Ganso. Canóbio, Soteldo e Hulk.
4: Pois é, eu já tinha falado anteriormente de que não me agrada a presença do Bueno no meio-campo da maneira que o técnico está escalando. Eu acho que o Remo, mesmo com a presença do Pikachu ajudando no meio-campo, mas com o Jajá e o Talhari na frente, vai ficar com um ataque razoável, pode ser até um ataque de boa estatura, velocidade. Mas quem vai dar a bola para eles? Será que o Bueno lá no meio-campo vai ter condições de marcar ali, de ser esse jogador de ligação? Não creio. Tomara que o Bueno queime minha língua, que seja este jogador, mas eu acho que o clube do Remo fica um menos potente, digamos assim, no meio-campo, com a presença só de Zé Welison, Pikachu e o Zé Ricardo para marcar este meio-campo. E, aliás, não é só o meio-campo, não. O Canóbio ajuda muito o meio-campo. O Ganso vai ser um jogador um pouco mais adiantado. Hércules e Martinelli são jogadores pegadores de presença embaixo e em cima. Então, o clube do Remo me deixa preocupado, muito preocupado no meio-campo. Em todo caso, vamos ver de que forma é que a equipe se comporta no meio-campo e, principalmente, um cuidado especial nos primeiros 15 ou 20 minutos.
1: 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E o Papão, bola de fogo! Como é que está esse time se preparando para encarar daqui a pouco a equipe do Ituano? Tem caras novas, você já citou o Eduardo, também chegou o zagueiro, que é o Gustavo Ramos, Paysandu Esporte Clube. Chega com força, chega valente, chega com moral, Dinho!
13: Paysandu!
1: Chega com moral, Liane?
10: Chega com moral, sim. É, apesar desses 4-0 que o Paysandu sofreu contra a equipe da Ferroviária, do outro lado tem o Ituano, Magno, que não quer mais nada na competição, né? Então, e aí mora o perigo, né? Porque vamos lá, o Paysandu já pegou um Santa Cruz, que também não estava bem das pernas, e passou sufoco. Vamos jogar a lista, pegou um Figueirense, Inter de Limeira, o próprio Anápolis, apesar da vitória, o gol do Juninho ali na reta final. Então essa é a preocupação, porque quando você enfrenta equipes assim, Magno, há uma tendência muito grande do destaque individual. Aquele jogador que quem sabe não vai mais seguir na competição, já que não briga por mais nada, quer chamar a atenção de uma outra equipe que tem algo maior daqui pra frente. E aí é um contra um, é um chute de fora da área, que é uma característica do time do Ituano. Então, é uma atenção redobrada da equipe bicolor. Atenção essa que faltou no jogo passado, sabe? Eu vi muita gente falar durante a semana, Magno, sobre corpo mole dos jogadores, sobre falta de comprometimento, falta de vontade.
1: A própria fala do Tuma também movimentou a semana inteira, né?
10: Pois é, mas vamos lá. O Paysandu enfrenta a Ferroviária com o que tinha de melhor ali. Se a gente for falar sobre mudanças aqui de escalações, talvez um nome aqui ou outro, mas aquela é a base que o Paysandu tem. O Paysandu apresentou ali deficiências gritantes, né, que não aconteceram de agora, e do outro lado tinha uma Ferroviária que está muito bem encaminhada, podendo ser adversária do Papão, inclusive, ali no quadrangular. Agora, já vi em vários momentos o Papão Já vimos, na verdade, né, sair atrás no placar, buscar o resultado, enfrentar grandes equipes, como foi o Vasco, inclusive, né, apesar de não seguir ali na Copa do Brasil, mas fez um jogo encorpado dentro do melhor que poderia oferecer, então é colocar isso em campo.
5: Em tempo e condições normais, Cláudio, o Paysandu é favorito contra o Ituano, ou mesmo jogando fora de casa, não?
9: Não, evidentemente que não. É jogo 50-50, eu acredito.
5: Sim.
9: Pela boa campanha do Paysandu até a partida passada e pela má campanha do Ituano. Agora, uma coisa curiosa, antes de entrar em campo, o Paysandu está na sexta colocação. Se o campeonato acabasse agora, o quadrangular dele seria o do Grupo C, com Inter de Limeira, Botafogo da Paraíba, ele, Paysandu e Santa Cruz, ou seja, o grupo mais forte.
5: É o primeiro...
9: O grupo C é segundo, terceiro, sexto e sétimo.
5: É isso.
9: O grupo B é primeiro, quarto, quinto e oitavo.
5: Exatamente. Repete, por favor, Cláudio.
9: Estaria no grupo C.
5: Repete, por favor, grupo...
9: Ele estaria no grupo C com Inter de Limeira, que é o segundo,
5: uhum,
9: com Botafogo da Paraíba, que no momento é o terceiro.
5: Sim.
9: Ele, Paysandu, que no momento é sexto, e com Santa Cruz, que
5: Nossa,
9: no momento é sétimo.
5: Sim,
9: não seria um grupo fácil, até pela força, sobretudo, do Santa Cruz ou do Botafogo em casa, e nesta situação o Paysandu não jogaria a última em casa, jogaria fora.
5: É verdade. Botafogo de novo pela frente, Eliane.
9: Não sei que a coisa mude, né?
10: A tendência daqui são jogos difíceis, né? Eu acho que ali contra a Ferroviária, tentando isolar o placar, se é possível, a tendência do Papão é ter jogos que vão exigir demais repertório, vão exigir aspecto individual, né? Vão exigir trabalhar bolas paradas quando você tem dificuldade numa transição, na construção, porque o sarrafo fica mais alto, né? É um quadrangular, é um tudo ou nada. Te confesso que eu queria que a Série C fosse similar ao que é a Série que é a
5: pontos
10: Série B,
5: corridos.
10: Pontos corridos, né? Mas, porque, vamos lá, você faz um início de competição dentro do G8 e aí, numa falta de atenção, como foi o jogo passado, você cai, por exemplo, vai todo um trabalho por água abaixo, né, Cláudio?
9: Pois é, o torcedor do Paysandu ficou fulo da vida porque o Paysandu não jogou nada contra a Ferroviária e as críticas foram em cima da má produção do Paysandu. Imagina se o torcedor do Paysandu soubesse o que aconteceu na Ferroviária. Com o Vini Amau e no jogo passado o Vepedido com Volta
5: verdade.
9: Redonda, o técnico mudou sete jogadores, pouca gente sabe, sete. Quatro da base entraram naquela partida.
5: Dois,
9: inclusive, nunca tinham jogado profissionalmente. Empurraram quatro no Paysandu. Então o futebol tem disso. Né?
5: Alguém chamou?
13: Eu
5: fala
13: chamei.
5: Que eu te escuto, Bola de Fogo.
13: Bora fazer aqui um exercício.
5: Mande
13: da
5: lá.
13: Provável equipe, tá? Com Gabriel Mesquita, aí Edilson, né, o Pedro Carrerete. Eu acredito que ele... Ainda existe a possibilidade de vir com o Bruno Bispo, mas a marcação está muito cruel em cima do Bruno Bispo. Bora colocar de sobreaviso aí o Lucas Rodrigues, né? E o Facundo pela esquerda, até porque joga fora, tem que dar uma segurada na marcação. Facundo, meio de campo, com o Brian Macapá, aí o Caio, né? Caio que tem que reencontrar, né? Reencontrar o caminho... De boas apresentações.
5: Ele já voltou
13: que desde
5: após a Copa
13: Norte,
5: gente.
13: Copa Verde Barra Norte, ele sumiu. Enfim, e aí o Pablo Baianinho ou até mesmo o...
5: Hadsley.
13: O Hadsley, né? Que já está mais de um mês aí, já era para estar, pelo menos, sendo relacionado. E está sendo relacionado pela primeira vez. O ataque, para mim, Tadisson, que fez um bom papel no jogo passado, apesar da derrota. O Ítalo, que não tem muito para a gente ficar questionando, o Ítalo como titular. E aí, Cleiton Pego ou Lucas Cardoso. Esse provável Paysandu para encarar a equipe do Ituano logo mais às 17. A delegação, daqui a pouco, daqui a mais 15 minutos, deixa a concentração com destino ao Novelli Júnior, Magno.
5: Beleza pura, valeu Dinho, já vou logo agora com ele.
2: Chamba.
5: Já eu vou com o Tchamba Cacheado, porque eu vou com o Mário Filho novamente. O estádio Mário Filho me chama. Ele está lá, está atento. O Fenômeno Azul também está chegando. Você, Jorge Anderson.
14: Salve, salve, Magno. É a Rádio Clube nos bastidores de Fluminense e Clube do Remo, estamos aqui, olha, na parte externa do Maracanã, sentindo o clima, torcedor do Remo concentrado. Vamos ouvir a galera, olha a turma vendendo aqui também. Fala, meu amigo, tá vendendo muito aí, olha, tá vendendo muito aí do Leão? É?
15: Vendendo bastante.
14: É? O que é que tá mais vendendo aí? É isso, e quanto hoje o jogo?
15: 3-0
14: pro Remo. Vai ser, você é onde? A Carioca. É de São Paulo? Tá vendendo, ganhando dinheiro. É isso. Com o Leão. Tá bom, valeu. Tá tímido na venda, tem que ir pra cima, garoto. Vamos mostrar aqui o fenômeno, olha a concentração da galera. Olha a concentração do torcedor do Clube do Remo, que já se posiciona. Fala, meu amigo, tá com a família aí, como é que tá o clima pro jogo? Como é que tá o clima?
15: A mil, dá-lhe leão.
14: Isso. Paraense, não?
15: Não, não, carioca. É? Estamos aí, que é a primeira vez no Maracanã.
14: Vem cá, meu amigo, vem cá. E você, paraense, carioca? Paraense. Como é seu nome?
16: José.
14: Paraense de onde? Tô nem lembrando de onde é. De Guaraci, a nossa Vila Sorriso.
16: E agora?
14: E você? Você é parente, amigo, não?
15: Sim, sim, é. Família, família.
14: Ah, toda a família. Você é carioca e tem esse amor pelo leão.
15: Claro, com certeza. Família é pra família.
14: Aquele palpite?
15: 3-1.
14: E aqui no Rio torce pra quem?
15: Flamengo.
14: Ah, então é mais gemista ainda agora.
15: Com certeza.
14: Valeu, obrigado, meu amigo. Tá aí a família, todo mundo nos bastidores. Olha aqui. É a esposa? A esposa aqui com o neném? Não, amiga. Vem cá, querida.
17: Nora, minha nora.
14: Olha aqui, sua nora. Como é seu nome? E o nome da neném?
18: Davi.
14: Davi. O placar, querida. O placar pro jogo. 1-0, 1-0. O importante são os 3 pontos. É isso. Vamos sentir o clima. Olha a galera aqui nos bastidores. Vamos conversar aqui com o fenômeno. Vem cá,
15: opa, Leão.
14: De onde? Leão de onde?
15: Marcarena, Marcarena.
14: Opa, Marcarena. Marcarena.
15: Fala, Marcarena. Salve aí, galera.
14: Isso. Mas mora aqui no Rio? Não, veio só pro jogo.
15: Vim só pro jogo.
14: É mesmo?
15: Só
14: que maravilha. Trazendo aquele pé quente do nosso Festival do Abacaxi que tá chegando.
15: Tá chegando.
14: Quanto? Já. Quanto hoje pro Leão?
15: 0-0 só.
14: É isso. É o jogo pra mudar essa rota do Remo.
15: Mudar, tirar pressão, sair da zona e ficar longe, já mirar pra frente.
14: É, tá bom de zona.
15: Tá bom, acabou já, tá bom.
14: Agora é pensar alto.
15: Pensar alto.
14: Vamos lá, quem faz esse gol?
15: Chamba.
14: Chamba.
15: Chamba.
14: O retorno da fera em alto estilo.
15: Chamba. Gol de cruzamento do Vitor Bueno, Chamba de cabeça.
14: Valeu, meu
15: Falou.
14: Amigo. Valeu, grande abraço. Olha a turma aí. Mais um torcedor. Vem cá, Leão.
15: E aí,
14: vem cá, torcedor nos bastidores. Dá um salve aqui.
15: Tudo bem?
14: Leão. Clima melhor possível, hein?
15: Melhor possível. Hoje vai.
14: Você é de onde?
15: Sou de Belém. Moro em Santos hoje.
14: Moro em Santos. Esteve lá na Vila.
15: Tive.
14: Deu ruim. Foi pra cima do Neymar.
15: Pra
14: hoje
15: cima.
14: É pra cima do Hulk, do Canó.
15: Não tem nada. Eu gosto do Ganso, mas não vai ter nada pra ele.
14: Tem nada. Hoje é o Pará. Ganso, com todo respeito.
15: Todo respeito. Vai chorar.
14: É isso. E esse Leão? Vai dar o passo agora a partir
15: hoje
14: desse
15: jogo. Hoje sai da zona e aí se mantém fora.
14: É isso. E aqui no Rio tem uma preferência por algum clube, não?
15: Fluminense, por equipe Fluminense. Eu gosto do Flu. Mas hoje vai chorar.
14: Não, esquece Rio de Janeiro, é só parar.
15: Já era pra ele.
14: Valeu, meu amigo.
15: Valeu.
14: Obrigado. Qual é o bairro lá em Belém?
15: É Batista Campos.
14: Opa, na nossa Batista Campos. Obrigado, viu? Grande
15: Valeu.
14: Abraço. Olha o clima. Magno Fernandes, a todos ainda acompanhando os bastidores aqui no YouTube. Vamos mostrar aqui. Olha só a família. Vamos mostrar os torcedores. Vem cá, amiga. Amiga,
19: que beleza.
14: Aquele palpite hoje pro jogo.
20: Vai ser 3-1. Leão, porra!
19: Rapaz, que é isso, minha tia?
14: Olha, me diz uma coisa.
19: Você pôr
20: minha família, meu filho,
21: Caetano.
20: Caetano, meu marido, minhas amigas,
14: aqui, ó.
20: Minhas amigas. 3-1, Leão, 2 gols do Jajá e 1 gol do Vitor Bueno.
14: Olha, Jajá.
20: Vitor Bueno, bora, Vitor. Acredito em ti.
14: Que beleza. E... vocês são todas de Belém, não? Como é que é?
20: Todos de Belém.
14: Vieram pro jogo, vieram pro jogo.
20: Viemos pro jogo.
14: Chegaram quando?
20: Chegamos. A gente veio aproveitar, né? Já passou uma semana. Veio na quarta passada. Só vai embora na outra.
14: Qual o bairro lá em Belém?
20: Pedreira!
14: Opa, do samba e do amor!
20: Pedreira!
14: Canta o samba aí pra agitar o time do Remo. É do samba?
20: Samba!
14: Vai.
20: A gente não perde o prazer de cantar.
14: É esse o clima aqui na parte externa, portão 3, onde o torcedor do Clube do Remo se concentra. Vem cá, Zunino. Vem cá, meu amigo. Já tomando uma, só aquele aquecimento, já jogamos.
15: Isso aí.
14: Como é que tá a expectativa, o coração para esse Remo? É a partir de hoje aqui no Maracanã.
15: Ah, espero que seja um jogo bem proveitoso pro Remo, 2-0 hoje.
14: É de onde? Você é
15: Eu sou de Belém, mas moro aqui no Rio há 13 anos.
14: Já 13 anos,
15: 13
14: já.
15: Anos
14: mora
15: Brasil.
14: Onde? Qual bairro aqui no
15: Eu
14: Rio?
15: Moro na Ilha do Governador.
14: Ah, na ilha. Lá perto já tá próximo do aeroporto, do Galeão.
15: Exatamente.
14: Me diz uma coisa. E aqui no Rio, você torce pra quem?
15: O time da minha esposa aqui, ó.
14: Qual é o time da sua esposa? Botafogo. Então, mais um motivo pra torcer pro Remo hoje.
15: Isso aí.
14: Traz a esposa aqui, traz a esposa. Ela é carioca, a esposa?
15: É carioca.
14: Esse carioca, né? Esse carioca de onde, querida?
22: Carioca do Rio.
14: Aqui, de qual bairro?
22: Ilha do Governador.
14: Da ilha também. Que maravilha. E essa paixão pelo Remo? Graças ao maridão.
22: É,
21: sorte. É? Ele só não pode sofrer juntos, né? Não pode.
16: É. No último jogo deu sorte. O Remo ganhou do Botafogo lá no Engenhão.
21: Ele deixou, hein?
17: Isso. E agora o Leão ganha do Flu aqui.
21: Com certeza.
17: Dá o seu palpite. Aquele palpite bacana pra essa vitória.
21: 2-0,
17: Leão.
16: Pro Remo, né?
21: Pro Remo.
17: Claro, claro. Obrigado, amiga. Obrigado, meu amigo. Valeu. Esse são os bastidores. Manda um abraço, quer mandar um abraço da Rádio Clube do Pará.
21: Um abraço pro meu pai que tá lá em Belém, o Luiz Carlos. Vai, Leão sempre, vambora!
17: Vai qual bairro lá em Belém?
21: Vai em Valdecante.
17: Opa, meu bairro!
21: Olha aí, ó.
17: Onde é exatamente Valdecante?
21: Ali no Promorama.
17: Promorama, Providência, CDP, Barreiro. Tamo em casa. Como é o nome dele?
21: É o Carlinhos.
17: Carlinhos, Carlinhos, um abraço.
21: Pina, é a família Pina. Isso. A família Pina que é toda remista.
17: Você veio só pro jogo? Não,
21: moro no Rio.
17: Você já mora há quanto tempo?
21: Um ano no Rio.
17: Mas sempre vai a Belém?
21: Sempre vou a Belém.
17: Vai esse ano ainda?
21: Claro, no Círio.
17: No Círio de Nazaré.
21: Com certeza. Bora, Leão, pra cima.
17: É isso. Quanto hoje o jogo, amiga?
21: 2-1,
17: é isso?
21: 2-1, tem que dar um pros caras, porque, né?
17: Tem que ter emoção.
21: Tem que ter emoção.
17: O sotaque já tá carioca também?
21: Não, jamais.
17: Olha.
21: É, comando, tá me estranhando?
17: Agora, gostei de ver. Hein, parceira?
21: Não, parceira não rola ainda.
17: Você é Vasco, parceira?
21: Aqui eu tô Vasco.
17: É Vasco? No carioquês, é Vasco?
21: Eu sou Vasco.
17: Tá bom, obrigado, amiga.
21: Valeu, vamos correr.
17: Placar do Leão.
21: Placar do Leão, tem que ser, né?
17: Valeu, obrigado, Magno, esse é o nosso registro. É a Rádio Clube dos Bastidores, Portão 3, o fenômeno azul batido no Maracanã, Magno.
18: O Remo nunca tá só, né, Cacheado?
11: Sem sombra de dúvida, sempre o clube do Remo, agora com o espigão aí, essa massa humana é brincadeira, cara. O que é, Leão? Eu sei, Leão.
18: Ele tá emocionado, Cacheado.
11: Tu queres botar mais gente do que o do Fluminense no estádio deles? Pera aí, Leão, também isso é muito abuso, né, Leão? Hein? É muito moleque. Precisa vencer, né? Vencer que é pra cravar aí, 26 pontos, terceira vitória fora de casa. Lá vem o invejoso pra cá. Bom, vamos ouvir aqui então o Chamba, olha aí, Chamba, eu falei com o seu, e você ia ter o seu colega de volta. Não é fácil não, Chamba, mas Chamba, o que fazer pro Remo transformar esse jogo em vitória, esses jogos que vem pela frente, hein, Chamba?
22: O Remo tem um jogo fácil, né, que não seria brasileiro, todos os jogos são diferentes e tudo tem uma particularidade tática que o professor trabalha e passa para nós, para fazer a animação dentro do campo. Essa parte acho que equilibrado, tem um bom jogo lá no casa, para um período, um exemplo, lá no casa fez um bom jogo contra o Palmeiras, ganhou o Botafogo fora. É assim, o mais importante é focar no nosso trabalho, junto.
11: Chamba, você lutou no jogo passado, mas foi difícil para você, depois de uma contusão que levou mais de mês para recuperar, hein, Chamba?
22: Foi um pouco difícil para mim, porque deixou companheiros sozinho dentro desse batalha, que é mais importante para nós. E mais importante, tem as coisas que eu sou controlar, tem umas coisas que não pode controlar, mais importante é soluções. Estou aqui, vou voltar para ajudar meus companheiros, para ficar junto, para ficar com uma ideia e trabalhar junto. E nós dentro do campo temos que jogar com seriosidade, com mais vontade, determinação e mais responsabilidade. Acho que essa parte que temos que fazer lá dentro do campo, o resto vamos tentar fazer tudo possível para ganhar lá.
11: Isso, para ganhar mesmo, Chamba. Mais uma vez, o clube do Remo, Marcelo Rangel, Marcelinho, Marlon, Chamba e Marlon Matheus, Zé Wellison, Zé Ricardo e Vitor Bueno, Pikachu, Tagliari e Jajá. Quem ficou de fora da relação nessa foi agora o Jaderson, porque continua o Léo Andrade na relação para este jogo de logo mais, na Daqui a pouquinho, 16h, tem Clube do Remo e Fluminense, meu querido amigo Magno Fernandes.
18: Beleza, valeu, Cacheado. Eu volto com você de novo no Rio de Janeiro. Fala, Espiga!
14: É isso, continuamos acompanhando os bastidores aqui na área externa. Tá chegando a hora, a bola vai rolar. Olha o Vladimir, Rapaz, estávamos em Porto Alegre. Pé quente hoje também, Vlad.
0: Pé quente, gol no último minuto, mas hoje aqui é a vitória. Vamos levar
14: gol no vitória. Último minuto da vitória, né, Vlad?
0: É isso, e hoje vai ser 1-0 pro Remo.
14: Rapaz, e reunindo com essa turma, uma semana fora de casa, isso é muito remismo, né, meu amigo?
0: Verdade, te larga a família, tudo, mas a gente tá com Deus e com o clube do Remo. Vai levar essa vitória.
14: E o Lion Saúde, O Lion Saúde
0: tá esperando, contra o Curitiba vai tocar tudo.
14: Beleza, vem cá, meu amigo, no momento que o torcedor já vai adentrando as dependências, como é que você tá? Boa tarde, meu
3: amigo. Tudo bem, beleza, confiante aqui no jogo do Clube do Remo, mais um jogo fora, são 5 esse ano e vem muito mais.
14: É, acompanhando o Remo direto.
3: Acompanhando direto sempre que possível, lógico, só do nosso trabalho. Claro. Com esse amor pro Clube do Remo e o melhor, representando o norte do país. O povo do norte tem que entender que o Remo representa essa região. Ninguém quer o Remo na Série A, mas o norte e o Pará quer e todo mundo deve apoiar.
14: Que maravilha, depoimento importante. Como é que está o teu pensamento para esse jogo daqui a pouco? O Fluminense é forte, claro, mas vem falando, pode ser o jogo para a virada de chave do Remo.
3: O Fluminense é um grande time, um time que tem um elenco absurdamente superior, mas o Remo é para quem acredita. E hoje, o que eu acredito é 1-0 pro Clube do Remo, no sufoco, daquele jeito Remo de ser, para voltar para Belém, para 2 jogos, com o Mangueirão pulsando e mostrar pro Brasil quem é o Clube do Remo e quem é o norte do país, que é tão menosprezado.
14: Viva o norte!
3: Viva o norte, viva o Clube do Remo!
14: O mosaico de Ravena cantou, norte não é com M.
3: Norte não é com M e o Brasil precisa conhecer, e eu convido. Fala!
14: Bora, Leão!
3: Bora, Leão!
14: Valeu! Vem cá, meu amigo! E você? De onde é, meu amigo?
6: Belém. Vim buscar os 3 pontos.
14: Isso. Qual o bairro lá em Belém?
6: Marambaia. Principado da Marambaia.
14: Principado, é verdade.
6: Estamos confiantes.
14: Manda um abraço pra galera da Marambaia, ouvindo a Rádio Clube agora.
6: Um abraço pra galera da Marambaia, meus amigos lá do Ipuã, Mendara, Tavares Baixo.
14: Toda a
6: galera
14: turma.
6: Geral lá. Viemos buscar os 3 pontos, o empate já tá maravilhoso, né?
14: Sim.
6: Mas se o Remo não for roubado hoje, como está sendo roubado por aí, eu acho que o Remo vai buscar um pontinho, pelo menos uma vitória gostosa hoje.
14: Isso, aqui no Rio, para ter mais emoção.
6: E outra, só quem pode jogar no Maracanã.
14: Rapaz, tem que ter a cutucada.
6: Eles morrem.
14: Tá bom, valeu, vai lá, bom jogo, valeu, meu amigo. Obrigado. Torcedor já no acesso aqui. Vejo os bastidores, torcedor do Fluminense, tudo na paz. Olha a família, vem cá, meu amigo, tá com a filhona aí, que
23: Jorge
14: maravilha.
23: Anderson.
14: Tudo bem, meu
23: e aí,
14: amigo?
23: E aí, Jorge, tamo lá,
14: como
23: pai.
14: É que tá?
23: Hoje vai dar Leão.
14: O clima toda a família para essa vitória bonita do Remo.
23: Vamos em busca dessa pontuação aí pra a gente sair da zona, é muito importante, jogo decisivo. É, que Deus abençoe o nosso Leão hoje, que a gente possa sair dessa zona de rebaixamento com uma vitória. Em nome
14: e
23: de Jesus.
14: E a filhinha, como é o nome dela?
23: Marina.
14: Ela já fala Leão,
23: fala
14: Marina.
23: Leão, Marina.
14: Fala Marina.
23: Remo, Remo.
14: Apresenta a família aí, olha.
23: Marina,
14: família.
23: Fernanda, Karen, Arthur, todo mundo do Leão.
14: Isso,
23: vamos
14: qual
23: junto.
14: É o bairro? Mora aqui no Rio ou não?
23: Não.
14: Mora em Belém.
23: É, somos do Rio, mas a gente é lá do Sideral.
14: Opa, lá no Sideral. Manda um abraço pra toda a galera no Sideral, claro.
23: Um abraço pra toda a galera de Belém do Pará e o Pará todo. Hoje é Leão no Maracanã.
14: Vamos lá. Placar, aquele placar sempre pra dar certo.
23: Jorge Anderson, como a gente é Leão raiz... 2-1 no sofrimento, sempre.
14: Quem faz o gol da vitória? Vai ser como o do Vitor Bueno no finalzinho?
23: Hoje é Vitor Bueno e Talhari pro Leão.
14: Tá bom, valeu.
23: Vamos
14: meu
23: junto,
14: amigo.
23: Vamos junto,
14: obrigado,
23: grande
14: meu
23: abraço.
14: Irmão. Vai lá, valeu. Bom jogo com toda a família e os torcedores já tendo acesso. Os bastidores da Rádio Clube acompanhando tudo pra você, Magno. É o canhão da Clube no Maracanã, no clima de Leão e Flusão. Vai de lá, Magno.
18: Beleza, valeu, Espiga. É, rapaz, é a Clube do Pará marcando presença em todos os quadrantes aqui da nossa Poderosa. Alô, Atos, alô, grande Alexandre, estão ligados aqui na Poderosa, estão ligados aqui no Timão Campeão do Rádio. Deixa eu ir com o Dinho rapidamente, antes de girar a escalação no lado azulino. Fala aí, bola de fogo!
24: Dinho Menezes.
18: Égua.
24: Naquele pique.
18: Naquela
24: com aquela crocância.
18: Tô te falando, meu irmão.
1: manda o Pix e tá aí.
18: Ah, é?
1: Não, Alex, a gente dá melhor qualidade, fera.
18: Delegação já chegando, Zona Velho Júnior, Gilho. Temos inclusive com imagens aqui já. Mas,
4: não vai pra isso.
1: O filho tá aí, encaixado, o filho da Beth do Beto Tetone. Quando ele quer, ninguém segura ele. Ô, meu Deus
4: do céu. O guerreiro do Velho Júnior, isso aí.
1: O guerreiro já coçou, deu aquela coçada internacional e pronto. Olha, galera tá saindo nesse momento, o busão do Lobo tá saindo para o Novelli Júnior, torcedor do Paysandu, que vem se falou, vem com tudo hoje, vem com tudo naquele pique, com aquela crocância, pra me surpreender esse torcedor acredita em ti, então bora pra frente, porque a gente viu. Vencendo, meu mano! Vencendo aí! É Curuzu, é Caldeirão lotado, lotadão mesmo. É, na próxima rodada, no sábado às 17 na Curuzu, aliás, essa rodada, todos os jogos no mesmo horário. Gustavo, você chega, arrebente, faça sucesso, já tá no bid, inclusive. Veio da Portuguesa, encarou o Paysandu naquele jogo que o Paysandu virou com o gol do Castrinho, o Sapequinha no final. E a partir de hoje, que carou o Paysandu daquele jogo que o Paysandu virou com o gol do Castrinho, o Sapequinha no final,

0: condições, estou bem fisicamente. Tenho treinado, né, as últimas semanas. A gente estava jogando a Série D até agora, né, faz recente 3 semanas, né, então me sinto em plenas condições de poder, se tiver a oportunidade de estrear, fazer essa estreia sim.
1: E o que é que você traz nessa bagagem para ajudar o Paysandu nessa reta final de primeira etapa, pensando na próxima fase, tendo em vista que o Paysandu tem que classificar entre os 8 para pensar em acesso o ano que vem, 2027, jogar a Série B? Qual é a tua experiência nesse sentido?
0: Por mais que sou jovem, já passei por vários clubes, né? Tive a passagem pelo Bahia, onde nós tivemos, onde nós fomos campeão da Copa do Nordeste, né? Já joguei Série B, já joguei Série D, já joguei a Série C, na própria Série C em 2022, com o Botafogo de Ribeirão Preto, né? Obtive o acesso, né, em 2022, da Série C para a Série B, né? Fui campeão alagoano também em 2024 com o CRB. Então acho que é isso, entregar muita garra, muita determinação, experiência e, obviamente, entregar o melhor de mim para poder contribuir com o Paysandu naquilo que ele tem como principal objetivo, que é o acesso.
2: Bora, Gaguinho, vem-te embora, que eu quero o Paysandu na Série B, meu irmão. Bora, bora, o torcedor tá acreditando. E olha, o Paysandu ainda tá no mercado. Diga-se de passagem, ainda tá no mercado. Pode pintar um volante a qualquer momento. Olha, referência do áudio do passado em Belém. Tem a marca Alex Saudade. Vai, Magno!
3: Beleza, valeu, Dinho! 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Antes de escalação, vou com a última do. Fala, Jorge Anderson!
4: Maravilha, galera! É a Rádio Clube acompanhando os bastidores e lá vem torcida do Remo, do Fluminense, que se unem aqui no Rio de Janeiro. Olha aí, vou mostrar aqui os bastidores, Magno. Toda a galera acompanhando. Vamos lá, olha a galera aí ligada, acompanhando os bastidores. Lá vem. Olha aí, Força Flu e a torcida do Remo. Palpite, palpite.
5: Leão, leão,
6: solta a fera, leão!
4: É isso, valeu, é a galera. Olha aí a torcedora com a camisa do Pará. O palpite pra hoje, amiga. Palpite, palpite. 2x2, que paraense é essa?
7: 3x1, 3x1.
4: É paraense a secadora do meio?
6: 2x1 pro leão, não tem, tem nada.
4: Não tem secadora.
6: O Remo tá no Maracanã vendo a Série A. O Paysandu vai ter que ir doando, pô. Não tem como zoar, parceiro.
4: Vem cá, olha a família aí.
7: 4x0 não foi suficiente pra essa mucura, não.
4: Rapaz, aqui.
6: 1x0, 1x0.
4: Aqui é a rivalidade. O seu palpite, garoto?
6: 1x0, gol de Pikachu.
4: Pikachu no último lance também?
6: Não, aí não.
4: Aí é muita emoção. Valeu. Vão lá, vão lá. No registro, a Rádio Clube acompanhando tudo.
3: Beleza, eu vou com o Wellington Campos. Alô, meu ídolo!
8: Wellington Campos!
9: Alô, Magno Fernandes! Alô, amigos da Clube! E o Fluminense pega o Remo em busca de uma vitória importante no Campeonato Brasileiro neste momento. Ele é o quarto colocado. E depois desse jogo, terá o Atlético Paranaense lá no Paraná. E na sequência, o clássico com o Vasco no Maracanã pelo Campeonato Brasileiro. O Fluminense, nesta temporada, vai fazer seu 28º jogo no Maracanã. Ganhou 16, empatou 7, sofreu 4 derrotas. E o artilheiro da equipe é John Kennedy, que operou o joelho. Fora de combate nesta temporada, só volta o ano que vem. John Kennedy com 15 gols, Savarino com 8 gols. O Kevin Serna também com 8, Canóbio meia dúzia e o Lúcio Acosta, que está suspenso para hoje, tem exatamente.

0: 25 gols. O Fluminense entra com 4 jogadores pendurados, né? Canóbio, Arana, Hércules e Savarino. 2 estão suspensos, o Guga e o Lúcio Acosta. O tricolor das Laranjeiras precisa da vitória, repito, para subir no Campeonato Brasileiro, e a gente está aguardando a confirmação. Fábio, Samuel Xavier, Thiago Silva, Ignacio e René ou Arana, Hércules, Martinelli, Paulo Henrique Ganso, Canóbio, Hulk e também Soteldo. O Paulo Henrique Ganso tem contrato até o final do ano. Ainda não foi procurado para renovação, mas voltou a ser titular e jogador importante no meio-campo tricolor. Tá falado, meu ídolo, é com você na clube.
1: Valeu, Wellington Campos, e eu vou girar as escalações agora. Alô, ranqueado, traz o leão!

0: em toda a Amazônia, negão. Querendo vitória, vitória, vitória em cima do Fluminense. O Remo daqui a pouquinho em campo. Eu falei, 88 Marcelo Rangel, 79 Marcelinho, 13 para Marlon. Voltando é o capitão do time, 18 Chamba, 6 para Marlon Matheus na lateral esquerda. No meio de campo, 28 para Zé Welisson, 55 Zé Ricardo e 15 Vitor Bueno. No ataque, 22 Pikachu, 19 Taliari e 7 para Jajá. O banco de suplentes do clube do Remo, 97 para Ivan. O outro goleiro, 94, Igor Vinhas. 2 para Matheus Alexandre. 4, Matheus Felipe. 27, Zé Ivaldo. 14, Léo Pico. 26, David Braga. 8, Patrick. 21, Galeano. 9, para Poveda. 11, Aleph Manga. E 5, para Léo Andrade. O técnico é Léo Condé.
1: É o Leão Azul para esse que está na 18ª colocação, 23 pontos, 23 jogos, 5 vitórias, 8 empates, 10 derrotas. Marcou 27 gols, sofreu 37, saldo negativo de 10. O Remo que volta a campo na próxima rodada, jogando diante do Coritiba. Segunda-feira, dia 31 de agosto, 8 da noite no Mangueirão. Trazendo agora a escalação do Tricolor das Laranjeiras. Tá bem na Libertadores, quer chegar mais perto na liderança da Série A. Você de novo ranqueado!
2: Fluminense!
3: Sou Paulo Cacheado!
0: O Fluminense do Rio de Janeiro, que entra em campo, 1, Fábio Goleiro. 2 para Samuel Xavier. 4, Inácio. 3 para Thiago Silva e 6 para René. 8, Martinelli. 35, Hércules. 10 para Paulo Henrique Ganso Paraense. 17 para Canóbio. 30, Sotero e 7, Hulk. No banco de suplente, 98 para Eudes. 14 é o Savarino. 13, o Arana. 14, Germán Cano. 16, Nonato. 19, Castilho. 28, Riquelme. 29, para Milan. 44, James. 46, Fidelis. 90, Kelvin Serna. E 94, Otávio. O técnico que será efetivado, o Marcão.
1: Marcão que, depois que reassumiu interinamente o Fluminense, time engrenou. O Tricolor que é o quarto colocado. 38 pontos, 23 jogos, 10 vitórias, 8 empates, 5 derrotas. Marcou 34 gols, sofreu 28, saldo positivo de 6. O Fluminense que volta a campo na próxima rodada contra o Atlético Paranaense. No domingo, 11 da manhã, na Arena da Baixada. Comigo mesmo, o seu Alex Saudade, o filho da Beto, do Beto com a Bete. Quem apita o jogo?
4: Magno Fernandes.
1: O João Vitor Gobi de São Paulo será o central. Assistente 1, tem microfone aberto. Assistente 1, Alex Yang Ribeiro de São Paulo. Assistente 2, Evandro de Melo Lima, também de São Paulo. O quarto árbitro, Matheus de Moraes da Silva. Detalhe que o João Vitor Gobi apitou aqui em Belém o jogo entre Remo e Bahia pela Copa do Brasil. Emerson de Almeida Ferreira, Minas Gerais, será o VAR. Rui Guimarães, tudo pronto, times escalados, torcida chegando, o que dizer?
5: Rui Guimarães.
6: Que o clube do Remo precisa tomar cuidado nos primeiros 15 ou 20 minutos. Eu acho que a equipe do Fluminense é empolgada como está, principalmente com o empurrão da sua torcida, é uma equipe ainda mais perigosa nesses primeiros 15 ou 20 minutos. O clube do Remo tem que ter noção exata destas limitações que ele tem, não se acovardar, evidentemente, esperar a oportunidade e ver se faz um jogo balanceado. Eu acho que com este meio campo da maneira que está, o Bueno vai ter que se esmerar para fazer uma marcação. Mesmo com o Pikachu ajudando, Acredito até que ou o Taliari ou o Jajá, talvez até os dois, um se revezando, possam ajudar também no meio campo. Certo é que a equipe do Fluminense tem um meio campo e um ataque muito forte e o Remo precisa ter cuidado. Agora, é necessário dizer também que talvez o clube do Remo, na bola parada, possa aproveitar, mas não pode de forma nenhuma tentar se fazer o seu jogo com o Bueno, o Taliari lá na frente, junto com o Jajá. E daí se espera então uma grande apresentação da equipe azulina.
7: E eu vou logo de cara, vou perguntar para ti, antes que logo, para não perguntar depois do jogo, eu pergunto logo, o Condé escalou errado o time?
6: Eu acho que sim, não é a questão só de escalar errado, é a formatação. Quando você coloca o Bueno como jogador de meio campo e ele precisa marcar, mesmo com a ajuda do Pikachu que venha lá da frente para marcar no meio campo, é pouco. Porque esse meio campo da equipe do Fluminense com Hércules, Martinelli, Ganso, Canóbio, que ajuda muito no meio campo, e aí no Soteldo, que é um jogador que vem buscar a bola, vai ficar com, numericamente, vai ficar superior ao clube do Remo. E tendo o Bueno sem marcar, a coisa fica pior.
7: Liane Coelho. Gramado de Novelli Júnior para Ituano e Paysandu. Ninguém pode reclamar da qualidade técnica, né, Liane?
8: Então, um problema. Sou eu, um problema
7: ele gosta
8: menos.
7: Da sua vinheta.
8: É, ele gosta. Um problema menos para o time bicolor, que já tem muito para se ajustar, né? Daqui a pouco os torcedores devem começar a chegar. A gente sabe que Remo e Paysandu jogando fora de casa não é tanta preocupação assim,
7: não,
8: né? Sempre tem torcedor. Aliás, o Mazola, durante a semana, falou sobre isso, tentando incentivar os torcedores do Ituano a comparecerem no estádio, falando que se não estiverem lá, o Paysandu basicamente vai jogar em casa. Ele já passou por aqui pelo futebol paraense, sabe muito bem como é a torcida acompanhar, né? A gente viu agora há pouco com o Jorge Anderson do Remo, do Paysandu, não vai ser diferente. Então, é um problema menos, até porque é um Paysandu que está sofrendo aí com alguns jogadores por conta de lesão, né? Então, você não vai correr o risco, vamos lá, contando com o Paysandu avançando para o quadrangular de perder jogador. E aí, numa situação de um gramado inviável, isso fica mais vulnerável, né? Então, é bem melhor para a prática do futebol, para que o Paysandu consiga colocar seu estilo de jogo. O Ituano não é um time que joga com a posse de bola. O Paysandu já sabe fazer isso, até melhor fazendo comparativo contra o Ituano. Então, vai ter o gramado, se não a seu favor, pelo menos não atrapalhando.
7: Em nome de Globo Esporte Magazine, Tito Zarcron, destaque final do clube do Remo ranqueado.
0: O Remo que joga daqui a pouquinho, alguns minutinhos, e após o jantar de hoje, estará retornando no voo Aéreo Leão, chegando ainda hoje à noite em Belém.
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0: O Fluminense, que também estará de Libertadores. O próximo jogo no Brasileirão é contra o Atlético Paranaense.
7: E o Marcão falando aqui com a gente, vamos lá.
9: Jogo a jogo. E vou tentar fazer o meu melhor junto com o nosso grupo e construir mais uma vitória. E mais à frente, que seja, coloca à disposição do clube, né?
7: Tá aí, então, ele falando com relação à possibilidade de permanência ou não. 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
10: Departamento médico dando toda atenção para Juninho, Rian e agora Marcinho. A intenção é colocá-los à disposição para a partida contra o Maringá, sábado do Caldeirão.
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10: Mazola intimidou o torcedor. Se não vier pro Novelli, já era Série B para o Galo.
7: Exatamente. Já vem na expectativa aqui do técnico Léo Condé também para falar. Mas aqui na Clube, às 15 horas mais exatos e precisos. Deixa eu ver aqui agora, valeu Rui, 15h48, bom, fechando o bate-bola, após a parede de comerciais, está chegando aqui uma nova atração no seu rádio, está chegando ele sabe o que faz com ela.
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7: Anderson. Na emoção do futebol. Grande abraço, galera. São 15 horas mais 50 minutos. 3 da tarde mais 50 minutos. É o Canhão da Clube. A Maracanã é Série A do Brasileirão. É Fluminense, Clube do Remo. A hora certa, você sabe. É a hora certa do Timão campeão do rádio. Para vocês, 15 horas mais 50 minutos. 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É Série A do Campeonato Brasileiro. É Maracanã. Na cabine da Rádio Clube.
13: Posição de transmissão. A gente tem conseguido fazer bons jogos aí, jogos equilibrados. Naturalmente, às vezes vai ter uma partida ou outra que de repente a gente não consegue achar o nosso melhor ponto ali de jogo. Mas, de um modo geral, o Remo tá representando com dignidade aí. E a gente espera saída, não só fazer bons jogos, mas também sair dessa situação incômoda.
7: Tá então o técnico Léo Condé falando, Espigão.
14: Perfeito, valeu Magno Fernandes, acompanhando os bastidores, as informações. A torcida do Fluminense, que se concentra principalmente à nossa direita, do lado esquerdo, espaço vazio, público bem abaixo aqui no Maracanã. E o torcedor do Clube do Remo, à nossa esquerda, frontal, torcedor azulino, em belo número como sempre, fazendo festa ao torcedor do Pará nos estádios por todo o Brasil e aqui no Rio de Janeiro, no Maracanã, não é diferente. Já já vem pro gramado. Clube do Remo e Fluminense, Flusão. E Clube do Remo é 24ª rodada Série A do Brasileirão. É o futebol total da Rádio Clube. 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Já já a bola rola. É o Leão para sair dessa zona. 18º colocado contra o Fluminense. 4º colocado. Jogo que abre a 24ª rodada da Série A do Brasileirão. E lado a lado com o Leão. Depois do empate em Porto Alegre, para pontuar no Rio de Janeiro, para pontuar no Maraca. Já já o Leão vem pro gramado. Um grande abraço para você, ranqueado.
0: Um abraço para você, Jorge Anderson, bom trabalho nesta transmissão. Você que acompanhou também o Clube do Remo. No jogo passado, lá no Beira-Rio, contra a equipe do Internacional, o Leão Azul Paraense, os torcedores sabem, por isso, chegando no Maracanã, levando seu apoio à camisa tradicional do Clube do Remo. E o Leão querendo a sua terceira vitória jogando fora de casa. O Clube do Remo, mais uma vez, eu já falei aquilo que eu vinha falando do meio da semana para cá. O Marcelo Rangel, o Marcelinho, Marlon Chamba e Marlon Matheus, Zé Wellison, Zé Ricardo, Vitor Bueno, Pikachu Talhar e já o Leão no gramado de jogo, meu querido amigo Jorge Anderson.
14: Uma grande festa no momento em que Fluminense e Clube do Remo pisam o gramado do Maracanã. A torcida do Fluminense, como sempre, com seu pó de arroz. Clube do Remo se posicionando à frente, o capitão Marlon. E agora vamos à execução do hino nacional brasileiro.

0: Tá aí então a execução do hino nacional brasileiro. E agora o cumprimento dos capitães à frente, recepcionando zagueirão Thiago Silva. E pelo clube do Remo, o zagueirão Marlon. Cumprimento, Leão, Leão no gramado do Maraca ranqueado.
1: Leão azul paraense no gramado de jogo. Os torcedores presentes no clube do Remo, nas arquibancadas. O clube do Remo que vem com duas mudanças, com Marlon voltando ao miolo de zaga ao lado do Tchamba, e o Vitor Bueno, jogador que mais vem se destacando nos últimos jogos do clube do Remo. Tudo pronto, a bola vai rolar. Vem aí para 90 minutos de emoção. O Espigão da Clube.
0: Na emoção do futebol, grande abraço, galera. Já já a bola rola, Série A do Brasileirão. Tem Fluminense, Clube do Remo. E claro, 5 da tarde, todas as emoções pra você também da Série C, na emoção. Com Moreno, bola pra frente, Cláudio Guimarães. E as emoções de Paysandu e Ituano. Ituano e Papão, é o Papão no interior de São Paulo também para buscar essa vitória rumo à Série B. E o assunto agora é Brasileirão aqui no Maraca, é Série A, com a festa do torcedor do Clube do Remo. Como sempre, mais uma grande invasão do torcedor do Clube do Remo aqui no Rio de Janeiro. E agora a foto oficial, Clube do Remo confirmando com Marcelo Rangel, Marcelinho, Marlon Tchamba e Marlon Matheus. Zé Wellison, Zé Ricardo, Vitor Bueno, Pikachu, Talhari. E já já, é o melhor que tem o clube do Remo de um novo tempo. Um grande abraço, boa tarde, bom jogo.
2: Rui Guimarães.
3: Olha, não há dúvida de que o clube do Remo precisa de não só a boa vontade e o esforço de seus jogadores, mas precisa de que a equipe toda se comporte da maneira em que o técnico está pensando, pensou para ela. Então vamos dar sorte, pedir sorte ao clube do Remo.
0: Tá certo, valeu, valeu, Rui Guimarães conosco, no clima de Fluminense, clube do Remo. A foto oficial, os dois capitães trocando as flâmulas. É isso, Fluminense com o zagueirão Thiago Silva, experiente, multicampeão, seleção brasileira, camisa número 3. E o zagueirão Marlon, número 13 do clube do Remo, conversando com a arbitragem, as últimas providências. E que arbitragem, né, Magno Fernandes? Passe despercebido, VAR também não entra em campo, que tenhamos um grande jogo. Um grande abraço, boa tarde, Magno.
4: Boa tarde para você, Jorge Anderson. E com um detalhe, né, ontem até causou estranheza, o Remo publicando a arbitragem completa em suas redes sociais para o jogo de hoje. O porquê, não se sabe, mas é algo que raramente os clubes realizam. O certo é que o João Gobi, que já apitou jogo do clube do Remo pela Copa do Brasil, e o Remo foi bem, que foi aquele Remo e Bahia, assim também como o próprio VAR esteve presente em um jogo em que o Remo também sagrou-se vitorioso na partida contra o Botafogo, que a arbitragem saia ilesa e que quem esteja no gramado entre um time e outro time é que seja o protagonista do confronto. Olha um detalhe também, né, Espiga? A torcida do Fluminense não lota o Maracanã.
0: Não, de fato, como falamos agora há pouco, concentração sim. Aqui na parte, na chamada área sul do Maracanã, à nossa direita, um grande público. Central, à nossa frente, o público se centraliza principalmente nas cadeiras já inferiores. E do lado esquerdo não temos praticamente público, apenas o posicionamento mais na área superior com o torcedor do clube do Remo, que vem em grande número e ocupa em grande espaço o seu próprio espaço aqui no Maraca. Saída do Flusão, Hulk posicionado, homenagem póstuma a Carlos André Nascimento, a Dalva Dalila da Conceição e a Isadora da Silva Soares, Jaqueline Nogueira Moulin. Um minuto de silêncio também a João de Jesus Lima, torcedores e torcedoras, Luciana Rafael de Silva, Luiz Felipe da Silva, são homenageados aqui no telão do Maracanã. Narciso Madureira Ribeiro, Rafael Roberto Valdir Braz Filho. É isso, homenagens póstumas nesse um minuto de silêncio. Saída do Flusão, vai começar o jogo. Autoriza a arbitragem, bola rolando! Na emoção do futebol. Grande abraço, galera. Thiago Silva, o capitão, tem a bola dominada, toca com também zagueiro Inácio. Já vem no giro Fluminense, vem tocando bola. E a galera grita: Nense, Nense, Nense. E do outro lado, o torcedor azulino também agita. A bola está rolando para você. 24ª rodada Série A do Brasileirão. Vem do lado direito, vem tocando bola, vem com o Inácio. Prefere Thiago Silva, vem tocando bola para dar o combate mais à frente ali. Vitor Bueno e Tagliari. Pikachu também chega. A posse de bola do Flusão. Vem do lado direito, vai pedir do outro lado o Samuel Xavier. Não vem tocando bola ainda o Flusão. Tem do lado esquerdo o lateral René. Ainda assim o capitão Thiago Silva vem conduzindo a bola. É o Flusão tocando a bola. O Remo só cerca. É início de jogo para você. Já tocou a bola com o Martinelli, camisa número 8. Preferiu agora na primeira movimentação do Ganso. Passe errado do Paulo Henrique. Continua assim, Ganso. É, passe errado, mas o Fluminense já conseguiu a recuperação. Volta com camisa 10, Ganso. Vem tocando bola. É início de jogo para você. Primeiro minuto de bola rolando, é Série A do Brasileirão. E vem o Fluminense girando o jogo. Vem do lado direito, tá aí o zagueirão Inácio. Ele adianta já no campo de ataque, faz a proteção. Vitor Bueno cerca, na verdade, era o Tagliari. Ainda o Flusão tocando bola nesse início de jogo. Nesta noite de... noite não, nesta tarde de tempo fechado aqui no Maracanã. 22 graus aqui no Rio de Janeiro. E vem agora o Fluminense, vem do lado direito na movimentação com o Samuel Xavier. Faz o giro, sai da marcação, Ganso vem buscar o jogo. Vem junto aos volantes, tem Martinelli próximo a ele. Os dois jogam fácil, preferem recomeçar o jogo. Vem tocando bola, praticamente no campo de ataque o Fluminense. O Remo se fecha, é início de jogo. Novamente com o Martinelli, faz o giro lado esquerdo. Já na primeira movimentação do Soteldo. Ele é pequeno, ele vai pra cima, ele tem habilidade, prefere o domínio. Vem na posse de bola agora com o Hércules. Tá aí um dos volantes da equipe do Fluminense, volta com o Martinelli, vem tocando bola, início de jogo. Prefere do lado direito, Samuel Xavier ganhou a vaga de titular, no lado direito ainda o Ganso, na metida Hulk pra fora. Aí não pode o Ganso nesse passe, o Hulk finalizando. Menos mal que subiu demais, Caxi.
1: É, mas não pode dar muita brecha, não. Não pode muita brecha. O Fluminense começou com tranquilidade, chamando o clube do Remo. E a primeira invertida do Hulk pra fora, 0-0 no placar de Midas, Macedo Ferriaço.
0: Detalhe. O Fluminense já recupera, vem no giro. Soteldo dá o tapa, entrou na área na perna esquerda, no desvio. Em Zé Welisson, a bola passou, é escanteio. 2:50, é o Flusão novamente no ataque, Caxi.
1: É, o Fluminense agora com Soteldo, né? A bola metida à frente, apareceu o Zé Welisson, colocou escanteio. Começa a apertar o Fluminense, 0-0, Maracanã, placar de Midas, Macedo Ferriaço.
0: Detalhe. Hulk na cobrança. Já já você com o detalhe, Magno, autorizado, camisa número 7 do Fluminense, Hulk, autorizado, fez o levantamento, chega o Tchamba, a bola sobrou, Hércules, deu o chapéu, vem pra jogada, melhor pro Pikachu, é contra-ataque, vem puxando o contra-ataque, são 3 do clube do Remo. São 2, olha Iago Pikachu, é momento bom do lado direito, é o clube do Remo, olha a bola metida, agora a finalização, já já chega Fábio, na bola metida, era pro já já chega, como sempre o goleirão ídolo do Flusão, e sentiu, já parou tudo. Detalhe, Magno, e você também, Caxi.
1: Olha, o detalhe é o seguinte, o clube do Remo, na resposta sensacional, uma jogada rápida, o Fábio foi lá e atingiu, inclusive, o atacante já, ele atingiu o jogador número 19, exatamente que sentiu
5: Marcelinho.
1: O nosso Tagliari.
5: Marcelinho, 79.
1: É, o Marcelinho, 79, obrigado, Magno. Ele sentiu, portanto, jogo paralisado, tomara que nada de grave aconteça com o jogador do clube do Remo. 0-0 no placar de Midas, Macedo Ferriaço.
5: Ele literalmente deu o famoso chute do Girai aí em cima do Marcelinho. Detalhe o seguinte, que o Hulk não é a primeira vez que ele está jogando contra o Fluminense, aliás, contra o clube do Remo nesta Série A do Campeonato Brasileiro. Ainda pelo Atlético Mineiro, ele esteve e até fez gol naquele 3-3, meu caro Jorge, no início ainda da Série A do Brasileiro, e amarelo para o Hércules, é o primeiro cartão do jogo. 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
0: É, no momento do contra-ataque, o Hércules vinha puxando o jogador do clube do Remo, que na sequência fez o passe, seria para o Jajá. O Fábio saiu muito bem. Do outro lado, ainda lá no campo de defesa, o Marcelinho já recuperado. Muita reclamação por parte do banco do clube do Remo. Amarelo para o Hércules, né, Magno?
5: Amarelo para o Hércules.
1: 35 é.
5: Exatamente, ó. No começo do jogo, ele, o pé dele foi literalmente no ombro do Marcelinho. Não foi nem pé alto, foi pé escancarado.
0: Então foi na entrada no Marcelinho, né, do Hércules.
5: Exatamente.
0: Perfeito. Cartão amarelo. É o primeiro do jogo. 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A bola volta a rolar. 5 minutos e meio no Maraca. Chega Tchamba afastando. A posse de bola é buscando o Talhari. Vem o clube do Remo. Chega primeiro o zagueiro Inácio. O Remo coloca a bola no chão. A recuperança, no entanto, já é o Fluminense. Vem na bola metida. Bateu no braço, não. Segue o jogo. É o clube do Remo. Arbitragem marca a posse de bola do Flusão. Já nem é clube, é a seleção.
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0: Chegando a 6 minutos, galera, de bola rolando. É primeiro tempo, é Maracanã, é Série A do Campeonato Brasileiro. Vem na posse de bola, vem o Flusão agora com o René do lado esquerdo, na verdade o Remo recupera, vem na posse de bola, sai da marcação para fazer a inversão, buscava o Pikachu, a bola muito longa, longa demais, tentava o Pikachu pela diagonal, não conseguiu ficar com o goleiro Fábio. Já começa com o zagueirão Thiago Silva, prefere com também zagueirão Inácio. Vem na posse de bola, dupla de zaga do Fluminense. Prefere agora com o Martinelli. Vem na posse de bola, vem girando. Sai da marcação, volta novamente com o Thiago Silva. É início de jogo, galera. 6 minutos e meio.
7: Saiu o papão.
0: É bola rolando no canhão da clube. E daqui a pouquinho tem o Paysandu em Itu. Ituano e Paysandu. Informação.
7: Saiu o Paysandu com Gabriel Mesquita. Olha aí, rapaz. Lucas Rodrigues. O Carrerete e o Bispo, três zagueiros, hein? Edilson, o Brian, qualquer coisa chama. O Caio e o Taboca, Cleiton Pego, Ítalo e o Tylon. Esse é o Paysandu no 3-4-3.
0: Tá certo, portanto o Paysandu confirmado, 5 da tarde, as emoções também, Série C do Brasileirão, tem Ituano e Paysandu, eu confirmo aqui no Maraca, 7 minutos de bola rolando, a posse de bola fica com o goleiro Marcelo Rangel, fica tranquila, precisa com o goleirão do clube do Remo, futebol é na clube!
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0: Vai pra cobrança, posse de bola com Marcelo Rangel, houve a infração favorável ao Leão Azul de Antônio Baena. Início de jogo para você. Vai o goleiro do clube do Remo posicionado. Já vai pro chutão. Já na bola longa esticada. Bateu bem fechadinho ali pelo lado esquerdo do ataque do Remo. Volta o clube do Remo com o Zé Wellison. Já tem o domínio para fazer a inversão. Buscando a velocidade do Marcelinho. Ele vem agudo. Chega na cobertura primeiro. Primeiro lateral esquerdo, René do Flusão. A posse de bola é do Leão. Vem no giro agora Marcelinho com o Vitor Bueno. Ele tá com moral. Vai para cima. Não conseguiu dar sequência. Já recupera com Martinelli, tem a posse de bola com René, volta agora com o zagueiro Inácio, 8 minutos, galera. Thiago Silva tem o domínio, é o Flusão tocando essa bola, a galera do Flusão tenta incentivar, prefere agora com o Solteiro, ele vai pra cima do Marcelinho, ganhou bem Marcelinho, já recuperou Vitor Bueno, agora sim tenta acelerar na bola, seria com o Talhari, o passe errado não deu, a recuperação volta com o Solteiro, tá aí ele pequenino, camisa número 30, ele dá o tapa, tenta acelerar, agora vem na posse de bola já com o Hércules, prefere do lado direito com o Samuel Xavier, Zé Ricardo vem para dar o combate, é o Flusão no campo de ataque, vem tocando essa bola, vem girando o jogo, o Remo já se recompõe, vem no giro agora o time do Fluminense, prefere agora com o René, tem o lateral esquerdo, Paulo Henrique Ganso caindo pelo lado esquerdo, volta novamente com o lateral canhoto, o René, vem tocando a bola com o Thiago Silva, o Remo se fecha, os 11 agora ali no campo de defesa, ainda Inácio, tá aí o zagueiro do Fluminense, volta com o Thiago Silva, vem tocando bola pacientemente, prefere com o PH Ganso, tá aí o paraense Ganso, agora com o Martinelli, ele vem conduzindo, não pode dar espaço, muito espaço, já tá no último terço de campo, vem tocando a bola ainda, Soteldo tem um giro, volta com ele Ganso, tenta no toquinho, ele é diferenciado, já fez o giro, lado esquerdo René no cruzamento, chega o zagueiro Tchamba, dando muito espaço, não pode, ranqueado.
8: É, o time que toca muito a bola tem que marcar em cima, é na pressão em cima, não deixar chutar e evitar qualquer coisa lá por trás da cidadela do arqueiro Marcelo Rangel. 0-0, placar de Midas, Macedo Ferriaço.
0: E volta o Fluminense, Canóbio do lado direito, no cruzamento, mais uma do zagueirão Tchamba. De cabeça, coloca para escanteio. Já vai se posicionando o Hulk, é escanteio favorável ao Fluminense. Tem próximo a ele o Canóbio, não, deixa com o Hulk. Vai se posicionando, camisa número 7. Ele vai sempre na perna esquerda, é mais um escanteio para o Fluminense. Vai jogar essa bola na área, todo o time do Remo na área, hein? Todo o time, único fora... É o Jajá que acompanha o Canóbio agora. Cobrou curtinho com o Canóbio. Ele vai pra cima, Jajá dá o combate no último toque. No próprio Canóbio, é só tiro de meta, posse de bola do Leão. 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
0: 10 minutos e meio, galera. Sai jogando com o zagueiro Marlon. O Fluminense vem no combate com o Ganso. Saiu errado o Marlon. Volta agora Canóbio. Prefere novamente com o Ganso. Vem agora pelo meio. Pikachu antecipa se consegue. Marlon tenta sair. Também errou. Volta Zé Welleson. Agora coloca para tiro manual. Momento de confusão da defensiva do Clube do Remo. Posse de bola é do Flusão pelo lado esquerdo. Vai se posicionando o lateral esquerdo René. Ele tem a bola dominada. Ele vai para a cobrança. Já posicionado. Ele que ganhou a vaga do Aranha. Vem na posse de bola o René, preferiu agora, vem ainda, tá aí o lateral esquerdo do Fluminense, volta agora pelo meio com ele, Martinelli, volta com ele, René, ainda a posse de bola do Fluminense, o Remo fechadinho, Pikachu cerca, Vitor Bueno também, não tem pegada o Remo, apenas cerca, vai pra cima, tem que cercar, tem que ter pegada ainda o Fluminense, vai girando o jogo, prefere agora, recomeça o jogo, 11 minutos e meio, vem na posse de bola com o Thiago Silva, tá aí o zagueiro da equipe do Tricolor, volta novamente Samuel Xavier, é pressionado pela marcação, já dá o combate. Espiga. Volta agora, Talhari também se adianta. Informação, detalhe.
5: Ituano escalado com Saulo, Lucas Mota, Léo Coutro e GW, além de Dalpian, Martan, Tássio e Cauã Richard, Vinho Oliveira, Xavier, o capitão, e ele, Neto Berola, o interminável.
0: Valeu, valeu, Magno Fernandes. A confirmação também da equipe do Ituano. 5 da tarde, Moreno, bola pra frente com as emoções de Ituano e Paysandu pra você. Volta o Fluminense, Canóbio. 12 minutos de bola rolando. Prefere novamente com o Paulo Henrique Ganso. Olha o Pikachu dar o combate ao encontro do Pará. Pikachu e Ganso. Agora é o Canóbio quem vai pra cima do Pikachu. Vem na posse de bola. Rolou. Chega primeiro o Marcelinho. A recuperação, Zé Welleson tenta com o Pikachu. A bola vai saindo. Tiro manual, posse de bola defensiva do Leão. 12 minutos e meio no Maraca, já nem é clube, é seleção.
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0: E ainda segue o Clube do Remo com o Zé Welleson, não conseguiu o domínio, a bola saiu já na cobrança, posse de bola do René, cobra agora com o Thiago Silva, tá aí o zagueiro, o Thiago Silva prefere com também Inácio, vem tocando bola o zagueiro Inácio, do lado direito, Samuel Xavier tem o domínio, ele vem no giro, volta, o Remo agora adianta, Talhari vem para dar o combate, volta novamente com o Thiago Silva, quem vem pro combate agora é Vitor Bueno, o Remo vai secando, já já Rui Guimarães e análise, em nome de Água Vida para você, vem na posse de bola, são 12 minutos e 50, vamos caminhando para 13, vem agora Hércules, tabela, vem no giro, tentava o Soteldo. Soteldo já está do outro lado. Vem no giro da marcação, falta. Pegaram o jogador do Clube do Remo, jogo paralisado. 13 minutos do Maracanã, é primeiro tempo de bola rolando. 0 Fluminense, 0 Clube do Remo. No tempo da Clube do Pará para você. No tempo de doldol.com.br no placar de Minas Macedo. 0-0. É o Remo tocando essa bola, vem no giro agora com o Marlon. Tem o domínio, prefere o jogador Marcelinho, é o Remo, Marcelinho errou, não pode, volta agora com o Paulo Henrique Ganso, tenta bolão agora com o Canóbio, vai entrando na área, é ele pra cima do Marlon, chega, valeu Marcelinho, boa recuperação, tenta sair pro jogo agora Zé Ricardo, é pressionado, são dois em cima dele, perdeu a bola, chega na sequência Pikachu, é o Flusão no campo de ataque. Aí pra cobrança Canóbio, tem pressa. Vem no giro com o Paulo Henrique Ganso, é o Fluminense. Mando de jogo, vai pra cima. Vem de dois grandes resultados. Classificação na Libertadores. Vem de vitória contra o líder Palmeiras e vem tocando bola. Vem agora com o Thiago Silva, prefere com o René. 14 minutos, galera, primeiro tempo. Vem no giro na posse de bola, Paulo Henrique Ganso. Prefere agora a bola metida. Vem com o René, tabelou. Zé Welleson fez falta. Alta, perdeu o tempo, deixou o corpo. Lá vem bola na área, ranqueado.
8: Esse toque de bola aí na frente da zaga do Clube do Remo que é preocupante, né? Agora a falta aconteceu em cima do Ganso. A falta foi do nosso meio-campista, o Zé Welleson, que derrubou o jogador, exatamente o René da equipe do Fluminense. É falta, mas segurando por aí, Marcelo Rangel. 0-0 para a Academia das Macedo Ferreira.
5: Tem gol.
0: Bola na rede.
5: Na Supercopa da Alemanha, Brom faz 1 para o Bayern de Munique, 0 para o Borussia Dortmund. No Campeonato Francês, final 5 para o Lens, 2 para o Auxerre. E começa agora Lyon 0, Toulouse também 0.
0: E é falta para o Flusão. Apenas o Pikachu na barragem. Hulk joga essa bola na área, fez o levantamento. Melhor Talhari. A bola sobra, Samuel Xavier vem no domínio. Ainda o Fluminense, 15 minutos de bola rolando. Prefere com o lateral esquerdo render para fazer a metida. Chega primeiro a defensiva azulina, não coloca essa bola no chão. Valeu a recuperação. Volta novamente agora com o Soteldo. Tem o domínio, recomeça o jogo. Volta tudo, começa com o lateral esquerdo render. Janinha Clube, a seleção.
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0: E segue a posse de bola do Fluminense. Vem no giro da marcação, Soteldo. Deu um toquinho com o Hulk. Ainda ele centralizou. Soteldo na perna direita. Foi caindo. A bola sobrou. Foi caindo. Segue o jogo. Marcelo Rangel já faz a transição rápida com o Pikachu. Era o Fluminense. Tentava agora pelo meio. Thiago Pikachu prefere com o Zé Ricardo. Faz a proteção. Faz o giro. Vem conduzindo a bola. Ofensivamente, ainda ele já no campo de ataque. Agora com o Talhari. Tem dificuldade o clube do Remo. Volta novamente. Thiago Pikachu faz a proteção. Ele contra o Canóbio. Ainda o Pikachu é pressionado. Próximo ao treinador Remista, que reclama de falta. A posse de bola é do Leão. Zé Ricardo inteligente faz abertura já pro lado esquerdo com Zé Wellison. Vem tocando bola o clube do Remo, vem girando o jogo. Leão com a posse de bola. 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
0: E vem o Remo do lado esquerdo. Vem com o Marlon. É o lateral esquerdo. Fez o cruzamento. Primeiro a zaga do Flusão. A bola sobrou. Já tem o domínio. Vitor Bueno demorou. No toque, no desequilibrou. Se perdeu a bola. Ganso tem o domínio. Sai jogando agora. Preferiu o Hércules. Ainda o Remo. Tenta pressionar. Não consegue. Sai jogando com o Martinelli. Tem espaço. Não pode. Aí não pode. Tem o Hulk. É espaço pro contra-ataque. A galera se anima. Vem o Soteldo. Do lado esquerdo ele vai pra cima do Marcelinho. É momento bom. Rolou na entrada da área. Hulk bateu. Defendeu o Marcelo Rangel. Chegada forte do Flusão. Batida do Hulk. Encaixa bem. Preciso o goleirão Remista ranqueado.
8: É, tem que ser preciso. Porque o Fluminense, quando vem pro ataque, é com muito perigo. Muito perigo, muito cuidado, não dá liberdade para os atacantes chutarem em cima do Marcelo Rangel. 0-0, placar de Minas, Macedo Ferrinhaço.
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0: Eu aproveito, 17 minutos e meio, meu caro Rui Guimarães, de um novo tempo. 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Flusão e Leão, 0-0, Rui.
3: Olha, este assédio que o Fluminense impõe ao clube do Remo era esperado. Os primeiros 15 minutos, o clube do Remo foi assediado, é verdade. O Hulk teve uma oportunidade aos 3 minutos. Mas o Remo estava até se comportando muito bem, principalmente na parte de meio campo e defensiva. Agora, neste último lance, agora o Remo deu o contra-ataque e o Hulk chegou com um perigo enorme. Até porque os jogadores em número, o Fluminense estava chegando com maior número do que a equipe do clube do Remo. O Remo teve a grande chance desses primeiros 15 minutos naquela bola em que o Jajá prensou. Chegou atrasado naquele lance que o Fábio chegou primeiro. Mas foi um bom ataque, um bom contra-ataque, aliás, do clube do Remo. Agora, me preocupou esse contra-ataque do Fluminense, já que o Hulk chegou e pouca gente do clube do Remo, muita gente da equipe do Flu.
0: Tá certo. Valeu, Rui Guimarães, o comentarista de Um Novo Tempo. 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Chegando a 19 no Maracanã, a recuperação é do clube do Remo. Agora há pouco o Pikachu tentou no meio da rua. A bola subiu, volta o Flusão, agora com espaço e todo espaço pro Soteldo. Aí passaram o René, vem dar o combate o Marcelinho, ainda o Fluminense. Soteldo vem conduzindo a bola, vem pelo meio, prefere com o Hércules. O Remo se fecha, sem clube não há futebol.
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0: Ainda o Flusão com Paulo Henrique Ganso. Ele tem o domínio, Hulk na entrada da área, no toque no inteligente. Rangel, a bola sobrou. Rangel entrou. Gol do Fluminense. Mas não vale. Não vale, o assistente confirma a posição de impedimento. Confirma a posição de impedimento, que seria o gol do Soteldo. Com extrema facilidade, o passe ali do Ganso. O Hulk recebeu na finalização. Tinha o Canóbio, Soteldo. Que coisa, hein, ranqueado?
8: Adiantado, o Alex Ribeiro, que é o bandeira lá do outro lado, ele viu e levantou o bastão. Por isso, anulando o que seria pro primeiro gol da equipe do Fluminense. Que o Condé chame atenção aquilo que falou o Guimarães, né? O assédio muito grande aí e acaba se tornando em gol. Ainda agora, graças a Deus que o Bandeira viu e levantou o bastão, evitando aí que seria o primeiro gol da partida em favor da equipe do Fluminense. Continua 0-0 no placar de Midas Macedo Ferrinhaço.
0: E volta o Flusão, volta com o Soteldo. Vem do lado esquerdo, ele vai pra cima do Marcelinho, recompõe. Vem na posse de bola, prefere o giro, vem conduzindo, vem girando o jogo. Faz a inversão com o Samuel Xavier. 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
0: E é o Fluminense tocando essa bola. Thiago Silva volta agora com Martinelli, faz a inversão. Volta novamente agora Hércules. Vem conduzindo o lado direito, preferiu agora com Canóbio. Tentou o domínio, conseguiu. Sai do Jajá, vem no toquinho Samuel Xavier. Canóbio é muito velocidade. Chega Tchamba. Mais uma do zagueirão, sempre preciso o zagueirão camaronês. É tiro manual, é o Fluminense no campo de ataque. Já cobrou rapidamente agora Ganso. Vem no giro, volta com Canóbio. Quem chega, Tchamba tranquilo, deixa agora com Marcelo Rangel. Já nem é clube, é seleção.
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0: 21 minutos e meio, galera. Marcelinho perdeu a bola. Ô Marcelinho, lá vem Soteldo. Ele dá o tapa, passou o Ganso do lado esquerdo, demorou. Ainda assim volta com o Paulo Henrique Ganso no toquinho. Já havia condição de impedimento. Para tudo e mais uma tentativa do Flusão. 21:50, já nem é clube, é seleção.
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0: É, o que seria mais um ataque do Fluminense, mais uma condição de impedimento. 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Marcelo Rangel posicionado, são 22 minutos, galera, segue o 0-0. Vai posicionado o goleiro do clube do Remo, vai para cima agora o Remo, vai no chutão. Tenta agora, tem o jogador Pikachu, não conseguiu, aí fica tranquilo para o Thiago Silva. Na bola esticada, já vem nas costas, o recuo de cabeça para o Fábio. Defende o goleiro do Flusão, já sai rapidamente com o René. Já nem é clube, é seleção.
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0: O Fluminense tocando bola, vem do lado esquerdo Soteldo, vem agora com o Ganso, triangula, volta com o René, vem tocando bola, galera. É primeiro tempo de bola rolando, deixa com o zagueiro Thiago Silva. 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Acesse dol.com.br e o giro do tempo. Girando comigo, tempo de jogo. E olha o Fluminense, agora vem com o Soteldo. Tchamba ganha mais uma. Ia na direção do Marcelo Rangel. Eu confirmo, galera, 23-23 de bola rolando. Primeiro ato de espetáculo, é Maracanã. É Série A do Brasileirão pra você. 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
9: Fluminense
0: 0. Também 0.
5: Italiano, final de jogo, 4 para Inter de Milão, 1 para o Monza. Em andamento, 0 para o Parma, 0 para o Cagliari.
0: E o Remo ia com Vitor Bueno no último passe, errou, não conseguiu a recuperação já da defensiva do Flusão. Eu confirmo, galera, 16 horas mais 24 minutos. É 4:24 em Belém, no Rio de Janeiro também. E volta o Flusão, vem na posse de bola. Soteldo vai pra cima do Marlon. Ainda ele tem muitos passos. É o Ellison, valeu. Eu confirmo a hora certa, RBA TV, canal 13, afiliada Band. Pra você, amigo ouvinte, e pra você, amigo ouvinte, um grande abraço. Obrigado pela sua audiência, tá todo mundo ligado no canhão da Clube!
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0: Um grande abraço, galera!
9: Jorge Anderson!
0: Toca comigo, não sei o que eu faço com ela! É primeiro tempo da Série A, daqui a pouquinho tem o Papão em Itu, é Série C do Campeonato Brasileiro. Moreno, bola pra frente, as emoções pra você de Ituano e Paysandu. Já bola rola pra você, vem no giro, o Fluminense vem tocando essa bola na sequência, falta do lateral esquerdo, Marlon, jogo paralisado, já sai jogando. jogando com o Thiago Silva. Vem tocando a bola o zagueiro do Fluminense. 24:50. Já novamente ele, o de um novo tempo. Vem no giro na posse de bola Martinelli. Sai da marcação, prefere com o Thiago Silva. Vem tocando bola do lado esquerdo com o Soteldo. Ele vai pra cima, ele contra o Marcelinho. Prefere agora. Recomeça com o lateral esquerdo, René. Já nem é clube, é seleção.
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0: E o Flusão vem do lado direito, o Remo se fecha, já dá o combate, ele vai pra cima do Samuel Xavier, ele volta agora, Hulk sai da área, vem buscar o jogo, prefere novamente Samuel Xavier, vem tocando bola lado direito, Paulo Henrique Ganso recomeça tudo, ainda assim no campo de ataque, Ganso agora caindo do lado direito, vem na tabela, triangula com ele, Hulk volta novamente com o Ganso, vem tocando essa bola o time do Fluminense, prefere voltar tudo com o zagueiro Thiago Silva, Martinelli tem o domínio, volta agora com o Inácio, avança o zagueiro do Fluminense, volta com o Ganso. Preferiu Martinelli, no toque no sutil, é ele, Hulk, não conseguiu, melhor para a defensiva do Remo, Pikachu tem o domínio, vai para cima, tenta o Marcelinho, mas está todo embaixo o time do Remo, eu aproveito o Rui Guimarães, a melhor água mineral do estado do Pará tem nome, Água Vida, seja nosso distribuidor, 988727575, fale com o Fernando. E já você, Rui, porque o Fluminense vem com o Soteldo, é momento bom, 26 minutos, ele vai pra cima do Marcelinho, consegue o cruzamento, melhor pro zagueiro Marlon, fica ainda com o Hércules, ainda o Fluminense, ofensivamente na entrada da área, olha onde tá o zagueiro Inácio, prefere agora do lado direito, Samuel Xavier, tem um Ganso, não pode dar todo esse espaço, entrada da área, Martinelli bateu, Marcelo Rangel, opa, em dois tempos defende o goleiro do clube do Remo. 26,5, segue o 0-0, Rui.
10: E segue o assédio do clube do Fluminense com uma coisa muito perigosa. Cada vez o Remo se encolhe mais, cada vez o clube do Remo fica sem opções no ataque. E eu não vejo, sinceramente, até agora que esta alteração que fez o técnico do clube do Remo tenha surtido efeito. Não ouço falar em Bueno e acho que o clube do Remo está facilitando. Está recuando demais com 25 minutos. Duas ou três jogadas de ataque e nada mais. É pouco.
0: Falou de um novo tempo, Rui Guimarães. 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Fale com o Fernando. Vem no giro a posse de bola, o recuo para o goleiro Fábio. Tem a posse de bola o goleiro do Flusão. É pressionado agora Vitor Bueno, adianta-se. Tenta dar o combate, não. Volta agora com o Hércules. É o Flusão tocando bola, 27,5. Já nem é clube, é seleção.
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0: Olha o espaço que deram pro Hulk. Mais espaço ainda pro Soteldo. Chega forte o Fluminense. Vai pra cima do Marcelinho. Se jogou. A torcida pede pênalti do Marcelinho no Soteldo. Soteldo vai à loucura, segue o jogo, é Marcelinho com a bola dominada, é o Remo no campo de ataque, agora com o Jajá, vai pra cima garoto, é ele pra cima do Ganso, vai pra cima Jajá, ainda ele tirou, o Ganso só esticou a perna, o Jajá levou pro lado errado, futebol é na clube.
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0: 28, Maracanã pra você. E volta o Fluminense. É, primeiro tempo de bola rolando. E a galera vaia muito aqui no Maraca. A posse de bola é do Fluminense. Ainda reclamando do possível pênalti. Tudo normal, tudo tranquilo aí, Magno? No lance do Soteldo com o Marcelinho?
5: Espiga, é o seguinte. O árbitro João Gobi, ele tá bem em cima do lance. É claro que a torcida reclama, é claro que o banco de reservas do Fluminense também está reclamando, mas olha, não houve absolutamente nada.
0: É, e agora o Soteldo volta, ele pra cima do Pikachu, nesse momento ele tira do Pikachu, consegue o cruzamento, era com o Hulk, chega já tem o domínio, dominou errado, não pode já, volta agora com o lateral esquerdo Marlon Matheus afastando, a recuperação buscando o Talhari, não conseguiu, perdeu a bola, último toque do jogador do Fluminense. E a galera vai à loucura. Posse de bola do Leão, 29, galera. 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
0: É isso, e o torcedor já bota a pressão para cima da arbitragem. É o Remo com a posse de bola. Marlon Matheus vai para a cobrança, tem o lateral esquerdo do clube do Remo. Já fez a metida, Talhari está pedindo, tem o Jajá, não conseguiu. Vitor Bueno também não. Último toque novamente do jogador do Fluminense. É o Remo no campo de ataque pelo lado esquerdo. Vai se posicionando o Marlon Matheus. Está aí o lateral esquerdo do clube do Remo. É ele quem vai para a cobrança. Tem o Zé Ricardo próximo a ele. 29:50. Primeiro tempo de bola rolando para você. É o canhão da clube contando as emoções. Já tem Ituano e Paysandu. Vem na posse de bola Zé Welison, tem um giro. Ainda assim, vem na marcação. Falta.
7: Pega.
0: Falta do Hércules em cima do Zé Welison. O Hércules já tem amarelo.
7: Pega.
0: E o árbitro vai para cima, hein, Magno?
7: Rapidinho aqui o Mazola falando.
11: Tudo que a gente errou na competição, principalmente no último terço ofensivo, nós não vamos poder mais errar nesses dois jogos, se nós quisermos classificar, né? Então é erro zero e ganhar ou ganhar.
7: Tá, então, erro zero, ganhar ou ganhar. Tá aí o Mazola Júnior, já vamos ver aqui também o técnico Júnior Rocha.
0: Perfeito. Enquanto isso, jogo parado. Falta posse de bola do clube do Remo.
8: Seria para cartão amarelo aí, ô Espigão? Uma pergunta ruim, Guimarães. Aí.
0: Hércules já tem, como eu falei, né?
7: Era para cartão. Era para cartão.
0: Seria expulsão. É. Vamos lá. Já cobrança do clube do Remo no campo de ataque. Vem ele, Marcelinho. 30 minutos e 50. Tabelou bem. Olha o Marcelinho. Lado direito, consegue o cruzamento.

0: Vocês não vão aí, hein, garotão?
1: Tchau, tchau!

Que joga fácil, rolou o cruzamento do Marcelinho, já a bola sobrou pra ele, o Fábio ainda desviou, golão do Leão, no Maracanã decorrido. 31 de bola rolando, primeiro ato de espetáculo, já, explode esse fenômeno azul no Brasil e no mundo.

0: apareceu lá, o garoto Marcelinho, ele foi quase a linha de fundo, bateu do outro lado, quem está lá, quem, já, olha já, já, pra você ver como são as coisas, né, já, a bola foi pra você, já, e de pé direito, colocou redondo, que ainda tocou ainda no Fábio, que é um bom goleiro, e se perdeu no fundo do barbante, fazendo a festa do fenômeno azul em toda a Amazônia, legal, Leão, mostra a tua força, Força Rei do Norte, agora no placar de vidas, parceiro Ferriaço. Um para o Clube do Remo, já, 0 Fluminense.
1: O Clube do Remo vai pegando o elevador e vai subindo. O Remo, por enquanto, é o 14º na classificação. 26 pontos. O Leão marca o seu 28º gol. E você... Lá vai o Spiga, lá vai o Fluminense, Spiga.
2: E lá vem o Fluminense, Canóbio do lado direito, 34. Ainda se vem na marcação com o Ganso. Tabelou, Canóbio chega, o Tchamba faz a proteção. E repito, no lance do gol.
1: Júnior Rocha aqui falando.
2: Que visão pro Marcelinho que cruzou na sequência pro Jajá.
1: Júnior Rocha, vamos lá.
3: Um campeonato esse ano realmente tá muito difícil. E vai oscilar, né, num campeonato tão difícil desse. Não é a pegada, é levar todo o jogo como uma decisão. Nível de concentração alto, a gente minimizar erros, entrar na partida ligado, né. Nós tomamos um gol muito cedo semana passada e aí acaba desarmando as nossas estratégias aí. Mas enfim, vamos dar o nosso melhor aqui, a nossa melhor versão, que o torcedor merece ter um time raçudo, ter um time competitivo, um time organizado, porque é assim que é a nossa torcida.
1: Tá, então o Júnior Rocha falando e complementando também, Jorge Anderson, é o 7º gol do Jajá, artilheiro do Remo na Série A do Brasileiro. Que 4 milhões bem investidos. 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
2: 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Jaleia Clube, a seleção.
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2: E é o Flusão tocando bola, vai pra cima, vem Thiago Silva, tocando bola pacientemente. O tempo vai passando, 35 minutos e meio. Agora com Samuel Xavier, prefere do lado direito, o Remo pressiona na marcação. Volta tudo de novo com o zagueiro Inácio. 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
2: Girando comigo, tempo de jogo. 36, primeiro tempo. É Maracanã, Série A, 34ª rodada do Campeonato Brasileiro pra você. E no placar, Midas Macedo. Midas Macedo, Ferro e Aço, 3-2-3-3, 13-08. Anote.
5: Remo,
1: já,
5: 1-0.
1: Atlético Espanhol, final de jogo. Atlético de Bilbao 1-3 para o Sevilha. Segue andamento no italiano. Genoa 0, Napoli também 0.
2: Eu confirmo, hora certa, galera. 16 horas mais 36 minutos aqui no Rio e em Belém também. 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Para você, amigo ouvinte, um grande abraço. Obrigado pela sua audiência. Tá todo mundo ligado no canhão da Clube.
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2: Um grande abraço, galera.
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2: 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Já a bola rola, Série C do Brasileirão. É, tem Ituano e Paysandu, é o papão no interior de São Paulo. Olha como vem o Fluminense, consegue a recuperação. Já o Moreno, bola pra frente, Cláudio Guimarães. Vem tocando bola o Fluminense, vem do lado direito Canóbio, vem pra dar o combate agora Zé Ricardo. É o Fluminense quem vai pra cima. Já Rui Guimarães vem analisando, até aqui o Remo vencendo 1-0, não pode. Samuel Xavier vem pra jogada, ganhou no pé de ferro, no cruzamento. Chega Marcelinho, eu preciso. Volta com o Soteldo, ele vai pra cima, ainda ele contra o Marcelinho, tem o Pikachu, aí não pode com o Ganso, é o René, fez o cruzamento, Zé Welisson ganha uma, a bola sobrou, Martinelli pra perna direita, rolou Paulo Henrique Ganso, a recuperação é do Leão, vem agora com o Talhari, demora, na verdade, vem pra jogada, tem o Jajá, vai pra cima, ainda ele tenta tirar do Martinelli, não conseguiu, caiu o jogador do clube do Remo.
1: Detalhe.
2: Posse de bola do Fluminense, já nem é clube, é seleção.

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1: E volta o Fluminense, vem com o Canóbio, vem do lado direito, entrou na área com o Hércules, volta novamente Canóbio, dá o combate por ali, o lateral esquerdo, o Marlon Matheus ainda, sim, o Fluminense tocando bola, entrada da área, vem com Samuel Xavier, prefere do lado direito, 38, volta novamente Paulo Henrique Ganso do lado direito, vai jogar essa bola na área não, prefere tocar curtinho, vem no giro, não pode dar espaço, olha o Ganso chegando, aí não pode, ainda ele. Ele é fatal num passe preciso. Olha como vem, lado direito no cruzamento. Chega primeiro lateral canhoto Marlon. E o árbitro já marca a condição de impedimento. Posse de bola do clube do Remo.
2: Detalhe.
1: Rui Guimarães.
2: Detalhe. Por falar em posse de bola, Jorge, posse de bola no momento. Fluminense 71%. Remo 29%, mas no placar 1-0 para o Remo, informação para a distribuidora Amazônia.
1: Então Rui vem aos 39, a melhor água mineral do estado do Pará tem nome, Água Vida, seja nosso distribuidor, 988727575, fale com o Fernando e eu falo com você, o de um novo tempo.
3: Olha, exatamente este é o detalhe. O clube do Remo está com 29% só de posse de bola, enquanto contra 71% da equipe do Fluminense. Talvez, sem querer tirar evidentemente o mérito do clube do Remo, talvez a displicência deste domínio quase que total da equipe do Fluminense tenha levado o clube do Remo a chegar no gol. O lado defensivo da equipe do Fluminense errou todo, errou o miolo de zaga na cobertura também, e o Jajá, que tinha já tido uma grande oportunidade de início, acabou fazendo. O clube do Remo agora está, claro, à vontade para tentar o contra-ataque, mas não está arriscando e está certo. Não arriscar faz bem, porque o Fluminense não está com vontade de chegar no gol adversário.
1: É, e a torcida do Flusão mostra-se impaciente. E é o Remo quem vem. Vitor Bueno na frente com o Talhari, chega na cobertura. Ainda assim o Remo, Talhari tentou, o zagueirão Inácio fez a proteção. É só tiro de meta. 40 minutos, você acompanhou o Rui Guimarães. 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Fale com o Fernando. Eu confirmo, 40 minutos, Maracanã Série A. Remo 1, Fluminense 0, já nem é clube a seleção.
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1: E volta o Soteldo, vem do lado esquerdo agora com o René para fazer o cruzamento, buscando o Hulk. Champa mais uma do zagueirão. Chega na sequência, recupera o clube do Remo, vai o Jajá. Ele contra o Samuel Xavier. Ganhou o Samuel, valeu Jajá. Sentiu alguma coisa o lateral direito do Fluminense. Jogo parado. 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
1: Jogo paralisado. Lateral Samuel Xavier.
4: É, uma disputa de bola, ele foi por baixo, mas o Jajá nem sequer tocou nele, viu, Espigão? Nem sequer ele sentiu o braço direito. Vamos aguardar se é grave ou não o que aconteceu com Samuel Xavier. 1-0, vence o Leão no Maracanã, placar de Milhas Macedo Ferriasco.
1: É, já está do lado de fora, vai ser atendido pelo Departamento de Saúde, Departamento Médico da equipe do Fluminense. 41 minutos e meio, primeiro tempo, futebol é na clube.
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1: Detalhe do clube do Remo. Diga lá.
2: O detalhe que assim, não foi nem o braço de apoio, sabe?
4: Antebraço, não foi?
2: Foi o antebraço, foi sozinho, literalmente. Como a gente faz no interior? Coloca uma lata de baixo que resolve, mano.
1: É, tá certo. Valeu, Fernandes.
4: Ele pulou, né, e caiu com o antebraço no solo. Aí é perigoso, né?
1: Tá certo. A informação, os detalhes com o Magno Fernandes e Paulo Cacheado. 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Volta o Fluminense, 42,5, vem com o Martinelli. Prefere agora com o lateral esquerdo, René, já deixa com o Ganso. Tem o camisa número 10, vem conduzindo a bola. O técnico Marcão ali não para, o técnico do Fluminense. Do outro lado, o Condé, anda para um lado, para o outro. O Remo vence 1-0. Vem na posse de bola, Soteldo, tem um domínio. Vem agora, volta novamente com o Paulo Henrique Ganso. Vem tocando o bolo Flusão, tentando furar a barragem azulina. Já nem é clube, é seleção.
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1: Ainda assim o Fluminense, lado direito, vem no giro da marcação, vem tocando essa bola, volta mais atrás agora com o zagueiro Inácio, volta com também o zagueiro Thiago Silva, ainda ele vem conduzindo a bola, preferiu agora com o jogador Hércules na entrada da área, não pode dar espaço para o Hulk, ainda ele foi caindo, se atrapalhou, volta novamente com o Hércules, Vitor Bueno dá o combate, bateu, Marcelo Rangel! Hércules tentou surpreender, sensacional, goleiro Paredão Azulino Cacheado.
4: Esse é o Marcelo Rangel que nós conhecemos, um jogador que luta, um jogador que se apresenta, que está lá sempre para evitar o pior. Marcelo Rangel coloca uma bola perigosíssima, seria o gol do empate da equipe do Fluminense, ele colocou para escanteio. O Leão vai vencendo 1-0 no placar de Midas Macedo Ferriasso.
1: E não deu para o Samuel. Vem o 46. No Fluminense.
4: É exatamente o Fidelis.
1: Olha o levantamento do Hulk na cobrança de escanteio. A bola sobrou, a batida para fora. René pegou de primeira na entrada da área. O Rangel estava nela. 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
1: Confirmando a entrada,
4: Fidelis.
1: Júlio Fidelis.
4: Fez a mudança forçada na equipe do Fluminense. 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
1: Não deu para o lateral direito, Samuel Xavier. Entra Júlio Fidelis e o Remo volta. Vamos chegando a 45, já vai subir a plaqueta, indicando os acréscimos. Vem na posse de bola, que toque do Ganso, hein? Joga fácil, refinado, toque no sutil, ele vai pra cima agora com o Marcão ali pedindo, faz aquela sinalização de toque de bola, posse de bola é do Fluminense, vem no giro da marcação, ainda assim vem agora com o zagueirão Inácio, vamos a 48, subiu a plaqueta, vamos a 48, são 45 no Maraca, já meia clube a seleção.
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1: Zé Welison vai pra cima do Soteldo e ganha na bola. Ainda assim faz a metida, é o Remo agora, vem com a posse de bola buscando o Talhar. E a bola saiu, saiu, é tiro manual, posse de bola do Leão.
5: Mais três.
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1: Girando, girando, girando comigo, tempo de jogo. 46, galera, vamos até 48 aqui no Maracanã. É Rio de Janeiro, é 34ª rodada, aliás, 24ª rodada Série A do Campeonato Brasileiro. E no placar, Midas Macedo. Midas Macedo, Ferro e Aço, 3-2-3-3-13-08. Anote.
6: Já. Fluminense 0.
5: Daqui a pouco pela Série A do Campeonato Brasileiro, mais duas partidas com destaque para os seguintes confrontos: Inter e Atlético Mineiro e Cruzeiro e Flamengo. Só que agora é pela primeira divisão.
1: Eu confirmo, galera. São 16 horas mais 46 minutos aqui no Rio, em Belém do Pará também. 14 minutos para as 5 da tarde. 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Para você, amigo ouvinte, um grande abraço. Obrigado, obrigado pela sua audiência. Tá todo mundo ligado, ligado, ligado. Olha o Fluminense. Martinelli bateu. Marcelo Rangel. Mais uma do goleirão do Leão. Sensacional, Cacheado.
4: Hoje é o dia dele, Marcelo Rangel. Está naqueles dias que quando o adversário está em cima, sempre chutando, ele se supera. Marcelo Rangel livra mais uma, que seria o empate da equipe do Fluminense. Para a cobrança, escanteio, tá lá.
1: Hulk cobrou, Hulk. Olha como saiu o Rangel do soco, afastando. Volta o Fluminense, novamente Hulk, o cruzamento, desvio de cabeça, para fora. Thiago Silva, cabeceou, que continue assim. Eu confirmo, galera. Para você, amigo ouvinte, um grande abraço. Obrigado, obrigado pela sua audiência. Tá todo mundo ligado, ligado, ligado no canhão da clube.
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1: Um grande abraço, galera.
6: Jorge Anderson.
1: 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Já, 5 da tarde, a bola rola em Itu. Tem Ituano e Paysandu, Série C do Brasileirão. É reta final na Série C. Olha como volta o Clube do Remo aqui, 47 minutos. escanteio. Vai terminar o primeiro tempo com vitória do Leão. Na posse de bola tem toda a pressa do mundo Fluminense. Vem agora com o zagueiro Inácio. Ele tem o domínio, faz o passe, chega Zé Ricardo, roubou essa bola. É o Leão que vem do lado esquerdo. Demorou, não tem ninguém. Volta com o Jajá. Tá aí o autor do gol. Ele vai pra cima. São dois. Canóbio recuperou. É fim de papo. Arbitragem encerra o primeiro tempo com muita vaia. Muitas vaias da torcida do Fluminense. Do outro lado, o barulho do fenômeno azul Remo vence. Já, já. Aos 31 deste primeiro tempo, Remo Fluminense 0. Fim de papo na primeira etapa ranqueado.
7: Final de primeiro tempo, o clube do Remo com menos posse de bola, mas o clube do Remo letal. A bola chegou no pé do Jajá, ele é artilheiro. Ele é artilheiro do clube do Remo. Chegou no pé dele, por isso ele faz o gol do clube do Remo. O Remo vai vencendo 1-0. No placar de Miras Macedo Ferreiraço, já os jogadores do clube do Remo estarão de volta. O técnico do Fluminense tem no banco os jogadores. O nosso Marcão, ele tem Eudes, Savarino, Arana, o Germancano, Nonato, o Castilho, Riquelme.
5: Hulk falando aqui, Cacheado.
7: Pois não.
5: Vamos aqui ouvir o Hulk falando sobre esse primeiro tempo do Fluminense e o que precisa para mudar, né? Tá para complementar aqui o atacante tricolor.
8: Cara, eu creio que a gente está chegando. Tivemos o controle do jogo o tempo todo. É, acho que foi a primeira e única bola que eles chegaram na nossa área, acabaram sendo felizes, fazendo gol. Vai caprichar agora, 45 minutos, para poder dar volta ao resultado. É, ver o que o professor Marcão tem para falar conosco ali. A gente consertar algumas coisas, precisa ser consertado e voltar melhor e mais eficaz pro segundo tempo.
5: Tá aí seu Hulk falando aqui na Clube, Cacheado.
7: Completando o banco, Kelvin, Serna e Otávio. Pelo lado do Clube do Remo, o Condé tem no banco, Ivan tem o Vinhas, Matheus Alexandre, Matheus Felipe, Zé Ivaldo, Léo Pico, David Braga, Patrick, Galeano, Poveda, Aleph Banga e Léo Andrade.
5: Já aqui com a gente.
9: O Fluminense é um time muito qualificado, eles têm a característica ficar com a bola ali na frente, eles são muito perigosos também. Sobre o gol, estou muito feliz com mais um gol, são 7 no brasileiro. Quero dedicar esse gol para minha filha Zayla, que nasceu na quarta-feira, então estou muito feliz de fazer esse gol para ela.
5: Aí o papai do ano, seu Jajá. Conhece o Jajá, Cacheado?
7: Conheço já, meu irmão, providenciando tudo, já, eu disse até quando nasceu a filha dele, que ela venha, traga sorte para o papai já, lembra disso? E tá dando certo, o papai já fez gol, e o Clube do Remo vai vencendo 1-0 no Maracanã, no intervalo de jogo, após a parede de comerciais, estará de volta para comandar o intervalo, início do outro jogo. O repórter Magno Fernandes da Clube.
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0: De volta no seu rádio aqui na Clube, 16 horas e 53 minutos. E em nome de Água Vida, Rui Guimarães, o que dizer? Um para o Fluminense, não, um para o Remo. Gol do Jajá, 0 para o Fluminense. Você de Novo Tempo.
1: Dizer que ficou ótimo para o Clube do Remo um primeiro tempo em que o adversário, o Fluminense, acabou tendo uma posse de bola muito grande, acima de 70%. E isto aí indicaria, teoricamente, que o Fluminense poderia fazer o gol a qualquer momento. A análise que o Hulk fez não é errônea, não é errada. O Clube do Remo, na verdade, teve duas ou três oportunidades, a principal delas aos três minutos, com o Jajá, que dividiu com o Fábio, goleiro do Fluminense, levou vantagem. O resto, a equipe do Fluminense dominou completamente. Agora, há um detalhe especial. Não é que a entrada do Bueno tenha mudado alguma coisa, é que o Fluminense não teve competência de passar do meio campo da equipe do Clube do Remo. Apesar da posse de bola enorme que teve o Clube do Remo, o goleiro do Azulino só teve trabalho nos últimos 3 ou 4 minutos. Só isso, fez 3 ou 4 defesas, o resto não houve. Houve a posse de bola, um domínio quase que completo do Fluminense, mas o Remo ou o goleiro não sofreu tanto. Então, foi um primeiro tempo favorável em posse de bola para o Fluminense e eficaz, muito eficaz para a equipe azulina, que com 3 oportunidades fez o seu primeiro gol. Que continue assim.
0: Vamos à escalação do Papão da Amazônia! Alô! Bola de fogo!
2: Paixandu!
3: Arrepiadinho, vamos nessa, Dinho!
2: Pela própria natureza, é o jogo do embalo, é o jogo da reta, é um jogo que pode colocar o Paysandu de forma antecipada da classificação, já pensando na próxima fase, escalado pelo técnico Júnior Rocha. Paysandu que hoje vem no 3-4-3. 3-4-3 para hoje encarar o Ituano. 12 é o Mesquita, o Mesquitão. Gabriel Mesquita, 12, 22, o Lucas Rodrigues, aí o trio de zagueiros, começa com o Lucas Rodrigues, 22, 44, Pedro Carrerete, e 14, o Bispo, o meio de campo do papatítulo do Norte tá assim, pela direita Edilson, pela esquerda 77, Taboca. 23, Brian Borges e 8, Caio Melo. O ataque é assim definido. 19, Tylon pela direita, pela esquerda, Cleiton pega a volta dele. E no meio centralizado, Ítalo, artilheiro do Paysandu da temporada, 16 gols. No banco, um Drosny, 4 e Arley, 5, Henrico. 18, Eduardo. 25 é o Índio, 30, Thalisson, 31, Facundo, 55, Radisley. 80, Pablo. 98, Gustavo Henrique. 99, Lucas Cardoso. Como detalhe, Eduardo, o Radisley e também o Gustavo Henrique. Os três novos no banco. Magno.
0: O Papão da Curuzu, Dinho, está em sexto na tabela, 26 pontos, 17 jogos, 8 vitórias, 2 empates, 7 derrotas, marcou 25 gols, sofreu 26, saldo negativo de 1. Papão que volta a campo na próxima rodada contra o Maringá, sábado que vem na Curuzu. E como está o Ituano? Você, bola de fogo.
2: Ituano!
4: Mazola Júnior, escalou Ituano assim, com 1, Saulo, 2 é o Lucas Mota, 3 Léo Coutro, não é Couto, é Coutro, e 4 GW da base, 6 é o Dalpian, meio de campo 5, Martan 5, 7 Tássio, 8 Cauã Richard, e 10 o Xavier, no ataque 9 Vini Oliveira, 11, Neto Berola, o inesquecível, imortal Neto Berola. No banco 12, Lucas Winger. 13, Vitor Reis. 14, Leandro Sergipe. 15, Léo Souza. 16, Tiaguinho. 17, Alasson. Alasson Carioca. 18, Nelsinho Gererê. 19, Bruno Mezenga. 20, é o Seganezin. 21, Léo Passos. 22, Stefanello. E 23, Felipe Muranga. Esse, o Ituano, para encarar o Papão no Novelli.
0: Que está em 15º, com 22 pontos, 17 jogos, 6 empates, ou melhor, 6 vitórias, 4 empates e 7 derrotas. Marcou e sofreu 18 gols, está zerado no saldo. O Ituano que volta a campo na próxima rodada lá no PV em Fortaleza, contra a equipe do Floresta. E comigo mesmo, rapaz, estão vendo até o meu sorriso se é sarcástico ou não aqui. Nossa Senhora. Povo, olha tudo, observa tudo. Comigo mesmo, quem apita o jogo? Tocantinense, Marcos Matheus de Souza, assistente 1, Fábio Pereira, assistente 2 é Washington Souza Monteiro, é trio do Tocantins. O quarto árbitro, Hermínio Henrique Condalden, de São Paulo. Vai rolar a bola! E você, bola pra frente!
5: Cláudio Guimarães.
6: A Inglaterra inventou o futebol e o Brasil está reaprendendo de novo. Rolou uma bola em Itu na saída do Papão.
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8: Paysandu
9: Ituano.
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6: Já saía para o ataque o Paysandu, vai Lucas Coutro. Não vai o Coutro, é o Léo Coutro para acordar pelo time da casa. O lance está parado, favorecendo ao Ituano. Ituano que o rubro-negro com a faixa na horizontal. O Paysandu com seu tradicional uniforme listrado. O Cleiton pega para o ataque, entregando para o Ítalo, fechando, dominando ali pelo setor canhoto. Já também o segundo tempo de Fluminense 0, Remo 1 no Maracanã com o nosso Jorge Anderson. E a para o ataque, o time do Paysandu pelo lado canhoto. A cobertura é feita pelo Léo Coutro. A bola se perde pro fundo, é isso? Ou é pra lateral? Vamos aguardar a determinação do árbitro. Escanteio. É primeiro escanteio pro Paysandu, não é isso?
4: Escanteio pro Paysandu e se apresenta pra cobrança ali o Caio Melo, Cláudio.
6: Caio Melo, camisa número 8. Aparecendo para a cobrança pelo time do Paysandu. 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A bola levantada, a bola pingada ali pela área. Tira de qualquer maneira o goleiro Saulo. A bola ainda volta com o Paysandu, tentando o Braia na primeira da segunda. A bola espichada ali pela área. Responde, entretanto, a equipe da casa. Sai jogando com o Vini Oliveira, que estava lá embaixo. Estica para o ataque. Ninguém pro domínio pela equipe do Ituano. Vem o Paysandu, sai jogando então pelo seu campo de retaguarda. A bola já metida aqui pro domínio do Lucas Rodrigues. Ele vira no lado canhoto, onde está dominando Pedro Carrerete. Eu repito, hoje o Paysandu com três zagueiros: Lucas Rodrigues, Pedro Carrerete e Bruno Bispo. Já a bola metida pela direita para o Edilson. Tabela feita, a bola não chega. Não chega onde queria o Caio Melo. Vai o Martão para cortar, metendo pelo lado canhoto. Bola forte demais, saiu a bola, favorecendo a representação do Paysandu ali pelo lado direito. Lateral já cobrado. O Paysandu atacando. Na boa bola metida, tentando a penetração. Caio Melo não dominou a situação. Vem a cobertura feita pelo Dalvian. Ainda o Paysandu fechando ali o cerco. A bola tirada pelo outro zagueiro GW. A bola vai para fora da zona perigosa. É um enrosca danado ali. Está valendo tudo isso? Não. Houve o toque do jogador do Paysandu, não foi isso, Dini?
4: Exatamente. Por isso, a bola para a equipe do Ituano. Falta, olha, retardou ali a cobrança. É bola do Ituano, 0-0, início de partida.
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6: Liane Coelho, que sempre dá um bom conselho em nome de Água Mineral, Água Vida. Esperar o que desse jogo, Liane?
11: A tendência é ter um Paysandu mais ofensivo do que o natural. Uma vez que está com três zagueiros, vai ter ali o Edilson e o Taboca basicamente como alas. Então, se juntando ao trio de ataque, é um time que de fato vai se lançar para frente. Nada diferente do que a gente já viu do Júnior Rocha, mas agora talvez de uma maneira mais estruturada, porque lá atrás no campo defensivo tem três para dar suporte.
6: Falou aí, Liane Coelho, para Água Vida. Estamos a 2:50 de partida no primeiro tempo de jogo. Série C do Campeonato Brasileiro.
0: Cláudio,
6: o placar de vidas passando Ferreira. Progresso em Itu, 0 para o Ituano, 0 para o Paysandu, pois não.
0: E como era de se esperar, significativa presença bicolor nas arquibancadas. Informação para a distribuidora Amazônia.
6: Dá até a impressão que tem mais torcedor do Paysandu do que do Ituano. Até o meu amigo Fernando Fraga, que já foi lá para Araraquara, não gostou de nada, ele mora em São Paulo, é paraense, é bicolor, está em Itu aqui acompanhando o jogo do Paysandu com o Ituano. A bola já volta ali pelo lado canhoto, cometeu falta, o lado direito do Paysandu com Edilson, cobrança rápida do Ituano, o árbitro para tudo, manda voltar, favorecendo a falta, representação do Galo, é o Ituano, Marcos Matheus de Souza, árbitro do Tocantins, que é mineiro, ele é de Nova Lima, mas está há muito tempo morando em Palmas, no Tocantins, e é árbitro da Federação Tocantinense. Bola que é metida, jogada aqui embaixo para onde está colocado Lucas Mota. Lucas Mota tem a bola, sacudindo para o ataque, saiu a bola. Saiu a bola em arremesso manual, favorecendo a equipe do Ituano. Cobrança aqui pelo setor da direita com o jogador Lucas Mota. A bola foi atrasada, foi metida ainda no próprio Lucas Mota. Ele vira pelo setor do Dalpian, disparando bola para o ataque. A bola metida ali para a corrida do Xavier, que é o capitão da equipe, prevalecendo, metendo no rumo do gol. Cobertura feita rapidamente pelo Lucas Rodrigues. Saiu a bola vai para o lado. 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
6: Aí a bola ser movimentada pela direita, favorecendo o Paysandu. Chega lá.
0: Duas mudanças no Fluminense. Serna entrando na vaga de Hércules, que já tem cartão amarelo. E o Nonato, que entra na vaga do Canóbio. Serna e Nonato em campo. E outro detalhe também é que foi confirmada uma luxação no braço do Xavier da equipe tricolor.
8: Rolando a bola para o segundo tempo do Maracanã.
9: A posse de bola do Fluminense vem no giro da marcação, já na primeira movimentação do Nonato. Serna também são as caras novas no Fluminense. Vem no giro agora com Hércules, vem tocando a bola, prefere na verdade, Hércules não, Martinelli, vem na posse de bola, sai da marcação, volta com o Thiago Silva. Início de jogo, segundo tempo para você, Maracanã. Clube do Remo, Fluminense 0. Primeiro minuto de bola rolando, já nem é clube, é seleção.
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6: Boa manobra do Paysandu, jogada linda do Ítalo Carvalho, tentando pela direita para o Caio Melo, não deu certo, mas a bola voltou ainda com o Edilson, o cruzamento é feito ali pelo rumo do gol, aparece o jogador Léo Couto para cortar a bola, jogada para o lado do campo, está 0, Ituano 0, Paysandu. Rádio Clube de Belém do Pará, mais uma jornada esportiva do futebol total, com Rádio Clube de Parabá, Clube de Paracomidas, Clube de Paracanã, bola para fora de campo, arremesso manual, Edilson cobrando pelo papão ali pelo setor da direita, tentando no rumo na área, tentando ali no Ítalo, mais uma bola que vai para o lado, mais uma bola que é do Papão, e arremesso para o capitão Edilson, entrando ali pelo setor da direita para a cobrança do arremesso manual, Edilson pelo Paysandu Esporte Clube, sol forte em Itu, a bola levantada, embora a temperatura boa de 26 graus, recuperação de bola agora para a equipe do Ituano, jogada a bola para o ataque, vai o Carreirete metendo a bola para o lado, saiu a bola, e arremesso manual da equipe do Ituano pelo setor da direita, tem pressa, rapidamente para a cobrança, o Tasso, Tasso recuando a bola, jogando um pouquinho mais atrás para o Martin, ele domina a bola, deixando para o Couto, Couto domina a situação, atrasando um pouquinho mais para o GW, já vai a bola sendo metida aqui pelo meio, no domínio do Milho Oliveira, Rádio Clube de Belém do Pará, a sua eterna PRC5.
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9: E veio o Fluminense no campo de ataque. São 2 minutos e meio, segundo tempo de bola rolando. Daí a movimentação, Nonato já fez o giro lado direito, Serna chega primeiro, lateral esquerdo do Clube do Remo, primeiro Marlon Matheus. Ainda assim volta novamente o time do Fluminense, tem o domínio, 1-0 o Clube do Remo, já 31 do primeiro tempo. Vem no giro, ainda o Fluminense toca dessa bola lado direito, vem Paulo Henrique Ganso, prefere, vem com Serna, entrou agora há pouco no jogo, vai pra cima, tirou fácil do Marlon, saiu, chega agora o lateral. Passou do Marlon, chegou o zagueiro Marlon na situação, é falta. Falta pro Fluminense, entrada da área, momento perigosíssimo pro Flusão, Cacheado. Momento perigosíssimo para o Fluminense. Com 3 minutos de frontal.
12: Né?
9: É frontal?
12: Foi uma falta aí que aconteceu. O Edson, por trás, ele cometeu a falta. E uma reclamação muito grande, mas o certo é que o árbitro central, o João Vitor, marcou a falta em favor da equipe do Fluminense. O Remo vai vencendo 1-0 para a Academia das Macedo Ferreiras.
9: É isso, até porque o Fluminense tem exímios cobradores. E o próprio Hulk, na perna esquerda, já se posiciona. Marcelo Rangel coloca 3, 4, 5. Zé Ricardo é a base da barreira do Clube do Remo. 6 na barreira. Momento perigoso, 4 minutos aqui no Maracanã. Vai posicionado, o Remo vence 1-0. É Hulk, já posicionado, vai para a cobrança. O árbitro, da mesma forma, se posiciona. Vai autorizar. Autorizado o Hulk. É ele na perna esquerda. Vai para a cobrança, bateu para fora. Para fora, 4 minutos e meio, é só tiro de meta. 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
6: No estádio do Novelli Júnior, Eito, já 2 escanteios para o Paysandu. E agora, Bruno Bispo de cabeça teve uma chance espetacular. Quase o Paysandu abre a contagem, Dinho Menezes.
13: Quase, Bruno Bispo, cabeceou com os olhos fechados. Era para estar com os olhos abertos, que a gente colocaria para dentro. Passou perto, linha de fundo. Paysandu mais presente, vivo, lá vai Papão, Cláudio.
6: Ia de novo com o Italo Carvalho pela direita, chega, roda bem, caiu Melo. A bola tirada quando é feita pelo GW na equipe da casa. E arremesso do Paysandu que começa melhor a partida, a bola transada para Lucas Rodrigues aqui pelo seu setor da direita, subindo para o ataque, 0-0, Paysandu Ituano, o Paysandu do estádio Novelo Júnior, é o placar de Midas Macedo Ferreiraço, com bola aqui atrasada agora pelo Lucas Rodrigues, soltando bola, metendo para o Caio Melo para o ataque, boa manobra, o árbitro pega a falta em cima do Ítalo Carvalho, é falta favorável à representação do Paysandu Esporte Clube. Tem microfone aberto,
13: tem
6: por
13: microfone
6: aí.
13: Microfone aberto, exatamente.
6: Já a bola parada, a bola tocando, a bola jogando um pouquinho mais de mancha, dominada pelo Carreirete. Ele joga no Bruno Bispo pelo setor canhoto. O Paysandu se mandando para o ataque. Boa bola tocada pela área, ficou dominada ainda no Carvalho. Virou no Caio Melo, sacudido pela direita. Vem cruzamento do Edilson. Boa bola, a bola desviada. É mais um escanteio, é o terceiro escanteio em favor do Paysandu no jogo. A turma do Paysandu reclamava um penal, mas o Dalpian estava com o braço colado ao corpo, na minha opinião. O escanteio vai ser cobrado pelo Caio Melo. Pelo setor da direita, vamos acompanhar o escanteio cobrado pelo Papão do Amazônia. O Paysandu em cima querendo abrir a contagem no estádio Novelo Júnior Eitu, 0-0 até aqui, preparado pela direita, caiu Melo para a batida do escanteio, vai autorizando o árbitro do jogo, Marcos Matheus de Souza, agora caiu Melo para a bola, correndo, batendo, bola alta, bola pingando, cabeceia, tirando o jogador GW. Diga lá.
0: No Rio de Janeiro tem gol do Floresta, 1 para a equipe cearense, 0 para Volta Redonda, e com esse gol Floresta vai subindo para a sétima colocação com 27 pontos, e o Paysandu no momento está em quinto, também com 27, informação para a distribuidora Amazônia.
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9: 7 minutos, Maracanã, volta o Fluminense, Serna, camisa número 90, deu tapa, vem do lado direito, olha como um gol 2 agora, o Nonato volta com Serna, a bola passou dele, se atrapalhou, chega na cobertura, o lateral esquerdo, Matheus, volta novamente com Nonato, prefere Paulo Henrique Ganso, cai aqui do lado direito, volta com Serna, vem pro cruzamento, champa, mais uma do zagueirão do Clube do Remo, 7 minutos, é o Fluminense quem vem do lado direito, ainda com Paulo Henrique Ganso, tenta, ganha na bola agora, o lateral esquerdo, Marlon, deixa com o Talhari, agora sim com o Vitor Bueno, tenta puxar o contra-ataque, Zé Ricardo na bola metida, Talhari vai pra cima, ainda assim ele vem, não conseguiu, foi travado, a recuperação fica com a experiência do Thiago Silva, vem tocando bola, galera, segundo tempo de bola rolando, vem do lado esquerdo agora, prefere o lateral esquerdo, René, ainda o Fluminense centraliza o jogo, tem o Martinelli pedindo não, volta com o Thiago Silva, ainda o zagueirão, tem o também zagueiro Inácio, a bola é do lado direito agora com o Nonato, vem conduzindo, tá aí o camisa número 46, na verdade é o Júlio Fidelis, ele vem no giro, não conseguiu, volta novamente com o Fidelis, ainda ele para fazer a metida pelo meio, na bola metida com o Martinelli, tabelou com o Hulk, chega Zé Welleson, passou dele, é o Fluminense chegando, preferiu na entrada da área, lado esquerdo, veio o Canóbio, para quem sabe fazer o cruzamento, rolou na entrada da área, bola batida, vai passando! Que é isso? Passou de todo mundo, a torcida do Fluminense vai à loucura. Que continue assim, é só tiro de meta. 8 minutos e meio no Maracanã. Remo 1, Fluminense 0. 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
6: 13 e 20, no primeiro tempo de jogo em Itu, a pouquinho Itu no ganhou um escanteio, mas não deu em nada, permaneceu o placar de Vidas Passa de Riacho, 0-0 para Ituano e Paysandu no estádio Novelo Júnior. É a sua PRC5 Rádio Clube de Belém do Pará, a bola está fora de campo e arremesso manual, favorece a equipe do Ituano, reclamou de falta ao Taço, o árbitro mandou cobrar apenas o lateral, a bola já metida lá pelo setor canhoto, bola recolhida pelo Dalpian. Ele puxa a bola, ele combina a bola, ele salta curtindo para Xavier. Xavier dominando a situação, empurrando para o ataque. Ao primeiro corte do Lucas Rodrigues. Ainda volta a equipe do Ituano pelo setor canhoto, vai para o chão, jogador da casa. O árbitro deu apenas a saída de bola, sem falta. E arremesso manual, que vai favorecer a Edilson. Cobrar pelo time do Paysandu Esporte Clube. Rádio Clube de Belém do Pará. Em mais uma jornada esportiva no futebol total com o Clube de Marabá, Clube do Tapajós, Clube de Paragominas, Clube de Maracanã, Clube de Mouju, Clube de Bragança, Clube de Canã dos Carajás, Clube de Tucuruí e Clube de Redenção. Já vem mais uma bola para o Paysandu ali pelo lado direito. A bola no jogo do Edilson vai cobrar o arremesso manual. 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Estamos agora com 14 e meio neste primeiro tempo de jogo em Itu. 0-0 para Ituano e Paysandu. 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Qual é a do jogo?
11: Cláudio, jogo movimentado e físico também, né? Por conta das interceptações, disputa de fato ali pela posse de bola. Acredito que o Paysandu ainda leva um pouco de vantagem. O Papão, que vai trabalhando bastante pelos lados, já que tem dois alas hoje, né? Tanto o Edilson como o Taboca, e o Ituano, por sua vez, tentando levar bastante pelo meio de campo, que é uma característica da equipe do Mazola. E a tentativa é tentar de fato ficar de frente pro gol para definir. Então, cada um explorando os lados que mais conseguem se beneficiar.
6: Falou o Liane Coelho. 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Em Itu, 0 Paysandu, 0 Ituano. Cravados agora 15,5 deste primeiro tempo de jogo. Ao segundo escanteio no jogo para a equipe do Ituano. Alô, alô, Jorge Anderson.
9: Aqui no Maracanã, chegamos a 11 minutos de bola rolando no segundo tempo. Com o Clube do Remo tentando chegar, não conseguiu. Era com Jorge, a recuperação Hulk, lado direito. Ele vem conduzindo a bola, vem na bola metida, sai da marcação. Ainda ele para fazer o cruzamento. Olha o desvio de cabeça no toque no sutil do Ganso. Que toque foi esse? Tranquilidade do goleiro Marcelo Rangel. Tem um domínio. Ele vai pra cobrança, já na bola metida. Já fez o giro, vem tocando essa bola. Vem agora pra jogada, tenta, não consegue. Ainda assim vem o Clube do Remo na bola metida com o Renê. Vem tocando essa bola. Você tá ligado no microfone da Clube. Olha o Hulk. No vacilo não pode. Chega o Tchamba. Chega também o zagueiro Marlon. Na bola metida com o Iago Pikachu. Prefere lado direito o Marcelinho. Vem agora com o Talhari. Tem o domínio. Tem o Vitor Bueno pedido. Perdeu a bola, não conseguiu. Vitor Bueno, a recuperação é do Fluminense, era com o Nonato, prefere do lado esquerdo agora, vem o Soteldo, ele dá o tapa, entrou na área, no cruzamento, para trás, o desvio de cabeça, Marcelo Rangel, no desvio de cabeça, olha o Hulk, chega na sequência, a zaga é escanteio, é pressão do Fluminense, 12 no segundo tempo, Cacheado.
12: É muita pressão do Fluminense, a gente tem que suportar isso aí, a pressão, o Samba, o Tchamba se virando como pode também, o Marlon ali no meio de zaga da equipe do Clube do Remo. Escanteio para a equipe do Fluminense, o Leão vai vencendo.
9: Olha o Hulk na cobrança do escanteio, seria gol olímpico, checa primeiro lateral esquerdo, Marlon Matheus. É novo escanteio, a galera vai à loucura. Hulk bateu direito, de novo Marlon Matheus. A bola sobrou, volta novamente lado direito. Com ele Hulk, consegue o cruzamento no segundo pau, que sobe de cabeça. A bola passou, é só tiro de meta não. Arbitragem marca novo escanteio, lá vai o Hulk. Explode a torcida do Fluminense no Maracanã. É escanteio pro Fluminense, o Remo se segura.
12: Fluminense.
14: E é Jorge, Jorge, só um detalhe, você lembra de ter citado o Vitor Bueno no jogo de hoje?
9: Muito não. Pouco, ele e Talhari, os dois.
14: Pois é.
9: Muito pouco, vamos lá, escanteio. Vai pra cobrança. Hulk posicionado. 13 minutos e meio, bateu por baixo, chega na sequência, foi o Talhari agora ajudando. Lá atrás, é isso, ainda o Fluminense com a posse de bola, 13 minutos e meio, segundo tempo eletrizante para você. É o canhão da clube com todas as emoções, vem no giro, olha como volta lado direito, volta com o Júlio Fidelis, está aí o lateral direito, recomeça o jogo. Volta com o lateral canhoto, René, olha a bola na área, na bola esticada, tenta, tem o Serna, vem no desvio, olha a bola, era com o Soteldo, a recuperação, é o zagueiro Inácio, bateu no desvio, é novo escanteio. 14, que pressão do Fluminense, ranqueador.
12: Eu acho que devia tomar uma providência agora o técnico Condé. Do jeito que está, meu amigo, fatalmente o Fluminense poderá chegar a qualquer momento no gol do empate. O jogador, o zagueiro se virando, eu acho que tem que melhorar uma marcação no meio de campo. Não sei o que o Rui vai falar a respeito disso. 1 a 0, vai vencendo o Leão no placar de Milhas Marcelo Ferreira.
9: Tem gol. A cobrança do escanteio, sai no soco, Marcelo Rangel na sequência. Falta, posse de bola é do clube do Remo, defensiva do Leão, 14 minutos e meio no Maraca. Remo a 0, futebol é na clube.
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14: Na Série D, semifinal, jogo de ida, tem gol do Uberlândia. Calazans faz 1 para o Uberlândia, 0 para o ABC. Permanece na Série C, Botafogo da Paraíba e Guarani 0-0. Volta Redonda 0-1 para o Floresta.
6: Aqui 0-0 para Ituano e Paysandu. Já 2 escanteios para Ituano e 4 escanteios para o Paysandu. O Paysandu mais presente até agora no jogo, mas não sai gol. Vai Saulo para a cobrança de uma infração no campo intermediário.
12: Mudou, Remo.
6: Mudou.
12: 26, o David Braga em campo, saiu Vitor Bueno. Vitor Bueno saiu para a entrada do David Braga. 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
6: 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O Paysandu se mandando pela direita. Vem bola, vem bola, vem bola do Caio Melo. Tentando o cruzamento, a bola disparada. Saiu, é lateral, já cobrança imediata. A bola atrasada ali para o Lucas Rodrigues, dominando a bola, joga embaixo no carrinho, ele tem marcação. E apertando pelo adversário, a bola recuada para o goleiro, tira de qualquer maneira por ali, o Gabriel Mesquita. A bola já ficou na metade da cancha com o Braia, sai colhendo para o ataque. Bola no Cleiton Pego, puxando a bola, dominando a bola pela equipe bicolor, recuada um pouquinho mais a situação. A bola entregue pela direita para Carreirete. 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
9: E o jogo paralisado na primeira movimentação do David Braga. Teria um braço ali em cima do Ganso, mas o árbitro nada marcou. Segue o jogo, posse de bola do Fluminense. 16 minutos e meio do Maracanã, o Remo vai vencendo 1-0. E o Fluminense no campo de ataque, o Remo se fecha. Veio, portanto, David Braga no lugar de Vitor Bueno. Já já Rui Guimarães analisa também a mexida e a situação do jogo no momento. Com a equipe do Fluminense no campo de ataque, vem com o lateral esquerdo, René. Tem um domínio, prefere agora com o Soteldo. Volta novamente com o René do lado esquerdo. Chega Zé Welisson, chega na sequência Pikachu. 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
1: Olha, a esta altura, é claro que o clube do Remo continua a sofrer dentro de campo, sofrendo um pouco mais do que no primeiro tempo, porque o Hulk já fez duas jogadas lá, forçando o Rangel a fazer defesa. Só que com esta entrada, o Bueno saiu realmente do jogo, quer dizer, saiu de campo, porque no jogo ele não participou. E agora a presença do Braga também pode ser uma boa reforço, um bom reforço para a equipe do Clube do Remo. Agora, é necessário, na minha opinião, já já, o Patrick no meio campo do remista. Precisando um pouco mais de força, que o Remo decididamente está perdendo o meio campo.
9: É novo escanteio para o Fluminense. Hulk na cobrança, Zé Welisson afasta. Novo escanteio, 17:50. Hulk cobrou agora mais atrás, prefere com o lateral esquerdo, René. Pikachu dá o combate, tá dando espaço agora não. Volta novamente ao Fluminense, lado esquerdo, vem para fazer o cruzamento, joga bem aberto. Quem chega, Talhari ajudando, a bola sobrou o Ganso, tenta, bater no braço do paraense Paulo Henrique Ganso, defensiva do Leão. 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Jogo paralisado, posse de bola do Clube do Remo. 18 minutos e 50. 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
6: Quando o Paysandu perde uma grande chance com o Italo Carvalho. O tempo é precioso. Agora 23 e meio de partida do primeiro tempo de jogo, Série C do Campeonato Brasileiro, em Novelli Júnior. 0 para o Ituano, 0 para o Paysandu. É o placar de Minas Macedo Ferriaço. 3-2-3-3-3-0-8.
9: Eu confirmo o Maracanã, 19 minutos e meio. Já no primeiro tempo. Remo 1, Fluminense 0.
14: Série C do Brasileiro permanece também. 0 para o Botafogo da Paraíba, 0 para o Guarani.
6: 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Também em Belém do Pará. 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
6: Pois é, Maracanã, bola rolando.
9: 20 minutos, vem na posse de bola o Fluminense, vem tocando bola, vem girando o jogo, vem no giro agora na posse de bola, tentativa. Tino Nonato também pedindo, prefere.
14: Lá vem o Cano.
9: Diga lá.
14: Lá vem o Cano.
9: Já o argentino vem na equipe do Fluminense com a camisa 14, vem no domínio, olha o cruzamento do Soteldo, desvio de cabeça na trave, é gol do Fluminense. Hulk. Gol do Fluminense.
15: Teve o gol aí, hein, garoto?
9: Todo espaço do mundo do lado esquerdo pro Soteldo, que brinca, dá o tapa, consegue o cruzamento e o Hulk de cabeça. Com força, com a presença do matador na área de cabeça, o Marcelo Rangel ainda foi, tentou que a bola não entrasse. Não deu. Eram decorridos. 21 de bola rolando o segundo ato de espetáculo. Hulk empata o jogo, explode a torcida do Flusão no Maraca. E no placar Midas Macedo, Ferriaço, anote.
7: Fluminense
9: 1, também 1.
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12: A pressão está de bola. Eu acho que o árbitro está consultando alguma coisa aí, viu?
14: Soteu de posição irregular.
12: É, uma posição irregular aí, inclusive até o Marlon lateral levantava o braço e chamava a atenção pro árbitro. Ele tá vendo aí alguma coisa de irregular, vamos aguardar.
14: Confirmou o gol. De...
12: Alô? Pra mim ele anulou o gol, né? Ou não?
9: Confirmou o gol. Tudo igual a um.
12: Pois é, pressão demais, a bola pela esquerda, Soteldo meteu quase que no segundo pau, o Hulk testou, a bola bateu na trave ainda e caiu para dentro.
9: Seria um possível impedimento, a imagem passa no telão aqui do Maraca, a bola metida lá do lado esquerdo para o Soteldo, mas o ombro do atleta remista dava condição. Tudo igual a um.
14: No impedimento semiautomático, estamos aqui observando o Marlon, lateral esquerdo, aqui com o ombro. Ele dá a posição legal para o Soteldo. Impedimento semiautomático, não tem mais aquele lenga-lenga, mano. É o gol de número 3 do Hulk na Série A. 36º gol do tricolor da competição. Fluminense vai de novo para o quarto lugar com 39 pontos. O Remo volta para... Agora não, o Remo está em 17º. Passa o Mirassol com 24. Informação para a distribuidora Amazônia.
9: É, eu confirmo no Maracanã, 23 minutos. Olha o Fluminense. Vem com o Paulo Henrique Ganso, vem do lado esquerdo da bola metida. Tá tudo igual 1-1. O Remo não chegou ainda. Já vem no Clube do Remo. Vem
12: Alaf Manga. Daqui a pouquinho tem Galeano. Galeano, 21 no clube do Remo, e outro jogador ali que eu estou querendo ver a numeração.
9: Já, já Galeano e Alaf Manga. Aí para cobrança. É o Fluminense do campo de ataque, vem no giro da marcação, recomeça o jogo, Remo fechadinho para dar o combate. Serna voltava do impedimento, todo parado. 23,5. 1-1 no Maraca. Janeia Clube, a seleção.
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6: Ia para o ataque, a equipe do Ituano, na bola manobrada pelo veterano Neto Perola. A bola desviada no jogador do Paysandu, na cobertura feita pelo Tapoca. A bola se perde pela risca de fundo, a escanteio. É o terceiro escanteio para o Ituano no jogo. 4 escanteios para o Paysandu. Placar de Minas Macedo, Ferriastro e Itu. 0 para o Ituano, 0 para o Paysandu. É Série C do Campeonato Brasileiro. Vale muito esta partida. Perola na cobrança do escanteio. Bola pingada, xingada pela área. Tira da primeira. Primeiro Carreirante, a recuperação do Paysandu, já tentava para o contra-ataque. A bola vem na sobra. Oi.
12: Saíram do clube do Remo Marcelinho e já já entraram os jogadores Alef Manga e Galeano. 21 Galeano, 11 Manga. 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
14: E só um detalhe também, Cláudio Cacheado. O Cano queria entrar no Fluminense, ele ia entrar justamente na vaga do Hulk, e com o gol do Hulk ele fica mais um tempo no jogo.
6: Aqui é uma falta para a equipe do Ituano, imediatamente a cobrança é do Martin, jogando para o Caian Richard. Ele solta o jogo, mete pela ponta direita, a bola puxada pelo número 10, o Xavier, recolhendo a bola, tem um recuo. Ele solta, onde está colocado o Lucas Malta, girando para o ataque, melhora o cruzamento, o corte é feito pelo Bispo, a bola desanuviada para fora de campo, pelo jogador Xavier, arremesso manual, arremessa em favor do Paysandu. Já nem é clube a seleção.
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9: 25 no Maracanã, segundo tempo de bola rolando. Paulo Henrique Ganso faz a inversão, vem na posse de bola com Nonato, vem do lado esquerdo. Já já eu vou com você, Rui Guimarães, analisando as mudanças do clube do Remo. Alef Manga no lugar do Já Já e o Galeano na posição do Marcelinho. Volta na posse de bola ainda ele com o jogador Soteldo. Vem do lado esquerdo, vem dar o combate ali o Galeano, recomeça com o zagueiro Inácio. Ainda o Fluminense faz o giro, prefere o Serna, vem do lado direito, vai pra cima o Fluminense agora. O Remo se fecha, Alef Manga dá o combate, vem pra jogada, recomeça o jogo. 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Tudo igual, 1-1.
1: Pois é, e agora o clube do Remo parece que quer sair um pouco mais. Pelo menos as substituições dizem isto. Pikachu vai ser lateral direito, Marcelinho saiu. E o Manga e o Galeno são atacantes. Vão tentar furar, digamos, esse bloqueio da equipe do Fluminense, que nem é tão forte assim não. Agora, é necessário que o Remo tenha cuidado, porque enfraquece o setor defensivo.
9: Tá certo, valeu de novo o tempo, Rui Guimarães. 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Remo tentou sair, na verdade houve falta do jogador remista. Momento perigoso para o Flusão, chegando a 27. É falta perigosa. Tem o Ganso e o próprio Hulk, né? Que vai para a cobrança.
12: Exatamente.
9: É frontal. É frontal. No lance anterior,
14: espiga
9: pro lado direito, o Hulk bateu para fora. Que continue assim. Diga aí, Magno.
14: O detalhe, a gente está observando aqui a imagem do Samuel Xavier com uma tipoia no ombro, onde ele sofreu a luxação e agora de volta acompanhando o jogo.
9: Tá certo. 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Hulk toma a distância. Vem o torpedo. Ganso, se for ele, é da categoria. Hulk tem a patada. Os dois da perna esquerda. 27 minutos e meio, é Maracanã, é Série A, 24ª rodada. Posicionado, é Hulk, é Ganso. Hulk na cobrança, pra fora. Continua-se, Hulk. 27:40, tiro de meta. 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
6: Cauã Richard levou o cartão amarelo no time do Ituano. São 32 e 33 neste primeiro tempo do jogo. Placar de 0 a 0 para Ituano e Paysandu na Série C do Campeonato Brasileiro. 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E o jogo, hein, Liane Coelho?
11: Cláudio, é um jogo movimentado, mas sem grandes finalizações. Agora o Paysandu não está conseguindo explorar o esquema que montou para hoje, para ser mais ofensivo, né? Teoricamente, você com dois alas ali, você deixa o time mais para frente. Mas a equipe está recuando bastante em alguns momentos, perdendo inclusive a posse de bola para o Ituano.
6: 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O Paysandu atacando, bola pela ponta direita, vai em cruzamento, está por lá puxando a bola, o Braia, a bola recuada, tentou o cruzamento para Lúlio Lucas Rodrigues, a bola saiu, Edilson quem chegava, arremesso manual ainda para o Paysandu pelo setor da direita, bola jogada na área, Edilson de novo, sacudido, metendo aqui pelo meio, voltou a jogada com o Taboca, Taboca tenta o drible e perdeu a bola e permite o contra-ataque, que não acontece porque a chegada do Bispo, Bispo domina pelo Papão da Amazônia, 0-0 Ituano, e perdeu a bola e permite o contra-ataque, que não acontece porque a chegada do Bispo, Bispo domina pelo Papão da Amazônia.

0: 29 minutos e meio. É Série A do Brasileirão, tá tudo igual. Vem na posse de bola, vem conduzindo o Martinelli. Ele tem o domínio, vem na movimentação. Já Cano volta ali pra expectativa. Vamos ver se de fato entra no lugar do Hulk. E parece ser o Hulk mesmo. Já vem mudança do Fluminense. Vem no giro, vem com ele Thiago Silva.
1: Agora vai
0: sair. Vem tocando essa bola. É isso, vem girando, vem tocando a bola. Olha como vem agora Paulo Henrique. Ganso, passa errado do Ganso. Seria pro lateral Fidelis. Sai o Hulk e vem o Cano. Sai o autor do gol do Fluminense e vem o argentino Cano na equipe do Fluminense. 30 minutos no Maracanã, 1-1. 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
3: No espanhol tem gol do Real Madrid. Bellingham, belly show, faz um para o Real Madrid, um também para o espanhol. Enquanto isso, no italiano, De Bruyne, 2 para Nápoles, 0 para Genoa. E acabou na Supercopa da Alemanha, novidade. 2 para o Bayern, 1 para o Borussia Dortmund, Bayern campeão.
4: Rádio Clube de Belém do Maracó, mais uma jornada esportiva do futebol total, cumprimentando Bruno e Regis Macedo lá em Floripa, Santa Catarina, torcendo pelo Papão. Bola pra fora, não, bola em jogo, que é isso? Jogador do Paysandu não dava o espaço regulamentar, levou o cartão amarelo de graça ali, o Brian, você não conhece a regra, Brian. Ficou empatando a saída de jogo, levou um cartão amarelo de graça. Bola metida para o ataque, ataque. Saiu a bola, não saiu o segundo árbitro. Isnal Xavier dominando a situação pelo time da casa. A bola cortada pelo Carrerete, caiu aqui pelo meio. A sobra ainda do Ituano, ajeitando o Léo Coutro, tentando para o meio da área. Taboca cortou da primeira bola, voltou dominada pelo Ítalo Carvalho. Sai para o jogo, mete na profundidade. Boa bola para Taino pela ponta direita, se pegar é perigo, dominou a situação, correu, cobertura do outro lado do Lucas Mota, ele chega para a bola e domina a situação. Conosco, Rádio Tropical de Marudá, Rádio Veneza do Marajó, São Sebastião da Boa Vista, Rádio Bragança na Pérola do Caeté. Bola que volta, bola que é tocada aqui pelo meio, recolhendo pelo lado canhoto, jogador Taboca da profundidade para Cleiton Pego, vai em cima cometendo falta, o lance é parado no ataque do Paysandu, defesa da equipe do Ituano, 0-0 Mandei Paysandu, Rádio Clube, a primeira da Amazônia, a quarta emissora do Brasil.
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5: Vai mudar o Paysandu, Cláudio? Sim. Vai sair o Bispo para a entrada do Gustavo Henrique.
4: Estreia do Gustavo Henrique.
5: Exatamente.
4: É com você, meu caro Jorge Anderson.
0: Perfeito, 32,5. Agora o Remo responde pelo lado esquerdo com falta para cobrança.
6: Uma falta que vai ser cobrada aí, meu caro Jorge Anderson, pelo lateral esquerdo que veio lá do Cuiabá. É o Marlon.
0: Marlon na cobrança. Que cobrança horrível. Não deu pro domínio. Valeu, Zé Welleson. Tenta, ele foi para cima do Serna. Tenta David Braga na entrada da área, não conseguiu. Volta novamente, coloca essa bola no chão. O Remo tenta reagir, tenta ir para cima, não consegue. O Fábio, mero espectador nesse segundo tempo. Vem no giro da marcação, recomeça o jogo. Vem ainda, volta, não consegue. Volta agora com o Soteldo, vem buscar o jogo. Pikachu, dá o combate, não consegue. Vem na posse de bola, sai pro jogo. Vem com o Inácio, adianta, 33,5, é segundo tempo de bola rolando, 34ª rodada, David Braga dá o combate, fez a falta não, segue o jogo, Paulo Henrique Ganso tenta pelo meio, Champa antecipa sem categoria, David Braga agora, o Alef Manga, vai pra cima garoto, ainda ele, é o Manga, vai pra cima do Inácio, tabelou, olha ele, pra perna esquerda, Manga chega primeiro, zagueirão é escanteio, no contra-ataque do clube do Remo, Alef Manga cacheado.
6: Que beleza, quase o Manga apareceu por baixo, o zagueiro Thiago Silva, rapaz, imitando, que seria o segundo do Leão Azul para esse escanteio, e você acompanha, espiga 1-1 Maracanã.
0: Zé Ricardo, pega a bola, 34 no Maracanã, é 1-1. O Remo vai pra cima, estava na frente, quer voltar a ficar na frente no placar. Vai com o Zé Ricardo. Eu confirmo, 34 e 20 autorizado. Tá aí o jogador azulino, fez o levantamento muito aberto, não deu. Ainda assim, a bola sobrou. Alef Manga bateu direto, novo desvio, é novo escanteio. É novo escanteio, lado direito. Iago Pica.

0: Sua já vai correndo para a bola, Cacheado.
1: Vai correndo para a bola e acabou aquela pressão da equipe do Fluminense. Escanteio, uma boa oportunidade para o clube do Remo. Espiga.
0: É, e agora é o Fenômeno Azul. Quem canta? Torcida fica no setor superior, justamente aí, próximo onde o Pikachu vai para a cobrança. Já fez o levantamento, o desvio de cabeça primeiro, o capitão Thiago Silva. Chega na recuperação, o Soteldo tenta. Valeu, David Braga, no toquinho agora com Zé Welleson, não há impedimento, volta David Braga, vai jogar essa bola na área, é o Remo, bateu por baixo, muito baixo, ainda assim chega Zé Ricardo, é pressionado. Olha a recuperação do Fluminense com o Ganso do lado esquerdo. Soteldo, ele dá o tapa, vai para cima do Iago, falta do Pikachu, amarelo pro Iago. Amarelo para o Pikachu. Foi no corpo, antijogo total. Amarelo para Iago Pikachu do clube do Remo. 35,5, Rui Guimarães. 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Como estamos até aqui nesse 1-1, Rui?
2: Olha, o clube do Remo melhorou. As substituições melhoraram com a equipe do clube do Remo. Por outra, o Fluminense teve um certo contenção de jogadas no meio campo, e o clube do Remo está na dele agora. Se fizer o tempo passar e segurar o score, é um bom resultado.
0: 36, galera, volta o Fluminense, vem tocando essa bola pelo meio, jogo eletrizante, é o clube do Remo levando o ponto aqui do Rio de Janeiro, vencia por 1-0, volta, olha como vem agora o jogador Inácio, prefere e recomeça o jogo, é o Flusão tocando bola, o Leão fechadinho, 36 no Maraca, 1-1, já nem é clube, a seleção.
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4: 41, é isso, neste primeiro tempo do jogo, Gustavo Henrique estreou. No Paysandu, do primeiro lance, já levou o cartão amarelo. Já vai pro jogo o time do Paysandu pelo lado canhoto. Como estamos, Liane Coelho? 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
5: O Paysandu está jogando no mesmo ritmo que o Ituano, um ritmo extremamente acelerado. Onde se torna o problema? O ponto é que você tem vantagem lá na frente, então dá para você administrar um pouco mais a posse de bola, tocar pro lado, esperar alguém chegar melhor posicionado. O Paysandu recebe a bola lá na frente e fica muito desesperado. Aí acaba perdendo e precisa recompor de maneira muito rápida. Com isso, o Ituano vai explorando as costas laterais, costas da zaga, então dá para acalmar um pouquinho com a bola no pé.
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0: O jogo vem da clube. Olha a chegada do Fluminense, a bola na área, o desvio, é gol do Flusão. Fluminense!
6: Ei, Figão! Você fez o gol aí, hein, garotão?
0: Serna! Kevin Serna, camisa número 90! Volta o terror do Remo! Jogou na área, na pequena área! E o Serna, com uma cabeçada mortal, não deu pro Marcelo Rangel! Vira o Fluminense! Eram decorridos! Trinta e seis minutos de bola rolando. Segundo ato de espetáculo. E no placar, Midas Maceta Ferriaço. Anote.
7: Fluminense
0: 2,
7: Remo
0: 1.
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8: Na primeira jogada de Riquelme, ele acabou de entrar. Riquelme botou na cabeça do Serna. Ainda houve um leve desvio do Tchamba. E aí apenas faz festa a torcida tricolor. 2 para o Fluminense, 1 para o clube do Remo. Fluminense que nesse exato momento volta a ter 3 pontos na classificação, volta a subir, volta a melhorar, e o clube do Remo retorna ao 19º lugar, a penúltima posição na Série A do Campeonato Brasileiro. Fluminense quarto com 41 pontos, o Remo em 18º com 23 no momento.
0: E vem o clube do Remo, Zé Ricardo, jogadaça do 55 do Remo, recebeu a falta. Falta no Zé Ricardo, o árbitro chama os jogadores ali à parte, vai conversar com os próprios jogadores do clube do Remo. É momento pro clube do Remo. É de média a longa distância. 39 aqui no Maracanã. Vamos lá, o Remo vai apostar na bola parada. Como foi em Porto Alegre, hein, Cacheado? É mais ou menos da mesma distância. Só que o Vitor Bueno, claro.
8: E a torcida saiu nitidamente gritando: Serna, Serna, Serna, Espiga.
0: Sem dúvida. Grita e grita muito. Faz muita festa na virada. Mas agora a falta pro Remo. Zé Welisson. São só dois na barragem. É de longa distância. Zé Welisson, 40 minutos. É falta pro clube do Remo. Já na batida para fora. O goleiro Fábio acompanhou a esquerda do goleiro do Flusão. Fluminense 2, Remo 1, 40 minutos e meio. 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
4: 4 a 4 nos escanteios aqui em Ituá, escanteio cobrado pelo time do Ituá.
2: Primeiro tempo,
4: a bola descarregada pela risca de fundo, apenas tiro de baliza para o Papão. Diga lá, Dinho.
9: Primeiro tempo vai até 49, mas 4 além do tempo normal.
4: O placar de Minas Macedo Fezense está na 0 para o Ituá, no 0 para o Paysandu. É a Série C do Campeonato Brasileiro no seu rádio, na sua eterna PRC5, Rádio Clube de Belém do Pará. Gabriel Mesquita preparando para acionar a jogada. Vai bater aqui o tiro de baliza pelo seu campo de retaguarda. Marcante a presença dos torcedores do Paysandu no Novelli Júnior, fazendo festa com este 1-0. Não deixa de ser um bom resultado. A bola já largada ali pelo meio, situação que é dominada pelo Caio Melo. Ele corta mal, a bola vai para trás, o goleiro não sai, o zagueiro também hesita. Olha que bola perigosa para a equipe do Ituano, entrando pela direita, correndo Neto Berola, Vini Oliveira pedindo, a bola foi atrasada, a bola disparada de longe, dispara bem o jogador Vini Oliveira, mas a bola se perde pela risca de fundo. É tiro de baliza. Estamos a 46 minutos, Aldo, com 4 de acréscimo. Diga lá.
9: Pico vem aí pelo clube do Remo com a 14. Agora que vai entrar o Pico.
4: Devia ter começado, né?
0: Patrick também. Já, já.
4: Mas no futebol tudo pode acontecer. Quem sabe não são os homens que vão mudar a situação lá no Rio para o clube do Remo. No Paysandu, o Paysandu com tiro de baliza para a cobrança do Gabriel Mesquita. Disparando a bola, soltando para o ataque, a bola sai de campo. Estamos agora a 46 e 44. Mais 3 minutos e alguns segundos acaba o primeiro tempo aqui. Arremesso manual sendo cobrado aqui pelo setor lateral direito. Lucas Mota para a batida. A bola saiu tocada pelo Taboca. Mais um arremesso manual que favorece a equipe da casa. Arremesso pelo setor da direita, preparado o Tasso, deu uma melhorada à equipe do Ituano. A bola solta lá do outro lado, pelo lado canhudo para o Dalpian. Ele larga a bola na profundidade, bola correndo, bola chegando, a cobertura é feita, novo escanteio para o Ituano, hein? Uma bola que aparentemente acalma saindo, chegou na cobertura o Lucas Rodrigues jogando para escanteio. Já passou em escanteio de Ituano, hein? Já tem 5 a favor, só tem 4 o Paysandu Esporte Clube. Vai ser cobrado um escanteio pelo lado canhoto. Já já acabou o primeiro tempo em Itu. Não é hora de levar gol, hein, Papão? Preparado para a batida lá pelo outro lado, jogador Vinho Oliveira. Vai para a cobrança do escanteio, caminhando para a bola, levantando a bola, que é perigosa. Tira lá do alto, cortando o Pedro Carrerete. A bola foi desanuviada ali pelo Pego, que estava recumado. Ainda volta a bola para Ituano, mais um cruzamento perigoso, a bola jogada aqui pela área, não saiu, está valendo tudo, atenção, olha a sobra, dispara para fora o Neto Berola, a bola se perde pela risca de fundo, é tiro de baliza favorecendo a equipe do Paysandu. 48 e 10 segundos, já já acaba o primeiro tempo em Itu. Rádio Clube de Belém do Pará, sempre em colaboração com o seu Diário do Pará, 44 anos, a bola já parada, vai ser movimentada pelo time bicolor. É a Rádio Clube de Belém do Pará em cobertura. Abertura dupla, falando de Itu, falando do Maracanã, do Rio de Janeiro, tem gol.
9: Na Série C do Brasileiro tem gol do Bugre, tem gol do Guarani. Lá no Almeidão, 0 Botafogo, 1 para o Guarani.
4: Bola que volta, bola que é recolhida, é dominada aqui pelo jogador Lucas Mota, na equipe do Ituano. A bola ficou recolhida pelo Cleiton Pego, soltou pro Taboca, que não apanha, não apanha também o Braia. A bola sai, arremesso manual. Está acabando o primeiro tempo em Itu. Já já voltamos pro Maracanã, neste final de partida entre Clube do Remo e Fluminense. Termina o primeiro tempo em Itu, 0 Ituano. Ituano, 0 Paysandu, rolando a bola no Maracanã.
0: Aos 44, confirmando as duas mudanças no clube do Remo. Vamos lá.
9: Saindo o Marlon, zagueiro, para a entrada do Pico. E saindo o Zé Wellison, também para a entrada do Patrick. Repetindo, saindo o Marlon, zagueiro, para a entrada do Pico. Então o Pico vai para a zaga. E sai também o Zé Wellison, entrada do Patrick, ambos no jogo.
0: 45, o que esperar nesses minutos finais aí, meu caro Rui Guimarães?
2: Olha, a esta altura o clube do Remo tem que ir para frente. Era para ter feito essas substituições um pouco antes. O clube do Remo não tem o que perder, portanto tem que ir para frente para pelo menos empatar o jogo. Estava tão bom o resultado de igualdade de condições, mas não deu.
0: E volta o Fluminense, vem tocando bola. Vamos a 50, hein? Subiu aqui, mais 5 minutos, olha o Serna, vai pra cima, recuperação, já é do clube do Remo, recupera com o Zé Wellison, na verdade quem saiu foi o Zé Ricardo, pra entrada do Patrick. Ah, o Zé Wellison continua em campo, vem no giro na marcação, vem na posse de bola, não consegue, ainda assim tem a posse de bola, vem girando o jogo, tá aí o Tchamba, faz a inversão, começa com o Patrick, Patrick... Diga.
9: Ouviu o Gabriel rapidinho aqui falando?
10: Agora é escutar o que o professor tem falado no segundo tempo, para voltarmos bem, para conseguirmos os 3 pontos aqui e voltar para casa bem.
9: Tá. O Gabriel Mesquita falando aqui na clube.
0: Nesse momento, Zé Wellison e Tchamba, com uma dupla de zaga. Vem do lado esquerdo o Remo, no campo de ataque. Marlon Matheus, 46. Vamos até 50 no Maracanã. Aleph Manga vem do lado esquerdo. Vem chegando o clube do Remo. Consegue o cruzamento. Era com o David Braga. Volta ainda a posse de bola do clube do Remo. Faz o giro. Volta com o Tchamba. 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
0: Tchamba tem o domínio, prefere agora com o Marlon Matheus, tá aí o lateral esquerdo do clube do Remo, Patrick tá próximo a ele, ele vem pra jogada, não tem com quem jogar, começa agora com o Patrick, vem pra jogada, evita a saída, vai jogar essa bola na área, consegue, chutou mais a grama do que a bola, incrível, esse é o Patrick, vem no giro, desvio, é só tiro de meta. Saiu a renda aqui, 1.525.343,50 reais, 2.393 gratuidades, sócios 9.517, ingressos comercializados 27.822, pagantes 30.215 e o público total quase 40 mil no Maracanã, 39.983. Nesta tarde de sábado aqui no Rio de Janeiro, vem na posse de bola Leonel Pico, 47, o Remo vai pra cima, acreditando, aliás, 30 mil, né? 30.215 o total, perfeito. Vem no giro, sai da marcação. Olha como vem agora a posse de bola. Na bola esticada do lado direito. Sai da marcação o clube do Remo. Vem com o Marlon, lateral canhoto. Tenta pelo meio, passou, deu certo. Leonel Pico pra perna direita. Pra quem sabe a jogada, David Braga. Era com o Talhari, não conseguiu. E o Talhari vai até o final, incrível. Vem do lado esquerdo, olha a posse de bola. O Talhari tá na área, a bola é pra ele. O Manga preferiu o Patrick. Aí a torcida do Fluminense explode no Maracanã, não deu aí, Cacheado, é só tiro de meta.
7: Jorge Anderson.
0: Tiro de meta, chegando a 48. Reta final, Remo que fez 1-0 com o Jarjal, 31 aos 31 do primeiro tempo. Tomou a virada no segundo tempo com o Hulk e Serna, e ainda vai pra cima com o Tchamba, tem o domínio, prefere agora.
2: Oi,
0: olha,
2: Espiga.
0: O jogador agora, Galeano, tentava, falta. Oi, nele. Chega, Caxi.
1: Opa, que beleza, Espiga, é pressão total, o clube do Remo querendo gol do empate. Olha, rapaz, que coisa que acontece com o clube do Remo, né? Mas vamos aguardar que temos aí 5 minutos mais aí, né, Espigão? Vamos ver aí o que pode acontecer. 2-1, vai vencendo o Fluminense, placar de Midas Macedo Ferreira.
0: Pouco mais de 2 minutos, Pikachu cobrou rapidamente, não. Volta tudo, é falta pro Remo. 48, Cacheado, é reta final, Leão vai todo pra área, ranqueado.
1: É reta final, quem sabe o tiro de misericórdia. Todo mundo no setor defensivo do Fluminense. O Edson vai lá discutir lá com os rapazes que estão falando aqui no SAF, né, com relação ao procedimento.
0: Iago Pikachu jogou essa bola na área, desviou de cabeça, Fábio! Galeano ainda foi, já havia condição de impedimento, a falta no goleiro do Fluminense. Tranquilidade pro goleiro, futebol é na Clube!
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0: O jogo vai terminar aqui no Maracanã. É Série A do Campeonato Brasileiro. O Remo que vai voltar para Belém para dois jogos contra Curitiba e Flamengo. O Remo que no giro pelo Sul-Sudeste vai levando um ponto de seis disputados. E o árbitro encerra o jogo. Fim de papo com vibração do torcedor do Fluminense, que vence para tentar encostar um pouco mais nos líderes Flamengo e Palmeiras. E o clube do Remo segue amargando a zona de rebaixamento. Fluminense 2 de virada. Remo 1, seu registro, Caxi.
1: Pois é, eu não sei o que é que o nosso comentarista vai falar com o Guimarães, mas eu acho aí que o técnico Condé vacilou no momento em que o clube do Remo estava com aquela pressão. Ele deixou acontecer primeiro para depois reforçar o meio de campo, botar os jogadores. Eu acho que teve, na minha opinião, dedo aí dessa derrota aí do técnico Condé. Eu acho que ele vacilou, no meu entendimento, é muito difícil eu falar assim com relação ao treinador. Eu acho que ele deu uma cochilada e o Marcão deu nó aí de virada, portanto, o Fluminense vence. O Remo fez 1-0, o Fluminense foi lá numa pressão, empatou e fez 2-1. E depois tomar providência aí não dá. Daqui a pouquinho tem muito mais, você vai ouvir também.
0: E a torcida grita Marcão, Marcão, enaltecendo o trabalho do interino Marcão.
1: E na zona mista também com os jogadores. Tá certo, Espiga?
0: Tá certo. Só para registrar, Cacheado, que a torcida do Fluminense enaltecendo o trabalho do Marcão, que assumiu interinamente, vem mudando a cara já com mais um resultado positivo. Com isso, o Fluminense, depois da classificação na Libertadores, da vitória contra o Palmeiras, vence mais uma na Série A. E o Remo vem agora para dois jogos em Belém do Pará. Fim de papo no Maraca, Magno, Fluminense 2. Clube do Remo 1, vem aí o segundo tempo de Ituano e Paysandu. Grande abraço, Pará. Boa noite, Brasil.
9: Maravilha, meu caro Jorge Anderson, está então aqui a vitória do Fluminense, 2-1 de virada contra o clube do Remo. Fui rapidinho, já você volta no terceiro tempo, mas e essa vitória? Lembra que eu perguntei no pré-jogo? Remo entrou escalado, mal escalado?
2: Pois é, e eu disse para você que entrou. Não é só a entrada do Bueno, não. A entrada do Bueno não acrescentou absolutamente nada, muito pelo contrário. Talvez o Pico, se tivesse entrado, tivesse segurado um pouco mais, o meio campo da equipe do Fluminense e tivesse dado um alento para o ataque remista. O que não funcionou foi que nos contra-ataques, nos poucos contra-ataques que o Remo teve, não houve aquela ligação ou oportunidade do meio campo ser ligado com o ataque. Então o ataque do Remo sumiu. O Jajá conseguiu o gol, o Remo tentou se segurar, mas o domínio de bola, a posse de bola do Fluminense foi tamanha que não tem como contestar, não. O score, na verdade, foi só 2-1, mas o domínio do Fluminense foi muito grande. Justória, vitória justa.
9: E esse 0-0 do Ituano contra o Paysandu, Eliane Coelho?
5: Mas não está sabendo utilizar o que hoje tem de melhor, que é um ataque extremamente ofensivo, né? A gente falou sobre os três atacantes, mas os dois alas estão a tendência de um jogo mais para frente. O ponto é, precisa colocar um pouco mais desse trabalho de posse de bola, precisa trabalhar um pouco mais a permanência. Vai lá, Magno.
9: Serna falando aqui, Eliane, rapidinho.
11: Bueno, en el campo es donde uno demuestra los resultados y bueno, gracias a Dios estamos dando resultados positivos que lo estábamos buscando.
9: Muito obrigado. Tá, então, Serna, não atravessa na frente da câmera, Cláudio, segue você, Eliane.
5: E aí é um time que precisa trabalhar um pouco mais a posse de bola. O Paysandu está jogando no mesmo ritmo que o Ituano, um ritmo acelerado, um ritmo até mesmo desesperado, né? Então, já que você tem várias opções no ataque e automaticamente você se expõe um pouco mais, dá para segurar, dá para controlar, dá para cadenciar, dá para alguém receber a bola e respirar. A gente tem Sonora, não é isso, Magno? É,
9: exatamente, vou com o Talhari aqui, vamos lá.
11: Fez um gol ali com o Jajá. Acabamos sofrendo também no primeiro tempo, mas conseguimos suportar. Segundo tempo, acho que pouquinho de desatenção nossa ali, ó, o lance ali, uma jogada curta também, a gente não pode tomar esses gols, uma jogada treinada que a gente sabia que eles faziam muito, e a gente acabou tomando um gol, a gente podia pelo menos ter levado um ponto daqui, mas tem que levantar a cabeça agora. A gente agora de 5 jogos, temos 4 na nossa casa e a gente tem que pontuar para sair da situação que nós está hoje.
9: Tá então, obrigado, Tagliari, Liane.
5: Então, para finalizar, é basicamente o Paysandu que para esse segundo tempo, fazendo uma projeção, precisa cadenciar um pouco mais a posse de bola, que foi o que teve no primeiro tempo, respirar. Normalmente, quem faz isso é o Marcinho. Talvez por isso o Paysandu está sentindo um pouco de falta. Em alguns momentos, a gente viu o Júnior Rocha, inclusive, pedindo um pouco mais de calma. Então, com a bola no pé, dá para segurar, dá para cansar o time adversário, dá para construir a melhor jogada sem o desespero. Não precisa ser o mesmo jogo do Ituano. O Paysandu faz um jogo diferente. É um time que tem a qualidade para ter a posse de bola, então dá para segurar um pouco mais, até porque esse ritmo acelerado, desnorteado, você acaba rifando muito a bola, onde fica os 50%, né, para cada lado. Você pode conseguir finalizar a jogada ou você entrega de uma maneira muito fácil a bola para o adversário e automaticamente precisa correr mais para trás para conseguir se recompor defensivamente, Magno.
9: E você está observando ali, ó, parece que vem duas mudanças no Ituano.
5: É um time que pode modificar, talvez até para ficar um pouco mais ofensivo, Magno, porque apesar da posse de bola, em termos de números para o Paysandu, o jogo é muito movimentado. Eu te confesso que eu não vejo brilhantes finalizações de nenhum dos dois lados. É um jogo muito brigado no meio de campo, é um jogo muito físico, então quem sabe também é uma forma de dar um respiro, porque a gente sabe que o Paysandu tem essa vantagem quando se trata do vigor físico, mas o Ituano consegue achar algumas brechas. Tanto que na reta final, o Vini chegou de frente para o gol com total liberdade para definir.
9: Após a parede de comerciais, de volta ele, o Moreno, bola pra frente aqui na clube. Ah, antes disso, deixa eu dizer pra você que o bate-bola, aliás, o intervalo inteligente, tá indo embora. 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O Remo que com a derrota permanece em 18º lugar com 23 pontos ganhos. Situação de momento até então na Série A do Brasileirão. Após a parede, está de volta o Moreno.
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6: Fala, meu moreno.
4: Cláudio Guimarães. 18 e 4, 18 e 4 em Itu, 18 e 4 em Belém do Pará. Estamos com a expectativa agora do segundo tempo de Ituano e Paysandu na Série C do Campeonato Brasileiro. Placar do primeiro tempo de 0 a 0. Lembrando que o Jorge Anderson já transmitiu do Maracanã a virada do Fluminense 2 a 1 sobre o clube do Rio pela Série A. O Remo no momento é 18º, continua na zona de rebaixamento. O Paysandu Esporte Clube, com este empate, vai subindo da 6ª para a 5ª colocação. Mas temos muitos jogos ainda sendo a ser, ainda muitos jogos a desenvolver nesta sequência do Campeonato Brasileiro da Série C. Rádio Clube de Belém do Pará, sua eterna PRC5, com Rádio Clube de Barabá, Rádio Clube do Tapajós, Clube de Paragominas, Clube de Maracanã, Clube de Moju, Rádio Clube de Bragança, Rádio Clube do Canã dos Carajás, Rádio Clube de Tucuruí, Rádio Clube de Redenção. Conosco também a Paraense de Castanhal, a Barcarena de Barcarena, Curuçá de Curuçá, Paraíso de Salinópolis, Tropical de Marodá, Educadora, Cachoeira do Arari, Progresso Igarapé-Miri, Rural de Altamira. Lembrando que amanhã tem mais futebol da sua PRG5, Rádio Clube de Belém do Pará. Você sabe a programação da clube, assim amanhã tem Palmeiras e Vasco, 16h com Guilherme Guerreiro e José Tomasso. Amanhã tem Bola na Torre, 22h, na RBA TV e na Rádio Clube do Pará, com Guilherme Guerreiro, José Tomasso e Gerson Nogueira. O time da casa, meu caro Dinho, vem com mudança, não é isso?
12: É mudança, saiu o 9, Vini Oliveira, e entrou o 17, o Alasson. Alasson.
13: Alesson.
4: É com A mesmo, é Alasson. O Alasson é do Mirassol, esse aqui é o Alasson mesmo. Esse aqui leva A, Alasson. Ele tem um sobrenome que é pior que o nome, ficar só com o nome mesmo. Alasson é o homem que entra aí na equipe do Ituano com a camisa número 17. É a sua Rádio Clube do Pará. Rolou uma bola no segundo tempo.
14: Eu vejo o jogo, vida clube, Cláudio Guimarães.
4: Neto Berola também saiu, né? Entrou o Alonso Carioca, número 17, saiu também o Neto Berola, né? Não, o Neto Berola...
13: Peraí, vamos aqui ajustando as mudanças.
4: O Berola aqui também saiu.
13: Berola que saiu por conta de lesão, inclusive. Saiu o Neto Berola, entra o Léo Passos, e sai o Cauã Richard, e entra o Alonso Carioca.
4: Qual é a placa do Alonso Passos?
12: 17, pois é, o 17.
4: Léo Passos, né? Ah, o Vini Oliveira continua entrando.
12: Léo Passos é o 21, Léo Passos é o 21.
4: O 17 que é o Alasson no lugar do Cauã Richard, não é isso?
12: Exato.
4: Muito bem, Alasson, portanto. Essas as alterações da equipe da casa, sem clube não há futebol.
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4: 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Vai a bola para o Paysandu aqui pelo lado direito, preparado, caiu o Melo para a batida. Jogadores agrupados ali pela entrada da grande área, bola levantada contra a Cidadela do time da casa, a bola voltou. O Paysandu do ataque, Coitano Carvalho perdeu a chance da primeira, recupera a Taboca, deixando o Braia, partindo para o ataque, vai pelo lado canhoto, vai experimentar o cruzamento, ainda não fez a finta, levou a falta, não caiu. Levantou agora, dominou de novo, vai experimentar o cruzamento, ainda não cruzou ali no meio do gol, a cabeçada do Cleiton pegou pra fora, risca de fundo, mas chegou o Paysandu, Dinho Menezes.
12: Tá chegando o Paysandu, tem que colocar a bola pra dentro, Cláudio, o tempo tá passando, Paysandu, quinto colocado do geral, e o técnico Júnior Rocha pede pra que o time continue em cima, 0-0.
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4: Saía para o ataque, o Ituano, uma jogada perigosa. Ficou no chão, Gabriel Mesquita. Foi falta nele, não é isso, Dinho Menezes?
12: E ele está ainda sem se mexer, viu? Depois do choque, caiu de uma cabeça com cabeça,
4: ele e o Alasson.
12: Ele já caiu sem se mexer, continua sem se mexer, o Gabriel, mas está consciente.
4: Foi cabeça com cabeça, só que a cabeçada do Gabriel Mesquita ele levou por trás, assim, né? Aí é mais forte o baque, está no chão. Vamos esperar que não seja nada demais, porque senão vai entrar o Juan Drogen, quem está no banco hoje pelo time do Paysandu.
5: Cláudio, só para a gente compreender, enquanto Gabriel Mesquita se recupera dessas modificações, o Alasson normalmente ele é o camisa 9. Hoje o camisa 9 está com o Vini Oliveira, que inclusive faz a sua primeira partida no Ituano. Então o Alasson novamente ele joga muito centralizado e ele é muito procurado para o cabeceio. Então há uma tendência do Ituano explorar bastante isso nele, ou seja, aquela bola aérea para que ele consiga o cabeceio e consiga abrir o placar.
4: Rádio Clube de Belém do Pará, falou a Eliane Coelho em nome de Água Mineral. Água Vida já está sendo recuperado o goleiro do Paysandu, diga.
15: Doutor Marcelo Gabi perguntou pro Gabriel, o Dinho tem cabelo ou não? E disse, claro que não, então tá bem. Ele tá consciente e vai voltar pro jogo.
4: Vai voltar pro jogo o goleiro Gabriel Mesquita. Lembrando que hoje tivemos já com a transmissão do Jorge Anderson, com o nosso querido Paulo Cacheado, também com o Rui Guimarães, a vitória de virada do Fluminense 2-1 sobre o Clube do Remo na Série A do Campeonato Brasileiro. Amanhã, diante de Palmeiras e Vasco, 4 da tarde, com Guilherme Guerreiro, José Tomazo e todo o timão campeão do rádio. E é escanteio ainda pro Ituano, hein? É escanteio pro Ituano, escanteio pro Ituano. É o sexto escanteio pro Ituano no jogo contra 4 do Paysandu. O Ituano tem cobrança de escanteio pelo lado canhoto, preparado o Tarso para a batida. Vai levantar a bola, correndo, batendo curto, sacudindo aqui pelo lado canhoto para o Dalpian. Vai experimentar o cruzamento do Dalpian. Bola perigosamente caindo aí pela área, tirada na primeira, tirada na segunda. Faça a taboca pelo time do Paysandu. A bola não sai dali, o perigo também não passa. Ainda domínio bicolor, vai a recuperação agora. Bola desanuviada ali pelo Lucas Mota, se perto pelo fundo do campo. É tiro de baliza pro Paysandu, diga lá.
9: Tem gol na Série B, a fase tá horrível. É gol do Londrina dentro do Castelão. João Vitor, Ceará 0, 1 para o Londrina. Abraçando o grande Breno Beretta, colega da Rádio Bandeirantes de Campinas. Ouvindo aqui a Poderosa, ouvindo você, Cláudio.
4: Cumprimentando também meu querido Curumim, lá na Sacramento. Ele, dona Glaísa, ouvindo o futebol total da sua Rádio Clube de Belém do Pará. 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
4: Bola jogada para o lado do campo, a bola tirada ali pelo jogador Pedro Carrerete, voltando a representação do Ituano, entrando e atacando pelo lado direito, com bola que é passando, a bola que é jogada aqui atrás para o Martin. Ele puxa a bola, ele joga, mete para o Dalvian pelo setor canhoto, tem marcação de tentar fazer a tabela, a cobertura é feita, o Paysandu tem a bola, saiu a bola, chega ali dominando o Lucas Rodrigues, o árbitro pegou falta dele, foi isso, Dinho?
15: Foi falta do jogador do Paysandu em cima do atleta do Ituano, já cobrado. Não, sem autorização não rola. Esse árbitro também, vou te contar, para chamar atenção, Claudio Almanco.
4: Marcos Matheus de Souza do Tocantins é o árbitro do jogo. A bola voltando da equipe do Ituano com o GW. Ele retorna a bola, recolhendo e metendo curtido para o domínio do Léo Coutro. A bola é apertada pelo lado esquerdo, não chegou para o Dalpian. Cortou o Edilson, a bola retomada, solta ali para onde está colocado o jogador Ítalo. Fez uma jogada de efeito, ganhou arremesso manual em favor do Paysandu. 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
4: Seis cravados, 6 minutos passados na etapa complementar de jogo. O placar de Itu, estádio Novelli Júnior, placar de Vidas Macedo Ferriaço, está 0-0 Ituano e Paysandu. Boa manobra do Tanisson pro Paysandu entrando e agora atenção, a bola voltou, tirada. Ítalo não chutou na primeira, puxou, quando chutou meteu por cima. Grande chance do Paysandu, Dinho Menezes.
15: Pensou muito, demorou muito com a bola no pé, rapaz. Olha que o Tylon fez o impossível, mas aí o Ítalo perdeu a grande chance. Isolou a linha de fundo, tiro de meta 0-0, segundo tempo, Paysandu buscando o Cláudio.
4: É o Tyron, portanto, hoje o extremo do Paysandu. A bola já manobrada para o ataque bicolor, chega aqui pelo outro lado a equipe do Ituano, já a bola recuperada pelo Carrerete, a bola saiu, disse o assistente, e arremesso manual para a equipe do Ituano, com os protestos do técnico do Paysandu, Júnior Rocha. A bola voltando aqui com o Martin virando o jogo lá para a extrema direita, sacudindo para o Lucas Mota, entrando, não domina a bola, entretanto, tá sua bola sair, arremesso do Paysandu. 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
4: Rádio Clube de Belém do Pará, a sua eterna PRC5, jornada esportiva com Rádio Paixão do Mosqueiro, Santa Teresina de Viseu, Mirante de Monte Alegre, terra de Capitão Pulso, Princesinha do Marajó de Ponta de Pedra, Rondon de Rondon do Pará, 94 São Félio do Xingu, Alternativa Terra Alta, Rádio Pará, Santa Maria do Pará, Veneza do Marajó, São Sebastião da Boa Vista, Rádio Cidade, Jacareacanga. O Paysandu de novo no ataque ali pelo setor da direita, a cobertura já foi feita, a bola vem então para para o Lucas, o jogador Lucas Mota tentando erguer na área. A bola volta pela direita para Tasso, domina pelo Ituano, a bola foi tirada pelo Taboca, jogada para o lado. É mais um arremesso favorecendo ao rubro negro, o Galo de Itu. A bola já solta aqui pelo lado esquerdo, não chegou para o Dalpian. Edilson caiu, mesmo assim chutou a bola para o lado. É arremesso manual para o Ituano. A bola já solta, a bola tocando aqui pelo meio para o Martin, tentando. Vem a sobra de bola, muito bem dominando Caio Melo, fez a tabela, entregou para o Braia, a bola no comando, não chega, entretanto, ali no jogador Ítalo Carvalho, vai tentando a recuperação o Braia, a bola já foi dominada e recolhida pelo GW da equipe do Ituano, virada a bola na direita para o Tasso, vai subindo, vai experimentando o cruzamento, ainda não tem a bola, ele tenta a tabela, tenta jogar ali para o ataque, chega a Taboca para dominar a situação, está ali pelo lado canhoto, sacudindo a bola, tirando dali, uma luta danada, ganha Tasso ainda, a bola é recuada, é solta, é metida para o GW, vai o cruzamento na área, bola cortada na primeira, na segunda chutada, a bola de longe pelo jogador Coutro, sai a recado Gabriel Mesquita, já nem é clube, é seleção.
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4: Rádio Clube de Belém do Pará, com 104 de Bocajuba, Rádio Tapajuara e Itaituba, Marco Zero do Iaponque do Mauapá, J. de Tobiaçu, Rádio Bragança na Pérola do Caeté, Rádio Cidade de Breves, a Rádio Arucará de Portel, Sol de Souri, Oren News de Oren, a bola voltando, a bola tocando pela direita, é a equipe da casa tentando o jogo com o Tasso, o corte é feito pelo Taboca, um detalhe.
9: Momento, posse de bola, 51% para o Ituano, 49% ao Paysandu, informação para a distribuidora Amazônia.
4: Rádio Clube de Belém do Pará, com mais uma jornada esportiva no futebol total. 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Está 0-0, Paysandu, Ituano, Ituano e Paysandu. A bola solta, a bola empurrada ali para o ataque. Ataque do Paysandu ainda pelo lado canhoto, dominando a situação, tentando o Braia. A bola caiu no Ítalo Carvalho, vai pro chão pedindo falta. O árbitro não deu, fica fulo da vida o atacante do Paysandu. E o Ituano, a bola é cortada pelo Taboca na primeira da segunda, vacilou agora ali pelo meio o Caio Melo, a bola fica por Ituano, bola metida pelo lado canhoto, girando bem aqui o Vini Oliveira, tentando recuo, mete pro Xavier, entrando pela meia, bola na profundidade, muito mal a jogada, que seja assim sempre, não, meu caro Dinho Menezes?
15: É, mas falta o Paysandu se ligar, né? Ficar atento no jogo, tá errando, tá, sei lá, tá faltando avisar, os caras estão com a bola aqui, o outro chega, rouba. Tem que estar atento e ligado, plugado para Paysandu até o final do jogo para colocar essa bola para dentro. Segundo tempo, 0-0, Cláudio.
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4: Bola longa, macia para o arqueiro Saulo, defende sem problema, o Paysandu precisa atacar mais, agora quem vai é o Ituano, bola largada na área, está acompanhando por ali o arqueiro Gabriel Mesquita, defende ainda no limiar ali da grande área, já vem impedimento assinalado pelo assistente do outro lado, Washington de Souza Monteiro, também do Tocantins, a bola está parada, é tiro que vai ser cobrado pelo Paysandu no impedimento da equipe da casa, Rádio Clube de Belém do Pará.
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4: 11:50 do segundo tempo de jogo. Novelli Júnior e Itu, Série C do Campeonato Lógico. Brasileiro. Ituano 0, Paysandu também 0. Bola largada do Ítalo Carvalho, soltando pro Pego. A bola recuperada com o Braia, entrando pelo lado direito, tentando a ultrapassagem. Ainda o Paysandu tem a bola. A bola não é ajeitada, saiu de campo. Ganha lateral, Paysandu, diga lá.
15: É o latereio. Latereio e o Edilson vai colocar lá na grande área.
9: Dois detalhes, Cláudio e Dinho. O primeiro, que a torcida do Paysandu cresceu ali do lado oposto, né? Atrás do gol do Saulo. E falar em Saulo, o Saulo é um dos principais jogadores mais experientes desse gol do
13: time do Ituano.
4: A bola já largada, a bola empurrada para o ataque do Paysandu, com o Braia recuando, deixando ali pelo lado canhoto. O cruzamento vem rasteiro, aí facilitou o corte do jogador GW. A bola não sai, é dominada ainda pelo Bicolor. Vem o Papão ainda pelo lado canhoto, na bola que recuada, é solta, é jogada ali para onde está o Carreirete. Chuta em cima do adversário e ganha o arremesso manual. Arremesso manual para o Paysandu pelo lado canhoto. 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
4: 13 minutos passados da etapa complementar do jogo. 08 anos, 0 Paysandu, o placar de Vidas Macedo Ferraço. Lembrando que mais cedo o jogo já acabou. O jogo acabou no Rio de Janeiro. 2 para o Fluminense, 1 para o Remo. Fluminense de virada ganha do Leão, com o Jorge Anderson transmitindo tudo pela clube. A bola que voltou, dominada para o Ituano, jogada para o GW aqui pelo seu campo da intermediária, mete para o Dalpian, o lateral canhoto parte para o ataque, vai puxando a bola, tem a marcação do Braia, a bola recuada, é solta para o Bartan. Bartan tentando ali pela entrada da área, corta o Carreirete, tira de qualquer maneira o jogador Caio Melo, não subiu a bola, vem dominada, vem solta aqui para o GW, ele tenta no rumo da área, passou a bola, não tocou em ninguém, risca de fundo, é tiro de baliza só, não é isso, meu caro Tino?
15: É, tiro de baliza, ainda bem que o Ituano, vou te dizer, rapaz, como diz o outro, vou te dizer, vou te contar, ajuda o Paysandu, viu? 0-0 no Novelli Júnior, Cláudio.
4: Cumprimentando o querido Jorge Rayol, mosca de bolo, bicolor sempre é companheiro da gente. Vai o Gabriel Mesquita para empurrar a bola para o ataque, mais um corte feito ali embaixo pelo Lucas Mota. O Paysandu tá bom de dar uma pressão aí, dá trabalho por Saulo, que nesse segundo tempo não deu ainda. Vai o Gabriel Mesquita tirando a bola dali, sacudindo para o ataque, a bola subiu, desceu, caiu, tocada ali pelo Braia, não chega por Ítalo Carvalho, de novo a bola no ataque do Ituano, havia jogador impedido, o lance valeu porque foi recuada a bola, tira de qualquer maneira ali o Gabriel Mesquita, sacode a bola para o outro lado, o cabeceio é feito pelo Lucas Mota, vai Tarso também no lance, recuperação do Paysandu, tirada a bola, jogada para o Pego lá pelo lado canhoto, falta nele, está marcando o árbitro do jogo.
15: É, pegaram o Cleiton Pego, falta, e lá vai o Paysandu, Cláudio.
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4: 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Quando sai cartão amarelo, para quem ali?
15: Carreirete. Né? E não tem o que reclamar, ele puxou, queria dançar o brega, e o árbitro não gostou da atitude e colocou o amarelo nele.
4: Em cima do Vini Oliveira, Liane Coelho. Vamos lá, Liane Coelho, só aguardar a cobrança de falta para o Ituano, que é próximo ali da grande área, não é na saída do círculo central. Dê a sua opinião nesses 15:50 de segundo tempo, ainda 0-0.
5: Cláudio, o Paysandu não voltou bem para o segundo tempo, viu? É um time completamente disperso, com muita dificuldade de fazer aquelas trocas de passes básicas, que não são comuns, de falhas do time bicolor. Claro que ao lado do Ituano, que consegue se sobressair, mas o Paysandu vem errando demais, dando essa liberdade para o Ituano fazer pressão, inclusive. Então é uma equipe que está muito dispersa, está desorganizada, com erros bobos e entregando a bola de maneira fácil para o Ituano, automaticamente forçando os passes longos, forçando muito mais e se arriscando e dando a bola para o adversário. Inclusive, nesse momento, diferente do que foi o primeiro tempo, o Ituano é quem tem a posse de bola, Cláudio.
4: Falou o Liane Coelho, em nome de Água Mineral, Água Vida. O Paysandu tem a bola com o Ítalo Carvalho, reclamando de falta, e agora foi, o árbitro não deu, o jogo é largado, é atirado, é jogado pro Vini, Vini dominando a situação, olha que bola boa do Ituano, o goleiro Gabriel Mesquita faz o milagre, a bola ainda volta para o Ituano, aqui pelo lado canhoto, girando o Vini, o cruzamento agora é do Dalpian, metendo no rumo da área, não havia necessidade disso, faltou comunicação, era bola pro goleiro, aí o Taboca jogou pro fundo, ganha o sétimo escanteio no jogo, o Ituano, meu caro Dino.
15: Olha como está faltando comunicação no meio de campo também, entre a zaga e o goleiro Gabriel, que livrou o Paysandu de tomar um gol aí, hein? Escanteio para a equipe do Ituano pela direita, de ataque do time paulista, Cláudio.
4: Vai ser cobrado o escanteio pelo lado direito, Rádio Clube de Belém do Pará. Vem a bola do Tasso, vem a meia altura, bola tirada, passou fundo do campo e apenas tiro de baliza. 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
4: Cumprimentando o Sargento Sá, grande bicolor do Mosqueiro, acompanhando a gente. E amanhã tem Palmeiras e Vasco às 16h. Guilherme Guerreiro, José Tomasso, no microfone da sua PRC5 Rádio Clube do Pará. De novo o Paysandu tentando jogada para o ataque. A falta agora tem jogador do Paysandu no chão, não é, Dinho? É o Taboca, é?
15: O árbitro se apressa em chamar o departamento médico do Paysandu, autorizou de imediato o
4: ataque na cabeça de novo. Né? Aquela história de cabeça com cabeça, pelo jeito, de novo. Maciça presença do torcedor bicolor no estádio Novelli Júnior. É o Cleiton Pego, né?
15: Cleiton Pego, que não estava legal da cabeça antes do jogo.
4: Pois é. Aí, nele, a falta, na subida de bola ali com GW, lance parado, jogador do Ituano já de pé. Mas o corpo estendido no chão continua ali do nosso Cleiton Pego, como diria o saudoso Januário Oliveira.
15: Olha, o Ituano 11 finalizações, o Paysandu só 8 nesse segundo tempo.
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4: Rádio Clube de Belém do Pará, com mais uma jornada esportiva no futebol total, com Rádio Paraense de Castanhal, Rádio Barcarena de Barcarena, Rádio Clube de Barabá, Clube do Tapajós, Rádio Clube de Paragominas, Rádio Clube de Maracanã, Rádio Clube do Moju, Rádio Clube de Bragança, Rádio Clube do Canã dos Carajás, Rádio Clube de Tucuruí, Rádio Clube de Redenção.
15: Voltou Pego.
4: Chega lá. Voltou Pego, a informação para a distribuidora Amazônia.
16: E outro detalhe também, não sei se você percebeu, mas acho que é o tempo. O Mazola está mais calmo hoje em dia, rapaz.
4: Mais calmo e colocou um casaco, parece que o tempo baixou, né? A temperatura que está de 26 graus baixou para 22, ele colocou um casaco ali. Está mais calmo realmente o Mazola Júnior.
15: É porque ele gosta do Paysandu.
4: Não, e também ele gosta do Ituano, o pessoal gosta dele, né? Qualquer que seja a campanha, ele é mantido, então pronto, se é quem interessa, tem tranquilidade. 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
4: De novo para o ataque, a equipe do Ituano buscando o gol, recolhendo e dominando o Dalpian, entra pelo lado canhoto, buscando espaço, fecha o Paysandu, a tabela é feita, bola passada ali pelo lado canhoto, recupera entrando o Edilson, tirando pelo Paysandu, sacudido para o ataque, mas o perigo não passa, a bola ficou com GW, tentando pela direita, Taboca aparece para cortar, diga aí.
9: É gol do Botafogo da Paraíba, Lucas Cândido empata, um para o Botafogo, um para o Guarani. Também tem gol do Floresta lá no Rio de Janeiro, Matheus Lima, volta redonda um, dois para o Volta Redonda, dois para o Floresta. No momento o Paysandu segue ainda na quinta colocação, 27 pontos.
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4: O tempo é precioso. Gravados 20 minutos de partida no segundo tempo de jogo aqui do estádio Novelli Júnior em Itu. O Campeonato Brasileiro da Série C no seu rádio. O placar de Bidas Macedo Ferriaço, Arthur Bernardes, 23.
15: Ituano
4: 0,
15: Paysandu
4: também 0.
9: Série B do Brasileiro permanece no Castelão, 0 para o Ceará, 1 para o Londrina.
4: A hora certa da RBA TV, canal 13, afiliada Band, sexta noite, mais 28 minutos.
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4: Boa bola do Paysandu, meteu o Brian, não chegou como o Ítalo Carvalho queria, mas o Paysandu dando de novo a bola com o Edilson, tocando ali pelo meio, fez a tabela na primeira da segunda, a bola voltou do Brian, deixando para o Edilson, vai no fundo do campo, atropelado, é falta para cartão, seu juiz.
8: Falta do GW.
12: E vai sair o cartão pro jogador do Ituano.
8: É o GW. Amarelou
12: pra aí, deixa eu ver. Me ajuda a te ajudar. Número 4 é ele, o GW.
8: GW leva cartão amarelo no jogo. Vai ser cobrado o meio escanteio, não vai ser cobrado a falta. É um mini escanteio ali pelo lado direito. Boa chance pro Paysandu, Dino Menezes.
12: Olha, quem treina muito daí é o Caio Melo. Caio Melo pode ser o cobrador e jogar essa bola na confusão e apareceu o Ítalo para cabecear. O Cleiton pega, seu Cláudio.
8: Vai a bola ser levantada na área do Ituano. 0-0 Ituano e Paysandu em Itu. Está atento ali o experiente goleiro Saulo. Caio Melo quem vai para a cobrança aqui pelo lado direito. É quase na risca de fundo, lado direito do ataque do Paysandu. Vai a bola ser batida pelo Caio Melo. Está autorizando o árbitro. Caio Melo levantando. Ninguém salta no cabeceio. E aí, o Paysandu perde uma boa chance. 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
8: Bola aqui em volta, dominada pelo Taboca, empurrando para o ataque, tira de qualquer bandeira o GW.
12: Tem
8: a
12: bola gol.
8: Impulsionada, a bola é passada ali pelo meio. Boa bola cortada ali pelo Carreirete. Ainda volta a equipe do Diuano, mas chega lá para o domínio. Lucas Rodrigues domina a bola, sai para o jogo também. Entrando pela direita, chuta em cima do Dalbi. E ganha o arremesso manual. Tem gol.
9: No Almeidão, vira o Botafogo. Rodolfo da vovó, amigo da Liane. 2 para o Botafogo, 1 para o Guarani. Ótimo Paysandu.
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9: O que é bom para o Paysandu, Cláudio? Porque com a derrota do Guarani, o Paysandu sobe para a quarta colocação. Paysandu com 27, Guarani 27, Ferroviária 27, Floresta 27.
12: Amarelou para o Xavier do Ituano, Cláudio.
8: Como está sendo bom este resultado de 0-0. A vitória é muito melhor. Por hora, segurar esse 0-0 vale tudo, né? É o capitão Xavier, inclusive. Sim, Liane.
5: A vitória está boa, mas o desempenho, né, Cláudio? Muito abaixo do que a gente já viu do Paysandu, inclusive, no primeiro tempo.
8: Vai a bola para o Caio Melo, mais uma cobrança, bola jogada ali no rumo do gol, tira de qualquer maneira o GW, a bola da volta acompanhando o tocado aqui pelo meio, puxando o Cleiton Pego, vai levando a bola pela direita, meteu a pernada na bola, a bola se perde pelo fundo, não deu em nada, já nem é clube a seleção.
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8: Mais cedo transmitimos com Jorge Anderson a vitória de virada do Fluminense sobre o Clube do Remo na Série A no Maracanã, no Rio de Janeiro. Presença ao vivo do Jorge Anderson. 2 para o Fluminense, 1 para o Clube do Remo. Aqui estamos com 25 agora no segundo tempo. 0-8-0 Paysandu. 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Liane Coelho deu um bom conselho para esse jogo, Liane.
5: Pois é, claro, situação de um time muito pilhado por parte do Papão, viu? Completamente perdido, um pouco afoito demais, inclusive. A gente falou sobre temporizar no primeiro tempo, se isso não funcionou no primeiro, no segundo menos ainda. E aí a preocupação é, quando você olha para o banco de reservas e pensa em modificações, você pode modificar peças, mas não tem um jogador com a característica de receber a bola e acalmar a jogada.
8: Eu noto também, Liane, que o Paysandu agora fez uma inversão. Quem corre pela direita é o Cleiton Pego, né?
5: Antes dele ter aquela paralisação do departamento médico, ele fazia muito isso. Ele fica flutuando, na verdade, mas de prioridade para o lado esquerdo.
8: Ítalo Carvalho para o ataque, tentando para o praia. A bola foi cortada, foi tirada pelo Tasso. Recupera, domina ainda o time do Paysandu. A bola voltando ali no campo de zaga, recuada para o arqueiro. O arqueiro Gabriel Mesquita, ele tira a bola dali, jogou bem no sufoco. A bola mesmo assim voltou para o domínio do Taboca. O cruzamento aqui para o outro lado. Jogada a bola para o Lucas Rodrigues. A bola passou dele. Já vem Edilson recuperando o jogo. Mete aqui pelo meio, jogando a bola bem para o Ítalo, tentando para o Edilson. Entrando, chega Dalvian para o corte. Ainda o Edilson, Dalvian chuta a bola para fora de campo, arremesso manual, é arremesso do Papão. 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
4: Boa manobra do Paysandu, tentando ele pela direita. O Ítalo Carvalho, a bola saiu do pé dele. Vem a sobra então aqui por onde está colocando o jogador Martin. Ele atira para o ataque. Vai o goleiro do Paysandu. Sai Gabriel Mesquita de uma boa, atira de cabeça. Joga para o Taboca ali para o outro lado. O passe errado do Taboca. Recupera ainda a equipe do Ituano. Olha que chance boa. Bola metida pelo comando, a bola é cortada. É jogada, é tirada ali pelo Lucas Rodrigues, deixando para o Edilson. Põe agora pela ponta direita. Bola passada, bola metida para o Ítalo Carvalho. Ele terminou perdendo a bola. Quem corria por aqui era o jogador Praia. Vem a sobra de bola ainda para o Xavier. O capitão da equipe do Ituano já tem cartão amarelo. A bola é passada, é tocada curtinha ali pelo meio. Ainda solta pelo lado direito para a corrida do Léo Coutro. Ele tenta para o Tasso. Vai chover a bola na área. Ainda não tentou. Tabela, ajeitou, preparou, dominou, chutou fraco. Tira de qualquer maneira ali pelo meio. Carreirete empurrando para o ataque. O Paysandu apanha para o contra-ataque. Vai para a bola, dominando muito bem. Entrando aqui pela direita o Braia. Ele joga no Mesquita. Ele joga no Ítalo Carvalho, que bateu mal da barata. Bateu muito mal. Uma bola boa de contra-ataque, hein, meu carudinho? Voltando a bola, de novo a bola agora é do Ituano. O Ituano recolhendo o jogo, a bola metida pela direita, a cobertura feita, chega o Carreirete, vai pra bola e tira dali, mas a bola sempre volta para o Ituano, está dominando o Tasso, mais uma bola rasteira empurrada ali pela área, tabela para trás, o chute em cima na cobertura do Lucas Rodrigues, voltando a bola para o Brian, que entra aqui pela direita é o Taylor, o Taylor tem a bola, ele parte agora para o ataque, o Taylor na boa bola para o Cleiton Pego, vai na corrida, vai para cima do adversário, é no mano a mano, chutou, pediu o penal, o árbitro manda seguir o lance, Dínio Menezes.
12: É, rapaz, o Pego queria até um toque de mão, mas o árbitro disse nada, nada, nada, também não dava pra ele ver que ele tava num ângulo não muito favorável, lá vai o Ituano.
4: Ituano descendo a bola tocada para o Vini Oliveira, tentou do meio da rua, o goleiro dá rebote, a bola pingada, desceu por aqui, tira mais uma, ouviu toque de mão agora do atacante do Ituano, pra sorte do Paysandu, toque do Tasso, tudo parado. 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

0: E o Pablo.
1: E ainda vem o Índio aí. São três mudanças: Índio, Pablo e Thalisson.
0: Pablo Baianinho, o Índio e o Thalisson. Certamente sairá o Thalisson.
1: Saiu o Thalisson para a entrada do Thalisson, 30. 30, Thalisson no lugar do 14, 19, Thalisson.
0: Vamos ver
1: Baianinho
0: segunda,
1: deve bicho. Sair o Caio, que o Caio, vou te dizer, hein?
0: 80 aí. 25
1: olha, tá
0: no
1: saindo
0: 23.
1: O Brian para a entrada do Índio. Thiago Índio, 25. Thiago Índio, 25. E o Cleiton Pego saiu para a entrada do Pablo Baianinho com a 80.
0: 80 o Pablo Baianinho. Já a Liane Coelho fala dessas alterações processadas logo três na equipe do Paysandu Esporte Clube. Quero saber da Liane que pretende o técnico do jogo, o nosso querido do Paysandu, que é o Júnior Rocha.
2: O Brian já estava amarelado, Cláudio, perdão, e inclusive sentiu um pouco, né? E o Thalisson, ele vai dar um pouco de profundidade, que é o que o time não tem. O Thalisson recebe a bola e ele puxa para o meio, automaticamente acelera tudo. Então, o Thalisson vai conseguir levar profundidade lá para a linha de fundo para aguardar o time se recuperar e melhor se posicionar para definir.
0: Falou a Eliane Coelho para Água Mineral, Água Vida, tenta pelo lado canhoto, Dalpian termina recolhendo mal uma bola, a bola se perde para o lado, repito, alterações no Paysandu, estão em campo Thiago Índio, Thalisson e Pablo Baianinho, saíram Brian, Thalisson e o Cleiton Pego. Aconteceu, está no dalmacensedol.com.br.
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0: O tempo é precioso. 31 minutos de partida no segundo tempo de jogo. Campeonato Brasileiro da Série C em Itu, São Paulo. O placar de Minas Macedo Ferriaço 3-2-3-3-13-08.
4: Ituano
0: 0
4: Paysandu
0: também 0.
5: Começou na Série B, Cuiabá 0, Goiás também 0. Também começou na Série A, 0 para o Inter, 0 para o Atlético Mineiro.
0: A hora certa da RBA TV, canal 13, afiliada à Band em Itu e em Belém do Pará. Estamos nesse momento de 6 da noite, mais 38 minutos.
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0: 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A bola já volta, a bola tocada ali pro domínio do Paysandu. O Paysandu tá em falta a ser cobrada pelo seu campo de intermediária, já próximo ali da linha que divide o campo. O Paysandu a esta altura parece-me que não tem pressa nenhuma. O Carreirite para a cobrança, levantando a bola, tentando aqui pelo setor da direita. A bola não chega no Thalisson, que é quem está agora em campo, voltou agora, entrega pelo Thiago Índio, daí para o Thalisson, atira a bola, vai para trás, quem aproveita aí, o Paysandu ainda tem a bola ali pelo campo de ataque, chega a cobertura do jogador do Tasso, a bola termina saindo e o lateral é marcado para a equipe do Ituano aos 32 minutos e 50 neste segundo tempo. 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
0: Agora mexidas aí na equipe do Ituano.
1: Saiu o JW, entrou 23 o Felipe e 6 saiu para a entrada do 16, saiu o 6 o Dalpian, entrou o 16 Tiaguinho.
0: O Felipe entrou no lugar do GW, é isso?
1: Exatamente.
8: Felipe Muranga.
1: O Felipe Muranga. Felipe Muranga com a 23.
0: Vou ficar só com o Felipe. GW saiu para a entrada do Felipe, número 23. Saiu também o Dalpian, lateral canhoto, entrando o Tiaguinho, número 16, da equipe da casa, a equipe do Ituano. 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Olha o Ituano perigosamente para o ataque, cruzamento de bola ali pela área, bola tirada, bola descarregada na cobertura feita pelo jogador Carreirite, a bola vai para o lado, é arremesso manual pelo setor da direita, a bola voltando ainda para o Ituano, recolhendo o jogador Tasso, deixa um pouquinho mais atrás, metendo para o Felipe, ele deixa para o Tiaguinho, não, vem a bola, ainda aqui pelo lado do jogador Léo Coutro puxando, dominando a bola, soltando pelo meio para o Bartan. O Ituano controla a situação nesta altura, o Paysandu mais retraído e

0: bola volta aqui pelo lado canhoto, virada a jogada, bola passada, bola tocada de novo aqui onde está colocado o Thiaguinho, ele faz o giro, ganha do adversário tentando tabela, a bola foi puxada, o corte é feito pelo time do Paysandu, saiu a bola, o arremesso manual seria do Paysandu, reclama Júnior Rocha. Foi dado para a equipe do Ituano. Segue o jogo. Ituano no ataque. Boa cobertura do Paysandu. A bola volta para o Edilson. Edilson recuando da zaga. Tira Lucas Rodrigues de qualquer maneira jogando para o contra-golpe. Aí só o Ítalo no ataque não dá. Thiago Índio recuperando a bola. Vem a bola boa do Paysandu. A bola foi adiantada. Caiu ainda para o time bicolor com o Thalisson. Falta nele. Lance parado de Nino Menezes.
1: É, foi em cima do Thalisson que já ia avançar, foi derrubado, o árbitro em cima do lance marcou e o Thiago Índio já cobrou.
0: Reda. A bola é largada, a bola é tocada ali pelo lado direito, o Paysandu do campo de vanguarda, a bola recolhida pelo Thalisson, ele deixa para o Thiago Índio, vira tudo lá no setor canhoto, chegando, dominando a bola, o time do Paysandu, o Taboca soltou a bola, voltou aqui no Ítalo e de novo para o Taboca, vai para o cruzamento, bola pingada pela área, correndo aqui pelo outro lado, cabeceio errado do jogador de Ituano, a bola voltando com o Edilson, entrega, solta pelo lado direito, a bola no Thalisson, Thalisson limpa o lance, leva a bola, vai no fundo do campo, tenta o cruzamento na primeira, tenta agora na segunda, jogou, olha a chance agora, aí foi! Foi marcado impedimento, é isso?
2: Outra vez com o Luciano Taboca.
0: Foi marcado impedimento no ataque do Paysandu, é isso? Primeiro lance, tudo legal, dois dribles ali do Thalisson.
3: O Ítalo, pela linha, tá ali, tá perceber.
0: É, parece que o Ítalo estava com a bunda um pouco à frente, né? Isso agora tudo vale. Exatamente. Foi marcado o impedimento. Série C, né, Cláudio? 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
0: Agora 36,5. Sim.
3: Renda R$ 29.505. R$ 29.505. Testemunhas, possa se dizer. 1.245 pessoas no Novelli Júnior. 1.245 para uma renda de R$ 29.505.
1: 800 ingressos vendidos só para a torcida do Paysandu.
3: Ou seja,
0: mais do Paysandu, como se esperava, do que da equipe do Ituano. 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O Paysandu despertou, fez um gol que não valeu, que pode se esperar agora para o final do jogo, já 37 no segundo tempo.
5: Se despertou, Cláudio, e fez algo que não fez durante todo esse momento do jogo, que foi ter algum jogador em profundidade. A gente percebe que o lance mais perigoso começa ali com o Thalisson, de certa forma, né? Ele leva profundidade na linha de fundo, deixa chegar pelo menos dois na marcação dele, acha o melhor espaço e cruza para a área. Aí lá, ele tem o Ítalo, além do Ítalo, tem outros jogadores também para definir. Então, é uma opção que o Paysandu pode usufruir um pouco mais daqui para frente e apostar um pouco mais na bola parada, sempre trabalhando essa linha de fundo do campo.
0: A bola voltando por ali, é dominada pelo Ituano, recolhendo o jogo Tasso, falou Liane Coelho, quem gosta de qualidade e garantia de saúde, procura Água Mineral, Água Vida, 988-727575, é o Paysandu quem se manda para o ataque pelo lado canhoto, boa manobra do Índio, vai meter na profundidade, a bola não chega na direita, ainda fica dominada para o Paysandu, pede falta o Paysandu, o árbitro mandou seguir o lance, a bola recolhida pelo Papão, Taboca pelo lado canhoto, cruzando, olha a bola na área, tira de qualquer maneira ali pelo meio, o jogador Felipe, volta agora a equipe do Ituano para o contra-ataque, bola adiantada, bola jogada pela direita, parou um pouco a zaga do Paysandu, olha a tabela, bola jogada na área, o primeiro corte é feito, a bola se perde pelo fundo, ganha escanteio o Ituano, é isso, é o oitavo
1: do jogo. Escanteio pro Ituano, olha, o Paysandu deu espaço, foi, parece índio, um ataque de índio pra frente, todo mundo esquecendo da retaguarda, quase o Ituano chega, escanteio, se apresenta o número 10, o Xavier para a cobrança, Cláudio.
0: 8-4 a favor do Ituano dos escanteios. O placar do jogo é 0-0. Vai ser cobrado o escanteio ali pelo lado direito da equipe da casa. Cuidado aí, Paysandu. Bola alta é sempre um perigo da zaga do Paysandu. Vem a bola ali pelo meio. Tira o goleiro na primeira, tira na segunda. A bola já caiu para o Ítalo. Pode saltar no contra-ataque. A bola é jogada ali pelo meio para o Índio. Vai baixando a bola. Cadê o Taylor? Tá na hora do Taylor aparecer aqui pelo setor da direita. Jogador do Paysandu sozinho. A bola ficou por ali com falta e cartão, não é isso?
1: É, cartão, acabou de entrar o número 16, o
0: Felipe.
1: Thiaguinho,
0: né?
1: Cometeu a falta. Ninguém colou no Índio. Impressionante esse time do Paysandu. Cola do cara, chega um para dar opção para ele.
0: O problema também é que na frente agora só está o Ítalo Carvalho, que está para pedir um aplicativo, né? Já correu muito aí também. Dicas de passagem, está isolado, né?
5: Na verdade, o correr errado e o tocar errado faz o time todo descer. E quando tem um contra-ataque desse, o time está todo lá embaixo e aí é mais difícil você ter perna para conseguir se recompor rapidamente.
0: Aí, Liane Coelho para a Água Vida. 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
0: Paysandu pelo menos tem uma falta agora. O Tasso foi quem levou o cartão amarelo. É o 7 da equipe do Ituano. E quem está na falta é o Pablo Baianinho.
1: Ele mesmo.
0: Vai ser cobrada a falta pelo Pablo Baianinho ali pelo setor da meia canhota, favorecendo a equipe do Paysandu. O Thiago Índio ainda sente os efeitos da pancada que levou do Tasso, sentindo o braço esquerdo, mas está de pé. E a bola vai ser levantada. Alô, turva do Papão, está na hora. O Tasso também sendo atendido pelo departamento médico do Ituano.
3: Abriu o supercílio.
0: Abriu o supercílio e o cartão foi nele, que ele que entrou duro e levou a pior, hein? 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
0: Largada a bola pelo Baianinho, o corte é feito pelo Vini Oliveira, que estava recuado por ali. É escanteio para o Paysandu, o quinto escanteio.
1: E o Caio Melo já se apresenta para a cobrança. Eita, o Botafogo fazendo 3-1 no Guarani.
3: Adivinha de quem?
1: Vai o Caio Melo para a cobrança.
3: Nenê. Exatamente. O interminável Nenê.
1: Lucas Cardoso vem aí.
0: Nenê com seus 42 anos.
1: Olha, vai sair o Taboca para a entrada do Lucas Cardoso. O Lucas Cardoso vai fazer a função do Taboca.
0: Lucas Cardoso, portanto, no lugar do Taboca, não é isso? Qual é a placa isso. do Lucas Cardoso, hein?
1: 99.
0: 99. 99, lá vem o escanteio cobrado pelo jogador Caio Melo. Quem sabe não é agora, levantando a bola pingada pela área, tira lá embaixo de qualquer bandeira o Léo Coudro. Não dá contra-ataque para o adversário. Lucas Cardoso já está em campo, na chegada de bola ali pelo meio, corta de qualquer bandeira o jogador Bartan. E olha que contra-golpe perigoso da equipe do Ituano, perdeu tempo o jogador do Ituano, para sorte do Paysandu. Diga.
3: Tem gol do Ceará, empata o Vovô na Série B do Brasileiro. Um para o Ceará, um também para o Londrina.
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0: Tiaguinho para o ataque, levantando a bola, tentando tabela, a bola saiu errada ali, tocada por quem? Tocada pelo jogador Bartan, melhor para o Paysandu. Tira daqui o Edilson, sacudindo bola para o ataque, buscando Ítalo Carvalho. A bola passou dele, recolheu pelo outro lado, Léo Coutro. Ele deixa a bola para o Lucas Mota. Lucas Mota virando para o Tasso ali pelo lado direito, vem Xavier dominando a bola, pensando, dominando, ajeitando, põe um pouquinho mais atrás, vai pra cima a equipe da casa, a bola com Léo Coutro, ele gira pelo lado canhoto pra Thiaguinho, Thiaguinho sacudindo a bola, sacode com defeito, a bola caiu aqui pelo meio, ainda é do Paysandu, recuperando o jogador Thalisson, mete grande bola ali para o Ítalo Carvalho, ele recua, ele deixa no jogador Thalisson, que boa bola lá no lado canhoto pro Baianinho, ajeitando, dominando, chutando, segura, larga e fez! Ítalo Carvalho. We'll be right back.

0: o papão da Amazônia. Uma loucura do Novelio Júnior. Torcedores do Paysandu pularam para dentro do campo para abraçar o Vitor Carvalho. Futebol, a bola na rede, no decorrido. Quarenta e três do segundo tempo de partida. O Papão chega a uma vitória espetacular pelo menos até o momento. Futebol é bola na rede. Eu confirmo aos 43 de segundo tempo, na largada do São. Aproveita ele do Carvalho, põe pro fundo do Bracante. Agora no placar de Minas Macedo, faz de aço, está lá.
1: Paysandu
0: tem um.
1: Ituano
0: não tem nada.

0: fogo pela própria natureza. Uma arrancada, contra-ataque do time do Povo Paraense, rápido, veloz. O Baianinho disse: eu vou acabar com essa sofrência. O Pablo falou, tá falado, ele chutou e o Saulo rebateu. E o Ítalo tava lá bem posicionado, escorou, colocou pra dentro. O Pará tá em festa, o time do Povo marca, o time do Povo acaba de assinar o carimbo para a classificação. É gol, é gol, é gol, é gol, é gol do Lobo Maior do futebol da Amazônia, do futebol do Norte. Oh, alegria boa pro futebol do Norte desse sábado. O sábado é do Lobo. Ítalo faz, colocando o Paysandu lá em cima, lá em cima. Agora Papão 1-0 pro Ituano, Magno.
1: É o sétimo gol de Ítalo Carvalho com a camisa bicolor na Série C do Campeonato Brasileiro. O Paysandu tá subindo, Papão tá subindo, mais 6 de acréscimo, Papão sobe, pa. Por enquanto é o terceiro colocado, até então, com 29 pontos, seu Cláudio Guimarães.
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2: Acréscimo de 6 minutos da termina arbitragem. Já estamos agora com 46,5. 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Aconteceu, tá no não, acesse não.com.br.
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2: O tempo é precioso. 46 e 40 na etapa complementar de jogo, Campeonato Brasileiro da Série C. O placar de Midas Macedo fez Arthur Bernardes, 23.
5: Paysandu
2: tem um gol do Ítalo Carvalho. Não tem nada.
1: Pela Série A do Campeonato Brasileiro, permanece ainda primeiro tempo em andamento, 0 para o Internacional, 0 para o Atlético Mineiro.
2: Agora o sexto escanteio para o Paysandu no jogo. O Paysandu demora na cobrança. A hora certa da RBA TV, canal 13, afiliada Band. 6 da noite, mais 54 minutos em Itu e também em Belém do Pará.
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2: 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Meu abraço ao querido Adriano Augusto. A bola já passando, a bola tocando aqui pelo meio. O Ituano tentando o ataque. O Paysandu se fecha. É uma vitória importante. Se ela acontecer, cruzamento de bola na área do Paysandu. Mais um corte feito ali pelo Carreirete. Vai a bola para o lado. E arremesso manual. 47-40. Vai todo para cima a equipe do Ituano. Bola alta, tirada mais uma ali pelo Carreirete. A bola empurrada para o Thalisson. Vai dominando a bola. Vem a bola dividida. Cai na área. Sai o arqueiro Gabriel Mesquita e fica com a bola dominada. Liane Coelho, em nome de Água Mineral Água Vida, se acontecer, será uma vitória importante do Paysandu, não?
7: É isso, e aí vamos dar o mérito também pro Júnior Rocha, né? Num time que tava ali cheio de limitações, bem abaixo, inclusive, do que foi o primeiro tempo, não é o melhor jogo do Paysandu, mas aí o Júnior Rocha olha pro banco, faz as modificações, né? Inclusive colocando o Baianinho. E vamos lá, o Pablo tinha sido utilizado apenas pelo lado direito como ponta. Dessa vez, ele coloca como pelo lado esquerdo, primeira vez até então, e aí surte o efeito colocando o Ítalo em vantagem para definir.
2: E até completo, né? Entrou e fazendo uma boa partida o Thiago Índio. 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Paysandu que vinha de uma vitória acachapante da Ferroviária, uma derrota que ninguém engoliu de 4-0. Vai ganhando do Ituano, né, Itu, por 1-0. Aliás, o Paysandu também ganhou da última vez, em 2024, por 5-3 na Série B. A bola já voltando, a bola caindo aqui pelo meio. Segura aí o time do Paysandu. O placar é de 1-0 para o Papão da Amazônia. Gol do artilheiro Ítalo Carvalho aos 43. Aí do Ituano, Cláudio, mandando bola para o ataque. Tira de qualquer maneira na primeira, na segunda, o Carreirete, deixando aqui pelo pelo meio. Olha o Thiago Índio, mais uma boa manobra, vai na jogada individual, já foi falta nele, lá vai cartão amarelo para quem? Agora para o Coutro. Entrou muito bem no jogo o Thiago Índio, hein, rapaz? Cuidado, Marcinho, cuidado, Marcinho.
5: E detalhe, Cláudio, detalhe que o Índio foi um sopro, né, de felicidade e de sorte para ele, porque ele nem relacionado estava. Por causa do problema do Cleiton Pego, ele foi chamado. E tá aí ele arrebentando no jogo.
1: Cláudio.
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1: Detalhe é o seguinte, que a vitória parcial, ela não crava ainda 100% o Paysandu, por enquanto, na segunda fase.
2: É, mas falta completar a rodada.
1: Exatamente, né? Mas coloca o Papão já com 1,5 palmos dentro da segunda fase.
2: E vem o jogo com o Maringá em Belém, que é jogo para Mangueirão, minha gente. Por hora marcado para Curuzu. 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Repito, como entraram bem Thiago Indy e Pablo Baianinho. Bola largada, bola entranca aqui para o outro lado, pela ponta canhota, entrando para o ataque a equipe do Ituano. São 50 minutos e meio, falta meio minuto para o jogo acabar, e o Paysandu sacramentar uma vitória importante. A bola tocada aqui pela ponta, saiu a bola, arremesso manual, é do Paysandu, o árbitro deu para o Ituano, reclama de novo Júnior Rocha, no bate rebate a bola foi dada para o Ituano, reclamação do banco do Paysandu. Olha que bola perigosa, jogada na área, a cabeçada para fora ali do Bruno Bezanga, agora se perde pelo fundo do campo, hein, Júnior?
5: É, já vai acabar, Cláudio. Bora conversar que acabou o jogo. 50, eu tô imaginando o coração desse torcedor. Esse torcedor que tava pedindo, tava acreditando, tava esperando um Paysandu como esse. Não tem que jogar bem, tem que vencer o jogo. A parada é essa, a história é essa. Isso tá acontecendo, Cláudio.
2: E toda a diretoria praticamente acabou. Foi pra Itu prestigiar esse jogo e deu certo. Acaba a partida, Itu! Festa bicolor! O Paysandu vai seguindo a escada, subindo degrau a degrau, visando a subida para a Série B do Campeonato Brasileiro, já se aproximando aí do quadrangular. O Paysandu chega a 26 pontos com esta vitória, partida acabada.
5: 26
2: já tinha, 29, portanto está na jogada do Pablo Baianinho, rebote do Saulo, e aí tinha que ser o Saulo para dar rebote, hein? E aí o Ítalo Carvalho joga a bola pro fundo do barbante, deu 1-0 Papão da Amazônia. Meu caro Dinho Mendes, é com você.
5: Agora o torcedor Cláudio, o Saulo vem deixando furo e hoje não foi diferente. Ele rebateu para ele, o Ítalo colocou para dentro, o torcedor agora aliviado. O torcedor agora disse: deixa comigo em casa, em Belém, onde quer que seja, Curuzu, Mangueirão, ele tá pronto para apoiar, ele tá pronto para jogar, ele tá pronto para carregar, Lobo. Quando perde é por descuido, mas depois vem a virada. Eu já escuto os teus sinais. Eu já escuto os teus sinais da Curuzu. Sábado! Sábado! É o jogo da passagem, é o jogo do passaporte, é o jogo da confirmação para a próxima fase da Série C do Campeonato Brasileiro. E o Lobo quer sair dessa Série C, quer brigar bonito, quer aparecer bonito da Série B. E o passo começou hoje. Toda caminhada começa com um grande passo, e o grande passo começou hoje, Cláudio.
1: Vamos aqui, Dino, rapidamente, jogador do Ituano, capitão, falando aqui na Clube Xavier.
8: Felizmente aconteceu o que vinha acontecendo em várias partidas. Nós tivemos muita chance, cara a cara com o goleiro. O futebol é cruel. Muitas das vezes, quem não faz, leva. E a gente não conseguiu fazer o gol. E no finalzinho ali, eles conseguiram. Futebol ganha quem é mais efetivo, né? Quem mais tem volume de jogo. Infelizmente, a gente não conseguiu transferir aquilo que nós fizemos durante o jogo, de volume, de oportunidade, em gols, e acabamos sendo punidos ali. Infelizmente, deixar o Ituano mais uma vez assim na situação complicada, um clube que não merece, um clube que como eu já falei, é referência de gestão no Brasil, num país tão deficitário que é fazer esporte aqui dentro. Infelizmente, a gente não conseguiu colocar o Ituano no lugar que ele merece.
1: Tá, então, olha aí, Xavier, rapaz, reclamando bastante.
5: E os jogadores do Paysandu foram agradecer a presença desse torcedor, comissão técnica, jogadores, fazendo uma festa bonita. E o papai tá falando aí, viu? Olha aí, olha aí, olha aí.
9: Epa, respeita, não, rapaz.
5: É sério. Aí a festa que o grupo faz para os torcedores que compareceram em grande número do Novelli Júnior.
10: O pior que ele parece, ele tem uma junção, sabe o que, Tinho?
7: É tipo de coisa que tu vê e não consegue mais desver, entendeu?
10: Mistura de Franquito com o saudoso Agripino.
5: Não é isso, rapaz. Tu me até um susto. Eu digo, agora não disseram que ele tinha, né? Mas apareceu, tu me até um susto, mas tá tudo sob controle.
10: Rapaz, impressionante. Impressionante. Por enquanto, né? O jogador do Paysandu ainda não passou pra falar. Nenhum jogador passou pra falar. Estão comemorando ainda junto com a torcida. Torcida essa que literalmente invadiu o Novelli Júnior.
11: Eu nunca tinha visto isso num jogo assim, na casa do adversário, o torcedor, o visitante.
10: E pula!
11: Pulou por cima do alambrado e foi abraçar o Ítalo. E não foi só um, não, pularam
10: vários. Claro, né?
5: Isso aconteceu também em Macapá, aliás, em Santana do Amapá, quando o Paysandu goleou a equipe do trem.
10: Pois é, mas rapaz, aqui não foi... apareceu um policial, diga-se de passagem, viu? Não,
5: o policial estava comemorando também a vitória do Paysandu.
11: Sabe o que acontece? Acho que o policial foi apanhado de tanta surpresa, porque eles correram, abraçaram e voltaram. Aí não deu tempo de pegar ninguém.
10: É, meu amigo, o certo é que pelo visto nenhum bicolor passou. Seguem por lá comemorando. E cá pra nós, novamente, o Saulo falha, seu Dinho.
5: É, mas aí o Cláudio que conhece bem esse Saulo, sabia que ele ia falhar. O Cláudio cantou a pedra. Esse rapaz vem falhando o tempo inteiro e tem vista grossa, ninguém quer ver isso. Mas o Ítalo não tá nem aí pra isso e colocou pra dentro.
11: 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Futebol tem em cada uma e mostra caprichos e mais caprichos, né, Liane? Depois você vai analisar com mais profundidade. Quero me referir ao Ítalo, que fez um razoável primeiro tempo, caiu no segundo, ficou também sendo jogado, jogou isoladamente no segundo tempo. Eu falei isso, que ele já estava para pedir um aplicativo de cansado e estava. Mas artilheiro é isso, né? Chegou e decidiu a parada. Rádio Clube de Belém do Pará, com mais uma jornada esportiva no futebol total. Anunciando para amanhã. Amanhã tem mais, hein? Amanhã tem Palmeiras e Vasco aqui na Série A do Brasileiro com Guilherme Guerreiro e José Tomazo. Amanhã tem Bola na Torre, 22 horas, Guilherme Guerreiro, José Tomazo, Gerson Nogueira. Lembrando que hoje na Série A, infelizmente, não deu para o Remo. Venceu no primeiro tempo, mas pegou virado do Fluminense. 2 para o Fluminense, 1 para o clube do Remo da Série A. Com Jorge Anderson contando tudo. 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Um jogo em que Carrerete, mais uma vez, destaque na defesa. Foi bem também o Lucas Rodrigues. O próprio Gustavo Henrique entrou, levou
5: também o cartão. Também achei, Cláudio. Gustavo, para mim, uma grata surpresa.
11: Depois se equilibrou e mostrou que é um grande zagueiro. Mas indiscutivelmente hoje, quando entrou, dominou a parada o Baianinho. Boa atuação também do Thiago Índio. E artilheiro é isso, né, Gênio Mendes? Ítalo Carvalho, como sempre, mostra o que é. Depois de 1 para o Paysandu, 0 para o Ituano, dentro do Novelli Júnior, vem aí uma nova atração no seu rádio, na sua eterna PRC5.
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0: Maravilha! De volta no seu rádio, 19 horas mais 5 minutos, 7 da noite, 5 aqui na Clube do Pará, hora certa, RBA TV, canal 13, afiliada Band, no ar a partir de agora aqui no seu rádio, o terceiro tempo, mais uma marca, mais um que é da grife, mais um que é do Timão Bola de Ouro, que tem o comando e liderança dele do que vale quanto pesa. Terceiro tempo aqui na Clube, em nome de Globo Esporte Magazine, Dita Isaac, no Laboratório Amaral Costa, Condutel Orion, BRZinho Informática, Sandro Autopeças, Shopping do Açaizeiro e Norte Malha. Final dos dois confrontos que acompanhamos hoje, Série A do Campeonato Brasileiro, de virada, o Remo perde para o Fluminense no Maracanã, pelo placar de 2-1, e o Paysandu vence no apagar das luzes, o time do Ituano, 1-0 no estádio Novelio Júnior.
1: Como ganha no fim o Paysandu, né?
0: Estatisticamente, o Paysandu tem este know-how. É um dos times que mais vence na Série B do Campeonato Brasileiro, fazendo gols nos últimos 40 minutos pra frente. Da Série C, perdão. Quem sabe, né? Vai que.
1: Quem sabe na B não vai ser mesmo.
0: É verdade. Paysandu, se não me falha a memória, uns 4 a 5 jogos ele conquista essa vitória a partir dos 40 minutos do segundo tempo. Isso é sinal de resiliência, é sinal de vontade, é sinal de também time que quer chegar. Tem os vacilos, tem os descuidos, mas é time que quer chegar e eu quero daqui a pouco também sobre isso a Liane Coelho falando aqui no terceiro tempo, na poderosa Rádio Clube do Pará, em nome de Globo Esporte Magazine, super liquidação no Globo Esporte Magazine, descontos em até 60% em toda a loja, aproveite. 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Fala, Cláudio.
1: Aqui o Paysandu no momento é terceiro, claro, faltam jogos ainda para completar a rodada. Neste momento ele continuaria no grupo C do quadrangular, apenas mudavam dois adversários, continuava o Brusque, o Paysandu e mudo, entraria um Ferroviária que agora é a sexta colocada e o Floresta que é o sétimo colocado. O grupo do Paysandu hoje, se o campeonato acabasse hoje, seria Brusque, Paysandu, Ferroviária e Floresta com o Paysandu jogando a última partida em casa.
0: Sendo que o Brusque já é o único time que está 100% garantido a próxima fase.
1: Positivo, e vem liderando há algum tempo, né?
0: Já, diga-se de passagem. O Marreco na Série C, ele sempre faz campanhas assim bem interessantes, né? Série A do Brasileiro permanece 0 para o Inter, 0 para o Atlético Mineiro. Logo mais nós teremos 8h30 da noite, Cruzeiro e Flamengo no Mineirão. Série B permanece em andamento, 1 para o Ceará, 1 também para a representação do Londrina. 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Liane Coelho. A gente falava. Primeiro tempo, o Paysandu não foi bem. No segundo tempo, houve alguns lampejos, mas em um momento, até cheguei a citar, o Ituano havia chutado 6 vezes e nada do Paysandu. Mas as mudanças vieram. E nas mudanças, o Paysandu foi lá, fez o gol, mas foi anulado. Na sequência, ou no apagar das luzes, o Pablo Baianinho entra, o Saulo mais uma vez faz lambança, e aí, que tu ri, Liane? E aí, ele estava no lugar certo, e na hora certa, Ítalo Carvalho. 1-0, Papão, um pé na segunda fase, você que tem um bom conselho.
2: E aí, Magno, se a gente critica tanto o técnico quando perde, eu acho que é justo destacar quando vence, né?
0: Justamente.
2: Quando você faz um jogo em que você tem dificuldades de colocar o que foi treinado em campo, o melhor do futebol em campo, que foi o que o Paysandu teve dificuldade hoje, o Paysandu não jogou bem, nem no primeiro e para mim o segundo tempo foi até pior, inclusive. E quando você tem essas dificuldades, a ideia é olhar para o banco e trazer alguém que vai conseguir valorizar talvez a única bola do jogo. E foi o que aconteceu. O Júnior Rocha fez as modificações, colocou o Pablo pelo lado esquerdo, como ponta esquerda, algo que não tinha acontecido ainda. A gente já tinha visto o Pablo como ponta direita e no meio. Ele colocou ali pelo lado esquerdo. E aí, obviamente, isso é resultado de treinamento do dia a dia. A comissão técnica enxerga as possibilidades. E ele tem participação direta no gol do Ítalo. Tanto que o Ítalo teve outras chances no primeiro tempo. Desperdiçou, teve um lance que o Ítalo ficou de frente para o gol, chutou por cima da trave. E ali o Pablo, de fora da área, arrisca, faz o Saulo defender a primeira e entregar a segunda no pé do Ítalo. Do centroavante, que precisa estar ali posicionado para definir, que foi o que aconteceu. Daí você administra para finalizar a partida. Então, a ideia é isso e é uma ideia de quadrangular também. Quadrangular, ele é jogos decisivos. Muitas vezes você tem um desempenho, você sofre o gol e ali você está fora do sonho do acesso. Então o Paysandu vai precisar também se preocupar com isso. E aí é por isso que eu falo do mérito do Júnior Rocha, de enxergar no banco de reservas. O Pablo Alcântara não entra tão cedo na partida, né? Ele já entra ali com 30 e um tantos minutos do segundo tempo e ainda assim consegue no final arrancar a vitória fora de casa. Vitória importante para a competição em termos de classificação. Vitória importante para o jogo que tem dentro de casa e vitória importante emocional, né, Magno? Porque depois daquele 4-0, criou-se um clima muito ruim, né? Tanto que o presidente precisou se manifestar publicamente para dizer que internamente estava tudo bem. Então, é uma forma de você trazer o jogo para Belém, o último jogo aí dessa primeira fase da Série C, com um clima melhor, né? Um clima mais amigável com a torcida, você dá uma margem de paciência, inclusive, a mais, e era o que o Paysandu precisava. Não precisava de 2-0, não precisava de 3-0, precisava da vitória sobre o Ituano e conseguiu.
0: Com vitória essa é importante, deixa eu até passar a classificação aqui no momento em que se encontra a Série C do Campeonato Brasileiro. Série C essa que já está em andamento a sua 18ª rodada, a penúltima da etapa classificatória. Encerrados, inclusive, 3 para o Botafogo da Paraíba, de virada, 1 para o Guarani, 0 para o Ituano, 1 para o Paysandu. Volta Redonda, 1. 1 para o Volta Redonda, 2 para a equipe do Floresta. Ainda hoje teremos 7:30 da noite, Santa Cruz em casa, jogando contra o Caxias. E o Confiança, aqui é jogo de desesperado, se der empate os dois são rebaixados. Confiança e Anápolis, essa é a situação de momento. Classificação, Botafogo da Paraíba lidera com 30 pontos, já classificado. Em segundo, Brusque, também 30 pontos, também já classificado. Terceiro é o Paysandu, 29 pontos. Podemos dizer que com grandes e enormes possibilidades já de classificação. O time da Inter de Limeira em quarto com 28. Quinto, Guarani 27. Sexto, a Ferroviária 27. Sétimo, o Floresta 27. Oitavo, o Santa Cruz com 25 pontos. Em nono, o Ipiranga com 25. Décimo, Amazonas 24. Décimo primeiro, Caxias 24. Décimo segundo, Maringá 24. Décimo terceiro, Maranhão 24. Décimo quinto, aliás, décimo quarto, o Figueirense 24. Décimo quinto, Ituano 22. Décimo sexto, Volta Redonda 21. Décimo sétimo, Barra 18. Décimo oitavo, Itabaiana 17. E aí, 19º, Anápolis, 16, aliás, 15 pontos, 15 pontos Anápolis, e na lanterna, o Confiança, 13 pontos ganhos. Liane, é mais fácil você deixar o cabelo curto do que o Paysandu perder a classificação. Por quê? Olha só. E até o Cláudio está aqui já conosco, já atualizando também para ti, Cláudio. O Botafogo também é mais um que classificou. 30 pontos, então já está garantido. Antes da rodada começar, a gente falava, o Paysandu ele está com 26 pontos, mas tem uma leva de times também no meio desse caminho. Só que agora, vamos lá. Exatamente. Agora, repito, Paysandu 29, Inter de Limeira 28, Guarani 27, Ferroviária 27, Floresta 27, Santa Cruz 25. Se caso o Caxias ele vai jogar com o Santa Cruz, e por isso que o Paysandu não crava a classificação, porque se o Caxias vencer, aí abre margem. Se o Santa Cruz vencer, também abre percentual. E até um certo empate também aqui, o Paysandu não crava a classificação, mas acredito que até uma... Sim, na pior das hipóteses, até uma derrota... Com a situação que está e com a pontuação, com a vantagem, o Paysandu garante o vaga.
1: Olha o detalhe aqui, você principalmente, mas nós debatemos aqui, puxamos a história. Aliás, eu comecei do Paysandu marcar jogo, gols no final, né? E o nosso querido Jorginho Neves, nosso pesquisador, manda aqui um detalhe interessante. Olha os jogos que o Paysandu fez gols no final. No 4-2 no Botafogo da Paraíba,
0: sim.
1: No 2-1 no Anápolis, na derrota de 1-0 por Inter de Limeira, foi gol no final também, no 1-0 no Maranhão, no 3-2 no Guarani, no 2-1 no Confiança e hoje 1-0 no Ituano, e ainda completa. Até naquele jogo da Copa Verde contra o Anápolis, quando perdia de 3-0, fez o gol, foi com o Juninho, né? Nos acréscimos, que deu... O fôlego que o Paysandu terminou ganhando na volta por 4-0. Mas realmente é impressionante, se a gente olhar aqui de relance, 1, 2, 3, 4, 5, 6, 7, 8, com mais... Não, 1, 2, 3, 4, 5, 6, 7. 8 com esse da derrota lá em Anápolis, que o Paysandu fez gols no final do jogo.
0: Não dá para dizer, Liane, que foi uma vitória que venceu e convenceu, claro, mas que deu alívio.
2: Eu vou te falar que eu sou muito a favor do desempenho. Eu gosto mais de analisar o desempenho do que o resultado. Mas um Paysandu, pela semana que teve e o resultado que teve no último jogo, o que ele precisava era a vitória. Né? Ele não precisava jogar bem. É lógico que a gente quer o Paysandu jogando bem, porque vamos lá, você jogando bem é uma maneira muito lógica, você aumenta as suas chances de triunfo. Agora, por tudo que aconteceu, pelo último placar, o que o Paysandu precisava de vitória. Porque se a gente estivesse agora falando de um Paysandu que voou em campo, mas perdeu por 1-0, de nada ia importar para o torcedor. Então, o que o Paysandu precisava agora era de resultado, conseguiu o resultado, fora de casa, volta para casa com uma vitória, continua dentro do G8, sonhando com a classificação, pensando no quadrangular.
1: Hoje no G4, até por hora, né?
2: Hoje no G4, que é onde, de fato, a gente quer o Paysandu, porque é pensar em jogos dentro de casa, decisões dentro de casa, a gente sabe o impacto que tem a torcida bicolor. Então, para mim, Magno, apesar de gostar muito de analisar desempenho, o que o Paysandu precisava, de fato, era de resultados. E conseguiu.
0: E depois de uma semana tanto quanto conturbada, né, Cláudio? Depois daqueles 4-0, até ele comentou
1: depois
0: aqui.
1: Depois do disse e me disse tudo o que houve, né? Eu acho que é uma pá de caô hoje. E mais um detalhe, hein? Para o jogo do dia 29 contra o Maringá, é possível que o Paysandu já tenha Juninho à disposição. É possível.
0: Acho
1: é possível. O trabalho do departamento médico é nesse sentido, inclusive.
0: Aliás, até para vocês, Liane, tá fazendo falta o Juninho?
2: Olha, se for falar de falta, Magno, eu não vou falar tanto do Juninho, porque vamos lá, é óbvio que o Ítalo não teve uma excelente atuação.
0: Mas volta a artilharia hoje.
2: Mas o coletivo do Paysandu não foi bom. Né? O Ítalo, em vários momentos, precisou recuar com todo o ataque bicolor por conta das falhas que o time estava tendo para dar suporte defensivo. Então, é complicado, né, você responsabilizar ou colocar o peso em um jogador quando o contexto geral não funcionou. Para mim, se for para falar de ausência, eu vou falar do Marcinho. Eu acho que foi a ausência mais sentida.
1: Isso, e quem sabe não volta contra o Maringá, né?
2: Seria uma excelente opção, né? Até porque, vamos lá, hoje foi um Paysandu completamente afoito. O Paysandu se destacou na temporada até aqui, falando de todos os demais campeonatos em que disputou, pelo meio de campo. O meio de campo que funcionava, o meio de campo que tinha qualidade, que ajudava nas transições da defesa para o ataque. Os últimos jogos do Paysandu, para mim, são jogos afoitos. Jogos em que o Paysandu parece muito desesperado. Recebe a bola no pé e fica desesperado para definir. E o Marcinho é o jogador que dá a calma tanto, que tem várias vezes que o Marcinho recebe a bola e a torcida, a gente, fala, poxa, era para ter chutado, para definido. Ele recebe, ele gira, ele acalma o time para poder dar sequência. O Paysandu tem qualidade para isso. Só que quando você olha para o banco de reservas, você vê muitos jogadores que a gente chama de jogadores verticais, aqueles que vão em direção ao gol. E poucos jogadores que vão conseguir temporizar com a bola no pé, para dar calma, para você fazer a equipe adversária rodar, para você fazer a equipe adversária cansar, recuar. Então tem essa deficiência e essa substituição com essa característica, o Paysandu não tem.
1: E outro detalhe, é a força de um artilheiro, aquele que é resiliente, que não desiste. O Ítalo hoje não só foi decisivo de novo, como já tinha feito um gol que foi anulado. É bom que se diga. Ele teve pelo menos duas presenças de área que marcaram. Outra coisa, se o Júnior Rocha optar, eu acho que vai, sobretudo no quadrangular, por três zagueiros, não tem nenhuma dúvida a partir de hoje que serão Lucas Rodrigues, Carrerete e Gustavo Henrique.
0: Alguém falou essa semana, eu já digo até quem foi, foi no jogo aberto, o Guerreiro cantou a pedra. Guerreiro cantou a pedra no jogo aberto ontem, que o Paysandu poderia vir com três zagueiros. E até na linha de passe ontem, eu e Eliane falávamos que, assim, o Paysandu já havia treinado com três zagueiros até então. Só que tem um detalhe, ele ainda não havia jogado com três zagueiros, e porque, vamos lá, Gustavo Rodrigues não estava... É Gustavo Rodrigues, né?
1: Gustavo Henrique.
0: Gustavo Henrique,
1: tá. O Lucas que é Rodrigues.
0: É, eu juntei os dois. É, o Gustavo...
1: Ficou dentro do Paysandu, de qualquer maneira.
0: O Gustavo Henrique e o Lucas Rodrigues ainda não estavam na equipe.
1: Afinal de contas, o Tchamba já não é samba.
0: É, calma, isso é 9 da noite, 8 da noite diante. Aí nós vamos dar um samba ali. O Paysandu, ele não tinha o Gustavo Henrique e não o Lucas Rodrigues. O Gustavo Henrique, ele foi contratado pelo Paysandu, ele deu entrevista na apresentação dizendo que foi o técnico Júnior Rocha que quem me indicou e quem pediu para me vir ao Paysandu.
1: Estrear com uma vitória, né?
0: E aí tá, essa nova composição de zaga passa uma segurança na equipe Albiceleste, que foi pressionada hoje.
2: Bastante pressionada, inclusive, e acho que o Paysandu não soube usufruir de ter três zagueiros, tá? Porque com três zagueiros você tem uma liberdade a mais para um time que já é ofensivo, mas as falhas fizeram com que você não aproveitasse o melhor que é você ter essa zaga tão reforçada.
0: Chegaste até a falar, o Paysandu não está sabendo jogar com isso.
2: Pois é, porque vamos lá, se você tem três zagueiros, você tem dois no meio de campo, você tem três atacantes e dois alas, né? Ou seja, num ataque você consegue fazer até uma linha de cinco, né? Você tem várias opções e o Paysandu não estava conseguindo fazer isso. Só que muito pelos erros individuais da equipe como um todo. Agora, eu até jogo uma pergunta aqui, Magno. A gente falou sobre a quantidade de zagueiros que o Paysandu estava tendo. Será que Júnior Rocha tinha um plano? E pensava já na possibilidade de ter o Paysandu atuando com três zagueiros daqui para frente? Porque aí, quando você joga nesse formato, tem a necessidade de você ter uma quantidade maior de opções para que você consiga compor essa tua linha ali com três.
0: E aí que tá.
3: Será que o Castro volta? Ou depois dessa trinca, o Castro vai ser esquecido?
0: Aí que tá, né, Edinho? Que até tu falaste durante a semana que o assunto Castro era como se tivesse já esquecido. Só que o presidente Bastuma trouxe à tona novamente o Castro.
3: Assim, tipo, engraçado que pelo técnico já tinha sido esquecido, pelo diretor de futebol também.
0: também, e até o próprio elenco, alguns líderes, a gente sabe que ele não quer o Castro.
2: Vou fazer uma brincadeira com matemática aqui, Dinho, Magno, amigos ligados aqui com a gente. O torcedor bicolor está para o Castro, assim como o torcedor azulino está para o Pico. O famoso salvador da pátria.
0: Não.
2: O torcedor bicolor só vai esquecer o Castro se o Paysandu subir. Enquanto o Paysandu não subir e as derrotas aparecerem, sempre vai surgir, isso é um termômetro de rede social, as lamentações de isso não teria acontecido se o Castro tivesse. O Paysandu não teria sofrido o gol que o Castro estivesse aqui. O Castro é um jogador que ele tem uma qualidade que eu acho que a gente não debate. Mas, para mim, esse assunto precisa chegar ao fim. E eu até brinquei no jogo aberto, Dinho, falando o seguinte: precisa fazer um grupo no WhatsApp e colocar toda a parte de diretores e comissão técnica do Paysandu. Porque vem um e diz assim, ó, o Castro, jogador indisciplinado, não vamos tolerar. Aí vem outro e diz, olha, é uma possibilidade, estamos revendo. Isso automaticamente dá munição para todo mundo dar a sua opinião se quer o Castro ou não. Então, ou o Castro vai ser reintegrado ou ele não vai.
3: E isso acaba tirando, né, o poder de muitos que estão trabalhando também no futebol, da comissão técnica, do Júnior, de todo mundo, porque não adianta você se posicionar, né? Você se posicionar, relatar e dizer, olha, agora o vestiário está melhor do que estava antes. E, de repente, você mesmo, como técnico, receber a informação de que ele pode voltar. Aí, aquele executivo, aquele diretor que também não gostariam do retorno do jogador, terem a voz do presidente dizendo que essa possibilidade está mais viva do que nunca. Aí é duro.
2: Por exemplo, hoje, o Paysandu venceu. Ninguém vai falar sobre a ausência do Castro. Se o Paysandu tivesse perdido para o Ituano, aí ia voltar à tona. O problema é que o Paysandu... Então, assim, eu acho que é ou vai reintegrar ou não vai. E aí você seja público. Gente, é o seguinte... Castro, ele vai retornar ao time. Ou então, o Castro está fora dos planos. E encerrar o assunto. Eu acho que isso é até desconfortável para o elenco, sabe?
1: Eu acho que com a estreia do Gustavo Henrique hoje, que foi brilhante das bolas altas no final, na pressão do Ituano, eu acho que a situação Castro é sepultada, na minha opinião. A não ser que o presidente queira pessoalmente resolver a coisa. Que é só ele que é a favor da volta do Castro. Não sei se vocês sabem disso. Entendeu? Teve até uma altercação com outros dirigentes em função disso. Mas eu acho que uma boa atuação do Gustavo Henrique hoje, com o Lucas Rodrigues fazendo também uma boa atuação, e o Carreirete de novo repetindo as primeiras partidas. Bem, você sabe uma outra coisa? O futebol tem cada uma na Liene. Todo mundo estava querendo jogar do ônibus o Pablo Baianini, que foi bem na estreia contra o Guarani e depois sumiu nas partidas seguintes. Hoje, a hora que entrou, posso até dizer assim que mudou o jogo, que afinal de contas começou com ele o lance do Ítalo.
3: Mas aí, Cláudio, tem um detalhe. Dessas duas partidas que ele atuou bem, a primeira e a de hoje, em relação à passada, hoje ele jogou como ele gosta de jogar e na função que ele joga. É por isso que ele apareceu. Ele é 8 ou 10 pela esquerda. E ele, da última vez, ele entrou pela direita, fazendo um ofensivo pela direita. Aí o cara não rendeu.
0: Até porque ele foi colocado em posição errada por conta também de...
1: Contra o Amazonas ele jogou também e jogou mal, não foi?
0: Jogou mal.
2: Já jogou no meio e já posição. Entrou como ponto direita. Essa, na verdade, é a primeira vez no Paysandu que ele entra como ponto
0: na
2: esquerda.
0: Na verdade, não é nem fora da posição, né? Ele joga nessas posições, mas tem aquela que ele se adapta mais, que ele se adapta menos. E por isso que eu digo, pra mim, hoje, o Júlio Rocha foi o craque do jogo.
1: Sim. Se no jogo do Remo, perna de pau, foi o Léo Condé, no jogo do Paysandu, o craque do jogo foi o Júlio Rocha.
3: Agora, olha, mas aí, Liane, Cláudio e Magno, aquilo que de vez em quando eu coloco, eu acho que as mudanças, tudo bem, é claro, a decisão do técnico, agora... Dá certo a mudança ou as mudanças elas darem um retorno que o técnico gostaria, vai muito do dia do jogador. É o jogador que tem que, né? Não é todo dia que o jogador vai entrar e fazer aquilo que o técnico está pensando e achando que ele vai fazer o que vinha fazendo nos treinos. Então isso é muito
1: relativo. Você quer ver uma coisa? Um jogador que é bom, mas não foi bem hoje, foi o Taylor. Inclusive permitindo que o Dalpian como saísse para o ataque. Depois que
3: olha, eu já acho que o Taylor entrou melhor do que o Taylor. O Taylor entrou melhor do que o Taylor.
1: Fez uns bons contra-ataques pela direita e o Ituano parou um pouco com o avanço pelo lado.
0: Não podemos,
1: até mudou o lateral.
0: Mas não podemos esquecer um jogador hoje que muita gente até chegou até começar a cogitar. Contrata mais um goleiro. Hoje o Gabriel Mesquita foi muito bem.
1: Fez a defesa do jogo.
3: Mas sabe por que ele teve bem, que ele teve seguro, e confiante? É porque o setor defensivo passou essa segurança para ele.
0: Justamente.
2: Agora nessa brincadeira, Taylor e Thalisson, eu vou seguir na minha proposta. Para mim, é início de jogo com o Thalisson. O Thalisson e o Taylor possuem características diferentes. Não é melhor nem pior, características diferentes. O Taylor, ele vai puxar para o meio. O Thalisson, ele vai dar profundidade. Ou seja, levar ali para a linha de fundo e colocar o Edilson no jogo. O gol anulado do Ítalo, se a gente percebe, o Thalisson leva para a linha de fundo, vai dois marcadores para cima dele, aí tem a qualidade individual e ele consegue jogar para a área. O Taylor não faz isso. E aí eu vou te falar, eu já vi em vários momentos, isso é observação exclusivamente minha. Já vi vários momentos o Edilson perdendo a paciência com o Taylor por dar o pique, passar nas costas e o Taylor não tocar para ele.
3: E muitas das vezes, dona Liane Coelho, o Taylor ele corre mais do que a bola. Ou muitas das vezes ele acaba perdendo o controle da bola e a bola se perde pela linha de fundo.
0: Vários jogos na Corozu ele faz isso.
2: E aí tu não consegue utilizar o campo como um todo, né? Tu usa só metade do campo, tu não usa o campo sim, até a linha de fundo. E aí é uma opção a mais, porque dali tu podes ir no um contra um e levar pro meio. Dali tu podes cruzar pra área. Dali tu pode segurar um pouco mais e esperar o time se recompor e alguém se aproximar. Pra mim, tu ganha mais opções quando tu consegue usufruir a linha de fundo.
1: E a Liane abordou um assunto interessante. Eu acompanhei isso na narração, ficou aquilo na minha cara. A jogada do Taylor no gol anulado do Ítalo Carvalho. Ele vai no fundo, acreditou numa bola que já estava saindo, a bola ficou em cima da linha, sim, pode ver, não saiu. Ele deu dois dribles no lateral, deixou no chão no segundo.
0: Sim. Eu pensava que a anulação do gol foi porque tinha sido por causa disso, que a bola tinha saído, mas não.
1: Não, não saiu, ela ficou em cima da linha. Ele ganhou no fundo, depois deu o drible e o cara caiu de bunda no chão.
3: Bunda Lelê. Mas olha, eu vou falar uma coisa que na transmissão eu não falei. Aquele moço que tinha saído do gramado na linha de fundo... Na hora que o Ítalo recebe essa bola, ele tinha voltado pro campo e estava dando condição pro Ítalo.
1: É, tem esse detalhe, né?
3: Pode ver na imagem que o gol do Ítalo foi legal.
1: É, da sua observação tem alguma procedência, porque a gente olha só o meio da área onde
0: o Ítalo está
1: um pouco adiantado. Mas como foi jogada rápida e o jogador que foi driblado ficou no chão... É um lance realmente para a gente rever. Eu ainda não vi o lance. Revisto. Vi na hora do jogo.
0: 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Quando agora o Fluminense confirma Marcão efetivado como técnico para a sequência da Série A.
1: Graças ao Clube do Remo.
0: Exatamente.
1: Deixa eu abraçar o Coronel Ladislau, Paysandu pra caramba, opa, tá ouvindo a gente. Um abraço, Coronel Ladislau.
0: Rádio Clube que nesse momento, seu Cláudio, seu Dinho, dona Liane, é a terceira colocada mais ouvida do Brasil no Rádiosnet. Terceira colocada, parabéns à grande audiência maciça, até porque todo mundo sabe, é a maior audiência do futebol do norte do Brasil. E é claro, no momento, é a terceira. Vou colocar até aqui o ranking, Gaúcho, Itatiaia e a mais ouvida do mundo, que é poderosa.
1: É aquela velha história, né? Ficar em terceiro, onde Gaúcho e Itatiaia estão na frente... Não deixa de ser um mérito ainda maior.
0: Terceiro tempo aqui na Clube, bora pra galera. Já teremos a coletiva com o técnico Júnior Rocha também. Mas antes eu vou com o torcedor, fala aí.
4: Boa noite, Cláudio e Eliane. Na minha opinião, o Marcinho não está rendendo fora de casa quanto joga em Belém. É minha opinião, André Alves de Ponta de Pedras.
0: E aí, Eliane, Cláudio?
3: Mas o Marcinho nem jogou hoje.
1: Pois é. Tá fazendo referência ao jogo passado.
0: É, também. Pode ser o ausência do Marcinho também, né?
1: Ele jogou no Amazonas?
0: Jogou.
1: Jogou mal. É isso que tô... Será essa... Veja que ele tá se referindo a jogos fora de casa. E em casa o Marcinho realmente tem sido brilhante.
2: É, eu sempre brinco quando alguém fala de colocar o Marcinho no banco, que o Marcinho tá ruim, é que é só ver o Paysandu sem o Marcinho. E aí, se a gente isolar o resultado, foi o Paysandu que sofreu no meio de campo. Tanto que... Eu falei aqui sobre a ausência de um jogador que sabe isolar o resultado. Foi o Paysandu que sofreu no meio de campo. Tanto que eu falei aqui sobre...

0: defenda.
1: Agora, eu sinceramente esperava o seu Radisley pelo menos em 10 minutos do jogo, mas não vimos o Radisley mais uma vez.
2: Não coloca a jogadora assim porque sabe como o jogador tá.
0: Ele não tá 100% ainda, né?
3: E foi um jogo intenso, um jogo movimentado que exigiu muito do físico.
2: Pra quem não está bem fisicamente, não era. Deixa eu cumprimentar.
0: É um gramado raso, né?
2: Nicolau Crispina, um grande bicolor, tá em Macapá ouvindo a gente, viu?
0: Vou com mais um, fala aí, torcedor!
4: Boa noite, Claudinho Guimarães. Claudinho Guimarães, é impressionante como o time do Paysandu não consegue contra-atacar o time do Ituano, né? Eu acho que o treinador Júnior Rocha demora muito para mexer. Eu acho que tá na hora de tirar o Caio Melo e colocar o Rádio. Né?
0: Ah, você acha o torcedor pedindo o Rádio, né, inclusive.
4: Tirar o Cleiton Pei e colocar o Lucas para ver se o time consegue alguma coisa nesse jogo, mas não precisa muito dessa vitória.
0: Ele mandou essa mensagem da bola rolando, mas diga-se de passagem. É uma...
3: Pedido do futuro te dizer que o Radley não entrou e que o Paysandu venceu.
0: E aí que... Não, eu quero pegar esse gancho. Nos próximos jogos, Dinho, Claudio e Liane. E antes de perguntar, Caio Melo na opinião de vocês, foi bem?
2: Razoável. Aliás, desde que ele voltou da contusão,
0: pois é.
2: Não foi ainda o Caio Melo que a gente conhece. Agora, Dinho, hoje, ele esteve acima do Caio Melo do jogo passado.
0: Dinho.
2: Foi muito mal.
5: Foi.
0: Caio Melo foi bem.
5: Olha, eu acho que o Caio Melo, ele tem que voltar a ser o Caio Melo. Por enquanto, até contando com o jogo de hoje, que ele já esboçou uma reação, por enquanto ele está sendo o Caio. Eu quero ver o Caio Melo.
0: Liane.
3: Bora lá, o Caio Melo, antes da lesão, para mim já deixava alguns questionamentos. Mas estava ali compondo o time titular e principal do Paysandu. Agora, de fato, ele não voltou bem após a lesão. Né? E aí é entender se é, na verdade, ritmo de jogo, se isso tem a ver também com o processo de adaptação física. Mas, para mim, ainda deixa a desejar. Até porque quando você faz um meio de campo como hoje, que você precisa modificar, a tendência é que o jogador que faça parte do time base é ele que, de uma maneira ali exemplar, carregue o meio de campo, né? E aí você tem o Brian, que não é mais titular do time, era ele quem estava ao lado do Caio Melo, então a tendência é que a responsabilidade fosse dele. Então, para mim, esse pós-lesão do Caio Melo ainda está bem abaixo.
0: E aí que tá que eu quero fazer a pergunta. Radisley seria esse cara já para no lugar do Caio Melo?
3: Aí é que tá, né? A gente fica com o IC. A gente sempre tem a tendência a ficar com as possibilidades. O Radisley não entrou em campo hoje. Decisão do Júnior Rocha. No jogo passado estava relacionado, se não me falha a memória, nem no banco apareceu. Então eu acho que isso vai muito do dia a dia da comissão técnica. A gente tem o nome do jogador. A ficha clínica, médica, quem tem é o Paysandu. E aí vamos lá, num jogo como esse, que precisou de meio de campo, o Júnior Rocha não colocou o Hatley, ele fez as modificações ali dentro do que a gente já poderia pensar de nomes, né? Do Baianinho, do Lucas Cardoso, mas não colocou o Radley, é sinal de que no dia a dia o Radley não está rendendo o suficiente para entrar. E com o nome que ele chega e o Brian ser titular, o Brian, por exemplo, ainda está à frente dele.
5: É claro que isso não pode servir de motivo para que aquele ou esse se aborreça, mas já era tempo do Radley estar, porque ele já tem mais de um mês em Belém já, né? Já era para estar pelo menos entrando, enfim. É estranho isso.
0: É, rapaz, vamos aguardar. Já em andamento, primeiro tempo de partida, Santa Cruz e Caxias, 0-0. Um empate aí seria lindo para o Paysandu. Eu vou com mais um, fala aí, torcedor.
6: Fala, Magno Fernandes, boa noite.
0: Boa noite.
6: Alcide Castanhal, torcedor do Paysandu. Mandei o áudio para ele, que a tendência era ele trazer 6 pontos. Mas menos de 3 pontos a gente trazia, tá aí. Agora a verdade tem que ser dita. Eu não sei que escalação foi essa que o Bruno Rocha fez hoje, mas o time jogou ruim demais, ganhamos por sorte. Porque esse time do Ituano é ruim. Mas, meu Deus do céu, cara, o cara já viu esse jogo. Ó. Mas tá bom, interessa a vitória. Aí estamos classificados, e agora tem que ajeitar muito esse time. Viu? Tem que ajeitar muito, muito mesmo.
0: Se você fosse o Tomazo, você escalaria só o Cláudio para narrar?
5: Eu já estou...

0: Até conversando sobre isso com o guerreiro aqui.
1: É, rapaz. Ó, Reinaldo no 40 horas. PH fez falta no jogo de hoje?
2: Para mim fez. Para mim fez, principalmente na hora de interceptar, né? Eu não acho que o problema do Paysandu hoje foi só o meio de campo. Na verdade, foram deficiências coletivas, dá para responsabilizar um ou outro. Acho que ninguém estava no seu 100 ou 90%. Agora, o Pedro Henrique é um jogador que, para mim, ele faz parte principal desse meio de campo na parte de interceptar, ou seja, parar a jogada, e muitas vezes ele corre por ele mais um, porque o tripé do Paysandu hoje é o Pedro Henrique como volante ter dois meias. E aí, dessa forma, quando precisa parar, quando precisa, enfim, frear o outro time, sobra muitas vezes pro Pedro Henrique, e ele dá segurança para a zaga. Agora sim, é uma questão de contexto, tá? Porque normalmente a gente fala do Pedro Henrique jogando mais como esse volante para interceptar à frente da zaga com a dupla de zaga. Eu não sei, talvez, como seria hoje a movimentação do Pedro Henrique sendo três zagueiros, se ele poderia ter mais liberdade para avançar e não ficar ali como o homem que fica à frente da zaga.
3: Eu acho que hoje o Brian não comprometeu pelo que jogou, mas sem dúvida que o Paulo Henrique faz muita falta, Pedro Henrique faz muita falta. E seria bom que a partir do jogo com o Maringá e para o quadrangular, que o Paysandu vai com certeza, o retorno do Pedro Henrique com a cabeça mais no lugar, que voltou a levar cartão desnecessário, a volta à forma do Caio Melo e a recuperação física do Marcinho. Isso seria fundamental para o Paysandu Esporte Clube daqui para frente. São jogadores que foram assim o termômetro do Paysandu das grandes conquistas do ano.
0: Eu acho que o ponto do Juninho também, o Paysandu vai ganhar muito, Cláudio.
1: É, tem esse detalhe. Vou com mais um aqui, já já. Por enquanto, nada do Júnior Rocha, né, Juninho, ainda?
0: Never.
1: Bom. Fala aí, torcedor. 7h42 da noite.
3: Hoje ele
4: Como
3: vai
4: você vê o
3: valorizar a
4: pessoal fica
3: entrevista.
4: forçando esse rádio aí? O cara não tá pronto, pô. Se tivesse pronto, tu acha que o técnico não ia botar? E também na hora de estar fazendo experiência, não, pô. A gente não sabe como esse cara tá, entendeu? Fisicamente. Então, vai com o que tem, pô. Para de ficar forçando aí, entendeu? Botar esse cara aí. Deixa ele lá pro. Deus quiser, lá pro mata-mata, entendeu?
1: Não é mata-mata, cadê
4: Vai deixar como tá, não dá pra queimar um esquema com um cara que não tá pronto. Um abraço aí, Eduardo, aqui de Coração.
1: Valeu, Eduardo. E eu pergunto, Dinho, você não tá pronto, não tem
0: Não, a
1: contrato,
0: questão o Eduardo não entendeu. A questão não é tá forçando a entrada dele ou que ele seja o titular. A questão é saber o que é que tá acontecendo com ele, que tempo ele já teve para entrar em
1: Mais de
0: forma.
1: mês. Já teve uma lesão no meio do caminho, inclusive o José
0: Pois
1: Silvério
0: é,
1: falou para
0: então a
1: você,
0: questão
1: né?
0: é essa. É por isso que, assim, eu cobro com respeito, né? Também não sei qual é a ordem, mas seria bom o departamento médico do Paysandu, sempre segunda-feira, colocar o balanço, né, da semana do departamento médico do Paysandu. E aí todo mundo ia ter a noção do que está acontecendo, do que houve com fulano, com cicrano, com beltrano, enfim.
1: E aí que tá, o Zé Silvério, ele falou para ti, acho que foi antes do jogo Paysandu e Confiança,
0: Sim.
1: que eles sabiam que o Hadley tinha vindo para cá com uma certa lesão, tava se recuperando,
0: Era uma inflamação.
1: Pois é, uma inflamação. Só que o Hadley, ele treina normalmente no jogo de hoje, para semana do jogo de hoje. Treina normalmente.
3: Eu tomara que ele um dia entre em forma. Recupere fisicamente, seja titular e decisivo. Mas por hora, estou gostando porque na rádio, né, vai ser complicado.
1: 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Torcedor manda aqui, Magno. E aí eu já faço até esse gancho para vocês. Cláudio, Dinho, Liane. Torcedor faz a pergunta aqui, o André Felipe. Próximo jogo contra o Maringá, não deveria ser no Mangueirão para que os jogadores sintam ainda mais a força da torcida? E um ponto também, Dinho, eu não sei se foi para ti ou houve essa entrevista, mas alguém me falou, alguém ter dito, que o quadrangular, os jogos seriam no Mangueirão. Então por que já não leva o Maringá também para lá?
0: Dinho? Olha, de forma oficial... A diretoria ainda não se manifestou sobre Mangueirão ou Curuzu. Aliás, se depender da diretoria...
3: A CBF já está programando para Curuzu, é sinal que o país...
0: Exatamente, Curuzu. Haverá um ajuste nos valores, mas o pensamento é continuar na Curuzu. Porque, na visão da diretoria, os custos são altos no Mangueirão.
1: Mas um jogo mesmo desse, no quadrangular?
3: Não, mas já com o Maringá, jogou para casa cheia.
1: Pois é.
2: Eu acho que esse é o grande ponto. A gente fica muito nesse jogo de Curuzu, Bainão.
1: Não, Mangueirão.
2: Mangueirão, perdão. E o Bainão também, quando se trata de clube do Remo. Mas eu já tive essa conversa internamente no Mangueirão, inclusive. Isso envolve os custos, tá? A gente fica nessa de, mas o torcedor vai comparecer. Mas muitas vezes o custo de jogar no Mangueirão, ele não é suficiente. E às vezes ele se torna um prejuízo.
0: Não, mas veja bem. A Eliane, Cláudio, que tem mais rodagem do que a gente, Magno. Por que no Mangueirão a taxa de arbitragem ela é mais alta?
3: Tudo é ainda mais tem alto questão
0: da iluminação, ainda tem quadro móvel. Rapaz, é muito alto.
3: Mas quadro móvel é dos clubes. Eles aqui.
1: É, exatamente.
3: Diz a quantidade que eles querem de funcionário. A pergunta é a seguinte: o Mangueirão, para ser viável para qualquer clube, é o seguinte. Um jogo desse, Maringá e Paysandu, Paysandu e Maringá, com essa vitória de hoje, dá mais de 20 mil?
1: Sábado à tarde...
0: Eu acho que dá.
3: Dá.
0: Acho que dá.
3: Então, mas se assim, dá mais de 20 mil, que der 20 mil, é mais negócio jogar no Mangueirão. Aí dá resultado.
2: É, mas aí esse cálculo, ele
3: vai ganhar
2: mas
3: nível, ele é maior do que o que é. Ganha
0: o
3: na
0: custo, conta. Se você só levar 20 mil para o Mangueirão, o custo de despesa
2: é
0: muito alto. Não vai valer a pena. Não, ainda tem
3: um
0: agravante. Ainda tem um agravante.
3: Você já tira uma vantagem igual a que tira na Curuzu ou mais?
1: Não tira.
0: Não tira porque na Curuzu não é preciso pagar o aluguel. Por exemplo, você tem esse seu carro importado aí, você anda. Se você for para o Mangueirão, você vai pagar 60 pau de estacionamento. Ainda tem a questão, se eu tiver moto, eu vou pagar antecipadamente R$30 a moto e no dia R$40 a moto. Então isso pesa. Isso
2: e quando
0: pesa
2: chega na hora de fazer esse cálculo de definir estádio, o clube pega as receitas dos últimos momentos, dos últimos jogos, levando em consideração o valor de sócio, levando em consideração o valor de ingresso no seu melhor momento do clube, para poder fazer um cálculo se ele vai ter lucro. Porque também sair no 0x0 não é conveniente, né? Para sair no 0x0, você joga na Curuzu e você tem lucro. Então esse cálculo, ele não é tão simples quanto parece, não. Ele é muito mais complexo, na verdade. É lógico que o Mangueirão, o gramado é muito melhor para a prática do futebol, o conforto para o torcedor é muito melhor, sem sombra de dúvida, só que vamos lá, o cálculo que é feito, ele é mais complexo para que você consiga ter lucro jogando lá.
1: E até também para o quadrangular, que aí são jogos que literalmente são decisões. Eu lembro que Paysandu e Botafogo da Paraíba, e o jogo que aconteceu foi Paysandu e Botafogo da Paraíba. A força daquela avalanche do Mangueirão, que foi o gol do Jacir Maranhão no último lance, a pressão da torcida foi fundamental. A pressão da torcida no Mangueirão. Mangueirão é viável para jogos acima de 35, 40 mil torcedores. Jogos decisivos mesmo.
0: Sim, sim, sim. Aí sim, aí tudo bem. Pois mas é. Se for com 20 mil,
2: e tem o cálculo
0: 18,
2: do valor
0: esquece.
2: Do ingresso também.
1: Tem esse detalhe.
0: Pois é, quanto mais torcedores, maior é o valor da despesa. Isso que a gente não consegue entender.
1: E para nós também, né, Dinho? É o momento que chegar junto. Quadrangular de acesso.
0: Mas pelo fato de ser quadrangular de acesso, você não pode dificultar.
1: Não é dificultar.
0: Tem que facilitar.
1: Não é dificultar. Não precisa aumentar o preço. Ou até, de certo modo, também, valorizar o torcedor. Que esse ano sempre esteve junto. Valoriza o torcedor. Leva os 3 jogos pro Mangueirão. Alguém me falou, não sei se foi... Alguém, eu não vou lembrar quem foi agora, mas alguém me falou que o pensamento, isso já incluiria também até na própria reforma que ele viria na Curuzu, gramado, esse tipo de coisa também, iluminação, e levaria os 3 jogos de quadrangular de acesso para o Mangueirão.
2: Eu acho que se a gente perguntar para a comissão técnica onde é melhor jogar, acredito que o resultado imediato é o Mangueirão. Então,
0: não, o Júnior já disse, o Júnior já falou para mim.
2: Pois é, então...
0: Curuzu, para ele é Curuzu. Uhum.
2: De gramado
3: mas
2: também?
3: Mas aí o Magno deu uma dica bacana. Se vai
0: não,
3: jogar
0: eu tô dizendo para ele, em qualquer situação, para ele, melhor é jogar na Curuzu.
3: Mas o Magno já deu uma dica. Se vai jogar o quadrangular no Mangueirão, que não leva já esse jogo com o Maringá para Curuzu, que é um jogo pro Mangueirão, que é um jogo atrativo. São de ser o último jogo do Paysandu, definição, inclusive, de G4, quem sabe.
5: Sim.
3: Importante. Eu acho que é um jogo chamativo para muita gente.
1: Sábado à tarde.
3: O horário é bom.
1: Sim, 5 da tarde.
3: 5 da tarde.
1: Vamos aguardar. 19 horas e 51 minutos, 7 da noite mais 51. Onde está o seu Júnior Rocha, seu Dinho? Inclusive, o torcedor manda aqui, Mariano Silva. Olha, para o grande Mariano Silva lá de Castanhal. Boa noite, Magno. O importante é que o Paysandu já está na próxima fase. Calma. Tá um pé e meio. Falta colocar o dedão do pé esquerdo ainda. Falta colocar o dedão no pé esquerdo. Ainda não está 100%, mas está quase. Está quase, quase, quase. Vamos aqui aguardar. Como diz a Liane... Aliás, cadê aqui? Boa noite, Magno. É, o próximo jogo... Magno, a torcida vai lotar o Mangueirão. Mais de 30 mil. Temos que conhecer a força da Fiel Bicolor. Como a Liane disse, que o conforto e a segurança do torcedor seria bem melhor. É, Liane.
2: Não tem dúvida. O conforto que o Mangueirão traz, em todos os sentidos, ele é superior. Né? Por exemplo, você ir para Curuzu não é tão simples de estacionar. A gente reclama do estacionamento do Mangueirão, mas tem um estacionamento. A Curuzu não tem. Conforto para o torcedor, conforto de gramado para os jogadores. Sem sombra de dúvida, o espetáculo fica muito melhor. E aí, é o que eu estou falando. Você, na verdade, precisa fazer uma conta, precisa fazer um cálculo. Eu, por exemplo, Magno, conheço muitos torcedores do Bicolores que falaram que não iam pagar o sócio esse ano por conta da situação do Paysandu ter sido rebaixado. O que eu quero falar com isso? Ele está errado? Ele está certo? Não. O direito é totalmente dele. Mas isso impacta diretamente no caixa do clube. Então, é por conta de situações como essas e mais um pouco que a diretoria traça um cálculo ali de arrecadação das últimas partidas, né, mesmo no melhor momento que o Paysandu já esteve na competição, para conseguir fazer uma projeção de segurança, inclusive, de que aquele jogo ali ele vai dar retorno para a equipe.
3: Eu posso adiantar uma coisa aqui?
1: Mande lá, Cláudio.
3: Estou olhando aqui a classificação. Na hora que a gente mais quer, apaga, né? É que o Paysandu, na minha opinião, com a vitória de hoje, assegurou a classificação.
0: Eu também. Agora eu estava vendo isso, Cláudio. Agora eu estava vendo isso.
3: Pode chegar na pontuação dele, perdem no número de vitórias. Estou olhando aqui, que ele chegou, ele chegou a nona vitória. Por exemplo, Santa Cruz, se ganhar o jogo de hoje, está empatando. Ele empata em pontos com o Paysandu, mas só tem 8 vitórias com a de hoje, se ele ganhar. O Paysandu já tem 9. Olhando o Ipiranga, tem muito menos que isso. Terá que ser uma reviravolta. Eu estou olhando aqui, na minha opinião...
1: Só falta, para fechar a rodada.
3: Dentre os 8... Eu acredito que o Paysandu já está. No G4 vai depender não só do fechamento do
0: jogo. Eu acho que falta só decidir a posição, mas lá ele já está entre os 8.
2: Então só fazer a postagem, né, Dinho? Só a postagem de classificado e pronto.
0: Doutora Diane.
1: Vou com mais um aqui, fala, torcedor.
4: Boa noite, galera da Rádio Clube. Aqui é Glabson Miranda, Jurunas. Bom, no meu ponto de vista, né, o Paysandu não vem apresentando alguns jogos aí bons, né? Onde a gente possa dizer que todo o time se destacou em todos os setores. Falando sobre o Caio Melo, eu vejo que nessa volta dele, depois da contusão, ele voltou um pouco meio receoso, né, um pouco com medo. E vejo muito também a falta de preparo físico, a resistência física, né? Que ele tinha antes da contusão, ele era mais aguerrido, mais assim, vontade nas jogadas dele. E também o Marcinho, né? Faz muita falta no meio do campo do Paysandu. Forte abraço a todos aí, forte abraço, Dini. Tamo junto, pai.
0: Um abraço, pai. Um abraço pra ti. É aquela história, o torcedor, ele muitas das vezes ele critica o Marcinho quando o Marcinho joga. Só que a gente está sentindo essa sobrecarga em cima do Marcinho com a não participação efetiva e com qualidade do Caio, né? Então isso sobrecarrega o Marcinho. Muitas das vezes o Marcinho está fazendo a dele e o que seria a do Caio. E ele acaba não fazendo nenhuma e nem outra. E quando ele não joga, a gente vê, realmente o cara faz falta. E é o que acontece. Enquanto o Caio não jogar aquilo que a gente viu ele jogar algumas partidas atrás, lá atrás, a gente vai continuar achando que o Marcinho está caindo de produção.
2: Eu sigo a mesma linha do Dinho, não só em termos de precisar correr por 12 ali do Marcinho, assim como o Pedro Henrique também. A gente critica isso. Muito essa questão do cartão, é lógico que em alguns momentos aqui ali tem a leitura de jogo, enfim. Mas eu acho que quando você tem esse tripé, que você tem o Pedro Henrique à frente da zaga, dando esse suporte defensivo, e o Caio Melo e o Marcinho como meia, no momento em que o time precisa se recuperar, ou seja, perde a bola, todo mundo precisa correr para trás com mais velocidade. O Caio Melo não tem esse pique, tanto que em vários momentos a gente vê o Marcinho lá na frente, e aí como a gente falava ali entre amigos brincando, ele dá uma zimbada de lá para encontrar o Pedro Henrique para conseguir, para conseguir dar essa ajuda. Então, muitas vezes, o Pedro Henrique e o Marcinho, eles precisam correr pelo Caio Melo.
3: E outro detalhe aqui desta classificação, estou olhando aqui. No momento, só 3 equipes têm 9 vitórias. O Botafogo, que é o líder atual com 30, o Brusque, que é o vice-líder com 30, e o Paysandu, terceiro com 29.
5: E embora o
3: Paysandu, todos com 9 vitórias.
5: Embora o Paysandu não tenha, que nem o próprio torcedor disse, não joga bem, mas o importante é aquilo que tu disse, futebol e bola na rede.
3: E hoje ele zerou o saldo.
5: Sim.
3: Ele ia bem, deu uma recuada com a goleada que levou, estava um gol negativo, hoje ele zerou o saldo. 26.
0: Mas não esquece que o ano passado, o Caxias, do Júnior, liderou, jogava bem, maravilhosamente, na hora do pega pra capar, ficou de fora. Inclusive, então, o importante agora, meu irmão, é ganhar o jogo. Ganhar, independente, vai ser o primeiro, o segundo, o terceiro, que seja até o oitavo, mas que entre, importante entrar.
5: Inclusive, o Gustavo Henrique, ele estava no Caxias com o Júnior no passado. Era o zagueiro titular do Caxias no passado.
3: Estava agora na Portuguesa, eliminada pelo Paysandu na Copa do Brasil, a Portuguesa de São Paulo.
5: Final de jogo pela Série B do Brasileiro, dois para o Ceará, um para o Londrina, e tem gol do Goiás, Jean Carlos. Cuiabá 0, 1 para a equipe do Goiás.
3: Goiás e Ceará dando a volta, porque vinha o mal, só pegando o cacete até dentro de casa.
5: Segue andamento, agora, Santa Cruz 0, Caxias 0. E o jogo que vai definindo o rebaixamento dos dois aqui. Confiança e Anápolis 0-0 por enquanto.
0: Agora é o seguinte, muita gente fala, o Paysandu tem que fazer a primeira fora e a segunda. Rapaz, para mim isso é pura ilusão. É pura ilusão.
5: Por quê?
0: Hein?
5: Por quê?
0: É porque, por exemplo, a primeira partida, o time pega um 3-1. Como aconteceu lá em Goiás, Anápolis, 3-1. Vai jogar aqui o jogo de volta? Meu amigo, o apoio que o time precisaria já não vai ter, porque o torcedor já vai começar alvoroçado, o torcedor já vai começar.
3: O raciocínio funciona como é mata-mata, tudo bem. O caso aí não é mata-mata, é quadrangular. São 3 fora e 3 dentro. Você jogar a última partida dentro de casa é uma vantagem extraordinária.
0: Não, Cláudio, eu tô falando sim, na hora do mata-mata. Eu só levantei o assunto pra gente debater aqui. Então, eu acho que isso é muito relativo, cara. É muito relativo. Agora, quando o time, o time ganha uma lá e vem decidir em casa e tem um apoio do torcedor, é diferente. Agora, quando perde, já não vai ter o mesmo apoio, já não vai ter a mesma tranquilidade para administrar um jogo ou vencer um jogo, porque vai ter também a pressão da torcida querendo que ganhe de qualquer maneira.
5: 8 da noite, 20 horas em ponto, na capital paraense, em Belém do Pará, terceiro tempo aqui na Clube, no oferecimento de, deixa eu pegar aqui, Globo Esporte Magazine, Titãs Arcron, Laboratório Amaral Costa, BRZil Informática, Condotel Ônion, Sandro Autopeças, Shopping do Açaizeiro e Norte Malhas. Vamos logo adiantando por aqui.
0: Olha, o Jorginho Neves me passa aqui. 2012, Paysandu subiu em Macaé. Estava lá com o Valmir Rodrigues. 2014, em Tupi, lá em Juiz de Fora, contra o Tupi. Estava lá com o Jorge no Araújo. Em 2023, Volta Redonda, eu estava com acho que era o Guerreiro. Não estou lembrando. Engraçado. O mais recente eu não lembro, mole.
5: Guerreiro...
3: É o princípio.
5: Não, o Guerreiro não era. O Guerreiro não era, porque o Guerreiro ele estava no Paysandu e Amazonas. Paysandu e Botafogo da Paraíba.
0: Olha, eu acho que foi o Valmir.
5: É, porque o Guerreiro, eu sei. Porque o Guerreiro estava no Paysandu e Botafogo da Paraíba, que era a rodada anterior, era gol do Jaci Maranhão, que estava ali e era comentando, inclusive.
2: Ah, isso daí eu lembro. Isso daí eu lembro direitinho.
3: O detalhe interessante, desses três jogos que o Paysandu subiu, o único com vitória foi o de Juiz de Fora, né?
5: Sim,
3: lembra
5: sim,
3: disso?
5: Sim. E gol! E foi! Como diria.
3: Era o Jorge.
5: Pois é, com o Jora hoje. E rascou, eu lembro. Gol do Juan, inclusive.
3: É o Juan.
5: Quem foi o craque da partida pra vocês?
3: Posso antecipar?
5: Pode, pode.
3: Carrerete.
5: Carrerete? Por quê?
3: Porque eu achei que ele jogou tranquilo hoje. Eu não sei se o Lucas Rodrigues dá essa tranquilidade pra ele. E mais ainda quando entrou o Gustavo Henrique. Eu poderia ir pro Baianinho, só que ele jogou pouco tempo, né? E o Carreirense jogou a partida toda.
5: Aliás, o Carreirense já fez algum jogo ruim no Paysandu?
3: O de Manaus ele não foi bem, mas porque todo também, mundo, né, foi mal. Como nesse passado aí todo mundo foi mal, né? Mas hoje eu acho que ele foi dentro daquilo que se espera de um zagueiro.
5: E Eliane?
0: Ô Cláudio, se tu tava torcendo contra a minha memória, eu tava certo, Valmir Rodrigues.
2: Eu acho justo falar sobre o Ítalo, né, que fez o gol, mas eu também quero destacar, já que o Cláudio destacou outros nomes aí, para a gente agregar mais ainda, o Gabriel Mesquita. Eu tenho ali algumas ressalvas com a reposição de bola do Gabriel Mesquita, já falei isso em outros momentos, mas principalmente ali no
3: fez
2: momento...
3: Fez a defesa do jogo, verdadeiro gol.
2: Em vários momentos em que o Paysandu foi muito pressionado, o Ituano conseguiu dar o abafo, sobrou para o Gabriel Mesquita resolver e fez defesas importantes. Inclusive teve uma defesa que ele fez com o pé, não foi?
3: Foi pé.
2: Pelo pé, com sim, o pé esquerdo
3: sim,
2: ali.
3: Essa que foi o milagre.
5: A bola do jogo ali.
2: Não estou lembrando contra quem.
5: 8 da noite, mais 3 minutos. Agora está tudo bem na conversa, Juninho. Para ti, quem foi o destaque?
0: Para mim, o destaque do jogo?
5: Do Paysandu.
0: Do Paysandu? Somando os dois tempos ou pode ser só um?
5: Até o terceiro tempo também.
0: Até o terceiro tempo? No terceiro tempo, o Cláudio arrebentou. Agora, eu gostei da entrada do Tadisson. O Tadisson conseguiu dar mais, assim, dar mais espaço pro Edilson. Por quê? Porque o Tadisson, ele tem a facilidade do drible, ele puxa para dentro, né? E muitas das vezes ele encontra espaço onde não tem. Aquele gol, no cruzamento do Edilson, ele que foi buscar o espaço lá onde não tinha, tirou, aí colocou, o Edilson cruzou. Então eu acho que, eu venho dizendo isso, quando o Tadisson está em campo, o Edilson aparece mais.
2: Eu queria entender, na verdade, Edinho, eu nunca tive a oportunidade de perguntar para o Júnior Rocha, até porque eu não estou nesse dia a dia, né? Mas eu tenho essa curiosidade de entender quais os critérios, e isso não é uma crítica, é uma dúvida mesmo, né? Porque a escalação cada um tem a sua. Dos critérios de Tylon e Talisson, porque eu sigo a mesma linha do que você falou do Talisson. Mas a gente percebe que nesse time base de segurança do Júnior Rocha, quem está pelo lado direito é o Tylon.
3: Engraçado, durante a semana a especulação geral é que o Talisson seria o titular, chega na hora do Tylon.
0: Por tudo que ele, mesmo num jogo ruim do Paysandu, perdendo de 4-0, apresentou.
2: Eu acho que são características na parte de definição, mas isso é uma observação minha, de definição, diferentes, né? O Taylor, ele puxa para o meio para definir, o Tarisson trabalha um pouco mais, mas assim, eu ainda não consigo compreender, ou pelo menos me convencer, de que num time titular, ou pelo menos para iniciar o jogo, seja o Tarisson e não o Taylor. Perdão, seja o Taylor não o Tarisson. Por que eu falo pelo menos para iniciar o jogo? Porque às vezes tem aspecto físico que a gente não sabe, né? Às vezes tem jogador que ele não consegue ter a mesma intensidade por 90 minutos. Mas eu te confesso que eu tenho essa dúvida.
3: Edinho, e com relação ao Rinkel, é descartado? Que nem relacionado é mais.
0: Pois é, ele acaba quando você vê o
3: Diego... Ainda está no grupo, ainda treina ou não?
0: Não, ele está, ele entrou no jogo passado, ele entrou. Ele tá, hoje só não foi acionado, mas ele tá treinando, tá sendo relacionado, só que assim, é um jogador que acha que já chegou no ponto, no ápice. Eu acho que ele tem que ser mais trabalhado, o fundamento de chegar assim com tudo, de vez, eu acho que não é por aí, ele tem que ser mais maturado, acredito, e ele também tem que aceitar isso, ele também tem que trabalhar isso, não tem que esperar só o técnico, orientações não, ele também tem que... Pô, tem jogador que quando acaba o jogo, ele corre para casa e vê o jogo, agora com a questão aí do YouTube, a gente pode fazer isso, rever o jogo todo, eu acho que tá faltando isso, ele rever, olhar onde ele tá errando, que é para ele poder... melhorar, por exemplo, o Tarisson, ele me disse que ele, todo jogo, ele vê. E a gente vê, a gente observa que o Tarisson, logo que ele começou a entrar, ele era delegado, na linguagem da boleiragem, ele era delegado, ele não tocava a bola. Agora não. Ele evoluiu muito nesse sentido aí, de ver um companheiro melhor colocado, passar, passe. Agora eu não sei por que ainda não está sendo titular.
5: Agora o detalhe interessante... eu quero até perguntar para vocês isso, já focando no quadrangular, porque o Paysandu, para mim, é 99,1% garantido.
0: Pô, agora te decide, agora não, tu disse que
5: esperando,
0: agora
5: eu tô esperando
0: eu quero apostar em ti.
5: Tô esperando o fechamento da rodada, só isso. Só o fechamento da rodada para bater a matemática
0: completa. Agora, sobre o que o ouvinte falou de preparo físico, eu acho que preparo físico não. Preparo físico não.
3: Não, eu acho que é um dos melhores preparos físicos.
5: Tanto prova que o Paysandu consegue gols acima dos 40 minutos e já teve três viradas, né?
0: Oito viradas na temporada. Aí eu vou acusar preparo físico. Eu, sinceramente, com todo respeito ao torcedor,
3: a observação
0: que ele faz, mas eu não concordo.
5: Trabalho coletivo...
2: Pode correr errado em alguns momentos, mas o trabalho físico, para mim, ele é destaque desde o início da temporada. Aliás,
3: como é o nome do preparador físico?
0: É o Léo Copertino.
3: Palmas para ele, então.
0: E se ele me disser, pô, o cara tá correndo, aí tudo bem, correndo errado, aí beleza. Agora, preparo físico, má preparação física, eu já não concordo.
5: Esse elenco para quadrangular de Série C do brasileiro visando o acesso, tem condições ou tem que contratar?
3: Eu acho que tem. Porque tem hora que nem sempre...
0: Peraí, você tem que somar os que já foram contratados... Né, olha, vamos lá. Carrerete.
5: Tá.
0: Tá. O Lucas Rodrigues.
5: Tá.
0: Só aí dois, né? Baianinho, três. Tá. Radisley, que está sendo preparado.
5: Quatro.
0: Aí tem mais o Gustavo.
5: Cinco.
0: O lateral direito, que chegou aí.
5: Verdade.
3: O Eduardo.
0: O Eduardo, seis. Deixa eu ver o que mais.
3: Acho que falta um atacante mais, senão não contrata ninguém. Chega de defesa e meio
5: campo. Aí que tá. Fechei mais um ou não vem mais nenhum?
3: Eu acho que esse grupo tem condição de classificar e subir. É só ter o apoio necessário e tido e dar aquela recuperação mental, inclusive. Mas você tem uma semana agora para trabalhar para esse jogo com o Maringá. Depois, mais uma semana para começar a quadrangular. Então, eu acho que dá tempo de respirar tranquilamente.
5: Liane?
2: Eu ainda penso muito no meio de campo. Né? Eu sou contra essas contratações.
0: Volantão? Um volantão?
2: Volante. Eu vou mais no meio, assim.
0: É, o Paysandu precisa ter um Pitbull, um Wanderson, tipo...
5: Sandro.
0: Não tô dizendo que é o Wanderson. Sandro. Tá faltando, porque o Pedro Henrique, ele não é esse jogador de, sabe, de matar uma jogada, de roubar bola, não. Ele é aquele que vai lá na frente, pisa na área e chuta e... E o setor defensivo aqui fica desguarnecido. Acho que está faltando esse jogador com essa característica.
2: É, pensando em contratações pontuais, inclusive, Dinho, é por isso que eu fico mais ali no meio de campo. Porque, vamos lá, eu falei sobre meia. O Paysandu não tem esse meia-meia, né? Tanto que a gente falou muito sobre o Marcinho aqui. Agora também...
0: É o Radley, não vai esquecer.
2: É, a pergunta é se pode contar com ele, né? Mas vamos...
0: Não, que tem, tem. Agora... Falta ele dar o ar da graça, mas já tem esse meia, inclusive meia esquerda, como é o Marcinho.
2: E aí, quando a gente fala de volante, por exemplo, normalmente quem faz esse trabalho de interceptar, de chegar de uma maneira mais pesada, de matar a jogada, é o Pedro Henrique. E ajudar na marcação. O Caio Melo não tem muito essa característica. Entra o Brian, que não tem a sequência de jogo, porque ele não tem titular. E aí não tem uma outra opção. Né? Então, agora sim, quando eu falo sobre contratar o meia, é pensando que vão ser poucas contratações daqui para frente, né? E não várias. E aí é entender se o Paysandu vai jogar com esse sistema de três zagueiros. Porque, ao meu ver, se o Paysandu for jogar com os três zagueiros daqui para frente, eu iria me preocupar em trazer um meia. Se o Paysandu for voltar ao seu formato hoje, for uma situação, hoje ter sido uma situação atípica e jogar com os dois zagueiros, eu já me preocupo do Paysandu não ter o volante.
3: Eu tenho uma informação mais de que o Paysandu não pretende, não é que pretende, ele sabe que pode necessitar, mas não contrata porque o cofre fechou, porque o dinheiro que tem aí no grupo, no Paysandu, é para pagar o grupo até o fim da temporada, está tudo parado.
0: Eu acho o seguinte, claro, acho não.
3: É 8 milhões em caixa para tomar conta da despesa até o fim do ano, é a informação que eu tive.
0: Eu acho, e a informação que eu tenho é que a pessoa não sabe nem como esse zagueiro veio e o lateral. Não sabe nem como, porque não era para contratar mais ninguém.
3: Você quer ver uma outra coisa, Dinho? Às vezes você perguntou, dá para contratar mais? É necessário? Talvez seja. Mas muitas vezes... É mais importante, numa hora dessa, a diretoria pegar o grupo, tratar de premiação, vai ser assim, dar moral para o grupo. Que eu acho, repito, esse grupo que está aí, pelo que já fez até agora, tem condições sim de fazer um bom quadrangular.
0: Dá moral para o grupo, né, Cláudio?
5: Claro. E aí que está. Dar moral para o grupo, valorizar o grupo. Eu volto a dizer aquilo que a gente falou atrás. Não era necessidade, não era momento para citar Castro. Então tem que valorizar quem... O que é que o Júnior Rocha falou uma vez, Edinho?
0: Não falo em quem não está mais no plantel. Para mim não faz mais parte do grupo.
5: Valorizar quem está.
3: E o Paysandu tem que acalmar a situação. O Paysandu colocou muita coisa para fora, que era coisa interna de vestiário. Inclusive no caso do Castro, duas vezes. De outro jogador. Um dia desses, numa entrevista do próprio Júnior Rocha, ele citar nominalmente jogador que ele não gostou da atuação. Eu acho que isso não é assunto para coletivo. Eu acho que isso é assunto para discutir com o jogador. Ele tem que falar no coletivo, não individualmente. Isso machuca jogador pra caramba.
2: E eu acho que ela vai em consideração a palavra do técnico, né? Porque quando o time tá, quando algo tá errado, o pescoço que vem é do técnico, né? É a demissão, é a cobrança, é a falta de comprometimento e por aí vai. Então eu acho justo você ter a palavra do técnico, que é quem tá no dia a dia. Se o técnico chega e diz que é inviável, pra mim, acabou o assunto. Porque na hora que der errado, vai sobrar pra ele. O Júnior Rocha sabe que se o Paysandu não subir, vai vir esse questionamento, tá vendo? Não tava o Castro, por aí vai. Então, se o cara...
5: De novo, né?
2: Então se o cara paga o preço por isso, eu acho justo dar esse crédito à palavra do técnico. É quem está no dia a dia. Se o técnico... A gente sempre fala aqui, né? Ah, contratação de técnico, olha aí, não serviu pra nada. Fulano que o técnico trouxe, olha aí, não agregou em nada. Então, eu acho justo, já que a gente sabe cobrar, então, dar a responsabilidade ao técnico. Se ele chega e diz que é inviável, pra mim, acabou o assunto.
3: Você tem toda a razão, senão vão logo dizer, tá vendo? Não subiu com o Caxias, também não subiu com o Paysandu. Vão dizer que eu já falo do Condé. Caiu com o Ceará, vai cair com o Remo. Aguardo. Vamos esperar um pouco mais.
5: 20 horas e 14 minutos, 8 da noite mais 14 minutos, aqui na Clube. Eu vou tentar pegar aqui uma fala do Ítalo, rapaz, após o jogo. Ele que foi o autor do gol da equipe Alves Celeste contra a representação do Ituano.
0: Queres que eu pegue aqui? Queres que eu pegue aqui?
5: Vamos lá, Dinho, tua grande chance.
0: Segura aí, dá uma enroladinha aí, me dá um tempo.
5: Terceiro tempo aqui na Clube, em nome de Globo Esporte Magazine, Titas Arcron, Laboratório Amaral Costa, Condutel Onion, BRZ Informática, Sandro Autopeças, Shopping do Açaizeiro. Daqui a pouco também vamos repercutir. Calma, torcedor, sei que você está chateado com o Remo, vamos repercutir também a derrota azulina hoje de virada no Mangueirão, melhor, no Maracanã, no Mário Filho. Segue andamento pela Série A do Brasileiro. 0 para o Internacional, 0 para o Atlético Mineiro. Daqui a pouco, Cruzeiro e Flamengo. Pela Série B, empata a equipe do Cuiabá. Vinícius Peixoto, Cuiabá 1, Goiás também 1. Tem gol do Santa Cruz, tem gol da Cobra Coral. 1 para o Santa, 0 para o Caxias. E andamento segue, por enquanto, os dois caindo abraçados. Confiança e Anápolis 0-0. Acabou também jogo de ida da semifinal da Série D do Campeonato Brasileiro. Uberlândia 1-0 para a equipe do ABC.
3: Se é aquele quadrangulado que sobraram e tem mais duas vagas.
5: Não. Esse aí já é semifinal.
3: Na Série D?
5: Esse é a semifinal da Série D. O que sobrou e duas vagas, ele está Nacional, ali...
3: Gama.
5: Não. Não, é que essa é a semifinal, no caso. Deixa eu até atualizar aqui, pode ajudar melhor.
3: Pode se atualizar aí. Bluetooth
5: connected. Égua.
6: Primeiro para o nosso torcedor, né? Para minha
5: lá,
6: família, a gente
5: falando.
6: Passa por muito momento difícil. Essa semana foi bem complicada, uma derrota dolorosa.
7: Amigos, a gente está aqui com o Ítalo, autor do gol do Paysandu dessa vitória. Ítalo, no sofrimento, nos últimos minutos, de uma equipe que já mostrou ter esse poder de nunca desistir. O que está passando na sua cabeça? Me fala o sentimento.
6: Ah, muita felicidade, né? A gente sabia que seria um jogo difícil, a gente sabia que a gente tinha que dar uma resposta positiva para o nosso torcedor. A gente trabalhou muito esses dias, graças a Deus fizemos um bom jogo e saímos com um resultado positivo, que era o mais importante para a gente.
7: A gente pegou as imagens do momento do gol e a comemoração com os torcedores que até invadiram aqui o gramado para te abraçar, comemorar junto. Que mensagem que você tem para essa galera que veio aqui acompanhar o Paysandu?
6: Só agradecer, né? A gente sabe que a gente não fez um bom jogo na segunda-feira e mesmo assim o torcedor veio mais uma vez nos apoiar. Então, assim, a gente é muito mais forte com eles, então agradecer mais uma vez, pedir para continuar nos apoiando, porque a gente tem um objetivo aí muito difícil pela frente, a gente precisa deles.
7: E um gol tão importante assim merece uma dedicatória. Para quem vai isso?
6: Ah, vai para, primeiro para o nosso torcedor, né? Para minha família, a gente passa por muito momento difícil. Essa semana foi bem complicada, uma derrota dolorosa, mas são as pessoas que estão do nosso lado, então foi para eles.
5: Tá aí o Ítalo, Dinho.
3: Olha aqui, deixa eu explicar só uma coisa para a gente não deixar dúvida no ar. Aquele quadrangular que falta para mais dois classificados na Série D envolve São José e Goiatuba, que só jogarão a primeira dia 26, e Nacional de Manaus, CSA, que já jogarão a primeira dia 27 deste mês. Esse jogo que você falou hoje realmente já é na fase decisiva.
5: Ítalo na Clube falando, Dinho. Dedicando a família, e é claro, né? No momento certo, na hora certa, ele tá lá. Cadê o Dinho?
2: Dinho. É o que se espera de um centroavante, né, Magno? É o que se espera de um centroavante. O Ítalo já tinha desperdiçado alguns gols, o Ítalo fez aquele gol que foi anulado. Agora, a ideia é essa. A ideia é que quando você tem dificuldade na construção, na transição, de fazer um bom jogo...
7: Que mensagem que você tem pra essa galera que veio aqui acompanhar o Paysandu?
6: Só agradecer, né? A gente sabe que a gente não fez um bom jogo na segunda-feira e mesmo assim o torcedor...
2: Bluetooth disconnected.
5: Desconecta o Bluetooth.
2: Desconectado e muito emocionado. Então a ideia é que, de fato, quando você tem dificuldades com a transição, com a construção e por aí vai, você ter alguém em que você consiga achar a bola do jogo e dar nele para finalizar. E foi o que aconteceu, né? Teve ali o Baianinho e aí depois teve o Ítalo bem posicionado. Porque vamos lá, o goleiro Saulo entregou, o goleiro Saulo falhou. Eu prefiro falar que o Ítalo estava lá.
5: No momento certo, na hora certa.
3: Engraçado, as duas jogadas fundamentais da partida tiveram resultados diferentes. A fundamental do ataque do Ituano, aquela defesaça de pé do Gabriel Mesquita. A fundamental do goleiro Saulo, ele deu rebote e saiu o gol do Ítalo. Fora isso, não teve assim um ataque mais perigoso do Paysandu. O fundamental foi esse. O ataque chegou com um chute forte do Baianinho, ele deu rebote e o Ítalo estava lá em Caçapu.
5: Vamos aguardar aqui, estamos no aguardo também do técnico Júnior Rocha para falar ainda com a vitória do Paysandu diante do time do Ituano.
2: Agora, Magno, a gente falou sobre o Caio Melo voltando de lesão. Hoje teve o Pego retornando também, né? Do estava aqui no departamento médico, era isso.
3: Não, foi muito bem, cá para nós.
2: Departamento médico, né? E hoje teve o retorno dele ali, que não estava com a delegação para o jogo passado contra a Ferroviária. Embarcou para encontrar o grupo e foi escalado. Também teve um jogo abaixo.
5: E eu tenho uma informação.
3: Eu acho que ele ainda está mal psicologicamente, que hoje ele não foi bem aí.
5: O Pego não foi bem?
3: Não, joga muito mais que isso. Eu esperava mais dele no jogo.
5: Eu tenho uma
3: informação. Acho que ele teve um bom começo e depois caiu.
5: Dinho, me ouve? Onde está Dinho Menezes?
0: Eu tenho como diz o outro, o professor de português, numa matéria ao vivo.
5: Ah.
0: Sendo entrevistado, ovo sim. Você acredita nisso?
5: É verdade.
0: Eu vou te mandar esse link, eu vou te mandar para te ver. Ele, num jornal desse aí, em São Paulo, estamos aqui com um professor de língua portuguesa e tal. Professor, você me ouve? Ele, ovo sim. Nossa!
5: Eu tenho uma informação que o Cleiton Pego foi quem pediu para se juntar com a delegação do Paysandu e estar nesse jogo de hoje, né?
0: Mas ele tinha que corrigir essa falha dele. Ele tinha que corrigir isso. Porque para todos, como ninguém se manifestou em relação ao assunto, eu até disse, eu acho que o departamento médico tem que se manifestar. Que diabo é mal-estar geral? Mal-estar geral ele acabou causando.
5: Na minha terra está chamando morrinha.
3: Tá doendo do dedinho e do pé à cabeça.
0: Ah, pelo amor de Deus, eu acho que ele tinha que fazer isso. Eu acho que...
3: Gênio, eu acho era que esse assunto ele... é o negócio da página virada, porque a coisa estava tão complicada internamente.
0: Não adianta, já foi, já passou. Pego, lá, eu acho que ele aprendeu com isso também.
3: Jogo.
2: É. Agora sim, tem uma definição do que foi?
5: Não.
2: Porque eu
0: como é que é?
2: Uma definição do que aconteceu, porque eu também vi esse mal-estar.
0: Ninguém se manifestou sobre o assunto, Liane.
2: E cada
0: ninguém.
2: Um pensou alguma coisa aqui, né? O Magno falou uma coisa, eu pensei em gripe, por exemplo.
5: O mal-estar
2: então,
5: geral, você...
2: O mal-estar, ele te deixa com uma ampla, com uma variedade de definição, né? Cada um vai entender o que é mal-estar para si.
0: Olha, um dia desse eu fui tomar uma cerveja baratinha, me deu mal-estar geral.
2: Eu, quando tô com enxaqueca, me dá um mal-estar geral. O Magno, quando ele não é escalado, por exemplo, numa jornada, dá um mal-estar nele, entendeu? Então,
0: mas assim,
3: dá nele, dá no Urbano também, e futuramente acho que vai dar mal-estar com ele.
2: É, o Magno às vezes ele é o mal-estar, né?
5: Também.
2: Então ainda tem...
0: Quando ele não está escalado, ele causa mal-estar.
2: Ou seja, olha a variedade de mal-estar e aí, de fato, ninguém sabe o que aconteceu. E aí, isso é importante, Dinho, até para a gente fazer a análise do jogo, porque vamos lá, a gente fala, o Caio Melo não está bem vindo de lesão. Parece que a gente dá o problema e a justificativa. Aí o Pego. Ah, o Pego não foi bem hoje. Tá, não foi bem hoje. E se o jogador não tá bem fisicamente para jogar? Se o jogador não tá bem emocionalmente para jogar? E aí tu vai só o mal pelo mal, sem saber o que pode estar acontecendo com o jogador? Eu acho até injusto.
3: Sem dúvida.
5: Com o gol do Santa Cruz de momento, a classificação... Olha só o nome do cara. Eronildo, 42 etapa inicial.
0: Era melhor chamar de Heron, né?
5: É. O Santa Cruz ele vai subindo para a quarta colocação, 28 pontos. Ele ultrapassa a Inter de Limeira, que também tem 28. E o Paysandu com 29. Permanece na terceira colocação, com 29 pontos. E ainda restam para terminar a rodada. Hoje ainda não, amanhã. Amanhã tem Brusque e Amazonas. Amazonas que já está se organizando para mais uma vez uma greve. Inter de Limeira e Figueirense. Maringá e Barra, Maranhão e Itabaiana. E esse jogo aqui que é que vai decidir, no caso, a classificação do Paysandu.
0: Vou mandar pro Paulinho, viu? Fica tranquilo.
5: Ipiranga e Ferroviária. Ipiranga e Ferroviária é que vai decidir a classificação selada, 100% garantida, confirmada e comprovada do Paysandu.
2: Para poder fazer a postagem.
5: Exatamente.
2: De classificação.
5: Exatamente.
2: Ou seja, a emoção até o último momento, né?
5: Sim.
2: Na verdade, é uma característica da Série C, né, Magno?
0: Eu já disse, o Paysandu classificando entre os oito, ele sobe.
2: Eu acho que a pergunta é saber Em qual posição, na verdade, agora, né? Vamos lá contar já com uma classificação do Paysandu? Não está cravado, enfim, mas vamos colocar 80% aqui, pelo menos,
5: 35%.
0: E ninguém, eu não quero que ninguém fique dizendo, ah, essa Liane, ela é secadora, ah, essa Liane, olha o que ela disse, e o Paysandu... Não, isso aí é suposição, a gente só está fazendo um exercício, tá? Calma, galera, calma.
2: Vamos lá, vamos colocar com o Paysandu já classificado. Vamos colocar com o Paysandu classificado. Eu acho que a definição da última rodada ela vem mais sobre o posicionamento, né, na classificação e automaticamente entender como serão, como vai ser o cruzamento, né, da próxima etapa e as definições em casa ou fora.
3: Olha aqui na tabela e veja, você falou aí no Ipiranga.
5: Ipiranga e Ferroviária.
3: Pois é, Ferroviária tudo bem, ela muda de posição passando até do Paysandu, mas não tirou o Paysandu. O Ipiranga, mesmo que ele vença, ele vai no máximo a 28.
5: Pois é,
3: ele não chega
5: para definição de vez, para fechamento da rodada.
3: Eu já cravo que o Paysandu já está no G8.
5: Deixa eu até subir aqui, tem
3: E tem chance de ficar no G4 onde já está agora.
5: Tem uma matéria que subiu há pouco, aliás, estou até aguardando para subir, no caso, que é o DOL divulgou o que que falta, daqui a pouco você vai ter acesso no DOL, o que que falta para o Paysandu assegurar de vez a sua classificação para a próxima fase da Série C do Campeonato Brasileiro. Já, aí sim, a entrevista coletiva com o técnico Júnior Rocha, já, aqui na Clube, aqui na Poderosa, aqui na 106.9 FM. Falamos quem foi o destaque, falamos também quem foi bem e quem não foi bem, Liane Coelho.
2: Quem não foi bem?
5: É.
2: Bora lá. Cara, eu não gostei muito do Taboca hoje, pra te falar a verdade.
5: Não vai ter o 25 milhões hoje?
2: É, mas na verdade eu acho que são as características de jogo para um jogo muito ofensivo. Acabou ele precisando recuar muitas vezes, mas ele teve alguns lances errados ali. Agora, se eu vou falar para quem não foi bem, o Pego para mim não foi bem. Só que aí é que eu falei, eu vou deixar esse grande asterisco aqui, porque eu acho injusto falar que o jogador não foi bem sem a gente ter... a gente tendo um jogador que volta ali, vamos lá,
5: de
2: departamento médico, a gente não sabe o que é, né? Foi o exemplo que eu citei do Caio Melo. Então, para mim, o Pego não foi bem, mas eu vou colocar esse asterisco. De quem a gente sabe que está apto para jogar, o Taboca, para mim, ele teve alguns erros ali. Eu acho que eu vou destacar ele, mas não como causador de um jogo ruim ou abaixo, na verdade, acho que o coletivo. É mais, talvez, uma expectativa que é colocada e vem a frustração. É basicamente isso, porque a gente já viu o Taboca na sua melhor versão.
5: Taboca, para a Liane, não foi bem no jogo de hoje. Para você, Cláudio, quem foi que deixou a desejar no Paysandu?
3: Eu acho que quem mais deixou a desejar, para mim, foi o Cleiton Pego, que eu esperava mais da volta dele. O Taboca foi apenas razoável, eu concordo, ele joga mais que isso.
5: Sim.
3: Só esses dois, eu acho que os demais, por exemplo, a gente fala muito no preparo físico. A maior prova de quem está bem preparado fisicamente foi o caso do Ítalo, que aparentemente demonstrava cansaço e de repente estava na área nos dois lances decisivos, um gol anulado e um gol que valeu. É sinal que ele está bem fisicamente.
5: Muito boa noite a todos. Vamos na coletiva com o técnico Júnior Rocha falando aqui na Clube.
8: A TV, falamos direto do estádio Novel de Júnior, aqui em Itu, onde o Paysandu venceu o Ituano por 1-0. Em partida válida pela 18ª rodada do Campeonato Brasileiro da Série C. A gente vai dar início agora à entrevista coletiva com o técnico Júnior Rocha.
9: Boa noite, professor. Luizinho Moura, Grupo Liberal.
8: Boa noite.
9: Parabéns pela vitória. Vitória maiúscula do Paysandu. E o senhor surpreendeu a gente uma hora antes do jogo com essa escalação, uma mudança no esquema tático, que a gente realmente não estava esperando porque ninguém repercutiu no meio da semana de que isso fosse possível de acontecer. Mas o senhor foi lá... mostrando que conhece o elenco também, fez essa mudança. Como foi a semana de treino do Paysandu adaptado a essa mudança e como foi o estalo para o senhor entender, não, talvez o que o Paysandu precisa agora é jogar com três zagueiros, jogar no 3-4-3, e como foi essa semana de treinamento fora de casa para testar um esquema tático novo? Boa noite.
8: Boa noite. Bom, primeiro não poderia iniciar a coletiva aqui sem mencionar, né, e parabenizar a torcida bicolor. Estiveram hoje presente aqui, fizeram uma atmosfera sensacional, assim como nós sempre temos, né, no nosso estádio, na Curuzu ou no Mangueirão. E a torcida veio, nos apoiou, maravilhosa, cara. Torcida, muito obrigado por vocês terem vindo aqui, nos apoiado, início, meio e fim do jogo. E muito bom, né, comemorar com vocês essa vitória maravilhosa aí que encaminhou a nossa classificação, né, para o quadrangular final. É, nos veremos, né, no próximo final de semana lá na Cruzu. Em relação à semana, cara, doída depois da derrota, né, que nós tivemos ali, mas tivemos resiliência, fomos nos estudar, fomos ver o que a gente fez de bom, o que a gente não fez de bom, fomos avaliar nossa performance todos juntos, né, nós estávamos concentrados a semana toda aqui em Sorocaba, que também foi muito bom, com a chegada do Gustavo, com a chegada do... com a vinda do Eduardo junto, com a vinda do Hadley, a gente conseguiu, né, juntar essa rapaziada aí, a gente tem um momento nosso junto aqui, juntos, e isso foi muito bom, né, agradecer a estrutura que foi nos dada aqui, né, pela diretoria, por todos, porque foi de uma valia enorme esses dias aqui concentrados e nos aperfeiçoando. E o modelo de jogo pegou um pouco de surpresa, porque infelizmente vocês não acompanham o dia a dia lá, então a gente já vem variando com saída de três. Obviamente a gente estava segurando um lateral, mas a gente vinha tomando uns gols bobo, nossa bola aérea estava deficitária, e nós da comissão técnica decidimos, né, um conjunto que seria a melhor formação essa. A gente aumentar a nossa estatura nessa bola aérea aí, porque a gente estava tomando alguns gols de cruzamento, seja bola parada ou cruzamento, a bola, a bola andando. E a gente conseguiu, né, achar um equilíbrio com essa formação de não precisar variar com um lateral ali, segurar um lateral, e sim com três zagueiros, com canhoto na esquerda, com destro na direita, com atletas, né, que têm qualidade para fazer uma iniciação. Então, na verdade, pegou vocês de surpresa, mas nós internamente não. Futuramente, quando nós tivermos o nosso CT lá, eu vou ter o maior prazer de recebê-los lá em alguns treinos táticos para vocês também acompanhar os nossos treinamentos lá, né? Inclusive, não estou falando da boca para fora, já conversei com o nosso presidente ali, a gente, né, uma vez por semana, talvez, abrir lá para vocês acompanharem os treinos, cara, ver o nível de cobrança, ver a união do elenco, ver como os caras trabalham, a intensidade que é um treinamento, a organização que é um treinamento. Isso é importante, a gente estar unido também nesse propósito aí e aprendendo um com o outro, né?
10: Professor, se a gente pegar os últimos 6 jogos do Paysandu, até comentei com o Ítalo dentro de campo isso, derrota, vitória, derrota, vitória, derrota, vitória. Durante a semana, após a goleada sofrida em Araraquara, o senhor prometeu uma mudança de atitude e realmente isso foi feito? E eu queria saber qual que é o segredo de ser uma equipe tão resiliente. Pedro Lérez, Vox Sports.
8: Na verdade, sim, o nosso perfil, ele é esse. Quando nós iniciamos o trabalho aqui, e eu lembro, né, nas entrevistas, que a gente prometeu muita raça, muita dedicação, muita organização, muito comprometimento tático, porque a gente sabe que hoje o futebol está dessa maneira aí, né? Aquele cara que decide, entre aspas, sozinho, aquele extra, né? Aquele extra clássico que a gente chama, tá cada vez mais difícil, porque o futebol ele se tornou muito competitivo. Né? Vocês acompanham as entrevistas coletivas do Abel, enfim, de outros treinadores aí. Então hoje a gente não pode se dar o luxo de ter um 9, por exemplo, que não ajude nós nessa fase defensiva. E não é só o Paysandu, são todos os clubes do Brasil todo aí, cara. Onde tu tiver um atleta que não ajude nessa recomposição ou nesse balanço de linha ou nessa função tática, ele sobrecarrega outros setores, né? Então, assim, eu conheço o grupo, assim como todos da comissão, da diretoria, nós conhecemos o nosso grupo aqui, a gente sabe que tem para dar. E hoje foi uma prova viva disso, né? Nós somos um time competitivo, aguerrido. Obviamente que, às vezes, é o que eu falo, no futebol, se fosse uma receita, como fazer um bolo e colocar 3-4 ingredientes no forno e daqui meia hora tá pronto, a gente faria. Mas às vezes o cara não tá no dia bom, não encaixa o jogo. Nós temos um adversário, né, também que... Nós temos um adversário também que estuda, que treina, que trabalha. Então, pô, é como tu falou, aquela derrota ali foi dolorida, lambemos as nossas feridas e a gente veio com outra postura, que é a qual o nosso torcedor merece.
9: Tu falaste bem que o vestiário na semana da derrota é muito diferente no vestiário da semana da vitória, né? Inclusive, de fora para dentro isso acontece também. Por exemplo, saíram muitos burburinhos, o presidente veio até a público falar em relação elenco tá rachado, elenco não gosta do treinador, diretoria com o treinador, não sei o quê. Teve a situação do Cleiton Pego também, aquela questão do mal-estar geral, isso gerou muita teoria da conspiração pro torcedor do Paysandu, muita preocupação. E essa semana, agora, vocês tiveram a oportunidade de, como você falou, lamber essas feridas para conseguir essa vitória. Minha pergunta, na verdade, são duas. Já que as coisas já melhoraram, o Cleiton Pego até entrou em campo hoje, qual foi a real situação ali do Pego? Por que ele não jogou diante da Ferroviária? E como foi essa semana de afirmação para vocês, depois da fala do Tuma, que eu tenho certeza que dá uma confiança muito grande, pelo fato da diretoria dar esse voto de confiança para vocês, como foi lidar com o elenco depois dessa vitória, dessa derrota tão dolorida?
8: Cara, eu acho que o nosso presidente foi feliz, né? Como tem sido sempre aí nas suas coletivas, entrevistas. Na verdade, o futebol, quando não se ganha, tem muita especulação, né? E muita gente tentando adivinhar. Por quê? Porque não está lá dentro. E eu entendo isso. Nós aqui, internamente, nós entendemos. Mas a gente sabe que nós, internamente, sabemos que não tem nada disso. Né? Até pelo contrário, quando a gente fica sabendo por outros, a gente fica até meio assustado, assim, que as pessoas pensem isso, né? Eu já falei para vocês e repito aqui, se eu sonhar que o problema sou eu, pensem nisso, né? Eu já falei para vocês e repito aqui, se eu sonhar...

0: Questão de entrar um pouco mais ligado no jogo, um pouco mais atento, um pouco mais concentrado, incorporar mesmo a competição. Então a gente vai fazendo os ajustes durante a temporada e vai ter os tropeços, vai ter vitória, derrota, empate. E a gente tem que saber lidar com isso, né? Com essa resiliência, se reinventar logo, né? Porque o futebol é competitivo. Todo mundo trabalha, todo mundo se estuda. É o mesmo treino, e nós temos um preparador físico que trabalhou já na seleção brasileira, ele mesmo fala, o mesmo treino que a gente dá aqui para os nossos atletas, eles davam na seleção. O que faz a diferença é o comprometimento, entendimento das funções, é o que a gente tem feito, desenvolver atletas. Hoje, um menino de 18 anos jogou no meio campo nosso, que é o Brian, entendeu? Não tem receio nenhum de colocar, porque ele cumpre a função do treino. Se vai bem ou mal, o futebol é assim. Mas referente a essas especulações, esquece, a gente está muito unido, né, em prol da nossa classificação, que a gente encaminhou hoje, e do nosso todo sonhado acesso, que é fazer com que o Paysandu vá para a Série B, o resto é especulação. E o Pego, cara, a gente tem tratado interno, é um assunto interno. Isso aí eu prefiro que a diretoria se manifeste, está mais por dentro desse assunto. Eu tenho focado mais na minha parte técnica, tática, e foi muito bom, muito gratificante ter um jogo hoje com nós e durante a semana trabalhando. Que é um atleta muito importante para nós, cara. Assim como todos são, mas o Cleiton vem da melhor temporada dele na carreira. E nós não queremos o perder. Nós queremos agregar para a vida dele, para a carreira dele, para a vida pessoal, para a vida profissional. É um atleta que a gente conta demais. Ótimo profissional, pessoa maravilhosa, pai de família. Temos que nos ajudar.
1: Pedro Leste para Vox Sport. Professor, quando a gente olha os números, o Paysandu é um dos melhores ataques da competição. Por outro lado, não ter uma defesa tão sólida assim.
0: Verdade.
1: O Gustavo Henrique, ele pode ser uma solução para esse setor? E já um outro número que não agrada tanto a torcida, imagino que o senhor também, pode ser o desempenho fora de casa, né? Que de vez em quando deixa a desejar. Uhum. Hoje venceu. E aí já emendo. Parecia um jogo na Curuzu hoje que a torcida fez aqui em tudo?
0: Pô, por isso que eu agradeci ao torcedor, né? Nós, claro, todo respeito ao Ituano, à torcida do Ituano. A gente sabe que é um clube tradicional, mas hoje nós nos sentimos em casa pelo nosso torcedor, né? De ter vindo, nossa torcida bicolor aí veio, fez a atmosfera que nós gostamos mesmo, né? Isso faz com que o atleta também sobressaia, né, nessa questão anímica aí. E, cara, eu acho assim, ó, eu mostrei o vídeo para eles e nosso executivo, nosso presidente, enfim, participaram justamente para entender também, história lá atrás, e muitas vezes a gente culpa a linha defensiva, e não é. Foi visto que o primeiro gol que nós tomamos lá da Ferroviária foi uma falha de marcação lá da frente e estourou lá atrás. Então, assim, se a gente se estudar, a gente parar na frente da televisão, ser estudioso, ser dedicado a esse ponto, né, da questão tática, da questão de estratégia, todo mundo está cumprindo a sua função, a gente vai ver que, às vezes, a defesa leva a culpa sem merecer. Mas o Gustavo, não tenho dúvida, que veio para agregar. Mostrou hoje, né? Sou com 3 zagueiros, na bola aérea perdemos muito poucas bolas. Um atleta que tem muita qualidade, né? Base do Atlético Mineiro, fez o Paulistão pela Portuguesa, jogou Copa do Brasil já, é um atleta experiente. A gente conta muito com ele, assim como com todos os outros zagueiros. Estamos bem servidos nessa função aí, tá bom?
2: Tá
0: um grande abraço para vocês, uma semana abençoada para nós aí.
2: Obrigado, professor. Boa noite a todos.
3: Então a gente viu agora a fala do Júnior Rocha, né, fazendo um panorama, Magno, do que foi o jogo de hoje, trazendo até algumas perguntas específicas ali, como o retorno do Pego.
4: Sim.
3: O próprio Gustavo, né, que o Cláudio elogiou bastante. E, de uma maneira sempre bem serena, né? As coletivas do Júnior Rocha são dessa forma, né?
4: Didáticas.
3: São serenas, exatamente, sem expor ninguém. Agora, ele tem uma fala dele, que é sobre esse aspecto defensivo, que não é de hoje que me chama a atenção. Quando o time falha, leva gols, a gente fala muito sobre dupla ou trio de zaga, né? Mas o sistema defensivo, ele é como um todo, né? Ele começa lá na frente, e essa é uma dificuldade que o Paysandu tem, que foi destaque, inclusive, na derrota para a Ferroviária, né, que é os pontas precisam descer, o meio precisa se aproximar também, é fechar a linha defensiva, não é responsabilidade da dupla ou trio de zaga. E agora voltar para Belém, recuperar os atletas fisicamente, né, até porque para a gente falar sobre o destaque físico do Paysandu precisa ter recuperação, pensar no Maringá, fazer ajustes, Magno, como eu falei, apesar do resultado, que foi o mais importante, o Paysandu precisava da vitória, até para acalmar qualquer situação interna, mas o desempenho não foi tão bom assim. E vai precisar ajustar, ver quem está à disposição. Juninho volta? Massinho volta? Se voltam, voltam quanto, né, em termos de porcentagem?

0: de intensidade, de, enfim, de capacidade de estar ali num jogo como um todo. Então tem ainda assim um quebra-cabeça para o Júnior Rocha tratar daqui para frente. E aí é incógnita, né? Afinal, o que que tem o pego?
1: Porque, o que teve, né? Pelo que deu a entender na fala, assim, nas entrelinhas da fala do técnico Júnior Rocha, prepara ele para a carreira, vive a melhor fase dele no Paysandu, disse que está querendo trazer de volta, mas ninguém falou nada até agora.
0: Eu sou contra essa postura do Paysandu, tá? Porque eu acho que você abre imagem e você expõe o atleta, inclusive. Durante a semana, várias situações foram colocadas do que havia acontecido como pego. Né, e o Pego era titular do Júnior Rocha até um dia desses. Né? Então, você abre margem para muita coisa. Teve aquela fala do vestiário, inclusive, do Júnior Rocha, né, falando sobre os atletas se comprometerem nesses próximos dias, pensando no que vem pela frente aí para o Paysandu. Eu vi gente atrelando isso com o Pego, por exemplo. Então, vamos lá, você coloca o atleta num centro de vários debates que, na verdade, o clube poderia ter especificado. Se for emocional... É justo. Você não precisa detalhar o que está acontecendo na vida do atleta. Acho que ele está recebendo o amparo. Se for físico, é onde? Porque como eu falei, a gente fala do Caio Melo, o Caio Melo não está tão bem na partida, mas poxa, ele está vindo de lesão. E o Pego? Vai só falar que ele não está bem? Ele estava no departamento médico. Pois é, eu acho justo trazer esse esclarecimento até para resguardar a imagem do atleta.
2: Um posicionamento da diretoria depois daquela derrota, porque aí eu disse, olha... Isso daí, se a diretoria não se manifestar, várias especulações vão surgir. O que foi que aconteceu? Surgiram várias especulações. Sobre Cleiton Pego, eu disse, o departamento médico do Paysandu tem que explicar, tem que traduzir o que seria esse mal-estar geral. E até agora, ainda não se manifestaram. E a questão ainda não foi, né, ainda não foi explicada. O Júnior saiu pela tangente e não falou do assunto do Cleiton Pego.
1: E ele tava meia boca hoje.
0: E aí vamos lá, você vem de uma semana conturbada, porque o 4-0 conturbou muita coisa, tá? Levou especulações, teve gente falando que queria derrubar técnico, teve gente falando que o elenco não tava comprometido, teve gente... Então, assim, foi uma semana conturbada pro Paysandu em termos de bastidores, né? E aí quando você... Não é você expor as questões internas, mas quando essas situações pontuais você não coloca, como eu falei, Dinho, eu vi na rede social gente fazendo link daquela fala do Júnior Rocha... Pós-jogo, nem lembro se foi contra Confiança, né? Pós-jogo que ele fala com os atletas sobre se comprometerem, se cuidarem, com o Pego. Eu acho que aquilo nem foi para o Pego. Mas quando você não detalha o que está acontecendo, começam a criar várias teorias ali, teorias da conspiração, que acaba expondo demais o atleta.
2: E você não tem que culpar ninguém por causa disso. Não tem que dizer que a mídia está querendo tumultuar, a imprensa está querendo tumultuar, porque você deu margem para isso.
0: Exato.
2: É igual uma Na verdade, foi sai... você que não chegou com o extintor para apagar logo o incêndio, deixou o fogo primeiro se alastrar para depois tentar apagar.
0: E numa reta final dessa, né, Dinho, é importante você apagar todo e qualquer incêndio.
2: Faltou um pouco de sabedoria, faltou um pouco de experiência, sabe, para resolver isso. Isso aí não era nem para ser assunto, mas acabou o presidente, mesmo com as declarações dele, fazendo o fogo ficar mais alto.
1: E assim, eu não critico a declaração do presidente Márcio Tuma pelo simples fato, até citou isso no Jogo Aberto, Liane. Não é qualquer presidente, Dinho, que mete a cara pra bater, não, no momento que, depois de um 4-0.
2: Não, eu tenho o maior respeito pelo Márcio, mas aí eu acho que ele não pode ficar transferindo responsabilidade, pô.
1: Não, exatamente.
2: Eu acho que não, acho que, olha, é o seguinte, eu vim aqui para falar sobre isso, olha, o Cleiton Pego aconteceu isso, o grupo, porque estão falando as más línguas, não tem nada de más língua, porque o torcedor viu na internet, o torcedor, ele acabou tirando aquele trecho, e cada um pensa de uma forma, ninguém vai pensar igual. E o assunto acabou pegando uma proporção. Por quê? Porque eu volto a dizer, não pode, tem que chegar logo no outro dia. Olha, o jogo foi na segunda. Só na quarta-feira que a diretoria se manifestou. Imagina, foram 48 horas. Imaginem 48 horas na internet.
1: E ainda teve um detalhe, né? Surgiu um boato sobre o vice e o presidente. Inclusive, Dinho, tu vou ficar na tua expectativa, porque o presidente Márcio Toma, ele acaba de se manifestar também já. Dá uma olhada aí. já ele acaba de se manifestar e já deixa um recado para o torcedor, Dinho. Já já vamos aqui ouvir para finalizar a parte bicolor no terceiro tempo, aqui na Clube do Pará. 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Liane, aquilo que a gente falava sobre contratação, recebi uma informação há pouco aqui de que o Paysandu vai realizar mais duas contratações para o quadrangular. Duas.
0: É um Paysandu que trabalha com a necessidade de reforço e a saúde financeira, né? Então, eu imaginei que se tivessem contratações seria mais uma ou seriam duas. Dificilmente o Paysandu vai trazer muito mais que isso, até para não se complicar. A dúvida agora é quais, né? Porque eu acho que cada um de nós aqui temos algumas posições específicas, né? Então, entender o que, de fato, para o Júnior Rocha é uma necessidade, pensando num quadrangular, sonhando já mais alto, na busca pelo acesso.
1: 20 horas e 46 minutos, 8 da noite, mais 46. Você ligado aqui conosco no Futebol Total da Clube, no terceiro tempo. Terceiro tempo na Poderosa. Já já vamos repercutir também a derrota do Clube do Remo para o Fluminense, de virada por 2-1. Muita gente já falando sobre o técnico Léo Condé, rapaz. Muita gente já falando sobre o técnico Léo Condé.
0: Ele volta, Magno.
2: Deixa ele, deixa ele.
1: Já, Timete, o teu assunto é Paysandu. Te acalma. Como diz o amigo nosso, pombo com pombo, urubu com urubu.
3: Não, mas eu tô só dizendo, deixa o cara trabalhar, meu.
1: É, rapaz, tem um que já tá chamando de Didi, não sei por quê. Não entendi também por quê. Mas enfim.
2: Que é, Didi? Não entendeu? Hã? Ainda não entendeu um pouquinho?
1: Entendi.
2: Tem que desenhar?
1: Não. E o Bastuma, Dinho?
2: Bora ouvir, bora.
1: Vamos lá. Tô por ti.
2: Não, pai. Eu tô esperando por ti também. Manda pro Paulinho, Paulinho. Aperta o play.
1: Aqui já já. Presidente Márcio Tuma. Aqui na Poderosa Rádio Clube do Pará, aqui na 106.9 FM. Olha lá, Liane.
4: Fiel Bicolor, mais uma vitória sofrida. Paysandu é para quem acredita. Nunca foi fácil. Dessa vez não vai ser diferente. Vocês sabem por que eu dou a cara a tapa, porque eu faço o vídeo. Nas horas ruins também. Porque eu tô do lado de gente honesta, gente trabalhadora, gente que trabalhou em silêncio a semana inteira. Demos toda a condição. Ficamos concentrados no centro de treinamento. Diego, Ícaro vieram de Belém. Van Dijk também vieram dar apoio. Maia não pôde vir, mas também deu todo o apoio. E eu não tenho dúvida nenhuma de que eu ponho a mão no fogo por toda a diretoria, pela comissão técnica, pelo nosso elenco, pelo que eu vejo. Tá a gente querendo fazer acontecer, honrando o nosso manto. E é assim que a gente vai. Vamos cada vez mais forte em busca do nosso principal objetivo do ano. É isso?
5: É isso, meu presidente. Vamos aí em busca do nossa meta, realmente, que é o acesso à Série B, que é o compromisso que vamos fechar o ano maravilhoso de 2026, para quem não acreditava no Paysandu. Pegamos um Paysandu muito ruim, e hoje nós estamos conseguindo dar a volta por cima, praticamente aí com a vaga na mão. A gente espera que a torcida prestigie o último jogo contra o Maringá, que é um jogo importante também para posicionamento na tabela do Paysandu. Agradecer também a comissão técnica, que tem sido incansável. Aquilo que se dizia nos bastidores de vestiário rachado, de comissão técnica rachada, isso não existe. Comissão técnica também não existe. Presidência não existe, né, Diego? Mas estamos juntos aqui para poder dar uma satisfação para a nossa torcida, da nossa união que nós temos aqui. E se Deus quiser, vamos atingir o nosso principal objetivo, que é o acesso à Série B.
6: Torcedor Bicolor, um passo de cada vez. A gente sabe que essa nossa jornada começou muito difícil e ela vai continuar sendo difícil. Mas a gente tem que tentar. E é um passo de cada vez, uma conquista de cada vez. Os percalços acontecem e isso faz parte para a gente conseguir crescer e chegar no momento decisivo cada vez mais forte. Elenco muito forte, muito unido. Diretoria, todo o staff, comissão técnica trabalhando dia e noite de forma incansável para fazer para que a gente consiga o nosso objetivo no final do ano, que todo mundo sabe que é esse acesso. Mais uma vez agradecer a nossa torcida que veio para cá, sabe do desafio que é jogar aqui, não é fácil jogar aqui, um clube que tem o costume de jogar a divisão, então foi um jogo difícil, venderam caro a derrota, mas nosso grupo está trabalhando de forma honesta, muito unido e com o nosso objetivo de chegar no final com acesso, todo mundo junto aqui e lá em Belém conseguir esse nosso objetivo.
4: Fiel Bicolor, muito obrigado por mais uma vez ter feito a diferença, ter sido o 12º jogador e atenção, a gente está bolando aí alguma coisa aí para fazer, alguma coisa legal, uma promoção, me ajuda que eu te ajudo pro próximo jogo. Vamos estar sempre juntos. Grande abraço.
1: Aí, ó.
2: Tá vendo? Tá vendo só como é que é? Tem que ser assim, tem que ser... Acabou o jogo. Pronto, vem logo. Ah, olha o Ítalo. Quando surgiu aquela conversinha, ele foi logo na rede social e disse que era mentira, né?
1: Sim.
2: Tem que ser assim, cara. Não tem que dar espaço para especulação, para o torcedor ficar pensando isso, ficar apostando aquilo. Então, é desse jeito que a coisa anda. Ninguém aqui desconfiou da união, da diretoria. Não. Mas só que, pô, se você deixar, o que é pequeno se torna grande. Olha, acabou o jogo. São 20h52. A gente está rodando agora, mas claro que isso aí foi um pouco mais cedo. É. Então, é assim que tem que ser, cara. Assim que tem que ser. Chega logo, antes que surja aquilo ou isso, e pronto. Aí, bora fazer. Olha, torcedor, parabéns, obrigado. É desse jeito, não é querer dar resposta. Ah, ofendeu um, ofendeu outro. Não, meu irmão, segue o fluxo. O objetivo é conseguir o acesso, é classificar, conseguir o acesso, é chamar o torcedor. Essa que é a parada, meu irmão, o caminho é isso.
1: Programação de retorno para Belém, Dinho.
2: Chega amanhã, 11h20, em nossa capital. E segunda-feira, meu irmão, o couro já come, porque no sábado tem o Maringá.
1: Programação do Dinho Menezes.
2: Hein?
1: Programação do Dinho Menezes.
2: Depende do sol. Se ele nascer cedo, beleza. Agora, se ele demorar para nascer, também tá beleza.
1: Meu aplexo à sua pessoa.
2: Para você, para a Liane, para o Cláudio. Eu sei que vocês não me suportam, mas eu suporto vocês.
1: Liane é tua fã. E não é de hoje, ela diz.
0: E eu não sou mais valorizada por ele.
1: Olha aí! É, rapaz.
2: Liane. Repita, por favor, senhora.
0: Eu sou sua fã e sou a menos valorizada por você. Você ficando atrás, pensa. Inclusive, lamentavelmente, de Saulo Zaire.
2: Olha, deixa eu te falar, eu tava fazendo uma oração ontem, aí eu me ajoelhei, aí começou a doer meu joelho, quando eu vi, tinha um milho, aí eu disse, caramba, por isso que tava doendo meu joelho, aí quando eu levantei, que eu acabei a oração, eu vi uma voz assim, sussurrando no meu ouvido, aí eu, égua, me deu medo, sabe, eu disse, égua, o que é isso? Aí sabe o que era? Jesus dizendo, lembre mais de você. Esqueça de pedir por essa moça chamada Liane. Aí você me vem com uma dessa, essa ingratidão é que acaba com essa moça, seu Mike.
0: Me senti ingrata agora.
1: Tá vendo só?
2: Um abraço, vamos com calma que hoje é sábado.
1: Calma, tudo nosso. Liane, tá aí a diretoria do Paysandu falando.
0: É, mais uma vez, né? Apareceu no momento ruim, também está aparecendo no momento bom. Agora saber o que, que é, se tem a ver com promoção de ingressos, se tem a ver talvez com contratações também, porque a gente sabe que contratação sempre soa como um presente para o torcedor, né? Alguma programação especial, enfim. Algo, como ele falou, está sendo bolado. É, algo está sendo bolado, né? Então é de fato para você trazer o torcedor para perto, para apoiar contra o Maringá e também fazer caixa, né? Que é importante. O Turma, ele trabalha muito com essa parte administrativa, né? De preocupação com caixa e tudo mais. Independentemente se o Paysandu subir, se não subir, eu acho importante destacar isso, tá? Antes de qualquer coisa, essa importância de você ter cautela com as finanças, né? A gente está muito adaptada a ver o executivo falando, né? E pouco o presidente. Tanto que a gente cobra muito o executivo de se pronunciar. Mas é interessante você ter essa aproximação do torcedor com o presidente, né? Ele inicia falando sobre dar cara a tapa. Enfim, eu acho bacana quando a pessoa se posiciona assim, Magno, porque no momento que o time vence, no momento de conquista, o gramado fica cheio, né?
1: É. E se
0: a gente pegar o histórico do futebol paraense, normalmente a gente, ou melhor, talvez a gente fuja da curva por trabalhar com a imprensa, mas grande parte ali do torcedor, às vezes nem sabe quem é o vice-presidente do seu time. Né? Muitas vezes sabe quem é o presidente e o executivo, porque é quem ele que fala, né? Mas a gente consegue ver eles aparecendo e a ideia é essa, né? É transparência, a gente cobrou aqui alguns posicionamentos como a questão do Cleiton Pego, mas a gente viu o presidente ali sozinho, inclusive, né, se pronunciando, e acho justo que no momento bom, que é esse de Vitória, também apareça. Não dá para levar só tapa na cara, né? Também tem que levar um tapinha nas costas, às vezes.
1: Tchau, Liane.
0: Tchau para você, Magno, uma excelente noite, para o Cláudio também, para o Dinho, para todos. Infelizmente o resultado não foi 100%, torcedor bicolor contente, torcedor azulino não, mas eu sei que a repercussão de Fluminense e Remo ainda vai seguir aqui na Rádio Clube do Pará.
1: É verdade. Aqui no Terceiro Tempo, esta foi Liane Coelho, ela que tem sempre um bom conselho aqui na Poderosa, aqui na 106.9 FM, em nome de Água Vida. 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Bora falar também agora de Fluminense Clube do Remo. Começando com ele, Rui Guimarães, o de um novo tempo. Esta derrota de virada sofrida. Hein, seu Rui?
7: Pois é, Magno Fernandes, um resultado que não foi bom para a equipe do Clube do Remo. Não tenho a dúvida de que o Clube do Remo resistiu ao jogo, fez uma boa participação no primeiro tempo, ainda que tivesse tido grandes problemas, porque não chegou ao gol adversário. Aliás, o Clube do Remo perdeu o jogo, na verdade, desde a escalação. Eu cheguei a dizer no início da jornada que a presença do Bueno ia dar exatamente folga para que a equipe do Fluminense tivesse um domínio no meio-campo. E foi o que aconteceu. O Bueno quase que não se falou nele no primeiro tempo. E com ele não funcionando, ou com ele não marcando, muito menos pegou na bola. O ataque do Remo sumiu. Foi um domínio, 71% de posse de bola da equipe do Fluminense, que apenas não teve a eficácia de completar, e principalmente através do Hulk, que chutou duas bolas no gol adversário. Não fustigou o gol do Clube do Remo, mas o domínio foi completo no primeiro tempo da equipe do Tricolor. O Clube do Remo faltou um pouco mais de diversificação, digamos assim, das forças. Só concentrar na defesa não dá. E quando eu digo na defesa é só defender, não dá. A presença do Bueno poderia, ou a ausência dele, poderia ter fortalecido o ataque do Clube do Remo. O Pico poderia ser o homem ideal para, quem sabe, ajudar a pisar na área adversária. Mesmo que não tivesse o Remo lançamentos, digamos, de longa distância para a linha de frente, talvez no toque de bola o Remo pudesse chegar ao gol adversário. Não conseguiu. E o primeiro tempo foi, portanto, tomado pela equipe do Tricolor Carioca. Diga-se de passagem, o Fluminense fez ou teve o domínio no primeiro tempo, mas não fustigou em momento algum a meta do arqueiro da equipe do Clube do Remo. O Rangel, somente no final, uns 3, 4 minutos no finalzinho do primeiro tempo, é que teve um trabalho maior. Mas antes disso, foi um espectador privilegiado, e a equipe do Fluminense acabou tendo o gol marcado aos 31 minutos, saído aos 31 minutos com o gol do Clube do Remo, e depois é que a equipe do Fluminense foi recuperar no segundo tempo. Repito, não foi um bom resultado para o Clube do Remo. Escalação da equipe remista. Vamos ver agora de que forma é que vai repercutir tudo isto em cima do resultado de 2-1 para a equipe tricolor.
1: É, rapaz, derrota essa, inclusive, com várias insatisfação da torcida, com vários protestos até pelo próprio técnico Léo Condé. Deixa eu até atualizar aqui a classificação. No momento, a Série A do Campeonato Brasileiro, que segue agora em andamento, 0 para a equipe do Cruzeiro, 1 para o Flamengo, gol do Pedro. É bom lembrar que tivemos hoje Fluminense 2, Remo 1, e 0 para o Inter, 0 para o Atlético, Flamengo 48, com a vitória parcial, Palmeiras 48, aliás, Flamengo vai subir na liderança. Atlético Paranaense 41, Fluminense 41, Cruzeiro 36, Bahia 34, Atlético Mineiro 33, Bragantino 32, Corinthians 32, Coritiba 31, Botafogo 30, Vitória 29.